0: Listas são transversais à educação, saúde ou economia. No final da reunião da Comissão Política do PS, na véspera do debate sobre o Estado da Nação, os socialistas acusaram ainda Luís Montenegro de desdém pelos professores. Francisco Nascimento.
1: A educação marca o Estado da Nação com a polémica correção dos exames nacionais, mas o PS chumba o governo de forma transversal na saúde, habitação ou economia. E a responsabilidade, sintetiza André Moscaldas, é do Primeiro-Ministro.
2: Um falhanço tão transversal não é responsabilidade dos ministros individualmente. É consequência da falta de liderança e de coordenação do Primeiro-Ministro. Ausente ou em silêncio, em momentos críticos, o Primeiro-Ministro não tem estado à altura da responsabilidade da função.
1: Dito de outra forma,
2: o fraco rei faz fraca a forte gente. É aquilo que Luís Montenegro está a fazer este governo.
1: Falta de liderança, sublinha o dirigente do PS, que se mostra indignado por Luís Montenegro responsabilizar parte dos professores pela polémica com os exames.
2: As declarações do Primeiro-Ministro são não apenas surpreendentes, mas particularmente originadoras de indignação para o Partido Socialista. O Partido Socialista teve momentos de divergência com os professores no passado, mas nunca lhes faltou ao respeito como ontem o Primeiro-Ministro lhes faltou. Nunca um aviltamento tão grande foi feito a uma classe profissional como aquele que ontem o Primeiro-Ministro protagonizou.
1: Dentro de portas, José Luís Carneiro acusou também o Primeiro-Ministro de desdém pelos professores. Está dado um mote para o debate no Parlamento.
0: O processo de classificação de exames vai ser, de certo, um dos temas que vai estar no debate do Estado da Nação esta quinta-feira à tarde no Parlamento, sendo que na sexta-feira Fernando Alexandre vai estar num debate de urgência pedido pelo Chega e pelo PCP. Até 9 de setembro estão abertas as candidaturas para a Orquestra Regional do Alentejo, a primeira orquestra profissional da região. Tem de ter pelo menos 31 músicos, um maestro e um diretor artístico profissionais, capacidade também para tocar por todo o Alentejo e no estrangeiro. O Ministério da Cultura garante 1 milhão 620 mil euros para 2 anos, mas quem vencer tem de entrar com mais 30% do valor. A TSF falou com um maestro profissional alentejano de Serpa, que alerta para o tamanho do desafio de Dara Pires.
3: O maestro Carlos Amarelinho dá o próprio exemplo para viver no Alentejo, tanto compõe concertos para orquestra de sopros, como marchas para procissão. Também toca, dirige e ensina.
4: Não sou só maestro. Também sou professor, também sou saxofonista, basicamente estou sempre a tocar em muitos eventos e também sou compositor. Se fosse só maestro, seria complicado.
3: Em terra de pouca gente também não abundam músicos profissionais. Para as suas orquestras, Carlos Amarelinho contrata músicos um a um.
4: Eu tenho sempre alguma dificuldade em encontrar todos os músicos que preciso em relação a cordas, violinos, violas, violoncelos e por aí adiante. Aqui no Alentejo tenho sempre que recorrer ao Algarve e a Lisboa e até às vezes muito acima de Lisboa.
3: Sopros parece que não faltam na planície.
4: Por exemplo, trompetes, trombones, clarinetes, flautas, saxofones, e realmente temos uma escola muito boa relativamente a instrumentos de sopros.
3: Já cordas, o maestro diz que é outra conversa.
4: A nossa escola de cordas não é assim tão numerosa quanto isso que consiga fornecer músicos para uma grande orquestra. Mas com algum trabalho e procurando no nosso Alentejo um pouco por toda a parte, talvez consigamos suprir essas necessidades. Agora, a qualidade que se pretende para essa orquestra é que... Pronto.
3: O financiamento de 30%, mesmo que envolva todos os 47 municípios do Alentejo, também ameaça ser complicado.
4: Isso é uma dor de cabeça. Se não for tudo financiado pelo Estado diretamente, em que não tenha que envolver municípios, não sei se será possível. Até porque a Orquestra do Algarve também acaba por ter a intervenção dos municípios do Alentejo.
3: Mas as candidaturas estão abertas e, se tudo correr pelo melhor, a futura Orquestra Regional do Alentejo até pode estrear-se em Évora, capital europeia da cultura, no ano que vem.
0: A Orquestra Regional do Alentejo vai juntar-se às que já existem no Algarve, no Norte e nas Beiras. Amanhã, em Évora, a Ministra da Cultura promove uma sessão de esclarecimento para os eventuais candidatos. Esta noite, a seleção de Inglaterra marcou primeiro, mas foi a Argentina que no final do jogo festejou ter conseguido de novo um lugar na final do Campeonato do Mundo de Futebol. A Argentina venceu por 2-1 e foi, na opinião do comentador da TSF, Costa Monteiro, uma vitória merecida.

0: Claramente uma seleção de clube. É o clube que está dentro desta seleção e há aqui um dado que me parece importante, um dado adicional. Acho que estes jogadores estão muito ligados ao treinador, acho que estes jogadores estão muito ligados a Messi e acho que estão a fazer muito para que seja o bicho de Messi no Mundial. Acho que há muita força e Messi outra vez é decisivo com duas assistências. Eu estava tentado a colocar o melhor em campo em Pickford e ele foi decisivo nesta avalanche clara da Argentina na segunda parte. E há também um triunfo do banco. Acho que Scaloni vence claramente Tuchel durante esta partida. Foi um dos jogadores que acrescentaram qualidade e acrescentaram aquilo que a Argentina queria. Tivemos vários jogos do mesmo jogo. Na primeira parte foi um jogo, até 1-0 da Inglaterra foi outro jogo, e a partir dos 55 minutos outro jogo completamente diferente. E o banco foi determinante. As mudanças de Scaloni resultaram em pleno, que acho que é uma vitória assinalada da Argentina, e vai ser um jogo desafiante entre a Espanha e a Argentina na final. Mas merece claramente a Argentina estar na final.
1: Esta noite, milhares de pessoas saíram à rua em Buenos Aires para festejar a vitória da Argentina frente à seleção de Inglaterra. A Argentina venceu por 2-1. No sábado, a França e a Inglaterra jogam para o terceiro e quarto lugar do campeonato. A Argentina vai defrontar a Espanha no domingo, um jogo que a TSF vai acompanhar.
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0: Passam 14 minutos da hora da madrugada. Dentro de momentos, na emissão TSF, vamos ter o programa A Escuta do Mundo com o Nuno Artur Silva. Para já, temperaturas há instantes: Ponta Delgada 17 graus, Porto 19, Lisboa 20 graus, Funchal 22 e Faro há instantes com 23 graus. Quinta-feira, dia 16 de julho, o Instituto do Mar e da Atmosfera prevê para hoje, no território do continente, céu com poucas nuvens, mas com tempo cinzento no litoral oeste e na região sul até meio da manhã. Também chuva fraca no litoral norte e centro à tarde, vento a soprar de fraco a moderado. Pela manhã, formação de neblina ou nevoeiro no litoral oeste, ligeira subida das temperaturas mínimas no centro e sul e subida das temperaturas máximas no Algarve. Nos Açores, muitas nuvens com algumas abertas de sol em todas as ilhas dos três grupos, mais nuvens à tarde com alguma chuva. Na Madeira, muitas nuvens, tempo cinzento, aguaceiros fracos mais prováveis à tarde e vento a soprar de fraco a moderado. Também para a Madeira, uma ligeira subida das temperaturas mínimas e descida das máximas. E quanto a máximas, Funchal máxima de 27 graus e Ponta Delgada 23. Quanto ao território do continente, Bragança máxima de 32 graus, Vila Real e Viseu máxima de 27. Bragança 28 graus, Viana do Castelo máxima de 22, Porto máxima de 23 graus, Aveiro 25, Coimbra 29 graus, Leiria máxima de 27, Setúbal e Lisboa máxima de 30 graus, Santarém 31, Guarda máxima de 26 graus, Castelo Branco 33, Porto Alegre máxima de 31 graus, Faro e Évora, máxima de 34 graus e 32 graus de temperatura máxima para Beja.
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2: Se puderes ouvir, escuta. Se puderes escutar, atenta. Bem-vindos à Escuta do Mundo. Hoje são nossos convidados a Anabela Mota Ribeiro, que é jornalista, escritora, programadora cultural, e o Bruno Pernadas, compositor, músico. Bem-vindos.
3: Olá, Nuno.
2: Anabela, editaste agora o teu segundo romance.
3: Olá, Bruno.
4: Olá, Anabela.
2: Na Casa da Minha Mãe, uma edição da Quetzal, e é um romance que, de certa maneira, continua o primeiro. Não é uma continuação, eles são lidos separadamente, mas há também aqui este jogo de espelhos entre personagens que leem diários de outras personagens, que remetem para outras personagens, mas no fundo, para lá deste jogo de espelhos, há aqui qualquer coisa de muito visceralmente pessoal neste romance.
3: Sim. Eu penso neste livro, Na Casa da Minha Mãe, como um livro irmão do quarto bebê. Formalmente eles são próximos, dialogantes. Há uma diferença significativa. No quarto bebê havia uma dimensão autobiográfica e autoficcional assumida. Este é ficção. Estranhamente, eu não o sinto como menos verdadeiro. Ao contrário, eu acho que o sinto mais perto de mim. E parece que eu precisei da liberdade da ficção para enunciar de uma maneira mais autêntica, mais verdadeira, algo que esse reconhecimento que existe quando usamos a expressão autoficção existe.
2: Falaste na autoficção, precisamente. Uhum. É um género no qual tu sentes que fazes parte, ou seja, quando escreves estás a fazer autoficção. Isto é enfim, Annie Ernaux ganhou um Nobel e o termo, digamos, que se popularizou, mas existia obviamente antes. É um género, uma definição na qual te reconheces?
3: Sim, se eu tiver de me reconhecer numa definição, e aquilo que eu começo por questionar é a nossa necessidade de nos reconhecermos em definições e em ficções. Eu gosto muito de ir além das margens, eu gosto muito do que extravasa, eu gosto muito da hibridez, por isso... O termo hibridez, por exemplo, define-me muito mais. Sim, e revejo-me muito mais nesse do que em qualquer outro.
2: O que nós encontramos aqui são fragmentos, são observações, fragmentos de diário até, e que misturam registros, e aliás misturam coisas tão diferentes como psicanálise e Machado de Assis, por exemplo.
3: Sim, mas se eu quiser responder, e vou tentar ser breve, com Machado de Assis, este livro e o anterior falam com os dois últimos livros do Machado de Assis, editados em 1904 e 1908, e são livros que abrem com uma advertência na qual se explica que depois da morte do conselheiro Aires foram encontrados 7 cadernos ricamente encapados. E a pessoa que encontra este espólio permite-se escolher entre os 7 cadernos um caderno. E no livro seguinte, no de 1908, publica este outro caderno que faz parte deste conjunto dos 7.
2: Bom, e aqui temos uma personagem.
3: Aqui temos uma personagem que encontra, depois da morte do pai, diários de uma paciente. O pai psicanalista encontra diários de uma paciente do pai. As questões que aqui me interessam são: porque é que se escreve? Como é que lidamos com o espólio? E o que é este trabalho de edição que nos faz escolher um caderno e outro caderno entre 7? não é? Como é que nós, no fundo, fazemos este jogo espelhado, e gostei da tua expressão, com quem somos, porque é isso que acontece com a filha do psicanalista. Ela dialoga consigo mesma e com a memória do pai, neste diálogo que estabelece com os diários da filha do psicanalista. Portanto, esta estrutura fragmentada é qualquer coisa que eu tomo de empréstimo a estes dois livros do Machado de Assis, onde ele chama-se Memorial de Aires, e apesar de se chamar assim, não tem a forma de memória, mas de diário. Portanto, estamos assim constantemente...
4: O Machado de Assis foi um autor do qual tu fizeste a tua tese
3: de mestrado. Sim, e continuo a estudar no doutoramento.
4: Escrevi um livro,
3: um ensaio, A Flor Amarela, Ímpeto e Melancolia, Machado de Assis. Mas o que eu gosto no Machado de Assis, e que eu acho que é extraordinariamente inovador, vanguardista, e é uma espécie de jogo permanente com a ideia de estrutura. Alguém perguntou, quando ele publicou o seu primeiro grande romance, vamos dizer assim, Memórias Póstumas de Brás Cubas, mas isto é um romance? Eu adoro essas perguntas, adoro esta desinquietação.
4: Ele dialoga com o leitor,
3: exatamente.
4: Ele diz agora vou fazer isto e faz outra
3: coisa. Isto é de uma modernidade, isto passou-se em 1880, não é?
4: Já voltaremos ao Machado de Assis e ao teu romance. Agora vamos falar com o Bruno Bernardas. Bruno, editaste agora o teu terceiro álbum?
5: Quinto.
4: Então diz-me, começaste em 2000. Eu tinha aqui como se fosse o quarto, de facto. Tu começaste em 2014. How Can We Be Joyful in a World Full of Knowledge? É isso?
5: É sim.
4: É o primeiro. Depois, eu gosto destes. Os teus títulos são sempre longos títulos.
5: Menos
4: em inglês,
5: este.
4: Não é? Portanto, como é que podemos ser joyful? Felizes?
5: Pois, tem que ser felizes, não é?
4: Num mundo cheio de conhecimento.
5: Sim.
4: Era o primeiro. Em 2016, Those Who Throw Objects at Crocodiles will be asked to retrieve them. Aqueles que atiram objetos aos crocodilos, será pedido que os retirem, que os devolvam.
5: Que os devolvam.
4: Ok.
5: Depois
4: em 2021, fizeste uma coisa ousadíssima, que foi fazer um título só com duas palavras, que foi Private Reasons.
5: Sim.
4: E qual é o que falta aqui?
5: É este agora, Unlikely Maybe.
4: Unlikely Maybe, podemos traduzir como improvável, talvez.
5: Isso. Se calhar, talvez.
4: O que é muito curioso nos teus discos, e neste em particular, digo eu, é esta fusão, esta mistura de estilos.
5: Sim.
4: Lá está, improváveis, talvez, não é? Esta é uma mistura improvável. Tu defines no teu trailer da apresentação que a tua música é uma espécie de indie pop, jazz e pop, que é uma fusão da música como era nos anos 80.
5: Ah, sim, tem a referência à fusão da música
4: de jazz.
5: Sim, que é herdada pela música de jazz.
4: Mas... depois tens uma referência muito específica ao dance hall da Jamaica dos anos 50 e 60.
5: Sim, porque não é reggae, é dance hall.
4: Como é que isto tudo surge? Como é que isto tudo cola?
5: É de forma muito natural, sempre foi assim. Eu mesmo em criança já ouvia coletâneas, então primeiro as pessoas às vezes perguntam: mas não achas que isto é demasiado eclético? Não é muito confuso assim as pessoas ouvirem música? E eu achava, para mim não é. Porque eu sempre fiz isso, até com discos de jazz. Quando tinha 19 anos, eu fazia coletâneas de discos de jazz, que era uma coisa muito estranha para os meus colegas. Como assim? Os alunos têm que só ouvir e eu tenho? Porquê? Mas quem é que dita a forma como se houver?
4: Tu fizeste o curso de composição?
5: Formas de comunicação. Eu sempre estudei música. Estudei música clássica e depois estudei no Hot Club, onde atualmente sou professor. E quando estava no Hot Club, fiz um curso breve de composição com o professor Vasco Mendonça, que é um compositor português bastante reconhecido na Europa. Mas eu não estudei composição como curso. Eu estudei sempre instrumento. E depois na Escola Superior de Música aqui em Lisboa, eu estudei em performance instrumento. E pronto, entre guitarra, piano e percussão.
4: E
5: a composição fui sempre estudando à parte.
4: E és professor de instrumento?
5: Sou professor de disciplinas teóricas, treino auditivo e teoria musical. Teoria musical é a minha disciplina preferida. Formação musical. Eu, por acaso, ali, nos últimos anos, tenho inserido muitos conceitos da música erudita para as pessoas, não durante o curso inteiro, mas no início, para as pessoas perceberem de onde é que aquilo vem. Porque explicar só com os truques da teoria musical é uma coisa que para mim não faz sentido. É como na matemática, estamos a aprender, se aprender só a regra e descobres de uma forma que aquilo funciona em todos os contextos, não pronto, é um mecanismo, não, sim, quer dizer que as pessoas estejam mesmo a aprender de onde é que aquilo vem, porque é que foi necessário a criar certas estruturas dentro da matemática da música.
4: E vamos aos teus discos então, que são quase propostas provocatórias algumas, mas que são títulos muito programáticos e abrangentes para uma quantidade de músicas totalmente diferentes. Eu, ao ouvir este teu último disco, não é? O Unlikely Maybe, uhum, vamos do jazz, música brasileira, N coisas, improvisação, vocalizações mais pop. Como é que tu transportas essa teoria musical de que gostas para o teu trabalho prático?
5: É como estava a dizer há pouco, isso é tudo de forma natural. Ou seja, quando começo, tenho a predisposição para fazer um disco, eu não decido o que é que vou fazer. Por exemplo, este aqui, quando eu acabei, pensei, pronto, isto vai ser um insucesso, porque isto se calhar não tem muita lógica para o ouvinte, ou tem coisas assim que são um bocadinho longe do que foi sendo a referência para as pessoas que realmente gostam da minha música. Mas também, por outro lado, tem que se respeitar o momento em que a música foi criada e a concretização, não é? Porque para mim o que interessa é sempre a concretização. Tudo o que vem depois já é um excesso, não é?
4: Mas é difícil catalogar-te. Há pouco a Anabela falava a necessidade que há de dizer que o livro é ou não é autoficção, ou de, onde é que colocamos este livro.
5: Eu gostei, por acaso, gostei muito de uma coisa que a Anabela disse, gostei muito, que nós revemos-nos na autoficção em vários contextos. Foi algo do género que aconteceu há bocado e eu fiquei a pensar nisso. Realmente é verdade, para mim mais próximo do cinema do que da literatura, porque é uma área que eu tenho mais contacto. Mas sim, concordo com isso e acho que é verdade. E aqui é um bocadinho isso também que acontece, não é? Por exemplo, esta canção com a Olivia Nestrovski, Já Não Tem Mais Encanto, com o título original é De Quem Já Não Tem Mais Encanto, que é uma expressão que tipo, também não tem assim muita utilidade. Eu fiz um samba porque quis fazer um samba moderno à minha maneira. Não fiz para entrar no disco. Mas depois... e gravei a música, se calhar não ia fazer parte do disco, mas eu gostei tanto do resultado com a Lívia a cantar, que foi tão natural. Isto foi o primeiro take, aquilo que se ouve nessa música. Foi o primeiro take. Confesso que tentámos um segundo e depois, tanto eu como ela, dissemos: não, está bom assim, fica o primeiro.
4: Tu vais, aliás, abrir esta semana, neste momento em que estamos a gravar, vais abrir o Festival Músicas do Mundo, em Sintes, ou mais exatamente em Porto Covo.
5: Sim.
4: Vais tocar precisamente com a Lívia Nestrovski, e portanto entras numa categoria Músicas do Mundo.
5: Sim. Onde cabe tudo. Já tem o dancehall também e alguma música afro.
4: Sim. Anabela, tu aliás temos aqui um ponto em comum. A Lívia Nestrovski é uma pessoa que tu conheces bem.
3: Sim, minha amiga querida, ela e o Fred.
4: Aliás, tocou no lançamento do teu livro
3: no Rio de Janeiro. Ano passado eu lancei o quarto bebê lá, e na Livraria da Janela eu tive assim o luxo de ter um pocket show com a Lívia e o Fred, e com o Pedro Sá, que é meu compadre, e com o Doménico, e eles interpretaram 5 canções que fazem parte do ambiente sonoro do livro. E também para este romance eu criei um ambiente sonoro. Mas eu gostava de comentar qualquer coisa que o Bruno disse, e onde me revejo também, é que não é só a forma de concretizar, que é muito heteróclita, plural, mas também aquilo de que nos alimentamos tem muitas proveniências. Tu falaste do cinema.
5: Sim.
3: Eu escrevo também muito com o cinema e com as artes plásticas e com a música. Eu diria, tanto quanto a literatura. Eu gosto muito desta, vou usar um palavrão, a transdisciplinaridade, mas de facto o meu livro tem falas diretas, vamos dizer assim, com outros livros e com filmes e com músicas, porque eu gosto mesmo disso de... não estarmos confinados a um território apenas. Acho isso menos interessante, e a mim serve-me menos do que pessoa que está nas músicas do mundo, que está nas vozes do mundo, acho que posso dizer assim, nas vozes do mundo.
4: Vamos falar do tema do livro, portanto.
3: Posso usar já plural?
4: Há uma história?
3: Não contada exatamente pela ordem convencional. Portanto, essa famosa frase do Godard, isto é um filme, isto é uma história, sim, tem princípio, meio e fim, não exatamente por essa ordem. Eu retomo temas que comecei, sobre os quais comecei a pensar no quarto bebê, e digo isto e interrompo-me porque se calhar eu comecei a pensar nestes temas quando comecei a estudar Machado de Assis, e que são temas que têm que ver com a autoria e com a filiação, com a fertilidade e com a infertilidade. Têm a ver com os filhos e a ausência dos filhos. Esses temas são aqueles que estão nas Memórias Póstumas de Brás Cubas, que foi o livro que eu estudei na minha dissertação, no meu mestrado, e que depois estão plasmados na minha dissertação de mestrado e no livro A Flor Amarela. Eu depois continuei a trabalhar esses temas no doutoramento, que está em suspenso, e é claro que nos podemos perguntar porquê é que eu escolhi esses temas para estudar. É porque esses temas me dizem.
4: Mas, portanto, esta ideia, há aqui esta ideia, já falámos do luto, já falámos e a ideia da casa é muito forte também, não só associada à ideia do pai, a mãe, a casa, o útero também.
3: Sim.
4: Mas a ideia, aquela frase do Heidegger, a casa é a linguagem do ser. Aliás, a linguagem é a casa do ser. Assim,
3: sim, sim, eu uso em epígrafe neste livro uma citação do Jung, que relata um sonho que ele teve, em que o sonho o situa numa casa que parece ser a sua casa. E o Jung faz uma correlação entre o espaço da consciência, como o espaço da sala de estar, o inconsciente fica no porão, onde ele tem contacto com as suas partes primitivas. Este sonho é muito fascinante, e o mais importante para mim, e por isso o trouxe para aqui, é que o Jung considera que a casa pode ser uma imagem da nossa vida psíquica, não é? E sem dúvida a casa, corpo próprio, a casa útero, a casa mãe, a casa linguagem, casa vida psíquica, não é? Nós temos os nossos alicerces, nós temos as nossas ruínas, nós temos os nossos lugares esconsos e malditos.
4: Portanto, a literatura para ti é também esse escavar.
3: É, sem dúvida. A arqueologia é um fenómeno fascinante.
4: Buscar coisas que estão.
3: Sim, sim.
4: É o caminho para os sonhos e para o passado e para a memória.
3: E para a memória e para o inconsciente. E portanto, se nós quisermos voltar a uma história aparente, ou pelo menos aquilo que podem ser alicerces sobre os quais esta história é erigida, eu diria que há duas filhas numa situação de luto, a filha do psicanalista num lugar de luto efetivo, em que há um reconhecimento e uma descoberta a partir desse encontro que os filhos têm quando desmancham a casa dos pais, e depois há uma filha, que é Esther, paciente do psicanalista, que está num lugar de luto iminente porque a sua mãe está em coma. E Esther lê à mãe, quando a visita no hospital, o que escreve, como forma de partilha e como forma de se falar num espelho.
4: E a Conceição, que é a filha do psicanalista, lê os diários.
3: Isso, isso. Mas as perguntas que depois aqui me interessam, a partir deste esquema, vamos dizer assim, é: porquê é que Esther lê à mãe se a mãe não pode receber? Porque a mãe está em coma.
4: Certo.
3: E além desta barreira, desta incapacidade, ou pelo menos nós imaginamos que é uma incapacidade, e mesmo assim ela lê, e mesmo assim há coisas que ela não lê, e portanto, porque é que ela não lê, nem há pessoa que mais ama e de quem é mais íntima, porque é que há não ditos entre mães e filhas, mas também, mesmo que a mãe escutasse, existe um processo de migração de classe. E portanto há uma linguagem e há um mundo que já não é comunicante. E isso é um problema que
4: isso
3: acontece
4: também,
3: isso interessa muito, isso está na Annie Ernaux, por exemplo. Eu acho que o grande tema da Annie Ernaux é o tema da luta de classes. E o que é que acontece quando aquela filha de pequenos comerciantes da Normandia migra para um lugar onde os códigos são outros e onde existe um desejo de pertença e onde nunca se pertence, talvez, completamente. E, portanto, está-se num lugar entre, onde os temas do livro e os temas desta história são o luto, a luta de classes e deslíbido, que foi um neologismo que eu criei para falar desta ausência de líbido, quer numa associação mais comum, que é no corpo, quer num desinvestimento na própria vida. Portanto, uma tristeza que nos desvitaliza e que nos retira um pouco da vida.
4: Bruno Pernadas, no caso da tua música, ela é conceptual no sentido em que tu pensas, quer fazer um tema que misture isto com misture
5: aquilo?
4: Não, ela é experimental no sentido em que vais fazendo, vais
5: tocando? Vou fazendo, vou tocando. Só se forem coisas assim mais próximas das encomendas. Por exemplo, nos últimos anos, há dois anos tive a sorte de ser escolhido para fazer o hino dos 50 anos do 25 de Abril, para a Orquestra Sinfónica, e eu não podia fazer aquilo que me apetecia. Quer dizer, fiz, mas há uma maneira a respeitar. A respeitar muitas coisas dentro da tradição portuguesa. E, por exemplo, no cinema que há pouco falava, é com, pronto, é assim a área com que eu tenho mais relação enquanto compositor, porque já tive muito para dança, mas ultimamente tem sido cinema.
4: Tem sido mais, tem sido chamado de fazer bandas sonoras?
5: Sim, sim, sim.
4: E gostas?
5: Gosto muito, mas é muito desafiante porque é muito difícil entrar na cabeça dos realizadores, dos criadores no geral. É muito difícil.
4: Mas fazes à maneira tradicional, que é olhar os takes que eles te dão, vais vendo?
5: Hoje em dia já varia um pouco, não é? Com as pessoas que não têm tempo para nada, estão sempre a viver à pressa. Era bom que assim fosse, dessa forma, mas nem sempre é. Nem sempre é. E o lugar do compositor desceu muito de nível ao longo dos anos. Se formos a ver na história do cinema, por exemplo, no início, o nome do compositor aparecia em segundo lugar, a seguir ao nome do realizador. Hoje em dia às vezes nem aparece no genérico inicial, aparece nos créditos finais, que hoje em dia ninguém vê porque vem nas apps da Smart TV. Então passa os créditos, é opcional ver os créditos, antes não era opcional ver os créditos. As pessoas ficavam no cinema a ver os créditos, a ler tudo. Eu acho isso lindo. Hoje em dia as pessoas não fazem isso, não querem saber quem é das equipas, quem é que foram as equipas que trabalharam.
4: Nos teus concertos ao vivo tu fazes variações ou tocas a música? Fazes muitas variações.
5: Sim, sim. Eu não consigo, por isso é que a música de jazz para mim é mais próxima do que a música pop no sentido performativo.
4: Mas não é fácil, digamos, explicar a uma pessoa, o Bruno Pernadas, a música que ele faz, quando te contratam para um festival, é jazz, mas não é bem jazz.
5: Pois,
4: é pop,
5: essa questão,
4: mas não é pop. Isso dificulta ou facilita? Por outro lado, estimula a
5: curiosidade.
4: Quando as pessoas te querem convidar para festivais, encaixa a tal caixa, ou nas discotecas, já não há quase vendas de bilhetes. Mas entras na música do mundo, entras no jazz.
5: Pois é isso, não há uma resposta concreta porque vai variando. Por exemplo, no Japão está na música latina. Latin music, está lá. Sim, lá eu.
4: Mas tens ouvintes no Japão, não é?
5: Sim, muitos. Mas depois, às vezes, contratam num contexto jazzístico, sim, contexto de festivais de jazz.
3: Já foste ao Japão?
5: Já fui ao Japão 3 vezes.
4: E tocaste já no Japão?
5: Toquei 3 vezes.
4: Foste para tocar mesmo?
5: Nunca fui, não sei se é para tocar. E este ano queria ir outra vez, mas acho pouco provável. Mas calhar para o ano consigo outra vez.
4: De jazz, música latina?
5: Não, lá está, são festivais de pessoas que ouvem todo este género, sim, de música. Porque há pessoas no mundo,
4: sim,
5: espalhadas, que têm uns gostos muito semelhantes que os meus. Eu pertenço a uma dessas pessoas, e são essas pessoas que ouvem a minha música, a maior parte.
4: Sim, portanto, é comunidades que, de facto...
5: Mas é muito minoritário.
4: É um modelo da internet, não é? Ou seja, de facto, a internet pode ter muitos defeitos, mas tem uma enorme virtude, que é permitiu as comunidades de fãs de música.
5: Mas eu só descobri isto mais tarde, com um site que se chama Rachel Music.
4: Como é que se chama?
5: Rachel Music. E depois começavam-me a dizer: olha, tu estás em primeiro lugar. Eu assim, no quê? Não sei. E depois realmente aquilo...
4: Rachel.
5: Rate.
4: Rate.
5: Avalia, estou assim, rate your music.
4: Rate your music. Okay, sim.
5: E pronto, vou tendo a aparecer nesses sites assim que eu não sabia. E depois comecei, obviamente, depois fiquei um continho obcecado e andei a ler os comentários todos de todos os jornalistas e comentadores de música. E realmente.
4: A internet permite isso. Tu estás em Portugal, tens pessoas no Japão, tens pessoas no Brasil, se calhar, que fazem parte desta comunidade.
5: Mas o primeiro lugar, não é infelizmente, mas pronto, agora não consegui articular isto de outra forma. São Estados Unidos, é a América do Norte, no geral, o Canadá, os Estados Unidos e o México.
4: É onde está o teu público maior?
5: Não, mas representa uma maioria gigante, ou seja, é 80%, e o resto é o resto do mundo.
4: E essa tua família quem é? Quando tu dizes as pessoas gostam da mesma música que eu, tu, quem são as tuas referências?
5: É difícil explicar, mas são
4: nós pessoas... não sabemos?
5: Não, vocês os dois provavelmente vão, mas são pessoas que ouvem música que não é comercial, no sentido que são coisas muito boas, mas que foram... como é que eu ia te explicar? Vou usar um termo em inglês, são underrated, são pouco valorizadas, tipo o Arthur Verocai.
3: Vocês conhecem o Arthur Verocai, claro.
5: Do Rio de Janeiro. Sim. Quando nós estivemos lá a tocar em 2022, eu deixei-lhe um convite e um vinil. Pedi a um jornalista famoso da imprensa brasileira para lhe ir entregar, porque eles conhecem-se. O Arthur Verocai só ficou conhecido aos 70 anos e agora ele está a trabalhar e tem quase 80 anos.
4: É um artista de
5: está a gravar com o Bad Not Good com a orquestra, está a fazer mais não sei o quê. E aquele tempo todo, quando ele lançou o primeiro álbum, aquele álbum o homónimo, tipo, onde é que estava o público a ouvir? E agora, quando ele já tem aquela idade, é que fica famoso. Eu acho que isso pode ser um bocadinho frustrante para compositores deste calibre, não é? Ou o Moacir Santos, também brasileiro.
3: Gênio.
5: Não, e isto é, e são este tipo...
3: Como é que tu percebeste que nós falávamos a mesma língua?
5: Sou atento, sou muito atento. E isto para dizer, pronto, dei dois exemplos de artistas brasileiros que tiveram essas infelizes histórias. Se calhar para eles não é. Para mim seria altamente frustrante chegar aos 70 anos.
4: No Japão,
5: mas como... também há na literatura e no cinema, há em todas as áreas. No Japão são, por exemplo, claro. Sim. Claro. Claro,
3: o João Donato, eu lembro-me de ouvir o João Donato dizer numa entrevista
4: que
3: no Japão ele era idolatrado e que ia fazer concertos ao Japão, e mesmo no Brasil já ninguém lhe ligava.
5: Sim, isso também aconteceu com alguns músicos de jazz nos anos 60, que eram mais famosos na Europa e tratados como super estrelas, e depois lá nos Estados Unidos tocavam nos mesmos clubes que tocavam em 1940, não é?
4: Anabel, tu tens também o teu lado de curadora e de programadora, portanto estás sempre muito atenta não só às questões literárias, mas às questões artísticas em geral, nomeadamente agora, quer dizer, tens um passado como radialista na Rádio Nova, onde conviveste com este estilo de música, não é?
3: Sim. Perguntem-me quem foi a pessoa que eu fui ver ao Rock in Rio.
4: Quem foi?
5: Agora nos últimos anos?
3: Nos últimos anos.
5: Stevie Wonder, numa das primeiras edições,
3: claro.
5: Sim, faz. O Prince também tocou. Foi.
4: No Rock in Rio.
5: Ou foi Superbox? Acho que se calhar foi Superbox.
4: Mas tens deste lado também de estar atenta, não só tu falavas há pouco que o romance não se esgota das suas ligações à literatura, mas vai buscar as artes plásticas, ao cinema, e portanto à música também, não é?
3: Sim, eu sempre gostei de muita coisa. Eu não gosto de tudo, mas gosto de muita coisa.
4: Bom, vocês têm desde logo uma ligação aqui, que é a ligação brasileira.
5: Eu já mandei a mensagem.
4: A ligação brasileira, não é? A força criativa do Brasil é enorme.
3: Sim,
4: não no mais óbvio, quer dizer, mesmo que o óbvio seja extraordinário, como há pouco falava, mesmo quando o óbvio é o Caetano Veloso, ou o Chico Buarque, ou o Tom Jobim, depois há o menos óbvio que também é muito bom, como o Moacir Santos, que falávamos, ou o João Donato.
5: Eu estou sempre a descobrir, ainda eu vou sempre descobrindo perlas da cultura brasileira, não só da música do MPB, da música popular, mas também da música mais autoral. Vou sempre descobrindo coisas. E há sempre coisas maravilhosas. Sempre. Por exemplo, há uma pessoa que eu adoro, que se chama Piri Reis, que ninguém sabe o que lhe aconteceu. Eu sei que ele mora no Rio de Janeiro, eu nem sei se ele está vivo. É esta a informação, não está nas plataformas.
4: Piri Reis,
5: não está no Apple Music, no Spotify. Não, não é? Tem que só ouvir as músicas no YouTube. Há coisas assim estranhas e eu acho um gênio.
4: Piri Reis era o nome.
5: Piri, com Y.
4: De um navegador que terá feito uns mapas famosos porque revelavam sítios que à altura não eram conhecidos. Isto é a minha história do Piri Reis. Piri Reis era...
5: Estás a abrir aqui uma porta.
4: A minha memória de Piri Reis é aos mapas de Piri Reis. Pesquisem os mapas de Piri Reis. Os mapas de Piri Reis foram mapas do tempo de descobrimentos que mostravam terras que supostamente não eram conhecidas.
3: Eu tenho um nome muito divertido também.
4: Que é?
3: Osmar Milito.
5: Ok.
4: Quem é?
3: Um pianista. É um pianista que eu cheguei a ouvir. Eu, por acaso, ouvi o Osmar Milito. Milito, sim.
5: Milito, ok.
3: Eu acho que era o Osmar Milito que participava num disco e tinha uma música muito divertida que era Rita Jipe, sujeita você a um barato.
5: Uau!
4: Mas isto, estamos aqui nos territórios quase a arqueologia musical.
3: Completamente.
4: Não, Indiana Jones.
3: Não, mas vocês
4: discos.
3: Sabem que há uma atriz japonesa que entrava especialmente nos filmes do Ozu e ficou um pouco conhecida como a Greta Garbo japonesa, porque quando o Ozu morreu ela retirou-se e retirou-se até ao fim da vida.
5: Okay.
3: Ela chama-se Setsuko Hara.
5: Okay.
3: E então eu comprei uma t-shirt que tinha a cara da Setsuko Hara e quando fiz a primeira temporada dos Filhos da Madrugada usei uma t-shirt com blazer por cima, pronto. E depois havia 5 amigas minhas que me mandavam uma mensagem a dizer: a Setsuko, tu vais ter. Eu dizia: não, isto é um clube, não? De repente é assim, o clube daquelas pessoas que sabem quem é o Moacir Santos, quem é a Setsuko.
5: Agora, felizmente, mais gente já sabe quem é o Arthur Verocai por causa daquela música Na Boca do Sol.
4: E quando começa a haver muita gente que gosta daquilo que era suposto ser um culto, perde-se um bocadinho.
5: Não,
4: a
5: isso
4: magia.
5: É péssimo. É. Isso é um caso de estudo.
3: Eu não.
5: Se comigo muita... isso aconteceu, por exemplo, embora eu não seja conhecido, tão conhecido como muita gente. Eu não pertenço ao mainstream como as outras pessoas pertencem, pertenço de uma forma mais ambígua. Aconteceu porque eu acho que numa fase de vida, isto é muito parvo, mas isto acontece às pessoas, já em, quando são adultos, não são jovens adultos, já são adultos, isto acontece, que é um fenómeno e não há explicação. Que é quando deixa de ser cool, e tem que se usar a expressão cool, não se pode dizer outra. Deixa de ser cool gostar de coisas que são mainstream.
3: Eu detesto
5: não há...
3: isso.
5: E depois, mas depois
3: detesto
5: há raras exceções
3: isso.
5: Em que isto não acontece. Sim. Há raras exceções.
4: Por exemplo.
3: Acho muito injusto.
4: É.
5: Por exemplo, agora não me lembro do nome daquela cantora, é uma cantora norte-americana da Califórnia que casou com um wrestler de Alligators. Agora não me lembro do nome dela. Mas é muito famosa.
3: Mas foi por isso que ela deixou de ser cool.
5: Pelo contrário, ela continua a ser.
4: Sim.
5: A Beyoncé continua a ser. As pessoas...
4: Sim, mas é um fenómeno curioso que é os músicos, na sua maior parte, fazem música para ser ouvida pelo máximo, claro. Que é o maior número de pessoas possível. Mas depois há uma certa melancolia do êxito, que é saudades do tempo em que só uma pequena minoria.
5: Ah, mas eu não concordo nada com isso. Eu quero que toda a gente ouça.
3: Pois é, isto não.
4: Mas imagina que já toda a gente ouvia.
5: Tudo bem, então a música é feita para ser partilhada. Claro.
4: Não,
5: é?
4: O mesmo com a literatura, Anabela.
3: Não, mas eu detesto isso porque há uma elite que se outorga o direito de determinar o que é cool e o que é que não é cool. E portanto, se essa pessoa já é mainstream, já não vamos gostar dela.
5: Pois.
3: Por alma de quem? Quem é que te deu o poder de dizer: olha, agora esta pessoa já não é cool? Eu acho isso muito irritante e muito injusto para os criadores.
5: Mas dava, eu concordo, mas eu acho que dava para ficar aqui horas a falar sobre isto.
3: Isso,
5: mas precisávamos de alguém, se calhar,
3: portanto, ao contrário,
5: da área de psicologia e ajudar, ter pessoas tipo, que vão um bocadinho mais longe do que nós vamos.
3: É, na minha infância dizia-se: aquela pessoa tem-se na mania. E portanto, há umas pessoas.
4: Tem-se na mania.
3: Tem-se na mania, sim.
4: É uma boa expressão.
3: Há umas pessoas que se têm na mania e acham que podem dizer: tu és cool, tu já não és cool.
4: Sim.
3: Não é a mim que tu me dizes quem é que é cool.
5: Mas de repente mexem com grupos enormes, não é?
3: Claro.
4: É curioso com quem é que será essa cantora. Country, disseste, não, que casou com um caçador de...
5: Estou em modo avião. Bom, opa, é uma falha na memória muito parva, ela é muito famosa. Eu, se eu ficasse aqui um bocadinho, tínhamos de ficar em silêncio e não o vamos fazer. Porque ela é muito conhecida, é a Del Rey, Lana Del Rey.
3: Lana Del Rey.
5: A Lana Del Rey nunca deixou. Ela é super mainstream, trabalha com cantoras mainstream, também já teve uma perninha indie quando começou, não é? Uhum. Ela fazia os videoclipes, tinha sempre aquela tradição muito próxima da americana, não da América, mas aquela nostalgia americana.
4: O nome dela já é cinematográfico, não é?
3: É.
5: Mas acho que é mesmo por isso. Acho que é uma referência a isso.
4: É ótimo, é uma
3: podia ser. Podia ser.
4: Pergunta habitual: o que é que tem estado a escutar? Depois dois, não sei quem é que quer começar.
3: Então, eu vou responder com uma playlist que está no Spotify e que se chama Na Casa da Minha Mãe.
4: tens uma playlist de relacionada
3: com isso? Sim, ou seja, eu fiz, quer para o quarto bebê, quer para Na Casa da Minha Mãe, uma playlist com o ambiente sonoro. E posso fazer isso também, e costumo fazer isso também, para livros e obras e coisas que me alimentaram na construção deste livro.
4: E, portanto, a tua sugestão é vão à tua playlist.
3: Não, isto é assim o introito para dizer, lá vão encontrar Roberto Carlos, uhum. Erik Satie, Johnny Mitchell, Nick Drake, Gilberto Gil, ai, como é que se chama aquele da Cora?
5: O Diabaté,
3: que eu adoro o som da Cora. E portanto, são coisas muito, muito diferentes. Então, e eu ouço mesmo coisas muito diferentes.
5: É curioso, mas também está nas outras plataformas, presumo. Não está só, né? Porque eu não tenho essa.
3: Fazes boicote.
4: Bruno Fernandes.
3: Eu tenho outras também.
5: Eu estou lá, agora, eu não uso e não tenho.
3: Pois.
5: Mas de certeza que se calhar
4: está
5: nas outras.
4: Estás a escutar?
5: Então, eu ouço um programa que eu gosto muito que se chama. Breakfast with Flo, que é na NTS, é uma jornalista inglesa de Londres, e o programa é gravado lá, é em direto e depois fica arquivado no site da NTS, que é uma... Há pouco falavas o Indiana Jones, que vai à procura de... Ela é uma digger, que é o termo que eles utilizam. Assim,
4: os salteadores dos discos perdidos.
5: Gen Z usa essa expressão dos diggers. E ela é uma digger, só que não é só digger da música, porque ela encontra coisas assim, pérolas, e às vezes são pérolas de coisas conhecidas, tipo há dias descobri uma música no programa dela, nos Fleetwood Mac.
4: Sim, sim, sim.
5: E eu assim, ai, o que é isto? Fui ao programa a ver na playlist das músicas. Como assim? Não parecia Fleetwood Mac, mas era. Mas depois também outras coisas muito longínquas, de outros países, etc. Portanto, te recomendo esse programa. Morning with Flow, começa às 10 todos os dias na NTS.
4: Muito bem.
3: Ainda
4: muito
3: temos
4: bem.
3: Tempo sim, só para eu acrescentar sim, claro. Uma canção. A minha playlist abre com Como 2 e 2. E a propósito de uma pérola assim. É porque essa canção foi escrita pelo Caetano Veloso para o Roberto Carlos. Carlos.
4: Sim, sim.
3: Não é? E é inesperado.
4: E são cinco,
3: não é? Que são as
4: sim,
3: contas do amor, não é?
4: Sim.
3: Tudo certo, como dois e dois são cinco. Para já, eu acho esse disco do Roberto Carlos muito bom, mesmo, muito bem gravado. Portanto, depois há muita coisa que é muito azeiteira. Apesar de eu adorar Roberto Carlos, não é? Sim. Porque isso tem a ver com a minha história afetiva, com a minha mãe, enfim. Mas depois há coisas que eu acho mesmo muito boas do ponto de vista,
4: sim, claro.
3: do ponto de vista musical. Por exemplo, essa canção foi gravada pelo Zambujo num dos últimos discos, e a minha irmã mais nova estava a cantarolar essa música, e eu perguntei, como é que tu conheces essa música? E ela disse, ah, esta música é do Zambujo. Eu adorei a resposta. E eu disse, ah, que engraçado. Porque não, é também muito interessante esta reverberação que as coisas vão tendo e a forma como elas são recriadas, reapropriadas, etc.
5: Sim.
3: Portanto, aquilo que eu sugiro é, vão para o YouTube e vejam um vídeo especificamente com o Caetano e o Roberto, com uma roupa espetacular, a cantar os dois, o Como 2 e 2.
4: Tudo
3: são
4: em volta,
3: cinco.
4: Está deserto.
3: É isso. Tudo Meu certo. Amor.
4: Tudo certo.
3: É isso.
4: Muito bem, como habitualmente, a sugestão da atividade do âmbito cultural do El Corte Inglês, no dia 22 de julho, pelas 18h30, a conferência Turandot, A Fame Fatale de Puccini. Uma conferência por João Paulo André, dia 22 de julho, às 18h30, no âmbito cultural El Corte Inglês, Lisboa. Fica a sugestão, então, Anabela Mota Ribeiro, o livro Na Casa da Minha Mãe, uma edição da Quetzal. E agora o circuito vais a caminho de Paraty, entre outras coisas, para apresentar o teu livro, não é?
3: Vou moderar duas mesas na programação principal e depois na programação paralela vou falar deste livro, ainda que a edição do Brasil ainda não, a edição brasileira ainda não tenha acontecido, mas já vou falar
4: Na Casa da Minha Mãe.
3: E do Quarto Bebê, que assim foi publicado lá pela Bazar do Tempo.
4: Muito bem, Bruno Pernadas, o teu disco já está disponível nas plataformas.
5: Sim.
4: E também em formato
5: digital. Sim, sim.
4: E também em formato físico ou não?
5: Em formato físico temos em vinil.
4: Vinil
5: e CD.
4: E
5: sim,
4: portanto
5: sim.
4: O disco chama-se Unlikely Maybe e tem 9 faixas, todas que apontam para muitas direções musicais.
5: Sim.
4: Vamos poder ver-te ao vivo já no Festival Músicas do Mundo,
5: sim.
4: Em Porto Covo, no próximo dia 17.
5: 17 de julho. E depois também no Festival Calorama vem cá a Lauryn Hill dos Fugees. Eu vou tocar antes.
4: vais fazer a primeira parte.
5: Não é bem a primeira parte, mas é no mesmo palco. É no ainda mesmo toca palco. O Mos Def e o Vince Staples, que são rappers de Nova York.
4: Portanto, o Festival Calorama.
5: Calorama em Lisboa. Já estou a aproveitar este bocadinho para fazer publicidade.
4: Muito bem, e as pessoas podem ouvir nas plataformas então este excelente Unlikely Maybe, do qual vamos deixar aqui uma mostra, que é precisamente a faixa que gravaste com a Lívia Nestrovski e que se chama...
5: Já não tem mais encanto e é a minha primeira música editada em português.
4: Muito bem, então a sonoplastia, como costume, da Escuta do Mundo é de João Félix Pereira, José Guerreiro, Alexandre Lima e Abel Paiva. O vídeo é da Ana António. Nós voltamos nos horários habituais e sempre em podcast. E vamos ficar então com o Bruno Pernadas e a faixa
5: Já não tem mais encanto com Lívia Nestrovski.
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1: O ministro Luís Neves tem dois montes, um de fim de semana e outro de problemas. Está visto que os múltiplos berbicaches da administração interna não lhe chegavam. Luís Neves gosta de desafios, por isso pediu um amigo empreiteiro que trabalhou com a Polícia Judiciária para lhe dar uma opinião sobre uma propriedade em Odmira. Depois já se sabe como é que estas coisas são. Pedimos um conselho. Quando damos por nós, temos uma parede, um telheiro, um tanque, muita relva em paletes e uma casa de apoio. Só não temos as faturas, pelo menos à mão. Como é que alguém que é especialista em buscas depois não encontra os seus próprios documentos? Lá diz o povo, em casa de ferreiro, espeto de pau. O ministro diz que está tudo na contabilidade. Então pronto, sabemos onde está a papelada. É só pedir. Se estivesse ao lado do guião para a reforma do Estado, Paulo Portas, aí sim, era muito mais difícil de encontrar. Certo é que já não se pode pedir uma opinião a ninguém. Abusam logo. Viramos as costas e já lá está uma retroescavadora. Para a próxima, não lhe pergunto nada. Quem tem amigos destes, não precisa de empreiteiros. O que ali foi feito, não se sabe ainda ao certo. Por exemplo, o senhor ministro fala num tanque e uma pessoa até pensa imediatamente num tanque de guerra por causa da PJ. Mas era preciso um amigo empreiteiro ser mesmo muito jeitoso para ele ter montado ali um Leopard ou uma Pandur 8x8. Imaginamos então um tanque para lavar a roupa, porque o Luís não seria o primeiro a chegar a Odmira e virar hippie. Toda aquela natureza pura, quando damos por nós, estamos em comunhão com ela. Somos um só, namaste. Só que também não. Consta que é um tanque para nadar, vulgarmente conhecido por piscina. A diferença, em geral, é que para os amigos dizemos que temos um monte com piscina. Para as finanças dizemos que temos um prédio rústico com um tanque. Não será o caso do ministro? Queremos acreditar que não, namaste. Mas a verdade é que o Luís ministro ainda não respondeu a todas as perguntas que o Luís, diretor nacional da Polícia Judiciária, lhe faria. Então, está tudo no E-Fatura. Pronto, no meio dos exames nacionais ainda era melhor, ou melhor, era pior. Um monte de problemas, segundo Luís Neves, é para ser explorado comercialmente. Um alojamento local. Uma vez que contratou um empreiteiro que fornece a Polícia Judiciária, com certificações de segurança, então o melhor é vender como colónia prisional. Tantas críticas, mas Luís Neves pode estar a erguer um ímã para criminosos. Tudo isto enquanto dá conta da segurança interna. Uma cadeia em Odmira, com uma piscina que se identifica como tanque. Quem é que não quer ser detido nestas condições? Entregam-se todos. Ah, eu trafico droga. Eu sou corrupto. Burlão aqui. Roubo por esticão. Todas as obras devem ser acompanhadas, mas esta especialmente. A tal parede, por exemplo, deve ter 3 metros e arame farpado em vez de uma buganvilha. O imóvel passou a ser um T4 celas. O lema, monte de problemas. Não vá para fora, vá dentro.

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0: E sejam bem-vindos a mais um dia de reflexão aqui na TSF. Eu sou José Paiva Capucho e já tenho aqui comigo Zé Pedro Silva, Maria Escaja e João Maria Joné. Hoje vamos falar de várias faltas. Falta de água, falta de correção de exames e talvez falta de noção, não sei.
1: Certamente, falta de noção.
0: Podemos,
1: mas não seja a

0: Semana, na verdade, este problema até se alastra a mais semanas. Falta de água em Almada, problema de pico de consumo ou não, a rede não conseguiu abastecer ao ritmo que era necessário, foi esta a justificação oficial. O sistema é velho, tal como em boa parte do país, porque há pouca renovação da rede. Sabemos agora, foi preciso apertar a torneira, a Ministra do Ambiente foi até Almada, proibiu-se regas, mais fiscalização de consumos não faturados e mandar fazer novos furos. Eu estou aqui numa posição em que estive diretamente a trabalhar sobre o tema. Portanto, há coisas que não posso falar, mas há outras que falo abertamente.
1: Não
0: mas,
1: podes contar segredos?
0: Segredos não posso. Não posso.
2: Um furo.
1: Então, mas achávamos que era...
2: Um furo.
1: Não foi para isso.
0: Temos um furo do furo.
1: Desculpa, não foi para isso que fomos buscar?
0: Exato.
1: Para poder contar aqui coisas que não podes não
3: mas como sabíamos que isto ia acontecer.
0: Como somos um programa diferente...
1: Tal como a falta de água, já sabíamos que isto ia acontecer.
0: Exato. Como somos um programa diferente, falamos sobre tudo. Johnny, uma pergunta um bocadinho básica, que acho que toda a gente continua a ter. Isto é uma realidade que nos temos que habituar por causa de secas e alterações climáticas e aumento de população, ou é a realidade da nossa política nacional e local?
3: Ambas. De facto, as coisas ficam mais difíceis porque o tempo passa e investir em prevenção não é popular. E as coisas ficam mais difíceis porque há mais calor, há menos água, há mais secas, isso tudo certo. E porque os nossos autarcas não sabem fazer escolhas difíceis e não têm capacidade de planeamento. E portanto dizem sempre que sim a tudo e depois logo se vê. E para mim o aumento populacional é o menor dos problemas aqui, porque hão de me dizer quantos habitantes novos em Almada é que vale um campo de golfe na Arueira ou na Quinta do Peru, porque isso há de sugar um bocado mais de recursos hídricos para um disparate que eu acho que se quiserem. Um disparate no sentido em que andar a promover greens, relva no geral, já que com o futebol nós temos um bocado esse problema, relva neste clima não é suposto. Relva é uma coisa para climas em que está mais úmido e mais frio. E por isso é que estamos a falar de esportes de origem britânica e por isso é que, por exemplo, os ingleses jogam ténis e o Wimbledon está a ser agora, jogam ténis na relva. Mas aqui em Portugal não se joga na relva, joga-se na terra batida. Porquê? Porque a relva morre, porque está calor. E portanto, isto já é um tema na Califórnia há décadas, que tem um clima muito parecido com o de Portugal, que é campos de golfe, grandes relevados nas casas e nas casas das pessoas, são coisas que não fazem sentido para o nosso clima. E nem sequer as pessoas nem sequer gostam assim tanto de relva, portanto eu nem percebo.
1: Nem de golfe,
3: mas de relva. Quantas pessoas é que andam para aí a matar-se por se deitarem na relva? As pessoas estão sempre a queixar que faz comichão.
1: Pica, faz comichão.
3: Não sei, eu por acaso gosto de relva, mas
1: eu também, mas pica e dá comichão.
3: Cada coisa tem o seu sítio também. E nós temos outras coisas.
1: Nós temos prato de sequeiro.
3: Tipos de relva que são nossos.
1: Nós temos prato de sequeiro.
0: Tipos de relva nossos?
3: Sim, escalrache, nunca ouviste falar.
0: Ah não, isso é muito interessante.
3: Que não precisa de tanta água e faz mais comichão. Pica mais. Vai-se aproximando mais de uma espécie de catos, não com picos, mas uma espécie de catos, o tipo de relva que daria mais para a nossa região. Nós temos que começar a fazer essas adaptações, também temos que começar a renovar o nosso sistema, temos que começar a tratar, é o meu tema de sempre, tratar os eleitores como adultos e dizer, olha, isto envolve escolhas, queres 270 campos de futebol no teu concelho, isto custa X de água, portanto temos que pagar um bocado mais de água. Ou então o teu filho não joga a bola, joga outra coisa qualquer. Mas a vida é feita de escolhas.
1: Pode jogar a bola em relvado sintético.
3: Pode, ou por exemplo, futsal.
0: Esta coisa que agora se discute muito nos últimos dias, por exemplo, em Almada, 90% da água vem, dos furos são no Seixal, desta falta de independência dos municípios.
3: Sim, uma treta poderia... monumental.
0: Sim, mas como é que se resolve isso, não é? Quer dizer, a água é um bem público e, portanto, andamos aqui com disputas.
3: Esta conversa territorial da água.
0: Tanto que deixamos só dizer que o sistema, por exemplo, onde a água é abastecida em Lisboa é uma coisa que eu não sabia, que é completamente diferente do que é aqui do lado de Setúbal, ou seja, da margem sul. Isso também é interessante, a forma como nós gerimos
3: não
0: a água.
3: Não fazem parte das águas Tejo Atlântico. Eu estou muito familiarizado com o funcionamento das águas em Cascais, por razões óbvias. Até porque em Cascais também há muitas falhas de água e há dois tratamentos diferentes, um para a maioria do concelho e outro para uma parte mais pequenina que vem de uma origem própria do Rio da Mula, mas isto não é fácil porque de facto é um sistema, o de Cascais é um sistema para 1.2.

0: 2 milhões de pessoas, e isso é difícil de gerir. E quando nós queremos que os eleitores façam estas escolhas, eles também têm que ter essa capacidade de perceber que estão todos a fazer a mesma escolha. E se estão todos em conselhos diferentes, não estão todos a fazer a mesma escolha. E isto leva-nos ao problema de haver muitas coisas metropolitanas em Lisboa que são decididas por consenso dos conselhos e não por uma autoridade metropolitana superior. Portanto, há aqui muitos montes de problemas, mas para mim o primeiro, o principal é, e eu ouvi aquelas entrevistas de Vox Pop sobre a Almada, de rua, as pessoas da Almada, o primeiro, o principal é as pessoas responsabilizarem-se enquanto eleitores pelas escolhas que fazem, porque se andaram anos a dizer sim senhor, as nossas taxas são muito mais baixas do que no concelho do lado, depois não se podem surpreender que a coisa funcione mal. Nós temos o que pagamos. Se nós pagamos pouco num restaurante, é difícil que ele seja bom. Se nós pagamos pouco pela água, é difícil. Estas coisas são óbvias, mas os políticos não comunicam isto às pessoas e isso faz um bocado de confusão.
1: Sim, Pedro, muito se discute agora o passar de culpas, há quem peça também a cabeça da Presidente de Câmara. Neste caso, é impossível uma Câmara conseguir gerir um assunto como este, e daí a visita até da Ministra. Inicialmente houve ali um bate-boca, uma fricção que acho que depois foi resolvida, ou de facto, quem é o responsável são as autarquias, não podemos aqui chamar o Estado Central para o sistema de água, no fundo, para um bem essencial. Estamos a fazer um café um bocado sério, desculpem, não, pronto, também estou a ajudar um bocadinho a isso, mas...
2: O país está-nos a dar tantos temas que nós temos...
3: Não... É verdade, não temos tempo para ver
1: Eu confesso que não acho graça ao tema, por isso é que não consigo.
2: Pois, pronto. Não, o café é muito sério.
3: Não achas que foste diretamente afetado pela Almada?
1: É verdade, também fui afetado, sim, é verdade.
2: Há aqui uma responsabilidade evidente, percebe-se, pelas competências da autarquia, não é?
1: E da empresa do SEMAS, já agora, que é uma empresa que gera este...
2: Que é uma empresa municipal.
1: Sim.
2: Isso é evidente. Neste caso, tu tens dois problemas, penso eu, um de fundo, mais complexo, mais antigo, não é? Mais conjuntural e transversal ao nosso país. Portanto, não é uma questão da Almada e nem é uma questão do poder local, é do poder local, do poder central, que é esta incapacidade de governar ou de gerir a longo prazo. Nós andamos sempre a navegar à vista, resolvemos os casinhos. Repara, pensar a duas ou três décadas é uma coisa que não dá votos nenhuns, não é? Muitas vezes canaliza-se os investimentos públicos para quê? Olha, uma coisa que eu fui descobrir em Almada, tem um museu da água. Eu não consegui chegar aos valores, vi 300 e tal mil euros investidos no Museu da Água. Gostava de saber quem é que vai ao Museu da Água, vão com certeza as criancinhas das escolas, mas o Museu da Água é uma coisa que se inaugura, que aparece nas notícias e tudo isso. Resolver problemas de distribuição de água ninguém vê, não dá votos, não é? Isto não é um problema da Almada, é um problema do país, não é? Estamos sempre daqui a dois anos ou daqui a ano e meio, temos eleições, portanto eu preciso fazer aqui uma obra que seja visível, e há obras que não são visíveis, ninguém vai. Se tu tiveres sempre água, não valorizas a tua câmara.
1: Até porque renovar uma rede deve depois perturbar tudo o resto.
3: Achas,
1: não é?
3: Achas que devia haver falta de água em todo o país para as pessoas darem valor à água?
2: É isso mesmo. Se tu tiveres, quando as coisas correm bem, ninguém dá conta.
0: Há no Algarve as pessoas votam num partido que é menos provável conseguir resolver.
1: 2023 teve uma crise parecida com ela.
2: É uma crise de seca, é uma circunstância um pouco diferente. É, mas enfim, mas deixa-me tentar vir aqui com o raciocínio. Este é o problema de fundo, não é? Portanto, não se investe, não se investiu, já se percebeu, há uma quebra em 2017 tremenda de investimento, e portanto as coisas não foram planeadas. Não se olhou para esta zona vai crescer em termos populacionais, portanto vai haver mais procura. Há também alterações climáticas, pode haver períodos de grande, enfim, procura de escassez deste bem. Isto é uma coisa, eu duvido muito que os técnicos, os especialistas, não tenham alertado para isto, duvido imenso. Não tenham feito escrito alguma coisa, enviado alguma coisa, duvido. Só que o poder político ignora. Ignora porque lá está.
0: Isso aconteceu-me agora em Cascais, uns relatórios técnicos a dizer: não me faz sentido renovar este contrato de concessão por causa de coisas de incompetência óbvias desta empresa das águas. E já está bem, mais de 12 anos.
1: Pois, muitas vezes o parecer técnico não está ligado ao parecer político.
2: Mas quantas vezes mesmo. Para não perder tempo com isto, eu vou só arredondar. Há muitos anos que estávamos na crise de 2008, ouvi um alto funcionário público da área da economia do país, pessoas que nós nem conhecemos, mas o Estado tenho-os. E estava numa conferência e este senhor, anónimo, completamente anónimo, mas há, como digo, um alto quadro do Estado, a dizer que os economistas, funcionários públicos do Estado, estavam a alertar para a bomba sobre a qual dormíamos há anos. E não se olha para aquilo e diz, portanto, o poder político ignorou, não é? Porque não convinha. Mas enfim, isto era só um parênteses. Portanto, há essa informação toda da parte técnica e temos técnicos muito bons, o poder político ignora. Portanto, quando chegamos a este ponto, têm que ser responsabilizados. Quer dizer, não há volta a dar. Não, têm que ser responsabilizados. Ah, mas isto é um problema mais antigo, não é só desta Câmara. Foi agora que aconteceu, pelo menos com esta gravidade.
1: Sim.
2: Portanto, têm que ser responsabilizados. Agora, rapidamente, a segunda parte do problema. Portanto, esta é a questão de fundo. A outra questão é a questão da resposta à crise. Ou seja, não fizeste o que tinhas que fazer e, portanto, tiveste uma crise de água. Como é que ia gerir isto? Foi da pior forma. Quer dizer, porque, mais uma vez, também tinham conhecimento que isto ia, que podia acontecer desta forma. Portanto, onde é que está?
1: Mas é por ser, por ser tarde a resposta ou pelas medidas em si?
2: Bom, quer dizer, a partir do momento em que tu deixas que a água falte, para depois, e passado um ou dois dias, é que dizes, estamos até a resolver, em vez de ter sido uma semana antes, a dizer, olhem, a água pode faltar. Mas nós, em todo o caso, já temos isto e aquilo, portanto, mas preparem-se que pode haver aqui horários. Portanto, este planeamento tinha que ter sido feito. Para este não há desculpa. Para o outro também não há desculpa, não é? O poder político tem que prevenir, tem que investir para que isto não aconteça. Por amor de Deus, faltar água. Quer dizer, estamos no bloco político mais rico do mundo. Quer dizer, não, isto é uma coisa descabida. O povo não tem salários, não tem médico e agora também não tem água. Isto é ridículo. Quer dizer, portanto, também não há desculpa. Mas neste planeamento.
3: Como também não tem em casa, às vezes também não é preciso ter água, não é?
2: Em casa nós somos um país que não tem, olha, não tem nada. Mas como digo, agora são os bens de primeira necessidade, agora falta água. Não há desculpa. E para esta gestão desta crise. Daquilo que se viu, achei terrível. Com todo o respeito, lamento imenso, mas acho que podia ter sido feito de outra forma, que o povo até compreende. Se for avisado, se as coisas forem explicadas...
1: E já não sei se compreende, mas legitimamente.
2: Eu sou-te sincero, eu acho que daquilo que eu ouvi, a maior revolta, e que não é um caso exclusivo da Almada e da questão da água, a maior revolta é sempre quando ninguém diz nada.
1: Se as pessoas não saberem.
2: Sim. Isto é a grande revolta.
1: As pessoas disseram mais.
2: Se a coisa for explicada... Há uma certa compreensão e às vezes até uma solidariedade. As pessoas unem-se e dizem, vamos cá resolver isto. Agora, a informação que têm é quando abrem a torneira não sair de nada e isso acontecer durante 24 horas ou 48 horas, isso é inadmissível.
1: Maria, a nossa única hipótese a partir de agora é mesmo olhar para o dinheiro que está lá fora. Falou-se muito das candidaturas, aqui muita desinformação também, mas é a única hipótese. Nós não temos capacidade nacional e autárquica para resolver um problema do bem essencial como é a água.
3: Eu não sou autarca em Almada, portanto, tudo o que eu sei é o que está na comunicação social. É difícil responder a essa pergunta, não sei se é possível a Almada resolver com o seu orçamento esta questão. A questão é que isto nunca deveria ter acontecido. Num ano em que... E o problema aqui não é só... Primeiro, as fugas da rede, que são... Que é são 40% da água, são fugas na rede.
1: Quer
3: dizer, é inacreditável em 40 anos, que foi desde a última intervenção na rede da água, ninguém ter feito nada e andar-se a perder tranquilamente, sem ninguém se sentir minimamente culpado ou com a necessidade de corrigir este erro, andar-se a perder basicamente metade da água que entra na rede.
1: E pior, deixa-me só dizer aqui uma coisa que é importante.
0: A água é barata.
1: Muita gente divulgou que isto era o problema dos bairros ilegais, etc, de Dona Joia, e já se comprovou que até o consumo baixou. Eu não estou aqui a desculpar, só porque acho que é importante. Não se está sempre a culpar o mesmo.
3: É muito fácil apontar o dedo sempre às zonas mais populosas, às zonas mais pobres, quando o problema não foi necessariamente o cidadão comum, não é? Tal como o Jónio estava a dizer, nós não vivemos num sítio onde se possa ter campos de golfe e grandes relevados em Barda. Mas sendo que, se calhar, se não houvesse 40% de fugas da rede, até dava para suportar
2: esse disparate,
3: que, atenção, sou completamente contra campos de golfe e acho que os campos de golfe sugam recursos no verão que deviam ser usados noutros sítios.
1: Mas a responsabilidade autárquica será sempre maior do que a responsabilidade do cidadão comum, no fundo.
3: Certamente. Até porque o cidadão comum não se lembra no seu dia-a-dia que está a perder uma fuga de 40% da água que entra na rede e que se calhar tem que ter cuidado ao regar o seu pequeno jardim, não é?
0: Nem licencia campos de golfe,
3: nem constrói campos de golfe, não é? O cidadão comum não anda a construir grandes campos de golfe.
1: Em teoria, não.
3: Mais a história das piscinas que quer dizer, estamos a culpar pessoas, estamos a culpar ações individuais, quando claramente o problema é muito maior que esse. Como foi negligência da Almada ao longo de muitos anos em relação à forma como a rede de águas foi gerida, e num ano em que choveu o que choveu, termos um país que não tem, que não tem forma de reter a água. Não há bacias de retenção. A água, toda a água da chuva acaba por voltar para o mar.
1: E atenção, no que diz respeito à Almada, a água da chuva, essa só fica boa daqui a uns bons anos, por ser o que está lá para baixo.
3: Mas de qualquer forma, sim, sobra certo, muito pouca.
1: As pessoas diziam muito isso e...
3: Sobra muito pouca. Não há bacias de retenção, não há uma política que tente guardar essa água da chuva, que cada vez será mais necessária. Nós estamos a atravessar ondas de calor cada vez maiores, verões mais rigorosos, também invernos mais rigorosos, e temos que os usar para fazer face ao que sabemos que vai acontecer no verão. Isto é como a conversa dos incêndios, quer dizer, todos, uma onda de calor, meu Deus, não estava nada à espera. Estávamos, já sabemos que isto vai ser assim, sabemos que vai ser cada vez mais frequente, sabemos que a Europa está a aquecer a um ritmo que é duas vezes o global do resto do mundo, sabemos que isto vai ser a nossa vida e sabemos que é preciso precaver, no caso, água, porque não, faltar, haver pessoas, famílias inteiras, pessoas inteiras, bairros inteiros, municípios não, mas freguesias inteiras, sem água, durante uma onda de calor, é além de tudo um risco para a saúde pública e um risco para as pessoas.
1: Fora depois a água que se distribui, bombeiros e agricultores, um bocadinho complicada essa água, não é tratada, enfim.
3: Além das doenças, além da quantidade de E. coli que vão aparecer, sim, porque as pessoas andaram a beber água, sabe Deus de onde, porque não tinham outra hipótese. Isto é um bocado como as pessoas que morreram em França porque se atiraram ao rio. Pois, não conseguiam refrescar-se, foi em desespero. É como beber água. Eu percebo, se estivesse nessa situação, que se calhar um dia vou estar, lá está. Eu acho que a Almada foi só... Eu acho que este caso da Almada pode ser usado como alerta para o resto do país, porque o que aconteceu em Almada certamente pode acontecer, diria que se não em todos, na grande maioria dos municípios. Foi só, neste caso, calhou-se em Almada, mas eu diria que isto é uma história que se pode repetir várias vezes. E eu também provavelmente beberia água de onde conseguisse, não é? Porque acho que beber água, tomar banho, eu vi imensos relatos de pessoas que tiveram dias e dias e dias sem conseguir tomar banho e sem conseguir dar banho aos filhos, que estão em colónias de férias, que estão em atividades desportivas. Quer dizer... Pessoas que estavam sem água há 5 dias em famílias inteiras e que não podiam puxar o autocolismo. Cria situações de insalubridade que são graves e que, acima de tudo, poderiam ter sido evitadas se ao longo dos últimos 40 anos alguém, além da pessoa que há 40 anos pensou, tipo, vamos aqui tratar desta rede de águas, como é que em 40 anos ninguém pensou se calhar isto precisa aqui dos retoques? Não sei. Eu não vejo nada que seja usado diariamente, e que especialmente uma infraestrutura grande, que não precise de ser mantida durante 40 anos. Portanto, toda a história me parece...
0: O incentivo que é para todos os autarcas em todo o lado não fazer obras de grande dimensão, porque certa... faz trânsito,
3: chateia as pessoas, as pessoas queixam-se, é tudo verdade. É o caso do plano de drenagem de Lisboa, que também durante anos Fernando Medina nunca o quis fazer, exatamente por isso.
0: Mas é tudo das pessoas...
3: Alegadamente.
0: Os autarcas vivem com medo de...
3: Vivem com medo de fazer grandes obras.
0: Fazer o que é que seja.
3: Mas depois acontece o que aconteceu em
0: Almada. Mas isso também é culpa das pessoas que não votam nos autarcas porque está a trânsito.
3: Depois acabam com um país inteiro a pedir a sua cabeça, incluindo pessoas isso. Do seu próprio partido.
1: Sim, ia perguntar se isto é um caso, nós já daqui a pouquinho vamos falar de demissões, isto é um caso para uma Presidente de Câmara sair pelo próprio pé, sendo que de outra forma é um bocadinho mais complicado. Há moções de censura e assim, mas isso...
3: Deixa-me só responder, já percebi que o Jânio também quer responder isso. Eu acho que antes de sair, que a Presidente da Câmara da Almada devia resolver o problema. E tratar do problema. E acho que deixar o cargo neste momento, acho que deixar um cargo neste momento é tipo, fiz a geneira, certo que fiz, e agora venho a outra tarde que resolva que eu vou à minha vida. Acho que há um sentido de responsabilidade e acho que a Presidente da Câmara deveria, sim senhor, resolver este problema antes de começarem a rolar cabeças, e depois logo se decidirá, e os cidadãos da Almada têm a sua palavra a dizer, e o próprio partido da Presidente também parece que tem coisas para dizer. Agora, diria que sair antes de resolver o problema não me parece muito sensato, nem justo para com a população.
0: Eu também não alinho na cultura de demissão, no geral, acho isso uma estupidez.
1: Nas várias dimensões.
0: Nos ministros percebe-se melhor porque não foram eleitos para o cargo, não é? Mas mesmo isso, a cultura de que está aqui um problema e é tão grande que eu me vou demitir é o contrário da razão pela qual nós elegemos políticos. Aí concordo totalmente com a Maria. Eu acho que só não faz sentido, e estou a ver muitos casos desses, pessoas que pediram a demissão do Carlos Moedas quando foi do Elevador da Glória, e que agora para aqui já, afinal, já não se aplica. Porque ambas as coisas eu acho que era uma estupidez pedir uma demissão. Acho que os autarcas não têm que se demitir por não terem identificado erros estruturais. Têm que, olha, ganda chatice, andou aqui anos sem se resolver um erro estrutural e eu também não fui capaz de resolver. Peço imensa desculpa, mas agora vou ter que ser eu a fazer isto porque calhou no meu turno. E esta coisa de calha no meu turno e portanto vou trocar de turno faz-me muito pouco sentido.
1: É assim, Zé Pedro, já agora para fechar-me.
2: Sim, diria que acompanha esta opinião. Em todo o caso, estes acontecimentos, penso eu, enquanto eleitora, devem ser vistos, e agora quando passarmos depois aos próximos temas, que cruzam com esse nesse aspecto, acho que tem que ser um conjunto de situações. Ou o eleitor da Almada está satisfeito com a autarquia ou não está. Agora, que isto teve uma dimensão extraordinariamente grave, para mim teve. Portanto, admito que um eleitor não faça ideia, portanto, eu desconheço completamente.
1: E ainda não está resolvido.
3: Se conhece o eleitor da Almada.
2: Eu desconheço a realidade da Almada.
1: A situação melhorou, mas não, a situação não está resolvida.
2: Pronto,
1: para as pessoas, para não passar a ideia que isto já está tudo normal.
2: Tem que ser. Era o juízo que eu faria, se lá estivesse. Estou contente, não estou contente, porque que há aqui uma razão de fundo para se reavaliar uma legitimidade, eu diria que sim, não é? O João nem fala do caso de Carlos Moedas. É evidente que um acidente de um elevador conduzir à demissão de um autarca também não me parece lógico. Agora, um presidente de uma Câmara revelar-se uma pessoa sem caráter, a mentir, a dizer que falou com as vítimas, tudo isso, aí já entramos num que quando não falou, a dizer uma coisa e depois a dizer outra uns meses mais tarde, portanto, quer dizer, o comportamento que ele tem para mim, eleitor, eu valorizo. Portanto, um desastre ferroviário, não deixa de o ser, deve conduzir à admissão de um autarca? Não. Esse evento pode conduzir a que o eleitor faça um juízo do seu presidente de Câmara em que diz, quem me dera que ele fosse daqui para fora? Pode, não é? Portanto, mas tem que ser tudo um conjunto de descontentamentos, se tu quiseres. Agora, o que se passou em Almada foi muito grave. Não é lá na Caprina, não é? Agora é o juízo do eleitor, se acha que...
0: Claro, mas isso é para as próximas eleições.
1: Claro. Que são daqui
2: a menos ainda. Mas nós temos um sistema político que pode eventualmente antecipá-las ou causar uma discussão, pelo menos sobre o tema. E isso faz parte da democracia, porque é o nosso sistema, não é? Resta saber depois se as oposições e tudo isso querem fazê-lo ou não.
1: Vamos ver. Muito bem. Não resolvemos, infelizmente, a crise da falta de água em Almada. Vamos tentar resolver outros assuntos para a nossa reflexão. Hoje faria diferente, mas está tudo limpinho. Quem é que disse isto?
0: Luís Neves.
1: Boa! Hoje fui amigo, hein? Esta era mas isto é uma grande fase. Ou não?
0: Eu acho que ele é um bom comunicador.
1: Bom, vamos lá falar aqui do caso do Luís Neves, do Ministro da Administração Interna. O montalentejano, o empreiteiro da PJ, umas faturas, Luís Neves, tem feito várias entrevistas e talvez pelas ondas de calor ou não, parece estar a derreter-se. Nós aqui há pouco tempo falámos se os ministros desta pasta durariam ou não, ou se faz sentido durarem um verão, e afinal, se calhar, Luís Neves vai ter mesmo que sair, ou não. Não é caso para tanto.
0: E desta vez por causa de um destino de férias, não por causa de alguma coisa que tenha a ver com o calor propriamente dito. Eu fiquei com uma grande dúvida quando este tema começou a ser discutido pela reação do ministro, que foi a naturalidade com que ele disse que tinha um monte. Eu estou curioso para saber a percentagem de portugueses que... Não é que tenham objetivamente um monte, porque acho que é difícil de avaliar quem é que tem ou não um monte, não é? Uma coisa um bocado tipo, tens um alto, terra, sim, não.
1: O monte é sempre um alto, mas não é, pode não ser.
0: É só teu que tu estás no monte, ou várias pessoas podem partilhar o mesmo monte e todas dizerem que têm um monte, mas quantos portugueses é que consideram que têm um monte? Porque aquilo foi dito tipo, pois claro, eu tenho um monte, não é? Qualquer gajo tem um monte, mas eu pá, tenho uma família um bocado grande e não há muita gente que tenha um monte, e até é uma família de gente que seria provável ter um monte. Temos,
2: até fica mal não ter um monte.
0: Sim, eu não tenho.
3: Eu acho triste não teres um monte.
1: Eu também não tenho.
0: Mas eu achei graça a isso.
3: Tu nem água tens, filho.
0: Foi uma coisa.
1: Agora já.
0: Também diria que foi uma coisa um bocado solista, não é? Que é engraçado para um governo em que toda a gente fala com sotaque do Norte. Foi uma coisa um bocado solista de seja, uma coisa absurda no Norte, não é? Tu dizes que tens um monte.
3: Um monte
0: de
3: quê?
2: Eu tenho um solar.
0: Sim, talvez, yeah. Não? Mas pronto.
2: Sim, sim.
0: O latifúndio é mais fragmentado, mas não é, norte, não é norte, só minifúndio.
2: Mas no Norte passam muito as férias no Sul, portanto não é assim.
0: Se também dizer tenho um monte é mesmo uma coisa, sim, de gajo do Sul. E eu achei graça a isso. Agora só, pronto, como o café não teve muitas coisas, observações, fica esta para aqui.
1: Mas isto é um caso assim tão grave?
0: Eu acho que,
1: pelo que eu percebi, a maior parte das faturas já foram demonstradas, falta uma parte, acho eu. 90% das faturas já tinham sido entregues, pelo menos do que eu estava a ver.
2: Tu deves estar a ver.
1: Não estou, mas já vou confirmar. É uma questão de, quer dizer, um ministro não pode fazer isto, não pode conhecer um empreiteiro no antigo emprego e pedir para ele fazer umas obrinhas no seu monte?
0: Eu acho que pode, e acho que a história do ministro é plausível, e acho que isto é daquelas coisas que nós a semana passada saímos aqui do programa e estávamos a pensar, não há notícias, estava um bocado difícil sair o programa, pronto. Ele faz, porque nós estamos sempre aqui muito inspirados, mas estava difícil. E esta semana, pronto, arranjaram-se umas coisas, não é? E esta foi uma delas. É aquela coisa do tu não queres ser o gajo que tem uma notícia no verão, porque não há mais notícias no verão, e portanto se tu fores o gajo ninguém te vai largar, porque está a gente a trabalhar e é preciso fazer as notícias 24 sobre 7 acontecer. Mas eu acho este caso uma treta.
1: Ok, já sei o que é que foi. É que ele disse que ia mostrar e agora parece que já não vai mostrar. Pronto. Só vai mostrar quando quiser.
0: Quando acabar a obra.
1: Sim.
0: Isso é bem parecido.
1: Estava a ver aqui a notícia do...
0: Eu também não tinha ideia que havia muitos dados. Eu duvido que haja grandes faturas, não é? Porque o mais provável, conhecendo o valente povo português,
1: claro,
0: é que não tenha acontecido qualquer tipo de transação formal.
1: Ele também disse que não havia grandes razões para desconfiar do homem, pelos vistos.
0: Pronto.
1: Eu não sei se é justificação, mas pronto.
0: De facto, quem lidera a Polícia Judiciária devia-se esperar que não cometesse ilegalidades. Mas é verdade que é mais forte do que qualquer português a fugir ao fisco. É uma coisa que está no sangue.
1: E às vezes a pessoa precisa de experimentar também um pouco de, não é, de ilegalidade para saber para como atuar.
0: Saber como, pois, talvez, sim, seja isso. Portanto, obviamente que não, idealmente, isto não acontecia, não é? Idealmente. Mas o problema de viver em Portugal é um bocadinho aquela coisa quando dizem que os comunistas não podem ter iPhone. As pessoas certinhas também têm muita dificuldade em não cometer qualquer tipo de ilegalidade do ponto de vista fiscal. Pá, eu falo por mim, que sou uma pessoa que pede contribuinte em todo lado e pede fatura a todos os prestadores de serviços. Nem sempre as pessoas, já há serviço prestado, nem sempre as pessoas o prestam. E eu não ando a ligar à polícia por cada 16 euros em que não me dão um contribuinte, não é? Mas é chato.
1: Sim.
0: E não acho que tenha sido o caso, acho que foi um bocado mais do que isso, acho que facilitou muito. Agora, não acho que seja razão para um ministro se demitir. Acho que, no geral, estas coisas, tal como falhas, as razões para um político se demitir, para mim, são eu...
2: Cuidado com a mesa, não bates na mesa. Temos reclamações.
0: As razões para um político se demitir são especificamente estas. Eu tomei uma decisão e, por causa dessa decisão, houve um erro claro e evidente, como tipo VAR, não é? Não é mais ou menos, não é o erro de várias pessoas, não é o problema já vinha atrás. E este erro claro e evidente faz com que eu tenha falhado na minha missão, portanto vou-me embora. Tudo certo.
1: Mas erro na política, não erro a nível pessoal. Sim. Mas isso raramente acontece em Portugal, acho.
0: Não, agora os políticos nunca admitem isto. Pronto. Então é um problema. Agora, demitir-te porque as coisas, essas coisas à americana de casos extraconjugais, não passa, a empregada de limpeza não passava faturas. Já aconteceu em Portugal, já com obras acontece muito, aconteceu com ministros muito capazes. Aliás, isto é a técnica de jornalismo, já vem do tempo do Independente, aconteceu com o Braga de Macedo, aconteceu com o Miguel Cadilho. Tudo isso eu acho disparatado, acho que se perderam pessoas boas para a política por coisas de lana caprina. E gostava
3: vocês,
0: que
3: hoje, isso... vocês hoje estão a usar muito essa expressão.
1: Mas, ou seja, o que tu entendes é que se... Então porquê é que Luís Neves não mostra as faturas? E achas que se mostrasse ficava resolvido? Não, porque não. Ele está a incorrer supostamente numa coisa que não pode fazer.
0: Não, e provavelmente não há faturas.
1: Pronto.
0: Mas tudo certo com isso. Tudo certo, não. Tudo errado.
1: Mas tem que se tirar uma ilação disso.
0: Tudo errado com isso, mas não, politicamente não me chega para pedir a demissão do ministro.
1: Mas como é que tu resolves
0: e
1: isso?
0: E eu até tenho uma teoria da conspiração, visto que não pude trazer as minhas teorias da conspiração americanas para aqui, hoje trago uma portuguesa.
3: Achas que conseguimos meter aqui o Mitch McConnell no meio do Luís Neves?
1: Não, metes
0: não,
1: no próximo,
0: não conseguimos, mas tu agora apresenta.
1: Fica garantido.
0: Mas eu, o que eu queria dizer é que me parece estranho que uma pessoa aceite ser ministro e que um governo que tutela essa pessoa não saiba esta coisa, minimamente, apesar de ser uma coisa que se passou toda dentro de um organismo público.
1: Estamos a falar de há 2 anos, acho que o Mundo foi comprado em 2024, portanto é recente.
0: E... Mas nem ele pensou nisso, nem disse a ninguém, nem ninguém sabia. Acho isso curioso. E era uma pessoa que estava numa posição em que às vezes contrariava o que é a linha oficial do governo, numa posição que se libertasse o governo poderia nomear a sua substituição. É uma posição muito sensível, principalmente para um primeiro-ministro que tem vários problemas judiciais. E portanto não deixe de sentir. Eu tenho amigos do PSD que me dizem que isto, e disseram, até disseram com graça, que era extraordinário como é que era eu que estava a sobrevalorizar o intelecto de Luís Montenegro, mas que estava. Mas eu acho possível que alguém no governo já soubesse isto
1: e fechou, toma.
0: Sim,
1: porque isto nasceu no nascer do sol e depois foi parar à TVI.
0: E até para distrair do
1: nascer do sol, que é aquela
0: referência. José Pedro, sei que ele não acha isto, mas até para distrair da coisa dos exames, eventualmente. E se vocês repararem, isto para mim é o ponto essencial e é o mais óbvio na dinâmica dos partidos. Os ministros que estão na baila são sempre os ministros. O primeiro a cair é sempre o ministro independente. O ministro do PSD ou do CDS, por mais incompetente, nós temos um ministro da Defesa que é extraordinariamente incompetente. Quantas notícias é que há sobre isso? Estes, que são provavelmente dois dos ministros mais competentes do governo, está sempre. Alguém está. Porque há, provavelmente havia gente do PSD que queria ser ministro em vez deles, ou do CDS que queria ser ministro em vez deles, porque não estão tão dispostos a protegê-los, por várias razões. Mas eu cheiro-me sempre a esturro quando se tentam queimar os ministros independentes, e muito mais quando olho para um governo e vejo tantos incompetentes com cartão militante, nomeadamente o ministro das Finanças, nomeadamente o ministro da Defesa.
1: Zé Pedro, 3 paredes e uma casa de banho, um tanque que era piscina, a Câmara Municipal de Odmira já disse que não houve licenciamento nenhum, isto é só imprudência, é incompetência, ou no fundo, e pegando a ideia do Joné, como não dá para queimar o primeiro-ministro com a Espinão Viva, vamos queimar o ministro da Administração Interna com a Constru Barcelos.
4: Eu não subscrevo teorias de conspiração, ouvi todas, estas aqui do Joné e outras, não subscrevo nenhuma. Acho que este é daqueles casos em que as pessoas têm inimigos, e os inimigos, quando as pessoas chegam ao poder, lá escrevem para os jornalistas certos, que já sabem que vão investigar estas coisas, e estas coisas têm outra pronto se lhes pegue, não é? Mas, portanto, eu acho que isto são vinganças pessoais, coisas antigas, de outros tempos, é o que me parece.
1: Mas como é que
4: não...
1: o ministro se deixa apanhar entrar?
4: É isso, já lá vou. Eu só não me parece que seja uma conspiração de partidos, e isto vai acontecer assim, assado, e quando for preciso mandando isto cá para fora, e até porque isto vai completamente, isto vai ser um problema enorme para Montenegro, está no seu segundo governo,
2: ainda também com pouco tempo, vai ter agora um Estado da Nação que vai ser um pesadelo, não é? Portanto, não há aqui ganho nenhum, nem para ele próprio, nem para o Governo, habilita-se a perder dois ministros. Habilita-se, vamos ver se acontece.
1: Ele já disse que não, já não é uma questão.
3: Não se habilita, Zé Pedro, porque ele só, já conhecemos casos de ministros que se querem demitir e que o Montenegro não aceita.
2: Pronto, e não sabemos, neste caso, também já não tem essa disponibilidade por parte dos governantes, é uma coisa que nós não sabemos, mas não estou a dizer que tenha pedidos de demissão, estou a dizer que tenha disponibilidade, que são coisas diferentes. Mas, perco a linha do raciocínio, mas não subscrevo nenhuma teoria da conspiração. Portanto, isto cá para mim foi alguém que sabia disto há muito tempo, e pimba. Agora, o meu primeiro ponto é porque é que a Polícia Judiciária, ou seja, que organismo for, anda a fazer adjudicações de obras? Isto é uma questão de organização do país, se tu quiseres. Eu, quando olho para isto e quando vejo um diretor nacional de PJ, há vários departamentos, já sabemos que sim, há arquitetos, há engenheiros, e a decisão só final é do diretor nacional. E quem diz Polícia Judiciária, diz outras polícias, diz hospitais, diz centros de saúde. Ou seja, como é que isto não está centralizado? Até por questões de poupança. Quer dizer, eu tenho que pedir, eu, o diretor nacional da PJ, digo, eu preciso de renovar o que tem ali na guarda, a PJ da guarda. Penso que foi essa. Mas depois o Estado tem que, com pessoas que só fazem estas coisas, e respeitando aquilo que, as exigências ou as necessidades, seja um hospital, seja uma esquadra, seja o que for, construir. Quando eu vejo pessoas que têm que estar concentradas em investigações criminais a falar com empreiteiros, eu digo, está tudo errado. Porque um diretor nacional de PJ não tem nada que falar com o empreiteiro.
1: Esse que terá tido pena do homem que ele estava cheio.
2: Eu sei lá.
1: Mas eu
2: sobretudo quando olho para o caso, digo, mas espera aí, mas a PJ está com obras, está a tratar de obras. Por respeito aos próprios, não é? Que não devem querer. Eu imagino a quantidade de pessoas que não teve que tomar uma decisão sobre a obra. Olha, não vamos mais longe, vou-me pôr no lugar deles. Eu não faço ideia nenhuma. Se me puserem à frente, olha, eu tenho que decidir se quer esta parede assim ou aquela assim, e se quer brito ou quer cimento ou botão armado. Não faço ideia.
0: Como é que fazes quando fazes uma obra?
2: Eu?
0: Sim.
2: Eu não faço obras.
0: Pronto.
2: Esse é o primeiro. Esse é o primeiro.
3: Isto tinha chegado a toda a PJ.
2: Não faço obras, tenho aversão a obras, mas isto também não é sobre mim. Eu acho que o Estado tem que ter uma coisa que é. Porque o Estado tem que construir muitas coisas, tem que renovar muitas coisas.
3: Sim. Tu davas um excelente ou diretor da PJ ou presidente da Câmara de Almada.
2: Exato. Só preciso continuar o raciocínio porque depois ando aqui aos S's.
0: Deixa o homem falar.
2: Portanto, o Estado tem que ter isto centralizado com pessoas altamente especializadas em obras e repara, como eu digo, há poupança, porque não está o diretor da PJ a contratar uma empresa insolvente, um empreiteiro que já tem 20 empresas, porque se isto estiver centralizado por pessoas especialistas unicamente em construção e renovação e manutenção, como digo, é mais barato e mais eficiente. Isto é óbvio. Portanto, até isso me chocou. PJ está a fazer obras. Depois, a questão do diretor nacional. Reparem como está enraizada na nossa sociedade e no Estado o tráfico de influências, o compadrio e a corrupção. Mesmo que não seja por maldade. Às vezes pode ser por ingenuidade, mas está tão enraizada que o diretor da PJ acha que é normal, no final de uma inauguração, virar-se para o empreiteiro e perguntar se ele não lhe quer dar uma opinião no Montelo. O diretor da PJ.
0: Pois é, é bem isso que aconteceu.
2: Isto é normal. Ele vai para a televisão.
0: É só uma opinião. Desculpa, também.
2: Ele vai para a televisão dizer: eu só pedi ao senhor se me podia dar uma opinião. Dar opinião é o trabalho do empreiteiro. Portanto, o diretor da PJ pediu-lhe um favor, um presente. E tinha acabado de inaugurar uma obra dele. O Luís Neves não vê isto. Com todo o respeito, o Luís Neves não vê isto.
1: Mas ao menos isso é verdade, Zé Pedro.
2: Mas só esse facto, por isso é que eu digo, é ao ponto a que chega. Quer dizer, e depois, portanto, este problema é gravíssimo. Portanto, não percebe sequer o que está a dizer. Pedi só um favor aqui ao senhor, que entretanto se tornou meu amigo. Isto não faz sentido. A seguir, tenho faturas, mas acho que não é preciso mostrar. Depois já não tem faturas. O homem especialista em fazer buscas não encontra os seus próprios documentos. Está na contabilidade. Eu acho que sei disso. Tu ligas para a tua contabilista e em uma hora estão-te aí as faturas todas. Portanto, está a esconder as faturas. Mentiu dizendo que tinha, porque pelos vistos não tem. Isto é gravíssimo. Eu lamento imenso, acho que Luís Neves é de facto um homem corajoso.
1: Criticaste assim algumas posturas dele, ser um pouco mais super-herói.
2: Quando foi escolhido, nunca fui com. Houve uma onda enorme, até pelos
1: tratores
2: de Luís Montenegro,
5: acharam bem, pelo menos fez uma coisa bem na vida. Eu não, sei, não, estava, assim, não estava assim tão convencido, mas agora reconheço que
0: ele fez algumas
5: coisas. Luís Neves tem uma imagem, eu não percebo nada de órgãos de polícia criminal, portanto não sei se ele foi um grande diretor nacional ou não da Polícia Judiciária. Consta que sim, portanto,
3: consta
5: é um homem,
3: que sim.
5: É um homem competente, corajoso, é um homem que eu vou dizer que me parece sério. Ou seja, isto, por isso é que eu dizia há pouco, isto é quase ingenuidade, é não ter sequer a noção de tal forma isto está enraizado na sociedade portuguesa e no Estado.
0: Pois.
5: Portanto, não me parece que.
0: Mas então, novos fora nada.
5: Não, novos fora tudo. Não. Gravíssimo, e é uma questão. Ponto número um, mentir.
0: É um problema estrutural da sociedade portuguesa.
5: Isto não é nada uma questão de silly season. Isto é uma questão de que, como digo.
3: Não há silly season neste ano.
5: Quer tenha sido uma vingança de alguém que trabalhou com ele e disse agora vais levar com isto. Ele nunca poderia ter feito isto de início. É. Nunca podia ter feito uma obra com um construtor que trabalha para a Polícia Judiciária.
0: Perguntas-me se eu faria. Não faria. Se eu aceitava ser ministro tendo feito, não aceitava. Agora,
3: mas será
0: se
3: que
0: é gravíssimo...
3: passa pela cabeça quando tu aceitas ser ministro? Tipo, tu...
0: Tem que passar.
3: Pois, devia passar.
0: Tu não sabes as coisas que me passaram pela cabeça antes de eu me candidatar. Quase que me passou pela cabeça se eu não roubei uma borracha a alguém no terceiro ano. Já pensaste que tipo...
3: Ah, não, eu penso, passam-me imensas coisas pela cabeça.
0: Pois, tu também já te candidataste e és de passar pela cabeça.
3: Passam tipo, ainda.
0: Quem é que vai aparecer a dizer... Para já mentiras, não é? Mas coisas que tu pensas, de facto, eu...
1: Daquela vez
0: eu não vou uma borracha àquele gajo no terceiro ano e ele agora se calhar quer-me lixar.
5: Eu acho que há aqui situações. A situação da licença, por exemplo, não me parece especialmente grave. E aí os exemplos que o João estava a dar há pouco, a maior parte deles, sobretudo António Vitorino, sobretudo eram questões fiscais. Eu parto da licença, até porque isso é sanável, não me parece particularmente grave. Não parece particularmente grave, quer dizer, não é? Demitir-se porque disse que era um tanque e não disse que era uma piscina porque ia pagar mais em mim.
0: Eu acho e a Marquise do Cavaco?
5: Isto aqui já podia adiar um bocado a situação. Certo. Agora, mentir, porque já se percebeu que mentiu, não é? Num governante é inaceitável. E depois esta prática da pessoa que devia ser o exemplo número um, não é por ser ministro da Administração Interna, é por ter sido diretor nacional da Polícia Judiciária. Ou seja, tinha a competência de perseguir quem faz isto mesmo. Politicamente é da maior gravidade.
3: Isto mesmo também acho que não, isto não é uma matéria criminal.
5: Claro que é.
1: Vamos discutir isso.
5: Eu não estou a dizer que aqui foi cometido um crime. Agora, que isto é potencialmente matéria criminal, claro que sim. Se eu adjudicar obras do erário público e depois fui buscar o contrator para me fazer obras a mim.
1: Já lá vamos, Marias Casas, estávamos a falar de matéria criminal. Luís Neves tem que ir preso ou não? Isso seria engraçado.
3: Eu aqui, juíza da sentença, e podemos começar.
1: Quem é que iria prender Luís Neves? É um bocado chato, não é? É uma situação um pouco desconfortável.
3: O atual diretor da PJ?
6: Quem guarda as guardas?
1: Exato.
3: Seria o atual diretor da PJ, que não é.
5: O Nadador Salvador. Quem é que vai salvar o Nadador Salvador?
3: Não, o outro Nadador Salvador.
5: Não, mas claro. Foram lá os dois. Quem é que vai?
1: Vocês já saíram. Desculpem, só uma coisa. Vocês já saíram depois do Nadador Salvador? No outro dia estava na praia e o Nadador Salvador saiu.
5: Foi-se embora.
1: Chega às 6 horas.
3: Como assim? Claro. Ele tem um horário de trabalho.
1: Não.
3: Sim.
1: Tu tem que ficar lá até ninguém está na praia.
5: Não. Tu não viste que tirou um barco na Figueira da Foz com fatalidades porque
0: às 18... agora é que é o café, outra vez.
5: Não, às 18 horas fechou o Socorro Anófrago. Isto é, não é pronto.
3: Eu não acredito que Zé Paiva descobriu.
0: Zé Paiva nunca viu um pôr do sol na praia. Zé Paiva é uma pessoa triste.
3: Descobriu em 2026 que os nadadores salvadores têm um horário de trabalho como o resto dos outros trabalhadores e não ficam a viver na praia.
0: Zé Paiva é uma pessoa triste que nunca viu um pôr do sol na praia. Acima de tudo é isto.
1: Bem, mas isto não é sobre mim, por favor.
3: Foi preciso teres um filho para descobrir as coisas da vida.
1: Ui, então não.
3: Luís Neves, sim, não, o que sabemos até agora, de facto, não é um caso para o diretor da PJ ir atrás dele para o prender. Não parece que seja. Agora, que é uma questão de idoneidade, é. E Luís Neves fez um trabalho que foi tão aclamado na PJ e tem tido... como de resto dos ministros da administração interna, um percurso turbulento na sua pasta, como é a panagem da própria pasta, e numa altura em que a extrema-direita, em que Luís Neves tem uma luta contra a extrema-direita e contra estas novas criminalidades organizadas em grupos de neofascistas e neonazis, etc. E numa altura em que se percebe que estão a crescer, que estão armados, que estão a ameaçar pessoas que existem, nomeadamente membros deste painel, pelo menos eu, em que há listas de alvos, em que há milícias organizadas, em que estão a esconder armas em bidons na Serra da Arrábida, etc, etc, etc, em que as coisas estão a apertar, era bom que conseguíssemos ter um ministro da administração interna que nós sentíssemos que de facto nos está a proteger. Isto é válido para esta questão, que me é cara a mim, como é válido para todas as outras, questões tuteladas pela administração interna, que são várias e que são muitas questões de segurança da população. E, portanto, era bom que o ministro não estivesse permanentemente envolvido em atrapalhadas, como já tivemos. Qual é que foi a última? Agora estou-me a esquecer.
1: Ele recentemente chegou a dizer que estava tudo resolvido, os incêndios ia ser tudo ótimo e a seguir vieram três ondas de calor e isto está tudo horrível.
3: Entre outras, já houve outras. Não, mas teve
5: competência no de Vozela. Dizem os técnicos, não é?
3: Mas convém que estas pessoas,
5: só para dizer isto, porque chamou imediatamente a ajuda, que era uma coisa que raramente se fazia.
1: Pegou no telefone.
3: Que as pessoas, as poucas pessoas que fazem parte do governo, que comparado com a população total do país são poucas, não é? Que sejam confiáveis e que não andemos permanentemente a desconfiar se somos aldrabões ou não. Se eu pessoalmente acho que Luís Neves é um aldrabão, não, eu tenho simpatia por ele. Mas lá está, isto é a minha opinião, porque tenho simpatia por uma pessoa. Agora, ele pode ser um grande aldrabão. E eu gostava que não estivéssemos permanentemente perante a possibilidade de quem nos governa ser um grande aldrabão.
1: Mas como, os políticos não são o espelho do país.
5: É claro que sim.
1: E agora? Olha, deixo esta.
3: Os políticos são o espelho do país, mas exige-se aos ministros, a quem governa, a quem tem poder, a quem decide o que é que acontece no país, a quem protege os cidadãos, a quem decide como é que nós seremos governados, não é? Exige-se a essas pessoas que tenham um bocadinho mais de... não sabem qual é a palavra,
1: tem que se dar ao respeito.
3: Tem que se dar mais ao respeito do que se exige ao cidadão comum, okay. Não é? Tu não governas, se tu fizeres contratares um empreiteiro sem fatura e sem pagares IVA em tua casa, é grave. Não é tão grave como se fores um ministro, não é? O nível de gravidade é diferente, porque há uma pessoa a quem se exige que, para ocupar um cargo que afeta tantas vidas, tenha algum respeito e que cumpra as regras que são impostas pelo seu próprio governo, lembremos. Pronto, isto, não querendo com isto dizer que podes fazer uma obra sem passar fatura, não podes. Mantém-te assim, sem gostar. Não, tu é que não gostas de obras. E ao mesmo tempo, eu quero só para terminar, ao mesmo tempo que isto acontece e que estamos na dúvida se o Luís Neves é um trafulho ou não, Luís Montenegro vai ao Alive dar uma entrevista com o logotipo da Solverde por trás. Portanto, o problema de desconfiança neste governo e desconfiança das trafolhices desse governo e de quem é que está metido em esquemas e quem é que não está metido em esquemas começa logo no primeiro-ministro.
0: A família de Luís Montenegro ainda recebe avanças dos clientes de Luís Montenegro?
1: Estás a perguntar ou a afirmar?
0: Estou a perguntar.
5: Supostamente acho que a atividade da empresa caiu bastante.
3: Caiu bastante.
0: É que a atividade dos clientes de Luís Montenegro já existiu num escritório de advogados. Depois a imprensa descobriu o escritório de advogados. Depois o escritório de advogados acabou e apareceu uma empresa. Depois a imprensa descobriu e depois o primeiro-ministro demitiu-se. Portanto, eu estou à espera da Associação Recreativa de Ovar, que também receba doações e que só tenha um conselho diretivo composto pela família Montenegro, que só receba doações dos clientes de Montenegro e assim sucessivamente, está de se arranjar.
3: É muito promíscuo, acho muito promíscuo.
1: Mas não deve sair para já.
3: Quem, Luís Montenegro ou Luís Neves?
1: Luís Neves.
3: Luís Neves não.
5: E Luís Montenegro?
1: Luís Montenegro.
3: Já nem devia ter voltado.
5: Então, o homem que escolheu o tal
1: é um bom matriosca de perguntas.
5: O capitão anti, e tu disseste-me muito bem, tem um combate que é conhecido tanto na PJ como agora com certeza. Portanto, o homem que escolheu o homem certo para combater essa ameaça da extrema-direita deve demitir-se e, por consequência, o outro também...
3: Primeiro eu não disse que era o homem certo, disse que era quem lá estava e que estava a fazer essa
1: luta. Maria disse que não se deve demitir o Luís Neves, mas
5: deve-se demitir o Luís Montenegro. E é isso que eu não percebo.
3: Não, eu não disse que Luís Montenegro devia ser demitido.
0: Que o primeiro-ministro Paulo Rangel não mantivesse Luís Neves.
3: Eu disse que Luís Montenegro nem devia ter voltado, não que se devia demitir. Repara, se Luís Montenegro não tivesse voltado, Luís Neves ainda estava na PJ, repara.
1: Amigos.
3: Estava tudo bem. Não havia problema nenhum, estava tudo certo.
5: Maria Lúcia Amaral foi a grande responsável.
1: Vamos então falar de exames nacionais. O prazo para correção ou para a entrega das classificações foi alargado.
3: Já não vamos falar de rendas.
1: Não, nunca iríamos falar. Os exames nacionais do 11º e 12º foram digitalizados, mas o sistema informático que permite a correção tem falhado sistematicamente. Entretanto, estou-me a rir de ti. O Ministério da Educação adiou exames e deixa-me acabar. O Ministério da Educação adiou exames e a divulgação das notas. Estamos a falar de 300 mil provas. Joné, tu deves ter feito os exames, ou ainda vais fazer, imagino, não sei que idade é que tens. É assim, quer dizer, nós falamos de um mundo cada vez mais...
0: Por acaso foram muito mal corrigidos.
1: Pronto, falamos de um mundo cada vez mais digital e é normal que com a digitalização existam erros. Quer dizer, errar é humano.
0: Devia ser ao contrário. E máquinas também.
5: É que devia ser... A frase que tu acabaste de dizer é que devia ser precisamente ao contrário.
1: Okay.
5: A tecnologia anula erros.
3: Não.
1: Não pode ser. Nem todos.
5: Eu estou a dizer teoricamente. Ai, não?
1: Teoricamente, não.
5: Ah, isso agora...
3: Ah, isso é aquela teoria... Isso é uma teoria
1: do ministro Fernando Alexandre.
3: Isso é uma teoria de uma geração que foi convencida que a tecnologia
1: não é feito por AI.
3: E não foi.
1: Portanto,
3: enganaram-te.
1: Não, eu aqui vou dizer francamente. Porque é que... Por causa de um problema informático, um ministro tem que se demitir. Os informáticos é que se têm que ir embora, ou não?
0: Porque é independente o ministro.
1: Voltas à tua teoria.
0: Volta à minha tese.
1: Mas agora tens é que dar um argumento novo, se não corta
0: a minha não, porque eu posso incluir mais uma teoria da conspiração.
1: Bom, claro.
0: Se, não sei, não tenho informação de que o Fernando Alexandre seja máximo. Ao contrário da ministra do Trabalho e da ministra da Saúde.
1: Certo.
0: E do primeiro-ministro. Só para dizer assim uma coisa, vou deixá-la aqui.
1: Claro, tá, já está. Ponham aí a manchete, depois a TSF põe em manchete.
0: Não, porque cá está-se sempre com estas conversas de quem é que é, de quem é que não é, mas este governo, a verdade é que, até quando eles nomeiam pessoas do PS para coisas tipo para hospitais ou não sei o que, um gajo vai ver: ah, isto é massa, pois é, olha, pronto, está explicado. São umas pessoas algo básicas no seu raciocínio e é fácil de identificar, e portanto, eu acho que sou a favor. Da teoria da espada de Ockham, não é? A resposta é sempre a resposta mais simples. E portanto, o ministro é independente, não tem uma guarda pretoriana. Epá, porque, vamos lá ver uma coisa: se a Margarida Balseiro Lopes fosse independente e tivesse dito esta bacorada de que os museus não podem ser gratuitos nunca porque as pessoas não valorizam a cultura, tinha-lhe caído tudo em cima. Uhum. Mas assim abafa-se, não sei o quê.
1: Também é cultura, ninguém quer saber.
0: Pois.
1: Trabalhando eu.
0: Mas eu acho que há uma certa defesa estrutural do partido, uma defesa pretoriana do partido, que não se estende a estes independentes da mesma maneira. Já aconteceu quando o Fernando Alexandre disse aquela, olha, uma coisa sobre o utilizador pagador, mas no caso das residências, só para...
1: E aí foi até mal interpretado.
0: Sim,
1: julgo,
0: para esclarecer a ministra, uma residência e um museu não é a mesma coisa a nível de relação ao utilizador pagador. Pronto. Mas...
1: E este ministro já pediu, entretanto, desculpa aos docentes, que tiveram basicamente que repetir o trabalho.
0: Agora, dentro desta lógica de guarda pretoriana, temos a coisa que é a guarda pretoriana que aponta a espada para a própria barriga, que é o porta-voz do PSD, Sebastião Bugalho, que vem em defesa do ministro, dizendo que os professores vão ser pagos pelas horas extraordinárias que fizerem.
1: Mas às vezes é importante dizer o óbvio, atenção. Nós estamos num momento em que às vezes é preciso dizer o óbvio.
0: Estamos, e Sebastião Bugalho. Sebastião Bugalho nunca...
3: Tu nem sequer estás a defender o governo, estás a defender o Bugalho e o PSD.
1: Eu sou uma pessoa muito abrangente.
0: É importante dizer o óbvio e, acima de tudo, para Sebastião Bugalho, que nunca teve capacidade de dizer outra coisa sem ser o óbvio e, portanto, acaba por ser fácil para ele. Portanto, é o momento político dele. Também aqui vemos que é o momento político dele. Mas, defesa mal feita à parte. É de facto muito grave e muito complicado que milhares de alunos não saibam se vão conseguir entrar na universidade ou não porque não têm os resultados a tempo. Não é? Nós ainda não sabemos se isso vai acontecer ou não, mas isso a acontecer é gravíssimo. Há gente que tem aproveitado para dizer que nós devíamos é ter o sistema francês de quem quer ir para a universidade e passou, vai, e depois chegam lá e têm zero a tudo e vêm-se embora, que é como os franceses fazem. E eu também não acho isso mal, eu acho que é um bom debate, mas era bom que as coisas funcionassem. Depois também acho que funcionar com organismos públicos é uma coisa sempre complicada, e cada vez que alguém tenta fazer uma mudança, ela é recebida com muita resistência. E estas de digitalização, então, são um 31, porque há muita gente que, pronto, não tem habilidade com essas tecnologias e que depois, por falta de elasticidade na gestão de funções e na gestão de quadro na função pública acabam por ser pessoas que não têm, às vezes, capacidade para gerir, para... E sem problema nenhum da parte delas, cada pessoa é boa no que faz. Mas pela maneira como a função pública funciona, às vezes choca, batem ali numa dificuldade que não conseguem superar, e depois cai tudo em cima do ministro, porque o ministro é um malandro e a culpa de não haver aulas é do ministro, e a culpa de não haver exames é do ministro. Isto entroncando com o problema anterior. Nós estamos sempre muito focados em culpar ministros e quando é que eles vão sair neste país, e é sempre uma coisa um bocado cíclica, seja os incêndios, seja as aulas. Estas ao menos têm o condão de serem novas, mas nunca se dá tempo às pessoas para, pronto, implementarem as ideias deles. E este ministro já entra um bocadinho com a desconfiança do setor, por a única coisa que ele tem a ver com a educação é ser professor universitário, não é? Que nem sequer é uma coisa ligada propriamente ao Ministério da Educação a partir do momento em que existiu o ensino superior, agora está tudo junto. Mas era um tema na altura, é um economista. Eu acho que é uma escolha interessante, acho que é dos ministros mais capazes do governo, se não o mais capaz. E portanto faz-me confusão que esteja sempre no olho do furacão, mas é de facto um ministério muito difícil. Mas pronto, já no governo anterior do PSD era assim, no olho do furacão e nos ministérios difíceis estavam no geral independentes. É um truque como qualquer outro. O PS faz isto para outro tipo de ministérios em que se calhar se dá melhor por ter melhor relação com os sindicatos e, portanto, não tem este problema com estes da educação, não tem tanto problema com a educação ou com a saúde como o PSD. Mas, por exemplo, tem muitos problemas com a com o Ministério da Justiça e põe sempre lá uma pessoa que é independente porque também não vai fazer nada e pronto. Ambos os partidos têm problemas nesta questão do recrutamento e na maneira como se desresponsabilizam e criam anticorpos com determinados setores, mas acho que isto não tem muita história. Acho que tinha que se resolver um problema informático e isso não é fácil.
1: Zé Pedro Silva, Ministro da Educação, disse há duas horas, esta quarta-feira, 99% das provas já foram corrigidas e garante a publicação das notas esta sexta-feira. Se o problema vai ser resolvido, podemos passar para a próxima ou não?
5: Para a próxima crise?
1: Sim.
5: Podemos sempre. Eu sou-te sincero, aliás, quando se compara o governo neste momento, tem duas crises em curso, que é a de Luís Neves e a de Fernando Alexandre. Eu sou-te sincero, é esta, apesar de achar o caso, e em termos de impacto para o país, é muito maior, não tem comparação sequer possível. Estamos aqui a falar quase de análise política, o que é que pode ser, o que é que pode conduzir a uma demissão. Neste caso de Fernando Alexandre, apesar do erro que foi cometido, que, depois de muitos avisos de avançar com este sistema, apesar desse sistema parecer até para um leigo, falámos aqui nisto há uns episódios, até para um leigo parecer um sistema estúpido, não é preciso digitalizar por digitalizar. No dia em que for possível, com critérios de segurança e tudo isso, o aluno ter um computador à sua frente, responder ao exame, o exame seguir encriptado para, anonimamente, para os professores corrigir, né? Até esse dia, não vale a pena arranjar estas fantochadas que não têm outro nome. Então o exame vai para a escola, depois da escola vai para a Imprensa Nacional Casa Moeda para ser digitalizado. Olha-se para aquilo e diz isto nem sequer é um processo de digitalização. Insisto na mesma coisa. Isto é como tu enviares um e-mail e a pessoa que o recebe ir à reprografia e imprimi-lo, não é? E depois responde, digitaliza e envia. Isto não faz sentido. É só um processo para dizer digitalizamos. Não digitalizamos coisa nenhuma, não é? E depois há ali uma parte dos exames que era corrigida automaticamente, porque eram respostas
1: AI,
5: a Amália é a nossa inteligência artificial, estamos tão avançados, mas toscos, não é?
1: Um bocadinho para Covid.
5: Ora bem, portanto, quer dizer, isto não tem ponta para onde se lhe pega, não é? E é uma má decisão do governante que disse para avançar para isto. Se foi em conselho de ministros que todos pressionaram, não, porque isto é bom, porque isto é tecnológico, se foi isso ou não, ou se foi uma...
1: Não, ia dizer só uma coisa, porque uma má decisão do ministro, segundo o Joné, é uma razão suficiente para ele se demitir, porque segundo a teoria que o Joné aplicou
5: aqui... Nós aqui hoje estamos completamente em desacordo relativamente a essas coisas.
1: Pois, mas então...
5: Eu vou explicar. Não, neste ponto é que eu acho que um governante errar, eu não lhe vou pedir admissão. Uma coisa é não fazer outra coisa senão errar. Conhecemos muitos. Isso é uma coisa, não é? Outra coisa é um governante com critério de avaliação excelente dele próprio, não é? Portanto, estamos a falar de um ministro 19. E depois teve uma má escolha, tem um impacto grande, financeiro, na vida das pessoas,
2: tem de facto.
1: Bom debate.
2: Mas quer dizer, passa para 17,5. Vou mandá-lo embora. As pessoas falham. Eu não sei se quem é. Nós aqui.
0: Mas aí não estamos em desacordo. Porque eu disse era claro e óbvio. Ou seja, tem que ser uma coisa que o chumbo. Não pode.
1: Pronto, mas ele não está chumbado com isto?
2: Não, é esse o ponto.
3: Não sabe porque ainda não lhe conseguiram encontrar o
2: É esse o ponto, não me parece. Ou seja, nós temos que dar margem aos governantes, todos eles, não são estes, são todos eles, para arriscarem um bocado. Como digo,
0: claro.
2: Aqui percebe-se
1: certo.
2: E não se percebe à segunda-feira. Percebeu-se na sexta que isto era um disparate. Pronto. E aí, de facto, Fernando Alexandre devia dar uma explicação um bocadinho mais. Temos que dar margem para arriscar, para falhar. Eu não quero nenhum ministro, nem nenhum secretário de Estado, nenhum ministro que acerte em tudo. A política, esta política do marketing, o que faz muito é isso. Repara, nunca ninguém admite erro nenhum.
1: Não.
2: Porquê? Porque estamos ali, os comunicadores, as agências, não se diz nunca, não se assume.
0: Claro. Assumir é
1: uma parvoíce completa.
2: Esquecem-se que se não ouvissem esta comunicação e passassem a assumir, a popularidade disparava, ao contrário do que acontece neste momento, que é dispara para baixo. Portanto,
0: passam por aldrabões, que é o que são. Nunca cometeram um erro. Cada vez que se diz alguma coisa, mas não é bem assim.
1: Isso não existe.
2: E por isso é que, comparando os dois casos, num, eu não estou a dizer também que defendo a demissão de Luís Neves. Atenção, era uma coisa que eu tinha pensado um bocadinho. Eu não consigo. Se eu fosse Primeiro-Ministro, tinha uma dúvida tremenda sobre isso. Mas eu acho que são casos completamente diferentes.
0: Não pode ter, porque se ele não se demite, não se pode demitir o Luís Neves.
2: De repente, eu tenho uma questão de princípio, uma questão de idoneidade.

0: Na minha opinião, não.
1: Maria, encerrando mais um assunto, daqui a bocadinho Luís Montenegro vai chegar a setembro sem ministros.
2: Não, porque ele também não os deixa ir embora, então vai chegar a setembro com os ministros com que quiser chegar.
1: Pelo menos substituir.
3: Deixa ver se ele não deixa ir embora.
2: A verdade, se no caso de Luís Neves, eu não acho que seja, com as informações que temos agora, que seja um motivo de demissão, neste caso, acho, o Zé Pedro há bocado dizia que se um ministro mentiu, como é que tu disseste que se um ministro mentir é razão para... O ministro não pode mentir, basicamente. Pronto. Neste caso, o ministro mentiu e a lista é longa, porque mentiu sobre o funcionamento da plataforma, que disse que iria correr bem e que estava tudo certo, é, e mentir. Como se eu não está...
0: Uma pessoa ter a expectativa que uma coisa vai correr bem não é mentir.
2: Mentiu quando disse que os exames estavam todos digitalizados, não estavam. Acabámos com o próprio ministro à procura de provas e os seus adjuntos à procura das folhas que faltavam. Mentiu quando acusou os professores de alarmismo e disse que as denúncias eram na maioria falsas, já se provou que não eram. Mentiu dia 6 de julho quando garantiu que afinal até ao dia de ontem, que até ao final do dia de ontem todos os teriam os exames para corrigir, ainda faltam provas para distribuir. E mentiu quando disse que não foram dadas as instruções para classificar as respostas incompletas. Portanto, o ministro mentiu, pelo menos pelas minhas contas, 5 vezes.
0: Isso não...
2: ao longo deste processo.
0: Isso não são mentiras.
2: Não são mentiras?
0: Não.
2: Como é que tu defines uma mentira, então?
0: Não, havia, se eu disser, havia o prazo de ontem.
2: Se eu disser,
0: as pessoas puseram baixa.
2: Isto, as denúncias, horas, isto, as denúncias são todas, a maioria são falsas. Já se percebeu que não são? É uma mentira?
0: Não sei onde é que estão as denúncias. Quem é que avaliou as denúncias? Como é que tu não sabes que as maiorias são falsas? Que a maioria são falsas apesar do problema. Tu não sabes isso. Tu não podes acusar de mentir sem saber. Uma coisa é...
2: estás a duvidar da palavra dos professores que têm falado ao longo destes dias?
3: É uma luta corporativa e tu estás a tomar o lado da corporação.
0: Tu tens de ter os dados para dizer isso. Ou seja, tu tens de ter os dados que a maioria...
3: O ministro não está.
0: A maioria das denúncias... são falsas. Tu dizes, isso é mentira. Eu não consigo dizer isso.
3: Para o lado da corporação.
0: Tu tens de ter os dados para dizer isso. Ou seja, tu tens de ter os dados que a maioria...
3: O ministro não está.
0: A maioria das denúncias são falsas. Tu dizes, isso é mentira. Eu não consigo dizer isso.
2: Está bem. Pronto. Portanto,
0: com isto não estou a dizer que as pessoas mentiram.
2: Pronto.
0: As pessoas sabem tanto como eu.
2: Eu percebo que estejas a fazer essa defesa do ministro, porque ele tem-se portado tão bem. Quer dizer, uma crise que foi ele que criou. O governo extinguiu 18 organismos, fundiu-os em 7 e claramente ia falhar. Está a usar uma plataforma, as duas plataformas que estão a ser usadas, os fabricantes das plataformas avisaram que as plataformas não estavam prontas para isto. Que não tinham capacidade para isto, que não estavam prontas. Daí, os fabricantes das plataformas, os programadores das plataformas, estarem todos a dizer, pessoal, nós não temos nada a ver com isto porque nós avisámos que isto não estava pronto. O exame de filosofia no ano passado, que foi a prova, que foi o teste disto, correu mal. Já correu mal no ano passado. E o ministro disse, não senhor, correu bem. Correu mal. É factual que correu mal. Portanto, há avisos de toda a gente à volta a dizer, olha, isto não vai correr bem.
3: Qual é o problema da extinção dos organismos? O que é que isso afeta?
2: A
3: fusão dos organismos?
2: A fusão dos organismos afeta, mas eu tinha essa nota. A extinção dos... Eu digo,
0: afeta uma ótima medida que ela é o que afeta.
2: Não, afeta a quantidade de trabalho, afeta a forma como generaliza
0: afeta a quantidade de cargos. Correção,
2: afeta a quantidade de cargos, afeta a quantidade de pessoas que tens para resolver este problema.
0: Estou a ser irónico.
2: Mas afeta.
0: Sim, mas
2: afeta
0: mas
2: quem é tens para resolver este
0: mas
2: problema.
0: Mas é esse o objetivo.
3: O problema muitas vezes é esse. É teres 300 mil pessoas com competências difusas e que, portanto, se confundem umas com as outras a resolver o mesmo problema.
2: Mas claramente não funcionou desta forma também.
3: E, portanto, Maria, não é a primeira vez que foi tentado com essa quantidade...
2: Desculpa. A extinção, fundir os organismos em 7, devolve às escolas apenas metade dos técnicos de serviços centrais, reduziu os agrupamentos de 35 para 21... Isto no mesmo ano em que generalizou a correção digital de mais 1000 provas, centralizou-as todas, não foi sequer como foi no exame de filosofia do ano passado, que foram os agrupamentos que digitalizaram as provas e que as distribuíram, centralizaram tudo e claramente não funcionou, Joni. Não há, faltam folhas.
3: Certo, mas...
2: Faltam folhas. Há pessoas...
3: O ministro comprou uma guerra com uma corporação que ele gera e que odeia qualquer tipo de reforma. E a reforma... Tu podes-me dizer que correu mal, porque a ideia do ministro é péssima, mas eu não tenho a menor maneira de saber e tenho a maior suspeita que não seja, que seja

0: É verdade que a reforma pode ser boicotada por quem não quer que ela funcione.
1: Eu diria que ter metade dos técnicos,
0: não têm credibilidade política.
1: Ter metade dos técnicos e que, dos serviços centrais e que reduzir os agrupamentos não terá corrido
2: então
1: bem.
2: Temos que voltar,
1: quando tentas, desculpa,
2: temos que deixar a digitalização cair de uma vez?
1: Não,
2: ainda não estamos preparados
1: temos que deixar,
2: para isso.
1: Não podemos digitalizar enquanto as próprias plataformas não estiverem prontas para tal.
2: Uhum.
1: Os fabricantes das plataformas dizem isto não está pronto. Portanto, se não está pronto...
2: Uma versão beta.
1: Repara, a plataforma esteve durante 2 ou 3 dias, penso eu, vulnerável com os dados dos alunos e dos professores, vulneráveis a ataques. Quer dizer, é uma falha de segurança, é uma falha de credibilidade,
3: vulnerável
1: é uma falha
3: a ataques,
1: para com os
3: está
1: alunos.
3: Tudo, não,
1: mais vulnerável. Temos os professores a trabalhar... loucamente para conseguirem corrigir os exames com perguntas incompletas, com exames incompletos.
2: Mas só sabes dizer mal, Maria.
1: Não tenho nada de bom para dizer sobre este assunto. Depois vem o porta-voz do PSD, que não é.
2: Quem é?
1: Que não é do governo. Vem Sebastião Bugalho dizer: vamos pagar as horas extra. Ora bem, faz parte da lei laboral, mal seria.
2: Mas imagina
1: se não pagasse.
2: Que ele dizia que não pagavam.
1: Como é que podiam dizer,
2: repito,
1: que não pagavam?
2: É,
1: isso é ilegal.
2: Dizer o óbvio.
1: Mas isso é ilegal.
0: Mas é que ele nem sequer tem responsabilidade sobre isso. Ele dizia que não pagava, então. Eu também dizia: olha, não vais pagar as horas extraordinárias às pessoas. O que é que acontecia? Sou eu que disse.
1: Exato. O Jonito não é do guetão do governo como se fosse
2: um
1: lugar.
2: Mas ele agora tem que dizer alguma coisa, não é porta-voz. Para que é que serve um porta-voz? Para
3: um erro de casting,
2: levar a voz.
3: Luís Montenegro, a função de porta-voz é alguém que transporta a voz de outro.
2: Exatamente.
3: E ele vai escolher uma pessoa que só quer ter a voz dele. Ou seja,
1: que só quer ouvir também.
3: O Luís Montenegro não acerta uma. É uma coisa absolutamente.
2: Então tem que ir embora também.
3: Estudado.
0: Acerta algumas.
1: Para terminar.
3: Está bem, Paulo Rangel, Fernando Alexandre.
2: Deixem a Maria terminar.
3: Vamos ver se aguentam todos. Paulo Rangel também pode ir de vela, não sei.
0: Maria da Graça Carvalho. José Manuel Hernandes.
3: Maria da Graça Carvalho, de vez em quando.
1: Era o nome da minha avó. Sempre que dizia o nome dessa ministra, eu fico muito sensibilizado. Não com ela, mas não com ela. Se os exames, efetivamente. Quando vierem os exames, que eu duvido muito que seja até dia 17, e se for, será, lá está, um esforço dos professores e não uma consequência do excelente trabalho do ministro, mas poderemos estar perante um número recorde de pedidos de revisão de prova, que pedidos esses que deviam ser isentados, têm um custo, e eu acho que depois de todo o caos que aconteceu este ano, eu, se estivesse a fazer um exame nacional este ano...
3: Mas desculpa lá.
1: Não teria... Deixa-me só acabar. Eu, se estivesse a fazer um exame nacional este ano, não teria qualquer confiança na minha nota.
3: Oh, tu vais ter acesso ao exame, tu vês a correção. Isto não vai ser secretismo. Tu vais ter acesso ao teu exame, claro. E vais ver a correção. Era faltava.
0: E mais do que isso.
1: Sim, mas não tens...
3: Isso é demais, não é?
0: Se a tua nota... Se a tua
2: essa
0: nota...
2: é a verdadeira teoria da constipação.
3: Isto, mas já está a ver, já há um movimento para que isto corra tudo mal e que
0: se a nota for corrigida em alta...
1: Eu criei um movimento para que isto corra tudo mal e
2: hoje,
1: tu
2: agora?
1: Não,
2: criaste
3: tu
2: agora?
3: Não, tu
1: olha,
3: não, mas
1: meu...
0: Se a nota for corrigida em alta... Portanto, se houver um erro de correção que te prejudique e isso seja comprovado, que há critérios e dá para saber, eu sei porque já fiz isso e já tive uma nota corrigida em alta quase 3 valores quando fiz exames nacionais. Portanto, há gente que corrige mal exames e isso existe, não é?
1: Certo, mas se tiveres corrigido em alta, se o pedido
0: não,
1: ninguém, de...
0: Não pagas nada.
3: Sim. Se tiveres razão, no fundo é quase como custas judiciais.
1: Sim, mas eu, no meio do caos e da desconfiança que se criou este ano.
0: Mas o caos e a desconfiança são.
2: Não contam, não são critérios.
3: Não, e é curioso que.
1: Mas vão ser, claro, há um alarmismo enorme.
2: Mas não regras são regras.
0: Nós não temos que mandar gasolina para cima
1: desse
0: alarmismo.
1: Eu acho que o governo falhou desde o início ao fim deste processo, se calhar devia isentar no valor da correção das provas. Eu não teria confiança.
0: Tem custos administrativos que eu acho que devem ser.
1: Que o governo deve sustentar, tal como vai pagar as horas extra. E bem. Certamente se terá carregado esses custos.
3: Olha que o ministro,
0: acho que
1: quem
0: é
1: criou este problema? Isto não foi um problema, isto não foi uma coisa que aconteceu, foi uma coisa criada pelo ministro.
0: Totalmente contra essa ideia. Aliás, acho que isso é alimentar este pânico, que é um disparate. Nada nos diz que os exames vão ser mal corrigidos porque ou vão ter.
1: Faltam perguntas, não os enunciados estão trocados. Tu tens várias provas em que uma folha é de um aluno e a folha seguinte é de outro.
3: Não, mas isso está.
0: Isso também acontece isso... nos anos normais.
1: Sónia,
0: em
1: não queiras comparar.
0: Porquê? Eu tenho
1: porque
0: algum
1: não
0: dado.
1: É comparável. Claro que temos dados
0: não
1: sobre
0: tens
1: isso.
0: Dados, não.
1: Claro que tens.
3: Nesta burrada toda que foi optarem por este sistema, que isso é indiscutível. Foi uma burrada. Agora. interessa-nos ver como é que dão solução a isto. O ponto principal do ministro tem sido justamente o que estás a acusá-lo. O ponto principal do ministro tem sido isto tem que sair e tem que sair com toda a confiança e tu vais ter acesso à tua prova.
1: Mas a minha questão portanto, é que não dá para ter confiança nisso, não dá para confiar.
3: Ele se calhar nem... Como não? Tu vais olhar para a prova. Eles não estão a dizer a nota, olha, agora tem que acreditar na nota, tu vais olhar. Tu... Quer dizer, por isso é que quando tu dizes que vai haver uma avalanche de... Com certeza que vai haver uma avalanche de pedidos de não sei o quê, não sei o que mais, porque há quem tenha interesse em que isto corra muito pior do que correu. Há quem tenha interesse
0: mas, tem que haver um certo imposto sobre o alarmismo.
3: Eu não estou a dizer que és tu.
0: Então eu até sou a favor. Eu, se calhar, muito bem. Aplicava. Só para deixar isto claro, há ótimos professores neste país, mas os professores não são... santos por nenhuma profissão não. Por existir. E agora criou-se esta nova coisa com as profissões essenciais e não sei o quê, de que todas as pessoas que são de uma profissão são extraordinárias. Há professores extraordinários que foram... A profissão que mais me marcou na vida foi a profissão de professor. Mas há professores péssimos. Há correções de exames péssimas. Há pessoas que não sabem adaptar às mudanças mais básicas, às transformações digitais mais inócuas. E, portanto, esta coisa que se cria de que está tudo mal porque os professores são umas vítimas. E os professores, neste país, têm um passado político, no mínimo, questionável a nível das decisões e muito ligado a uma área política contra a outra. Portanto, é normal que gerem uma desconfiança, eles sim gerem uma desconfiança nos responsáveis políticos do centro para a direita, e o ministro é um ministro de centro e o Nuno Carato era um ministro de direita, mas são ministros que procuraram exigência, rigor, e cada vez que se procura exigência e rigor aqui Del Rey que o sistema vai acabar e que vai ser tudo destruído, e entretanto nós temos miúdos que chegam à universidade e saberem ler é uma sorte, ninguém chumba neste país, nós temos um problema seríssimo de facilitismo nas nossas escolas precisamente pela maneira, não como os professores são, porque há professores excelentes, mas como a corporação dos professores e a ligação que a corporação dos professores tem à esquerda nacional promove nas escolas, que é um problema sério. Esta coisa de ninguém chumba.
1: Eu atacaria quem anda a trabalhar a exceder-se para além do seu horário e a desdobrar Maria, 100 mil um para...
2: Maria, encerra então tu.
1: Não, já estou bem, estou bem. Não tenho nada para acrescentar.
0: Não, mas quando é com polícia, depois eventualmente já há bons e maus. Mas quando é com pessoas.
1: Mas eu não estou a dizer que não há maus professores. Eu estou a dizer é que neste momento estar a atacar professores quando estão claramente a desdobrar-se para... Repara, estão a trabalhar numa plataforma. Atacar nunca ataquei.
0: Nunca criticaste a polícia?
1: Já critiquei a polícia, nunca ataquei a polícia.
0: Pronto, então. Qual é a diferença?
1: O que eu estou a dizer é que neste momento em que estão professores a trabalhar dia e noite para ver se conseguem corrigir os exames que não foram sequer entregues a tempo pelo Ministério, numa plataforma que ainda por cima os monitora e que sabem quando é que fazem login, quando é que fazem logout, quando é que estão ativos, quando é que não estão ativos.
0: Ainda bem.
1: Estamos a brincar.
0: Ainda bem.
1: Como assim?
0: Não há exigência nenhuma, é impressionante.
3: E isto permite também ver horas extraordinárias.
1: Os exames têm que estar com os exames. Tinham uma data para serem entregues. Nunca houve nenhum problema. Os exames eram entregues aos professores, os professores corrigiam os exames e entregavam-nos na data. E, portanto, uma coisa que nunca teve um problema e que agora tem, que foi criado por uma digitalização decidida por um ministro que não ouviu os próprios fabricantes das plataformas e que está a fazer com que os professores tenham o triplo do trabalho estejam a trabalhar a ser monitorizados, sendo que nunca houve problemas com os exames, ou os que havia eram residuais. Estás-me a dizer ainda bem
0: que há monitorização, ainda bem que há fiscalização, ainda bem que há rigor, que é uma coisa que se
1: rejeita. Mas há rigor no trabalho dos professores, não há rigor na entrega dos exames e na digitalização dos exames.
0: Se fossem polícias com body cams, tu eras a favor.
1: Faltam provas, faltam folhas, as folhas estão trocadas.
0: Se fossem polícias com body cams a serem vigiados em todos os seus momentos de trabalho, tu eras a favor, porque as pessoas
1: há uma diferença entre uma posição que carrega uma arma de fogo e que pode matar outra e um professor.
0: Define o futuro de uma criança.
1: Oh, Joné, mas estamos a comparar, mas uma decisão de um professor não é final. Numa correção de exame, professores... tu podes pedir para corrigir a prova. Se um polícia me matar, é final. Meu, lamento, morri.
0: Pronto, está bem, essa é a diferença. Não, não é, e é uma hipocrisia à esquerda, que é igual à da direita, tal como na direita. Não se pode criticar um polícia porque é crime. Eu estou aqui para criticar a polícia quando está mal e, portanto, não tenho problema nenhum com isso. Na esquerda não se pode criticar professores, não se pode criticar enfermeiros. É tudo, não falham. Mas falham. E sim, qual é que é o mal de haver monitorização? Os professores têm uma falta de avaliação e de monitorização de quem quer que seja, que permite que existam professores horríveis a marcar negativamente o futuro de imensas crianças, e isso posso te garantir
1: que
0: tem um custo social,
1: que são iguais para todos.
0: Tem um custo social muito mais alto do que é que a polícia faça.
1: Estamos a falar de um exame nacional que é igual para todos os alunos.
0: E então, queres ir ver correções? Eu até te mostro a minha.
2: Muito bem, vamos ter que fazer isso no final, é mesmo para rematar em 15 segundos.
3: Em 30 segundos, só para dizer uma coisa mais esquerda, porque estás a dizer, estão a atacar os professores. Isto não é um ataque aos professores. Aliás, e repara, todos concordamos que o ministro e o Ministério, aliás, aquilo é uma equipa, que tomou uma decisão erradíssima e já se percebeu que tomou uma decisão erradíssima. Agora, não percebi, e por isso essa conversa de estão a atacar os professores, não é um ataque aos professores, como é por mais evidente, e se isto acabar por ter um bom desfecho, que até pode ser que tenha, é a responsabilidade de uma maioria de professores que teve um esforço tremendo e que deve ser compensado. Não é com o que disse que o restante tem um bugalho, é com mais. Porque isso foi excepcional. Horas extraordinárias é uma coisa que até, apesar do título extraordinário, é uma coisa. Outra coisa é quando essas horas extraordinárias são adiar férias e outras coisas. Portanto, devem ser altamente compensadas. Claro. Agora, tu não admitires que também há aqui um movimento evidente para que isto corra do pior, e é um movimento político, para que isto não corra bem, e portanto tu reparas...
1: Não vou admitir uma coisa que desconheço.
3: No último dia do... Ah, mas está bem, mas nós aqui também...
1: Mas hás de me provar esse movimento. Prova-me onde é que ele está.
3: Tu também desconheces reclamações. E há bocado estavas a dar como certas que eram todas falsas.
1: Eu não desconheço, eu por acaso conheço muitas delas. Mas por favor, mostra-me, prova-me. Vou-te pedir o que me pediste a mim. Prova-me, dá-me provas de que esse movimento
3: existe. Às vezes temos que intuir um bocado. Queres que eu te diga?
1: Agora temos que intuir. Eu tenho que provar, mas tu podes intuir.
3: Então porquê é que no último dia, e teve que ser passado para quarta-feira, porquê é que no último dia houve um aumento exponencial de baixas? E que tiveram a obrigação de substituir os professores. As baixas são totalmente legítimas. E hoje em dia até se passa muito bem que é, se for uma de 3 dias, até aquilo é automático. Portanto, porquê é que no último dia, para não acabar a terça-feira, há um aumento enorme de baixas? E teve que passar para a quarta porque tiveram que ser substituídos os professores. Pode ser uma coincidência. Eu não vou acusar ninguém porque pode ser uma coincidência. Mas se tu não disseres que há aqui um esforço para que isto, que está a correr muito mal, corra ainda pior, eu lamento imenso, mas discordo. Porque há, de facto, há quem queira que isto corra pior.
1: Podes discordar,
3: há quem queira que isto corra muito mal.
2: Está bom.
1: Está certo.
2: Vamos ainda acalmar os ânimos, mandar as pessoas a um sítio. E não sei se não vamos mandar mesmo para um sítio que eu cá sei.
4: Vai, mas é pró.
2: Ora bem, hoje, quem é que quer começar? Estava aqui a abrir as minhas notas. Eu queria só, eu nem vou mandar. Bem, as pessoas, entretanto, o Festival da Almada vai terminar este sábado, ainda há muitas peças para ver. Convido-vos a todos a irem, mas tem que pagar bilhete, que isto não há cá ofertas. Mas queria só falar de uma coisa, que morreu o Sam Neill, um ator bastante conhecido, que entrou no Parque Jurássico, entre outros, o piano e muitas produções americanas e não só. Mas é esta ideia de que as referências vão-se embora e já ninguém quer muito saber. O Sam Neill está a ser retratado como um bom ser humano e nós estamos um bocadinho com falta deles. Li há pouco tempo uma entrevista de que ele tinha vencido uma doença prolongada e infelizmente isso não se comprovou, portanto às vezes as mentiras até sabem bem. Mas é esta coisa de que às vezes faltam um bocadinho referências, não só nacionais, mas internacionais, e parece que as boas pessoas se estão a ir embora muito rapidamente e isso é muito triste. Portanto, a melhor forma de homenagearmos o Sam Neill é ver os filmes dele e lermos as suas entrevistas e os seus livros. Acho que era um grande amante da vida animal e, portanto, os animais também.
0: Dos dinossauros.
2: E não só, mas também. E é sempre bom ver quem defende a causa animal, que de vez em quando também está um bocadinho esquecida. Joné, vais mandar as pessoas onde?
0: Eu vou mandar as pessoas para um documentário. Eu, às vezes, quando estudo a história do trumpismo, penso, de facto, isto tem tanta coisa má que às vezes há coisas que me passam ao lado e são tão gratuitamente maldosas que eu nem dou por elas, mas elas continuam lá, e até com anos, anos depois eu descubro. O documentário está na Netflix e chama-se The Martha Mitchell Effect.
2: Uhum.
0: É uma história sobre a mulher do, na altura, Attorney General, Ministra da Justiça de Richard Nixon, depois passou para diretor de campanha, que tinha sido em 68, depois foi outra vez em 72, a mulher que denuncia primeiro o Watergate. Isto tornou-se um termo da psicanálise porque ela foi diagnosticada com loucura, histeria, e afinal estava a dizer a verdade. E portanto esta ideia de que quando uma pessoa diz a um psiquiatra uma coisa pouco plausível e depois ele a diagnostica com um problema psicológico, quando na verdade, um problema psiquiátrico, quando na verdade ela está a dizer a verdade, tem o nome desta senhora porque ela descobriu...
1: Qual é que é o nome?
0: Martha Mitchell Effect. Descobriu que o marido estava a mentir e a encobrir o Watergate, ligou para jornalistas, que era uma coisa que ela fazia com alguma frequência, normalmente em defesa do marido e do Richard Nixon.
2: Ela inseriu-se muito bem na alta sociedade e na imprensa.
0: E na verdade, houve um guarda-costas do marido que arrancou o telefone da parede, prenderam durante vários dias, injetaram-na com tranquilizantes, impediram-na de falar com a imprensa, uma coisa horrível. E a coisa extraordinária é que esta primeira pessoa que a agride e que aprende, que fez isto da vida, basicamente, tipo, a coisa famosa que ele fez na vida foi isto, agredir e prender esta senhora, foi nomeado como embaixador pelo Donald Trump em 2017 para a República Checa e teve lá 4 anos. E eu, na altura, no meio das nomeações todas estúpidas que ele fez, não tinha dado por esta, e só agora, quando me estava a cruzar com esta história que não conhecia, porque eu não sou muito versado em anos 70 e estou agora a tentar ser mais nos Estados Unidos, fiquei surpreendido que essas coisas passem, porque passam todas.
2: Muito bem. José Pedro Silva, vais mandar as pessoas onde?
3: Eu não vou mandar as pessoas ao lado nenhum, portanto vou poupar imenso tempo. Não tenho nada, palavra de boca.
2: Maria Escaz,
3: vou apanhar sol, vitamina D.
2: Vais mandar as pessoas onde?
1: Vou mandar as pessoas à Gongada Drag, que está hoje, dia 15 e dia 16, no Capitólio, e dia 17 com 2 sessões no Teatro Estado da Bandeira, no Porto. E todas as sessões têm convidados especiais diferentes. Vou mandar as pessoas a Vilar de Mouros, que à hora que este podcast sair terá anunciado 12 nomes novos no cartaz.
2: Diz aí um.
1: Posso dizer
2: não,
1: Kaiser
2: não
1: Chiefs,
2: então,
1: Cabaret Voltaire, President, Ugly Kid Joe.
2: Agora já disse tudo.
1: Estes já saíram. Mas ainda faltam 8.
2: Há
1: mais 8, há mais 8.
2: Certo.
1: E também ao Festival Músicas do Mundo, que acontece este fim de semana em Porto Covo e no início da próxima semana em Sines. Este fim de semana em Porto Covo há concerto de Bruno Pernadas, há concerto de Legendary Tigerman, Tolstoy, Tammy Crest, Emílio Moretti, Mommy Maiga e TC and the Groove Family.
2: Temos que ver se este podcast
0: são os nomes dos festivais da música do mundo. Nunca se diz os nomes das pessoas que
1: estão
0: a fazer.
1: Sinto
0: do mundo.
1: Que posso ter errado aqui,
2: é festival,
1: aqui várias pronúncias, mas pelo menos Bruno Pernadas e Legendary Tigerman eu disse bem.
3: Pernadas, pronto, parece o triste do Sócrates.
1: E depois no dia 20, segunda-feira, começa em Sines, e aí com a programação mais completa.
2: Muito bem, se calhar no próximo verão pode ser que dia de reflexão vá a estes festivais, seria muito giro. Quanto a nós, aqui na TSF está terminado um podcast empolgante, fulminante e caloroso. Nós voltamos para a semana. Digam adeus aos senhores e às senhoras e aos animais deste planeta Terra.
1: Aos animais, já estamos, ok.
3: Adeus.
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2: Waze vai passar a responder de forma mais natural aos comandos de voz dos utilizadores. A Google decidiu integrar a sua inteligência artificial, a Gemini, na forma como se interage com a aplicação. Com esta atualização, os condutores podem reportar incidentes no trânsito ou sugerir alterações no mapa usando linguagem corrente. Por exemplo, já não será necessário decorar comandos específicos para avisar o sistema de que há uma estrada cortada. Mudanças também na pesquisa de destinos, que pode passar a ser feita através de conversação com a inteligência artificial. O utilizador pode pedir, por exemplo, um café aberto num determinado momento ou a estação de serviço com o combustível mais barato naquela zona. Para quem prefere uma viagem silenciosa, a aplicação passa também a incluir uma opção para tornar os avisos de voz menos frequentes. Isto evita interrupções constantes da música ou na emissão online da TSF.

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1: Chamavam-lhe o mago dos estúdios britânicos pós-George Martin. Nigel Godrich é esse produtor, engenheiro e músico inglês, com predominância dos sons eletrónicos. Filho de um engenheiro da BBC, modesto e reservado, minimiza o seu trabalho, cria o ambiente apenas para os criativos se libertarem. Uma carreira marcada pelo trabalho com os Radioheads e fundamental também na projeção de uma banda escocesa. Em 1990, quatro alunos de uma escola de arte de Glasgow optaram pela música, criaram a banda Travis, nome inspirado num programa do filme Paris, Texas. De Manu, de 1999, é o álbum que lhes deu o sucesso. Driftwood é a canção que traga as memórias, aborda a solidão, no meio do caos e da incerteza, ninguém existe isoladamente.

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1: Para amanhã, uma história que a BBC não quis que se soubesse.

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2: Bem-vindos a Mais Lento do que a Luz, o podcast de David Marçal e Carlos Fiolhais no Público e na TSF. A nossa convidada de hoje é Ruxanda Lungu, investigadora na Fundação Champalimau, em Lisboa, que defendeu há poucas semanas a sua tese de doutoramento na Faculdade de Medicina da Universidade de Lisboa. A sua tese, intitulada From Sensory to Brain-Wide Aberrations, explora como a doença de Parkinson afeta o cérebro muito antes de se manifestar nos movimentos, usando técnicas de ressonância magnética funcional de alta resolução em animais. Mas o percurso da Ruxanda é notavelmente diverso. Licenciada em Biologia pela Universidade Lusófona, obteve em Paris um diploma francês equivalente a um mestrado integrado, com uma forte componente internacional, realizou estágios no Imagine Institute e na Duke University, nos Estados Unidos, e mais tarde fez um mestrado em aconselhamento genético no Instituto de Ciências Biomédicas Abel Salazar, no Porto. Para além da investigação, dedica-se à comunicação de ciência, através de uma página nas redes sociais sobre aconselhamento genético, onde torna acessível ao público o que a genética pode e não pode dizer sobre a nossa saúde. Bem-vinda, Ruxanda.
3: Muito obrigada. Obrigada pelo convite, por estar aqui.
4: Olá, Ruxanda. Tens um percurso, como foi dito pelo David, muito interessante, não é? Começar biologia, genética em Paris, e depois aconselhamento genético, agora neurociência e Parkinson em Lisboa. O que é que une todos estes fios? Ou, começando do início, como é que chegaste até aqui? Como é que... De onde é que veio o teu interesse pela biologia e como é que ele se foi desenvolvendo ao longo do tempo?
3: É verdade, está a ser assim um percurso um pouco juntar diferentes componentes, mas a verdade é que começou assim tudo por uma curiosidade muito básica pela vida, como é que a vida surge, como é que...
4: Mas começavas de início, tu nasceste na Roménia, certo?
3: Não, na Moldávia.
4: Na Moldávia, que
3: sim,
4: é
3: diferente. Sim, é um país vizinho.
4: É um país vizinho. E quando é que chegaste a Portugal?
3: Cheguei a Portugal em 2003.
4: Falas português perfeitamente, deixa de dizer.
3: Era pequenina, tinha 8 anos, então fiz a escolaridade quase toda cá, comecei lá, mas...
4: Portanto, tens dupla nacionalidade, moldava e portuguesa.
3: Sim, sim, sim.
4: Muito bem. Então, o teu interesse pela ciência começou já cá, não é? Porque vieste cedo para Portugal.
3: Sim, sim. Penso que foi ali cerca de 7º, 8º ano, sim, quando sim, começamos sim, sim, assim. Sim.
4: Aqui em Lisboa? Estavas aqui em Lisboa?
3: Sim, sim. Bem, na verdade, eu sou ali da zona mais para os lados de Sintra.
4: Sintra é perto de Lisboa?
3: Sim, sim. E pronto, começou assim tudo com uma curiosidade muito genuína. Acho que sempre fui assim uma criança curiosa por tudo à minha volta. E pronto, e fui para a biologia um bocadinho numa tentativa de descobrir o que é que queria fazer, porque tinha muitas curiosidades, muitos interesses diferentes e não sabia muito bem o que é que queria ser quando for grande.
4: Sim.
3: Então, pronto, foi assim para a biologia para descobrir. Ainda não sou muito grande. E depois, dentro da biologia, descobri a genética e aí acho que o fascínio começou assim mais
4: E aspectos práticos da genética, como a questão do aconselhamento, não é?
3: Isso já veio um pouco mais tarde, quando estava em Paris, no Instituto Imagine. A minha orientadora da primeira tese de mestrado, ela era também médica geneticista e quando fazia o meu estágio nesse laboratório, pedi-lhe para assistir às consultas dela, então percebi que em França já havia um sistema um pouco mais, como dizer, mais estabelecido em termos de comunicação entre a investigação e a clínica. Portanto, havia um médico geneticista que trabalhava com o aconselhador genético, o conseiller en génétique, genetic counselor, pronto, é uma profissão ainda muito nova, já vou explicar
4: sim,
3: um pouco
4: sim,
3: melhor.
4: Sim, sim. Podes considerar uma conselheira de genética?
3: Aconselhadora genética.
4: Aconselhadora
3: foi a tradução
4: é
3: em português que se encontrou.
4: Aconselhadora e não conselheira. Conselheira é de Estado.
3: Exato.
4: Olha, e significa que não é uma coisa para médicos, é alguém que tem, como o teu caso, formação em biologia.
3: Nós costumamos fazer muito paralelismo entre a colaboração que os médicos psiquiatras têm com os psicólogos.
4: Ah, sim, sim.
3: Por exemplo, podem trabalhar o mesmo doente ou não, e é uma coisa muito complementar, no fundo. Neste caso, é para a genética, para as diferentes vertentes que...
4: E a genética tem tido, digamos, um grande desenvolvimento. Sim, sim, agora sim. É muito mais democrática do que era antes. Os testes eram muito caros, hoje são relativamente baratos. Mesmo testes totais, não é? Exato. Sequenciação total.
3: Sim, e cada vez mais há mais acesso, as pessoas conseguem fazer o screening genético, não é? Fazer a leitura, e depois há muito pouca
4: e
3: gente
4: hoje
3: que lhes possa
4: explicar.
3: Tem
4: consequências práticas na vida das pessoas, porque há aquelas doenças genéticas que logo à partida, de algum modo, terminam um mau destino, em alguns casos, não é? Mas depois há outras que é a combinação, digamos, de efeitos de vários genes que estão propensões para ter esta doença.
3: Exatamente.
4: Ou aquela doença.
3: Uhum.
4: E é isso que o aconselhamento genético faz, não é? Nos casos, digamos, aquelas doenças, como é que se chama, mendelianas, que
3: basta um gene
4: estar mal para aquilo estraga logo tudo.
3: Sim.
4: Mas depois há processos genéticos mais complexos que se podem manifestar mais tarde e há probabilidades para isso e as pessoas que possam essas probabilidades. Estou a dizer bem? Não estou a...
3: Sim, sim. No fundo é uma avaliação do risco da pessoa desenvolver determinada doença genética.
4: Não há certezas, não é? Mas dão-se umas probabilidades.
3: Sim, é tudo à base de probabilidades, exatamente.
4: É muito interessante.
2: Muito bem, mas vamos então se calhar falar um bocadinho mais de aconselhamento genético, um bocadinho mais à frente.
3: Uhum.
2: Isto já foi um bocadinho um salto. Nós estávamos a falar do teu percurso, e o teu percurso, o último, digamos, o último desenvolvimento foi que tu defendeste o teu doutoramento há poucas semanas. Como é que estás? Ainda estás a recuperar? Conta-nos um pouco em que é que consistiu a tua tese. Tu estudaste Parkinson num ratinho com uma perspectiva diferente da habitual, certo?
3: Exato. Então, voltando lá no passo que estava atrás, ainda no mestrado em Paris, a segunda fase desse estágio foi estudar um efeito que é a cis-complementação, que é um fenómeno genético, que acontece precisamente na doença de Parkinson. No fundo, existem muitos animais que têm as mesmas mutações que nós, mas não desenvolvem a doença de Parkinson. Então, o meu trabalho no mestrado foi tentar perceber quais outros genes, quais outras mutações podem salvar o gene de ser patogénico. Isso aplicado na doença de Parkinson, mas na altura...
2: O ratinho normalmente não tem Parkinson.
3: Mas na altura, o meu estudo foi em peixe-zebra.
4: Ah, eles usámos têm Parkinson os peixe-zebra?
3: Não tem, mas nós usámos como um meio para estudar...
4: O modelo,
3: sim, para estudar as mutações.
2: E pode-se induzir Parkinson num peixe-zebra?
3: Exatamente. E eu até olhei para mutações que haviam nos gatos... Porque os gatos têm exatamente a mutação que nós temos e não têm Parkinson.
2: Portanto, nós temos um tremendo azar.
4: Os gatos,
2: temos um tremendo azar.
3: Exato.
4: Ou os gatos têm sorte?
2: Pois. Isso agora dava aqui um debate.
3: Na altura...
2: Não temos tempo para esse debate, Carlos.
3: Na altura o trabalho até foi muito interessante, porque até conseguimos assim uns resultados preliminares com aquele estudo, mas claro, foi pouco tempo, foi só o mestrado.
2: Mas no doutoramento estudaste não a questão do tremor, mas dos sentidos. Portanto, como é que o Parkinson, a doença de Parkinson, afeta os sentidos?
3: Então, quando eu voltei para Portugal, eu quis trazer um pouco esse projeto que já estava a desenvolver no mestrado, quis focar-me mais na genética, mas depois apercebemos que há uma coisa que acontece no Parkinson, que é cerca de 90% das pessoas desenvolvem perda de olfato muito antes dos sintomas motores aparecerem.
4: Então,
3: isso
4: é um
3: acontece
4: indicador
3: 20 anos antes.
2: Uau.
3: Sim, então...
4: Se eu começar, digamos, a não cheirar bem, quer dizer, a não sentir o cheiro, posso vir a ter Parkinson.
2: Como é que se chama uma pessoa que não cheira, não sente cheiro?
3: Que não sente cheiro.
2: Tem um nome, não tem?
3: Anosmia.
4: Anosmia. Se eu ficar anosmico. Ora, mas essa ideia que a doença de Parkinson começa pelos sentidos, sei lá, o olfato, a visão também. Antes de afetar o movimento, que está os tremores, essa ideia é pouco conhecida. De facto, há já certeza sobre isso, há certeza científica, quer dizer, sintomas precoces já estão garantidos pela investigação, que são garantidos como sinais da doença?
3: Sim, lá está, em cerca de... Já se sabe que o número é muito grande, nós temos estes números de 90%.
4: A certeza é probabilística, mas não há certeza.
3: Exato,
4: não
3: são certezas. Então, o que eu tentei fazer no meu trabalho é usar uma técnica que para mim foi fascinante quando descobri,
2: mas
3: que é a ressonância magnética.
2: Conheces o mecanismo pelo qual a doença de Parkinson pode afetar os sentidos?
3: Então, nós tentámos perceber como é que os neurónios no cérebro é que são afetados. Não necessariamente, nós não fomos à origem do mecanismo molecular, mas fomos tentar perceber se há algum padrão no cérebro que possamos ver cedo nos ratinhos e que possa ser depois aplicado com um biomarcador nos humanos e dessa maneira fazer assim uma investigação translacional. E pronto, e foi assim um trabalho muito imersivo na parte sensorial do Parkinson.
4: E ver o resultado.
3: Sim, tentámos também ver alguns genes, como é que há influência nestes padrões. Portanto, mas se nós quisermos fazer tudo em 4 anos, não dá.
4: Mas publicaram alguns artigos.
3: Publicámos, sim, e acho que correu muito bem. Pronto, e foi assim a minha experiência de investigação até agora.
4: Não é? Jovem doutora, não é?
3: Sim.
4: E essas técnicas passam pela ressonância magnética funcional? Tu disseste isso, David, no início, não foi?
5: Sim.
4: A ressonância magnética funcional. Como é que isso funciona? Conta lá.
3: Então, é funcional porque... Bom, primeiro nós usamos os scanners, os scanners de ressonância magnética são pré-clínicos, portanto são um pouco diferentes daquilo que são nos seres humanos, porque são muito mais, têm um poder magnético muito mais forte, porque nós usamos os ratos e ratinhos para scanear, para mapear lá dentro, então eles têm um poder muito mais forte porque têm que conseguir detalhes de seres muito mais pequenos do que nós. Então são um bocadinho mais diferentes e, no fundo, a ressonância funcional é nós, enquanto o animal está lá dentro, nós tentarmos induzir alguma atividade. No meu caso, eu estava a enviar cheiro, diferentes tipos de cheiro ou flashes de luz para estimular as partes do cérebro que...
5: Estão relacionadas com essas...
3: Sim, que eu queria tentar perceber.
5: Com esses sentidos. E o que é que descobriste mais surpreendente? Houve algum resultado que não esperavas quando começaste?
3: Acho que assim, a coisa que mais me desiludiu foi a perceber-me de que não existe um modelo animal de Parkinson verdadeiramente bom que nós possamos estudar a doença.
4: Pelo menos até agora, não é?
3: Sim.
4: Portanto, não há estudos ainda em humanos usando essas técnicas, é isso? Só em ratinhos?
3: Existem, só que o sistema é um bocadinho diferente, porque nós podemos manipular o ratinho de outra maneira, não é?
4: Claro, não podem fazer a mesma coisa.
3: Exato,
4: humanos,
3: sim. Mas é uma técnica que é completamente não invasiva, portanto, os ratinhos, depois disso, vão à sua vida normalmente.
4: Vão à sua vida, quer dizer, vivem?
3: Sim.
4: Vocês não. Enfim, defendem a vida animal, não é? Os modelos de laboratório.
3: Claro.
5: Olha, tu estudaste a integração dos conselheiros genéticos no sistema de saúde português, ouvindo os próprios geneticistas médicos. Que lacunas é que identificaste? O que é que falta mudar?
3: Pronto, isso foi assim uma coisa que eu estava a fazer em paralelo com o meu projeto de doutoramento.
4: É um assunto um bocadinho diferente.
3: Que é um assunto um pouco diferente e eu já vinha com esta curiosidade de França, sabia que lá já estava a funcionar e porque é que em Portugal ainda não temos isso.
4: Quanto tempo tiveste em França?
3: Tive 2 anos, foi mestrado, sim. Ah, e aliás, nos Estados Unidos, também como na segunda parte, eles também tinham exatamente o mesmo sistema, ainda mais elaborado do que em França, de investigadores a trabalhar com médicos geneticistas, com os aconselhadores genéticos para estudar a função de determinados genes. Portanto,
4: passaste
3: era...
4: um tempo nos Estados Unidos.
3: Exato, e cheguei aqui, porquê é que nós não temos isto? Isto tem que funcionar.
4: É uma boa pergunta, porquê é que nós não temos isto?
3: Tem que haver mais colaboração entre a clínica e a investigação, entre as várias... Tem que haver multidisciplinaridade, no fundo, e que já existe alguma, mas ainda não está ao nível de...
4: Mas tu estás ou estiveste ligado ao Champalimaud e há essa colaboração entre médicos e investigadores?
3: Existem...
5: Existe investigação translacional, não é?
3: Sim, existe para alguns projetos, mas acho que ainda não está num passo ideal, poderia ser melhor.
5: Deve haver uma relação maior entre a investigação e a clínica,
3: sim.
4: Mais íntima.
3: Mas tenta-se muito, acho que a Champalimaud está a fazer um bom trabalho em termos de juntar as diferentes profissões. Pronto, estava a dizer que tive a oportunidade também durante o Covid, porque havia muitas coisas que estavam um pouco paradas, outras, e tive a oportunidade de conseguir conciliar as aulas desse mestrado em aconselhamento genético.
4: Estavas
3: com o trabalho.
4: No tempo de Covid, estavas lá fora?
5: Estavas no Porto, não é? Mas mestrado foi
3: no
5: Porto.
3: Não, lá está, por causa do Covid, as aulas foram online no Porto, então eu consegui conciliar com o meu trabalho cá e depois o estágio clínico pedi para fazer cá em Lisboa, fiz no Santa Maria, depois no Dona Estefânia. Então acabei por conseguir conciliar bem. Claro que foi muito difícil porque estar a fazer switch de investigação e clínica e estar meio dia aqui, meio dia ali, ou então tirar os dias inteiros para fazer isto ou aquilo, então foi assim uma pedalada que ajudou-me assim um bocadinho.
4: Foi um grande
3: de...
4: esforço, foi um certo foi. Esforço, não é?
5: Mas
4: foi.
5: Começaste a fazer esse caminho do aconselhamento genético em paralelo com as neurociências, já a pensar que no futuro podias dedicar a uma coisa ou outra, ou já tinhas alguma ideia acerca do futuro nessa altura, ou querias manter as possibilidades em aberto?
3: Sim, não, eu já sabia que eu queria ter a experiência da investigação, de fazer um doutoramento, mas sabia que não estava, não tenho bem o perfil de fazer investigação assim para a vida toda. Acho que não era assim uma coisa que me puxava muito. Então,
4: já sabes o que é que vais fazer quando fores grande?
3: Eu gostava de ser aconselhadora genética em Portugal,
4: é,
3: e estou
4: isso.
3: A trabalhar muito duro
4: para isso. É mesmo isso. Deixas o Parkinson e essa coisa?
3: Sim.
4: E agora é o aconselhamento.
3: Vou ter sempre curiosidade de me manter informada sobre especificamente esta doença, que é multifatorial e tem uma componente genética muito forte.
4: Quantas pessoas com esse perfil é que existem? Para ter uma ideia do tamanho da dimensão, digamos, das necessidades e da oferta.
3: Com perfil,
4: perfil de aconselhadores genéticos. Quantas pessoas já existem?
3: Somos exatamente 13 pessoas.
4: 13 pessoas, eita!
3: Sim, que já foram sendo formadas pelas diferentes edições desse mestrado no Porto.
4: Incluindo-te a ti, estás nessas 13 pessoas. É, ela é mais 12. Isso vai crescer, só pode crescer, não é?
3: Sim, algumas pessoas já conseguiram integrar-se, seja por serem psicólogas de base antes de fazer esse mestrado, ou enfermeiras, e que acabaram por conseguir integrar-se no serviço onde já estavam a trabalhar, nos hospitais, a tentar trazer o aconselhamento genético. Também estou a fazer o seu percurso, o seu trabalho.
4: E essa, digamos, essa profissão, a chamar-lhe assim, é reconhecida, quer dizer, tem um estatuto próprio, está a começar só com 13 pessoas, ainda é
3: isso,
4: pouco.
3: Estamos agora a fazer esse trabalho do reconhecimento da profissão, porque enquanto a nível do governo não for reconhecida como uma profissão de saúde, o problema é que pessoas como eu, que não vêm de uma educação de base que seja ligada à saúde, não conseguimos oferecer um serviço de saúde, mesmo que sejamos contratados como aconselhadores genéticos. Pois não, em termos contratuais é difícil justificarem o nosso ato, não é um ato médico.
5: Isso pensando no Serviço Nacional de Saúde ou no...
3: Mesmo no privado.
4: Mesmo no privado. E os médicos geneticistas, eles não querem ter, de algum modo, algum exclusivo nessa área?
3: Eles precisam de nós, eles sabem disso, porque é tanta coisa. Neste momento, o tempo de espera no SNS para uma consulta, para uma primeira consulta de genética, é de 16, 18 meses.
4: Pois não há
3: médicos geneticistas.
4: Médicos suficientes.
3: E no fundo ninguém tira lugar a ninguém, porque é um trabalho muito colaborativo. Os médicos fazem o diagnóstico, portanto há doenças genéticas muito complexas que é difícil,
4: algumas
3: de perceber, não são
4: não,
3: straightforward,
4: algumas...
3: de Mendelianas, por exemplo.
4: Pois, algumas, sei lá, doença de Huntington, não é assim que se diz?
3: Sim, algumas são assim mais diretas, sabemos qual é o efeito genético, qual é o mecanismo, é tentar encontrar a probabilidade e oferecer à pessoa as opções que tem.
4: E essa é grave, não é? Essa é grave. E há outras graves.
3: E há muitas graves.
4: Quase todas
3: são muito graves.
4: Então vamos aqui fazer uma coisa. Faz de conta, não tenho que eu saiba nada, mas vamos de conta que eu tenho qualquer coisa grave que se descobriu numa sequenciação genética. E vou ter com a Roxanda. A Roxanda sabe, tem os resultados, eu não sei. Como é que a Roxanda me diria que eu tenho isto ou aquilo? Isso está, às vezes, é delicado, não é?
3: Porque... Sim, claro.
4: Há uma certa probabilidade de doença ser fatal e a probabilidade é um conceito difícil. Há maioria das pessoas, não estou dizendo no meu caso, mas...
3: Sim, o grande problema das doenças genéticas é que são doenças familiares. Não afeta só a pessoa que descobriu que tem essa doença. Quando a pessoa descobre...
4: Quando afeta um, pode receber o resto da família.
3: O resto da família normalmente é transmitido por um dos pais, ou não, pode começar com essa pessoa que fez o teste, e depois há o risco de probabilidade de se transmitir aos filhos.
5: Portanto,
3: e as pessoas
5: se uma pessoa sabe, por exemplo, que o seu pai tem a doença de Huntington, pode tentar saber se também tem ou não, apesar de não ter qualquer sintoma de ser saudável agora.
3: Sim, exatamente. Mas começamos sempre o teste genético pela pessoa que está doente, para sabermos qual é a variante genética que essa pessoa carrega, e depois procuramos no resto da família só essa variante genética. Não é preciso estar a estudar o gene todo ou fazer um exoma completo, porque já sabemos que...
5: Mas é uma decisão difícil, não é? Uma pessoa que está completamente saudável querer saber se tem essa questão no futuro ou não, não é?
3: Sim, a genética preditiva, e pois, aplica-se, olha, muito também à oncologia.
4: Aquela,
3: não é?
4: Atriz Angelina Jolie.
3: Exato.
4: Fez uma mastectomia total, com base dupla, com base em
5: um gene.
4: não era bem genético.
3: Era a probabilidade, ela tinha 80% de probabilidade de desenvolver.
4: Mas não era apenas os genes, era o facto de haver casos reais na família.
3: Sim.
4: Pois
3: sim.
4: Havia cancros da mama.
5: E dos ovários.
4: E dos ovários na família. E, portanto, não é apenas uma questão do gene em causa. É haver, de facto, casos.
3: Uhum.
4: E, portanto, e ela teve essa decisão. Não sei se ela teve aconselhamento genético, deve ter tido.
3: Deve ter tido. Nos Estados Unidos o aconselhamento genético já está muito estabelecido, já desde os anos 80.
4: Sandra, temos mais um bocadinho e vamos fazer render o tempo que nos falta para falar de uma tua paixão, que é a questão da divulgação da ciência. Quer dizer, tu fazes essa investigação fundamental, não é? Do doutoramento, e agora tens o pé no aconselhamento genético, na aplicação, mas também te interessas muito pela comunicação da ciência ao público. E tens páginas usando as tecnologias, não é? Suponho que no Instagram, estás muito ativa no Instagram. Sim. Que é onde se passam as coisas hoje. Eu passo um bocadinho ao lado, mas aqui o David também está, aparece ali no coisa. Eu de vez em quando ponho lá umas coisas. No fundo, queríamos que contasse um bocadinho da tua experiência de comunicação da ciência ao público. O que é que tens feito o que é que te ensinas a fazer?
3: Ok. Já durante o meu doutoramento eu fui participando sempre em projetos de comunicação científica, mesmo que são a Fundação ia desenvolvendo. Era um gosto meu que eu tinha. E agora, com esta minha transição para o aconselhamento genético e deixando a investigação, eu percebi-me de que há muita desinformação genética, há muitos mitos associados, as pessoas podem ficar assustadas e às vezes não há necessidade. Então decidi criar esta página um pouco para descomplicar muito os mitos sobre a genética e explicar-me vários conceitos.
4: É um aconselhamento genético assim mais vago, não é?
3: Sim, mas eu tento não, que a página não seja apenas sobre aconselhamento genético, mas também curiosidades de genética mais gerais e que seja científico e clínico. No fundo, tentar chegar assim a várias pessoas e que já existem, pelo menos que eu conheça, existem pelo menos duas médicas geneticistas que têm feito este trabalho, mas focando-se só na parte clínica. E pronto, estou a tentar também.
4: Então, quantos seguidores é que tens? Conta lá.
3: Ai, não sei, mil e tal, não só. Tenho muitos, sim.
5: Quantos?
3: Eu comecei esta página em dezembro.
5: Muito recentemente.
3: Comecei
5: eu
3: em dezembro.
5: De ter reparado na página.
4: E o que é que tens aprendido com isso? Quer dizer, foi uma experiência.
5: As redes sociais são um meio difícil, não é?
3: São. Eu tento pôr tanto, eu invisto tanto em criar um vídeo com muitas bases científicas e explicações, e as pessoas só veem os primeiros 3 segundos.
4: Em 15 segundos.
5: Carlos, e são muito bem feitos.
3: Sim.
5: São muito bem
4: feitos. Sério, gente? É bem, eu vou ver o vídeo da Roxana
5: fala e aparecem palavras e imagens e é todo um
4: efeito
5: audiovisual.
4: Roxana, como é que a gente no Instagram, como é que chegamos aos teus?
3: O meu nome é roxana.ag, aconselhamento genético.
5: Olha, e dá-nos um exemplo só para quem está a ouvir ter uma ideia, por exemplo, de um tema que tu abordas num vídeo. Um tema ou dois, como para...
3: Por exemplo, fiz um vídeo que até as pessoas tive assim mais engagement, que foi sobre filmes que falam sobre genética.
4: Ah, giro.
3: E foi na altura dos Oscars, não sei o que, as pessoas, acho que aquele
4: que é
3: tipo
4: famoso,
3: assim,
4: não é? Tem há uns anos.
3: O Gattaca,
4: isso
3: é um clássico. Mas, e tem aparecido cada vez mais o sci-fi.
4: Memento,
3: tá, assim,
4: Memento também, uma coisa desses com esse título.
3: Há vários, sim. E depois, outro vídeo, por exemplo, as pessoas acho que também interagiram muito, que foi explicar que tipos de mutações existem. Depois há a questão que é a linguagem utilizada. Não podemos, hoje em dia, já não se pode dizer apenas que é uma mutação, tem que dizer uma variante genética, porque pode ser patogénica ou não, pode ser
4: pois
3: boa ou má.
4: É um nome bom, quer dizer, é um nome
5: técnico.
4: Desculpa,
5: não podemos dizer mutação?
3: Já não.
4: Porquê?
3: Se for em contexto clínico. Porque é uma variante genética, porque
4: tem
3: pode,
4: mal nome, mutação,
3: pode ter uma conotação negativa.
4: A mutação é, digamos,
5: toda a biologia.
3: Sim, na ciência, claro que nós dizemos
4: não
3: mutação.
4: Se é boa, se é má, aliás, em geral, pode não saber se é boa, se é má. E é normal, é natural, não é?
3: Juntamos
4: as mutações.
5: Então, quando temos 30 mutações, que geram um cancro, também dizemos que são variantes genéticas.
3: Sim, mas são. Sim.
5: Mas

0: primordial.
1: Exato, exato, sim.
2: Mas é a questão do Frankenstein, que é um tema diferente.
1: Sim, sim.
2: Pois, houve ali uma transformação enorme.
1: Sim.
2: E, portanto, é tabu. Mutação é tabu, já percebi.
1: E há outra coisa que eu reparei, que há assim um movimento muito de pseudocientífico de usarmos a epigenética para
3: explicar.
1: O que é que devemos comer, o que é que...
3: Certo, mas não afetar é bem a nossa assim, expressão porque... genética através dos nossos hábitos, não é?
1: Exato, exato.
2: Mas
1: o
2: genética...
1: que é verdade, mas sim, vamos mas... ter calma com estes statements e há cada vez mais
3: porque estou não a ver é assim, assim tão fácil, mano, não é assim tão fácil.
1: Claro.
2: Tenta responder a esta minha questão, que é uma questão que qualquer pessoa pode ter, que é o que é a expressão de um gene. Os genes podem exprimir-se ou não, conforme, digamos, o ambiente. É isso, é a epigenética. Uhum. Mas o que é o gene exprimir-se?
3: Expressar-se,
2: peço desculpa.
1: Como
2: é que um gene pode estar fechado e pode estar a funcionar, estar aberto? Há uma diferença entre ter uma certa condição genética e há uma diferença entre ligação ao ambiente e ter os resultados dessa condição genética, não é?
1: Sim, sim. E pensando, por exemplo, no Parkinson... Que é uma doença multifatorial e funciona muito assim, de se o gene expressar-se ou não. E sabemos que há fatores ambientais específicos que podem dar esse trigger do gene expressar-se ou não.
2: Mas com probabilidade sempre.
1: Com probabilidade sempre, sim.
2: E expressar-se, o que é, tecnicamente, o que é que significa o gene expressar-se?
1: É a metilação.
3: Isso é a parte da regulação, não é?
1: Sim, sim.
3: Mas quer dizer, eu acho que de uma forma simples, peço desculpa por interromper, sim. É dizer, expressar o gene, vê lá, Roxana, que se isso se pode dizer assim de uma forma muito simples, é lê-lo para fazer uma proteína.
1: Ah, sim.
2: Pode lá estar e não é lido, é isso? Expressar-se é ser lido.
1: Exatamente. O gene está lá sempre, mas depois há fatores que ditam o mecanismo todo que à volta do gene, se eles têm que ler essa parte ou passam à frente, leem a parte seguinte para expressar.
2: Muito bem. Neste podcast, pá. Eu sou físico, se eu fosse biólogo sabia estas coisas.
3: Muito bem. Roxana, só para terminar, eu também sei que tu também, além de tudo o que fazes da investigação fundamental com ratos, ressonância magnética funcional, proteína, clínica, aconselhamento e comunicação ao público sobre genética, ainda tens uma veia artística.
2: Portanto, olha, tu não sabia.
3: Não
2: tem
3: sabia.
2: Uma veia artística.
3: Tem uma veia artística. Portanto,
2: o que pintas?
1: Sim, durante algum
2: ou
1: tempo
2: cantas.
1: Eu até não, durante algum tempo até fiz a ilustração científica e cheguei a colaborar com alguns colegas. Lá está, também nesta vertente da comunicação e como é que podemos trazer em imagem. Mas ultimamente...
3: Algumas imagens que aparecem nos teus vídeos do Instagram são desenhos teus?
1: Sim, alguns são rabiscos meus, alguns.
2: Ah, chama rabiscos aos desenhos. Eu tenho
3: não, não são rabiscos, não.
1: Pronto, mas ultimamente isto tem sido assim um bocadinho já... Qual é a palavra em português? De overwhelming? De...
2: Avassalador.
1: Avassalador.
3: Olha, agora te fizemos cor. Isto foi bonito.
2: Nós sabemos traduzir e fazemos ao mesmo tempo.
1: Sim, que me tem levado honestamente a arte mais de uma forma mais exploratória, mais tentar o abstrato, tentar desligar a mente de toda esta amálgama de coisas que se façam na minha cabeça e tentar só fazer coisas, explorar texturas, cores, porque também nunca tive esta formação...
2: É não é relaxante.
1: Mas é muito relaxante para mim. E é um processo muito, criativamente, é muito parecido ao de investigação, no fundo, porque é explorar, é ver
2: criativo.
1: No que é que isto vai dar. Então, tenho o prazer também de...
2: Mas é um hobby, é uma coisa feita, digamos, nas horas livres, não é?
1: E sempre que tenho tempo, aproveito.
2: Muito bem.
3: Muito bem, Roxana, é uma excelente maneira de terminarmos com as coisas que dão prazer e os hobbies e despedimos-nos agradecendo a tua disponibilidade e até ao próximo Mais Lento do que a Luz.
1: Muito obrigada.
2: Obrigado.
1: Até à próxima.

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Do podcast do Público Mais Lento que a Luz para a música ao vivo nos estúdios da TSF. É o Concerto de Bolso. Esta semana, o Concerto de Bolso é de metal. Os Moonspell, uma das bandas portuguesas mais internacionais, tem novo disco Far From God. Vamos conhecê-lo aqui ao vivo e falar também desta história com mais de 30 anos dos Moonspell. Fernando Ribeiro, Pedro Paixão, Ricardo Amorim, Aires Pereira e Hugo Ribeiro, os Moonspell.

0: Os Moonspell, ao vivo no Concerto Bolso TSF, têm um novo disco, Far From God, a banda que vai celebrando mais de 30 anos de gravações e de estrada, cá e pelo mundo, como vamos perceber também nesta hora do Concerto de Bolso, Fernando Ribeiro na voz, Pedro Paixão nas teclas, o Ricardo Amorim na guitarra, Ais Pereira no baixo, o Ribeiro na bateria. Bem-vindos uma vez mais ao Concerto Bolso TSF. Far From God é o 14º álbum dos Moonspell, chega depois do Hermitage de 2021, também da celebração de 30 anos. Essa marca da celebração dos 30 anos foi uma marca que pensaram muito nessa idade da banda, ou foi até um gatilho para chegar a este novo disco?
1: Olá, é um prazer estar de volta e obrigado pelo convite. Hoje estamos mais artilhados aqui no concerto de bolso, estamos a tocar mais elétrico, que é
0: da ótimo. Última vez foi uma sessão acústica,
1: costuma dizer, uma brincadeira mais levezinha. As duas coisas, sabes, porque os Moonspell sempre foram uma banda de presente e de futuro até. Nós estávamos, se calhar, ocupados demais a sobreviver, não é? Porque a música é um negócio e uma vida difícil, muito tem os seus encantos, mas também tem os seus tormentos. Mas a partir, quando fizemos 30 anos, para onde vão ser 35, e fizemos uns concertos de celebração no Coliseu do Porto e no Coliseu de Lisboa, acho que a mim me caiu um pouco a ficha daquilo que as pessoas chamam o legado de Moonspell. Que legado é esse? São muitas coisas, muitos números também, mas essencialmente é um legado de emoções, essencialmente é um legado de memórias. Depois, quando fizemos estes 30 anos, encontrámos um pouco numa encruzilhada com o disco que saiu mais ou menos por essa altura, que foi o Hermitage, que foi um disco que as pessoas ainda vão redescobrir, porque foi um disco lançado um assunto difícil, que era a distância, por assim dizer, num tempo pandémico, não é? Nós não podemos ir para a estrada, não podemos defender como ele merecia. E a encruzilhada surgiu exatamente por causa desse legado. Qual era o espaço para haver nova música dos Moonspell? E nós tivemos, principalmente com o Far From God, que conciliar esses três tempos: o passado, que é super importante, até mais para os nossos fãs, para nós é uma coisa que vamos beber, que nos orgulhamos, etc., mas não é uma vida tão ativa como as memórias das pessoas. Nós temos outro tipo de memórias, o presente, que não podemos escapar dele, muito que a gente queira, mas acho que o Far From God abre um futuro muito mais brilhante aos Moonspell. Pelo menos acho que falo pela banda, acho que também eles não têm microfone, portanto
0: até têm, podem se defender se quiser,
1: então corrijam-me se tiver errado, mas acho que o Moonspell está num excelente momento com o Far From God.
0: Este álbum, falavas há pouco também desse período pandémico que mudou todas as nossas vidas, pelo menos durante uns tempos. Imagino também numa banda com mais de 30 anos já, mesmo o processo de composição, o processo de gravação tem mudado também ao longo deste tempo para chegar a este novo disco?
1: Não temos mudado isso, temos mudado outras coisas. É natural que aproveitemos as ferramentas tecnológicas que a nossa evolução dá, e também temos de ter consciência que são apenas ferramentas, mas Moonspell é uma banda de proximidade. A proximidade começa em nós os cinco, daí a metáfora também da alcateia, quando os agentes, os promotores, os fãs vão dormir, nós ainda estamos acordados a viver o Moonspell. Portanto, tudo se resume, com muita gente nos ajuda e que a gente adora trabalhar, mas tudo se resume muito a nós os cinco. E esses cinco precisam de estar juntos, não precisam de Dropboxes nem de Zooms, já basta o que a gente tem que fazer à distância para realmente o feitiço acontecer, a magia acontecer. Por isso, nós somos bastante velha guarda no que toca a compor. Primeiro eu, o Pedro e o Ricardo juntamos-nos, temos uma conversa sobre o estilo, sobre as direções, é assim tudo um bocado dramático à português, não é? Depois concluímos que temos ali algum caminho para desbravar. Desbravamos o mais possível. Depois entra o Aires e o Hugo, não é? Como baixistas e como baixista e baterista. Mas só quando também entra o produtor é que a canção está completa, quando tem um nome, quando tem um feeling, quando tem uma letra, quando tem um conceito. E a gravação no estúdio é mesmo também à moda antiga. Vamos gravando por elementos, vamos tentando fazer os melhores takes possível para não confiar nas coisas modernas que há, os autotunes, os arranjos, etc. Por isso é que eu acho que o resultado também do Far From God é tão, à falta de melhor palavra, porque é uma palavra tão complicada e definida, tanta coisa, orgânico, mas eu acho que é mais humano. Portanto, é um disco, mesmo que se ouve uma banda a tocar, tem muito espaço para respirar, e acho que se deve a todo este processo.
0: Então, e para quem não conhece tão bem o universo dos Moonspell, como é que tu explicavas o Dark Heavy Metal, ou aquele conceito até de Gothic Metal, que tem sempre um lado mais sombrio, pode ir do romântico até coisas mais macabras, vamos lá?
1: Exato. É uma boa pergunta, porque nós próprios, essa definição vai-se transformando ao longo do tempo, mas eu acho que há um disco charneira para este disco, para este estilo, que é um disco de uma banda que é os Paradise Lost. Paradise Lost, como praticamente toda a gente sabe, é um nome retirado já de um poeta romântico, do John Milton, é o Paraíso Perdido, em que em 93 juntam um estilo mais, até mais extremo que Moonspell, mais death metal, com vozes guturais, a uma soprano, a um conjunto de cordas, e nomeiam, batizam esse álbum como Gothic. A partir daí, nós que ouvimos muita música também, enquanto músicos, acho que é importante, gostámos da fusão, e já estávamos, principalmente o Pedro, que vem de uma cena mais gótica, mais indie, dos The Cure, por exemplo, os Fields of Mercy, achamos que esta fusão entre o dark metal, que é mais poderoso, que é mais tenebroso também, a fusão com o gótico trouxe-lhe duas coisas muito importantes para o nosso estilo de música: a melodia, beleza, e o metal de vez em quando tem medo de dizer que as suas músicas são belas, e alguma elegância. Eu acho que é das melhores fusões, há muitas no metal hoje em dia, então a gente próprio metalejo não conseguimos abraçar
0: estilos e subestilos,
1: subgéneros que há, mas isso é uma condição também da música e da polarização dos gostos, mas eu acho que é fundamentalmente esta luta, este conflito entre luz e escuridão, como é que uma coisa nasce sem a outra, como é que uma coisa se desenvolve sem a outra, provavelmente não se desenvolve, até o nome Moonspell, a lua, aquela nossa companheira, não é, dos Byrons e do Milton e do Baudelaire e de todas as pessoas, todos os ritos, portanto, encaminha-se muito, muito para aí. Eu aprendi esta expressão com o Zé Luís Peixoto, com o nosso amigo, aproveito para mandar um abraço.
0: Que já escreveu para vocês.
1: Já escreveu para nós, exatamente, e ele diz acerca da Margaret Atwood, uma autora muito consagrada, que ela escreve como se fosse um carro a conduzir numa estrada secundária à noite, e ela tem os faróis ligados e vai desbravando essa escuridão, vai descobrindo a história, se há um veado na estrada, se há uma planta, se há um casal a fazer amor. Eu penso que a nossa música tem muito a ver com isso também, com essa iluminação.
0: E por falar em carro, isso faz-me lembrar o tema de uma canção, e eu queria-te perguntar até sobre os temas que escreves, porque depois escreves de coisas do dia-a-dia, mas mais nesse universo que estás a falar, e depois até entras muito pela questão da religião ou das religiões, e refletes tudo isso depois nas letras dos Moonspell.
1: Sim, é um ímã, não é? Nós, para estarmos inspirados, bastamos estar atentos. Essa canção, Cross Your Heart, é uma canção que infelizmente retrata um pouco da sociedade portuguesa e dos acidentes que temos, não é? Ainda há pouco tempo tivemos um grande acidente, e também andamos muito na estrada, quer em Portugal, quer lá fora, e muitas vezes observamos aqueles pequenos memoriais que existem à beira da estrada. O Cross Your Heart também aborda, e sabemos que ali terminou uma vida, e apesar de não sabermos a história, sentimos que é uma vida interrompida, não é? E claro que uma banda de metal gótico se calhar não está muito habilitada a fazer uma canção de prevenção rodoviária, mas na verdade sentimos esse medo.
0: E é curioso que os vossos fãs também sentem, porque, por exemplo, no videoclipe do Cross Your Heart no YouTube, eu vi lá um fã de um país qualquer que conta a experiência dele, exatamente ligada a um familiar, e que liga completamente ao tema da vossa música.
1: Temos a nossa própria experiência de alguns acidentes, não é? Quem anda na estrada está sempre sujeito a isto e a ver coisas. Felizmente temos tido muita sorte, nunca nos aconteceu nada em particular a nós mesmos, mas aconteceu, pessoas que estavam connosco. Tivemos um grande acidente, penso eu, que em 96 a caminho da Polónia, que houve 3 mortos. que embateram no nosso autocarro, e que, pronto, foi muito macabro isso, muito mais macabro que a ficção. Lembro-me também de estar a arrumar uns papéis lá em casa e ver toda uma pasta, um dossiê de desenhos que uma fã fez sobre os Municipal, a retratar os Municipal e as várias evoluções da nossa música, porque teve um grande acidente de viação e teve hospitalizada. Portanto, é um assunto que nós tomamos muito, muito a sério. Nós todos os dias colocamos a nossa vida em risco. Nós viajamos, já estivemos em sítios que estavam prestes a entrar em guerra, já tivemos, nós sempre passámos um bocadinho pelo, temos muita sorte, não é? Já tivemos, sei lá, a última vez que estivemos na Guatemala, havia uma greve, uma espécie de pequena revolução em que tivemos que ir diretamente para El Salvador. Pronto, há todos esses episódios um bocadinho mais burlescos, uhum, da vida da estrada. Todos os dias, ou praticamente todas as semanas, nos metemos num avião e há pessoas que têm muito medo de avião, mas eu pessoalmente tenho mais medo de ir daqui a Lisboa a Alcobaça pela A8 e vir do que, porque o que eu observo é que o português atrás de um volante é um louco. Eu já tenho dito isto muitas vezes, é uma questão de saúde mental, tal como a toxicodependência foi tratada assim nos anos 80, 90. Acho que deveríamos ter essa preocupação, porque se vê coisas na estrada. Eu acho que é unânime. Quem nunca teve um episódio destes, quem nunca sentiu a sua vida em perigo por uma bagatela, pronto, e estas coisas todas, apesar de não ser um Baudelaire, entram na nossa música também.
0: Então já vamos falar mais deste Far From God, o novo disco dos Municipal, mas vamos também ouvir como refletiste sobre esse tema num dos novos temas do novo disco, que é o Cross Your Heart.
1: Vamos a isso.

0: Esta semana estamos under the spell no concerto de bolso. Os Moonspell têm um novo álbum editado no passado dia 3 e estão aqui ao vivo na TSF. Far From God é o novo disco. Teve a produção de um colombiano, vive em Portugal.
1: Sim, ele tem uma história engraçada. Ele é originalmente de Cali, Colômbia, um fã de Moonspell desde a sua adolescência, não é? Trabalhou com grandes bandas de heavy metal, tipo os Ghosts, os Paradise Lost. Entretanto, chegámos ao contacto com ele, gravámos o Hermitage ao pé de Milton Keynes, a uma hora e meia de Londres, no estúdio dele. Ele, entretanto, quando, e sabiamente, na minha opinião, quando eclodiu o Brexit, ele disse que não queria estar mais na Inglaterra, não sentia bem, exatamente. Ele tinha, e tem, passaporte britânico, mas diz que aquilo foi muito complicado para pessoas como ele, imigrantes, por assim dizer. E fez um périplo pela Europa, somos amigos, telefonou-nos muitas vezes. Estou em Helsínquia, é demasiado tranquilo. Estou em Berlim, é demasiado intranquilo. E eu disse-lhe, porquê que não experimentas o Porto? Não é? E ele agora está a viver no Porto.
0: Uh-huh. E quão importante é um produtor para um álbum? Eu percebi, por exemplo, quando foi a apresentação, que vocês já fizeram uma apresentação em Sintra para os vossos fãs, falaste muito da questão também do som. Há pouco falaste também de primeiro construírem as canções, depois completarem em banda, mas depois do produtor, com o produtor acabam as canções. Quão importante pode ser para um disco como este, por exemplo?
1: Eu acho que fazer som é um trabalho criativo também. Não criativo no sentido de composição da música. Nós fazemos uma espécie de pré-produção em que decidimos exatamente até onde é que a música vai. Nós não somos uma banda que vá improvisar para o estúdio, ou que vá ter aquele momento romântico de agora vou aqui para o estúdio, gastar estas horas todas, este dinheirão todo e faço o que me vier na cabeça. Não.
0: Nós já vão com uma ideia mais ou menos fechada.
1: Muito definida. E o produtor, neste caso, o Jaime Gomes Arellano, como se diz em colombiano, Arellano, tinha uma visão para o disco. Mal ele se introduziu no universo do Far From God, ele teve uma, na minha opinião, uma visão de produção sónica, de como é que devia soar, de como nós devíamos tocar. Portanto, foi uma produção fantástica, mas também difícil, porque ele também exerceu alguma disciplina, que eu acho que os músicos precisam. E nós, nos Moonspell, sempre nos habituámos a que o produtor, a maior parte das vezes, dos nossos discos, seja exatamente o sexto elemento da banda, com algum poder de veto, com algum poder também para transformar as músicas. Porque, na verdade, a música é uma questão de gosto, de opinião. Eu acho que o Jaime é um homem de gosto também, a maneira como se comporta, a maneira como se veste, é um gentleman. Isso hoje em dia é importante para nós. Um álbum com esta tentativa de sofisticação e elegância precisava de um produtor assim. E depois nós detestamos aquela ideia de contratar alguém para trabalhar connosco numa parte criativa, não é? O autor da capa, o autor dos videoclipes, o próprio produtor, e estarmos a tratá-lo como se fosse alguém que estamos a pedir uma refeição, ou uma encomenda, ou um trabalho. Portanto, nós demos algumas liberdades, os problemas que temos com eles resolvemos na altura, não é? E resolvemos também dentro da banda, mas desde 95, no nosso primeiro disco, que fomos à Alemanha gravar com o produtor Valdemar Sorista, um polaco radicado na Alemanha, o nosso produtor de sonho na altura, e ele ensinou-nos logo que uma produção não é exatamente o que a banda quer, mas o que a banda precisa. E acho que o Gomes também fez isso, aliado ao seu gosto também.
0: Agora, este novo Far From God tem 8 temas, termina com Reconquista, um tema que é cantado em inglês, mas tem uma parte recitada em português. Esse exercício de escrever em português fizeram-no há uns anos, 2017, no álbum 1755. Foi uma experiência diferente, uma marca identitária também dos Moonspell.
1: Foi uma experiência ótima, nós adoramos esse disco. Aliás, esse disco é a base para o nosso espetáculo sinfónico, o Opus Diabolicum. porque era um disco em que eu tive. Eu escrevo muito em inglês e eu nunca dei para essa luta do português e do inglês, porque existem bandas a cantar em diversos idiomas, e por uma questão de internacionalização, comunicação, mas também artística, nós escolhemos o inglês. Eu, quando escrevo em inglês, tento sempre pensar em inglês, para não estar com aquelas expressões idiomáticas portuguesas e depois estar a dizer coisas que não devo, e o Gomes também fala bem inglês, portanto há sempre uma correção. Uhum. Dos textos. 1755 foi uma experiência brutal para nós. Corremos o mundo todo com esse disco a cantar em português. Foi escolhida a nossa língua mãe porque nós não conseguimos traduzir os sentimentos de urgência, de percorrer a cidade destruída, da dúvida em relação a Deus. Então, és tão bom e mandaste-nos este desastre, e as outras pessoas dizem, não, Deus não tem nada a ver com isto, isto é um acidente da natureza. E hoje em dia parece-nos uma conversa um bocadinho simples, não é? E singela, mas na altura significou muita coisa para Portugal e para a Europa e para o mundo, onde estávamos também implementados. Portanto, nós temos planos remotos ainda de fazer um novo disco em português, quando a Musa nos ajudar nessa tarefa. Uhum. O problema tem sido não encontrar um tema tão valoroso quanto o 1755, que, apesar dos livros...
0: Um tema que dê um conceito ao álbum.
1: Um tema que seja desafiante também e que não tenha sido muito explorado. Nós temos discos sobre as descobertas, sobre, sei lá, tanta coisa do ideário português, que hoje em dia também uns envelheceram bem, outros envelheceram mal, e eu terei que encontrar esta ideia para depois termos essa tradução musical. A Reconquista não é um movimento histórico, não é o partido político, Deus me livre disso, é exatamente o final, na nossa opinião, adequado para este disco, porque é um disco muito nietzschiano, que fala da distância sobre Deus, claro, e da distância sobre os conceitos originais das coisas importantes para a humanidade. É essa distância que fala, mas fala da importância de reconquistarmos esse caminho. E este disco para Municipal também é uma prova de afirmação que nós estamos, e os resultados do disco têm apresentado um bocado essa... Têm-nos provado essa intenção da banda, que nós também estamos a reconquistar algum território que perdemos, porque as bandas, os músicos são treinados para dizer que está tudo bem, é o nosso melhor álbum, nunca estive tão bem na nossa carreira, mas as coisas na realidade não são assim, não é?
0: Há momentos, não é?
1: E efeito de avanço e de recuo.
0: Claro. Então vamos ao tema título deste Far From God, o novo disco dos Municipal, esta semana ao vivo no concerto do Bolso TSF.

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0: Municipal, ao vivo na TSF, no novo álbum editado no passado dia 3, Far From God, e com muitos espetáculos e agenda, ia começar até pela apresentação, falei há pouco, essa apresentação que fizeram aos fãs em Sintra, na Quinta de Ribafria, onde vão atuar no dia 12 de setembro, mas queria voltar então a essa apresentação, porque há essa ligação muito forte também aos fãs.
1: Falando
0: Alcateia, não é?
1: Sim, falando de proximidade, acho que temos que cultivar essa proximidade. Nós vivemos numa era, e o álbum também reflete sobre isso, sobre o tempo, não é? Se o tempo é um ladrão, o homem é um mentiroso, porque hoje em dia todos nós também passamos por isso. Alguém nos convida para ir beber um copo e nós a primeira coisa que temos na cabeça, ou para ir a um festival, é arranjar desculpas para não ir. Nós temos muito, muito isso, e sejamos sinceros acerca disso, porque cultivamos muito essa distância. Se calhar tem a ver com as redes sociais, tem a ver com a espécie de conectividade e não conexão que nós temos. Portanto, nós vivemos num mundo muito conectado, mas com pouca proximidade, e eu acho que é muito importante os fãs verem-nos, saberem que nós somos pessoas de carne e osso, saberem que já os conhecemos quase pelo nome, como tu tiveste a oportunidade de ver em Sintra. Sabemos o que é que eles vão dizer, se é uma coisa boa, se é uma coisa má. É quase, não diria como uma família, mas provavelmente assim um encontro de primos, pronto, família, não é? Em que muita coisa se pode passar. Portanto, nós cultivamos muito, ainda há pouco tempo tivemos em Lisboa, a fazer conversas.
0: E para além dos muitos espetáculos que têm e que tiveram, tiveram agora apresentações nas FNACs, que é muito olhos nos olhos, não é?
1: Lisboa e Porto. Uhum. E depois, não desistindo, fomos ainda para dois clubes, o RCA em Lisboa e o Gym Bar no Porto, e apareceu imensa gente para estar a ouvir a música que nós ouvimos, que nós gostamos. Portanto, é um verdadeiro convívio, por assim dizer. Eu acho que faz falta, eu insisto muito com isto. Nós tivemos um concerto no Barreiro, e eu antes do Barreiro ainda fui dar um salto a Varsóvia, que estava um calor de 34 graus, e disse, vou ali refrescar até à Polónia, mas não. E voltei, e foi um encontro muito interessante com os fãs, com os nossos fãs polacos, também são fãs de há muito, muito tempo, muito dedicados. Eles nem acreditavam que eu fosse, porque as pessoas já não acreditam. Pensavam que eu ia fazer um Zoom, uma coisa qualquer. Eu sinceramente, acho isso importante. A nossa matéria são as pessoas. Se nós não cuidarmos do nosso material de trabalho, por assim dizer, peço desculpa às pessoas que ouvem o Municipal por estar a chamar material de trabalho, mas eu acredito que é um bocado por aí. E também estamos na ressaca de um tempo horrível, não é? Há pouco falávamos da pandemia. Para nós não foi uma questão financeira, porque somos poupadinhos e tínhamos o nosso pé de meia para fazer face às grandes limitações que existiram praticamente durante 3 anos, não é? Mas era uma questão de contacto. Nós sentimos essa falta. Não somos músicos antissociais, e o palco não nos separa do público, pelo contrário, junta-nos a eles.
0: E agora continuam nos palcos. Quando nos ouvirem neste concerto de bolso na sexta-feira, vão estar vocês tocar em Kotka, na Finlândia, Kotka, não é?
1: Ao pé de um cemitério.
0: É?
1: Não é? Eles já não se lembram de nada.
0: Já estiveram em Kotka?
1: Já estivemos uma vez. Nós já vamos à Finlândia desde os anos 90. É um país incrível, porque, curiosamente, eles não gostam nada que se chamam escandinavos. Eles têm uma história, ainda têm uma história recente, não é? Que as pessoas conhecem, e ainda é um país que está a redescobrir-se e tem muito orgulho nas suas raízes. E é um país que o rock and roll e heavy metal fazem parte da cultura cotidiana. Portanto, é um país em que nós rapidamente nos identificámos muito. Já lá gravámos 2 álbuns também, não em Kotka. E este era um festival mais pequeno, que tem vindo a crescer durante os anos. É alguém que também quer trazer à sua cidade algo diferente. Podia ser um festival de outro estilo de música, mas na Finlândia, claro, tinha que ser de heavy metal. Já tivemos nesta ocasião, já tivemos na Bélgica, no Grass Pop, que é um festival muito grande de heavy metal, correu muito bem. Tivemos também no Wave Gothic Treffen, que é um encontro gótico que já tem cerca de 30 anos também, tal como a TSF, não é? 30 anos, ou pronto.
0: TSF tem 36.
1: As municipais vão fazer 36. É que eu vi o microfone lá fora, 30 anos, temos que pintar
0: ali
1: uma
0: perninha
1: no zero. E vamos continuar na estrada. Depois da Finlândia vamos para a Polónia também encabeçar um festival que se chama Castle Party, porque é mesmo num castelo. Aliás, nas ruínas de um castelo, também num sítio um bocado remoto, mas para os festivais é ótimo.
0: E vão continuar pela Bulgária, exato, Alemanha, Roménia, Londres, Turquia, portanto...
1: Provavelmente ainda vamos dar um salto aos Estados Unidos neste ano. Estamos só a acabar alguns preparativos. Depois temos a Riba Fria, não é?
0: Sim, dia 12 de setembro, na Quinta de Riba Fria em Sintra.
1: Primeira vez dos Municipal em Sintra. Já tocámos em Beirute, em Tel Aviv, em Moscovo, em Krasnoyarsk.
0: Só faltava Sintra.
1: Só faltava Sintra. Curiosamente, é daquelas perplexidades da nossa história. Eu até morei em Sintra durante uns anos. Tenho vários amigos em Sintra. Sintra, nos tempos, penso eu, medievais, era Mons Lunai, Monte da Lua. Toda a gente ia ali inspirar-se, os Municipal inclusive, não é? E finalmente tocamos, mas vai ser um sítio espetacular. E depois, 31 de outubro, vamos ao Porto também, completar talvez o nosso 2026. 2027 vamos entrar em turnê na Europa, e depois vamos ver o que é que nos aguarda, porque agora estamos a ter mais interesse devido às críticas, devido às vendas. E, por exemplo, eu ontem passei o dia todo a fazer entrevistas para a Austrália. Pronto, com pessoas do futuro. Eram 9:30 em Portugal, eles já estavam praticamente aí a jantar. E o nosso disco saiu lá primeiro, não é? Não é? E provavelmente será desta que também vamos visitar essa região. Pronto, fica aqui a nota também para os Municipal. Vamos ver, acho que é desta que vamos lá.
0: Então,
1: Austrália.
0: É um desejo também da Alcatel, imagino, longa vida aos Municipal. Para o final ainda temos um tema ao vivo, The Future is Dark. Estavas a falar de um futuro até com alguma esperança.
1: Pois, as coisas vão evoluindo nem sempre na direção certa. Este tema é de 2015,
0: do Extinct.
1: Exato. Portanto,
0: aliás,
1: agora...
0: abrimos também com o tema desse álbum.
1: Abrimos também.
0: Abrimos, eu estou a falar no plural, mas é só por estar aqui.
1: Não, também estás. Hoje és tu. Nós, na altura, acho que agora se devia chamar The Present is Dark, não é? Porque desde 2015 há aqui uma espécie de premonição. Isto é uma carta que eu escrevi ao meu filho, em forma de canção, em inglês. Ele agora já sabe ler, pronto, e se calhar vai ligar mais a isto. Uma espécie de, não de moralizar, não, mas de prevenção contra um pouco o que o mundo nos lança a nível de desafio. Porque eu escrevi isto na idade da inocência dele, não é? Ele agora tem 14 anos, o Fausto, e já vai descobrindo maldade intrínseca aos homens e às mulheres também. Nesse aspecto estamos em pé de igualdade. Talvez os homens... nesse aspecto, como ganham mais, também fazem pior à sociedade, como temos visto. E é um tema muito, quando tocamos, muito emocional. Quando tocamos ao vivo, há imensa gente que gosta deste tema, que inclusivamente chora e que se arrepia. Portanto, aí em casa, preparem os lenços, porque the future is dark and the present too.
0: Para o final do concerto bolso com os Municipal, lembro o espetáculo na Quinta da Riba Fria em Sintra, no dia 12 de setembro. Os Municipal, o Fernando Ribeiro, o Pedro Paixão, o Ricardo Amorim, o Ás Pereira, o Ribeiro, a técnica...
1: De Jorge Pina. Confundível mestre da técnica.
0: E para o final, então, The Future is Dark. Lembro que os Municipal têm um novo disco, Far From God. Muito obrigado.

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3: 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Vamos ao fim da rua. Vamos ao fim do mundo. Até ao início da manhã TSF, ainda há música, agora com a playlist, esta semana, de Bruno Martins, diretor do Festival Internacional de Circo Vaudeville Rendezvous.
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5: Todos os adolescentes, ou quase todos os adolescentes, tiveram um destes momentos de, ou vários momentos de clausura no seu próprio quarto, enquanto tentam entender o que se lhes passava na alma, ou o que era isto, o que era esta transformação emocional toda que sentiam. E eu, obviamente, não escapei a esses momentos, obviamente, e... ao passar os olhos pela minha playlist, vi que continuo a ouvir algumas músicas desse período, e uma das bandas que ouvia muito era precisamente os

O Ryuichi Sakamoto e o Alva Noto tiveram a felicidade de criar alguns dos álbuns para mim mais especiais de sempre, no cruzamento entre a música eletrónica e o piano. São músicas que nos abrem grandes horizontes, grandes paisagens sonoras, e aconteceu-me já várias vezes andar horas a fio sem essa intenção no ponto de partida de o fazer, e andar horas a fio na minha cidade a reimaginá-la, simplesmente pelo estímulo que as suas músicas produzem na minha imaginação.

Conheci a música do Amaro Freitas, um músico de jazz brasileiro, muito recentemente, num concerto que vi há 2-3 anos no Cineteatro Constantino Neri, em Matosinhos, e fiquei muito impressionado com o concerto e é um músico que tenho acompanhado bastante e que tem estado muito presente na minha playlist, alguém de um talento fenomenal que gostava de partilhar convosco.

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1: A música que se segue chama-se Gato que Brincas na Rua. É uma música da Amélia Muge, uma artista fabulosa com quem tive o prazer de trabalhar recentemente num espetáculo chamado Santa Joana dos Matadouros, escrito por Bertolt Brecht, e que convidei a Amélia, para a qual convidei a Amélia a fazer a direção e a composição musical do espetáculo. E este Gato que Brincas na Rua é uma das músicas do seu último álbum de 2024, Um Gato é um Gato.

quero trazer para esta lista uma artista que tenho ouvido muito, Ana Lua Caiano, com a música Vou Ficar Neste Quadrado. Ana Lua Caiano é uma artista que tenho realmente escutado bastante e de qual gosto muito da forma como ela faz a fusão entre as eletrónicas e músicas de inspiração tradicional ou popular, se quisermos, sem cair num tom saudosista ou num tom romântico sobre o que é isto da música tradicional ou de inspiração popular. E ela fala de uma maneira muito, muito especial e muito fresca.

Apesar de não ter nascido no Porto, fui criado em certa medida nessa cidade. A partir dos 15 anos passei a estudar na cidade do Porto e desde então a minha relação com o Porto, que é a cidade também onde vivo atualmente, estabeleceu-se de uma maneira muito... muito profunda, se quisermos. É onde tenho a maior parte dos meus amigos e onde tenho grande parte das minhas memórias entre esta fase muito importante da vida, que é a passagem entre a adolescência e a fase adulta, e onde construí, de certa maneira, a minha personalidade, uma parte da minha personalidade. E se a música, que de alguma maneira consegue sintetizar uma série de memórias que são também elas coletivas, minhas e de muitos outros portuenses, é a circunvalação da Capicua, que trago para aqui.

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2: Uma das músicas mais bem construídas de sempre, para mim, do Chico Buarque, é a música Construção. É uma música super intensa, que nos fala sobre um trabalhador da construção civil e sobre a sua jornada. E talvez por isso, talvez por essa jornada ser tão dura e tão intensa e tão epopeica, o próprio Chico Buarque tenha construído uma música tão especial sobre a luta de classes.

0: sou ex-fumador, deixei de fumar já há alguns anos, mas era uma coisa que fazia com imenso prazer, que felizmente deixei de fazer para bem da minha saúde. Ainda assim, apesar de já ter deixado de fumar há alguns anos, sempre que vejo um filme ou um ator no teatro que fuma, volta esta, não direi necessidade, mas há qualquer coisa, uma espécie de vício que começa a latejar desse ato performativo também que é, acho, creio eu, fumar. Se há música que de alguma maneira substitui esse prazer de fumar, esse ato performativo de fumar, é a banda Cigarettes After Sex.
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Há uma banda que sempre que ouço me cheira a Bola de Berlim. Ou então, se quiserem, cheira-me a Protetor Solar. Ou então, sempre que eu ouço, sinto o suor a escorrer pela cara naquelas viagens longas rumo ao sul do país, com um ar condicionado desligado e o braço de fora da janela do carro. É uma banda que para mim está intimamente ligada a grandes viagens, a viagens de verão, a viagens de férias. Portanto, é uma banda que me traz sempre, inevitavelmente, boas memórias e memórias de um grande relaxamento. São eles os Dead Combo.

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Há uma fase muito feliz da minha vida que foi ter vivido em Paris, ter estudado e vivido em Paris. Foi um privilégio muito grande, não só pela vida cultural e intensa que a cidade oferece, mas também pela própria experiência de folia, se quisermos, ou seja, a experiência da movida parisiense que é muito intensa. E por essa razão há um músico que conheci recentemente que de alguma maneira, sempre que o ouço, transporta-me para esse lugar dessa folia, dessa movida parisiense, que é o Flavien Berger com a sua música La Fête Noire. 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

o álbum Promises, dos músicos Floating Point, Pharoah Sanders, London Symphony Orchestra e Sam Shepard. Nesta colaboração com estes músicos nasceu este álbum, que foi uma espécie de boia de salvação de um período complicado da nossa história recente, a Covid-19, em que muitos de nós se viram obrigados a ficar fechados em casa, e este é o exemplo de um álbum que, creio, salvou essa reclusão, desse confinamento em casa, mas também terá salvado, pelo que sei, muitos outros, na perspectiva de que nos fazia viajar para bem longe. E é isso que acontece quando ouvimos estas músicas tão especiais deste álbum Promises.

0: O primeiro contacto que tive com o rap foi através de uma cassete, destas cassetes que ficam guardadas em gavetas onde se esquecem coisas, montando coisas. Uma delas era uma cassete do Gabriel Pensador, de um álbum de 90 e tal, um dos seus primeiros álbuns talvez. E a primeira vez que contactei com este grande fosso entre, de desigualdade social entre quem é muito rico e quem é muito pobre foi através das músicas do Gabriel Pensador, e particularmente através de uma música em especial, que é esta que vos trago, que é 175 Nada Especial, em que ele faz o relato dentro de um autocarro da paisagem do Rio de Janeiro e de quão ela é desigual. É curioso que nos anos 90, quando ele grava este álbum, já lá estão muito lá atrás, e desde então estas desigualdades têm-se extremado cada vez mais, com extremamente pobres e extremamente, extremamente, extremamente ricos.
1: As crianças que estão ligadas no nosso trabalho, certo? E aí, tio? Você é de sempre que passa aqui?
2: Já passei ali agora,
1: Prias. Mais um dia, mais um ônibus que eu peguei no Rio. Um ônibus tranquilo, que estava vazio. A cidade engarrafada, como não podia deixar de ser. Viagem demorada, o que fazer? Sem nenhuma mulher por perto pra bater um papo esperto. Resolvi escrever um rap a mais, mas não estou bem certo sobre o que eu vou rimar. Diz aí, governador.
2: Ah, sei lá.
1: Então eu vou no instinto, pego um papel e vamos ver o que é que dá. Foi nesse instante que eu olhei da janela e que susto eu levei. Ah, era ela.

0: verdade dói demais. São dois mendigos se matando pelos gestos mortais de um cachorro qualquer que foi atropelado e vai virar rango. E se der, talvez você já sabe.
1: Esses nojentos gostam disso?
0: É um arrombado. Aqui não ser humano que chamaram de descamisado, um desesperado, um brasileiro como eu, que deve sempre perguntar: será que existe mesmo? Não é um pensador que vai tentar responder. Eu continuo rimado, tentando esquecer, porque esse rap não é sobre nada especial. É um rap do 75 que eu peguei na

0: ninguém falou. Mas eles são meus fãs, que estão levando meu boné.
1: Autografado, né, pensador? Se liga.
0: Calma. Alguns acharam que eu era cúmplice. Quase deu briga, mas a viagem prosseguiu e os ladrões desceram. Daí a raiva que subiu na cabeça dos passageiros. E o mais injuriado era o bigodudo, que tinha ganhado salário e eles levaram tudo. Entraram dois PMs pela porta da frente, tufando o peito e olhando pra gente com todo respeito. Mas os ladrões já estavam longe, não tinha mais jeito. Pra piorar, levaram o bigodudo como suspeito. Levaram a vítima, tipo, não entendi até hoje, por que será? Ele era preto.
1: Ah, tá certo.
0: O negro segura a cabeça com a mão e chora. Coisas desse tipo é difícil esquecer, mas eu vou continuar porque eu já disse a você que esse rap não é sobre nada especial. É o rap do 7-5 que eu peguei na central. Mas esse

0: As mulheres são boas de campo. Rodrigo, quando eu posso, deixa de ser imbecil. Você que vem lá de fora quer entender do Brasil. O Brasil é um paraíso.
1: É bom?
0: Inferno é onde, pô?
1: Pera aí, caçador.
0: Tá bom. Por falar em paraíso, olha que loucura. Subiu no coletivo uma estranhíssima figura, com uma bíblia na mão e uma cara de débil mental, pegando a enganação da Igreja Universal.
1: Você irmãos... viu na Assembleia de Deus alguma outra dessa?
0: Ah, não faz mal, a Igreja Grande Altar é tudo igual.
1: É.
0: E

0: esmagado com a Bíblia na mão.
1: É, morreu, melhor do que viver nessa ilusão. Eu queria tanto Deus, foi pro céu então.
2: Sei não, hein?
1: Aham. Enquanto todos se benziam com peninha do crente,
0: eu fui rimando, bola pra frente.

0: mais. Esse não é o valor que o professor merecia, não. Eu fiz só na primeira importância pro nosso futuro. Ninguém mais quer ser professor pra não viver duro. Ele desceu em outra escola pra dar mais aula. É que eu trabalho nos três turnos, chego em casa e ainda corrijo prova. Tchau, professor. Tchau, pensador. Desceu mais um trabalhador que tá numa de horror. Mas esse rap não é sobre nada especial. É um rap do 75 que eu peguei na central. Mas esse rap não é sobre nada especial. É um rap do 75 que eu peguei na central. E nós agora estamos passando pelo bar de São Corrado. Como o tempo tá fechando, eu tô ficando preocupado. Bicho, meu Bruno, tudo alagado. Uns vão nadando, outros morrendo afogados. E enquanto na favela tem barraco caindo, pega e passa o prefeito no iate sorrindo. E se o nosso ex-presidente estivesse aqui, diz aí. Ele estaria certamente num belíssimo jet ski. Mas como nós não temos embarcação pra todo mundo, essa triste situação tá parecendo o fim do mundo. Pra quem tá de carro, pra quem tá de ônibus, lá no Rio, Babilônia, no Brasil do abandono. E enquanto os governantes vão boiando, sorridente, vamos remando, bola pra frente. Porque esse rap não é sobre nada especial. É o rap do 75 que eu peguei na central. Mas esse rap não é sobre nada especial. Beleza. E o pior de tudo, tudo é que nessa grande viagem nada disso do que aconteceu foi novidade. E as autoridades estão defecando pro que acontece ao cidadão brasileiro no seu cotidiano. Porque pra eles isso não é nada especial. Um dos outros é refresco, não faz mal. E fecha os olhos pro que até cedo já viu. O revoltante retrato da vida urbana do Brasil. Eu não me refiro a sexo seco lá do Rio, qualquer ônibus da central. Tô falando dia a dia, qualquer cidade, qualquer local. Porque esse rap não é sobre nada especial.
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3: Agora trago uma música que, apesar de ter bastantes anos,

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0: Há músicas que nos lembram situações, períodos da vida, e há outras que estão intimamente ligadas a pessoas em concreto, a pessoas muito especiais. E a música Mercedes-Benz, da Janis Joplin, é o caso de uma música que está gravada à memória de um amigo muito especial, que já não está cá, mas que figurará sempre como a voz, a cara e a memória desta música da Janis Joplin.
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0: Há uma música do José Mário Branco, que é talvez a minha música favorita do José Mário, apesar de não ser das mais conhecidas, que se chama O Terceiro Amigo. Uma música que ele compôs para teatro, na verdade, para uma peça, A Mãe, de Bertolt Brecht também, e neste caso numa montagem do Teatro Comuna. E é uma música que me traz memórias muito fortes daquilo que devem ser os nossos amigos e camaradas de luta, e que são cada vez mais importantes nos tempos difíceis politicamente que vivemos hoje. Relembrar esta música é saber que temos um terceiro amigo que está à espreita e que nos pode salvar, quanto mais não seja com uma conversa politicamente engajada, se quisermos. Quando...

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0: Muito bom dia, são 6:30 da manhã, 5:30 nos Açores. As temperaturas a esta hora são de 21 graus em Faro, 19 em Lisboa, 18 graus no Porto, 16 graus em Ponta Delgada e 22 no Funchal. Está a arrancar amanhã TSF desta quinta-feira. Começamos por aqui, esta síntese às 6:30. A Cristina Leiman terminou o prazo para a classificação dos exames nacionais, mas ainda há provas por corrigir.
1: É o que garante o movimento Missão Escola Pública. O prazo dado pelo Ministério da Educação terminou à meia-noite, mas a porta-voz do movimento Missão Escola Pública, Cristina Mota, revela que há professores que ainda vão estar a classificar provas durante o dia de hoje. Em causa estão duas disciplinas.
2: Estão em causa os exames de português e de matemática e, tendo em conta estes relatos que nos estão a chegar, nós colocamos a hipótese de, no dia 17, serem fixados, sim, os resultados, mas não de todas as disciplinas.
1: Para já, o Ministério da Educação não deu qualquer indicação sobre a classificação dos exames nacionais, mas o ministro Fernando Alexandre tinha garantido que as notas serão fixadas amanhã, sexta-feira. A polémica dos exames nacionais deve marcar o debate do Estado da Nação, logo à tarde. A poucas horas do debate, o PS acusa o primeiro-ministro de ser o responsável pelos falhanços do governo. No final da reunião da Comissão Política, ontem à noite, o porta-voz dos socialistas, André Mós Caldas, disparou contra Luís Montenegro.
3: Ausente ou em silêncio, em momentos críticos, o primeiro-ministro não tem estado à altura da responsabilidade da função. O fraco rei faz fraca a forte gente. É aquilo que Luís Montenegro está a fazer este governo.
1: A educação, a saúde ou a economia são áreas nas quais o governo tem falhado, acusa o Partido Socialista. Está assim dado o mote para o debate do Estado da Nação, que decorre esta tarde no Parlamento. O debate abre com a intervenção de Luís Montenegro e deve durar cerca de 4 horas. É um debate que a TSF vai acompanhar em direto a partir das 3:30 da tarde. A Ordem dos Contabilistas Certificados pede a demissão da Secretária de Estado dos Assuntos Fiscais. A bastonária denuncia problemas técnicos graves, que são recorrentes. Agora, Paula Franco defende que a Secretária de Estado deve sair.
4: Não há efetivamente condições para a continuidade desta Secretária de Estado, para continuar aqui no exercício dessas funções.
1: Cláudia Reis Duarte é a Secretária de Estado dos Assuntos Fiscais, na mira da Ordem dos Contabilistas Certificados. O Algarve já não é o destino preferido dos portugueses que escolhem passar as férias cá dentro. Um estudo do IPAM, o Instituto Português de Administração de Marketing, revela que o Alentejo Litoral é agora a escolha da maioria dos portugueses. A coordenadora do estudo, Mafalda Ferreira, adianta 2 motivos para explicar esta mudança.
5: Há claramente no Algarve uma grande concentração de pessoas nesta altura do ano e nós percebemos que as pessoas, para além da questão do preço, valorizam alguma comodidade e algum sossego.
1: O IPAM concluiu também que 79% dos portugueses vão gozar férias este verão e que a praia continua a ser o principal fator na escolha do destino. O Brasil já condenou a decisão dos Estados Unidos de impor novas tarifas a alguns produtos brasileiros. A medida entra em vigor no dia 22 e passa por um aumento de 25% nas tarifas a alguns produtos. O gabinete de Lula da Silva já repudiou a medida, rejeitando a ideia de práticas comerciais injustas. A Argentina vai defender o título de campeã do mundo de futebol. A equipa conseguiu dar a volta ao resultado frente à Inglaterra. Esteve a perder por 1-0, mas acabou a ganhar por 2-1. Uma reviravolta que levou o selecionador, Lionel Scaloni, a elogiar a atitude dos jogadores.
6: É muito difícil tentar que a gente entenda o que demonstram os jogadores. É impressionante. Somos únicos. A camiseta lo merita. Dar tudo até o final.
1: Dar tudo até ao fim, a Argentina vai defrontar a Espanha na final, marcada para domingo.
0: Isto é uma quinta-feira que vai trazer nebulosidade no litoral oeste, possibilidade de aguaceiros no norte e centro durante a tarde, neblina ou nevoeiro matinal em alguns locais. Também há previsão de pequena subida da temperatura máxima na costa sul do Algarve. As máximas para hoje devem chegar aos 34 graus em Évora, 30 em Lisboa, 34 em Faro, 31 de máxima para Santarém, 27 para Coimbra, 23 graus é a máxima para o Porto e 32 para Bragança. Os Açores com aguaceiros fracos nos grupos central e ocidental, máxima para Ponta Delgada 23 graus. Para a Ilha da Madeira, conta também com aguaceiros fracos, a máxima no Funchal é de 27 graus.
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0: Está com a manhã TSF de quinta-feira. Bom dia, faltam 24 minutos para as 7. Daqui a pouco temos as notas de autor.
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0: Piano Lessons Shinobi na manhã da TSF. Estamos a 18 minutos das 7 horas da manhã e daqui a pouco vamos olhar a imprensa desta quinta-feira com o jornalista Manuel Acácio. Mais à frente temos o magazine Fila J. Para já, as notas de autor esta semana com a escritora Luísa Ducla Soares.
1: Limpa e a Livraria Lelo inauguraram bem recentemente a Biblioteca Manifesto, um espaço localizado no interior da monumental Livraria do Porto, dedicado a obras literárias que tenham sido proibidas ou alvo de censura. O projeto tem como objetivo promover obras que desafiam o poder, a censura, a exclusão e a narrativa dominante. Intitulado Manifesto Library ou Biblioteca Manifesto, o espaço é uma ramificação do Clube de Leitura lançado por Dua Lipa em 2023. Nela, os leitores poderão encontrar 100 livros que colocam questões ou que foram questionados. Alguns foram proibidos por escolas devido a temas raciais ou relacionados com a sexualidade. Outros foram impedidos de ser expostos. Outros foram alvo de censura política, pagando o autor com a própria vida.
0: As notas de autor esta semana são assinadas pela escritora Luísa Ducla Soares. 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

0: A música dos Electrocute na manhã da TSF. Estamos a 13 minutos das 7. É hora para olharmos a imprensa da manhã com Manuel Cássio.
1: Neste dia em que os deputados e o governo debatem o Estado da Nação, o Jornal de Notícias conta-nos que Braga é a região onde o salário mais subiu. Mesmo assim, o fosso para Lisboa é de 500 euros. Nas áreas metropolitanas de Lisboa e do Porto concentram-se quase 40% das empresas. As regiões do Tâmega e Sousa e do Alto Barroso continuam a ter os piores salários do país. O Público tem uma sondagem que nos mostra como vai a nação. 51% dos inquiridos dizem que Portugal está pior do que há um ano, mas 79% consideram que o governo deve cumprir o mandato até ao fim. O Diário de Notícias faz o balanço da governação em quatro áreas-chave e encontra um primeiro-ministro desgastado com novos e velhos problemas. O ministro da Administração Interna tornou-se um novo problema e hoje o Correio da Manhã escreve que Luís Neves escondeu a empresa familiar. O atual ministro é casado com um comunhão de adquiridos, mas enquanto foi diretor da Judiciária não declarou à entidade para a transparência a firma da mulher. O Negócios assinala que uma economia tremida e polémicas com ministros debilitam Montenegro. Ministros em xeque deixam o governo sob fogo no debate sobre o Estado da Nação, conclui o Jornal de Notícias. E ainda a propósito deste debate, destaco o texto de Manuel Carvalho no Público. Num artigo intitulado O Estado da Nação, com o PS calado e o governo a arder, Manuel Carvalho reflete também sobre o estado do governo e da oposição. E escreve: bater em Montenegro em temas banais, sim. Empurrá-lo do precipício quando o primeiro-ministro se aproxima dele, nem pensar. Racionalmente, é em momentos destes que as oposições se unem e os governos caem. O PS tem pesadelos com esse cenário. Volto a pegar no Negócios, que nos explica que o governo prepara o orçamento do Estado sem revisão do PIB. Portugal tem mais habitantes, mas o Instituto Nacional de Estatística só irá refazer as contas em março do próximo ano. Esta revisão de dados sobre a população tem impacto nas contas da carga fiscal, da despesa pública e até da produtividade. O Jornal de Notícias avança que a ministra do Ambiente ameaça fixar preços nos combustíveis e manda investigar gasolineiras. A ministra Maria da Graça Carvalho exige um estudo à entidade reguladora do setor energético para explicar porque é que as subidas do petróleo chegam de imediato às bombas e quando o petróleo desce demoram semanas a refletir nos preços. O Diário de Notícias alerta-nos para um problema de saúde pública. A alfândega apreende 757 remédios contrafeitos por dia. Os produtos para disfunção erétil estão entre os mais apreendidos. Esta semana, a revista Visão foi à procura de respostas para uma pergunta. E se há 70 anos, Gulbenkian não tivesse legado a fortuna a Portugal? A Visão explica o que teríamos perdido em cultura, arte, educação, saúde, ciência e ação social. Na banca dos jornais desta manhã destaca-se ainda a fotografia que ocupa uma boa parte da primeira página do Público. Messi e Enzo Fernandes são o rosto da festa argentina. Alma e sete vidas de Messi levam a Argentina à final, escreve o Público. Nos jornais desportivos são outras as manchetes do dia. O jogo anuncia que Cardoso Varela regressa a casa. Os Dragões dão segunda oportunidade ao avançado, após fuga para a Croácia e profundo arrependimento. O Record escreve que Flávio vale ouro. Os Leões acreditam que Flávio Gonçalves é a próxima estrela da formação. A Bola destaca o alerta Gene no Sporting. O moçambicano é alvo de ingleses e sauditas. O Sporting não quer deixar sair Gene Catamo, mas o dinheiro pode falar mais alto.
0: Está feita a revista de imprensa desta manhã. Voltamos a olhar os jornais. A seguir às 9h30, o convidado da revista de imprensa comentada hoje é Pedro Machado, investigador da Faculdade de Ciências da Universidade de Lisboa e do Instituto de Astrofísica e Ciências do Espaço.
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0: Esta hora estamos ainda com um pouco de trânsito, quer em Lisboa, quer no Porto. Na capital, apenas algumas paragens a partir da Baixa da Almada até à Praça da Portagem da Ponte 25 de Abril e C19 ainda sem problemas. Tudo a verde ainda nos outros acessos à cidade de Lisboa, bem como em todas as ligações ao Porto.
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0: Vamos ao Fila J com José Carlos Barreto. Depois da estreia no Teatro do Bairro em Lisboa, o Rei Lear de Shakespeare com Adriano Luz e encenação de António Pires está agora no Auditório dos Oceanos, no Casino de Lisboa.
4: É o texto todo do Rei Lear, com tradução de Álvaro Cunhal, feita entre 1953 e 55 na prisão. António Pires quis pegar neste texto e fazer uma peça que é matriz no Teatro do Mundo, onde tudo só acontece, mesmo que se pareça connosco, e com este tempo, tudo só acontece porque é teatro.
5: Eu costumo dizer que é uma peça de teatro muito teatral. O que é que isto quer dizer? Que tem traição, o poder, os jogos de poder, arrancam-se olhos, há mentiras, há trama, há assassinatos, há de tudo, envenenamentos, umas irmãs muito más uma à outra, um tipo bastardo, perverso, como tudo, se bem que, pronto, isto tratado, eu estou a dizer assim neste ato, está lá isto. Mas isto tem que ser tratado com o devido respeito.
4: E António Pires olha para este texto de Shakespeare vendo o lado humano. É de humanos que se trata e é isso para onde seguiu este espetáculo.
6: Deixa-me também pagar-lhe. Aqui tens a minha crista.
7: Onde é que tens andado, rapaz?
6: Sim, moço. Farias melhor em pôr a minha crista.
8: Porquê, bobo?
6: Porquê? Por tomares partido de alguém que caiu em desgraça.
5: Eu fiz esta leitura assim porque achei mais interessante. Ou seja, o bastardo, que é um personagem que é uma história paralela, mas que vai fazer também participar na trama, e é talvez um dos personagens piores, que é o Edmundo, um dos personagens daqueles maus. Este personagem, na minha leitura, ele não é mau por ser mau, ele é mau porque o pai, a quem lhe arrancam os olhos, começa por dizer, ah, ele é bastardo, a educação dele ficou a meu cargo, mas pronto, já me habituei a isto. E portanto, lá está o que fica sem olhos, comete o erro, não é? De tratar assim o bastardo. Portanto, aqui os personagens, nesta versão que eu fiz, os personagens estão todos muito justificados. Então, ou seja, as pessoas não esperem ver ali as irmãs maldosas da gata borralheira. não se trata disso, elas estão muito mais humanizadas, elas têm a razão porque dizem aquilo ao pai, porque agem assim. Elas muitas vezes apontam essa questão de ser velho, dizer já estás velho, mas e está lá, não, eu não tirei do texto, mas na nossa dramaturgia está muito mais isto, está muito mais os erros que o Lear faz quando está com o poder.
9: Peço-te, tiozinho, arranja um preceptor que ensine o teu bobo a mentir. Gostaria de aprender a mentir.
10: Se mentires, eu mando-te açoitar.
4: O papel do Rei Lear tem de ser para um ator que já tenha o sarro do tempo e que seja capaz de dar a esta personagem as inflexões que o texto tem e permite e quer. Daí a escolha de Adriano de Luz para Rei Lear.
5: É um grande papel que só pode ser interpretado por um grande ator. Mas o Adriano Luz não tem 80 anos, mas é um ator que tem uma densidade e, portanto, o que as pessoas vão ver também é isto, é o Adriano Luz a fazer um Rei Lear.
4: O Rei Lear com 15 atores, onde lá está o poder, a ingratidão, a loucura, mas sempre a fragilidade humana.
0: Rei Lear de Shakespeare está no Auditório do Casino de Lisboa até dia 26 deste mês. Ainda antes das 7, abrimos a janela para o mundo. Hoje temos o som de um telefone antigo.

0: Geral para o Mundo com o paisagista sonoro Luís Anteiro, edição de som de José Guerreiro. Vamos a seguir para o Jornal das 7 da manhã.
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0: São 6h58, muito bom dia, menos uma hora nos Açores e está no ar amanhã TSF de quinta-feira.
1: O prazo para a correção de exames terminou ontem, mas a porta-voz do movimento Missão Escola Pública acredita que ainda hoje haja professores a classificar provas. Até agora não houve qualquer declaração do Ministério da Educação relativa à conclusão deste processo. Os problemas com a correção de exames será certamente um dos temas que vai dominar o debate sobre o Estado da Nação, um debate que será acompanhado pela TSF. Esteve a perder por 1-0, mas deu a volta ao jogo e conseguiu vencer. A Argentina derrotou a Inglaterra por 2-1 e está na final do Mundial juntamente com a Espanha. Até 9 de setembro estão abertas as candidaturas para a Orquestra Regional do Alentejo. Trata-se da primeira orquestra profissional da região.
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0: Esta quinta-feira vai trazer nuvens no litoral oeste, possibilidade de aguaceiros no norte e centro durante a tarde, neblina ou nevoeiro matinal em alguns locais, também pequena subida da temperatura máxima na costa sul do Algarve. Para Faro, esperam-se hoje 34 graus, a mesma máxima para Évora, 30 graus para Setúbal e para Lisboa, 31 para Santarém, 29 de máxima para Coimbra, 23 para o Porto e 32 para Bragança. Os Açores com aguaceiros fracos nos grupos central e ocidental, máxima em Ponta Delgada, 23 graus. Para a Madeira, há também previsão de aguaceiros fracos, a temperatura no Funchal deve chegar hoje aos 27 graus. E agora vamos ao Jornal das 7 na manhã TSF, Leonor Ferreira.
1: O prazo para a correção dos exames nacionais de secundário terminou, mas até agora não há qualquer declaração do Ministério da Educação sobre este processo. A porta-voz do movimento Missão Escola Pública acredita, no entanto, que hoje ainda haverá professores a corrigirem provas, até porque ontem à noite alguns docentes estavam a receber exames para classificar.
3: Nós temos garantidamente classificadores que já informaram que durante a noite não vão classificar e, portanto, amanhã vão iniciar a tarefa que lhe foi atribuída já após o horário laboral para a classificação, alguns deles, de cerca de uma centena de itens. Estão em causa os exames de português e de matemática e, tendo em conta estes relatos que nos estão a chegar, nós colocamos a hipótese de, no dia 17, serem fixados, sim, os resultados, mas não de todas as disciplinas. Pelo menos estas duas nós consideramos que vai ser difícil que o prazo seja cumprido, tendo em conta que durante o dia de quinta-feira ainda vamos ter alguns classificadores a concluírem o seu trabalho.
1: Cristina Mota adianta ainda que continua a haver problemas de acesso dos professores à plataforma. Nesta quinta-feira, o Primeiro-Ministro abre o debate do Estado da Nação, que deverá ficar marcado pelos problemas e na correção dos exames nacionais e pela polémica em torno do Ministro da Administração Interna. O debate tem uma duração aproximada de 4 horas e começa com uma intervenção de Luís Montenegro. Ontem à noite, no final da reunião da Comissão Política do PS, os socialistas responsabilizaram o Primeiro-Ministro pelos falhanços do Governo, que são transversais à educação, saúde e economia. Acusaram também Montenegro de desdém pelos professores, declarações que foram ditas na véspera deste debate sobre o Estado da Nação. Francisco Nascimento.
4: A educação marca o Estado da Nação com a polémica correção dos exames nacionais, mas o PS chumba o Governo de forma transversal na saúde, habitação ou economia. E a responsabilidade, sintetiza André Moscaldas, é do Primeiro-Ministro.
5: Um falhanço tão transversal não é responsabilidade dos ministros individualmente. É consequência da falta de liderança e de coordenação do Primeiro-Ministro. Ausente ou em silêncio, em momentos críticos, o Primeiro-Ministro não tem estado à altura da responsabilidade da função.
4: Dito de outra forma...
5: O fraco rei faz fraca a forte gente. É aquilo que Luís Montenegro está a fazer este governo.
4: Falta de liderança, sublinha o dirigente do PS, que se mostra indignado por Luís Montenegro responsabilizar parte dos professores pela polémica com os exames.
5: As declarações do Primeiro-Ministro são não apenas surpreendentes, mas particularmente originadoras de indignação para o Partido Socialista. O Partido Socialista teve momentos de divergência com os professores no passado, mas nunca lhes faltou ao respeito como ontem o Primeiro-Ministro lhes faltou. Nunca um aviltamento tão grande foi feito a uma classe profissional como aquele que ontem o Primeiro-Ministro protagonizou.
4: Dentro de portas, José Luís Carneiro acusou também o Primeiro-Ministro de desdém pelos professores. Está dado o mote para o debate no Parlamento.
1: E para fazer o balanço dos 2 anos de governo, o PS lança um jogo de cartas e um quiz. Chama-se O Baralho da AD, Cartadas do PS, e é uma iniciativa do Grupo Parlamentar Socialista. Com jogos online e um baralho de cartas, o PS tenta também recordar os tempos dos governos socialistas em comparação com os da AD. Os jogos são lançados hoje, dia do debate sobre o Estado da Nação. Em declarações à TSF, o líder parlamentar socialista Eurico Brilhante Dias desafia ainda os portugueses a usufruírem da plataforma nas férias de verão.
6: Vamos permitir que os portugueses possam jogar um jogo. Utilizaremos suportes online, naturalmente, também fizemos alguns baralhos de forma física. É uma forma diferente de pautar este momento e, ao mesmo tempo, de olhar para o verão. Queremos os portugueses na praia com os telemóveis e em casa com os computadores a jogar um jogo que é o baralho da AD e as cartadas do PS, onde podem perceber que há um governo, há um partido que prometeu que o país ia crescer mais de 3%. Bem, há um partido e um governo que já o conseguiu, os governos do PS. Este ainda não conseguiu, bem pelo contrário.
1: Eurico Brilhante Dias admite que esta é uma forma de fazer passar a mensagem do partido para miúdos e graúdos. As cartas têm o rosto de ministros e o líder parlamentar socialista diz à TSF que vai enviar um baralho a Luís Montenegro. Uma reviravolta no jogo colocou a Argentina mais uma vez na final do Campeonato do Mundo. A Inglaterra inaugurou o marcador, mas os argentinos conseguiram reverter e terminar o encontro a vencer por 2-1. Na conferência de imprensa final, Lionel Scaloni era óbvio um homem feliz.
7: Este grupo é difícil de
8: explicar este grupo com palavras. Até fico sem voz, sinceramente, porque são uma demonstração de muita coisa. De espírito de equipa, de irmandade, de nunca desistir, de lutar até ao fim. Estes rapazes emocionam-me. Mas deixando isso de lado e falando do jogo, acho que esta equipa joga melhor quando está em dificuldades. Quando estamos em dificuldades e o adversário vacila um pouco, é aí que vemos sangue e vamos até onde for preciso.
7: Aí vemos sangue e vamos até onde seja.
1: E foram, porque estão na final. É uma final do Campeonato do Mundo que está marcada para domingo. A Argentina, campeã em título, vai defrontar pela primeira vez a Espanha na final deste campeonato. Se os argentinos vencerem, Lionel Scaloni pode tornar-se no segundo selecionador a conseguir ganhar 2 mundiais consecutivos. O recorde tem já 88 anos. O único que conseguiu este feito até hoje foi Vittorio Pozzo, selecionador de Itália, que conquistou o título mundial em 1934 e 1938. No sábado, a França e a Inglaterra jogam para o terceiro e quarto lugar do Campeonato do Mundo. O Brasil condena a decisão dos Estados Unidos de impor tarifas de 25% a determinados produtos brasileiros. É uma reação publicada na plataforma X pelo gabinete da presidência de Lula da Silva, na qual nega as acusações feitas pela administração Trump de que o Brasil utiliza para práticas comerciais desleais. A nova tarifa entra em vigor 22 deste mês. A medida apresenta, no entanto, uma extensa lista de exceções, como, por exemplo, o café, a carne bovina, o peixe e também a laranja. O Tribunal de Justiça da União Europeia decide hoje se a lei da amnistia espanhola entra em conflito com o direito europeu. Um dos argumentos do Tribunal Supremo para não aplicar a norma a Charles Puigdemont, o líder político catalão, que vive em Waterloo desde que fugiu de Espanha em 2017. No caso de uma sentença favorável, o político fica mais perto de poder regressar ao país. Joana Rei.
9: Puigdemont é o único político envolvido no processo independentista catalão que não foi amnistiado. É também o único que não foi julgado nem entrou na prisão, uma vez que fugiu do país em 2017. A amnistia entrou em vigor em 2024 e já beneficiou mais de 300 pessoas, entre políticos, polícias e cidadãos comuns que participaram no processo independentista de alguma forma. No caso de Puigdemont, o Tribunal Supremo entendeu que não devia ser amnistiado porque, segundo a opinião do Tribunal, o delito de desvio de fundos públicos do qual está acusado não se enquadra na lei. Agora, a decisão do Tribunal de Justiça da União Europeia pode deixar o Supremo Espanhol sem argumentos para não amnistiar Puigdemont. O governo espera que a sentença do Tribunal Europeu acabe com um impasse judicial no conflito. Salvador Illa, presidente socialista do governo regional da Catalunha, quer rapidez na aplicação da lei.
10: Dúvidas sobre a lei tenho poucas. Já recebi mais de 20 sentenças a favor do Tribunal Constitucional. Espero que seja uma sentença clara e que se aplique com diligência.
9: A amnistia foi criada para anular a responsabilidade penal, administrativa e financeira de todas as pessoas que cometeram delitos relacionados com o processo independentista na Catalunha. Das caras mais visíveis do processo, apenas Puigdemont continua sem beneficiar da aplicação da lei.
1: A decisão do Tribunal de Justiça da União Europeia deverá ser conhecida pelas 9 da manhã, hora de Lisboa. O Alentejo Litoral superou o Algarve e é agora o destino de preferência para as férias dos portugueses. Esta é uma das conclusões do Instituto Português de Administração e Marketing. Ouvida pela TSF, a professora que coordenou este estudo, Mafalda Ferreira, aponta as principais razões para esta mudança.
11: Há uma mudança do Algarve para o Alentejo Litoral. Nós tínhamos a maioria das pessoas que faziam férias em Portugal em 2019 a referirem o Algarve como destino prioritário. Este ano temos o Alentejo Litoral. Eu acho que há duas razões. Em primeiro lugar, a questão do preço. E, portanto, efetivamente, os 750 euros por pessoa que os portugueses estão disponíveis para gastar neste momento não permite fazer o tipo de férias que foram feitas em 2019. Mas, simultaneamente, também há claramente no Algarve uma grande concentração de pessoas nesta altura do ano e nós percebemos que as pessoas, para além da questão do preço, valorizam alguma comodidade e algum sossego, vou-lhe chamar assim.
1: Outro dado que surge neste estudo é o aumento do uso da inteligência artificial no planeamento das férias.
11: Tem a ver com a construção de percursos, por exemplo, com a customização. Claramente, no momento de massificação e as ofertas para férias de verão, o que está disponível é muito massificado, não é? São muitas mesmas coisas nos mesmos sítios. E eu penso que o facto de as pessoas recorrerem à inteligência artificial tem muito a ver com este desejo de customizarem com atributos que elas próprias definem. Se eu quero um destino que tenha um preço mais barato, por exemplo, que eu penso que aqui é uma questão importante, ou onde possa, num determinado destino, perceber que restaurantes, que sítios podem ser interessantes para visitar, que sítios menos turísticos é que posso aproveitar para visitar, esta customização é muito utilizada, a inteligência artificial, para dar estas propostas mais customizadas.
1: O IPAM conclui também que 79% dos portugueses vão usar férias este verão e que, para a maioria, a praia continua a ser o principal critério de escolha do destino. A bastonária da Ordem dos Contabilistas Certificados pede a demissão da Secretária de Estado dos Assuntos Fiscais em causa dos problemas técnicos graves que afetaram nos últimos dias a entrega do IES, a Informação Empresarial Simplificada, e que levou a Ordem a pedir o prolongamento do prazo que ontem terminou. O pedido foi, no entanto, rejeitado. A bastonária Paula Franco disse à TSF que estes problemas afetaram e afetam outras áreas e tudo isto criou um grande descontentamento.
12: Quando estamos a falar de normativa fiscal e nas normas que têm aparecido ultimamente, nomeadamente e muito especificamente aqui do pacote de habitação, com o qual temos perdido muito tempo nestes últimos 6 meses, deve-se essencialmente a graves problemas técnicos que a norma tem, o que nos leva aqui a questionar muito se existe consciência, de facto, daquilo que foi aprovado e do que tem que ser aplicado. E, portanto, todas estas questões

0: recorrer ao Algarve e a Lisboa, e até às vezes muito acima de Lisboa.
1: Sopros parece que não faltam na planície.
0: De, por exemplo, trompetes, trombones, clarinetes, flautas, saxofones, e realmente temos uma escola muito boa no, relativamente a instrumentos de sopros.
1: Já cordas, o maestro diz que é outra conversa.
0: A nossa escola de cordas não é assim tão numerosa quanto isso que consiga fornecer músicos para uma grande orquestra. Mas com algum trabalho e procurando no nosso Alentejo um pouco por toda a parte, talvez consigamos suprir essas necessidades. Agora, a qualidade que se pretende para essa orquestra é que... Pronto.
1: O financiamento de 30%, mesmo que envolva todos os 47 municípios do Alentejo, também ameaça ser complicado.
0: Isso é uma dor de cabeça. Se não for tudo financiado pelo Estado diretamente, em que não tenha que envolver municípios, não sei se será possível. Até porque a Orquestra do Algarve também acaba por ter a intervenção dos municípios do Alentejo.
1: Mas as candidaturas estão abertas e, se tudo correr pelo melhor, a futura Orquestra Regional do Alentejo até pode estrear-se em Évora, capital europeia da cultura, no ano que vem.
2: A Orquestra Regional do Alentejo vai juntar-se às que já existem no Algarve, no Norte e nas Beiras. Amanhã, em Évora, a Ministra da Cultura promove uma sessão de esclarecimento para os eventuais candidatos. A terminar, dou-lhe ainda conta que começa hoje a ser produzida a moeda comemorativa dos 250 anos dos Estados Unidos da América, independente, e tem a cara de Donald Trump. O protótipo foi divulgado esta madrugada. A moeda vai ter o valor de $1, tem a cara do atual presidente dos Estados Unidos, em destaque bem no centro da moeda. Em cima lê-se Liberdade e em baixo tem a data da independência dos Estados Unidos, 1776. Do lado direito, ao lado do retrato de Trump, está escrito "Confiamos em Deus". Muitos críticos têm questionado a legalidade desta moeda porque é uma lei norte-americana de 1866 que proíbe o cunho da moeda com a imagem de uma personalidade ainda viva.
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7: E agora vamos ao trânsito, 7:18. Nesta altura temos fila na A2 apenas a partir da Baixa da Almada, vai até à Praça da Portagem da Ponte 25 de Abril. O IC19 já tem paragens antes de Tercena até à reta dos comandos da Amadora. Começa a haver intensidade na A5 entre o Estádio Nacional e Linda a Velha, mas aqui ainda sem demora. Algumas paragens, no entanto, na parte final, na ligação ao viaduto Duarte Pacheco. Por enquanto, no Porto ainda se circula sem quaisquer problemas nesta manhã.
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7: Vamos às contas que contam. Nuno Correia da Silva vem hoje falar sobre o Eurodigital e o projeto piloto anunciado pelo BCE. O Eurodigital será lançado em meados de 2027.
10: O Banco Central Europeu vai lançar o Euro Digital e anunciou esta semana que vai iniciar um projeto piloto já nos próximos meses. A iniciativa envolverá 35 prestadores de serviços de pagamento e 19 bancos centrais dentro do Eurosistema. Portugal também participará na experiência através do Banco

0: Portugal, do Banco Comercial Português, da Caixa Geral de Depósitos e da Unicre. O objetivo será testar e corrigir o sistema antes de entrar em vigor prevista para meados de 2027. O euro digital será dinheiro emitido diretamente pelo BCE em formato eletrónico. O utilizador terá uma carteira digital que funcionará como uma conta onde é creditada e debitada a nova moeda. A nova moeda digital poderá ser utilizada em todo o lado, em lojas, em compras online, em transações entre particulares, como o MBWay, e em qualquer país da zona euro. Tem uma vantagem competitiva sobre as moedas que já existem. Será possível pagar através de telemóvel ou de cartão físico, mesmo em situação offline, sem qualquer ligação à rede. Ainda não foram apresentadas todas as características do euro digital, mas as informações disponíveis indicam que a carteira individual terá um limite que rondará os 3 mil euros. A introdução de um limite pretende evitar que os bancos sintam um forte impacto com a deslocação dos depósitos das contas individuais para as carteiras digitais. O propósito da criação do euro digital ainda não foi apresentado com a clareza que merece, mas podemos identificar três grandes razões. A primeira pretende reduzir a dependência de redes americanas, como a Visa e a Mastercard. A segunda é proporcionar um meio de pagamento comum em todo o espaço europeu. E a terceira constitui uma resposta ao aparecimento das moedas digitais com garantia, as stablecoins. Pela segurança que apresentam, podem transformar-se numa concorrência não controlada às contas bancárias. Mas, apesar de se identificarem algumas motivações, até ao momento o euro digital ainda não mostrou vantagens competitivas que justifiquem a sua criação. O verdadeiro propósito parece estar na implementação de um projeto de soberania monetária e estratégica destinado a reduzir a dependência da Europa de infraestruturas de pagamento controladas por empresas estrangeiras.
1: O jurista e gestor Nuno Correia da Silva, a economia simplificada nas contas que contam. Vamos para o Negócios e Empresas e hoje falamos da EID com Ana Maria Ramos.
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3: Para responder a mais de 100 milhões de euros em encomendas, a EID está a aumentar em 50% as instalações e o número de colaboradores. Já com uma média de contratação de 30 pessoas por ano, cerca de 2 milhões de euros de investimento e vários projetos em curso para responder então aos 35 mercados de exportação. É o que adianta Vasco Lupa, administrador financeiro da empresa.
4: Nos últimos dois anos, a EID fechou a mais de 100 milhões de euros em novas encomendas, o que faz com que a empresa tenha necessidade de crescer e de expandir a sua capacidade com a contratação de novos quadros qualificados, bem como a expansão das suas instalações. E ambicionamos chegar mais ou menos até ao fim deste ano de 180 colaboradores, ou seja, estamos a adicionar cerca de 20 colaboradores todos os anos, de uma base de 120 para 180 estamos a falar de um crescimento de cerca de 50% de mão de obra em dois anos, sobretudo para as nossas áreas de hardware, software, precisamos de vários integradores de sistemas e por isso estamos a apostar forte na contratação de perfis de engenharia. Mas com este crescimento também vamos ter a necessidade de alguns perfis mais operacionais para a área de produção. A nossa produção é extremamente especializada, mas também funções de suporte à atividade da empresa.
3: Já com cerca de 1 milhão de investimento na expansão de instalações, em novos sistemas digitais de gestão e formação e um aumento das encomendas a levar a um novo estudo de investimento, incluindo novas localizações.
4: Com este aumento do número de projetos, hoje em dia temos mais de 50 projetos em carteira, em execução. Temos a necessidade de aumentar a nossa capacidade produtiva. Não descartamos explorar outras oportunidades e expansão das nossas instalações para outra localização. No ano passado, aumentámos o nosso footprint, a nossa base instalada em mais de 1.200 metros quadrados e durante este ano a nossa perspectiva é crescer mais ou menos na mesma área. E nesta expansão das instalações já gastou cerca de 1 milhão de euros durante o ano fiscal que terminou há pouco tempo e se temos o objetivo de crescer em mais de 1.000 metros quadrados, O investimento durante este ano será muito parecido com o do ano anterior, cerca de 1 milhão de euros.
3: Em curso vários projetos para a Marinha e para o Exército Português, mas também a exportar já para 35 países na área militar e da defesa.
4: O nosso foco é essencialmente projetos para marinhas e para exércitos de todo o mundo. Exporta esta tecnologia Made in Portugal para mais de 35 países. Projetos muito importantes com a Marinha Australiana, com a Marinha da Colômbia, com a Marinha do Equador, com a Marinha Holandesa. Temos um projeto de grande dimensão em curso, onde estamos a fazer o retrofit, a manutenção, reparação e o upgrade de sistemas em mais de 18 navios da Marinha Espanhola. Como pode ver, o nosso crescimento não é essencialmente doméstico, é também a nível internacional.
3: A EID estima crescer este ano para 30 milhões de euros de faturação.
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1: 7h26, atualizamos a informação daqui a pouco. Até lá, uma nova canção de Beck. O músico vai lançar o 15º álbum de estúdio, chama-se Right Lansome. Vai ser editado no próximo dia 18 de setembro. Já se conhece esta canção, In the Night.

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0: São 7:30 da manhã, bom dia, 6:30 nos Açores. Esta é a Manhã TSF de quinta-feira. Voltamos a olhar os temas que marcam a atualidade. Cristina Laiman, o movimento Missão Escola Pública diz que há ainda exames por corrigir.
1: Terá sim falhado o prazo dado pelo Ministério da Educação para a classificação dos exames. O prazo terminou à meia-noite, mas a porta-voz do movimento Missão Escola Pública, Cristina Mota, revela que há professores que ainda vão estar a classificar provas durante o dia de hoje. Em causa estão duas disciplinas que podem não ter as notas fixadas a tempo.
2: Estão em causa os exames de português e de matemática e, tendo em conta estes relatos que nos estão a chegar, nós colocamos a hipótese de, no dia 17, serem fixados, sim, os resultados, mas não de todas as disciplinas.
1: A polémica dos exames nacionais deve marcar o debate do Estado de Nação logo à tarde. A poucas horas do debate, o PS acusa o Primeiro-Ministro de ser o responsável pelos falhanços do Governo. No final da reunião da Comissão Política dos Socialistas, ontem à noite, o porta-voz André Moscaldas disparou contra Luís Montenegro.
3: Ausente ou em silêncio, em momentos críticos, o Primeiro-Ministro não tem estado à altura da responsabilidade da função. O fraco rei faz fraca a forte gente. É aquilo que Luís Montenegro está a fazer este Governo.
1: A educação, a saúde ou a economia são áreas nas quais o Governo tem falhado, acusa o Partido Socialista. Um relatório do ISCTE conclui que as medidas adotadas pelos governos de Luís Montenegro assentam em déficits de informação e estão a produzir resultados muito aquém dos objetivos definidos. São conclusões que vamos conhecer com mais detalhe no Grande Jornal às 8 com o Leonor Ferreira. A Ordem dos Contabilistas Certificados pede a demissão da Secretária de Estado dos Assuntos Fiscais. A bastonária denuncia problemas técnicos graves, que são recorrentes. Agora, Paula Franco defende que a Secretária de Estado deve sair.
4: Não há efetivamente condições para a continuidade desta Secretária de Estado, para continuar aqui no exercício dessas funções.
1: Cláudia Reis Duarte é a Secretária de Estado dos Assuntos Fiscais, que está na mira da Ordem dos Contabilistas Certificados. O Algarve já não é o destino preferido dos portugueses que escolhem passar as férias cá dentro. Um estudo do Instituto Português de Administração de Marketing revela que o Alentejo Litoral é agora a escolha da maioria dos portugueses. A coordenadora do estudo do IPAM, Mafalda Ferreira, adianta dois motivos para explicar esta mudança.
5: Há claramente no Algarve uma grande concentração de pessoas nesta altura do ano, e nós percebemos que as pessoas, para além da questão do preço, valorizam alguma comodidade e algum sossego.
1: O IPAM concluiu também que quase 80% dos portugueses vão gozar férias este verão e que a praia continua a ser o principal fator na escolha do destino de férias. O Brasil condena a decisão dos Estados Unidos de impor novas tarifas a alguns produtos brasileiros. A medida entra em vigor no dia 22 e passa por um aumento de 25% nas tarifas a alguns produtos. O gabinete do presidente Lula da Silva já repudiou a medida, rejeitando a ideia de práticas comerciais injustas. A Argentina vai defender o título de campeã do mundo de futebol. A equipa esteve a perder frente à Inglaterra, mas conseguiu dar a volta ao resultado e garantiu a passagem à final com uma vitória por 2-1. A final está marcada para domingo. Vai pôr frente a frente a Argentina e a Espanha.
0: É tema para desenvolver daqui a pouco no Jornal do Mundial, com a edição de Tiago Santos. Vamos ter uma quinta-feira que traz nuvens no litoral oeste, possibilidade de aguaceiros no norte e centro durante a tarde, neblina ou nevoeiro matinal em alguns locais, também pequena subida da temperatura máxima na costa sul do Algarve. Faro espera hoje uma máxima de 34 graus, essa é a temperatura máxima também prevista para Évora, 32 para Beja, 33 de máxima para Castelo Branco, 31 para Santarém, 30 graus é máxima para Lisboa, 23 para o Porto, 28 para Braga e 32 para Bragança. Os Açores com aguaceiros fracos nos grupos central e ocidental, máxima em Ponta Delgada 24 graus. Há previsão de aguaceiros também na Ilha da Madeira. 27 é a máxima hoje esperada no Funchal.
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0: Antes do desporto, passamos os olhos pelo trânsito. Numa altura em que há fila na A2 para a ponte 25 de Abril, desde os viadutos do Feijó, o IC19 tem demora entre Terceira e Queluz e depois também entre Alfragide e Pinamanique. A A5 tem fila entre o Estádio Nacional e Linda a Velha e a partir do viaduto Duarte Pacheco até à zona das Amoreiras. No Porto, o trânsito agora mais lento na VCI, sentido a Rábida Freixo, entre o Campo Alegre e a saída para a Avenida da Boa Vista, e no sentido Freixo Rábida, há já paragens entre a Bonjoia e o nó da A3. Também já mais difícil o final da A3, sentido Maia-Porto, com fila na saída para a circunvalação e depois no acesso à VCI. Também já com demora a ligação da A44 à Autoestrada do Norte, no sentido Valadares-Porto.
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0: Faltam 23 minutos para as 8 e agora o desporto. Tiago Santos, a Argentina defronta a Espanha na final do Campeonato do Mundo.
14: Os argentinos tentam agora chegar ao segundo título mundial consecutivo, algo que não acontece nos mundiais de futebol desde 1962 com o Brasil de Pelé e também de Mané Garrincha. A Argentina venceu a Inglaterra por 2-1 num jogo em que os argentinos estiveram a perder até 5 minutos do final. Deram a volta ao resultado com golos de Enzo Fernandes e de Lautaro Martínez. O gol decisivo com assistência, um cruzamento de pé direito de Lionel Messi, ele que no final da partida elogiou a equipa e diz que desfruta de cada jogo com os companheiros da Argentina.
15: Están viviendo de esta manera, que es una locura lo que este grupo acaba de conseguir una vez más, meterse en una final del mundo. Nadie nos regaló nada, conseguir dos finales del mundo seguida es para poco y este grupo lo consiguió.
14: Messi assistiu com um cruzamento de pé direito para o golo de Lautaro Martínez, que no final da partida recordou o pai dele e as botas que o pai lhe ofereceu quando começou a jogar futebol.
16: É muito forte isto. É muito forte, de verdade. A primeira vez que meu viejo me comprou um par de botines, sempre sonhei com fazer este gol.
14: O gol sonhado de Lautaro Martínez chega nesta meia-final, coloca assim a Argentina numa final diante da Espanha, marcada para domingo às 8 da noite. Um encontro que pode dar aos argentinos o segundo título mundial consecutivo depois desta vitória diante da Inglaterra. No mercado de transferências, o Estrasburgo concorre agora com o Benfica para contratar o central do Famalicão, Ibrahima Ba, e o jogador prefere mudar-se para a França. O jornal Record explica na edição de hoje que Ibrahima Ba quer voltar a encontrar Hugo Oliveira, o treinador que acaba de deixar o Famalicão rumo a este clube da Alsácia. Ibrahima Ba já não foi utilizado no jogo de treino de ontem do Famalicão diante do Lusitânia Lourosa e pode assim mudar-se para o futebol francês nas próximas horas. Outro alvo do Benfica, João Palhinha, tem agora o interesse do Aston Villa, clube da Primeira Liga Inglesa, o que complica também este negócio. Já o Sporting rejeitou propostas pelo médio ofensivo Flávio Gonçalves, jogador da formação, que vai fazer parte do plantel principal esta temporada, é uma das apostas de Rui Borges. Já outro reforço para o meio-campo ofensivo, Pedro Lima, chega do AVS e garante que está ansioso por jogar no estádio de Alvalade.
17: Foi com certeza uma sensação muito, muito boa, especial, um dia único para mim. E agora ansioso e mal posso esperar para os próximos jogos e para poder ver todo mundo em Alvalade, Alvalade cheio e poder somar mais jogos ainda com essa camisola.
14: Gostou da sensação de jogar pelo Sporting? Pedro Limel, que atuou pela primeira vez no jogo particular esta semana diante do Celtic Glasgow. O Futebol Clube do Porto está perto de garantir o regresso de Cardoso Varela ao clube, um extremo de 17 anos, internacional jovem por Portugal, que deixou o clube ainda com 15 anos, depois de um processo litigioso, e mudou-se para a Croácia para jogar no Dinamo de Zagreb, um processo que levou mesmo o Futebol Clube do Porto a apresentar uma queixa na FIFA. Agora os Dragões voltam a trazer Cardoso Varela para Portugal, um jogador que vai fazer parte da equipa B esta temporada e renovar contrato quando cumprir 18 anos, renovando contrato por 3 temporadas. Por decisão judicial, a atividade do Boa Vista como clube de futebol está agora suspensa. Os símbolos e também o nome do clube não podem ser utilizados. Isto porque o clube falhou o depósito para pagar as dívidas a credores. Uma decisão que pode ditar o fim do clube. O especialista em direito do desporto, Lúcio Correia, explica na TSF o que vai acontecer.
18: Penso com pena, porque é um clube que realmente tinha muita história. Mas, de facto, neste momento não tem qualquer hipótese, digamos, de sobrevivência. E, portanto, o que se vai passar a seguir será a liquidação do património e, portanto, não haverá muito mais, digamos assim, do ponto de vista desportivo, é o fim do Boa Vista.
14: Uma decisão tomada quando o clube já tinha abdicado de competir no quarto e último escalão da Associação de Futebol do Porto. Nuno Borges venceu o búlgaro Grigor Dimitrov em 2 sets e avança assim no torneio de ténis de Bastad, na Suécia. Nuno Borges defronta agora o italiano Luciano Darderi. O jogo está marcado para amanhã. No voleibol, o Benfica garantiu o regresso a Portugal do capitão da Seleção Nacional, Alexandre Ferreira, reforço para a equipa de voleibol na nova temporada. No futsal, também um reforço importante para o Sporting. Éric Mendonça deixa o Barcelona, regressa ao Sporting e assina um contrato por 5 temporadas. Já o Futebol Clube do Porto também já tem treinador para a equipa principal de futsal esta temporada. É André Pereira, técnico de 29 anos, vai assumir a liderança da equipa do Futebol Clube do Porto, que começa pela 3ª Divisão Nacional.
0: As notícias do desporto na primeira página do TSF Desporto com Tiago Santos. Faltam 17 minutos para as 8 da manhã.
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0: Daqui a pouco há novidades do mundo digital. Temos também os Police na memória de elefante, mas para já, e porque é quinta-feira, aí está o Magazine de Serralves com Inês Cortes e Joaquim Dias.
21: Alice Neal e a beleza da imperfeição. Um verão no parque para quem tem entre 4 e 12 anos. Uma noite que nos leva às estrelas e uma atividade em família inspirada na arquitetura de Frank Gehry. São os destaques da edição desta semana do Magazine Serralves. Retratos que nos mostram um rosto. Os de Alice Neal mostram uma vida inteira. A nova exposição de Serralves, que é inaugurada hoje, reúne obras que atravessam temas como a intimidade, a maternidade, o envelhecimento e a identidade, dando também visibilidade a comunidades muitas vezes esquecidas. A curadora Inês Grosso levanta o véu do que é que o público vai encontrar nesta exposição.
2: uma parte de Nova Iorque, uma parte da Biblioteca Pessoal da Artista. Também vamos incluir uns nichos de som, uns momentos onde o visitante se pode sentar para ouvir música, uma seleção de música. Fizemos a partir também das referências musicais de Alice Neal, tanto das referências mais latinas, mas também de música clássica, que ela ouvia bastante, e com uma playlist que nós também adicionámos, enfim, com músicas que foram importantes no contexto, sobretudo, da Guerra do Vietnã, mas também da Grande Depressão. Temos o autorretrato, que é um dos trabalhos mais icónicos e é o único autorretrato, é Alice Neal, parece representada pontualmente em talvez duas ou três pinturas, sempre a partir de um reflexo num espelho, e este é o único autorretrato corpo inteiro.
21: A exposição chama-se Beautifully Imperfect, ou seja, lindamente imperfeito. E é precisamente dessa forma de olhar para o mundo que a artista teve que nasce o nome da exposição.
2: Ela diz qualquer coisa e nós vamos ter essa frase na exposição. O meu problema foi sempre olhar para o mundo a partir de ter uma visão, os meus olhos turbos. E eu acho que este conseguir ver beleza naquilo que é imperfeito, naquilo que são as nossas falhas, naquilo que são as marcas e as nossas cicatrizes, e eu acho que isto é muito bonito, porque nós, sobretudo hoje em dia, e eu até falo disso no texto, quer dizer que ela já faleceu há alguns anos, mas nós cada vez somos mais pressionados com esta ideia também da perfeição em todos os aspectos, mas esta crueza com que ela olhava para as pessoas à volta e para a realidade e para o mundo e conseguir captar alguma beleza, eu acho que era aquilo que me interessava trazer para a exposição.
21: A exposição pode ser visitada na ala Álvaro Siza até janeiro. As férias de verão já começaram em Serralves. Durante 7 semanas, crianças dos 4 aos 12 anos são convidadas a explorar vários espaços da Fundação, como o museu e o parque, através de oficinas de arte, arquitetura, biodiversidade e cinema. Uma oportunidade para retirar os mais novos de casa, para que possam aprender, criar, brincar e descobrir novos olhares sobre o mundo durante as férias de verão. Amanhã, quando anoitecer, o parque vai transformar-se num observatório ao ar livre. A iniciativa Astronomia no Parque convida famílias e curiosos a olhar para o céu através de uma sessão orientada pelo Centro de Astrofísica da Universidade do Porto. A sessão conta ainda com uma breve conversa com a investigadora Marta Cortesão, que levanta uma questão. Será que a vida na Terra é um evento raro no Universo? O encontro começa às 9h30 da noite. Para participar, deve inscrever-se num link que está no site da Fundação. E se uma casa pudesse esconder o seu interior? É esse o ponto de partida para a oficina Pé Direito, Casa Embrulhada, inspirada na residência de Frank Gehry. A atividade convida famílias a explorar a arquitetura de forma criativa, descobrindo como materiais, formas e a imaginação podem transformar um edifício. Vai ser no sábado às 3 da tarde e para participar deve inscrever-se no link que está no site da Fundação. Para voltar a ouvir esta edição do Magazine de Serralves, pode encontrá-la no site da TSF, no Facebook da Fundação ou nas principais plataformas de podcast.
0: Aí ficou a agenda da Fundação Serralves neste magazine semanal assinado por Inês Cortês, com a edição de som de Joaquim Dias. E agora vamos para o mundo digital. Rui Tucayana, a Nothing lança uns novos auriculares capazes de gravar os telefonemas.
3: Os novos auriculares Nothing Ear 3A são a mais recente aposta da marca no mercado do áudio. O equipamento mantém o preço da geração anterior, 100€, e destaca-se pela introdução de ferramentas quase únicas no mundo dos auriculares. Estes Nothing Ear 3A conseguem gravar chamadas telefónicas e reuniões online com o registro a ter uma duração máxima de 2 horas. Ultrapassado esse tempo, começa uma nova gravação. Por questões de privacidade, o sistema emite um alerta sonoro no início da gravação para avisar todos os participantes de que a conversa está a ser gravada. A par disto, os utilizadores têm acesso a 2 horas por mês gratuitas de transcrição do áudio através de inteligência artificial. A tecnologia consegue separar os diferentes intervenientes e criar resumos automáticos do conteúdo conversado. A nível de captação, o modelo inclui uma função para registar som ambiente, sendo que fora dos telefonemas e através dos controlos por pressão, é possível gravar até 1 minuto de áudio em tempo real ou recuperar os 30 segundos anteriores ao toque. Face à geração anterior, mantém o cancelamento ativo de ruído, mas a autonomia foi reforçada. A Nothing garante 10 horas de reprodução contínua, desde que não se ponham os auriculares a gravar. Com a gravação ativa, aí a autonomia é menor.
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0: E hoje temos Roxanne dos Police na memória de elefante com Manuel Costa Monteiro e Mário Fernando.
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23: E agora o inevitável Roxanne, a história de um homem que se apaixona por uma prostituta. Mais do que uma canção de amor, é assim uma mistura de desespero com desejo de proteção. Foi Roxanne que levou os Police a uma projeção com a qual os próprios não contavam quando criaram este tema em que o reggae se confunde com o rock. Também é verdade que a polémica ajudou a que se falasse do assunto. A BBC recusou passar a música pela simples razão de que se referia a uma prostituta, o que até era um caso um bocado ridículo, pois, como Sting referiu na altura, não era uma música obscena em nenhum sentido da palavra. O facto é que hoje não há ninguém que não conheça Roxanne.

0: E amanhã, Manel, como vais fechar a semana?
1: E a temporada também. Homem de estúdio, fato e gravata, técnicos de som, inovadores, foi o quinto piso.
2: 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Estamos a 6 minutos do arranque do Grande Jornal às 8. O Festival Vilar de Mouros, que vai acontecer dias 19, 20, 21 e 22 de agosto, tem novas confirmações, entre elas os Kaiser Chiefs, que ouvimos com este Ruby. Até às 8 da manhã.

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1: Muito bom dia, 7h58, menos uma hora nos Açores. Está no ar amanhã TSF de quinta-feira.
2: O prazo para a correção dos exames terminou ontem, mas a porta-voz do movimento Missão Escola Pública acredita que ainda haja hoje professores a classificar provas. Até agora não houve qualquer declaração do Ministério da Educação relativa à conclusão deste processo. Os problemas com a correção de exames será certamente um dos temas que vai dominar o debate sobre o Estado da Nação, agendado para esta tarde e com transmissão em direto pela TSF. Nesta quinta-feira, o ISCTE divulga o relatório do Estado da Nação de 2026. Uma das conclusões é que as medidas adotadas pelos governos de Luís Montenegro assentam em déficits de informação e os resultados ficam muito aquém do que era pretendido. A Argentina está na final do Mundial. No domingo, enfrenta a Espanha. Os argentinos deram a volta ao marcador, bateram a Inglaterra por 2-1. O selecionador Lionel Scaloni diz que a equipa joga melhor quando está em dificuldades e é aí que vê sangue e vai até onde for preciso. Os Estados Unidos vão passar a realizar testes para detectar deficiência de testosterona em militares com mais de 30 anos. Neste jornal, rumamos ainda até Faro, porque hoje arranca a tradicional concentração de motares.
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1: Para esta quinta-feira, há previsão de nuvens no litoral oeste, possibilidade de ocorrência de aguaceiros no norte e centro durante a tarde, também pequena subida da temperatura máxima na costa sul do Algarve. Ora, para Faro, espera-se hoje uma máxima de 34 graus, a mesma para Évora, 32 para Beja, máxima de 30 graus para Setúbal e Lisboa, 31 para Santarém, 23 de máxima para o Porto e 32 para Bragança. Há previsão de aguaceiros nos Açores, nos grupos central e ocidental. A máxima para Ponta Delgada é de 24 graus. Aguaceiros fracos também na Ilha da Madeira, com a temperatura no Funchal a chegar hoje aos 27 graus. Avançamos para o Grande Jornal às 8, na manhã da TSF. Leonor Ferreira.
2: O prazo para a correção dos exames nacionais de secundário terminou ontem, mas até agora não há qualquer declaração do Ministério da Educação sobre o processo. Cristina Mota, da Missão Escola Pública, explica esta manhã que ainda há classificadores a avaliar provas. Diz Cristina Mota que continuam a ser reportados problemas com a plataforma que estão a atrasar as correções.
5: Nós temos garantidamente classificadores que já informaram que durante a noite não vão classificar e, portanto, amanhã vão iniciar a tarefa que lhes foi atribuída já após o horário laboral para a classificação, alguns deles, de cerca de uma centena de itens. Estão em causa os exames de português e de matemática e, tendo em conta estes relatos que nos estão a chegar, nós colocamos a hipótese de, no dia 17, serem fixados, sim, os resultados, mas não de todas as disciplinas. Pelo menos estas duas nós consideramos que vai ser difícil que o prazo seja cumprido, tendo em conta que durante o dia de quinta-feira ainda vamos ter alguns classificadores a concluírem o seu trabalho.
2: Cristina Mota também a dizer que continuam a ser reportados problemas com a plataforma que estão a atrasar estas correções. Já Filinto Lima, da Associação Nacional de Diretores de Agrupamentos e Escolas, adianta à TSF que está marcada para às 10 da manhã uma reunião com o Educa para ser explicada a forma como os alunos poderão ter acesso amanhã à prova que fizeram, uma informação que é avançada pelo presidente da Associação Nacional de Diretores de Agrupamentos e Escolas. As medidas adotadas pelos governos de Luís Montenegro assentam em déficits de informação e estão a produzir resultados muito aquém dos objetivos definidos. É esta a conclusão do relatório do Estado da Nação 2026 do ISCTE, ouvido pela TSF, o presidente do Instituto para as Políticas Públicas e Sociais daquele instituto, Pedro Adão e Silva, diz que as implicações de Portugal ter um Parlamento sem uma maioria clara e da aplicação de medidas sem informação. Uma declaração que vamos já escutar.
6: Temos um Parlamento fragmentado e essa fragmentação parlamentar tem consequências do ponto de vista daquilo que o Governo faz, da forma como faz e do horizonte que tem para o próprio desenho das políticas. Há uma segunda conclusão que resulta da análise destes vários domínios e que se prende com o conjunto de decisões que são tomadas com escassa informação. Dou-lhe os exemplos do relatório, o tema da falta de professores nas escolas, sobre o qual continuam a existir indicadores fiáveis, pese embora decisões e intervenções públicas do governo muito definitivas sobre a matéria, ou a garantia jovem na habitação, e que está a ter também efeitos que não eram os desejados nos preços da habitação.
2: Ao longo de 16 capítulos, são avaliadas as consequências da aplicação de medidas sem uma avaliação prévia. Pedro Adão e Silva dá um exemplo.
6: O nosso problema não é falta de reformas, é excesso de reformas. Isto é substituição sistemática de políticas. Repare, por exemplo, um outro tema do relatório, no domínio da cultura. O governo liderado por Luís Montenegro, o primeiro governo liderado por Luís Montenegro, generalizou as entradas gratuitas nos museus e nos monumentos de Portugal, com 52 dias em que os residentes não pagavam entradas. O capítulo do relatório avalia e estima o impacto e as consequências dessa decisão, e na verdade, até agora, não havia qualquer informação pública sobre de que forma é que essa decisão foi tomada, que impacto é que isso teria para o orçamento da Museus e Monumentos de Portugal, e no entanto a medida foi tomada. Ainda esta semana ouvimos a Ministra da Cultura dizer que era preciso revisitar, ou seja, é preciso revisitar a decisão tomada pelo mesmo governo, que foi uma decisão que não assentou em conhecimento e informação.
2: A análise do ISCTE, nesta análise, Pedro Adão e Silva considera ainda que este governo se tem focado em substituir grandes políticas, mas contrariando os resultados que vem obtendo quando as coloca em prática.
6: Temos agora um exemplo destes dias, que é a digitalização dos exames do secundário. É apenas mais um exemplo da forma como não consideramos a avaliação, porque foi feito, por exemplo, um piloto o ano passado no exame de uma disciplina e aparentemente não foram considerados os resultados desse piloto e generalizou-se uma solução que tinha apresentado problemas. Isto é muito fragilizador da capacidade do Estado e da administração pública.
2: Neste relatório, o ISCTE aponta ainda ao governo PSD-CDS uma obsessão com a imigração e falhas no combate à pobreza. Os académicos concluem que, apesar de existir a percepção de que a imigração está a crescer descontroladamente, os dados relativizam essa ideia, argumentando que o que faz aumentar os fluxos é a economia e não a regulação na entrada dos cidadãos. Nesta quinta-feira, o Primeiro-Ministro abre o debate do Estado da Nação, que deverá ficar marcado pelos problemas e correção dos exames nacionais e também pela polémica em torno do Ministro da Administração Interna. O debate tem uma duração aproximada de 4 horas. Começa com uma intervenção de Luís Montenegro. Ontem à noite, no final da reunião da Comissão Política do PS, os socialistas responsabilizaram o Primeiro-Ministro pelos falhanços do Executivo, que são transversais à educação, à saúde e à economia. Acusaram também Montenegro de desdém pelos professores. Francisco Nascimento.
7: A educação marca o estado da nação com a polémica correção dos exames nacionais. Mas o PS chumba o governo de forma transversal na saúde, habitação ou economia. E a responsabilidade, sintetiza André Moscaldas, é do primeiro-ministro.
8: Um falhanço tão transversal não é responsabilidade dos ministros individualmente. É consequência da falta de liderança e de coordenação do primeiro-ministro. Ausente ou em silêncio em momentos críticos, o primeiro-ministro não tem estado à altura da responsabilidade da função.
7: Dito de outra forma,
8: o fraco rei faz fraca a forte gente. É aquilo que Luís Montenegro está a fazer este governo.
7: Falta de liderança, sublinha o dirigente do PS, que se mostra indignado por Luís Montenegro responsabilizar parte dos professores pela polémica com os exames.
8: As declarações do primeiro-ministro são não apenas surpreendentes, mas particularmente originadoras de indignação para o Partido Socialista. O Partido Socialista teve momentos de divergência com os professores no passado, mas nunca lhes faltou ao respeito como ontem o primeiro-ministro lhes faltou. Nunca um aviltamento tão grande foi feito a uma classe profissional como aquele que ontem o primeiro-ministro protagonizou.
7: Dentro de portas, José Luís Carneiro acusou também o primeiro-ministro de desdém pelos professores. Está dado o mote para o debate no Parlamento.
2: O processo de classificação de exames vai ser, de certo, um dos temas que vai marcar este debate do Estado da Nação, esta quinta-feira à tarde, no Parlamento. O Brasil condena a decisão dos Estados Unidos de impor tarifas de 25% a determinados produtos brasileiros, uma reação publicada na plataforma X pelo gabinete da presidência de Lula da Silva, e no qual se nega as acusações feitas pela administração Trump de que o Brasil utiliza práticas comerciais desleais. A nova tarifa entra em vigor a 22 deste mês. A medida apresenta, no entanto, uma extensa lista de exceções, como, por exemplo, o café, a carne bovina, o peixe e a laranja. O Tribunal de Justiça da União Europeia decide hoje se a lei da amnistia espanhola entra em conflito com o direito europeu, um dos argumentos do Tribunal Supremo para não aplicar a norma a Carles Puigdemont, líder político catalão que vive em Waterloo desde que fugiu de Espanha em 2017. No caso de uma sentença favorável, o político ficará mais perto de poder regressar ao país. Joana Rei.
9: Puigdemont é o único político envolvido no processo independentista catalão que não foi amnistiado. É também o único que não foi julgado nem entrou na prisão, uma vez que fugiu do país em 2017. A amnistia entrou em vigor em 2024 e já beneficiou mais de 300 pessoas, entre políticos, polícias e cidadãos comuns que participaram no processo independentista de alguma forma. No caso de Puigdemont, o Tribunal Supremo entendeu que não devia ser amnistiado porque, segundo a opinião do Tribunal, o delito de desvio de fundos públicos do qual está acusado não se enquadra na lei. Agora, a decisão do Tribunal de Justiça da União Europeia pode deixar o Supremo Espanhol sem argumentos para não amnistiar Puigdemont. O governo espera que a sentença do Tribunal Europeu acabe com um impasse judicial no conflito. Salvador Illa, presidente socialista do governo regional da Catalunha, quer rapidez na aplicação da lei.
10: Dúvidas sobre a lei tenho poucas. Já recebi mais de 20 sentenças a favor do Tribunal Constitucional. Espero que seja uma sentença clara e que se aplique com diligência.
9: A amnistia foi criada para anular a responsabilidade penal, administrativa e financeira de todas as pessoas que cometeram delitos relacionados com o processo independentista na Catalunha. Das caras mais visíveis do processo, apenas Puigdemont continua sem beneficiar da aplicação da lei.
2: Daqui a sensivelmente uma hora deverá então ser conhecida esta decisão do Tribunal de Justiça da União Europeia. Os Estados Unidos vão passar a realizar testes para detectar deficiências de testosterona em militares com mais de 30 anos. O anúncio foi feito ontem pelo secretário da Defesa num vídeo publicado na rede social X. Pete Hegseth diz que o objetivo destes novos testes é garantir que todos os soldados têm níveis adequados da hormona. Hegseth sublinhou que, embora os Estados Unidos invistam em sistemas de armas e equipamentos, a vantagem tática mais decisiva será sempre o combate individual.
11: We have a sacred duty to maintain that advantage. which is why we must constantly look for new ways to optimize your performance.
12: Temos o dever sagrado de manter essa vantagem e é por isso que procuramos constantemente novas maneiras de otimizar o vosso desempenho, resiliência e a vossa saúde. E para cumprir esse compromisso, vamos avançar com um novo programa de rastreio de testosterona para garantir que vocês têm os níveis adequados. Porque a ciência comprovada que, à medida que envelhecemos, os níveis de testosterona tendem a diminuir naturalmente. Com a supervisão dos melhores médicos do mundo, os militares com 30 ou mais anos serão testados anualmente. O teste vai fazer parte das avaliações anuais. Estamos apenas a adicionar mais um indicador. Os militares que tenham menos de 30 anos podem optar por fazer este teste voluntariamente. Se o tratamento for recomendado, a decisão de receber terapia de reposição de testosterona é inteiramente sua.
11: Se o tratamento for recomendado, é inteiramente sua escolha de receber testosterona de reposição.
2: O objetivo, diz o secretário norte-americano da Defesa, é manter as tropas fortes, resilientes e capazes. Uma reviravolta no jogo colocou a Argentina mais uma vez na final do Campeonato do Mundo. A Inglaterra inaugurou o marcador, mas os argentinos conseguiram reverter e terminar o jogo a vencer por 2-1.

0: E falando do jogo, acho que esta equipa joga melhor quando está em dificuldades. Quando estamos em dificuldades e o adversário vacila um pouco, é aí que vemos sangue e vamos até onde for preciso.
1: Aí vemos sangue e vamos até onde seja.
2: A final do Campeonato do Mundo está marcada para domingo. A Argentina, campeã em título, vai defrontar pela primeira vez a Espanha. Nesta final, se os argentinos vencerem, Lionel Scaloni pode tornar-se no segundo selecionador a conseguir ganhar dois mundiais consecutivos. O recorde tem 88 anos. O único que conseguiu fazer este feito até hoje foi Vittorio Pozzo, selecionador de Itália, que conquistou o título mundial em 1934 e 1938. No sábado, a França e a Inglaterra jogam para se saber quem fica em terceiro e quarto lugares no campeonato.
3: 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Está virada a primeira página neste grande jornal às 8. Dou-lhe conta agora de dois acidentes em Lisboa. Um é no eixo Norte-Sul, após a saída para a segunda circular. É no sentido Camarate, ponto 25 de Abril. Há paragens desde a zona da Ameixoeira. E há também um acidente na Cril, depois da saída para a rotunda do Senhor Roubado, em direção ao Algés. Há fila na descida após o túnel do Grilo, sendo que no sentido contrário da Cril, também já há demora entre Camarate e Sacavém.
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3: E aceleramos neste grande jornal às 8, agora com a tradicional concentração Motar em Faro.
2: A partir desta quinta-feira e até domingo vão ser muitas as motas nas estradas portuguesas a caminho dessa concentração. Uma iniciativa que junta milhares de pessoas e que obriga a uma grande organização. É um trabalho de muitos voluntários que começam meses antes a arranjar o local do encontro. É um trabalho feito, por, como se diz, por amor à camisola, que todos os anos se repete. Maria Augusta Casaca.
7: Os fins de semana e todos os tempos livres de Rui Barros são passados há pelo menos um mês no recinto da concentração de motos de Faro. Rui é enfermeiro, mas ali faz de tudo e também acode a quem precisa.
8: Às vezes há um cortezinho, há uma pessoa que cai, um entorce e isso tudo, mesmo do próprio pessoal que está a montar isto. Todos os anos é assim, desde junho, todo o tempo livre vem para aqui. Minha mulher já sabe, antes de casares comigo, eu estava casado com o motoclube de Faro. É isso que faz isto tão interessante. Ainda, é isso, este espírito de camaradagem, de amor à causa, é que faz com que isto seja o que é.
7: Porque todos fazem tudo. Rui é de Faro e um dos muitos voluntários que há 44 anos consecutivos tornam possível pôr de pé este evento. Mas há quem venha de muito longe ajudar. Jorge Calisto, por exemplo, é de Tondela. Para ele é obrigatório tirar férias nesta altura, mas para trabalhar na concentração.
9: Durante anos só tinha 3 dias de férias por ano e os meus dias de férias eram para aqui, para a concentração. Nós temos membros e sócios em França, Alemanha, Inglaterra, e as pessoas tiram férias para vir ajudar o clube e trabalhar para a equipa, ajudar a equipa a montar isto tudo. Né?
7: Só com o trabalho dos inúmeros voluntários é possível baixar os custos da organização de um evento que este ano espera cerca de 20 mil motociclistas. Levantam-se stands, colocam-se luzes, montam-se palcos. Fernando Santos é eletricista e um dos que deita mãos à obra.
10: Nós vamos fazer tudo, pagar tudo, pronto, torna-se mais complicado para nós, não é? E assim, ao mesmo tempo, participamos e estamos com os nossos amigos, que só nos vemos uma vez por ano, basicamente assim, Nestas situações é que estamos todos juntos com o mesmo objetivo, neste caso.
7: Ainda se fazem os últimos arranjos, mas esta quinta...

0: quinta-feira vai estar tudo pronto no recinto do Val das Almas para iniciar a concentração de motos de Faro. E daqui a uns dias, Jorge Calisto já pode regressar a Tondela com o sentimento de dever cumprido.
1: À quinta-feira dizemos, isto nunca mais acaba, e depois no domingo acabamos a concentração, já acabou, venha mais.
0: Para o ano, seguramente há mais.
2: Neste primeiro dia de concentração de motos, esta quinta-feira, o Motoclube de Faro abre as portas do recinto a todos os que queiram entrar por um preço de 10 euros. Durante os dias do evento há vários concertos musicais. Esta noite vão subir ao palco, entre outros, os Chutes e Pontapés. Na sexta-feira, amanhã, os UHF e no sábado, Rui Veloso e a banda britânica o UB40. Ainda neste jornal, deu-lhe conta que o Alentejo Litoral superou o Algarve e é agora o destino de preferência para as férias dos portugueses. É uma das conclusões do Instituto Português de Administração de Marketing. Ouvida pela TSF, a professora que coordenou este estudo, Mafalda Ferreira, aponta as principais razões para esta mudança.
3: Há uma mudança do Algarve para o Alentejo Litoral. Nós tínhamos a maioria das pessoas que faziam férias em Portugal em 2019 a referirem o Algarve como destino prioritário. Este ano temos o Alentejo Litoral. Eu acho que há duas razões. Em primeiro lugar, a questão do preço. E, portanto, efetivamente, os 750 euros por pessoa que os preços estão disponíveis para gastar neste momento não permite fazer o tipo de férias que foram feitas em 2019. Mas, simultaneamente, também há claramente no Algarve uma grande concentração de pessoas nesta altura do ano e nós percebemos que as pessoas, para além da questão do preço, valorizam alguma comodidade e algum sossego, vou-lhe chamar assim.
2: Outro dado deste estudo é que o aumento do uso da inteligência artificial tem-se verificado, sobretudo, no planeamento das férias.
3: Tem a ver com a construção de percursos, por exemplo, com a customização. Claramente, no momento de massificação e as ofertas para férias de verão, o que está disponível é muito massificado, não é? São muito as mesmas coisas nos mesmos sítios. E eu penso que o facto de as pessoas recorrerem à inteligência artificial tem muito a ver com este desejo de customizarem com atributos que elas próprias definem. Se eu quero um destino que tenha um preço mais barato, por exemplo, que eu penso que é aqui uma questão importante, ou onde possa, num determinado destino, perceber que restaurantes, que sítios podem ser interessantes para visitar, que sítios menos turísticos é que posso aproveitar para visitar, esta customização é muito utilizada, a inteligência artificial, para dar estas propostas mais customizadas.
2: O IPAMA concluiu também que 79% dos portugueses vão gozar férias este verão e que, para a maioria, a praia continua a ser o principal critério, fator, na escolha do destino.
4: Já a seguir às 8h30 temos café duplo, moderado por Cristina Laiman, hoje com Angélique da Treze e Bernardo Pessanha. Assunto em cima da mesa, toda a polémica à volta da correção dos exames nacionais. É já a seguir às 8h30.
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4: 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Estamos já na parte final deste grande jornal às 8. Tempo agora para a análise política sobre o que esperar do debate de mais logo à tarde sobre o Estado da Nação.
2: Numa conversa com a jornalista Mariana Caparica, a comentadora de Política Nacional da TSF, Margarida Davinho, antevê um debate dominado, obviamente, pela polémica do momento.
9: Não é mistério nenhum se apostarmos que os exames nacionais do secundário vão ser o grande tema de fricção entre as oposições e o governo. Já sabemos o suficiente para perceber que houve uma forte perturbação naquilo que até agora tinha sido sempre um processo normal, tranquilo, fiável, e portanto isso obviamente vai ser uma grande pressão sobre o governo. Outro ponto de tensão será com certeza a habitação, até porque há uma proposta de regras novas para o arrendamento. É uma proposta que não está a deixar completamente satisfeitos os senhorios, mas está a deixar ainda mais insatisfeitos os inquilinos, que sentem que vão ficar ainda mais vulneráveis num mercado que não tem parado de fazer subir os preços da habitação, e portanto esse pode ser outro ponto. E depois ainda temos a questão da reforma laboral, que apesar de ter sido chumbada no Parlamento, continua a pairar e que é descrita pela Ministra do Trabalho como inevitável, ainda por cima com uma forte pressão do lado dos patrões para voltar à carga numa série de alterações que foram rejeitadas pelos trabalhadores em manifestações e greves e que acabaram por obrigar o Chega a chumbar a proposta do Governo.
10: E demissões? Acredita que este vai ser um momento para a oposição pedir a substituição de ministros, aqui nomeadamente Fernando Alexandre, por causa da situação dos exames, mas mesmo do ministro da Administração Interna, por causa desta nova história que surgiu do empreiteiro?
9: É natural que a oposição peça a cabeça deste ou daquele ministro, e sim, Fernando Alexandre e Luís Neves, por motivos muito diferentes, têm estado os dois na berlinda. No entanto, nós já percebemos que, em geral, os primeiros ministros não gostam de remodelar governos, gostam ainda menos de o fazer sob pressão, e Luís Montenegro então tem feito questão de mostrar que é completamente insensível a esse tipo de pressões e que não é por um ministro ser impopular, cometer gafes, ter processos que correm mal, que estão mal explicados, resultados desastrosos, que o deixa cair. Aliás, isso viu-se desde o início do seu primeiro governo com a Ministra da Saúde, Ana Paula Martins, que continua de pedra e cal, e aliás continua de pedra e cal numa altura em que sabemos que o Ministério da Saúde emitiu uma portaria que leva a que desapareçam cerca de 300 mil utentes das listas de espera, porque o Ministério entende que as pequenas cirurgias não devem constar da lista geral de espera das cirurgias. Temos aqui uma série de ministros com vários problemas em várias frentes, mas um primeiro-ministro que, com toda a certeza, vai segurá-los até à última.
10: E, por outro lado, haverá aspectos positivos da ação do atual governo que possam ser assinalados durante o debate?
9: Bem, o governo vai tentar puxar por aquilo que considera estar bem no país, nomeadamente na questão das regras da imigração, nas questões das alterações à lei da nacionalidade. É natural que o governo tente mostrar que o país está a funcionar melhor e que queira também puxar aqui por alguns galões para aquilo que é esta época de incêndios que já começou e que vai com certeza estender-se infelizmente ao longo do verão, e portanto é natural que o governo vá tentar puxar por alguns dados que tentem mostrar essa versão mais cor-de-rosa do país.
2: A análise da comentadora da política da TSF, Margarida da Vinha, ao debate do Estado da Nação, que começa às 3:30 da tarde e, como disse, será acompanhado em direto pela TSF.

0: São 8h28, bom dia, menos uma hora nos Açores e estamos a fechar este grande jornal às 8, nesta altura 23 graus em Faro, 21 em Lisboa, 18 graus no Porto e Ponta Delgada e 22 graus no Funchal. Vamos, como é habitual, no fecho do grande jornal, uma breve síntese que começa com a notícia de um incêndio num orfanato num bairro da capital da Argélia, no norte da África.
1: Um fogo que causou a morte de pelo menos 11 pessoas, 19 outras estão feridas. As equipas de resgate conseguiram retirar 5 pessoas com necessidades especiais para um local seguro. O incêndio continua por extinguir. A Proteção Civil do país alerta que o balanço das vítimas ainda é provisório. O Estado-Maior iraniano avisou hoje que vai destruir infraestruturas nos países do Médio Oriente se as suas forem atacadas. É uma declaração feita depois de Donald Trump ter ameaçado atingir pontes e centrais elétricas na próxima semana, caso o Teherão não concorde com negociações. Nesta quinta-feira, o ISCTE divulga o relatório do Estado da Nação 2026. Uma das conclusões é que as medidas adotadas pelos governos de Montenegro assentam em déficits de informação e os resultados ficam muito aquém do que era pretendido. Ainda neste jornal, a informação que acaba de chegar, o Ministro da Educação, Fernando Alexandre, faz declarações à comunicação social sobre o processo de classificação dos exames finais nacionais do ensino superior. Será por volta das 10 da manhã no Centro de Congressos de Lisboa. Lembro que o prazo para terminar a correção dos exames nacionais terminou ontem. Até agora ainda não houve uma declaração por parte do ministro relativamente ao balanço deste processo.
0: Ponto final no Grande Jornal às 8 de quinta-feira com Leonor Ferreira. Está aí um dia que vai trazer nebulosidade no litoral oeste, possibilidade de ocorrência de aguaceiros no norte e centro durante a tarde. Há previsão também de pequena subida da temperatura máxima na costa sul do Algarve. As máximas para hoje são de 34 graus para Faro, 34 é também a máxima em Évora, 30 graus de máxima para Lisboa e para Setúbal, 23 para o Porto e 32 para Bragança. Os Açores com aguaceiros fracos nos grupos central e ocidental, máxima para Ponta Delgada 24 graus. Para a Ilha da Madeira há também previsão de aguaceiros fracos, a temperatura no Funchal deve chegar hoje aos 27 graus. Vamos saber do trânsito já a seguir. Depois temos café duplo com Angélico da Teresa e Bernardo Pessanha.

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7: E agora voltamos a olhar o trânsito com acidente norte do país, na A1, junto ao nó da Afurada, em direção à VCI. Atenção porque há paragens a partir da zona das Devesas e mais à frente fila também entre o Campo Alegre e a saída para a Avenida da Boa Vista. A via de cintura interna em direção à Rábida tem fila a partir de Bonjoia até ao nó da A3. A A3 já está difícil entre Águas Santas e a saída para a Circunvalação. Na A28, o trânsito também está lento desde o nó da A4 até à rotunda AEP. Vamos para a região de Lisboa. O eixo norte-sul continua complicado no sentido Camarate Campolide, logo a partir da Ameixoeira até às Laranjeiras, isto devido a um acidente que foi resolvido há minutos. A Cril, em direção à Ponte Vasco da Gama, tem fila entre Camarate e Sacavém, e em direção ao Algés, há demora no acesso à calçada de Carriche. A segunda circular, ainda com lentidão no sentido Aeroporto Benfica, na zona da Encarnação, depois entre o relógio e a saída para o eixo norte-sul, e no sentido contrário, Pinamanique-Sacavém, há fila entre o viaduto eixo norte-sul e as Calvanas. O IC19 tem demora entre Queluz e Amadora e desde Alfragide até Pinamanique. Na A5 há fila a partir do Estádio Nacional e a A2 para a Ponte 25 de Abril tem fila logo após a Baixa de Corroios.
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7: Os exames nacionais em destaque já a seguir no Café Duplo com Angélica da Teresa e Bernardo Peçanha, a moderação de Cristina Leiman.
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9: Luís Montenegro admitiu ontem falhas políticas no processo de classificação dos exames nacionais, mas acusou também alguns professores de resistência à digitalização dos exames, perturbando assim o processo. Declarações que provocaram a revolta nas escolas. Os diretores exigiram pedido de desculpa do Primeiro-Ministro. No Café Duplo de hoje, voltamos a olhar para os exames nacionais. Bom dia, Angélica da Teresa e Bernardo Peçanha. Esta semana começamos pela Angélica. Luís Montenegro deve pedir desculpa?
10: Bem, antes de mais, muito, muito bom dia aqui ao nosso painel e a quem nos ouve. Eu acho que o Luís Montenegro às vezes peca por falar demais, porque começou mal quando disse que todas as transições tecnológicas traziam problemas, o que não é verdade. As transições tecnológicas, há milhares que se fazem pelo mundo inteiro, em Portugal, todos os dias, ninguém dá por elas e, portanto, não tem que todas correr mal. Elas só correm mal quando são mal geridas, que é o caso. E agora, na reta final deste processo, em que desde ontem, sem confirmação do Ministério da Educação, mas segundo alguns movimentos de professores, aquilo que está a ser dito é que há professores a receber lotes de avaliações já depois da hora que já deveria ter encerrado e, portanto, continuam hoje a fazer as correções das avaliações. Eu não sei se esta informação está correta ou não, mas com base nos relatos...
11: É uma informação que estamos a tentar confirmar também.
10: Exatamente, portanto, com base nos relatos, parece que é isso que está a acontecer e, portanto, se assim for, vir o Sr. Primeiro-Ministro dizer que os professores estão a boicotar, quer dizer, eu acho que é mais um tiro no pé, aliás, são dois tiros nos pés, porque o que é que acontece se agora estes professores, a quem aparentemente estão a ser dados lotes adicionais para corrigir, para que este processo termine, agora, de facto, parassem de fazer o seu trabalho? Porque o que o Sr. Primeiro-Ministro não pode estar a fazer é pôr, eventualmente poderá ter havido naturalmente pessoas contra a mudança e que são mais rígidas à mudança, mas estar a dizer que os professores estão contra a mudança é pôr toda a gente, milhares e milhares de professores avaliadores que fizeram as correções e que o fizeram num momento muito periclitante, porque com vários problemas de software, a dizer que estão todos a boicotar o processo. E, portanto, é uma lástima. Não faz sentido absolutamente nenhum estar a pôr tudo no mesmo saco, quando são pessoas que são essenciais e cruciais para fechar este processo que deveria ter corrido de forma imaculada, tal como inúmeras transições tecnológicas. Portanto, mais uma vez, é o Sr. Primeiro-Ministro que, em vez de pôr água na fervura, não, está a atear fogo. E está a fazer um péssimo trabalho a Portugal e a não deixar sossegados nem alunos nem pais.
11: Bernardo Peçanha, o Primeiro-Ministro foi injusto ou infeliz?
12: Ótimo, mais bom dia a ambas e bom dia também a quem nos acompanha. O Primeiro-Ministro fez, uma vez mais, uma gestão desastrosa deste processo e, de facto, o que está a acontecer com os exames nacionais é uma demonstração muito clara do desnorte político deste governo e da sua incapacidade de antecipar problemas e, sobretudo, da sua tendência para se desresponsabilizar sempre que alguma coisa corre mal. Portanto, primeiro, teve um erro aqui claríssimo de planeamento. Depois, o segundo erro foi, manifestamente, de comunicação. E o terceiro, e talvez esse sim o mais grave, é de desresponsabilização. Nós temos que nos lembrar, de facto, que este já houve um projeto piloto feito no ano passado, na prova de filosofia, em que tinham sido relatados problemas, relatadas dificuldades semelhantes àquelas que aconteceram agora, com provas desaparecidas, com imagens também ilegíveis e folhas trocadas, e apesar disso o governo considerou o balanço globalmente positivo e avançou para um modelo generalizado, sem que tivesse apresentado um relatório que mostrasse efetivamente que essas falhas tinham sido corrigidas. E, portanto, quando o Ministro da Educação, a 29 de julho, garantia que o processo estava dentro dos prazos, isso não é verdade, não é? E veio-se a verificar que depois o prazo foi sucessivamente prolongado e com relatos de anomalias e com classificações a terem que ser repetidas. E, portanto, o padrão foi sempre o mesmo: primeiro negar, depois desvalorizar e depois a seguir encontrar culpados, como fez agora o Primeiro-Ministro. E depois só agora, enfim, a reconhecerem parcialmente o problema. Portanto, é insensato que o governo tenha esta postura, quando foi o próprio Ministério da Educação a falhar clamorosamente, e agora esta postura de Montenegro é, de facto, incompreensível, a tentar passar as culpas para cima dos professores, quando, efetivamente, a culpa foi do Ministério da Educação.
11: Quando tanto o Bernardo como a Angelique falam em responsabilização, ou falta dela, perante isso, há lições políticas a tirar, nomeadamente quanto ao Ministro Fernando Alexandre? Angelique.
10: Bem, primeiro temos que esperar até amanhã, porque supostamente amanhã é o dia da publicação das pautas. Vamos ver se efetivamente elas são transversalmente a nível nacional publicadas, esse é o primeiro ponto, e o segundo ponto é de que forma são publicadas. Eu espero que não sejam publicadas a qualquer custo e isso só poderemos avaliar nessa altura. A não publicação de pautas amanhã é que é de facto um erro crasso, e eu acho que o Sr. Ministro da Educação tem noção disso, daí este esforço para que este prazo seja garantido. Agora, toda a forma como este processo foi conduzido, tudo um início de uma desresponsabilização e de apontar o dedo, em vez de sossegar. E depois há um tema que a Iniciativa Liberal tem colocado desde o primeiro dia, que é: porque é que o Sr. Ministro da Educação não reviu o calendário do acesso ao ensino superior?
11: Bernardo, amanhã o Ministro também vai a exame e é um exame decisivo?
12: Bom, sem dúvida nenhuma, quer dizer, o Sr. Ministro, o relógio está a contar e, portanto, o prazo amanhã para a publicação das notas é um prazo decisivo para o Sr. Ministro. Eu acho que o Sr. Ministro também tem essa consciência clara. Aliás, as declarações que tivemos do Presidente do Conselho Nacional de Educação, que disse, inclusivamente, que em 3 décadas de trabalho nunca tinha assistido a problemas com esta profundidade, confirmam exatamente esta leitura, que estes problemas se deveram efetivamente à falta de planeamento do Governo. Portanto, ao contrário destas declarações, das acusações de Montenegro, que Montenegro fez sobre a resistência dos professores ao funcionamento do sistema, e os professores, de facto, efetivamente, não perturbaram o processo. Os professores salvaram o processo e foram chamados a apagar um incêndio e depois, ainda por cima, muito injustamente, acusados de o terem provocado. Portanto, foram esses, sim, obrigados a corrigir erros que não criaram, e depois ouviram o Primeiro-Ministro a insinuar que eram parte do problema. E, portanto, nessa medida, o Governo, além do pedido de desculpas de Montenegro, que a nosso ver é indispensável, temos aqui, de facto, uma espada em cima da cabeça do Ministro da Educação, com a data de amanhã, e a confirmar-se ou a não se confirmar a publicação das notas e as classificações amanhã, temos, não tem condições de continuar.
11: Obrigada, Bernardo Peçanha e Angelique da Teresa. Obrigada e boas férias. O Café Duplo faz uma pausa para o verão a partir da próxima semana, mas amanhã ainda teremos a última edição antes das férias.
7: Que será com João Oliveira e Lídia Pereira, Café Duplo, moderado por Cristina Laiman. Faltam 17 minutos para as 9 horas da manhã e agora parece mentira, é o humor de Zé Pedro Silva na Manhã TSF. Título da crónica de hoje: o guru de autoajuda a falhar.
13: O Bloco de Esquerda perdeu 60 militantes, saem em bloco do bloco, ninguém ali faz nada sozinho. Quando alguém diz, a meio de uma reunião, desculpem, mas preciso de ir à casa de banho, pronto, lá vamos nós, tudo para o WC, parecem aquelas excursões nas áreas de serviço. Por acaso no Parlamento só tem um deputado, mas com certeza há sempre um bloco do bloco à porta. Estes 60 militantes ainda aguentaram algum tempo, passaram por muito, mas ter pureza na liderança para eles não dá. Pureza? Mas estamos no CDS ou quê? Como é que se vai à luta com pureza na liderança? Então, ainda a bancada parlamentar, que está o Fabian, nascido em Zurique. Há ativos, ainda que políticos, da Suíça. Isto devia ser tributado. Diz a Wikipédia que Fabian cresceu em Santa Maria da Feira. Olhem, olhem, a querer fugir aos impostos. Para já, não se sabe o que vão fazer estes 60 militantes. Só sabem que no Bé não ficam. Para isso aderiam ao movimento de Coutrinho de Figueiredo. Sempre conheciam caras novas. Claro que a notícia caiu como um bloco no partido, mas José Manuel Pureza não está ralado, porque entretanto vai receber uns dinheiros. Pedro Frazão, deputado do Chega, foi condenado a pagar 4 mil euros por ter difamado o coordenador do Bloco de Esquerda. Se Pureza gostou da notícia, Frazão muito mais. Condenado por difamação. É o funcionário do mês no Chega. E claro que não paga nada. Vão fazer todos uma vaquinha. Ou então, há um fundo no partido para estes casos. É um fundo financiado com o valor das coimas cobradas aos militantes e dirigentes condenados internamente por não difamarem ninguém durante algum tempo. Mais de 6 meses. Ou um ato isolado de boas maneiras da expulsão do partido. E não podem alegar esquecimento porque recebem uma mensagem a avisar que o prazo está a chegar ao fim. Um aviso que traz já uma difamação pré-escrita através de um poderoso sistema de maledicência artificial. É só reproduzir. À saída do tribunal, o advogado Pedro Frazão anunciou que vai recorrer da sentença. Não discordam da decisão e até entendem que o tribunal lhes devia ter exigido 8 mil. O problema é que também à saída do tribunal, José Manuel Pureza anunciou que vai doar o valor que lhe foi atribuído à Associação de Mães e Pais pela Liberdade de Orientação Sexual e Identidade de Género. O Frazão ainda não parou de se difamar a si próprio desde então. Se calha esta associação lembrar-se de colocar o retrato do deputado do Chega à entrada, agradecendo ao mecenas o grande contributo para a causa, nunca mais difama ninguém e depois é expulso. Entretanto, algum otimismo. O primeiro-ministro diz que o país tem de perder o medo de falhar. Parece mesmo um discurso de quem acaba de fazer a geneira. Não parece? Não sei o que se terá passado. Tenho que estar fora, aqui em Odmira. Passo o dia no tanque. Só me parece que Luís Montenegro não resistiu a tantas crises e já se demitiu de primeiro-ministro. Agora é um guru de autoajuda a falhar.
7: Parece mentira com Zé Pedro Silva. Estamos a 13 minutos das 9 horas. Vamos ter os sinais de Fernando Alves daqui a pouco, mas para já falamos no TSF Pais e Filhos desta manhã de Agora Sou Eu, um livro sobre a inteligência emocional das crianças, Maria Ramos Santos.
14: É normal sentir ansiedade, frustração, ficar irritado, porque isto são tudo emoções que fazem parte do dia-a-dia. O que pode, na verdade, ser mais desafiante neste processo é saber gerir os sentimentos com inteligência, seja para os pais, seja para as crianças. É para responder a esta realidade que chega às livrarias Agora Sou Eu, o novo livro-jogo de Carla Bulhões. Pensado para crianças entre os 5 e os 12 anos, o livro procura desenvolver a inteligência emocional de forma mais divertida. Ao todo são 14 exercícios e 14 dinâmicas criativas. O segredo está, muitas vezes, em parar para respirar.
15: O livro é um livro-jogo porque as crianças aprendem muito mais facilmente a brincar. E quando elas aprendem a brincar e estão divertidas a fazer aquilo que estão a fazer, é muito mais fácil a aprendizagem. E daí ter sido criado este livro-jogo que tem 14 respirações e 14 dinâmicas, mas sempre numa lógica de jogo. Para quê? Para que a autorregulação também seja mais fácil e mais fácil de ativar nas crianças. Aqui tem 14 respirações de um lado do livro, do tabuleiro do livro, e aqui nas respirações nós vamos acabar por estar a treinar as respirações mais calmas e profundas, exatamente para estarmos cada vez mais a autorregular o nosso corpo para que possa estar a ter menos reativo, e depois do outro lado tem as dinâmicas. E no caso das dinâmicas, tem exercícios de inteligência emocional, de saber reconhecer as emoções, saber identificá-las, mas também tem exercícios para podermos treinar a memória e a concentração. Quando nós sabemos lidar com as emoções, reconhecer as emoções, desde a frustração, a ansiedade, a irritação, a tristeza, mas também o saber reconhecer a felicidade, a alegria, temos sempre comportamentos mais adequados aos desafios do dia-a-dia.
14: Uma ferramenta prática para usar em casa ou na sala de aula que parte de uma premissa simples: hoje criança, amanhã um adulto consciente.
7: O TSF Pais e Filhos com Maria Ramos Santos e Paulo Jorge Guerreiro amanhã passa pelo Museu do Tesouro Real, que tem atividades para crianças. Vamos aos sinais de Fernando Alves.
16: O secretário do Tesouro dos Estados Unidos confirmou o lançamento oficial de uma nova moeda de um dólar, comemorativa dos 250 anos da Declaração de Independência. A moeda terá cunhada, em dourado, a imagem de Donald Trump. Se a estratégia é enfraquecer o dólar no mercado global, não está mal pensada, ainda que, pelo meu câmbio, a figura não valha um tostão furado. Pelo simples ou não, enquanto puder, continuarei a pagar em euros. Mas não resisto a pensar que, se a mudança fosse em papel, outras utilizações ocorreriam, animando o mercado. O papel tem pelo menos maior maleabilidade. Quando em 1992 mudaram os rostos, a designação e a cotação nas notas portuguesas, o poeta João Luís Barreto Guimarães alisou sobre a mesa uma nota de 1000 escudos, em fim de validade, anotando o número de série, ou lá o que era, no caso 64237-42907, e deixou lavrado: podia jurar que já tive esta nota na mão, Gostava mais das de 100. Bocage sempre era poeta. O poema alisava uma nota de 1000. Despedia-se, sem o nomear, da figura de Teófilo Braga, o presidente austero, despido de ambições materiais. E terminava anunciando a chegada de um novo país com um novo valor facial. Vem aí outro dinheiro. Aposto, vai ser azul. Guardo esta nota antiga na caixa da ilusão. Esta nota é um país em vias de extinção. Agora que procuro e reencontro o poema, sinto um buraco na algibeira da memória. Cuidava eu que a nossa velha nota de 100, saída de cena em 92, tinha não o rosto do Sadino de Carão Moreno, mas o do Pessoa. Já esclarecido pelo Google, fico a pensar no que poderiam ter escrito ou dito ambos, Bocage e Pessoa, diante desta notícia de hoje. De Bocage, ocorre-me o Manguito em forma de soneto, lá quando em mim perder a humanidade, que desemboca em proposta de epitáfio muito esclarecedora, associada ao metal vil. O Pessoa delegaria talvez no desassossegado de Bernardo Soares. A glória, lembrou ele, não é uma medalha, mas uma moeda. De um lado tem a figura, do outro uma indicação de valor. Para os valores maiores, não há moedas, são de papel, e esse valor é sempre pouco. Ora aí está, se estes novos dólares em dourada efígie fossem em papel, eu mandava vir uma resma deles, mas cá me safo com os euros, sempre curtos. De qualquer modo, a crer na garantia da Sra. Lagarde, quando aqui há tempos lhes mudaram as pontes, as janelas e os pórticos de uma civilização antiga, as notas de euro estão para ficar.

Esta canção é de 1985, mais de 40 anos depois. O profundo desencanto na América expresso neste tema mantém-se nos dias de hoje. This Is Not America, David Bowie, um tema da banda sonora do filme The Falcon and the Snowman. Vamos para a edição das 9 daqui a pouco. Dentro de instantes vai ficar a saber qual é o tema em debate hoje no fórum da TSF.

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0: bom dia, são 8h58, menos uma hora nos Açores. 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
1: O presidente da Associação Nacional de Diretores de Agrupamentos de Escolas reúne-se esta manhã com o Educa. Vão definir a melhor forma dos alunos terem acesso aos exames nacionais corrigidos. Nesta quinta-feira, o ISCTE divulga o relatório do Estado da Nação 2026. Uma das conclusões é que as medidas adotadas pelos governos de Luís

0: Montenegro assentam em déficits de informação e os resultados ficam aquém do que era pretendido. Os Estados Unidos vão passar a realizar testes para detectar deficiência de testosterona em militares com mais de 30 anos.
1: No fórum desta manhã, Manuela Cássio, vamos antecipar o debate que marca o ano político.
2: Logo mais à tarde, depois das 3h30 aqui na TSE, fomos ouvir os deputados e o primeiro-ministro falarem do Estado da Nação. Antes, no fórum TSE, damos a palavra aos nossos e às nossas ouvintes. Queremos saber que avaliação fazem do estado do país. Em que áreas é que estamos melhor? Em que áreas estamos pior do que há um ano? Que avaliação fazem? O governo está a resolver os problemas que realmente interessam à vida dos portugueses? Da saúde, à economia, à justiça, à educação, ao custo de vida? E como avaliou o trabalho do governo e da oposição neste último ano?
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1: Vamos à edição das 9 da manhã, Leonor Ferreira.
0: O presidente da Associação Nacional de Diretores de Agrupamentos e Escolas reúne-se daqui a uma hora com o Educa. O objetivo é definir a melhor forma dos alunos terem acesso amanhã às provas que realizaram já corrigidas. Os alunos deverão ter acesso à digitalização do exame através do e-mail. As escolas terão de colocar numa plataforma 166 mil números de prova e o endereço de e-mail do respectivo encarregado de educação. Depois, a prova é automaticamente enviada para a caixa de correio dos alunos. Entretanto, os exames em papel devem regressar às escolas nas próximas horas. Há pouco, Cristina Mota, da Missão Escola Pública, entrevistada pela jornalista Inês Duarte Coelho, explica que esta manhã ainda há classificadores a avaliar provas, continuam a ser reportados problemas com a plataforma e são esses problemas que estão a atrasar as correções.
5: Os relatos que nos chegaram hoje pela manhã confirmam que temos professores ainda a classificar, portanto, professores que receberam itens durante a noite de ontem e que estão neste momento a fazer, portanto, as classificações quer de itens de português, quer de itens de matemática. Temos também informação que a plataforma não fechou à meia-noite para os professores que estavam a aguardar a resolução de problemas, portanto, professores que estavam a aguardar folhas de continuação. Hoje pela manhã mantêm, portanto, a plataforma aberta e aguardam essa resolução de problemas.
0: Cristina Mota não acredita por isso que amanhã estejam afixadas as notas de todas as provas.
5: Tem tudo para atrasar, portanto, todo o processo. Havia garantia que os alunos amanhã, com pautas afixadas, tivessem de imediato acesso à prova. Nós entendemos que neste momento é difícil que tal aconteça. Nós não colocamos em causa a fixação das pautas amanhã, pelo menos de alguns exames. Não sabemos na sua totalidade, pelo menos estes que ainda estão a aguardar, portanto, a classificação por parte dos classificadores. No entanto, existem aqui alguns procedimentos que estão entre o término da classificação para a fixação das pautas, nomeadamente a necessidade de se juntar a parte que os classificadores tiveram a trabalhar, os professores tiveram a classificar, com a tal parte automática de classificação das escolhas múltiplas e exames de associação. Precisamos ainda de fazer essa associação, criar as pautas antes de se proceder efetivamente, portanto, à introdução desses dados.
0: Por seu lado, já esta manhã, Fernbrof contou à TSF que ontem à noite chegaram relatos de professores que receberam 200 itens para corrigir. Daqui a uma hora e meia, o Ministro da Educação deverá falar sobre este processo de correção dos exames nacionais do secundário, que terminou ontem no Centro de Congressos em Lisboa. Nesta manhã e também neste centro, o STOP vai apresentar um ato de repúdio ao Ministro da Educação pelos problemas nos exames nacionais Daniel Martins, daquele sindicato de professores, diz que até agora, e apesar dos adiamentos e confusões no processo, Fernando Alexandre não assumiu as suas responsabilidades, pelo que o único caminho é, no final de todo este processo, apresentar a demissão.
6: Quando o ministro faz invectivas contra professores, contra escolas, contra diretores e, uns dias depois, é, perante todos os factos demonstrados, obrigado a reconhecer que nada disso era verdadeiro, significa que é um ministro que tem uma tendência para culpabilizar os outros numa tentativa de fugar as suas responsabilidades. Ora, se aquilo que ele determinou não foi concluído, deu problemas e nós achamos que não é um problema meramente técnico, é um problema político e de política, porque, como dissemos, foram destruídos 4 organismos e direções gerais para a concretização de uma AGSE, que agora, inclusive, no concurso de professores que está a decorrer, continua a dar problemas. Ou seja, para lá dos exames, estamos a falar de uma questão estrutural. Isso é a responsabilidade do ministro. Se a política falhou e que o ministro, ao assumir as responsabilidades, tem que, mais do que nunca, pedir admissão, a menos que garanta que existe uma nova saída que faça, digamos, o contrário daquilo que até agora determinou.
0: O protesto está marcado para as 10:30 da manhã, junto do Centro de Congressos de Lisboa, onde o ministro estará presente numa conferência. O processo de classificação de exames vai ser, de certo, um dos temas que vai estar no debate do Estado da Nação esta quinta-feira à tarde no Parlamento. As medidas adotadas pelos governos de Montenegro assentam em déficits de informação e estão a produzir resultados muito aquém dos objetivos definidos. É a conclusão do relatório do Estado da Nação 2026 do ISCTE. Ouvido pela TSF, o presidente do Instituto para as Políticas Públicas e Sociais do Instituto, Pedro Adão e Silva, considera que este executivo se tem focado em substituir grandes políticas, mas depois ignora os resultados das experiências que vai fazendo no terreno, como aconteceu no caso da educação com a prova de filosofia.
7: Temos agora um exemplo destes dias, que é a digitalização dos exames do secundário. É apenas mais um exemplo da forma como não consideramos a avaliação, porque foi feito, por exemplo, um piloto ano passado no exame de uma disciplina e aparentemente não foram considerados os resultados desse piloto e generalizou-se uma solução que tinha apresentado problemas. Isto é muito fragilizador da capacidade do Estado e da administração pública.
0: Ao longo de 16 capítulos são avaliadas as consequências da aplicação de medidas sem uma avaliação prévia. Pedro Adão e Silva destaca, por exemplo, o caso da cultura e dentro desta a gratuitidade da entrada dos museus.
7: O nosso problema não é falta de reformas, é excesso de reformas. Isto é substituição sistemática de políticas. Repare, por exemplo, um outro tema do relatório, no domínio da cultura. O governo liderado por Luís Montenegro, o primeiro governo liderado por Luís Montenegro, generalizou as entradas gratuitas nos museus e nos monumentos de Portugal, com 52 dias em que os residentes não pagavam entradas. O capítulo do relatório avalia e estima o impacto e as consequências dessa decisão, e na verdade, até agora, não havia qualquer informação pública sobre de que forma é que essa decisão foi tomada, que impacto é que isso teria para o orçamento da Museus e Monumentos de Portugal, e no entanto a medida foi tomada. Ainda esta semana ouvimos a Ministra da Cultura a dizer que era preciso revisitar, ou seja, é preciso revisitar a decisão tomada pelo mesmo governo, que foi uma decisão que não assentou em conhecimento e informação.
0: A análise do ISCTE aponta também ao governo PSD-CDS, uma obsessão com a imigração e aponta também falhas no combate à pobreza. Os académicos concluem que, apesar de existir a percepção de que a imigração está a crescer descontroladamente, os dados relativizam essa ideia, argumentando que o que faz aumentar os fluxos é a economia e não a regulação na entrada dos cidadãos. Esta quinta-feira a zero junta-se a especialistas, organizações representantes das embaixadas de Cabo Verde e Moçambique para debater o financiamento climático, a cooperação entre países e soluções para acelerar a transição energética. Um encontro com o título Cachupa pelo Clima, numa homenagem a um dos pratos mais famosos de Cabo Verde, como adianta Francisco Ferreira, o presidente da Associação Ambientalista.
8: Este evento que agora surge é precisamente uma oportunidade, recorrendo a uma comida típica de Cabo Verde, a cachupa, debater, de alertar para a importância que estes países têm dentro da comunidade de língua portuguesa no que respeita ao apoio que devem merecer no combate às alterações climáticas, quer em termos de ajuda que as suas emissões possam ser contidas através de investimentos, por exemplo, em energias renováveis, ou também ajudas no que respeita à adaptação a um clima que está em mudança.
0: Na hora de jantar vai ser servida uma cachupa vegana. Neste encontro será também apresentado o Manifesto Lusófono para a Conferência das Nações Unidas sobre Alterações Climáticas. O documento é promovido pela Rede Lusófona para o Clima e já foi subscrito por mais de 22 organizações internacionais. O Estado-Maior iraniano avisou hoje que vai destruir infraestruturas nos países do Médio Oriente se as suas forem atacadas. É uma declaração que surge depois das ameaças de Donald Trump. O presidente norte-americano, ontem, numa entrevista à televisão Fox News, disse que se o Irão não se sentar à mesa das negociações, então os ataques norte-americanos para a semana vão atingir pontes e centrais elétricas, como disse, caso o Teherão não concorde em prosseguir com as negociações. Os Estados Unidos vão passar a realizar testes para detectar a deficiência de testosterona em militares com mais de 30 anos. O anúncio foi feito ontem pelo secretário da Defesa num vídeo publicado na rede social X. Pete Hegseth diz que o objetivo destes novos testes é garantir que todos os soldados têm níveis adequados da hormona. Hegseth sublinha que, embora os Estados Unidos invistam em sistemas de armas e equipamentos, a vantagem tática mais decisiva continuará sempre a ser o combatente individual.
9: We have a sacred duty to maintain that advantage, which is why we must constantly look for new ways to optimize your performance.
10: Temos o dever sagrado de manter essa vantagem e é por isso que procuramos constantemente novas maneiras de otimizar o vosso desempenho, resiliência e a vossa saúde. E para cumprir esse compromisso, vamos avançar com um novo programa de rastreio de testosterona para garantir que vocês têm os níveis adequados. Porque a ciência comprovada que, à medida que envelhecemos, os níveis de testosterona tendem a diminuir naturalmente. Com a supervisão dos melhores médicos do mundo, os militares com 30 ou mais anos serão testados anualmente. O teste vai fazer parte das avaliações anuais. Estamos apenas a adicionar mais um indicador. Os militares que tenham menos de 30 anos podem optar por fazer este teste voluntariamente. Se o tratamento for recomendado, a decisão de receber terapia de reposição de testosterona é inteiramente sua.
9: If treatment is recommended, it's entirely your choice to receive testosterone replacement therapy.
0: O objetivo, diz o secretário norte-americano da Defesa, é manter as tropas fortes, resilientes e capazes. Ainda nos Estados Unidos, começa hoje a ser produzida a moeda comemorativa dos 250 anos da independência e tem a cara de Donald Trump. O protótipo foi divulgado esta madrugada. A moeda vai ter o valor de $1. Para além do rosto de Trump, cunhado, na moeda pode ler-se a palavra liberdade e a frase confiamos em Deus. Muitos críticos têm questionado a legalidade desta moeda porque há uma lei norte-americana de 1866 que proíbe o cunho da moeda com a imagem de uma personalidade ainda viva. A partir de hoje e até domingo vão ser muitas as motas nas estradas portuguesas a caminho da concentração de motards em Faro, uma iniciativa que junta milhares de pessoas e que se obriga a uma grande organização. É um trabalho feito por muitos voluntários que começam meses antes a tentar arranjar um local onde se irá realizar este encontro. É um trabalho feito por amor à camisola que todos os anos se repete. Maria Augusta Casaca.
11: Os fins de semana e todos os tempos livres de Rui Barros são passados há pelo menos um mês no recinto da concentração de motos de Faro. Rui é enfermeiro, mas ali faz de tudo e também acode a quem precisa.
12: Às vezes há um cortezinho, há uma pessoa que cai, um entorce e isso tudo, mesmo da própria pessoa que está a montar isto. Todos os anos é assim, desde junho, todo o tempo livre vem para aqui. Minha mulher já sabe, antes de casares comigo, eu estava casado com o moto de Faro. É isso que faz isto tão interessante. Ainda é isso, este espírito de camaradagem, de amor à causa, é que faz com que isto seja o que é.
11: Porque todos fazem tudo. Rui é de Faro e um dos muitos voluntários que há 44 anos consecutivos tornam possível pôr de pé este evento. Mas há quem venha de muito longe ajudar. Jorge Calisto, por exemplo, é de Tondela. Para ele é obrigatório tirar férias nesta altura, mas para trabalhar na concentração.
13: Durante anos só tinha 3 dias de férias por ano e os meus dias de férias eram para aqui, para a concentração. Nós temos membros e sócios em França, Alemanha, Inglaterra, e as pessoas tiram férias para vir ajudar o clube e trabalhar para a equipa, ajudar a equipa a montar isto tudo, não é?
11: Só com o trabalho dos inúmeros voluntários é possível baixar os custos da organização de um evento que este ano espera cerca de 20 mil motociclistas. Levantam stands, colocam-se

0: neste caso.
1: Ainda se fazem os últimos arranjos, mas esta quinta-feira vai estar tudo pronto no recinto do Val das Almas para iniciar a concentração de motos de Faro. E daqui a uns dias, Jorge Calisto já pode regressar a Tondela com o sentimento de dever cumprido.
2: À quinta-feira dizemos, isto nunca mais acaba, e depois no domingo acabamos a concentração, já acabou, venha mais.
1: Para o ano, seguramente há mais.
3: O Motoclube de Faro abre hoje as portas do recinto a todos aqueles que queiram entrar por um preço de 10 euros durante os dias desta iniciativa. Há vários concertos musicais. Esta noite vão subir ao palco, entre outros, os Chutos e Pontapés. Amanhã os UHF e no sábado Rui Veloso e a banda britânica os UB40.
4: É o ponto final desta edição às 9 com Leonor Ferreira. Temos Fórum TSF já a seguir às 10. Hoje antecipamos o debate que marca o ano político e queremos ouvir a sua opinião sobre o estado do país. Em que áreas estamos melhor e pior do que há um ano? O governo está a resolver os problemas que realmente interessam à vida dos portugueses? E como avalia o trabalho do governo e da oposição neste último ano? Queremos ouvir a sua opinião. 808-202-173.
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Antes da opinião e de olharmos também a imprensa internacional desta manhã, vamos voltar à estrada para espreitar o trânsito agora com um acidente na Cril em Lisboa, é na zona comercial de Odivelas, em direção ao Algés. Há demora desde a saída para a rotunda do Senhor Roubado. Antes também há fila na descida após o túnel do Grilo até o acesso para a calçada de Carris. Em direção à Ponte Vasco da Gama há fila entre Camarate e a saída para a segunda circular em Sacavém. O eixo norte-sul continua difícil em direção a Campolide, entre o Lumiar e as Laranjeiras. A segunda circular também tem fila no sentido do aeroporto Benfica, entre a Encarnação e a saída para o eixo norte-sul. E no sentido contrário, em direção a Sacavém, há fila a partir do viaduto do eixo norte-sul até às Calvanas. IC19 demorado entre Terceira e Amadora e desde Alfragide até a Pinamanique. A A5 tem fila entre o Estádio Nacional e Linda a Velha e depois entre Monsanto e as Amoreiras. Na A2 para a Ponte 25 de Abril há fila após a Baixa de Corroios até à Praça da Portagem. Também há demora na Calçada de Carricha em direção ao Campo Grande, há fila até à zona do Lumiar. No Porto mantém-se um acidente na A1 junto ao nó da Afurada em direção ao VCI. Provoca paragens a partir da zona de Coimbrões e afeta a ligação de Valadares na A44. A VCI em direção à Rábida tem fila entre Bonjoia e o nó da A3. A3 sentido Maia Porto ainda

0: com muita demora, a fila antecede o nó de Águas Santas. A28 para o Porto tem fila desde o nó da A4 até à rotunda AEP.
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0: E a seguir vamos à opinião que à quinta-feira é assinada pelo diretor da TSF, Vítor Santos.
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2: Muitas vezes maltratado, até pelos seus grandes protagonistas, o ciclismo continua a produzir heróis, onde cada vez, dia após dia, etapa após etapa. No fim, quando as grandes voltas terminam, só existe um vencedor, só há um lugar na história. O que os menos atentos desconhecem é que poucas são as modalidades em que o coletivo assume tanta importância. Na estrada, ninguém ganha sozinho. Nos contrarrelógios por equipas, por exemplo, essa dinâmica é bem visível. Alguém dá o corpo às balas, ao vento neste caso, enquanto o líder se mantém no recato da ponta da fila. Todos os outros vão revezando, pedalada após pedalada, num comboio bem sintonizado com o vento. Tudo para proteger o grande chefe. A estratégia do atual governo tem pontos de contacto com o ciclismo. Primeiro a ministra da Saúde, depois a do Trabalho. Nos últimos dias, os ministros da Educação e da Administração Interna, todos levaram com o fogo da crítica. Enquanto Luís Montenegro se resguardava, espreitando e calibrando a pedalada para aparecer ao sprint, na hora certa, para uma passagem curta pela frente para o escrutínio dos jornalistas. Sempre em defesa do coletivo que protege e executa as políticas do governo e admitindo umas quantas vezes um ou outro erro. Mas hoje, o recato deste compromisso em equipa termina. No debate do Estado da Nação, o chefe do governo já não poderá esconder-se atrás do desgaste dos ministros. Chegou o momento em que Luís Montenegro terá de dar ele próprio o peito às balas no previsivelmente escaldante asfalto parlamentar. O chefe de fila é chamado a assumir a dianteira, a cortar o vento mediático e a responder diretamente perante uma oposição preparada para ultrapassar, seja à esquerda, seja pela direita. Mas conseguirá Montenegro defender-se com eficácia e manter o ritmo sob o fogo cruzado dos partidos? O teste é exigente, mas a verdadeira montanha, aquela que ditará o destino deste camisola laranja, surge logo após o verão. A maior luta deste governo não se decide nesta etapa na Assembleia da República, mas sim na execução de políticas que permitam ao país progredir em matérias como a saúde, a habitação, a educação, além da duríssima subida na aprovação do próximo Orçamento de Estado. Então, aí sim, a seguir ao verão, as alianças serão testadas e a resistência levada ao limite.
0: Vítor Santos, jornalista, diretor da TSF, olha a atualidade neste espaço de opinião à quinta-feira. Vamos agora saber o que se escreve nas principais páginas da imprensa internacional com João Francisco Guerreiro, começando por um novo episódio ligado à saída do Reino Unido da União Europeia.
3: O último muro da Europa continental já é história, é manchete do El País. O jornal destaca que a antiga vedação que separava Gibraltar de La Línea de la Concepción foi finalmente derrubada depois de 5 anos de negociações com o Reino Unido. Lê-se que durante décadas a fronteira dificultou a vida dos cidadãos e dos negócios entre os dois territórios. O acordo beneficia cerca de 15 mil trabalhadores transfronteiriços. A União Europeia voltou a falhar um acordo sobre novas sanções contra a Rússia. O site informativo político escreve que os embaixadores dos 27 Estados-membros da União Europeia terminaram 3 dias de negociações sem conseguirem aprovar o 21º pacote de medidas e deverão retomar as conversações na próxima semana. O objetivo é impedir que o teto aplicado ao preço do petróleo russo aumente automaticamente no final de julho. Áustria e Grécia estão entre os países que levantaram objeções. Em França, uma maioria apertada da Assembleia Nacional aprovou definitivamente a lei sobre a eutanásia e suicídio assistido. Le Figaro escreve que o Conselho Constitucional foi chamado a pronunciar-se sobre o texto. Foi também criado um observatório sobre o fim de vida para acompanhar a aplicação da nova lei. O Libération dá voz às pessoas atingidas por doenças incuráveis. Para nós, doentes, esta lei é uma dádiva, lê-se na manchete do Libération. A proposta de revisão da lei da Casa Imperial vai hoje à votação no Japão. É a manchete do Mainichi Shimbun. O jornal escreve que a reforma procura travar a redução do número de membros da família imperial japonesa. O texto permite, por exemplo, que as mulheres conservem o estatuto imperial depois do casamento e admite a integração por adoção de homens descendentes pela linha masculina de antigos ramos da família imperial. A votação decorre num confronto entre o governo e a oposição sobre o prolongamento de uma sessão parlamentar que promete ser reunida num tema que é delicado para o Japão. A China falha a meta trimestral do PIB, é o título principal do South China Morning Post. A economia chinesa cresceu 4,3% no segundo trimestre, o ritmo mais lento desde o final de 2022. O jornal salienta que os resultados reforçam a necessidade de novas medidas políticas para corrigir os equilíbrios económicos e estimular a procura interna que permanece fraca. As imagens das capas dos jornais britânicos contam hoje toda a história da última noite. O The Guardian mostra os adeptos incrédulos e escreve: acabou, depois da Argentina marcar 2 golos tardios e vencer a Inglaterra por 2-1. O The Independent fala no desgosto da Inglaterra e mostra um jogador inglês sozinho no relvado. A seleção inglesa marcou primeiro, mas acabou afastada do Mundial. A final será entre Argentina e Espanha.
0: As manchetes da imprensa internacional com João Francisco Guerreiro. Voltamos a olhar os temas que marcam amanhã, já a seguir na edição das 9:30.
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0: São 9:30 da manhã, bom dia, 8:30 nos Açores. As temperaturas a esta hora são de 19 graus no Porto, 21 em Lisboa, 25 graus em Faro, 24 no Funchal e 19 em Ponta Delgada. Vamos olhar os temas que marcam a atualidade. E Cristina Laiman, o Ministro da Educação, fala esta manhã sobre a classificação dos exames nacionais.
1: Fernando Alexandre vai estar daqui a uma hora no Centro de Congressos de Lisboa. Será aí que o Ministro fará declarações sobre o processo de classificação dos exames nacionais do secundário. A nota de agenda enviada esta manhã às redações foi a única resposta do Ministério da Educação aos pedidos de esclarecimento feitos pela TSF. O movimento Missão Escola Pública garante que, apesar do prazo ter terminado à meia-noite, ainda há classificadores a avaliar provas esta manhã. Foi o que assegurou à TSF a porta-voz do movimento, Cristina Mota.
2: Temos professores ainda a classificar, portanto, professores que receberam itens durante a noite de ontem e que estão neste momento a fazer, portanto, as classificações quer de itens de português, quer de itens de matemática.
1: Cristina Mota não acredita que amanhã estejam fixadas todas as provas. As provas de português e matemática são as que têm mais problemas. A FENPROF conta também à TSF que ontem à noite chegaram relatos de professores que receberam 200 itens para corrigir. Já Felinto Lima, da Associação Nacional de Diretores de Agrupamentos e Escolas Públicas, adianta à TSF que está marcada para daqui a meia hora, às 10 da manhã, uma reunião com o Educa, para ser explicada a forma como os alunos poderão ter acesso amanhã às provas que fizeram. A polémica dos exames deve marcar o debate do Estado da Nação, logo à tarde. O debate começa às 3:30 e pode ser acompanhado em direto na TSF. O Algarve já não é destino preferido dos portugueses que escolhem passar as férias cá dentro. Um estudo do Instituto Português de Administração de Marketing revela que o Alentejo Litoral é agora a escolha da maioria dos portugueses. A coordenadora do estudo do IPAM, Mafalda Ferreira, adianta dois motivos para explicar esta mudança.
3: Há claramente no Algarve uma grande concentração de pessoas nesta altura do ano e nós percebemos que as pessoas, para além da questão do preço, valorizam alguma comodidade e algum sossego.
1: O IPAM concluiu também que quase 80% dos portugueses vão gozar férias este verão e que a praia continua a ser o principal fator na escolha do destino. O primeiro-ministro britânico Keir Starmer viaja hoje para Kiev para se reunir com o presidente ucraniano Volodymyr Zelensky e reafirmar o apoio do Reino Unido à Ucrânia face à invasão russa. É a despedida de Keir Starmer na última semana como chefe do governo britânico. O primeiro-ministro cessante afirmou desde sempre que o apoio do Reino Unido vai perdurar não só pela segurança da Ucrânia e da Europa, mas também pelas consequências económicas que a guerra teve nas famílias britânicas. Pelo menos 11 crianças morreram num incêndio esta manhã num orfanato nos arredores de Argel, há ainda 19 feridos. O incêndio começou num posto médico do orfanato e ainda está por controlar. Os esforços para extinguir e conter as chamas estavam ao início da manhã em curso e por isso não é possível ainda determinar quantos menores se encontravam no interior do edifício.
0: A seguir vamos conferir o trânsito, depois temos a revista de imprensa comentada. O convidado esta manhã é Pedro Machado, investigador da Faculdade de Ciências da Universidade de Lisboa e também do Instituto de Astrofísica e Ciências do Espaço. A seguir às 10, temos Fórum TSF. Hoje antecipamos o debate que marca o ano político e queremos ouvir a sua opinião sobre o estado do país. Em que áreas estamos melhor e pior do que há um ano? O governo está a resolver os problemas que realmente interessam à vida dos portugueses? E como avalia o trabalho do governo e da oposição no último ano? Participe no fórum, queremos ouvir a sua opinião. 808-202-173, 808-202-173. Pode participar também no debate online, expressando a sua opinião na página da TSF no Facebook.
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0: E voltamos a olhar o trânsito. Destaque ainda para um acidente no Porto, na A1, junto ao nó da Afurada, em direção à VCI. Há paragens a partir de Coimbrões. Afeta a ligação de Valadares na A44. A via de cintura interna, em direção à Ponta Arrábida, tem fila entre Bonjoia e o nó da A3. Na A3, em direção ao Porto, a fila antecede o nó da Águas Santas. Na A28, há demora desde o nó da A4 até à rotunda AEP. A via norte, em direção ao Porto, tem fila após o viaduto da A4 até ao acesso à VCI. Quanto à região de Lisboa, temos ainda a Cril em direção à Ponte Vasta Gama, com demora entre Camarate e a saída para a segunda circular em Sacavém. O eixo norte-sul também está difícil entre o Lumiar e as Laranjeiras, em direção ao Campo Lide. A segunda circular ainda tem fila nos dois sentidos até ao Campo Grande. O IC19 tem demora na zona de Queluz e depois entre Alfragide e Pinamanique. A A5 continua complicada a partir do Estádio Nacional e na A2 para a Ponte 25 de Abril. Ainda há fila desde a zona dos viadutos do Feijó.
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0: Está na altura de voltarmos ao quiosque para espreitarmos desta vez a imprensa portuguesa, a revista de imprensa comentada. O convidado hoje, Cristina Laiman, é Pedro Machado.
1: É investigador da Faculdade de Ciências da Universidade de Lisboa e do Instituto de Astrofísica e Ciências do Espaço. Muito bom dia, Pedro. Obrigada por nos ajudar a olhar para os jornais desta manhã. O primeiro tema que escolhe é um artigo do Jornal de Notícias: ministros em xeque deixam o governo sob fogo no debate sobre o Estado da Nação. É um tema que lhe interessa? É um debate que vai seguir logo à tarde?
12: Claro que me interessa, porque se virmos bem, a educação é um dos alicerces fundamentais do nosso país, quer em termos culturais, como humanos e económicos. Daí que esta questão interessa-me imenso, e eu diria que há três vertentes essenciais. Uma tem a ver com os professores em si, que estão a ajudar a desligar este acontecimento. Mas, mais uma vez, acho que os professores, mais uma vez, estão no apoio ao nosso país, com muitas vezes com muito poucos meios. E acho que merecem todo o nosso respeito e a nossa empatia para nos ajudarem em algo que é de uma importância capital. Eu relembro, por exemplo, que no Império Nipónico, no Japão, a única pessoa que não faz uma vénia ao imperador é o seu professor. Portanto, acho que isso é uma lição a retermos e termos em atenção. Por outro lado, aos próprios alunos, repararmos, eles estão num nível de ansiedade muito grande e não é a melhor maneira de estarem a estudar. Fica aqui os meus votos de coragem e um pequeno conselho de amigo, que é: centrem-se no que depende de vocês. E depois, o terceiro nível tem a ver com esta mudança que está a ser operada, que é, por um lado, eu como cientista e também como professor universitário, eu acho que é muito importante estarmos abertos à modernidade, porque se não somos avassalados, somos literalmente trespassados por esta modernidade que vai chegar. Veja-se o caso, por exemplo, da inteligência artificial. Portanto, se por um lado eu sou totalmente a favor de haver este passo para uma modernização dos processos em relação aos exames, por outro lado, eu diria que a ciência é uma questão muito importante, que é o princípio da precaução.
1: E, aqui faltou esse princípio?
12: Eu acho que faltou um pouco este princípio, que acho que houve um excesso de confiança, apesar de eu ser a favor da alteração preconizada, mas eu pessoalmente era mais adepto de se fazer primeiro um treino em casos que, dizemos, não fossem finais e tão relevantes para o nosso país, porque, repare, alunos que eventualmente irão fazer exames de segunda época, etc., estão dependentes das notas que irão sair agora, e repare, isto que está a acontecer pode mudar a vida das pessoas, pode mudar a carreira que vão decidir seguir, o outcome, portanto,
1: pode mudar o futuro das famílias, não é?
12: Exatamente, exatamente.
1: E tendo isso em conta, e antes de passarmos ao outro tema que escolheu, acha que o Primeiro-Ministro ontem deixou indignados muitos professores, devia fazer um pedido de desculpa?
12: Eu devo dizer que, em relação a este assunto, a mais política, eu gosto de me centrar naquilo que é o apanágio da minha carreira, que é essencialmente a ciência e a relação com os alunos. Eu sei que as alterações e as revoluções nunca são fáceis. Não quero com isso me desculpar, acho que toda a gente dá novos passos. Eu, como cientista, também erro muitas vezes. Aliás, a ciência avança muito mais pelos seus erros do que pelos seus acertos. Eu diria que, eventualmente, encontrar uma ponte de entendimento, de sinergia, de empatia entre todos os parceiros, porque tudo o que nós queremos, acho eu, é o progresso do nosso país e que tudo corra da melhor maneira para todos. Por isso, acho que um entendimento, eu acho que seria bom haver um entendimento. Mas centro-me, mais uma vez, na questão do processo técnico dessas alterações, que, por um lado, eu vejo com bons olhos, mas deve haver um treino, deve haver uma ajuda a todos os parceiros e a todos os intervenientes no processo, uhum. E as coisas devem estar acauteladas à partida, antes de fazer uma aplicação a nível nacional em algo que é tão importante como os exames nacionais para o futuro do nosso país.
1: Outro tema que escolhe, Pedro, tem a ver com a capa da revista Visão, que questiona e se há 70 anos Gulbenkian não tivesse legado a fortuna a Portugal. Pedro, o país teria ficado a perder, e sobretudo na ciência, que é a área que domina?
12: Sem dúvida, o país, mas deixe-me ser um bocadinho egoísta, e eu próprio, porque também na ligação à ciência, porque às vezes nos esquecemos que as coisas não são tão estanques. Porque o cientista tem uma componente também, eu diria, quase artística, que tem a ver com a criatividade e tem a ver com a inflamação do seu espírito para a geração de hipóteses, etc. E a ligação com a cultura aqui é fundamental. E aconteceu-me pessoalmente estar, por exemplo, a ouvir, e lembro-me perfeitamente deste caso, estar presente na Fundação Gulbenkian, a ouvir a Paixão segundo São Mateus de Bach, e isto ter inflamado e ter-me ajudado a ver um salto quântico na minha racionalidade para encontrar uma solução que não estava à espera. Portanto, eu suponho que tanto eu como tantos outros, ou seja, esta filantropia de Carlos Gulbenkian para o nosso país, além de nos ter elevado a um nível de excelência nas artes, lembro-me da dança, da música, por aí fora, das exposições, etc., esta componente também tem a ver com a ciência. Portanto, isto tem que... Há um princípio dos vasos comunicantes entre a ciência, a filosofia, as artes, obviamente, também. E isto, na Fundação Gulbenkian, agora referindo mais concretamente em termos mais pragmáticos, a sua componente de apoio à investigação, é também um nível de excelência que nos habituou nas últimas décadas e que fica um reconhecimento pessoal, obviamente, e eu diria também que deveria existir esse reconhecimento do país por este apoio incrível que houve à nossa evolução, e mostrar a nós próprios e também ao mundo que nós somos capazes do melhor, que podemos estar na primeira linha, variar com qualquer outro a nível mundial e com uma questão de qualidade inegável.
1: Vou pegar nessa deixa de estarmos na primeira linha, porque o Pedro Machado, com o Francisco Brasil, acabam de publicar um estudo inédito, portanto, na primeira linha, sobre as nuvens em Marte. Digamos que estiveram a caçar as nuvens e conseguiram medir ao mesmo tempo a altitude e a velocidade de propagação das nuvens marcianas. Como é que isto se faz, Pedro?
12: Com muita dificuldade, mas devo dizer que estamos felicíssimos com os resultados. Não estamos sozinhos nisto, obviamente. Connosco estão pessoas, mais uma vez, da primeira linha, portanto, nós utilizamos, eu estou ligado e faço parte da equipa de ciência da Mars Express, que é uma sonda espacial da Agência Espacial Europeia, mais uma vez linha da frente, obviamente, já há 23 anos no espaço, na órbita de Marte, e as pessoas que estão a liderar esta missão em vários dos instrumentos e da própria missão são nossos coautores. Portanto, quer dizer que nós tínhamos as costas quentes, na verdade.
1: Mas porquê que isto é importante?
12: É importante porque, para nós percebermos como é que funciona a dinâmica da atmosfera de Marte, temos que estudar como é que é transportado o que nós chamamos em ciência o momento linear e a energia de umas camadas para as outras e como é que, por exemplo, qual é o gatilho que desencadeia as grandes tempestades de poeira que assolam o planeta vermelho e que são muito importantes para nós compreendermos o clima. Ou seja, eu suponho que daqui a algumas décadas, quando houver humanos em Marte a estudar a ciência de Marte, eventualmente, se calhar para resolver as insónias, isso eu não sei, mas irão ler os nossos artigos científicos para perceberem melhor o que é que os espera. Porque se quando houver uma grande tempestade de poeira que cobre nuvens de poeira o planeta inteiro, como as nuvens, a poeira fica ionizada, não há comunicações. Portanto, acabou-se a Netflix, acabou-se as comunicações para casa, no Natal, etc., porque podem durar muitos meses. Portanto, este é claro. Nada na ciência se faz como há séculos atrás, em que há um passo disruptivo único, é mais um passo, mas é um passo realmente inédito e um passo que é muito importante. Tanto é que estes nossos resultados estão a ter um impacto já enorme na comunidade de ciências planetárias e vão ser apresentados em conferências internacionais importantes, né, em sistemas planetários, em ciências planetárias, portanto em astrofísica, na Europa e no mundo.
1: Parabéns também pelo vosso trabalho e é assim, com a cabeça nas nuvens e um olhar para o espaço, que terminamos esta revista de imprensa comentada. Obrigada, Pedro Machado. Bom trabalho. Obrigado.
0: Pedro Machado, investigador da Faculdade de Ciências da Universidade de Lisboa e do Instituto de Astrofísica e Ciências do Espaço, convidado da revista de imprensa comentada desta manhã.

Life on Mars, David Bowie, na manhã da TSF. Estamos a caminhar para o fecho desta hora. A seguir às 10 temos Fórum TSF. 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Aproveito para lembrar também que a TSF vai transmitir mais logo a seguir às 3 o debate do Estado da Nação em direto da Assembleia da República.

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0: presidente da Associação Nacional de Diretores de Agrupamentos de Escolas reúne-se por esta hora com o Educa. Vão definir a melhor forma dos alunos terem acesso aos exames nacionais corrigidos daqui a meia hora. O ministro da Educação deverá prestar declarações relativamente ao processo que oficialmente deveria ter terminado ontem. Nesta quinta-feira há também uma outra notícia sobre o Ministério da Educação, que está a avaliar se o novo modelo de ação social vai avançar ainda este ano ou se terá de ser adiado para o ano letivo 2027-2028. O diploma com o novo regime deveria ter sido promulgado no dia 10 de julho, mas problemas na plataforma não o permitiram. Nesta quinta-feira há também a notícia de que Israel comunicou aos Estados Unidos que não vai sair nem do Líbano nem da Síria.
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0: As temperaturas vão subindo nesta manhã, já com 25 graus em Faro, 23 em Lisboa, no Porto, 20 graus de temperatura. Edição às 10 horas na TSF, Leonor Ferreira.
1: O Ministério da Educação está a avaliar se o novo modelo de ação social vai avançar ainda este ano ou se será adiado para o ano letivo de 2027-2028. A notícia é divulgada pelo Jornal Público. O diploma com o novo regime deveria ter sido promulgado no dia 10 de julho. Hoje, o jornal revela que o Ministério da Educação assume que ainda é preciso realizar testes mais exaustivos à nova plataforma, pelo que ainda não se sabe se as bolsas de estudo vão ser atribuídas conforme o regime em vigor, até agosto, ou se já vão contar com um novo modelo que calcula o valor a atribuir consoante os rendimentos das famílias e o custo real de estudar em cada concelho do país. Pedro Neto Monteiro, presidente da Federação Académica de Lisboa, vê com bons olhos a hipótese de adiar a entrada em vigor da nova plataforma para evitar situações como aquelas que envolveram os exames nacionais do secundário.
2: É preciso tempo e a capacidade de testar a plataforma de candidaturas e de gestão das bolsas, até porque terá um nível de interoperabilidade muito maior, pelo menos é esse o objetivo. Portanto, é preciso fazer testes para garantir que efetivamente está funcional. Aliás, esta questão dos exames nacionais que estamos agora a assistir é precisamente uma prova de que talvez seja melhor fazer as coisas com calma.
1: Pedro Neto Monteiro garante que quem já recebe a bolsa de estudo não será prejudicado e admite que com o adiamento possam ainda existir melhorias do regime. Já o Ministério da Educação avança que ainda este ano os estudantes vão ter direito à bolsa de incentivo de 1.045 euros destinadas aos estudantes do primeiro ano do ensino superior que beneficiam do escalão A de ação social e escolar. A porta-voz da missão Escola Pública garante que esta manhã ainda há classificadores a avaliar provas. Cristina Mota diz que o atraso nas correções se fica a dever a problemas com a plataforma que continuam a ser reportados.
3: Os relatos que nos chegaram hoje pela manhã confirmam que temos professores ainda a classificar, portanto, professores que receberam itens durante a noite de ontem e que estão neste momento a fazer, portanto, as classificações quer de itens de português, quer de itens de matemática. Temos também informação que a plataforma não fechou à meia-noite para os professores que estavam a aguardar a resolução de problemas, portanto, professores que estavam a aguardar folhas de continuação, hoje pela manhã mantêm, portanto, a plataforma aberta e aguardam essa resolução de problemas.
1: Cristina Mota acrescenta também que existem problemas nos últimos itens distribuídos aos professores classificadores.
3: Temos também informação que mesmo nos itens que foram enviados ontem aos professores que foram convocados durante o dia de ontem, também apresentam ainda problemas, nomeadamente a ausência de folhas de continuação, e também temos um caso de uma professora que nos reportou que tem um item com duas folhas, mas a caligrafia não é igual em ambas.
1: A porta-voz da Missão Escola Pública não acredita por isso que amanhã estejam fixadas todas as pautas e tem também dúvidas sobre que formato de prova vai ser disponibilizada aos alunos.
3: Durante o dia de hoje terão lugar duas reuniões com os diretores para lhes dar as devidas indicações de como proceder para os alunos terem acesso à prova. Uma das questões que nós colocamos é se os alunos vão ter acesso à prova que tenha sido digitalizada no início do processo, portanto, antes da fragmentação dos itens, ou se vão ter acesso aos itens que lhe foram, portanto, classificados. Entendíamos que apenas esta possibilidade, portanto, este ficheiro, poderá dar indicação se o aluno viu classificado todo o seu exame ou não.
1: Para esta hora está marcada então uma reunião entre a Associação Nacional de Diretores e Agrupamentos de Escolas e o EDUCA. O objetivo é definir a melhor forma dos alunos terem acesso amanhã aos exames já corrigidos. O Ministro da Educação deverá falar sobre este processo pelas 10h30 daqui a cerca de meia hora, quando chegar ao Centro de Congressos em Lisboa. Fernando Alexandre deverá ter à sua espera elementos do CETOP. O Sindicato de Professores vai apresentar um ato de repúdio ao Ministro da Educação pelos problemas nos exames nacionais do secundário. O dirigente sindical Daniel Martins diz que até agora Fernando Alexandre não assumiu as suas responsabilidades, pelo que o único caminho é apresentar a demissão.
4: quando o ministro faz invectivas contra professores, contra escolas, contra diretores e, uns dias depois, é perante todos os factos demonstrados obrigado a reconhecer que nada disso era verdadeiro, significa que é um ministro que tem uma tendência para culpabilizar os outros numa tentativa de fugar as suas responsabilidades. Ora, se aquilo que ele determinou não foi concluído, deu problemas e nós achamos que não é um problema meramente técnico, é um problema político e de política, porque, como dissemos, foram destruídos 4 organismos e direções gerais para a concretização de uma AGSE, que agora, inclusive, no concurso de professores que está a decorrer, continua a dar problemas. Ou seja, para lá dos exames, estamos a falar de uma questão estrutural. Isso é a responsabilidade do ministro. Se a política falhou e que o ministro, ao assumir as responsabilidades, tem que, mais do que nunca, pedir admissão, a menos que garanta que existe uma nova saída que faça, digamos, o contrário daquilo que até agora determinou.
1: O processo de classificação de exames vai ser, de certo, um dos temas que vai estar no centro do debate sobre o Estado da Nação e que pode ser acompanhado na TSF depois do Jornal das 3 da tarde. A Zero, organizações ambientalistas e representantes das embaixadas de Cabo Verde e Moçambique juntam-se hoje para debater o financiamento climático, também a cooperação entre países e soluções para acelerar a transição energética. É um encontro com o título Cachupa pelo Clima, numa homenagem a um dos pratos mais famosos de Cabo Verde, como adianta Francisco Ferreira, o presidente da Associação Ambientalista.
5: Este evento que agora surge é precisamente uma oportunidade, recorrendo a uma comida típica de Cabo Verde, a cachupa, de bater, de alertar para a importância que estes países têm dentro da comunidade de língua portuguesa no que respeita ao apoio que devem merecer no combate às alterações climáticas, quer em termos de ajuda que as suas emissões possam ser contidas através de investimentos, por exemplo, em energias renováveis, ou também ajudas no que respeita à adaptação a um clima que está em mudança.
1: São declarações do líder da Zero, a Associação Ambientalista, que vai participar neste encontro climático que junta Portugal, Cabo Verde e Moçambique. Neste encontro será também apresentado o Manifesto Lusófono para a Conferência das Nações Unidas sobre as Alterações Climáticas, que já foi subscrito por mais de 22 organizações internacionais. O primeiro-ministro iraquiano condenou o ataque de ontem contra o consulado dos Estados Unidos e uma base no norte do Iraque. O ataque foi executado com drones que foram interceptados e coincidiu com a visita do chefe de governo iraquiano a Washington. Até agora não foi reivindicada a autoria deste ataque. O ministro israelita da Defesa transmitiu a Washington que Israel vai manter as suas forças posicionadas nas zonas seguras estabelecidas no Líbano, na Síria e também na faixa de Gaza. É uma declaração feita depois dos Estados Unidos terem anunciado que as negociações entre Israel e o Líbano foram positivas e que a criação das zonas piloto sem tropas israelitas iriam começar nos próximos dias. O portal Axios adiantava na terça-feira que Donald Trump tinha pedido ao primeiro-ministro israelita que retirasse as suas tropas, quer da Síria, quer do Líbano. Também neste jornal, a informação que acaba de chegar, o Tribunal de Justiça da União Europeia decidiu que a amnistia concedida aos separatistas catalães por Espanha não viola disposições fundamentais da legislação dos 27. É uma decisão que vai permitir ao independentista Carles Puigdemont um passo mais para regressar ao seu país, a Espanha, depois de anos de fuga. Desde 2017 que Puigdemont está fora do país, depois de ter falhado a sua tentativa de declarar a Catalunha independente. Agora, e depois de Pedro Sánchez ter amnistiado os separatistas, levantaram-se dúvidas relativamente à hipótese desta autorização e desta amnistia ir contra os valores e princípios e a lei da União Europeia. E agora, Joana Rei, o Tribunal de Justiça dos 27 acaba de se pronunciar.
6: A lei de amnistia não viola qualquer normativa europeia, não vai contra os interesses económicos da União Europeia e também não contraria a legislação comunitária em matéria de terrorismo. A sentença do Tribunal Europeu é clara e põe fim às dúvidas que o Supremo Espanhol tinha sobre a lei que devia amnistiar Puigdemont. O Tribunal Espanhol entendeu que o delito de desvio de fundos públicos do qual está acusado Puigdemont não se enquadrava na lei de amnistia porque ia contra o direito comunitário. Agora, a decisão do Tribunal de Justiça da União Europeia deixa o Supremo Espanhol sem argumentos. Oriol Junqueras, líder do Esquerda Republicana e um dos líderes independentistas beneficiados pela lei, foi o primeiro a reagir.
7: Avui, el Tribunal de Justícia de la Unió Europea ha parlat. 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
6: A sentença do Tribunal Europeu abre agora a porta a que Puigdemont, o único político que não foi beneficiado pela lei, possa regressar à Espanha sem ter de passar pelos tribunais.
1: Esta é também uma vitória jurídica e política para o primeiro-ministro espanhol, que concordou em perdoar o separatista catalão em troca do apoio parlamentar de que necessitava para se manter no cargo de primeiro-ministro depois das eleições nacionais de 2023. Na altura, esta medida suscitou uma oposição feroz em Espanha, mas os acórdãos do tribunal reforçam agora o argumento de longa data do executivo de que a lei está em conformidade com a legislação da União Europeia.

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Daqui a pouco no Fórum TSF antecipamos o debate que marca o ano político e queremos ouvir a sua opinião sobre o estado do país. Em que áreas estamos melhor e pior do que há um ano? E o Governo está a resolver os problemas que realmente interessam à vida dos portugueses? Como avalia o trabalho do Governo e da oposição no último

0: e a saída para a Avenida da Boa Vista. Ainda há lentidão na A3 em direção ao Porto, com demora desde o nó de Águas Santas até um pouco depois da saída para a Circunvalação, e na A28 em direção ao Porto, com fila desde o nó de A4 até à rotunda AEP. Na Grande Lisboa, ainda lentidão no IC19, no sentido Sintra-Lisboa, demorado a partir do Estado-Maior da Força Aérea até o nó de Pinamanique. No final de A2, no sentido Fogatório-Lisboa, com fila entre a Baixa de Almada e a Praça da Portagem de Ponte. E no viaduto Duarte Pacheco, em direção às Amoreiras, lentidão ainda afeta o final da A5.
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0: Bom dia, hoje vamos antecipar o debate que marca o ano político e o fim desta sessão legislativa na Assembleia da República. Logo mais à tarde, depois das 15h30, vamos escutar os deputados e o Primeiro-Ministro, num debate que a TSF vai transmitir em direto. Para já aqui no Fórum TSF, damos a palavra aos nossos e às nossas ouvintes para saber se olham com satisfação ou com preocupação para o estado do país. Que avaliação fazem? Em que áreas estamos melhor e pior do que há um ano? Luís Montenegro, passa ou chumba no exame à governação? Da saúde à habitação, da educação à justiça, passando pela economia e pela resposta ao aumento do custo de vida, o Governo está, de facto, a resolver os problemas que são realmente importantes para as famílias e empresas? Queremos ouvir a sua opinião. Número de telefone do Fórum 808-202-173, 808-202-173. Pode também contribuir para o debate escrevendo a sua opinião no Facebook da TSF. Mas este debate sobre o Estado da Nação é também sempre um exame ao trabalho do Governo e dos partidos políticos. Por isso, no Fórum queremos também saber que avaliação faz do trabalho do Governo e das oposições neste último ano. Recordo o número de telefone que permite participar do debate, 808-202-173, 808-202-173. Se não puder ou não quiser participar de viva voz, mas quiser contribuir para este debate, pode escrever a sua opinião no Facebook da TSF, que ao longo do programa lerei alguns desses contributos. Iniciamos esta análise com o Vítor Santos, que é o diretor da TSF. Bom dia, Vítor. Mais logo o Governo vai a exame no Parlamento. Que avaliação fazes? Merece passar ou arrisca um chumbo em algumas disciplinas essenciais?
1: Bom dia, Manela Cássio, bom dia aos nossos ouvintes. Eu diria que arrisca um chumbo, mas eu, se tivesse que lhe dar uma nota, daria por aí um suficiente menos, assim, muito baixinho, porque, de facto, em primeiro lugar, vamos lá ver, é um ano, ou um pouco mais, que está em análise, mas estas coisas, os debates são sempre muito marcados pela conjuntura imediata, e a conjuntura imediata envolve uma série de polémicas e de atrapalhadas na governação que não favorecem, de facto, a tarde de Luís Montenegro e do Governo na Assembleia da República. Mas, como é óbvio, olhando um bocadinho mais e abrindo o espectro para nos centrarmos fundamentalmente no Estado da Nação, é óbvio que há uma série de medidas aplicadas pelo Governo e até promessas que, francamente, não estão a resultar. Não obstante nós vermos, por exemplo, numa grande aposta deste Governo na saúde, nesta altura, algum recato da ministra Ana Paula Martins, a verdade é que há uma série de reformas que foram prometidas e que não aconteceram. O Estado na educação é aquele que nós sabemos absolutamente, nesta altura, e veremos o que vem a seguir, caótico em função do que aconteceu com a digitalização dos exames, e vamos ver, e essa é também uma grande aposta no plano global da governação deste executivo de Luís Montenegro. Olhamos um bocadinho para aquilo que se passou há cerca de um mês com uma nova lei do trabalho, que seria estruturada.

0: Portanto, na perspectiva do Governo, que não passou no Parlamento de uma forma bastante inusitada, porque o Governo foi apanhado desprevenido por um compromisso do Chega que só admira, parece-me que só ficaram surpreendidos os próprios membros do Governo, porque quem negocia com o Chega mete-se um bocadinho a jeito para ser apanhado na curva, para aligerarmos um bocadinho a linguagem, e agora mais recentemente um problema no Ministério da Administração Interna. E eu recordo que há meia dúzia de meses, a propósito do comboio de tempestades, nós percebemos que a organização e o apoio, e mesmo o que veio a seguir em função daquilo que é necessário fazer para aquelas populações, as coisas não correram muito bem. De resto, conduziram à admissão da Maria Lúcia Amaral, da Ministra da Administração Interna. Nós, entretanto, temos um Ministro da Administração Interna, o Luís Neves, que tinha um trabalho exemplar na PJ, um Ministro que todos olhávamos nestas... Era uma espécie de estrela de governo nos últimos meses e que, de repente, se vê envolvido também num problema. Ora, vamos ver, isto não são propriamente problemas da governação, mas são problemas que desgastam o governo. E se nós pensarmos que este governo é um governo minoritário, o que em si mesmo já encerra um problema em termos de execução das políticas, porque estamos num regime parlamentar, ou seja, tudo tem que ser viabilizado pelo Parlamento, ou praticamente tudo, que é evidente que há processos de governação que não precisam da chancela do Parlamento. A verdade é que Luís Montenegro também não teria, governando em minoria, foi ele que aceitou governar e entendeu que ele e o Presidente da República tinham condições para governar, e efetivamente tinha, porque o país não deixa de andar para a frente. Aquilo que me parece é que, de facto, num quadro difícil, que seria sempre difícil em função da aritmética parlamentar, Luís Montenegro teve muitas dificuldades e foi naturalmente também prejudicado por esta série de problemas, de questões que não estão direcionadas às políticas, mas sim a próprias questões com os ministros. De resto, nem o próprio Luís Montenegro passa em colme, porque de facto foi reeleito depois de um processo que conduziu à dissolução da Assembleia da República por causa de uma empresa ligada à sua vida pessoal. É evidente que dentro deste quadro nem tudo é mau. O país continua com alguns indicadores positivos, outros não tanto positivos, mas enfim, também resultam um bocadinho daquilo que é o quadro e aquilo que acontece ao nível, à escala global, e nós estamos num período difícil, num período de guerras, essencialmente com dois focos que afetam muito a realidade da nossa economia, das nossas finanças e até da nossa vivência coletiva. E neste espectro nós encontramos algumas políticas que também, de certa forma, conseguiram os seus objetivos, ou pelo menos estarão lançadas para conseguir os seus objetivos. Desde logo, em termos de imigração, nós sabemos que o país precisa de trabalhadores, depende da imigração, não é só o país, são os empresários, é a evolução do país, são as contas da Segurança Social, e esta série de medidas restritivas, na verdade, podem a longo prazo não beneficiar, mas aquilo que nós percebemos é que este governo conseguiu pôr ordem, digamos, de alguma forma. É um processo que está em curso naquilo que são as nossas políticas de imigração. É preciso reconhecermos isso. É um dossiê que sempre foi coordenado pelo Ministro da Presidência, Leitão Amar. Eu diria que também no ambiente. De resto, a Ministra do Ambiente escapa um bocadinho a esta série de críticas negativas que este governo vem recebendo, e ainda hoje, na minha perspectiva, há pouco passava os olhos pelo Jornal de Notícias e percebia o murro na mesa que dá a Ministra do Ambiente em relação àquilo que é o preço dos combustíveis, porque nós sabemos todos e sentimos, todos os portugueses sentem isso, em função das variações do preço do petróleo, lá está, que resulta de uma guerra, aquilo que acontece é que nós sentimos imediatamente o reflexo da subida e o reflexo da descida tarda a ser verificado. Ou seja, a ministra, perante isto, exigiu explicações à ERSE, eu penso, até ameaçou, de certa forma, a palavra pode ser, o verbo pode ser exagerado, fixar os preços de forma a que isto não continue a ser assim, porque de facto os grandes lesados são os empresários e são os cidadãos que todos os dias têm que se deslocar para o seu trabalho. Portanto, eu diria que numa primeira análise é um bocadinho isto que podemos dizer. É evidente que, e volto a reforçar, Luís Montenegro é o chefe do Executivo, sendo o chefe do Executivo é o primeiro responsável, e aquilo que nós fomos vendo é que, em termos de política de comunicação, de resto isso verificou-se agora mesmo na questão na questão da educação, na questão dos exames que estão a ser, enfim, corrigidos e já levaram um adiamento da divulgação dos resultados. Nós vemos, quando a polémica está demasiado escaldante, nós vemos poucas vezes o Primeiro-Ministro e muitas vezes os ministros também não falam. O que acontece é que Luís Montenegro, enfim, numa questão de estratégia, parece escudar-se um bocadinho nos seus ministros, mas nem sempre bem. E explico-te porquê. De resto, temos aqui, este caso é paradigmático, o caso da educação. Nós vimos o Ministro da Educação, foi detectando os problemas, o processo nasceu todo mal, temos que ir recuar um ano para perceber, para explicar porque é que nasceu mal, e nasceu mal porque de facto foram apontadas muitas deficiências àquele teste experimental com o exame de filosofia, e de repente os mesmos problemas voltam a acontecer. Perante isto, numa declaração inusitada há dias, o PSD, devia ter sido o governo, mas também não me choca, não é isso que me choca particularmente. O PSD veio através do seu porta-voz, veio dizer ao país que os professores receberiam horas extra por estar a corrigir os exames, trabalhando fora de horas normal, fora do seu horário normal. É evidente que qualquer trabalhador devia ser assim com todos os trabalhadores, infelizmente não, nem sempre é assim, terá direito a receber as suas horas extras. Portanto, o PSD, o Sebastião Bugalho, veio nos dizer exatamente aquilo que nós todos já sabíamos. Mas veio elogiar os professores. O próprio ministro, numa primeira fase, o tinha feito. Ora, ontem, para percebermos as dificuldades de comunicação deste governo, que também não ajudam muito àquilo que é a percepção pública da governação, o primeiro-ministro veio dizer-nos que houve alguma resistência por parte dos professores. Ora, cá está mais um passa-culpas, desta vez nos professores, que foram o último elo da engrenagem. Não quero ser aqui injusto, mas provavelmente, como os exames estão a mais de 90% concluídos, agora já se pode dizer mal dos professores. Não parece que seja forma de comunicar, mas enfim, todos cometemos erros e o Primeiro-Ministro não está imune.
1: Análise do Vítor Santos, o diretor da TSF, a este ano de governação. Está lançado o debate. Volto a convidar os nossos e as nossas ouvintes para nos dizerem aqui que avaliação fazem do estado da nação. Estamos melhores, estamos piores do que há um ano? Em que áreas é que o país está melhor? Em que áreas é que o país está pior? Da saúde à habitação, da educação à justiça, não esquecendo da economia, a resposta ao aumento do custo de vida, que avaliação faz? O governo está a resolver os problemas que são realmente importantes para as famílias e empresas? E como avalia o trabalho, não apenas do governo, mas também das oposições? Queremos ouvir a sua opinião. Número de telefone do Fórum, 808-202-173, 808-202-173. Pode também, tal como fez o nosso ouvinte Otávio Ferreira, escrever a sua opinião no Facebook da TSF. Ao longo do programa lerei alguns desses contratos. E o Otávio Ferreira responde a uma das perguntas que fiz há pouco, se o Luís Montenegro passa ou chumba neste exame à governação. Escreve o Otávio Ferreira: chumba ao governo, chumba a oposição e chumbamos todos como sociedade. Portugal sem perspectiva económica, sem saúde capaz, o setor social em declínio, sinceramente não encontro nada com evolução positiva. Até o futebol nos ajoelhou. E conclui o Otávio Ferreira, como diz João César das Neves, que venha um milagre e nos salve. O Avelino Paz Correia escreve que vivemos num país de promessas em que pouco ou nada funciona, seja no setor da saúde, justiça, educação, trabalho, habitação ou serviços. A carga fiscal e o nível de vida faz com que as famílias não vivam, mas sobrevivam. A cada entrada de um novo governo, são muitas as alterações efetuadas, mas ano após ano, continuam os estudos, os inquéritos e tudo a ficar na mesma, exclama o Avelino Paz Correia. E que avaliação do estado do país faz a economista Ana Gouveia, que nos escuta em Lisboa. Bom dia.
2: Bom dia. Olha, infelizmente tenho que concordar com o resumo feito agora no fim, mas sinteticamente vou colocar dois ou três pontos que ainda não ouvi falar sobre certos aspectos. Um é a justiça, não só nos aspectos que a gente já conhece, que não vão para a frente nem para trás, então 10 anos depois as pessoas não podem ir para a prisão porque estão muito doentinhas, etc. e tal, nem podem ir para clínicas psiquiatras, nem nada, têm que ficar todos salvos. Mas é um setor das crianças, quando há divórcios, infelizmente as crianças são sempre as piores da pobreza e também são também normalmente, geralmente, as piores nos processos de divórcio. É uma vergonha. Geralmente, claro, há casas bem, mas geralmente. Outro aspecto que eu também acho péssimo e que pouco se fala, que é o aspecto da cultura. É secretário de Estado, é ministro, é secretário de Estado, anda sempre nessa palhaçada e não temos uma política cultural que tenha cabeça, tronco e membros e que não seja misturada com desportos e com isto e com aquilo. E isso é um fator principal de uma nação, na minha opinião, porque a cultura é, na verdade, o que nos diferencia dos outros e que é a base de um país que, como o nosso, é riquíssimo culturalmente, tanto na poesia, como na música, como nas artes, e, portanto, não temos, infelizmente, também o Ministério da Cultura, que se diga, na minha opinião, de jeito. Agora, falando muito falados, a educação em si andamos sempre para pior. Infelizmente é isso, é de mal para pior, porque fazer reformas é muito bom. Agora, fazer reformas só como um desejo louco tem que ser de uma maneira, sei lá, quase coincida, para mim acho horrível. Outra coisa que eu acho, a única coisa que eu acho que foi bom, foi o governo não ter conseguido levar a sua teoria da reforma laboral, que era andar para trás, era anti-evolução, e portanto a única coisa que se passou no fundo foi o governo não ter feito a reforma que se queria no com os trabalhadores. E pronto, olha, esperemos melhores dias, que haja, aliás, este governo é minoritário, mas pensa que não é. E pensa que pode fazer as tropelias todas que era. Pronto, olha.
1: Obrigada, Ana Gouveia, por se ajudar aqui neste exame que hoje fazemos ao Governo e que avaliação dá o empresário Paulo Pinto, que nos liga do Porto. Bom dia.
3: Eu vou fazer 54 anos nesta fase da minha vida e acompanho a política do dia-a-dia. Confesso que me sinto defraudado. Porque acho que a nível de políticas económicas, tanto o partido PS como o PSD têm uma política, eu diria, centralista, e acho que aí estavam mais ou menos alinhados. Felizmente que deixamos de ser caracterizados, pelo menos pelo espaço europeu, como uma economia de lixo. Ultrapassamos isso após a pandemia e, portanto, efetivamente, a nível económico, menos mal, comparativamente até com os restantes países da Europa. Agora, a nível das outras reformas, e daí que o PSD falaria muito sobre essa remodelação, seja no ensino, na educação, na habitação, na justiça, por isso mesmo é que eu utilizo a expressão defraudada, porque, na verdade, acho que nada foi feito. Continuam todos com um sorriso imenso, achando que estão a fazer boas políticas e boas ações, mas na verdade isso tem acontecido. Fico muito desiludido, confesso, até como pai, para reportar e replicar algumas lições aos meus filhos, sinto que afinal mudou-se de partido e nada foi conseguido até então, e não me parece que haja maneira de alterar essa corrente. Muito obrigado.
1: Análise do Paulo Pinto. Agradeço também a sua participação aqui no Fórum TSF e volto a espreitar aqui o Facebook e escreve José Roberto Tino Cavalheiro que, com um governo dirigido por um primeiro-ministro que se limita a funcionar como advogado de defesa dos disparates dos seus ministros, sob o lema "a culpa é sempre dos outros", o Estado da Nação não pode ser bom. A ação mais pertinaz do governo é pilotada pela agenda fantasma do Chega, virada contra a imigração e transformando imigrantes essenciais para para a agricultura, turismo e construção civil como bodes expiatórios dos fracassos das políticas de habitação e saúde, a que mais recentemente se juntaram os pobres na lista imaginária dos malandros, escreve o José Roberto do Cavalheiro, que depois conclui: os problemas da habitação e da saúde tornaram-se doenças crónicas e as terapias usadas são mesinhas caras que só agravam a doença. Perante a opinião pública, já não temos o governo, apenas uma caderneta de cromos. O próximo convidado do Fórum TSF é o Delfim Machado, editor nacional do Jornal de Notícias. Bom dia, Delfim Machado, bem-vindo aqui ao Fórum TSF. Esta manhã, quando estava a fazer a revista de imprensa para ele no cartoon Elias, o sem-abrigo, que hoje nos mostra o Elias, jornal debaixo do braço, a dizer: hoje é o dia do debate do Estado da Nação. Ou seja, como dizia o outro, do Estado a que isto chegou. E que, em tua opinião, a que estado chegamos, Delfim?
4: Olá, bom dia, Manuel Cássio, e aos nossos ouvintes. Este é um debate do Estado da Nação particularmente relevante para o governo de Luís Montenegro. Por tradição, estes debates acontecem sempre em alturas que os governos acabam sempre por ficar um pouco pressionados nas vésperas destes debates, seja por que motivo for. Há um ano, recordo, discutia-se muito o encerramento das urgências e o problema, a promessa falhada resolver o problema da saúde em 90 dias. Este ano a educação marca à partida a agenda num contexto em que há uma grande dificuldade em pôr cá fora as notas dos exames nacionais dos alunos, que são tão essenciais para as colocações no ensino superior. Dizia eu que este é talvez um dos piores momentos políticos para Luís Montenegro enfrentar um debate do Estado da Nação, que tradicionalmente é um debate longo e muito acirrado politicamente. As sondagens não são favoráveis, digamos, ao PSD. Surgem também duas polémicas, em particular uma com a questão dos exames, que é porventura a principal, e outra que tem vindo a ganhar alguma escala ligada às obras na casa do Ministro da Administração Interna, Luís Neves, e parece-me que o Governo tem mesmo que hoje conseguir explicar um pouco melhor de que forma vai conseguir garantir e restabelecer a confiança das famílias, dos estudantes, dos professores, no fundo de toda a comunidade escolar, relativamente a esta questão dos exames, que era um procedimento que as famílias tinham por garantido e que este ano, fruto de uma experiência que me parece que foi mal conduzida, estamos de facto a enfrentar problemas. O estado das coisas depende sempre do ponto de vista de para que coisas olharmos, não é? Do ponto de vista da educação, este é o Estado, portanto, o ministro em contrarrelógio que acaba de dar uma conferência de imprensa a dizer que estão corrigidas 99,3% das provas, mas que só amanhã, e amanhã seria o dia de fixar as notas, só amanhã é que eventualmente todas as provas acabarão por ficar corrigidas, o que provavelmente comprometerá, mas vamos ver ainda durante o dia de hoje e até mesmo durante o debate do Estado da Nação, comprometerá eventualmente a divulgação e a fixação de todas as notas, pelo menos na sua totalidade, será muito difícil, como também já tinham alertado os próprios professores. Mas não se resumirá só à educação, este estado das coisas e este estado da nação. A saúde é naturalmente sempre um tema que virá à baila, sobretudo quando estamos a entrar agora num contexto de verão mais quente e de maior afluência às urgências. Este ano não temos ainda ouvido falar tanto das urgências como noutros anos, e em particular como no ano passado, muito fruto também desta polémica dos exames. Não é que as coisas estejam muito melhores, mas os exames têm de facto sobreposto, porque têm sido um problema maior. Mas não podemos também esquecer a habitação. Por exemplo, o Governo tem no Parlamento, e o Governo tem em cima da mesa uma grande alteração à lei do arrendamento, que vai, por exemplo, descongelar as rendas anteriores da 1990, que é uma medida muito disruptiva, que já foi tentada também no tempo de Pedro Passos Coelho, a famosa Lei Cristas, que ficou assim apelidada, depois acabou parcialmente revertida pelo Governo de António Costa. Na habitação é este o ponto forte, mas não podemos também esquecer as questões do trabalho. Por exemplo, a questão da reforma laboral poderá ainda, a derrotada reforma laboral, virá ao disso no debate, e a questão da PSU, onde temos uma AD que fez um acordo com o PS, e imaginamos nós que que o assunto possa ser trazido à lista, quer pelo Chega, quer pelos partidos mais à esquerda. Se falar de Estado da Nação sem falar do Estado da economia do país também é difícil, e neste ponto de vista também nós estamos, na verdade, num contexto geopolítico, é aquele que conhecemos, um contexto de guerra, tudo que tem feito disparar os preços dos produtos, muito motivados por combustíveis, subir.

0: subida do preço dos combustíveis tem estado basicamente a sustentar o aumento da inflação, quer em Portugal, quer no contexto da União Europeia. Já sabemos onde é que isto nos leva, já sabemos onde é que vamos parar quando os preços começam a subir. Começamos não só a pagar mais por todas as coisas que temos de comprar, mas também vemos a médio prazo, a curto e médio prazo, um aumento dos juros e, por consequência, um aumento das prestações dos créditos que as famílias têm a pagar. Ou seja, entramos numa escalada, numa bola de neve negativa que vai certamente piorar as condições de vida dos portugueses e dos europeus, a não ser que haja pressões deste complexo político e não vemos quando é que eles vão ser dada a instigada das lideranças mundiais e em particular da liderança dos Estados da América. De vista, ficará certo, também esquecido plano da ação para reserva esta escala dos preços das vezes. Do ponto de vista, o Governo tem, já dizia o Vítor Santos, e muito bem a meu ver, o Governo tem que ficar talvez um pouco aquém, sobretudo se olharmos para outros países da Europa. Olhamos aqui para o lado, para a Espanha, em que temos grandes pacotes de apoio de milhares de milhões de euros, quer aos produtores, às transportadoras, quer às grandes empresas que utilizam combustíveis. Em Portugal ficamos medidas bastante limitadas, com alguma justificação de que a Comissão Europeia poderia ter alguns entraves à aplicação de algumas medidas, sobretudo ligadas aos combustíveis, e com isso os portugueses ficaram aqui, no fundo, à espera de melhores dias e à espera que os conflitos geopolíticos internacionais acabem por se resolver e, de alguma forma, trazer um milagre da estagnação dos preços ou até da sua redução, que dificilmente, como sabemos, irá acontecer. É, portanto, neste contexto que Luís Montenegro enfrenta um Parlamento onde não tem maioria, onde será difícil justificar as questões da educação num dia em que as provas acabaram por não ficar corrigidas, ao contrário do que tinha sido prometido.
1: Segundo adiamento depois daquele, em bom rigor, é o terceiro adiamento.
0: Em bom rigor, é o terceiro adiamento, exatamente. E este acontece num contexto em que os professores e o próprio Primeiro-Ministro estão numa relação bastante conturbada, sobretudo desde que naquela intervenção anteontem à noite, enquanto Presidente do PSD, Luís Montenegro fez algumas considerações que, descontextualizadas, podem acabar por atingir de alguma forma os professores, e foi isso que aconteceu ontem, com uma catadupa de reações das associações e das federações sindicais ligadas aos docentes, que não gostaram nada de ouvir Luís Montenegro, entre aspas, eu digo entre aspas porque não foi assim de forma assim tão direta, embora se possa interpretar como tal, entre aspas, responsabilizar os professores pelas dificuldades que o país está a viver neste caos, como já tem sido apelidado, este caos dos exames.
1: A comunicação do Governo tem-nos apresentado um executivo fazedor. Que análise objetiva fazes, Delfim Machado? O Governo tem obra para mostrar ou tem sobretudo anúncios e promessas?
0: É sempre difícil, essa análise depende sempre também muito do ponto de vista e da perspectiva. Certo que o Governo foi eleito e não foi eleito para deixar tudo na mesma. Esse tem sido o grande argumento da Luís Montenegro e da sua AD, quer do líder parlamentar, Hugo Soares. De facto, ser eleito para deixar tudo na mesma não seria consequente com aquilo que foi quer o programa eleitoral do PSD e do CDS, quer o próprio programa de Governo aprovado por maioria na Assembleia da República. Portanto, este Governo tinha de mostrar forçosamente algum ímpeto reformista, até para responder às bases do partido, que defendiam que o Partido Socialista não era, os oito e meio anos do Partido Socialista não foram reformistas e que não trouxeram as mudanças à sociedade que eram necessárias. Ora, este Governo pode ser acusado tudo menos de tentar implementar reformas. Aliás, as reformas que tem tentado implementar têm sido todas extremamente polémicas, precisamente por implementarem medidas que trazem uma disrupção muito grande relativamente àquilo que era o estado das coisas. Eu dou o exemplo, por exemplo, da reforma laboral. as mais de 100 alterações que o Governo tentou implementar ao Código de Trabalho e que acabaram por não passar no Parlamento, eram porventura a maior alteração ao Código de Trabalho, inclusive é maior do que a agenda de trabalho digna do PS, mas eram porventura a maior alteração ao Código de Trabalho que alguma vez o país teve, dada a sua dimensão. Portanto, o espírito reformista, ele de facto existe e tem havido aqui uma tentativa de reformar. Falo também, por exemplo, da reforma do Estado. A própria Lei das Rendas, da qual já falei aqui, também traz um espírito muito, muito disruptivo em relação ao passado. A própria prestação social única, que, enfim, sendo uma medida do Partido Socialista, acabou por ser desenhada por este governo e também não está isenta de polémicas, até pelo seu ímpeto reformista, tal qual o governo diz. Ou seja, o governo tem mostrado, de facto, que tem tentado mudar o país e mudar as fundações de algumas das áreas setoriais mais importantes do país, como é a área de trabalho. No entanto, tem falhado, e parece-me que a reforma laboral é um bom exemplo disso, tem falhado depois na consequência prática, ou seja, tem uma intenção que é bastante unânime, foi eleito para isso, mas depois a forma de o fazer, num contexto de Parlamento em que o AD está minoritária, tem que encontrar consensos e tem que adaptar as suas propostas àquilo que são também os programas partidários, quer do Chega, quer do Partido Socialista, conforme depois seja a escolha da AD para as suas negociações. E é isso que não tem feito, do meu ponto de vista. O PSD e o CDS têm apresentado as suas reformas, quer na educação, quer na habitação, quer no trabalho e no setor da ação social, sobretudo, sem olhar e sem uma discussão prévia com os parceiros que deviam ser parceiros parlamentares, mas que nem sempre são parceiros e muitas vezes são opositores. E enquanto assim for, será sempre mais difícil para um governo minoritário, este ou qualquer outro, conseguir um consenso que avance com as reformas. Porque depois, ao fim do dia, de pouco vale dizer que o governo tentou ser reformista e que a oposição não deixou, porque de facto o país o que precisa é mesmo que as reformas aconteçam, e não que tenhamos um governo que apenas tenta ser reformista e que depois na prática não consegue de facto, e isso não é tão bom assim mais.
1: Obrigado, Delfim Machado, análise do editor de Política Nacional do Jornal de Notícias, JN, que hoje, aqui no resumo que faz sobre a antecipação do debate do Estado da Nação, escreve que os ministros em xeque deixam o governo sob fogo no debate do Estado da Nação. E que avaliação sobre o estado do país faz o Arsénio Leite, empresário que está no Porto? Bom dia.
2: Olá, muito bom dia, Manuel Acácio, e bom dia a todos os ouvintes. A conclusão que eu chego do Estado da Nação é que somos um país à deriva, é que realmente o governo, no seu início, conseguiu fazer uma coisa boa, que foi estagnar a imigração, que de facto estava descontrolada, que não havia nenhum controle sobre ela. Mas depois disso, as realizações que eu vejo, políticas que eu vejo, execuções que eu vejo, é quase nenhuma. Andámos a lutar contra moinhos de vento, andámos a lutar contra burcas, andámos a lutar contra bandeiras, estarem presentes ou não no município, andámos a lutar com coisas completamente laterais, em que a mim, como português, que paga impostos, e a todos os outros, não alteram completamente a vida de ninguém. E é isto que está na agenda todos os dias, quando uma pessoa abre o jornal ou abre outra, ou abre uma rede social, parece que os problemas do país são estes, quando de facto não são. Por exemplo, aqui na educação o governo teve uma boa ideia de transpor os exames nacionais para os alunos poderem consultar sem pagar nada, uma coisa muito rápida. E não percebo como é que no ano passado isto deu problemas e depois não fazem, ao longo deste ano, outros testes pilotos para corrigirem esses problemas. Não, lançam milhares e milhares de alunos, nem certeza, milhares e milhares de professores, nem certeza, e pronto, se deu a geneira, como seria de esperar, porque num país do primeiro mundo, se via-se que houve problemas durante o ano, iríamos tentar fazer outro tipo de testes durante o ano para os resolver. Continuam a faltar residências universitárias, que já são anunciadas desde o tempo de António Costa, e este problema liga-se aqui à habitação, e não continua sem ver essas residências feitas. Na habitação também anunciou-se o IVA de 6% para a construção de novas casas, se for para casa própria, eu desafio o Manuel Acácio ou qualquer outro a tentar entrar nesse mar de burocracia que é esse IVA a 6%, tanto para o construtor como para contabilistas, para quem quiser. Na saúde também podemos ver

0: que cada vez mais há falta de médicos, isto é uma realidade, porque os hospitais privados estão a ficar com os médicos todos, os Lusíadas aqui no Porto, pelos vistos, tinham 6 alvos tretas, ou 6 ginecologistas, há meia dúzia de anos, e agora tem 25. Ou seja, os médicos estão a sair do Serviço Nacional de Saúde. É preciso fazer alguma coisa consoante isto, ou pôr regras para tentar estancar essa saída, ou então tentar e contratar médicos noutros países, porque nós temos números limitados de médicos a sair das faculdades e demoram a sua formação. Nos seus hospitais, nós temos hospitais cheios de pessoas que não precisam estar em hospitais, estão abandonados pela família ou que não têm família, e até hoje ainda não vi nenhum governo a anunciar um centro que possa acolher essas pessoas, tirando despesas hospitalares, tirando despesas na saúde, termos muito menos despesas para essas pessoas e que essas pessoas possam estar num sítio digno que merecem e não abandonadas numa cama de hospital. Relativamente às operações, aos xigiques que deram tanta polémica por causa de muitos médicos terem aproveitado desse sistema para fazer operações ao fim de semana e ganharem balúrdios de dinheiro, eu não consigo compreender como é que esse sistema foi concebido e agora da maneira como foi corrigido. Este sistema, como é óbvio, levou a que os médicos adiassem operações para o fim de semana. Hoje em dia o governo paga muito menos pelos xigiques e o que aconteceu, como é óbvio, os médicos deixaram de fazer xigiques, ou seja, há muito menos operações no final do ano. Quando serem os números, vocês vão ver que vamos ter muito menos operações realizadas e o estado de saúde dos portugueses vão piorar. Eu só acho que esta situação poderia ter sido resolvida de uma forma tão simples, era limitar apenas os xigiques a esses pagamentos de ouro, consoante a média diária de operações que os médicos fazem. Assim evitava que os mesmos guardassem tudo para a última da hora e evitava que agora pagassem uma miséria por fazerem xigiques, coisa que leva a que os médicos não façam xigiques. Ou seja, aquilo que me assusta verdadeiramente do nosso país é que eu acho que nós estamos a ser geridos em gestão corrente e não com uma direção. Parece que andamos todos à função do vento e consoante aquilo que o vento diz. Se uns apontam para as burcas, vamos tentar resolver os problemas das burcas. Se uns apontam para os muçulmanos, vamos tentar resolver os problemas dos muçulmanos. Se um aponta para os crimes, o problema é dos crimes. Parece que o grande problema deste país é o ministro ter construído um tanque em vez de ter construído uma piscina, ou uma piscina em vez de construir o tanque. Isso, como português, assusta-me e diz muito do estado da nação.
1: E obrigado por nos ajudar aqui a olhar o estado deste país que somos, Arsénio Leite. Passo a palavra ao Pedro Ferreira, comercial, que está em Lisboa. Bom dia.
2: Bom dia. Eu estado de nação, eu não sei que nação. Não temos, por mais que a gente vá vendo as notícias e a forma de governar deste governo, eu não sei que nação é que nós temos. Não temos saúde, não temos educação, não temos justiça. Não temos nada. Estamos a ser governados amadoramente por um indivíduo que é arrogante na forma como fala sobre os problemas que ele causa e que culpa os outros. Temos um parlamento, parece um jardim de infância, em que se brinca, em que se chama nomes, em que se... É inaceitável este país como está. Eu acho que o povo tem que começar a pensar o que é que quer para este país. E eu recordo-me do que foi feito na Islândia. A Islândia, o povo tomou o poder do país e está a ser um dos bons países em nível de dados económicos. Eu acho que este estado de nação não existe. Portugal, neste momento, não existe. Estamos a ser governados por um ponto negro e isto não dá. É só. Obrigado.
1: Opinião do Pedro Ferreira, comercial que nos liga de Lisboa, no Fórum TSF. Queremos ouvir a sua opinião. Logo mais será a vez de escutarmos deputados, primeiro-ministro, ministros na Assembleia da República. No Fórum TSF, queremos ouvir a sua opinião. Olha com satisfação ou com preocupação para o estado do país. Em dia de balanço, qual é a sua opinião? Em que áreas estamos melhor, em que áreas estamos pior do que há um ano? E falando da saúde, da habitação, da educação, da justiça, da economia, que avaliação faz do trabalho do Governo? Montenegro está a resolver os problemas que são realmente importantes para as famílias e empresas? Está de facto a governar para as pessoas, como gosta de dizer o Primeiro-Ministro? Queremos ouvir a sua opinião. Número de telefone do Fórum 808-202-173, 808-202-173. Pode também ajudar-nos neste debate escrevendo a sua opinião no Facebook. Nós vamos retomar o debate já a seguir ao noticiário das 11, mesmo aqui a terminar. Espreito o contributo do Vasco Alves no Facebook. Ele escreve que estamos bem em manter a taxa de desemprego abaixo da média União Europeia. Estamos muito mal nos restantes e sabemos porquê. Os políticos limitam-se a esgrimir argumentos em vez de unirem esforços para o bem comum. Aos políticos exige-se que dinamizem a economia, facilitando mais a vinda de empresas estrangeiras, pois essas pagam acima da média, evitando assim a imigração. O comum cidadão quer ver comparada a produtividade dos sucessivos governos com a dos restantes cidadãos, pede o Vasco Alves. Vamos tomar este debate já a seguir ao noticiário das 11. Recordo o número de telefone que permite participar, 808-202-173.

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0: Bom dia, são 10h58, menos uma hora nos Açores.
1: O Ministro da Educação assume que há o risco de amanhã as notas não serem afixadas. Fernando Alexandre garante que os problemas técnicos estão ultrapassados, mas é preciso que os professores estejam disponíveis para fazer a classificação dos exames, sobretudo a matemática, português, física, química e também biologia e geologia. O Educa adiou para as 4 da tarde a reunião online que estava prevista para as 10 da manhã com os diretores. O objetivo é dar indicações de como é que os alunos podem ter acesso às provas, se de facto saírem amanhã.
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0: Temperaturas máximas previstas para esta tarde. Faro pode chegar aos 34 graus, Lisboa aos 30, 23 de máxima previstos para o Porto. Daqui a pouco o Fórum TSF em segunda parte. Avançamos para as notícias às 11 horas, edição de Paulo Dias.
1: O Ministro da Educação já admite que as notas dos exames do secundário podem não ser afixadas amanhã. Em declarações aos jornalistas em Lisboa, Fernando Alexandre deu conta de que há exames que ainda não têm todas as respostas classificadas e fez um apelo aos professores para que estejam disponíveis para fazer a classificação das provas. Duarte Rosa.
2: Foi um apelo deixado esta manhã por Fernando Alexandre, aqui à margem ou à entrada para uma conferência em Lisboa. Fernando Alexandre diz isso mesmo, que há ainda itens por corrigir, não deu um número certo de exames nacionais por corrigir, mas diz que ainda há centenas, pelo menos, de itens por corrigir. Foi o que ele afirmou aqui há instantes aos jornalistas.
3: As maiores dificuldades que temos neste momento é em português e em matemática. Português foi uma prova que, de facto, teve muitos problemas, porque foi a primeira a ser distribuída, foi a que foi distribuída com mais erros, que precisaram de ser corrigidos, precisaram de ser validados. É verdade que ontem ainda tivemos que distribuir algumas provas em resultado do processo de validação muito rigoroso que foi montado nas últimas semanas. Isso veio, obviamente, trazer mais alguma sobrecarga para os professores, mas tendo chegado a este ponto em que nós temos, neste momento, 99,3% das respostas corrigidas, aquilo que eu venho aqui dizer, no fundo, é que nós precisamos que os professores classificadores continuem disponíveis para fecharmos.
2: O Ministro da Educação assegura que não culpa os professores por este atraso, mas Fernando Alexandre afirma que tem dificuldades em acreditar que haja falta de professores para corrigir os exames.
3: Não é a responsabilidade dos professores, eu estou a pedir a colaboração dos professores. O que o Júri Nacional de Exames diz é que não está a conseguir ter professores disponíveis. Eu confesso que tenho alguma dificuldade em perceber isso, porque eu conheço os professores. Mas é a resposta que o Júri Nacional de Exames me diz. É que nós não estamos a conseguir fechar as provas porque não há professores classificadores disponíveis. Ora, eu acho que isso é muito difícil de explicar à sociedade portuguesa.
2: O Ministro da Educação admite que as notas dos exames nacionais podem, por isso, não ser afixadas já amanhã, sexta-feira, como estava previsto, mas não adianta, de resto, uma data alternativa. Fernando Alexandre, perante este último esforço, como lhe chamou, pede, por isso, precisamente um último esforço aos professores. Assegura também que as responsabilidades por tudo o que correu mal neste novo processo de correção digital dos exames nacionais, as responsabilidades pelo que correu mal, essas serão apuradas, diz Fernando Alexandre, a seu tempo.
3: Não há, do meu ponto de vista, explicação para o sistema educativo. Com tudo o que correu mal, serão tiradas as consequências, haverá uma auditoria, haverá responsabilidades, mas não há justificação, será muito difícil explicar, que por termos, estando tão perto de terminar, que não consigamos fechar este tema.
2: E na segunda fase, Fernando Alexandre afirma por fim que os exames nacionais vão voltar a ser corrigidos da mesma forma, de forma digital. Assegura ainda assim que os problemas da primeira fase não vão voltar a acontecer. Foram estas as explicações dadas há instantes por Fernando Alexandre, o Ministro da Educação, ouvido à entrada para uma conferência em Lisboa.
1: Reportagem em direto de Duarte Rosa, registando estas palavras do Ministro da Educação. Agora em direto está Filinto Lima, é Presidente da Associação Nacional de Diretores de Agrupamentos e Escolas Públicas. Bom dia, professor.
4: Bom dia.
1: Como é que vê este apelo do Ministro da Educação aos professores?
4: Percebe-se que nos últimos dias o Ministro da Educação está a fazer tudo por tudo, está a apostar, deixe-me usar esta linguagem, todas as fichas, para que de facto o processo, a situação não morra na praia. De facto, está a escassas décimas de atingir os 100%, mas são escassas décimas que envolvem, penso eu, centenas ainda de provas. E, portanto, quer dar tudo por tudo. É uma longa maratona que parece não ter fim. Nós gostaríamos muito de amanhã a fixar as pautas, mas, como dissemos desde o início, neste momento, é ver para crer. Nós queremos muito a fixar as pautas, todos querem consultar as pautas, mas já estamos à espera que, de facto, o Ministério nos dê luz verde para o fazer. Talvez por esse motivo também, hoje, nós íamos ter uma reunião às 10 da manhã com o Educa, a reunião ficou adiada para a parte da tarde, que a reunião era para nos explicar como é que nós, a partir de amanhã, suponho eu, a partir de amanhã, portanto, vamos operacionalizar a chegada dos testes digitais, dos exames digitais, aos nossos alunos.
1: Professor, mas esta questão, este apelo que o Ministro faz aos professores classificadores, dá a ideia de que os professores estão a recusar a continuar a fazer a classificação, é isso?
4: Não faço a mínima ideia, não sei o motivo. Agora, perceba que o Ministro da Educação, na sua conferência de imprensa, nas palavras que disse, aliás, agradeceu aos professores, já o fez ontem, ao contrário do Primeiro-Ministro, não é? Que teve declarações imprudentes, infelizes, injustas para connosco, para com os professores, aliás, foi um autêntico murro no estômago. Portanto, eu espero que, de facto, todos esperamos, todos queremos que, de facto, amanhã se atinja o grande objetivo. Amanhã é um dia muito importante para a educação, é o dia D, e nós tínhamos todo o gosto em fixar as pautas. Agora, é como Santo Tomé, neste momento, é ver para querer, é aguardar.
1: Quando o Ministro diz que a sociedade portuguesa não ia entender que os professores não estivessem disponíveis para continuar a classificar, Fernando Alexandre está aqui a remeter essa responsabilidade pelos problemas para os professores, no seu entender?
4: A sociedade portuguesa não percebe é porque é que a plataforma claudicou e porque é que a plataforma, onde as pessoas corrigiram, classificaram as provas, de facto não foi amiga deles. A plataforma não foi amiga dos professores classificadores, complicou a nossa vida imenso, não foi? Isto há que assumir. Mas o processo de digitalização foi realizado de forma deficitária. E este é que é o verdadeiro problema. O resto não quero comentar, porque nós sabemos onde é que está o cerne da questão. É naquilo que eu acabo de dizer. Eu acho que isto é indiscutível. Eu acho que isto é visível por qualquer pessoa do senso comum. Agora, há que resolver o problema. O Ministro da Educação vai apostar no mesmo método para a semana, que é a segunda fase. Que o faça, mas que corrija aquilo que, de facto, foram constrangimentos diários para o trabalho dos nossos professores, que foi, como eu disse, o processo de digitalização e a plataforma, que não foi amiga, muitas vezes até foi inimiga dos nossos professores, porque não nos deu trabalho, caso eles à espera muitas horas para o fazer.
1: Professor, mas tendo em conta todas as dificuldades, é sensato que o Ministro da Educação continue a apostar agora na segunda fase nos exames digitais?
4: É sensato, porque o caminho é este, o futuro é este, é sensato se ele garantir que, de facto, quer a plataforma está a funcionar ou vai funcionar a 100%, e é sensato se ele garantir também que o processo de digitalização vai funcionar a 100%. Eu não sei se nestes poucos dias, nestas poucas semanas, o processo, de facto, foi alterado. Suponho que sim, porque senão é pior emenda que o soneto. É um risco muito grande. Já agora, este risco foi enorme. O ano passado tivemos 20 mil provas, este ano tivemos mais de 300 mil. O risco foi grande. O Ministro da Educação foi corajoso, deu um grande passo. Só que isto foi muito arriscado, com certeza. Se fosse hoje, fazia o mesmo, o Ministro? Acho que não, fazia de forma faseada. Mas isso somos nós agora a falar depois das coisas terem acontecido. Agora, que aposte no mesmo sistema, mas que o corrija até à próxima semana, senão vai ser muito mau.
1: O professor já referiu aqui que a reunião que estava marcada para as 10 da manhã com o Educa foi adiada para as 4 da tarde, uma reunião em que os diretores iriam ter indicações sobre a forma como os alunos terão acesso aos exames já classificados. Houve alguma explicação para este adiamento ou não?
4: Não, não houve nenhuma explicação. Portanto, o que nos disseram hoje de manhã é que, de facto, as reuniões previstas, uma era às 10 da manhã, que foi adiada, e a outra era às 2h30, portanto, serão às 2h30 e serão às 4 da tarde. São reuniões idênticas, portanto, nós participamos naquela que quisermos, mas tenho a certeza que os diretores, todos os diretores, vão participar desde logo na reunião das 2h30, porque vai ser anunciado, na minha opinião, um trabalho acrescido para as escolas, porque somos nós que vamos operacionalizar na prática, portanto, a chegada destas provas em formato digital, dos nossos alunos, a cada encarregado de educação.
1: E as escolas têm pessoal, nesta altura, nas secretarias para fazer esse trabalho, professor?
4: As escolas têm que se preparar. Têm que se preparar para o dia de amanhã, se amanhã saírem as provas, têm o secretariado de exames, têm as secretarias, têm equipas que têm que chamar para que, de facto, amanhã, se na verdade as pautas foram fixadas, porque isso coincide, portanto, a fixação das pautas coincide com essa nossa tarefa, se na verdade as classificações chegarem em tempo útil às nossas escolas. Temos que nos organizar. Está a ver, uma situação, nós nunca estamos do lado do problema. É mais uma solução. É um trabalho acrescido para as escolas. É, com certeza. Nós iremos fazer, sim, o melhor possível, mas não estávamos à espera deste tipo de trabalho. Portanto, eu acho que o passa-culpas, acho que há algum tipo de discurso que cai muito mal, o caso do primeiro-ministro caiu muito mal, incendiou os ânimos nas escolas. O primeiro-ministro não trouxe qualquer solução com as suas palavras. Zero. O que é que ele resolveu? Não resolveu nada. O que é que ele fez? Incendiou os ânimos. As pessoas, neste momento, os professores, estamos todos desgostosos com a situação, com aquelas palavras. Deviam ser de reconhecimento, deviam ser de motivação, e sim, merecido. Merecido, não fazia mais que a sua obrigação. Agora, todos temos momentos infelizes, é verdade, também já os tenho, todos temos. Talvez um dia mais tarde, o primeiro-ministro flita melhor e repassa o reconhecimento de um trabalho excepcional dos professores classificadores e dos mais de 120 mil professores da escola pública, todos os dias dão aquilo que têm e que não têm em prol da educação dos nossos alunos.
1: Filinto Lima, agradeço ao diretor da Associação de, Diretores de Agrupamentos e Escolas Públicas estas reações, depois de escutarmos o Ministro da Educação assumir que há o risco de amanhã as notas não serem fixadas. Fernando Alexandre explicou que este problema não tem a ver com as questões da plataforma para a classificação de exames. O problema está na falta de professores para fazer a classificação.
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0: Retomamos aqui o debate sobre o estado do país e retomamos este debate espreitando aqui o Facebook da TSF e o contributo do Miguel Correia, que aposta na ironia e começa por perguntar: mas existem problemas neste país? Manifestações por causa dos preços absurdos dos combustíveis, habitação ou salários baixos? Não. Curiosamente, num país que se queixa de falta de dinheiro, mas tem festivais de verão esgotados, a calma e resignação é quem mais ordena. O povo é sereno, já se disse há vários anos. Bom dia, enfermeiro José Coelho, liga-nos de Penafiel, bem-vindo também a este debate. Que
1: Olá,
0: avaliação faz do estado do país?
1: Olá, bom dia. Pronto, eu por acaso gostava de dar aqui alguma opinião, porque de facto nós portugueses, e aquilo que realmente o senhor anterior disse, é um bocado verdade, porque nós ou estamos constantemente, diariamente, com as notícias que vemos, completamente irritados, ou vamos fazendo um bocadinho de conta, porque senão passamos o dia e a vida irritados. Porque, repare, queria fazer uma pequena reflexão. Ontem há um fórum sobre inovação. Então, quem é que o senhor primeiro-ministro leva? O ministro da Educação, precisamente o ministro que faz uma atrapalhada com a situação dos exames. Quer dizer, antigamente convidava-se pessoas para fóruns ou para situações que tinham mérito e não, e precisamente o contrário. Faça alguma coisa sobre inovação, quem é que se leva? Alguém que tu fez menos inovação. Fez uma atrapalhada. No meio desta atrapalhada toda, em vez de admitirem os erros, o senhor ministro inicialmente disse que não se conseguiu porque alguns professores há dois dias que colocaram baixa. Agora hoje de manhã disse que não entende como é que não há professores suficientes. Ele devia de entender como é que fez esta atrapalhada toda, como é que chega um exame fora de horas para os professores avaliarem. No meio disto tudo, a cereja no topo do bolo, temos o nosso primeiro-ministro a dizer que as pessoas estão contra esta situação, não está a dizer que houve erros, que erraram, que tiveram mal. Não, agora a culpa é dos professores. Assim como nós temos, noutras alturas, como é a minha classe, a classe dos enfermeiros, quando querem remediar alguma coisa, são assassinos porque fazem greve. Quer dizer, o ónus, a culpa, está sempre nos profissionais. Os profissionais têm sempre culpa. Não é o primeiro-ministro,

0: irrisório ver aquilo que nós vemos diariamente, em que os pais não deviam ter marcado as férias, porque isso já estava programado há imenso tempo. Quem errou foi o ministro, mas os pais é que não deviam ter marcado férias. Os professores é que não querem, é que estão contra as alterações. As notas eram para se dizer, já não vai sair porque não há professores. Quer dizer, o erro está sempre nos profissionais e nunca em quem nos administra. Pronto, faça as coisas de qualquer maneira. Até tivemos um ministro, quem era preciso pedir licença, para que é preciso pedir licença? O erro do Manuel Acácio está sempre em quem trabalha, quem nos administra, está sempre bem. E são lapsos, pequenos lapsos. É triste, é muito triste, mas infelizmente quem nos governa irá ser sempre assim. Tem sempre desculpa e os profissionais é que estão sempre irados.
1: Obrigado, José Coelho, pela sua participação no Fórum TSF, para o qual convido agora a Diana Ramos, diretora do Negócios. Bom dia, Diana. Bem-vinda a este debate. Hoje o Negócios apresenta-nos na análise do Estado da Nação a economia em 6 gráficos. Temos o desemprego com uma subida ligeira, os salários a abrandar há 2 anos, o endividamento das famílias a subir, o excedente orçamental reduzido a 0, o PIB está a crescer acima da União Europeia, mas os preços estão a subir mais do que na zona euro. Diana Ramos, o que é que estes dados dizem sobre o estado do país? Está bom e recomenda-se ou nem por isso?
2: Bom dia, Manela. Estes dados dizem-nos que chegamos a este debate do Estado da Nação com uma economia a abrandar e com um primeiro-ministro que, de alguma maneira, deixa de ter trunfos para apresentar na área económica. Ou seja, chega com um conjunto de ministros queimados pelos sucessivos problemas que têm acontecido nas últimas semanas, outros absolutamente apagados por inoperância ou até por gestão política do primeiro-ministro, mas sem grandes trunfos, de facto, do ponto de vista económico. O que temos assistido, e o Negócios tentou dar aqui um bocadinho essa ideia de o que havia para apresentar do ponto de vista económico, até porque ouvimos o próprio primeiro-ministro, enquanto líder do PSD, nos últimos dias, a tentar dizer que Portugal está mais forte agora do que estava há 2 anos, por via do aumento dos salários, por via da taxa baixa de emprego, de um crescimento económico que continuava a estar acima da média europeia e pela melhoria das contas públicas. Mas a verdade é que estes números, é certo, são ainda positivos, mas são menos positivos do que o primeiro-ministro poderia esperar ter nesta altura. E porquê é que isto acontece? Nós tivemos tempestades de inverno, vieram de alguma forma criar algumas complicações ao tecido económico, também criar complicações orçamentais do ponto de vista de gastos que não estavam previstos naquilo que era a execução orçamental, e depois o conflito no Irão, que de alguma maneira trouxe uma maior inflação, maior pressão sobre os preços e de alguma maneira também atravar aquilo que é o andamento da economia. E isto de alguma maneira baralhou as contas do Executivo, ou seja, neste momento o que toda a gente está à espera, todos os agentes económicos que estão à espera, é que haja um abrandamento acentuado da economia portuguesa, o que retira trunfos ao primeiro-ministro e ao governo, que num debate do Estado da Nação não vai poder apresentar nenhum tipo de medidas que, do ponto de vista orçamental, venham a criar mais despesa ou mais pressão também sobre a execução, que já está de si complicada.
1: O ano passado, se a memória não me falha, no debate do Estado da Nação, o primeiro-ministro anunciou o suplemento extraordinário nas pensões, entre 100 e 200 euros, a redução das retenções do IRS. Este ano convém não estarmos muito otimistas.
2: Precisamente, aliás, o próprio Ministro das Finanças já veio dar a entender que esta execução orçamental já seria difícil por si mesma, por força do PRR, que iria criar mais despesa e mais pressão sobre as contas públicas. Agora, com aquilo que aconteceu no primeiro trimestre, em que a própria atividade económica estagnou no início do ano, isso significa que o bónus aos pensionistas está praticamente fora de questão e que também não haverá ajustes do ponto de vista daquilo que é daquilo que são as tabelas de IRS, que estavam a ser usadas do ponto de vista político, de alguma maneira, para dar a entender que eram boas notícias que eram apresentadas às famílias, mas do ponto de vista económico também davam bastante jeito ao Executivo, porque era uma forma de manter o consumo das famílias estável e isso mesmo alimentar aquilo que é a receita pública gerada por um conjunto de impostos associados a esse consumo. Portanto, É um volto face para o governo que chega completamente quase sem trunfos a este debate do Estado da Nação. E depois poder-se-á dizer, os salários têm vindo a crescer, e será certamente um argumento que o primeiro-ministro irá usar

0: neste debate, o desemprego também em mínimos, nunca tivemos tantas pessoas empregadas, mas a verdade é que tivemos um pico de subida de salários em 2023, muito por força também da inflação e da crise energética que acabou por contaminar os salários, mas nos últimos dois anos eles têm vindo a desacelerar, como aliás os negócios bem
1: com os preços a subir.
0: Com os preços e com a sensação que as pessoas têm de que o custo de vida está de facto a pressionar muito o rendimento disponível. E se formos a ter em atenção também um estudo que foi publicado recentemente pelo Banco de Portugal, é outro trunfo que se perde, porque os salários efetivamente têm vindo a aumentar, mas o que o Banco de Portugal diz é que a diferença entre o salário mediano e o salário mínimo está agora em apenas 100 €. Ou seja, o que tem subido tem sido de facto os rendimentos mais baixos, o resto da economia, o resto dos salários tem estado a crescer muito pouco para aquilo que tem sido a evolução também dos preços de uma série de produtos. Onde é que as pessoas sentem mais esta questão? É de facto no custo de vida, na habitação, que continua a ser uma dificuldade para a maior parte das famílias, no preço dos bens alimentares, que lá está, no início do ano sofreram uma pressão por causa da questão das tempestades, e dos combustíveis, que tem sido aqui a grande dificuldade em fazer explicar às pessoas porque é que temos descidas do crude ou subidas do crude significativas e depois um reflexo menor naquilo que é o preço do combustível à chegada à bomba de gasolina, uma vez que os produtos refinados não têm tido, de facto, este mesmo comportamento que têm tido a matéria-prima bruta. E quando se cria esta sensação de que a saúde, o custo de vida e a habitação continuam a ser problemas que perduram na vida de todos, mesmo que os dados económicos apontem para uma melhoria da situação, a verdade é que quem vive o seu dia-a-dia não o sente de forma significativa e isso acumula desgaste, porque já lá vão dois anos de governo e não, de facto, um governo, um executivo em estado de graça que possa ainda dizer que tem caminho pela frente e que tem muito para fazer. Aqui já temos um tempo suficiente para perceber que há um conjunto de problemas em que os portugueses não veem ainda, de facto, uma melhoria na sua vida. E há outra coisa que é contraproducente, é que, se por um lado não tem trunfos económicos para apresentar, do ponto de vista político também tem cometido uma série de erros. E se o Primeiro-Ministro tem muito hábito de dizer que a visão da bolha política e da bolha da comunicação social não é a visão dos portugueses, mas quando atira às famílias por causa da marcação de férias em período de exames nacionais ou da fixação de resultados de exames nacionais, e quando atira aos professores, tanto ele como Ministro da Educação, como podemos ouvir há pouco, manda tirar aos professores e às famílias sobre a responsabilidade do que está a correr mal numa área que é crucial para tanta gente, é o governo que vai perder, certamente, porque é comprar uma guerra com um conjunto de pessoas que vai sempre sentir uma falta de empatia com o que está a passar com a questão dos exames nacionais, muito provavelmente com muito mais impacto do que aquela que é a polémica em torno do Ministro da Administração de Interna, que é outro ministro que chega fragilizado também a este debate do Estado da Nação. Quando chegamos a tirar algumas fatias da população, como os professores, como as famílias que têm estudantes cuja vida se define neste período, e quando temos depois um conjunto de outros eleitores, que é o caso dos pensionistas, que deixa de ter um bónus, cria-se uma maior insatisfação transversal sobre todo um conjunto vasto de eleitores que sentirá um desagrado maior do que aquele que é espelhado já na tal bolha política que o Primeiro-Ministro tanto critica.
1: Obrigado, Diana Ramos, por nos ajudares aqui a analisar fazer aqui o balanço deste ano da governação. Diana Ramos é a diretora do Negócios. Já devolvo a palavra aos nossos e às nossas ouvintes, porque importa neste momento ir ao encontro do diretor do Expresso, que me interrompeu por momentos uma reunião para nos ajudar aqui nesta análise. João Vieira Pereira, bem dia, bem-vindo ao Fórum TSF. Obrigado por ter aceitado este nosso convite. Olhando aqui fazendo aqui o balanço do estado do país, a comunicação do governo tem-nos apontado o governo como um governo fazedor e reformista. Que análise faz? É uma imagem fiel ou tem muito Photoshop?
2: Olá, bom dia a todos e a quem nos ouve. Eu acho que nós temos de avaliar a questão do Estado da Nação por dois prismas diferentes. Primeiro, o país está melhor ou não está melhor? E isso depende muito de termos a capacidade de olharmos não para o momento exato e para aquilo que aconteceu nos últimos meses, mas aquilo que tem acontecido nos últimos anos. E eu acho, sinceramente, nós chegamos a um ponto em que Portugal está efetivamente melhor. E quando olhamos para os indicadores, eles assim o dizem. Nós estamos com uma situação de emprego invejável. Nunca tivemos tantas

0: pessoas empregadas como agora. Do outro lado, inversamente, a taxa de desemprego também está em recordes muito baixos. Nós continuamos a crescer e somos uma das economias, apesar de crescermos pouco, que mais cresce. E temos uma situação de crescimento também dos salários reais que continuam a crescer. E, portanto, quando olhamos para estes indicadores ao longo dos tempos, vemos que realmente a situação de Portugal está melhor e está a evoluir, está a evoluir favoravelmente. Claro que depois é fácil nós, e eu tenho imensas críticas para fazer ao governo, principalmente então nas últimas semanas têm sido bastante caóticas, mas essa é outra análise, não é sobre o estado da nação, é sobre o estado do governo. Que a nação até pode estar bem e o governo pode estar mal. São duas análises diferentes e que eu separava. Mas voltando ao estado da nação, eu acho que efetivamente Portugal tem feito um caminho muito positivo desde a grande crise financeira que tivemos em 2011 e terminou depois em 2014, 2015, com o salto da pandemia, etc. Mas todos os indicadores mostram que Portugal tem feito um caminho positivo. Aproximação da Europa, maior crescimento, estabilidade das contas públicas e tudo isto, quer dizer, além de toda a inexistência de uma atenção social, a diminuição da pobreza, que ainda é um problema grande, mas diminuição da pobreza e etc. Claro que temos focos negativos, como o crescimento dos preços da habitação, do custo de vida, etc., mas muitas vezes são reflexos também daquilo que está a acontecer à economia e do crescimento dessa própria economia. Portanto, eu, em regra geral, eu não consigo ver o estado da nação como estando pior. Não está. Está melhor.
1: E vamos, os portugueses sentirão esse país melhor, ou os problemas diários que vamos enfrentando acabam por condicionar essa visão?
0: Pronto. Essa é a segunda questão, que é... Depois, como é que se sente isto no dia-a-dia? É claro que há pessoas a passar muita dificuldade e há pessoas a sentir a maior dificuldade face ao crescimento do custo de vida, principalmente se os salários não acompanham esse crescimento. Mas, por exemplo, quando falamos do preço da habitação, o preço da habitação está extremamente elevado, as rendas subiram muito, mexeram agora um bocadinho, mas em geral subiram muito. As casas estão muito mais caras, é mais difícil comprar casa, os jovens não conseguem comprar casa, os jovens não conseguem ter um emprego com salários que consideram dignos e de acordo com as suas qualificações. É tudo verdade. Contudo, por exemplo, 70% dos portugueses são, mais ou menos, são proprietários de casas. Esses portugueses viram o seu património, nos últimos anos, crescer muito devido ao crescimento do preço do valor da habitação. Quem tem casa própria, hoje tem possivelmente um rendimento, ou tem possivelmente um valor patrimonial muito superior àquele que tinha 10 anos atrás. Isso são ganhos reais que os portugueses, para quem tem casa, que os portugueses têm. E não podemos não esquecer disso. Mas não fugindo à pergunta, vamos avaliar exatamente o estado do governo. Como é que o governo chega a este debate? E claramente eu acho que o governo chega a este debate muito fragilizado. E muito fragilizado por aquilo que aconteceu nos últimos meses e principalmente nas últimas semanas. Primeiro, a incapacidade do governo resolver a questão da saúde, que continua a ser prioritária. A questão da habitação, que continua, como já falei, que continua a ser um problema e que vai demorar muito tempo a resolver, porque não se consegue resolver de um dia para o outro. E depois, o caso dos exames e o caso do Luís Neves, do Ministro da Administração Interna. O caso dos exames. Se nós, se tivéssemos apenas a ver uma situação de que as notas não saíram numa data e saem uma semana ou duas semanas depois, eu não via grande problema no problema dos exames. A grande questão aqui não é essa. A grande questão é que o governo tornou aquilo que poderia ser uma coisa simples num problema enorme de confiança no sistema. Os portugueses e quem tem alunos, e os 300 mil alunos que fizeram as provas, esperam ter um resultado dessas provas. E esperam... Ok, se não for no dia X, é no dia Y, tudo bem. Mas, entretanto, foi criada uma falta de confiança no sistema por todos os atropelos e por todos os problemas de comunicação que o próprio Ministro e o Primeiro-Ministro tiveram sobre este caso, culpando primeiro as famílias, depois os professores, depois a digitalização, e depois já é o Júri Nacional de Exames, e depois pede desculpa aos professores, mas diz que os professores não querem trabalhar. É tudo um caos que provoca falta de confiança nos resultados. Portanto, eu, se tivesse feito a prova as provas do 12º ano, eu teria pouca confiança naquele resultado que tivesse no final na pauta. E eu acho que muita gente, muitos milhares e milhares e milhares, dezenas, centenas de milhares de alunos vão ter muito pouca confiança na avaliação, como é que a avaliação foi feita, e isto coloca em causa muito gravemente muitas famílias e coloca em causa a confiança que as pessoas podem ter no governo, que já vinha a descer e que acho que nas últimas semanas deve ter levado um tombo gigante. A isto junta-se o caso não menos grave de Luís Neves. É que não é só o facto de um ministro não ter explicado como é que de repente aparece com obras feitas num sítio, sem saber muito bem como é que essas obras são feitas, numa casa de férias, numa empresa que ninguém sabia que ele tinha com a mulher. Tudo isto já é mau demais. Mas soma-se a isso o facto de isto tudo ter acontecido, não enquanto Luís Neves era ministro da administração Interna, mas quando Luís Neves era diretor nacional da Polícia Judiciária. Ou seja, aquela pessoa em que todos nós confiamos que esteja ali para andar exatamente a investigar quem faz este tipo de coisas, é ele próprio a cometer este número, ou estas informalidades, dizendo assim, que podem exatamente esconder coisas muito mais graves. Ora, não se pode admitir que o Diretor Nacional da Polícia Judiciária atue da forma que atua. Ele tem de saber que aquele cargo tem de ser à prova de qualquer suspeita. Portanto, ele não pode incorrer em informalidades que, se calhar, muitas pessoas já incorreram na sua vida e que já e que muitas vezes, sem qualquer malícia, se as fizeram. Mas o Diretor Nacional da Polícia Judiciária não é uma pessoa comum, é o Diretor Nacional da Polícia Judiciária. E eu acho que este caso, que ainda tem muito para contar, está a fragilizar também muito o governo. Portanto, Luís Montenegro chega a este debate da nação com um país até melhor do que aquele que já tivemos, um país que está até a investir mais, a tentar resolver alguns problemas, um governo está a trabalhar para resolver problemas, mas depois chega com casos absolutamente dramáticos e que podem pôr em causa, e que põem em causa a credibilidade do governo e que vão tornar este debate da nação muito, muito difícil para Luís Montenegro gerir.
1: Obrigado, João Vieira Pereira. Foi muito importante o contributo que deixaste também aqui no Fórum TSF, a análise do diretor do Expresso, neste dia do debate do Estado da Nação, e que avaliação do país faz o Nuno Loureiro, o empresário que está em Lamego. Bom dia.
2: Bom dia ao Fórum, bom dia, doutor Manuel Castro. A análise que eu faço é muito simples. É assim, nós primeiro temos que perceber quem é o Estado. E o Estado somos todos nós. Enquanto nós, portugueses, não tivermos essa percepção do que é uma definição de Estado, vamos ter sempre um muro de lamentações. O Estado tem que começar a pensar e temos que pedir ao Partido Socialista e ao PSD que tenham a humildade de se assumir tal. É assumir os pilares de uma sociedade, ou seja, a segurança, a educação, a segurança social, tudo o que é pilar. E acabarmos de uma vez por todas de andarmos a estourar o dinheiro dos nossos impostos em TAPs, carris e outras coisas do género. Porque todo esse dinheiro que é desviado para esses investimentos que não trazem retorno, falhamos depois no essencial. Nós temos as pessoas desmotivadas na PSP, nós temos os médicos e postos privados, porque a carreira não é eficiente. Se o Estado pegasse e gerisse como coletor de impostos e gerisse os nossos impostos da forma correta, que deveria ser esse o princípio, que é o que fazem os países nórdicos, é o que fazem todos nós portugueses, a Suíça, a Noruega, e depois vamos ver a participação do Estado na economia, é residual. Enquanto nós não temos essa capacidade de assumirmos isso frontalmente e dizer ao povo português aquilo que vimos, dizer assim, nós vimos aqui para isto, segurança, saúde, educação, todos os pilares principais, e sim, aí depois o Estado tem capacidade financeira para atuar em situações graves. A questão da educação. A educação é fácil, na minha opinião, é um erro informático. Nós sabemos quem lida com processos, com coisas informáticas, isso acontece com muita regularidade. Ok, atira-se as culpas ao ministro, eles geriram mal a questão da informação, a forma como estão a dialogar. Tudo bem. Mas é assim, eu sou pai, a minha filha quando foi para a universidade, eu o mês de junho esqueci, não fui de férias. porque tive que ir à procura de casa, tive que estar à espera, e eu fui em finais de agosto de férias. É assim, todos os pais que estão nesta situação, ou os que já por lá passaram, sabem que é verdade, mas não se deve dizer politicamente. Pronto, e quando temos alguém com a boca mais aberta, é um caos, é esta toda a choradeira. É assim, os professores são pagos para fazer o seu trabalho. Têm que ser bem pagos. Os enfermeiros têm que ser bem pagos para evitarmos situações em que essas pessoas não estejam presentes quando precisamos. E enquanto o Estado andar a desperdiçar e a desbaratar dinheiro, o exemplo é prático. Vejamos, a TAP. O anterior governo injetou lá 3,2 mil milhões de euros na TAP. E agora vamos privatizá-la. Por quanto? Temos que ser sérios. Vamos dizer assim, nós nada era a favor. Dar a TAP, acabou-se, saiu do peso do nosso orçamento, vamos construir um hospital de condições, vamos criar medidas que façam com que o interior seja ainda mais atrativo para as pessoas, criar formas, baixar impostos, abrir as grandes multinacionais para Portugal, como foram para a Irlanda, onde se paga salários altos. Enquanto não fizermos isso, enquanto o PS e o PSD não tiverem coragem de dizer isso, nós estamos sempre condenados a isto, ao muro das lamentações, abatemos com a cabecinha ali e dizemos assim: oh, não há médicos, os professores são isto, os enfermeiros são isto, é tudo mal, está tudo mal. Meu senhor, e outra coisa que temos também de perceber, é vocês, comunicação social, tenham a coragem de fazer essas perguntas aos governos. Para quando é que nós temos uma reforma a sério do Estado? Não estamos a tornar o Estado liberal. A esquecer o que diz o PCP, o Bloco, que isso não interessa para ninguém. Pá. Isso são partidos que não interessam para ninguém, que aqui o governo dogmatia, não interessa para ninguém. É dizer frontalmente, dizer assim, para quando uma reforma do Estado que faça com que o Estado faça, seja o coletor e gestor dos nossos impostos, onde eu sinta que cada cêntimo que pago do meu imposto me vem emprego, onde eu tenho a escola pública com capacidade. Isto é que é o verdadeiro Estado. Não é estarmos a falar e personalizar o tanque do ministro. Olha, eu tenho uma piscina, também é um tanque, porque está sublevada, e agora vou pagar em mim por isso. Segundo a legislação em vigor, não pago, porque está sublevada. Se sai para cima do solo, já não é considerada piscina, é considerada um tanque. Epá, será que são estas coisas que eu acho que é lamentável andar sempre com coisas mesquinhas? Vamos obrigar os governos e os governantes a serem responsabilizados, e nós exigimos assim: queremos a reforma, doa a quem doer, isto é mesmo assim. Depois da tempestade vem sempre a bonança, e é o que acontece agora. Nós passamos a tempestade da crise financeira, depois vem a bonança, depois anda-se a surfar aqui na maionese, e esquecemos que o país tem que ser constantemente renovado e reformado para que os portugueses tenham capacidade de viver tranquilamente, como os países nórdicos, com capacidade financeira para gozarem boas férias e isso tudo. Nós somos o que somos por culpa nossa, todos nós, minha, sua, de todos.
1: Obrigado, Nuno Loureiro, também pela sua participação no Fórum TSF. Vamos agora ao encontro do Manuel Carvalho, jornalista do Público, diretor político também. Bom dia, Manuel, bem-vindo ao Fórum. Hoje no Público assinas o artigo de opinião O Estado da Nação, com o PS calado e o Governo a arder. Assinalas aqui que existe uma sensação de desnorte que já se vinha instalando há muito, e quando falamos do Estado da Nação, falamos também do Estado da oposição. Como é que tu olhas o comportamento do Chega, mas sobretudo do Partido Socialista?
3: Bom dia a todos, bom dia a Manuel Acácio. Acho que nós vivemos presentemente uma situação razoavelmente paradoxal. Ainda hoje, na sondagem que o CESOP da Universidade Católica fez para o Público e para a RTP, mostrava essa dimensão paradoxal da situação. Ou seja, a maioria esmagadora dos portugueses acham que a situação piorou no último ano. Entre as coisas que mais preocupam os portugueses, logo a seguir à saúde, está a falta de estratégia do governo, mas mesmo assim 79% dos inquiridos estão contra qualquer ideia, qualquer proposta, qualquer possibilidade deste governo, portanto, não cumprir a legislatura até ao fim. Isto é paradoxal. Porquê? Porque o que é normal é quando as pessoas estão muito descontentes, querem uma mudança de governo. Neste caso concreto, portanto, as pessoas dão conta que o governo não está a governar bem, que a situação se está a agravar, mas mesmo assim querem que, acima de todas as suas aflições, todas as suas preocupações, aquilo que as pessoas mais querem é que haja estabilidade. Portanto, não querem que haja perturbação, apesar das coisas, na sua leitura, não estarem a correr muito bem. Ora, isso está a condicionar desde os resultados das últimas eleições legislativas do ano passado, isso está a condicionar profundamente, em concreto, o Partido Socialista. O Partido Socialista sabe que se o governo se aproximar do precipício. Se der um pequeno empurrão, que seja, e que haja uma, e que isso resulte na convocação de eleições gerais antecipadas, o PS tem um pavor de ser penalizado. Isto, por um lado, portanto, garante ao país que haja estabilidade independentemente de todos os indicadores que nós possamos considerar na análise sobre o Estado da Nação. Mas, por outro lado, cria aqui também uma espécie de paralisia que eu acho que pode ser preocupante, quanto mais não seja, porque o Governo pode chegar à constatação de que faça tudo aquilo que fizer de errado. Haja casos como o do Ministro da Administração Interna, ou este caso da crise dos exames, que nada lhe acontece. Portanto, nada lhe acontece porque tem uma rede de segurança pela opinião pública, que está contra eleições, o que torna praticamente inimputável. Ou seja, o Estado da Nação, do ponto de vista político, e lá está, independentemente de haver sinais de agravamento, de pioria das situações em diversos indicadores, sejam eles na saúde pública, seja na educação, seja a carestia, seja o regresso mais que provável dos déficits orçamentais no final de 2026. Portanto, independentemente de tudo isso, aquilo que está a acontecer, portanto, no Estado da Nação político, de que chamemos-lhe assim, é uma espécie de congelamento de combate político, ao contrário que tem, que também é a expressão que eu uso no texto que hoje é publicado no Público. Combate político ao contrário, porquê? Porque nós, tradicionalmente, quando as oposições viam fragilidades do governo, o que é que faziam? Aceleravam as suas críticas, a sua opção, no sentido, portanto, de fragilizar ainda mais o governo na tentativa, portanto, de o condenar, portanto, a sair e a largar o poder. Aquilo que nós estamos a ver em concreto com o PS é que é exatamente o contrário. Portanto, nós estamos a ver, quer na parte da questão dos exames, onde, apesar de tudo, o Partido Socialista ainda admite que haja uma comissão parlamentar de inquérito. Mas, em concreto, naquilo que está a acontecer com a história da casa do Ministro da Casa em Odmira, do Ministro da Administração Interna, o Partido Socialista está completamente silencioso. É algo que nós temos que reconhecer como sendo uma novidade.
1: Obrigado, Manuel Carvalho, por nos ajudares aqui também a avaliar o estado da nação, o estado da oposição e esta situação política com que estamos confrontados, onde, tal como nos mostra a sondagem do Público que o Manuel Carvalho acaba de referir, temos que a maioria dos portugueses considera que o país está pior, 51% considera que o país está pior do que há um ano, mas mais de 60% querem que o governo cumpra este mandato até ao fim. E já aqui na reta final do Fórum, espreitamos o estudo anual sobre o Estado da Nação e as políticas públicas, que foi feito pelo Instituto para as Políticas Públicas e Sociais do ISCTE e que analisa a governação com um Parlamento fragmentado. O jornalista Paulo Fernandes Ribeiro falou com o professor Pedro Adão e Silva, que coordenou este estudo, e que nos explica aqui quais são as principais conclusões desta análise, que é muito abrangente.
4: O relatório trata 16 domínios, várias áreas, da defesa, habitação, saúde, cultura, e por isso tem aspectos específicos de cada um dos domínios. Mas diria que há duas marcas transversais quando olhamos para estes dois anos. A primeira é a forma como o próprio contexto político afeta aquilo que são as condições e a capacidade do governo para desenhar e implementar políticas. Os governos são sempre marcados pelos contextos e pelas suas circunstâncias. Tivemos um período em que os constrangimentos financeiros foram uma dificuldade para a ação governativa, seguiu-se um período pandémico e a inflação bastante alta. Neste momento, aquilo que condiciona a ação política é, em importante medida, a ausência de uma maioria parlamentar. Temos um Parlamento fragmentado e essa fragmentação parlamentar tem consequências do ponto de vista daquilo que o Governo faz, da forma como faz e do horizonte que tem para o próprio desenho das políticas. Há uma segunda conclusão que resulta da análise destes vários domínios e que se prende com o conjunto de decisões que são tomadas com escassa informação e com um debate político pouco alicerçado em conhecimento, em avaliação, em monitorização das medidas anteriores. Há uma espécie de tendência para uma grande substituição nas políticas públicas, isto é, em Portugal tendemos em nome das reformas estruturais, a substituir as políticas anteriores por novas políticas, sem cuidar nem da avaliação, nem do processo de implementação das novas políticas. Isso, por um lado, tende a trazer à tona novos problemas enquanto não resolve os pré-existentes e dificulta aquilo que é uma outra fragilidade do país, que é a ausência de capacidade de compromisso e de diálogo. É mais fácil as partes, num Parlamento fragmentado, isso ainda é mais verdade, é mais fácil às partes, aos partidos, aos parceiros sociais, chegarem a entendimentos e a compromissos quando partilham informação, quando há uma base comum, que é o conhecimento sobre a realidade sobre a qual se procura intervir. Quando isso não acontece, o que acontece, pelo contrário, é a polarização e uma lógica muito adversativa. Eu diria que isso é uma marca recorrente do país e que tem sido particularmente visível nestes dois anos. Dou-lhe os exemplos do relatório, o tema da falta de professores nas escolas, sobre o qual continuam a não existir indicadores fiáveis, pese embora decisões e intervenções públicas do governo muito definitivas sobre a matéria, o impacto do complemento, principalmente do complemento solidário para idosos, no combate à pobreza, que passaram a estar, os aumentos passaram a estar indexados, tendencialmente indexados ao salário mínimo em lugar da linha de pobreza, e isso não aumentou a eficácia nem a eficiência do aumento da despesa, ou a garantia jovem na habitação, e que está a ter também efeitos que não eram os desejados nos preços da habitação.
5: Já referiu, portanto, que este relatório refere a tal questão das políticas públicas analisadas a caracterizar-se por um déficit de informação pública partilhada. Que fatores explicam esta prática e de que forma esta ausência de dados condicionam o escrutínio público?
4: Diria que é uma fragilidade endémica das políticas em Portugal. Nós temos pouca estabilidade nas opções das políticas públicas e, ao contrário do que muitas vezes é sugerido, o nosso problema não é falta de reformas, é excesso de reformas. Isto é, substituição sistemática de políticas. Repare, por exemplo, um outro tema do relatório, no domínio da cultura. O governo liderado por Luís Montenegro, o primeiro governo liderado por Luís Montenegro, generalizou as entradas gratuitas nos museus e nos monumentos de Portugal. E, na verdade, até agora não havia qualquer informação pública sobre de que forma é que essa decisão foi tomada, que impacto é que isso teria para o orçamento da Museus e Monumentos de Portugal, e, no entanto, a medida foi tomada. Ainda esta semana ouvimos a Ministra da Cultura a dizer que era preciso revisitar, ou seja, era preciso revisitar a decisão tomada pelo mesmo governo, que foi uma decisão que não assentou em conhecimento e em informação. E isto é um tema que se repete em várias áreas. O problema desta volatilidade das políticas não é só um problema de volatilidade entre partidos, é que basta mudar o ministro ou o secretário de Estado dentro do mesmo governo e as políticas mudam. O país tem uma pulsão irresistível para sistematicamente substituir as políticas numa espécie de grande substituição, todos os dias, ao mesmo tempo que há um apelo para que isso aconteça, somos confrontados depois com as consequências desse tipo de decisões. Temos agora um exemplo destes dias, que é a digitalização dos exames do secundário. É apenas mais um exemplo da forma como não consideramos a avaliação, porque foi feito, por exemplo, um piloto ano passado no exame de uma disciplina e aparentemente não foram considerados os resultados desse piloto e generalizou-se uma solução que tinha apresentado problemas. Isto é muito fragilizador da capacidade do Estado e da administração pública.
5: Uma das bandeiras do governo era o aumento do complemento solidário para idosos, decididos pelo governo de Luís Montenegro. Significou, segundo este relatório, uma subida relevante da despesa social, mas não diminuiu a pobreza para os mais idosos.
4: O que a análise que é feita neste relatório mostra é que essa opção, essa escolha, não se revelou eficaz e eficiente no combate à pobreza entre os idosos. Ora, se o governo tivesse feito as simulações que o professor Amilcar Moreira, que é o autor desse capítulo, fez, provavelmente a decisão tinha sido de outra natureza. O que mais uma vez mostra que tomamos sistematicamente decisões com base em preconceitos ideológicos e não fundadas no conhecimento e na informação. A ideologia e a política é uma esfera fundamental e crucial e que deve ser preservada e defendida, mas ela é também tanto mais legítima quanto articular aquilo que são opções políticas e ideológicas com informação e conhecimento.
5: Outra das questões tem a ver também com a lei de estrangeiros, onde os autores chamam a atenção para o facto de que os maiores aumentos relativos à imigração têm ocorrido não entre os anos 2021 e 2025, um período em que Portugal recebeu cerca de 700 mil estrangeiros, mas na décadas de 1980 a 90, quando o número de imigrantes mais do que duplicou, o que vai em contradizer um pouco a narrativa que se tem ouvido nos últimos tempos.
4: O que os autores chamam a atenção é que, do ponto de vista da variação e do crescimento percentual, o período mais recente não é o período de maior crescimento da imigração. É óbvio que há um outro aspecto, que é o volume, não é? A quantidade, pequenas variações, como o volume muito significativo, têm efeitos distintos. Mas o essencial desse capítulo é chamar a atenção de algo que a literatura demonstra, é que o principal fator de chamada da imigração é o comportamento da economia, num sentido e noutro, isto é, a economia e o mercado de trabalho com uma dinâmica positiva chama imigrantes. Pelo contrário, o arrefecimento da economia e do mercado de trabalho afasta imigrantes. Isto quer dizer que, um pouco independentemente daquilo que são os instrumentos de regulação da imigração, o comportamento da imigração relaciona-se com a economia. Muitas das vezes, com uma economia com dinamismo e com necessidades de mão de obra, os imigrantes vêm à mesma, independentemente dos mecanismos de regulação serem mais ou menos restritivos. A consequência é que, quando eles são mais restritivos, a economia precisa de mão de obra, a situação dos imigrantes torna-se mais precária, do ponto de vista também do mercado de trabalho, o que aliás tem consequências e efeitos mais vastos, designadamente para a receita com as contribuições para a segurança social.
5: No ensaio relativo à descentralização, analisa-se a reintrodução da designação direta pelo governo dos vice-presidentes das CCDRs. Representa uma centralização administrativa e uma diminuição da autonomia territorial, é uma das conclusões?
4: Esse é um tema muito sensível e que não foi sujeito à discussão pública que merecia, até porque foi uma matéria acordada entre o PSD e o PS. E talvez seja esse o motivo para esta questão ter sido discutida. É uma questão muito séria, porque, na verdade, as CCDRs, as Comissões de Coordenação de Desenvolvimento Regional, têm hoje um conjunto vasto de competências em vários domínios das políticas públicas, e essa transferência de competências foi acompanhada de uma autonomização política e administrativa, que passava, por exemplo, por o governo deixar de nomear qualquer dos vice-presidentes da CCDR, e naturalmente também o presidente. Neste aspecto, houve aqui um recuo, porque neste momento o governo nomeia diretamente 5 vice-presidentes das CCDRs, que estão hierarquicamente respondem aos membros do governo de várias áreas, da educação, da saúde, da cultura, da agricultura, e tem um estatuto remuneratório bastante elevado, porque tem um salário igual ao dos ministros aos quais respondem, e não só isto tem esta leitura que é de recuar naquilo que é a autonomia da esfera regional, como tem um outro aspecto que merece também reflexão, porque o país deu, no meu entendimento, passos muito importantes naquilo que tem a ver com os processos de nomeação dos dirigentes da administração central, designadamente os diretores-gerais, os presidentes dos institutos públicos, que tem um processo concursal que passa pela CRESAP, que tem as fragilidades que tem, mas que é melhor do que existia no passado, e subitamente o governo passou a poder nomear 25 vogais para as CCDRs, que têm um estatuto remuneratório muito generoso e que não passa pelos mecanismos tradicionais que hoje estão generalizados na administração central, nomeadamente os concursos da CRESAP. Isto tem consequências para aquilo que é a autonomia das CCDRs, cria uma perturbação interna, porque temos um presidente que é eleito por um colégio eleitoral regional dos autarcas de cada uma das 5 regiões, o mesmo para um dos vogais, e depois temos uma maioria de vogais escolhidos pelo governo e que reportam aos membros do governo da tutela e que foram escolhidos num processo de grande opacidade ao contrário do que hoje acontece com as nomeações definitivas de diretores-gerais e presidentes de institutos públicos.
5: Outra questão tem a ver com o investimento nacional em defesa. Demonstra que cerca de 33% do valor comunicado à NATO é executado por outros ministérios que não da defesa, fora das despesas tradicionais associadas às Forças Armadas. Exatamente qual é o impacto real?
4: Os objetivos que o Estado está obrigado terão consequências na margem orçamental para outras áreas das políticas públicas. O país não será capaz de cumprir as metas NATO se não tiver grande restrição orçamental noutros domínios. O que este estudo que o Sr. Pedro Seabra mostra é que aquilo que aconteceu no ano de 25, de certa forma encerra um mistério, porque aparentemente houve uma alteração do perímetro orçamental considerado para cumprimento da meta NATO, sem que se perceba exatamente como é que isso aconteceu. Pode ter sido importante para Portugal cumprir as metas atuais, mas não vai ser possível olhar para os próximos anos com as metas crescentes da despesa em defesa com o mesmo tipo de procedimento que foi seguido no ano passado.
1: Com esta entrevista feita pelo jornalista Paulo Fernandes Ribeiro ao professor Pedro Adão e Silva, que é o presidente do Instituto para as Políticas Públicas e Sociais do ISCTEC, que coordenou este estudo sobre o Estado da Nação e as políticas públicas, chegamos aqui ao fim deste debate, onde olhamos este país que somos, pela voz dos nossos ouvintes. Logo mais, a partir das 3h30, aqui na TSF, pode acompanhar em direto o debate sobre o Estado da Nação na Assembleia da República.

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0: Bom dia, são 11:58, menos uma hora nos Açores.
1: O Ministro da Educação assume que há o risco de as notas não serem fixadas amanhã. O Ministro Fernando Alexandre assegura que os problemas técnicos são ultrapassados, mas há exames com respostas ainda por classificar. O Ministro apela aos professores, é preciso que estejam disponíveis para fazer esta classificação, sobretudo matemática, português, também físico-química e biologia. O Presidente da Associação de Diretores de Agrupamentos e Escolas Públicas nota que Fernando Alexandre está a fazer tudo para que este processo de classificação dos exames do secundário não morra na praia. Já a Cristina Mota, do Movimento Escola Pública, ouvida também pela TSF, aconselha ao Ministro da Educação a alterar o calendário para a divulgação das notas. Neste noticiário ainda espreitamos os preparativos para a concentração Motar em Faro.
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0: Os termómetros vão subindo nesta altura. Faro já com uma temperatura de 29 graus, 26 em Lisboa, 23 no Porto. Nesta hora TSF vamos ter o Jornal de Desporto e do Mundial e recuperamos também a edição desta manhã do Café Duplo. Para já, Jornal ao Meio-Dia com Paula Dias.
1: O Ministro da Educação já admite que as notas dos exames no secundário podem não ser fixadas amanhã. Fernando Alexandre deu conta esta manhã em Lisboa de que há exames que ainda não têm todas as respostas classificadas porque faltam professores.
4: As maiores dificuldades que temos neste momento é em português e em matemática. Português foi uma prova que de facto teve muitos problemas porque foi a primeira a ser distribuída e foi a que foi distribuída com mais erros que precisaram de ser corrigidos. Que precisaram de ser validados. É verdade que ontem ainda tivemos que distribuir algumas provas em resultado do processo de validação muito rigoroso que foi montado nas últimas semanas. Isso veio, obviamente, trazer mais alguma sobrecarga para os professores, mas tendo chegado a este ponto em que nós temos, neste momento, 99,3% das respostas corrigidas, aquilo que eu venho aqui dizer, no fundo, é que nós precisamos que os professores classificadores continuem disponíveis para fecharmos. Eu vou-vos dar alguns números que estão em causa. Por exemplo, na prova de físico-química, nós temos neste momento 99,9% das respostas corrigidas. O que é que se quer dizer? Que faltam 373 respostas para esta prova ficar fechada. 373 respostas. É muito difícil a sociedade portuguesa, os alunos, as famílias perceberem que uma prova não vai ter os resultados publicados, porque há 373 respostas por corrigir, quando já foram corrigidas cerca de 30 mil. É disso estamos a falar.
5: Eu
4: estou a pedir ajuda aos professores, porque de acordo com o Júri Nacional de Exames, está a ser difícil conseguir trazer mais professores classificadores para apoiarem.
1: Ministro da Educação, Fernando Alexandre, nestas declarações aos jornalistas em Lisboa e perante as dificuldades, assumiu também a possibilidade de amanhã não haver notas afixadas.
4: Enquanto eu não tiver as provas todas corrigidas, claro que há riscos, é óbvio. Veja uma coisa, há um calendário definido, à hora, todos os processos estão definidos, o processo tecnológico está testado. E por isso agora o que nós precisamos é de fechar a correção das provas, que eu sei que não começou bem, mas os resultados que foram alcançados neste período muito curto são espetaculares, ou seja, nós chegámos esta semana aos 98, 99. É difícil explicar à sociedade portuguesa como é que, tendo chegado aqui, não vamos conseguir fechar.
1: Apesar das dificuldades registadas com esta classificação digital dos exames, o Ministro assegura que vai insistir no digital na segunda fase dos exames nacionais, que começa na terça-feira.
4: Na segunda fase vamos manter este formato, porque todos os problemas tecnológicos foram corrigidos e por isso na segunda fase não serão repetidos. Neste momento o obstáculo que nós temos é correção por parte dos professores e por isso eu peço um esforço adicional neste momento.
1: E depois destas declarações do Ministro da Educação, Filinto Lima, o Presidente da Associação de Diretores de Agrupamentos e Escolas Públicas, em direto há uma hora na TSF, afirmou que todo este processo parece não ter fim. Não,
6: percebe-se que nos últimos dias o Ministro da Educação está a fazer tudo por tudo, está a apostar, deixe-me usar esta linguagem, todas as fichas, para que de facto o processo, a situação não morra na praia. De facto, está a escassas décimas de atingir os 100%, mas são escassas décimas que envolvem, penso eu, centenas ainda de provas. E, portanto, quer dar tudo por tudo. É uma longa maratona que parece não ter fim. Nós gostaríamos muito de amanhã a fixar as pautas, mas, como dissemos desde o início, neste momento, é ver para crer. Nós queremos muito a fixar as pautas, todos querem consultar as pautas, mas já estamos à espera que, de facto, o Ministério nos dê luz verde para o fazer.
1: O Ministro da Educação já apelou aos professores classificadores que se mantenham disponíveis para continuar a fazer a classificação dos itens em falta, mas o facto, sublinha Filinto Lima, é que não foram os professores que causaram estes problemas.
6: A plataforma não foi amiga dos professores classificadores, complicou a nossa vida imenso, não foi? Isto há que assumir. Mas o processo de digitalização foi realizado de forma deficitária. E este é que é o verdadeiro problema. Eu acho que isto é indiscutível. Eu acho que isto é visível por qualquer pessoa do senso comum. Agora, há que resolver o problema. O Ministro da Educação vai apostar no mesmo método para a semana, que é a segunda fase. Que o faça, mas que corrija aquilo que de facto foram constrangimentos diários para o trabalho dos nossos professores.
1: Professor, mas tendo em conta todas as dificuldades, é sensato que o Ministro da Educação continue a apostar agora na segunda fase nos exames digitais?
6: É sensato, porque o caminho é este, o futuro é este, é sensato se ele garantir que, de facto, quer a plataforma está a funcionar ou vai funcionar a 100%, e é sensato se ele garantir também que o processo de digitalização vai funcionar a 100%.
1: O Educa adiou também para mais logo às 16h a reunião que estava prevista para às 10h, com os diretores, já para preparar as escolas para o trabalho que segue, o pedido de reapreciação dos exames e o acesso dos alunos aos exames. Filinto Lima afirma agora que não resta outra possibilidade, as escolas têm mesmo de se preparar.
6: Vai ser anunciado, na minha opinião, um trabalho acrescido para as escolas, porque somos nós que vamos operacionalizar na prática, portanto, a chegada destas provas em formato digital dos nossos alunos a cada encarregado de educação.
1: E as escolas têm pessoal nesta altura nas secretarias para fazer esse trabalho, professor?
6: As escolas têm que se preparar para o dia de amanhã, se amanhã saírem as provas, têm o secretariado de exames, têm as secretarias, têm equipas que têm que chamar para que, de facto, amanhã, se na verdade as pautas foram fixadas, porque isso coincide, a fixação das pautas coincide com essa nossa tarefa, se na verdade as classificações chegarem em tempo útil às nossas escolas. Temos que nos organizar. Está a ver, uma situação, nós nunca estamos do lado do problema, é mais uma solução, é um trabalho acrescido para as escolas, é, com certeza, nós iremos fazer, sim, o melhor possível, mas não estamos à espera deste tipo de trabalho.
1: Filinto Lima, Presidente da Associação de Diretores de Agrupamentos e Escolas Públicas. A TSF falou também há minutos com Cristina Mota, é porta-voz do movimento Missão Escola Pública. Cristina Mota defende que o problema nesta altura não tem a ver apenas com a falta de professores para classificar. A plataforma não ajuda.
7: O problema relativamente à falta de classificações é a falta de classificadores, mas nós temos informação de classificadores que aceitaram no dia de ontem classificar itens, ainda que num curto espaço de tempo, mas ao acederem à plataforma não conseguem neste momento proceder à classificação. Conseguiram ontem verificar que efetivamente os itens durante o final do dia, portanto já perto das 21 horas, tinham sido disponibilizados na sua área de trabalho, mas neste momento não conseguem aceder à plataforma para a classificação. Portanto, ainda que também tenhamos informação que existem classificadores que efetivamente não aceitaram classificar num curto espaço de tempo, portanto lembramos que são 70 respostas em cerca de uma tarde, pelo menos foi o tempo que me foi disponibilizado, e efetivamente não aceitaram, tendo receio de não poder ter o rigor e o profissionalismo que caracteriza a avaliação externa e com que têm colaborado nos últimos anos, mas efetivamente também temos informação de outros classificadores que aceitaram, mas que neste momento não estão a conseguir aceder à plataforma.
1: Cristina Mata também ouviu o Ministro da Educação admitir que as notas dos exames podem não sair amanhã e, se acontecer, ela considera que é a melhor decisão.
7: Neste momento seria imprudente da parte de do Fernando Alexandre a fazer uma declaração diferente. Portanto, é óbvio que neste momento existem pautas que estão comprometidas. Na nossa opinião, português e matemática, vai ser muito difícil de ter todas as pautas amanhã fixadas. Lembro que após este período de classificação dos tais itens que têm estado nas notícias nos últimos dias, diz respeito apenas à parte que cabe aos professores. Existe uma outra parte, que é a digitalização automática, que se tem de juntar a esta. Não sabemos quais são as condições em que está essa parte da classificação. Depois é necessário os agrupamentos de exame, portanto, elaborarem uma pauta com os números convencionais dos alunos e depois atribuir a respectiva nota. Esse ficheiro tem de chegar às escolas onde se faz o desanonimato, uma vez que é apenas nas escolas que consta o nome dos alunos, e existe aqui todo um processo que, ainda que hoje, ao final do dia, todos os itens estivessem concluídos, implicava, portanto, trabalho necessário até à fixação das pautas.
1: Cristina Mota aconselha, por isso, o Ministro da Educação a dar mais tempo aos professores.
7: Se o Ministro da Educação alterasse os prazos, desse mais tempo aos professores, acredito que teríamos mais professores a aceitarem terminar, portanto, este período de classificação, mas garantidos o rigor e o profissionalismo que os caracteriza na avaliação externa e em todo o seu trabalho, claro está, mas em particular na avaliação externa.
1: E se tudo continuar como está, com os problemas na plataforma, Cristina Mota adivinha que as dificuldades vão manter-se na segunda fase dos exames.
7: As declarações e algumas movimentações no armazém dão a entender, portanto, essa situação. Verificamos que existem caixotes que, na nossa opinião, nos parecem novos. Portanto, daí nós considerarmos que está a sair neste momento para os agrupamentos de exame os enunciados e os cadernos a serem aplicados na segunda fase, que inicia na terça-feira, mas nós entendemos que não estão reunidas de forma alguma condições para termos uma segunda fase tranquila. A ter lugar da forma como está, a ter lugar na terça-feira...
1: Opinião de Cristina Mota, que é porta-voz do movimento...
7: curtos espaços de tempo e as classificações desses exames vão decorrer em simultâneo com as reapreciações. Portanto, se estamos a ter dificuldade em ter professores classificadores nesta fase, imagine-se juntar essas duas em simultâneo para concluir a classificação e termos pautas no dia 7 de agosto.
1: Cristina Mota, agora sim, escutámos toda esta declaração da porta-voz do movimento Escola Pública à TSF, na sequência das declarações do Ministro da Educação. Os problemas continuam, já com a Fernando Alexandre a admitir que as notas podem não ser fixadas amanhã, isto horas antes do debate, mais logo no Parlamento, debate sobre o Estado da Nação. Amanhã também o Ministro da Educação vai estar no Parlamento para o debate de urgência pedido pelo PCP. O movimento Transformar para Crescer, de oposição interna à atual direção do PAN, pediu hoje a demissão da porta-voz do partido, Inês Sousa Real. O movimento defende também a realização de um novo congresso com eleições internas. O pedido surge na sequência da decisão do Tribunal Constitucional que invalidou a eleição dos atuais órgãos dirigentes do PAN, realizada no último congresso em dezembro do ano passado. Este movimento Transformar para Crescer é liderado por Carolina Pia, autora do pedido de impugnação que esteve na origem do acórdão do Tribunal Constitucional. Ela liderou a única lista opositora nas últimas eleições à direção do partido e que esteve ausente desse congresso em protesto, considerando Carolina Pia que não estavam asseguradas as garantias democráticas para a realização dos trabalhos. O governo decidiu prolongar até 15 de setembro o prazo para a apresentação de candidaturas aos apoios extraordinários destinados à recuperação dos prejuízos causados pela tempestade de Christine, isto em concreto nos concelhos que não estão abrangidos pela situação de calamidade. Em comunicado, o Ministério da Agricultura e do Mar acrescenta que o Governo decidiu também alargar estas medidas aos apicultores. Os beneficiários podem comprovar a atividade através do registro atualizado no Sistema Nacional de Informação e Registro Animal. O Tribunal de Justiça da União Europeia dá o aval à lei de amnistia amnistia de independentistas da Catalunha, aprovada pelo Parlamento Espanhol, considerando o Tribunal Europeu que a decisão respeita o direito comunitário. Esta é uma decisão que permite a Carles Puigdemont o regresso à Espanha, desde 2017 que ele está fora do país, depois de ter falhado a tentativa de declarar a Catalunha independente. É uma decisão da Justiça Europeia que está já a merecer reações, Joana Rey.
8: A lei de amnistia não viola qualquer normativa europeia, não vai contra os interesses económicos da União Europeia e também não contraria a legislação comunitária em matéria de terrorismo. A sentença do Tribunal Europeu é clara e põe fim às dúvidas que o Supremo Espanhol tinha sobre a lei que devia amnistiar Puigdemont. O Tribunal Espanhol entendeu que o delito de desvio de fundos públicos do qual está acusado Puigdemont não se enquadrava na lei de amnistia porque ia contra o direito comunitário. Agora, a decisão do Tribunal de Justiça da União Europeia deixa o Supremo Espanhol sem argumentos. Oriol Junqueras, líder do Esquerda Republicana e um dos líderes independentistas beneficiados pela lei, foi o primeiro a reagir.
9: Hoje, o Tribunal de Justiça da União Europeia falou. A sentença de hoje valida a existência de uma lei que dá resposta política a um conflito político. Confirmo o que a Esquerda Republicana defende desde o primeiro dia, que a repressão não podia ser a resposta a um conflito democrático. A amnistia é uma vitória política do independentismo.
8: A sentença do Tribunal Europeu abre agora a porta a que Puigdemont, o único político que não foi beneficiado pela lei, possa regressar à Espanha sem ter de passar pelos tribunais.
1: O advogado de Carles Puigdemont já saudou esta decisão do Tribunal Europeu, considerando que hoje é um grande dia. As motas estão de regresso a Faro. A partir de hoje e até domingo vão ser muitas as motas nas estradas portuguesas, a caminho da concentração motar. Mas por trás desta iniciativa, que junta todos os anos milhares de pessoas, há o trabalho de muitos voluntários que começam meses antes a arranjar o local do encontro. É um trabalho feito por amor à camisola, que se repete todos os anos. Maria Augusta Casaca.
10: Os fins de semana e todos os tempos livres de Rui Barros são passados há pelo menos um mês no recinto da concentração de motos de Faro. Rui é enfermeiro, mas ali faz de tudo e também acode a quem precisa.
11: Às vezes há um cortezinho, há uma pessoa que cai, um entorce, isso tudo, mesmo da própria pessoa que está a montar isto. Todos os anos é assim, desde junho, todo o tempo livre vem para aqui. Minha mulher já sabe, antes de casares comigo, eu estava casado com o Moto Clube de Faro. É isso que faz isto tão interessante ainda, é isso, este espírito de camaradagem, de...

0: Não.
1: Durante anos só tinha 3 dias de férias por ano e os meus dias de férias eram para aqui, para a concentração. Nós temos membros e sócios em França, Alemanha, Inglaterra, e as pessoas tiram férias para vir ajudar o clube e trabalharem para a equipa, ajudar a equipa a, fazer, a montar isto tudo, não é?
0: Só com o trabalho dos inúmeros voluntários é possível baixar os custos da organização de um evento que este ano espera cerca de 20 mil motociclistas. Levantam-se stands, colocam-se luzes, montam-se palcos. Fernando Santos é eletricista e um dos que deita mãos à obra.
2: Nós vamos fazer tudo, pagar tudo, pronto, torna-se mais complicado para nós, não é? E assim, ao mesmo tempo, participamos e estamos com os nossos amigos, que só nos vemos uma vez por ano, basicamente assim, nestas situações, em que estamos todos juntos com o mesmo objetivo, neste caso.
0: Ainda se fazem os últimos arranjos, mas esta quinta-feira vai estar tudo pronto no recinto do Val das Almas para iniciar a concentração de motos de Faro. E daqui a uns dias, Jorge Calisto já pode regressar a Tondela com o sentimento de dever cumprido.
1: À quinta-feira dizemos, isto nunca mais acaba, e depois no domingo acabamos a concentração, já acabou, venha mais.
0: Para o ano, seguramente há mais.
3: E neste primeiro dia da concentração de motos, o Motoclube de Faro abre as portas do recinto a todos os que queiram entrar por um preço de 10 euros. Durante os dias da concentração motar há vários concertos musicais. Esta noite, por exemplo, sobem ao palco Chutes e Pontapés, amanhã os UHF e no sábado Rui Veloso e os britânicos UB40.
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6: Passam agora 23 minutos das 11, nesta final de manhã de quinta-feira. A temperatura nesta hora em Ponta Delgada é de 21 graus, umidade relativa está situada nos 72%. A máxima prevista para hoje é de 24 graus para Ponta Delgada. Quanto à previsão, o Instituto Português do Mar e da Atmosfera prevê para o Grupo Oriental um dia com períodos de céu muito nublado, com algumas abertas, tornando-se encoberto mais para o final da tarde. E há a previsão também de períodos de chuva para a noite, com vento fraco entre os 5 e os 10 km/h, a tornar-se mananciosos entre os 10 e os 20 km/h do quadrante sul. Neste final de manhã, ficamos agora com os sinais de Fernando Alves.
7: O secretário do Tesouro dos Estados Unidos confirmou o lançamento oficial de uma nova moeda de $1, comemorativa dos 250 anos da Declaração de Independência. A moeda terá cunhada, em dourado, a imagem de Donald Trump. Se a estratégia é enfraquecer o dólar no mercado global, não está mal pensada, ainda que, pelo meu câmbio, a figura não valha um tostão furado. Pelo simples não, enquanto puder, continuarei a pagar em euros. Mas não resisto a pensar que, se a mudança fosse em papel, outras utilizações ocorreriam, animando o mercado. O papel tem, pelo menos, maior maleabilidade. Quando, em 1992, mudaram os rostos, a designação e a cotação nas notas portuguesas, o poeta João Luís Barreto Guimarães alisou sobre a mesa uma nota de 1000 escudos, em fim de validade, anotando o número de série, ou lá o que era, no caso 64237-42907, e deixou lavrado. Podia jurar que já tive esta nota na mão. Gostava mais das de 100. Bocage sempre era poeta. O poema alisava uma nota de 1000. Despedia-se, sem o nomear, da figura de Teófilo Braga, o presidente austero, despido de ambições materiais. E terminava anunciando a chegada de um novo país com um novo valor facial. Vem aí outro dinheiro. Aposto, vai ser azul. Guardo esta nota antiga na capa diante desta notícia de hoje. De Bocage, ocorre-me o Manguito em forma de soneto, lá quando em mim perder a humanidade, que desemboca em proposta de epitáfio muito esclarecedora associada ao metal vil. O Pessoa delegaria talvez no desassossegado Bernardo Soares. A glória, lembrou ele, não é uma medalha, mas uma moeda. De um lado tem a figura, do outro, uma indicação de valor. Para os valores maiores, não há moedas, são de papel, e esse valor é sempre pouco. Ora, aí está, se estes novos dólares em dourada efígie fossem em papel,

0: Eu mandava vir uma resma deles, mas cá me safo com os euros, sempre curtos. De qualquer modo, a crer na garantia da Sra. Lagarde, quando aqui há tempos lhes mudaram as pontes, as janelas e os pórticos de uma civilização antiga, as notas de ouro estão para ficar.
1: Os sinais de Fernando Alves.
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1: E agora até às 11h30 a música de James Arthur com At Last.

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1: Bom dia, são 11h30 nos Açores.

0: E voltava a música para já aqui, enfiando com esta Jezebel, ainda para ouvir também até bem perto das notícias ao meio-dia, agora Kirk Franklin, depois The Chic e também Desiree e a música de Pedro Bal.
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1: Bom dia. 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

0: Volta à música com o Pedro Val, Não Sei Onde Vais. Ficámos agora a 13 minutos do meio-dia, também há pouco da Chica com Lotta Love e ainda Kirk Franklin com Love Theory. Daqui a pouco a música também de Des Green, Source SF.
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2: São 11h58 nos Açores.
3: Todos os arguidos acusados de aceder indevidamente ao subsídio social de mobilidade nos Açores no âmbito da Operação Mayday foram condenados, sendo as penas mais elevadas de 10 e 14 anos de prisão efetiva. Afinal, as notas dos exames nacionais do ensino secundário podem não ser afixadas amanhã. Quem o admite é o próprio Ministro da Educação.
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2: A temperatura a esta hora mantém-se nos 21 graus, em Ponta Delgada, a umidade relativa está situada nos 72%, a máxima prevista para hoje é de 24 graus, e quanto à previsão para o Grupo Oriental, o Instituto Português do Mar e da Atmosfera, prevê um dia com períodos de céu muito nublado, com algumas abertas, tornando-se mesmo encoberto para o final da tarde. Há previsão de períodos de chuva para a noite e vento fraco entre os 5 e os 10 km/h, a tornar-se mananciosos entre os 10 e os 20 km/h de sul. Agora, ao meio-dia, ficamos com as notícias. A edição é de Cristina Pires.
3: Todos os arguidos acusados de aceder indevidamente ao subsídio social de mobilidade nos Açores, no âmbito da Operação Mayday, foram condenados, a maioria a pena suspensa, sendo as penas mais elevadas de 10 e 14 anos de prisão efetiva. Na leitura do acórdão, a juíza, que presidiu ao coletivo do Juízo Central Civil e Criminal de Angra do Heroísmo, disse de acordo com a agência Lusa que foram dados como provados os crimes de associação criminosa, especulação, falsificação de documentos, branqueamento e burla simples e qualificada de que estavam acusadas duas empresas e 22 arguidos. Em causa estão duas agências de viagens com sede na Ilha Terceira, a Dias Estridentes e a Fly Dreams, que segundo a acusação vendiam passagens a preços abaixo do valor de mercado, mas depois emitiam segundas faturas a valores acima dos adquiridos às companhias aéreas para solicitarem reembolsos do subsídio social de mobilidade. Segundo o Ministério Público, o Estado terá sido lesado em mais de 9,5 milhões de euros entre junho de 2023 e março de 2024. Os dois arguidos, que já se encontravam em prisão preventiva, gerentes das duas agências de viagens, apanharam as penas mais elevadas e as empresas foram condenadas à pena de dissolução. A gerente da empresa Dias Estridentes, um dos detidos, que entretanto mudou de género, foi condenada por associação criminosa, especulação, falsificação de documentos, burla qualificada e branqueamento num cúmulo jurídico de 14 anos de prisão e ao pagamento de uma multa de 1.500 euros. Enquanto decorria a leitura do acórdão, a arguida gritou que não tinha matado ninguém para ser condenada a 14 anos de prisão e acusou a juíza de ser doida, tendo sido retirada da sala, com a juíza a acusá-la do crime de injúria e falta de respeito a um órgão de soberania. Já o gerente da Fly Dreams foi condenado por associação criminosa, especulação, falsificação de documentos e burla qualificada num cúmulo jurídico de 10 anos de prisão e ao pagamento de uma multa de 1.500 euros. Ouvido pelos jornalistas, o advogado da arguida, que apanhou a pena mais pesada, José Manuel Ramos, disse que muito provavelmente vai apresentar recurso depois de falar com a cliente e de ler o acórdão na íntegra. Todas as penas resultaram de cúmulos jurídicos, mas dos 22 arguidos, apenas 9 foram condenados a pena efetiva e os restantes 13 a pena suspensa, mas sujeita a regime de prova, tendo de cumprir um plano de reinserção social. A mulher do empresário da Dias e Estridentes foi condenada a uma pena de 9 anos de prisão efetiva e uma multa de 1.200 euros e a do empresário da Fly Dreams a 7 anos de prisão efetiva e a uma multa de 1.200 euros. As restantes penas efetivas situaram-se entre os 7 anos e os 5 anos e 3 meses. O Tribunal declarou ainda perdidos a favor do Estado bens apreendidos como dinheiro, cheques, material informático, viaturas, embarcações e imóveis. Entretanto, o Ministro das Infraestruturas e Habitação afirmou no Parlamento que nenhum açoriano ou madeirense ficará sem o apoio do mecanismo de mobilidade territorial, antes designado como subsídio social de mobilidade, garantindo que o Governo da República não está a travar nenhuma lei e que irá executar o que foi decidido na Assembleia da República. Sobre as dificuldades com a plataforma onde é pedido o reembolso, Miguel Pinto Luz considerou que as dúvidas têm de ser dirigidas a quem está a executar a nova plataforma, que é a Entidade de Serviços Partilhados da Administração Pública, a ESPAP. Afinal, as notas dos exames nacionais do ensino secundário podem não ser afixadas amanhã. Quem o admite é o próprio Ministro da Educação. Sem adiantar uma data alternativa, Fernando Alexandre aponta para a falta de professores para classificar as centenas de provas que ainda estão por corrigir.
5: As maiores dificuldades que temos neste momento é em português e em matemática. Português foi uma prova que, de facto, teve muitos problemas, porque foi a primeira a ser distribuída e foi a que foi distribuída com mais erros, que precisaram de ser corrigidos, que precisaram de ser validados. É verdade que ontem ainda tivemos que distribuir algumas provas em resultado do processo de validação muito rigoroso que foi montado nas últimas semanas. Isso veio, obviamente, trazer mais alguma sobrecarga para os professores, mas tendo chegado a este ponto em que nós temos, neste momento, 99,3% das respostas corrigidas, aquilo que eu venho aqui dizer, no fundo, é que nós precisamos que os professores classificadores continuem disponíveis para fecharmos. Eu vou-vos dar alguns números que estão em causa. Por exemplo, na prova de Físico-Química, nós temos neste momento 99,9% das respostas corrigidas. O que é que se quer dizer? Que faltam 373 respostas para esta prova ficar fechada. 373 respostas. É muito difícil a sociedade portuguesa, os alunos, as famílias perceberem que uma prova não vai ter os resultados publicados porque há 373 respostas por corrigir, quando já foram corrigidas cerca de 30 mil. É disso estamos a falar.
6: Cara, eu
5: estou a pedir ajuda aos professores porque, de acordo com o Júri Nacional de Exames, está a ser difícil conseguir trazer mais professores classificadores para apoiarem.
3: Fernando Alexandre diz por isso que as notas poderão não ser afixadas amanhã, como chegou a garantir.
5: Enquanto eu não tiver as provas todas corrigidas, claro que há riscos, é óbvio. Veja uma coisa, há um calendário definido, à hora, todos os processos estão definidos, o processo tecnológico está testado, e por isso agora o que nós precisamos é de fechar a correção das provas, que eu sei que não começou bem, mas os resultados que foram alcançados neste período muito curto são espetaculares, ou seja, nós chegamos esta semana aos 98, 99. É difícil explicar à sociedade portuguesa como é que, tendo chegado aqui, não vamos conseguir fechar.
3: Ainda assim, o Ministro da Educação adianta que o modelo de avaliação será o mesmo na segunda fase dos exames nacionais, que começa na próxima terça-feira.
5: Na segunda fase vamos manter este formato, porque todos os problemas tecnológicos foram corrigidos e por isso na segunda fase não serão repetidos. Neste momento o obstáculo que nós temos é correção por parte dos professores e por isso eu peço um esforço adicional neste momento.
3: O prazo para concluir a classificação dos exames nacionais do ensino secundário terminou ontem, depois de adiado por duas vezes devido aos problemas com o modelo de classificação digital, mas como acabamos de ouvir, ainda há provas sem avaliação. As medidas adotadas pelos governos de Luís Montenegro assentam em déficits de informação e estão a produzir resultados muito aquém dos objetivos definidos. É a conclusão do relatório do Estado da Nação 2026 do ISCTE. Ouvido pela TSF, o presidente do Instituto para as Políticas Públicas e Sociais do ISCTE, Pedro Adão e Silva, explica as implicações de Portugal ter um Parlamento sem uma maioria clara e da aplicação de medidas sem informação.
7: temos um Parlamento fragmentado e essa fragmentação parlamentar tem consequências do ponto de vista daquilo que o Governo faz, da forma como faz e do horizonte que tem para o próprio desenho das políticas. Há uma segunda conclusão que resulta da análise destes vários domínios e que se prende com o conjunto de decisões que são tomadas com escassa informação. Dou-lhe os exemplos do relatório, o tema da falta de professores nas escolas, sobre o qual continuam a existir indicadores fiáveis, pese embora decisões e intervenções públicas do governo muito definitivas sobre a matéria, ou a garantia jovem na habitação, e que está a ter também efeitos que não eram os desejados nos preços da habitação.
3: Pedro Adão e Silva dá como exemplo a correção dos exames nacionais.
7: Temos agora um exemplo destes dias, que é a digitalização dos exames do secundário. É apenas mais um exemplo da forma como não consideramos a avaliação, porque foi feito, por exemplo, um piloto o ano passado no exame de uma disciplina e aparentemente não foram considerados os resultados desse piloto e generalizou-se uma solução que tinha apresentado problemas. Isto é muito fragilizador da capacidade do Estado e da administração pública.
3: Ora, a correção dos exames nacionais deverá marcar o debate do Estado de Nação, agendado para esta quarta-feira, um debate que arranca aqui na TSF Açores por volta das 14h. O homem de 49 anos e de nacionalidade estrangeira, detido em Lisboa por suspeita de integrar uma rede de tráfico de droga para os Açores, ficou em prisão preventiva após ter sido presente a primeiro interrogatório judicial, disse à Luz a fonte do Ministério Público. Num comunicado emitido ontem pela Polícia Judiciária, é explicado que esta detenção surgiu na sequência de uma investigação que teve origem em março, após as autoridades terem detido na Ilha Terceira um cidadão estrangeiro de 74 anos que transportava cerca de 14 quilos de haxixe. As diligências de investigação desenvolvidas e as perícias de criminalística realizadas permitiram identificar o suspeito como o alegado fornecedor do produto estupefaciente apreendido, bem como reunir os elementos probatórios que sustentaram a emissão de mandados de detenção e de busca domiciliária à sua residência, entretanto executados.

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5: Passam agora 12 minutos do meio-dia e às quintas-feiras temos a opinião na Açores TSF de Vítor Santos, diretor da TSF.
6: Muitas vezes maltratado, até pelos seus grandes protagonistas, o ciclismo continua a produzir heróis, onde cada vez, dia após dia, etapa após etapa. No fim, quando as grandes voltas terminam, só existe um vencedor, só há um lugar na história. O que os menos atentos desconhecem é que poucas são as modalidades em que o coletivo assume tanta importância. Na estrada, ninguém ganha sozinho. Nos contrarrelógios por equipas, por exemplo, essa dinâmica é bem visível. Alguém dá o corpo às balas, ao vento neste caso, enquanto o líder se mantém no recato da ponta da fila. Todos os outros vão revezando, pedalada após pedalada, num comboio bem sintonizado com o vento, tudo para proteger o grande chefe. A estratégia do atual governo tem pontos de contacto com o ciclismo. Primeiro a ministra da Saúde, depois a do Trabalho. Nos últimos dias, os ministros da Educação e da Administração Interna, todos levaram com o fogo da crítica. Enquanto Luís Montenegro se resguardava, espreitando e calibrando a pedalada para aparecer ao sprint, na hora certa, para uma passagem curta pela frente para o escrutínio dos jornalistas. Sempre em defesa do coletivo que protege, executa as políticas do governo e admitindo umas quantas vezes um ou outro erro. Mas hoje, o recato deste compromisso em equipa termina. No debate do Estado da Nação, o chefe do governo já não poderá esconder-se atrás do desgaste dos ministros. Chegou o momento em que Luís Montenegro terá de dar ele próprio o peito às balas no previsivelmente escaldante asfalto parlamentar. O chefe de fila é chamado a assumir a dianteira, a cortar o vento mediático e a responder diretamente perante uma oposição preparada para ultrapassar, seja à esquerda, seja pela direita. Mas conseguirá Montenegro defender-se com eficácia e manter o ritmo sob o fogo cruzado dos partidos? O teste é exigente, mas a verdadeira montanha, aquela que ditará o destino deste camisola laranja, surge logo após o verão. A maior luta deste governo não se decide nesta etapa na Assembleia da República, mas sim na execução de políticas que permitam ao país progredir em matérias como a saúde, a habitação, a educação, além da duríssima subida na aprovação do próximo Orçamento de Estado. Então, aí sim, a seguir ao verão, as alianças serão testadas e a resistência levada ao limite.
5: 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Daqui a pouco também vamos até à década de 80 para recordar Guilty, dos Clássico Nouveau.
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1: A temperatura a esta hora em Ponta Delgada é de 21 graus, a umidade relativa está situada nos 68%. Daqui a pouco, depois do meio-dia e meia, temos o humor com o José Pedro Silva, em Parece Mentira, e mais à frente também os negócios em português.
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1: E agora ficamos com Parece Mentir, o humor com José Pedro Silva.
2: O Bloco de Esquerda perdeu 60 militantes, saem em bloco do bloco, ninguém ali faz nada sozinho. Quando alguém diz, a meio de uma reunião, desculpem, mas preciso de ir à casa de banho, pronto, lá vamos nós, tudo para o WC, parecem aquelas excursões nas áreas de serviço. Por acaso no Parlamento só tem um deputado, mas com certeza há sempre um bloco do bloco à porta. Estes 60 militantes ainda aguentaram algum tempo, passaram por muito, mas ter pureza na liderança para eles não dá. Pureza? Mas estamos no CDS ou quê? Como é que se vai à luta com pureza na liderança? Então e na bancada parlamentar, que está o Fabian, nascido em Zurique? Há ativos, ainda que políticos, da Suíça? Isto devia ser tributado. Diz a Wikipédia que Fabian cresceu em Santa Maria da Feira. Olhem, olhem, a querer fugir aos impostos. Para já, não se sabe o que vão fazer estes 60 militantes. Só sabem que no Bé não ficam. Para isso aderiam ao movimento Coutrinho de Figueiredo? Sempre conheciam caras novas. Claro que a notícia caiu como um bloco no partido, mas José Manuel Pureza não está ralado, porque entretanto vai receber uns dinheiros. Pedro Frazão, deputado do Chega, foi condenado a pagar 4 mil euros por ter difamado o coordenador do Bloco de Esquerda. Se Pureza gostou da notícia, Frazão muito mais. Condenado por difamação? É o funcionário do mesmo, Chega. E claro que não paga nada. Vão fazer todos uma vaquinha. Ou então, há um fundo no partido para estes casos. É um fundo financiado com o valor das coimas cobradas aos militantes e dirigentes condenados internamente por não difamarem ninguém durante algum tempo. Mais de 6 meses. Ou um ato isolado de boas maneiras da expulsão do partido. E não podem alegar esquecimento porque recebem uma mensagem a avisar que o prazo está a chegar ao fim, um aviso que traz já uma difamação pré-escrita através de um poderoso sistema de maldicência artificial. É só reproduzir. À saída do tribunal, o advogado Pedro Frazão anunciou que vai recorrer da sentença. Não discordam da decisão e até entendem que o tribunal lhes devia ter exigido 8 mil. O problema é que também à saída do tribunal, José Manuel Pureza anunciou que vai doar o valor que lhe foi atribuído à Associação de Mães e Pais pela Liberdade de Orientação Sexual e Identidade de Género. O Frazão ainda não parou de se difamar a si próprio desde então. Se calha esta associação lembrar-se de colocar o retrato do deputado do Chega à entrada, agradecendo ao mecenas o grande contributo para a causa, nunca mais difama ninguém e depois é expulso. Entretanto, algum otimismo. O primeiro-ministro diz que o país tem de perder o medo de falhar. Parece mesmo um discurso de quem acaba de fazer a geneira. Não parece? Não sei o que se terá passado. Tenho estado fora, a quem o admira. Passo o dia no tanque. Só me parece que Luís Montenegro não resistiu a tantas crises e já se demitiu de primeiro-ministro. Agora é um guru de autoajuda a falhar.
1: Parece mentira, José Pedro Silva, humor na Social Ciaf e também agora a música do Journey e daqui a pouco também Tom Petty e os Heartbreakers.

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0: O clássico de Tom Petty dos Heartbreakers, este Learning to Fly na Associação. Ficamos agora aos 18 minutos da uma.
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0: E a esta hora temos os negócios em português com a edição de Ana Maria Ramos.
2: Com um portfólio de cerca de 1 milhão de euros em investimento imobiliário, a Avenue lançou o projeto Fernão Magalhães 127 em plena cidade do Porto. Anicete Fegas, a CEO da empresa, considera que é um projeto que pode transformar o mercado de escritórios e a emergência de uma nova centralidade na cidade do Porto.
3: O Fernão Magalhães 27 é um projeto que tem, basicamente, tem dois usos. Tem o uso de habitação e tem o uso de escritórios. A construção já se iniciou há alguns meses. E inclusive a comercialização da habitação também. O que nós estamos neste momento a fazer é lançar a comercialização da componente de escritórios. É uma componente e é para arrendamento, são cerca de 18 mil metros quadrados, números redondos de escritórios, e o que nós quisemos foi foram aqui várias coisas. A primeira era ter como é um projeto de alguma dimensão, porque estamos a falar de um projeto com cerca de 49 mil metros quadrados, divididos então para habitação e escritórios. Quisemos que na componente de que tivéssemos aqui primeiro uma utilização mista, ou seja, que não fosse só exclusivamente com uso, que tivesse dois usos, porque esses usos são complementares, ou seja, durante determinadas horas do dia e determinados dias da semana, teremos uma vivência de pessoas que lá vivem e noutras horas do dia teremos lá a vivência das pessoas que trabalham naquele local. Ou seja, isto acaba por trazer uma dinâmica muito interessante a um produto, principalmente quando ele tem alguma escala e dimensão, como é o caso do Fernão Magalhães 127. O porquê dos escritórios? Primeiro, o Porto afirmou-se definitivamente como um destino para empresas, tanto nacionais como multinacionais, instalarem-se. Isto é muito mérito da Porto Invest, que é um organismo que integra a Câmara Municipal do Porto, que desde 2016 conseguiu criar verdadeiramente um mercado de escritórios no Porto e atraindo empresas para a Invicta. E, de facto, depois os privados têm que responder. Isto é um dos grandes focos deste ano, será então consolidar a construção do Fernão Magalhães 127, que já tem a estrutura pronta e neste momento está a entrar em fase de acabamentos e instalações especiais, e colocar no mercado escritórios. E é um produto de arrendamento, ou seja, é um produto que procura utilizadores diretamente, ou seja, serão empresas, tanto nacionais como multinacionais, para instalarem o seu escritório no Porto, para mudar de instalações no Porto.
2: Um projeto com ambição de posicionar o Porto como polo de atração de empresas, investimento e talento, a evolução da procura por escritórios da nova geração e o papel de projetos de uso misto na construção de cidades mais eficientes e competitivas.
0: Os negócios em português, a edição de Ana Maria Ramos.
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0: E agora fazemos o regresso à música. Daqui a pouco à uma vamos também atualizar as notícias na Sur TSF. Para já a música nacional com os Celso, Flores Falsas, depois os Genesis e também Michael Jackson.

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1: Boa tarde, meio-dia e 58 nos Açores.
2: Todos os arguídos acusados de aceder indevidamente ao subsídio social de mobilidade nos Açores no âmbito da Operação Mayday foram condenados, sendo as penas mais elevadas de 10 e 14 anos de prisão efetiva. Afinal, as notas dos exames nacionais do ensino secundário podem não ser afixadas amanhã. Quem o admite é o próprio Ministro da Educação.
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0: Temperatura em Ponta Delgada mantém-se nos 21 graus, umidade relativa nos 68%. Agora há umas notícias com a edição de Cristina Pires.
1: Todos os arguídos acusados de aceder indevidamente ao subsídio social de mobilidade nos Açores, no âmbito da Operação Mayday, foram condenados a maioria à pena suspensa, sendo as penas mais elevadas de 10 e 14 anos de prisão efetiva. Na leitura do acórdão, a juíza que presidiu ao coletivo do Juízo Central Civil e Criminal de Angra do Heroísmo disse, e de acordo com a agência Lusa, que foram dados como provados os crimes de associação criminosa, especulação, falsificação de documentos, branqueamento e burla simples e qualificada, de que estavam acusadas duas empresas e 22 arguídos. Em causa estão duas agências de viagens, com sede na Ilha Terceira, a Dias Estridentes e a Fly Dreams, que, segundo a acusação, vendiam passagens a preços abaixo do valor de mercado, mas depois emitiam segundas faturas a valores acima dos adquiridos às companhias aéreas para solicitarem reembolsos do subsídio social de mobilidade. Segundo o Ministério Público, o Estado terá sido lesado em mais de 9,5 milhões de euros entre junho de 2023 e março de 2024. Os dois arguídos, que já se encontravam em prisão preventiva, gerentes das duas agências de viagens, apanharam as penas mais elevadas e as empresas foram condenadas à pena de dissolução. A gerente da empresa Dias Estridentes, um dos detidos, que entretanto mudou de género, foi condenada por associação criminosa, especulação, falsificação de documentos, burla qualificada e branqueamento, num cúmulo jurídico de 14 anos de prisão e ao pagamento de uma multa de 1.500 euros. Enquanto decorria a leitura do acórdão, a arguída gritou que não tinha matado ninguém para ser condenada a 14 anos de prisão e acusou a juíza de ser doida, tendo sido retirada da sala, com a juíza a acusá-la do crime de injúria e falta de respeito a um órgão de soberania. Já o gerente da Fly Dreams foi condenado por associação criminosa, especulação, falsificação de documentos e burla qualificada num cúmulo jurídico de 10 anos de prisão e ao pagamento de uma multa de 1.500 euros. Ouvido pelos jornalistas, o advogado da arguida, que apanhou a pena mais pesada, José Manuel Ramos, disse que muito provavelmente vai apresentar recurso depois de falar com a cliente e de ler o acórdão na íntegra. Todas as penas resultaram de cúmulos jurídicos, mas dos 22 arguídos, apenas 9 foram condenados a pena efetiva e os restantes 13 a pena suspensa, mas sujeita a regime de prova, tendo de cumprir um plano de reinserção social. A mulher do empresário da Dias Estridentes foi condenada a uma pena de 9 anos de prisão efetiva e uma multa de 1.200 euros e a do empresário da Fly Dreams a 7 anos de prisão efetiva e a uma multa de 1.200 euros. As restantes penas efetivas situaram-se entre os 7 e os 5 anos e 3 meses. O Tribunal declarou ainda perdidos a favor do Estado bens apreendidos, como dinheiro, cheques, material informático, viaturas, embarcações e imóveis. Entretanto, o Ministro das Infraestruturas e Habitação afirmou no Parlamento que nenhum açoriano ou madeirense ficará sem o apoio do mecanismo de mobilidade territorial, antes designado como subsídio social de mobilidade, garantindo que o Governo não está a travar nenhuma lei e que irá executar o que foi decidido na Assembleia da República. Sobre as dificuldades com a plataforma, onde é pedido o reembolso, Miguel Pinto Luz, citado pela agência Lusa, considerou que as dúvidas têm de ser dirigidas a quem está a executar a nova plataforma, que é a entidade de serviços partilhados da administração pública, a ESPAP. Afinal, as notas dos exames nacionais do ensino secundário podem não ser afixadas amanhã. Quem o admite é o próprio Ministro da Educação. Sem adiantar uma data alternativa, Fernando Alexandre aponta para a falta de professores para classificar as centenas de provas que ainda estão por corrigir.
2: As maiores dificuldades que temos neste momento é em português e em matemática. Português foi uma prova que, de facto, teve muitos problemas, porque foi a primeira a ser distribuída e foi a que foi distribuída com mais erros, que precisaram de ser corrigidos, que precisaram de ser validados. É verdade que ontem ainda tivemos que distribuir algumas provas em resultado do processo de validação muito rigoroso que foi montado nas últimas semanas. Isso veio, obviamente, trazer mais alguma sobrecarga para os professores, mas tendo chegado a este ponto em que nós temos, neste momento, 99,3% das respostas corrigidas, aquilo que eu venho aqui dizer, no fundo, é que nós precisamos que os professores classificadores continuem disponíveis para fecharmos. Eu vou-vos dar alguns números que estão em causa. Por exemplo, na prova de Físico-Química, nós temos neste momento 99,9% das respostas corrigidas. O que é que se quer dizer? Que faltam 373 respostas para esta prova ficar fechada. 373 respostas. É muito difícil a sociedade portuguesa, os alunos, as famílias perceberem que uma prova não vai ter os resultados publicados porque há 373 respostas por corrigir, quando já foram corrigidas cerca de 30 mil. É disso que estamos a falar. Estou a pedir ajuda aos professores porque, de acordo com o Júri Nacional de Exames, está a ser difícil conseguir trazer mais professores classificadores para apoiarem.
1: Fernando Alexandre diz, por isso, que as notas poderão não ser afixadas amanhã, como chegou a garantir.
2: Enquanto eu não tiver as provas todas corrigidas, claro que há riscos, é óbvio. Veja uma coisa, há um calendário definido, à hora, todos os processos estão definidos, o processo tecnológico está testado, e por isso agora o que nós precisamos é de fechar a correção das provas, que eu sei que não começou bem, mas os resultados que foram alcançados neste período muito curto são espetaculares, ou seja, nós chegámos esta semana aos 98, 99. É difícil explicar à sociedade portuguesa como é que, tendo chegado aqui, não vamos conseguir fechar.
1: Ainda assim, o Ministro da Educação adianta que o modelo de avaliação será o mesmo na segunda fase dos exames nacionais, que começa na próxima terça-feira.
2: Na segunda fase vamos manter este formato porque todos os problemas tecnológicos foram corrigidos e por isso na segunda fase não serão repetidos. Neste momento o obstáculo que nós temos é correção por parte dos professores e por isso eu peço um esforço adicional neste momento.
1: O prazo para concluir a classificação dos exames nacionais do ensino secundário terminou ontem, depois de adiado por duas vezes devido aos problemas com o modelo de classificação digital, mas como acabamos de ouvir, ainda há provas sem avaliação. As medidas adotadas pelos governos de Luís Montenegro assentam em déficits de informação e estão a produzir resultados muito aquém dos objetivos definidos. É a conclusão do relatório do Estado da Nação 2026 do ISCTE. Ouvido pela TSF, o presidente do Instituto para as Políticas Públicas e Sociais do ISCTE, Pedro Adão e Silva, explica as implicações de Portugal ter um Parlamento sem uma maioria clara e da aplicação de medidas sem informação.
3: Temos um Parlamento fragmentado e essa fragmentação parlamentar tem consequências do ponto de vista daquilo que o Governo faz, da forma como faz e do horizonte que tem para o próprio desenho das políticas. Há uma segunda conclusão que resulta da análise destes vários domínios e que se prende com o conjunto de decisões que são tomadas com escassa informação. Dou-lhe os exemplos do relatório, o tema da falta de professores nas escolas, sobre o qual continuam a não existir indicadores fiáveis, pese embora decisões e intervenções públicas do governo muito definitivas sobre a matéria, ou a garantia jovem na habitação e que está a ter também efeitos que não eram os desejados nos preços da habitação.
1: Pedro Adão e Silva dá como exemplo a correção dos exames nacionais.
3: Temos agora um exemplo destes dias, que é a digitalização dos exames do secundário. É apenas mais um exemplo da forma como não consideramos a avaliação, porque foi feito, por exemplo, um piloto ano passado no exame de uma disciplina e aparentemente não foram considerados os resultados desse piloto e generalizou-se uma solução que tinha apresentado problemas. Isto é muito fragilizador da capacidade do Estado e da administração pública.
1: Ora, a correção dos exames nacionais deverá marcar o debate do Estado da Nação, agendado para esta quarta-feira, um debate que arranca aqui na TSF Açores por volta das 14h. O homem de 49 anos e de nacionalidade estrangeira, detido em Lisboa por suspeita de integrar uma rede de tráfico de droga para os Açores, ficou em prisão preventiva após ter sido presente a primeiro interrogatório judicial, disse à Luz a fonte do Ministério Público. Num comunicado emitido ontem pela PJ, é explicado que esta detenção surgiu na sequência de uma investigação que teve origem em março, após as autoridades terem detido na Ilha Terceira um cidadão estrangeiro de 74 anos que transportava cerca de 14 14 quilos de haxix. As diligências de investigação desenvolvidas e as perícias de criminalística realizadas permitiram identificar o suspeito como o alegado fornecedor do produto estupefaciente apreendido, bem como reunir os elementos probatórios que sustentaram a emissão de mandados de detenção e de busca domiciliária à sua residência, entretanto executados.

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2: Passam agora 11 minutos da uma, já a seguir ficamos com o Judite Menezes e Sousa e antecipamos aqui também um pouco daquilo que será o debate do Estado da Nação, para acompanhar daqui a pouco, depois das 14h. Ficamos então já a seguir com o Judite Menezes e Sousa na Sousa TSF e também com o Rui Polónio.

0: durante esta hora. Judite Menezes e Sousa, estamos a partir daí da Assembleia da República para escutarmos justamente a visão dos partidos sobre este Estado da Nação.
1: O debate vai arrancar daqui a pouco, um pouco mais tarde do que é habitual, mas antes, como dizias, Nelson, dessa discussão ali na sala das sessões, estamos aqui quase à beira dos espaços perdidos com Alfredo Maia, deputado do Partido Comunista, o primeiro a entrar nesta emissão especial da TSF, e a quem pergunto qual é o Estado da Nação.
2: O Estado da Nação é pouco recomendável nesta altura. Nós estamos perante um quadro, de facto, profundamente negativo, em que os trabalhadores, as famílias, os reformados e os pensionistas enfrentam enormes dificuldades, com os preços dos alimentos a aumentar muito mais do que a inflação, com os combustíveis em preços galopantes, completamente injustificados e que só se devem aos favores que os governos, sucessivos governos, fazem às grandes petrolíferas, que não tem nenhuma justificação, nem sequer técnica. Estamos perante esta atrapalhada dos exames do ensino secundário, uma atrapalhada pela qual o governo é o exclusivo responsável e que está a afetar a centenas de milhares de estudantes e de famílias. Estamos também num quadro em que a saúde também com aspectos negativos, nomeadamente a falta de médico de família para mais de 1.600.000 pessoas, problemas que se agudizam nas urgências e especialmente nas urgências de obstetrícia. Estamos num quadro em que, não obstante ter sido derrotado o pacote laboral, a senhora ministra, que é mandatária dos interesses patronais no governo, insiste em reapresentar, não sei se no conjunto, se às fatias. E, portanto, este quadro, como digo, é profundamente negativo.
1: Isso leva, o PCP costuma dizer que o problema não são das pessoas, são das políticas. Mas pergunto-lhe se este governo, um ano depois desta eleição, dois anos depois da governação de Luís Montenegro, precisa de um refrescamento, digamos assim.
2: Este governo precisa, é claramente, mudar de políticas e, portanto, abandonar esta política de direita, de cedência aos grandes interesses, e voltar-se para os interesses dos trabalhadores, das famílias, dos reformados e pensionistas, que são realidades para as quais nem sequer olha com olhos de ver.
1: O PCP foi um partido que apresentou logo uma moção de censura no início desta governação. Acredita que a legislatura vai chegar até ao fim?
2: Só uma pequena correção, se me permite, não foi uma moção de censura, foi uma moção de rejeição do programa. Do programa. Bom, o governo tem as condições que tem para governar, se quiser governar de acordo com os interesses das populações e dos trabalhadores, porque tem feito opções pelas políticas de direita e até muito à direita. Com a correlação de forças atual, não é impossível que faça opções alternativas favoráveis aos trabalhadores, às famílias, às micro e pequenas empresas, mas não é para esse lado que está virado.
1: Agradeço ao Alfredo Maia, deputado do PCP, uma das vozes que vai passar aqui pela antena da TSF durante a próxima hora, olhando o Estado da Nação, um Estado da Nação muito criticado, como vimos, por parte das oposições. Daqui a pouco vamos também ouvir o que pensam os partidos que apoiam o governo, o PSD e o CDS, sobre este assunto, mas antes, Rita Carvalho Pereira, podemos ouvir o que pensa Pedro Pinto do Chega.
3: Dos portugueses, este governo tem falhado.
4: Agora com Fábio Figueiredo, deputado único do Bloco de Esquerda.
5: Estamos com o líder parlamentar do Chega, Pedro Pinto, a quem agradeço a sua presença e a quem pergunto qual é o atual Estado da Nação.
3: Muito obrigado pelo convite. Bom, o atual Estado da Nação não é bom. Pelo contrário, infelizmente os portugueses não sentem que houve mudanças no nosso país nos últimos anos. Quem acompanhou o governo de António Costa sente que o governo de Luís Montenegro é praticamente igual. Ou seja, os impostos continuam sem baixar, o custo de vida está a aumentar diariamente, a saúde continua sem funcionar em Portugal e com diversos casos que continuam a aparecer. Agora, o caso da educação é mais um caso concreto. Ou seja, este governo, cada vez que é chamado a resolver algum problema, este governo falha aos portugueses. Falha no caso da saúde, por exemplo. Ainda agora, esta semana, infelizmente, houve mais uma morte à espera do INEM. Significa que todas as mortes que houve no INEM não serviram para nada, porque as pessoas continuam, infelizmente, a morrer. As listas de espera continuam a haver muitas nos hospitais. As grávidas continuam, os bebés continuam a nascer nas ambulâncias porque as maternidades estão fechadas. Ou seja, o que é que se resolveu nestes dois anos de governação e, particularmente, no último ano de governação do PSD? Nada.

0: funcionar, as polícias continuam sem ser valorizadas no nosso país. Ou seja, se me perguntarmos assim, o que é que este governo conseguiu resolver no último ano? Nada. Ou seja, o país continua praticamente na mesma.
1: Referiu aqui problemas com a saúde, com a educação, com a administração interna. Sente que o governo precisa de uma remodelação nesta altura?
0: Sim, isto é um governo que está em cacos. Isto é um governo que está a se desfazer de baralho de cartas. É um governo que vai caindo, que Luís Montenegro continua com a sua teimosia, porque tem sido assim desde o princípio da sua governação, a não retirar ministros, mas há ministros que estão a prazo neste governo. Significa que não estão a fazer um bom trabalho. Eu vou dar o exemplo da Ministra da Saúde. A Ministra da Saúde nunca devia ter sido reconduzida no cargo. Luís Montenegro foi teimoso e reconduziu a Ministra. Quais é que são os problemas da saúde em Portugal que ela conseguiu resolver? Nenhum. A pergunta que eu faço é este o governo para levar um país para a frente? É este para modernizar este governo que vai modernizar o país? Olha, a única reforma que eu me lembro que este governo fez foi em relação, por exemplo, aquela reforma do Estado tão prometida pelo ministro Gonçalo Matias, foi o visto prévio do Tribunal de Contas, que é uma porta aberta, um bar aberto à corrupção. Foi a única reforma que fizeram. Ou seja, toda a gente pode contratar de qualquer maneira, o dinheiro vai ser ao desbarato, não temos que dar contas ao Tribunal de Contas. É isso que serve um governo. Não, nós não pactuamos com isso.
1: Apesar das críticas ao governo Chega, tem-se declarado disponível para o diálogo com o governo. O que lhe pergunto é se o Chega tem sentido que tem sido o parceiro preferencial da AD para a governação.
0: Eu acho que o Chega tem sido o parceiro preferencial do povo português e é isso que nos move. Aqui não, a questão não é parceiro preferencial. Aqui a questão é que nós temos tentado ser um partido responsável, fazer pontos com o governo, tentado aprovar leis, foi assim na lei da nacionalidade, é agora também com a questão das burcas. É uma série de coisas que conseguimos e tentámos aprovar, mas acredito que tem sido a muito custo, porque este governo do PSD e do CDS tem sido muito difícil de negociar. Luís Montenegro continua a pensar que tem uma maioria absoluta. Ele não tem uma maioria absoluta, tem que fazer cedências. E o que é certo é que o governo não quer fazer cedências. Agora, este é um governo que quer sempre pouquinho, mas quer fazer muito folclore, muita propaganda. É um governo que quer dizer, reparem bem, aquilo que estamos a conseguir, mas a verdade é que não passa de propaganda. Os portugueses lá fora, se nós saímos aqui da Assembleia, se contactarmos com os portugueses no dia-a-dia, eles não sentem essa mudança no país. E nós precisamos claramente de uma mudança radical neste país. Nós temos que cortar com aquelas políticas que têm prejudicado os trabalhadores, que têm prejudicado as empresas, que têm prejudicado o povo português. E temos que cortar radicalmente com essas políticas. E repare, nós agora vamos entrar, depois das férias, vamos entrar num período quase de pré-orçamento do Estado. O PSD vai ter que optar. Ou, como os outros anos, vai ter a muleta do Partido Socialista, ou vai ter que negociar a sério com o Chega. Há medidas que nós não vamos ceder. Como o PSD já percebeu que nós não cedemos na reforma laboral, o PSD pensou, agora vamos fazer aqui um discurso bonito e que o Chega vai ceder na reforma laboral. Nós não cedemos.
1: O Chega prefere não ceder a deixar o governo negociar com o PS e aprovar medidas mais longe do Chega?
0: Será um problema do governo. É o problema. O governo é. A AD ganhou as eleições. São eles que têm que decidir com quem é que querem negociar. Volto a dizer, muito folclore, muita propaganda, mas quando é para fazer medidas a sério, quando é para melhorar mesmo a vida dos portugueses, este governo tem falhado. E tem falhado uma, duas, três, quatro, dez vezes, continua a falhar aos portugueses.
1: Muito obrigada, Pedro Pinto, aqui na antecipação do debate do Estado da Nação na TSF. Ao microfone da repórter Rita Carvalho Pereira, e nem de propósito, ouvíamos as críticas agora de Pedro Pinto à governação do Partido Social Democrata e do CDS, esta coligação. Qual é o Estado da Nação, João Almeida? Bem-vindo.
2: Bom dia, bem-vindo. Obrigada também pelo convite. Eu acho que há dois indicadores do lado do Estado e três do lado das pessoas para medirmos isso. Do lado das pessoas, que são os mais importantes, as pessoas ganham mais agora do que ganhavam há um ano, ganham. Pagam mais ou menos impostos do que pagavam há um ano, pagam menos. E o risco de pobreza, e portanto das pessoas que menos têm, aumentou ou diminuiu? Diminuiu. E portanto, se o país tem menor risco de pobreza, se as pessoas ganham melhor e pagam menos impostos, do lado das pessoas é impossível dizer que a nação não está bem. Por outro lado, do lado do Estado, há dois indicadores também fundamentais. O saldo orçamental, para sabermos se as contas públicas estão equilibradas, e a dívida pública, para saber se nós estamos a deixar mais ou menos encargos àqueles que vêm no futuro, aos mais jovens. E o saldo orçamental foi positivo, a dívida pública reduziu. E, portanto, eu acho que nós temos um Estado da Nação que, nos grandes números, é positivo. Temos grandes desafios. Temos grandes desafios em muitas das áreas de políticas públicas, na saúde, na educação, por exemplo. Temos bons desafios, mas temos desafios também que eram perfeitamente escusados. Aquilo que aconteceu na evolução da população em Portugal, o facto de termos tido um crescimento abrupto da população de 10%. Destes 10% de crescimento de população serem com população migrante e grande parte dela de origens diferentes daquilo que acontecia no passado, coloca aos serviços públicos

0: desafios enormes de capacidade de resposta, e é isso que as pessoas muitas vezes sentem no dia-a-dia e que atribuem à situação atual. E obviamente que o governo que está neste momento, embora não tenha responsabilidade em ter criado o problema, tem de o resolver, e esse é o grande desafio do Estado da Nação neste momento.
1: E eu ia perguntar-lhe se, quando falou em desafios, se não estava a referir-se também aos desafios também desta questão dos exames, por exemplo, dos problemas da saúde que permanecem ainda por resolver. E pergunto-lhe já agora, juntando aqui duas, se não preocupa o facto de a AD, nesta altura, nas sondagens, não surgir quase em terceiro em muitas delas.
0: Acho que isso é algo para que devemos olhar. As sondagens valem o que valem, como todos os políticos dizem, mas a tendência das sondagens é relevante. E há uma tendência para que haja, no mínimo, um impacto técnico entre a AD e as duas principais forças políticas da oposição, o PS e o Chega. Eu acho que é normal, porque a AD preferiu enfrentar os problemas do que ir mantendo a situação. As pessoas estavam habituadas a uma governação do Partido Socialista em que era, basicamente, não fazer grande coisa para não incomodar ninguém e tentar manter a situação. Há uma ideia de um espírito reformista, e esse espírito reformista tem riscos, e obviamente esses riscos podem ter consequência numa primeira fase naquilo que são as sondagens. Querer assumir desafios de reforma do Estado, ter querido assumir um desafio de reforma de legislação laboral, são áreas difíceis, e a questão da educação agora também, da digitalização, de querer passar os exames para uma correção diferente, obviamente que isso tem riscos num momento inicial. O que eu estou convencido é que isso, a médio prazo, terá uma consequência exatamente inversa. E, portanto, eu olho com alguma satisfação para a forma como os partidos da oposição verem a situação atual, porque acho que eles não estão mesmo a ver o filme todo. Acho que isto é um custo de oportunidade que capitalizará no futuro para o governo da AD.
1: Mesmo para fechar, esse futuro é no final da legislatura, não antecipa que haja uma crise política?
0: Não acho que o país ganhe nada com uma crise política, e acho que, se existir uma crise política, os principais prejudicados vão ser os portugueses, e aqueles que vão passar a pagar a fatura maior em termos políticos serão aqueles que o provocarem.
1: Agradeço a João Almeida, deputado do CDS, partido que com o PSD faz parte da coligação da AD que está no governo. Continuamos aqui na TSF a ouvir os partidos com assento parlamentar a comentarem o Estado da Nação antes do debate que vai acontecer daqui a pouco, por volta das 13h30. Já se sentou aqui ao meu lado agora Porfírio Silva, do Partido Socialista, a quem pergunto, ouvimos agora nos últimos instantes João Almeida a considerar que os partidos da oposição estão equivocados quando consideram que estas críticas que fazem agora ao Estado da Nação lhes vão trazer proveito, considerando que no final quem se vai rir melhor vai ser a AD. Qual é a leitura que faz sobre o Estado da Nação e o Estado da Governação?
2: Eu acho um bocado difícil para mim colocar-me nesse jogo de espelhos. O que conta para nós, no Partido Socialista, é a realidade que as pessoas vivem, e nada engana as pessoas, porque as pessoas sentem a realidade. O Estado da Nação hoje é de estupefacção pela dimensão da impreparação e da imprudência do Governo. A situação dos exames nacionais do 12º ano e aquilo que está a passar é o exemplo de um método. É um método de decidir sozinho, é um método de se chamar reformista só para ter um pino na lapela a dizer que é reformista, sem falta de cuidado, com falta de cuidado, com incapacidade para preparar, para ter planos de contingência, para fazer testes de escala para saber se as coisas podem funcionar. E o país hoje assiste a uma coisa que nunca viu, e há décadas que temos um sistema de exames que funciona perfeitamente e que é um pilar de credibilidade do sistema educativo. O que nós vimos ainda hoje com as últimas declarações do Sr. Ministro da Educação é que o Governo lançou dezenas de milhares de estudantes, de encarregados de educação e de professores num barco, no meio da tempestade, para o mar, sem verificar a casa das máquinas, sem saber se o barco tinha rombos, se estava a meter água ou não. E não há desculpas técnicas, porque quem fez um piloto o ano passado e não aprendeu nada com isso para este ano, não deu contas públicas do resultado do piloto, e hoje, para aquilo que vamos sabendo, alguns dos problemas que surgem este ano já tinham surgido o ano passado, não foram corrigidos. E isto não é uma questão técnica, é uma questão política, é uma questão de que os governantes, sejam eles quais forem, de que partido forem, em qualquer momento que seja, não podem fazer dos cidadãos cobaias. Não podem colocar as pessoas e a vida das pessoas em suspenso por incapacidade de se assumirem responsáveis pelas decisões que tomem, pelos processos que iniciam.
1: Eu pergunto-lhe se, perante esse diagnóstico que faz sobre a forma de atuar do governo, se isso de alguma forma restringe ou impede o Partido Socialista de, por exemplo, como aconteceu com a questão da prestação social única, ser um parceiro do governo ou ajudar a viabilizar algumas das propostas, das reformas que o governo pretende fazer avançar nos próximos tempos. O Partido Socialista mantém-se ainda dentro ou fora da equação?
2: O Partido Socialista entende que se a estabilidade não é um valor só por si, a estabilidade é um valor instrumental para deixar que os governos governem, que os governos tenham o seu tempo. Nós não queremos atropelar o tempo. Nós queremos que haja oportunidades para quem tem coisas para fazer, mostre que sabe fazer, e por isso estamos muito preocupados com o facto de este governo... Há um plano que é o plano das opções. Podemos discordar politicamente, ideologicamente, de uma ou de outra opção, mas isso é um plano. E depois há o plano da absoluta incompetência, que é não saber fazer as coisas, não saber conversar com as instituições, não falar com os parceiros, destruir a administração pública. No caso da educação, e perdão-me voltar a isso, há um caso de destruição do património institucional. Mataram a FCT, que tantos serviços tinha prestado ao país, destruíram as estruturas centrais do Ministério da Educação, e isso em parte é opção política e em parte é desleixo, é incapacidade, é sobranceria, e quem paga são os portugueses.
1: Agradeço a Porfírio Silva, deputado do Partido Socialista, também este olhar sobre o estado da nação. Vamos continuar, como disse, ao longo da próxima hora, a ouvir as opiniões dos vários partidos sobre o estado da nação, sendo que o debate de hoje vai abrir daqui a pouco com Luís Montenegro a fazer a leitura por parte do Executivo de qual é o estado da nação. Seguem-se depois as intervenções dos vários partidos, um debate que deverá acabar lá por volta das 7:30 da tarde e vai ser transmitido aqui na TSF. Mas antes, Rui Polónio, vamos saber o que pensa também o LIVRE sobre o Estado da Nação.
3: Isabel Mendes Lopes, líder parlamentar do LIVRE, pergunto-lhe como é que o país chega ao Estado da Nação.
4: O país chega ao Estado da Nação num caos perfeitamente desnecessário com esta confusão dos exames, mas que na verdade é um sintoma de um problema maior. Este governo, neste ímpeto reformista em que leva tudo a eito, acaba por estar a desmembrar estruturas que sempre asseguraram o bom funcionamento de uma série de áreas, e com esta falta de diálogo, com a falta de conhecimento do terreno, com a falta de previsão das consequências das suas próprias ações, o governo tem feito uma série de alterações muito problemáticas ao nível da administração pública e ao nível da organização do Estado. É o mesmo que aconteceu no Ministério da Educação, está a acontecer no Ministério do Trabalho, está a acontecer no Ministério da Reforma do Estado, e corremos o risco de ter, de facto, uma reforma que fragiliza muito aquilo que é o nosso Estado e que destrói em pouco tempo aquilo que levou anos a construir. E, portanto, esse é o retrato do Estado da Nação. Em simultâneo, temos as pessoas a viver cada vez com mais dificuldades. O preço da habitação a aumentar, aumentou 18% no ano passado, continua pelo mesmo caminho, os preços das casas são absolutamente incomportáveis. O governo agora apresenta um novo conjunto de medidas que, na verdade, é um incentivo aos despejos e a pôr casas no mercado a rodar, e o mercado, o próprio governo incentiva que as rendas sejam moderadas de 2.300 euros, o que é incompreensível para a maior parte dos portugueses. O custo de vida continua a aumentar sem depois medidas concretas para fazer face a esse custo de vida, quando sabemos que tantas pessoas vivem com o dinheiro contado até ao fim do mês. O SNS está também nos seus mínimos de confiança por parte das pessoas, porque as consultas de médicos de família diminuíram, não se sabe onde é que se vai, pode ter o bebê, é preciso andar quilómetros e quilómetros para conseguir chegar a um serviço de urgências. Portanto, tudo isto vai minando aquilo que é a qualidade de vida das pessoas e também a confiança que existe no Estado, e isso é um problema grande.
3: O governo chega a este debate envolto em problemas com os exames, com um ministro com casos ainda por explicar. Este pode ser mais um debate sobre o estado do governo do que propriamente sobre o estado da nação. Há esse risco?
4: Eu acho que é inevitável falar sobre o estado do governo, mas necessariamente falaremos sempre sobre o estado da nação. Sobre o estado do governo, parece-me que há um assunto que é incontornável, que é este arranjo de revisão constitucional que foi feito entre o PSD e o Chega, que está na prática suspenso, o que coloca a nação num limbo constitucional que é inaceitável e que nos deixa na dúvida o que é que está a ser negociado atrás desta revisão constitucional, quais são as contrapartidas que o governo está a dar ao Partido de Extrema-Direita para fazer uma revisão constitucional. E isso acho que é algo que é inaceitável, sequer haver essas dúvidas, o governo pôr-se nessa posição e o governo pôr o país nessa posição. E, portanto, um dos apelos que iremos necessariamente deixar durante este debate é que haja aqui uma responsabilidade face à nossa Constituição, à salvaguarda do regime, e, portanto, que Luís Montenegro seja muito claro em relação à rejeição de uma revisão constitucional e, no fundo, a desfazer este arranjo que neste momento tem com o Chega.
3: Obrigado, agradeço a Isabel Mendes Lopes, líder parlamentar do LIVRE.
1: Ao microfone do repórter da TSF, Rui Polónio, continuamos, como disse, a ouvir os partidos e penso, Rui, que já tens contigo também Fabián Figueiredo, do Bloco de Esquerda.
3: Agora com Fabián Figueiredo, deputado único do Bloco de Esquerda, tem sido um dos mais vocais deputados a alertar para os problemas nos exames nacionais. Este vai ser um debate sobre os exames nacionais ou sobre o estado da nação?
5: Os assuntos confundem-se, porque o caos nos exames prende-se com o facto do governo ter decidido desmantelar o Ministério da Educação. Ou seja, isto não é um acaso, é uma fotografia muito completa das consequências diretas das opções deste governo. O governo, repare, orgulhou-se de ter desmantelado serviços elementares, nomeadamente o gabinete responsável pelos exames nacionais, fundiu uma data de serviços, dispensou metade dos funcionários, disse que ia trazer poupanças para o país e o que trouxe foi caos. Ou seja, a obsessão liberal do governo piora a vida das pessoas. Nós tínhamos um sistema que funcionava, que era previsível, que garantia que as notas saiam a tempo e horas, e agora temos a indefinição completa. E o governo mente e culpa os professores. Repare, os professores classificadores têm feito as tripas coração, feito correções de madrugada, ao fim de semana, distribuíram-lhes itens de correção esta noite. Há um relato atrás do outro e o ministro vem dizer que a culpa não é do ministro, é do sistema. Quem montou esse sistema foi o ministro. Nós tínhamos um processo que funcionava. Tivemos um projeto piloto o ano passado que recomendava o gradualismo, a correção das plataformas, e o país fica agora a saber que as plataformas não estão prontas, que têm problemas gravíssimos. Porquê é que se avançou com tudo isto? Porquê é que se pôs em causa as notas dos alunos? Porquê é que se provocou toda esta ansiedade nas famílias? É atrapalhada atrás de atrapalhada, mas repare, não é só na educação. Nós temos um primeiro-ministro que, confrontado com o facto dos preços dos combustíveis dispararem quando os preços dos mercados internacionais aumentam, mas não descerem quando os preços dos mercados internacionais descem, dizer que não sabe porque é que isto acontece e recusa-se a tomar qualquer medida. Em vez de fixar preços máximos, como se fez na Polónia, mas já agora, como se faz nos Açores e na Madeira, e ao mesmo tempo temos também os preços da habitação em máximos, e o que é que o governo decide fazer? Decide lançar uma pandemia de despejos, não contra quem não paga a renda, mas contra quem se atrasa a pagar a renda, acabando com travões para o aumento das rendas. Ou seja, nós chegamos a um estado da nação mais desigual, por um lado, e a um governo que não resolve nenhum problema e que teve o caso caricato de, em pleno estado de alerta, com o fumo de vozela a ver-se do espaço, o primeiro-ministro ir para o Mundial de Futebol. Aliás, o único troféu que este governo tem neste estado de nação é o facto de Luís Montenegro ter sido o primeiro-ministro que passou mais tempo num estádio de futebol do que qualquer outro primeiro-ministro de outro país tenha participado nessa competição futebolística.
3: Fica o retrato do estado da nação e do governo pelo deputado único do Bloco de Esquerda, Fabián Figueiredo.
1: São críticas que temos estado aqui a ouvir por parte dos partidos da oposição. Já ouvimos também a defesa por parte do CDS, partido que faz parte da coligação. E agora junta-se a nós também Hugo Carneiro, deputado do PSD, a quem pergunto, temos ouvido estas críticas da oposição ao estado da governação. Como é que responde, Hugo?
6: Antes de mais, muito boa tarde. Aquilo que nós sabemos é que a oposição existe para dizer mal. E esta oposição em particular são as carpideiras do regime. Portanto, não apresentam nenhuma ideia positiva nem construtiva. Querem é destruir, demitir ministros, como há aí partidos que são, enfim, especialistas nesse tipo de questões. Agora, o que é que nós sabemos sobre o país, e isso é fundamental? Nós reduzimos os impostos IRS e MT, imposto de selo, em mais de 3 mil milhões de euros. Aumentamos o complemento solidário para idosos e garantimos 100% da isenção dos medicamentos para os idosos que não os podiam pagar. Aplicamos também, como é sabido, várias tentativas de reforma na simplificação do Estado. Uma delas está em discussão no Parlamento, que é a Lei de Organização e Funcionamento do Tribunal de Contas, que é essencial para reduzir a burocracia e os entraves ao desenvolvimento económico da nossa economia. Trouxemos ao Parlamento a reforma laboral, que foi chumbada pela junção do Partido Socialista com o novo Partido Socialista, que é o Partido Chega, e que inclusivamente até levantou o punho saudando a CGTP, e portanto, porque esses partidos não querem que mude nada. Aprovamos a PSU, para lhe dar mais um exemplo. Na questão da saúde...
1: Lhe pergunto já agora, esse rol de obra feita tem sido mencionado pelo PSD e pelo Governo também. Lhe pergunto é se não receia que isso possa ter ficado toldado com as recentes questões, como por exemplo o caso da classificação dos exames.
6: Na questão da classificação dos exames, é importante que os portugueses percebam que isso é um processo que começa ainda no tempo do Partido Socialista, porque inscreveu no PRR precisamente o processo de digitalização. Não era o processo de digitalização exatamente igual a este, e portanto aquilo que foi feito foi passar por uma digitalização dos exames para permitir uma correção mais facilitada e mais justa para todos os alunos, uma vez que o mesmo teste passa por vários professores que corrigem diferentes perguntas. E como é normal, em todos os processos de mudança significativa, existem sempre problemas. Nós não esperávamos naturalmente que fossem problemas desta envergadura. O ministro está a trabalhar para resolver, enquanto que a oposição só está na lógica da crítica e da destruição e a pedir demissões. Ora, um capitão ou um timoneiro não abandona o barco. O barco é para levar até ao fim e nós temos que resolver os problemas e publicar as notas. Agora, também é importante que as pessoas percebam que aquilo que estamos a falar é de um atraso de 3 dias na publicação das notas.
1: Mas foi o prazo definido pelo próprio ministro, não é?
6: Sim, em face dos problemas, deu-se esses 3 dias para permitir que os professores tivessem o tempo justo e adequado para fazerem as suas correções dos exames. Agora, nós temos que fazer um agradecimento muito grande aos professores, e eu gostava de deixar essa nota, o próprio ministro já o fez, porque é com a colaboração deles e das escolas e dos diretores dos agrupamentos que nós levaremos este processo até ao fim, e os alunos poderão ficar descansados, vão ter as suas notas, vão poder fazer os seus processos de candidatura ao ensino superior com normalidade. Percebo que isto causa ansiedade, mas não é a visão negativa que a oposição ou alguns sindicatos tentam apresentar.
1: Daqui a pouco, quando começar a sessão que vai debater o Estado da Nação, espero ouvir por parte da oposição pedidos de, e são muitos anos, remodelação do Governo, ou considera que o Governo ainda está fresco 2 anos depois da governação de Montenegro, 1 ano depois da posse deste Governo?
6: Repare, se nós recuarmos no tempo ao momento em que o Governo tomou posse, nós sabemos que há partidos, se dependesse deles, o Governo nunca teria tomado posse. Por exemplo, o caso do PCP, que apresentou moções de rejeição do programa de Governo. E, portanto, nós sabemos que há partidos que estão sempre apostados na lógica destrutiva.
1: Mas vamos gostar de responder sobre o Governo. Está coeso? Tem condições para ir até ao fim da legislatura?
6: O Governo está coeso. As pessoas têm visto o trabalho do Governo nas diferentes áreas governativas e, portanto, esta exacerbar da discussão política, enfim, vejo com alguma naturalidade, mas também com um crescente de irresponsabilidade dos maiores partidos da oposição, que no passado era um bocadinho diferente. E quando eu digo no passado, não é dizer que no passado era mais fácil ou que não havia pedidos de responsabilização nas diferentes áreas governativas. alternativas. Não é isso. É que, de facto, a falta de compromisso dos partidos da oposição, quer do Chega, que dá o dito por não dito a toda a hora, quer do Partido Socialista, que se recusa a mudar o que quer que seja naquilo que o país precisa, são sinais demonstrativos de que, de facto, estes partidos deveriam rever as suas posições, porque não foi isso que os portugueses pediram. Os portugueses pediram, não dando maioria ao governo, que os partidos soubessem dialogar e negociar no Parlamento. E os partidos da oposição, muitas das vezes, são forças de bloqueio.
1: Agradeço a Hugo Carneiro, também deputado do PSD, ter a disponibilidade para participar nesta emissão especial da TSF, e duas boas-vindas a Miguel Rangel, deputado da Iniciativa Liberal. Ouvíamos há pouco o Carneiro dizer que as oposições estão mais preocupadas em dizer mal do governo do que em participar no esforço de reformas ou no ímpeto reformista. Como é que avalia o Estado da Nação, Miguel Rangel?
7: Bom, muito obrigado, boa tarde, obrigado pelo convite e boa tarde a quem nos ouve. Bom, estas declarações do Carneiro são exatamente um reflexo daquilo que temos falado, ou seja, há uma realidade que o governo quer passar e há uma realidade que é aquela que é do país. E obviamente que depois chega um ponto em que é difícil explicar, porque ambas as duas não coincidem. Naturalmente que o governo tem feito reformas com base na retórica, com base nas propostas, com base nos discursos e nas promessas, mas elas depois não chegam à realidade. Não chegam à realidade ou porque não há de facto a coragem política para as fazer, ou porque têm de mexer com interesses instalados que o PS não consegue fazê-lo, já nem digo que não quer, simplesmente não consegue, ou porque...
1: Mas por incompetência, digamos assim, passa a expressão, do governo, do executivo, ou por outras forças?
7: Eu acho que as lideranças têm que se assumir, não é? Ou seja, o povo deu um mandato para que o PSD liderasse este programa e o PSD não escondeu, ou o AD se quiser, não escondeu que tinha um programa reformista, um programa transformador, e a verdade é que não o está a conseguir impor. Podemos dizer que a culpa é do árbitro, da relva ou do tempo, mas obviamente que as lideranças não se fazem assim, fazem-se com assertividade, com confiança e com coragem. E de facto, eu estava a dizer que ou não saem do discurso ou da retórica, ou então quando saem, depois são mal executadas. São mal executadas do ponto de vista executivo e também do ponto de vista político. A comunicação política do governo para as reformas tem sido desastrosa e, de alguma forma, também até tem prejudicado algumas reformas naquilo que depois é a sua percepção pelo povo.
1: Considera que a questão do pacote laboral foi um desses exemplos?
7: O pacote laboral, obviamente, foi um desses exemplos. O governo, e aqui nota-se também um bocadinho a arrogância daquilo que tem sido a AD. Está mais preocupado em controlar o aparelho, não é? Ou seja, viu durante muitos anos o PS a controlar o aparelho e só se focou nisso. Tem um bocado de palas, na minha opinião, porque o país já não precisa disso, e acho que também a política já saiu um pouco desse registro. E de alguma forma essa arrogância acabou também por ditar alguns falhanços naquilo que fez a gestão política do PSD, ou da AD, ou do governo, em determinadas reformas. E o pacote laboral é sem dúvida uma dessas. Entraram com o pacote laboral como se fosse algo que podiam impor e nem sequer souberam ler aquilo que era a dinâmica de todo esse processo. E falharam num ponto essencial, que foi começar por explicar aos portugueses porque é que o pacote laboral é essencial.
1: Já agora, pergunto se encontra neste Estado da Nação e no Estado da Governação necessidade de haver um refrescamento de governo, ou se os atuais elementos estão, enfim, ainda com margem para cumprir aquilo que se propuseram.
7: Vou começar por dizer isto. Os mandatos são para cumprir. Eu não sei se isto é cultural, se não é, ou se eu julgo que tem sido circunstancial em Portugal, mas os mandatos são para cumprir. Nós fomos a eleições, o povo deu um mandato e o mandato deve ser cumprido. A forma a forma como os mandatos são cumpridos, isso cabe apenas a quem venceu as eleições e quem tem, de facto, a responsabilidade de assumir esses mandatos. As contas fazem-se no final mas para isso é importante que não desistam do mandato que os portugueses lhe deram.
1: Para o regresso, vamos ter drama na aprovação orçamental, acredita?
7: Temos sempre, porque, repare, isto, eu estava a falar de aí, foi injusto, porque eu tenho que incluir sem dúvida aqui o PS e o Chega nesta telenovela de tática partidária. É só isso que estão preocupados e não entendem a urgência em que o país se encontra. Desperdiçam a oportunidade atrás da oportunidade de debaterem os temas e estão muito mais preocupados em fazer vídeos do que estar a trabalhar pelo aquilo que serão os problemas e as soluções que os portugueses necessitam. E, como é óbvio, aquilo que eu estou à espera do orçamento é, primeiro, essa telenovela, dessa tática partidária para encher as redes sociais e para desviar o assunto do essencial, que é o Chega a propor mais Estado e mais impostos, o PS a propor mais clientela paga pelo Estado e o PSD a fingir que não consegue fazer nada porque não lhe deixam. Na verdade, aquilo que eu sinto é que vamos chegar ao mesmo ponto que sempre chegamos: mais impostos e pouca redução de despesa.
1: É a leitura da Iniciativa Liberal, aqui pela voz de Miguel Rangel, a quem agradeço também ter estado aqui nesta emissão especial em que a TSF está a acompanhar, ou aliás, a antecipar um bocadinho daquilo que vai ser o debate sobre o Estado da Nação. E nesta altura, Rui Polónio, penso que já podes ouvir Inês Sousa Real do PAN.
3: Inês Sousa Real, deputada única do PAN, qual é o retrato que o PAN faz do Estado da Nação?
8: Esta atrapalhice que temos visto ao longo dos exames na educação, ao longo da avaliação, demonstra bem o retrato do Estado da Nação no que diz respeito à governação sob a liderança de Luís Montenegro. Nós temos tido opções políticas erradas, prioridades que não são as prioridades para a vida dos portugueses. Basta olharmos para aquilo que tem sido o fenómeno da violência doméstica e também do abuso contra crianças, e num país onde ainda esta semana morreu mais um bebé, vítima de violência em contexto familiar, a ter um governo que continua a ir atrás da agenda da extrema-direita, de alguma forma a fazer prioridade quer a imigração ou até mesmo questões como a lei das burcas ou uma reforma laboral que acabou por ser um vazio do ponto de vista daquilo que são as alterações governativas, claramente é estar a legislar em contraciclo com aquilo que os portugueses precisam neste tempo, que é, por um lado, combater um dos maiores fenómenos de violência que temos no nosso país e de insegurança nacional, que é sem dúvida nenhuma a violência doméstica e a violência infantil que tem vindo a crescer. Por outro lado, a dificuldade de acesso à habitação. Não podemos continuar a ter, desde os mais jovens que querem sair de casa, à classe média ou até mesmo as próprias vítimas de violência doméstica, que não têm soluções para onde ir e que, inclusivamente, a resposta que tantas vezes lhes é dada é se tiverem animais de companhia que os têm que deixar para trás, inclusive é com o agressor. Ou, por outro lado, as matérias respeitantes à saúde e à própria educação e ao combate às alterações climáticas. Todos os verões temos a mesma coisa e se o governo tivesse que ir a exames nacionais, certamente, tendo em conta que tem sido um mau aluno, estaria mais do que reprovado, porque não só não tem feito o trabalho de casa, como não tem feito o investimento necessário para que o país possa estar mais resiliente, mais preparado, mais adaptado, inclusive aos grandes fenómenos como os incêndios que nos fustigam todos os anos. E depois continuamos a ver todas estas trapalhices do ponto de vista governativo e organizacional, acima de tudo, das instituições.
3: É um governo que chega fragilizado a este debate. O debate corre-se o risco que ele seja mais sobre os problemas que giram em torno do governo do que propriamente sobre o Estado da Nação.
8: Sem dúvida, acima de tudo, lamentavelmente, que não estejamos a debater os problemas do país e dos portugueses, porque nós precisamos, deste tempo, garantir que a execução dos fundos comunitários, que temos, efetivamente, uma visão estratégica de como é que nós vamos preparar a nossa economia, como é que vamos tornar mais verde, mais justa social e ambientalmente, como é que as famílias vão conseguir ter acesso à sua habitação, à educação, como é que vão ter que deixar de escolher entre pagar a medicação ou até mesmo o que comer, e aqui falamos dos próprios, ou então até mesmo dos seus animais de companhia. Quando temos um governo de prioridades trocadas e que não faz o trabalho de casa, sem dúvida que temos efetivamente aqui um problema grave neste debate, que vai estar muito centrado naquilo que têm sido as trapalhices governativas e menos nas necessidades que o país tem e que são bastante urgentes e prementes. Nós não podemos continuar a perder esta batalha, não apenas, como tantas vezes se diz em tom de chavão, das alterações climáticas ou até mesmo da modernização administrativa, não podemos perder aquilo que é o maior desafio, que é combater a violência doméstica. Luís Montenegro disse também, precisamente no âmbito destes debates, que seria uma prioridade. No entanto, ainda nada fez passado um ano. E em relação também aos outros temas que formam o nosso ideário, como é o caso das alterações climáticas e da proteção animal.
3: Fica em pinceladas rápidas o quadro do Estado da Nação por Inês Sousa Real, deputada única do PAN.
1: ao microfone do repórter Rui Polónio, e ao meu lado tenho já um estreante também nestas andanças sobre o Estado da Nação, aliás, o deputado, o último deputado a ser eleito no sentido do partido que entrou aqui no Parlamento, Juntos pelo Povo, JPP, muito boa tarde e muito bem-vindo também, Filipe Sousa. Qual é o Estado da Nação?
9: Olha, eu acho que o Estado, passado este ano, pouco mais de um ano desta experiência na Assembleia da República, eu acho que está bem pior. Em algumas áreas, há outras que, claro que há avanços. Aliás, eu sempre fui direto e frontal na análise política que faço o governo, já elogiei em algumas matérias, mas também sou crítico, não pela crítica, mas faço-a de uma forma construtiva, mas vejo algumas áreas, nomeadamente na saúde, na habitação, ali situações graves em que infelizmente o governo ainda não conseguiu resolver, na mobilidade, claro, tem que, os problemas da mobilidade que afetam muito madeirenses e açorianos têm sido uma luta tremenda que eu tenho vindo a evidenciar ao longo destes anos, e com alguma expectativa aguardo, porque eu nunca fui de preparar grandes discursos. Aliás, eu prefiro primeiro ouvir o nosso primeiro-ministro, que vai ter meia hora, salvo erro, e depois, com base naquilo que ele vai dizer, embora tenha aqui umas ideias, vou questioná-lo. No pouco tempo que tenho, salvo erro 5 minutos, vou questioná-lo em diferentes áreas. Há uma área que para mim é muito, não digo querida, mas que ao longo destes anos, longe do território continental, tenho verificado que há prejuízos significativos para o Estado, tem a ver com as concessões que as grandes operadoras, a REN e a EDP. Portanto, aqui no Parlamento vejo o Parlamento muito fechado sobre essas grandes questões. Vejo um governo com força, com pujança, com energia, com introduzir ali o processo de urgência na lei laboral, na TSU, mas quando toca estes grandes contratos que lesam o horário público, não vejo essa mesma pujança. E vou confrontar o Sr. Primeiro-Ministro de uma forma muito, muito educada, que é o meu estilo, tentar perceber se terá coragem ou não para enfrentar esses monstros que afetam a vida real de todos os portugueses, incluindo as ilhas.
1: O senhor deputado tem sido uma voz um bocadinho contra aquele antagonismo ou mais a crispação entre partidos. Como é que vê a atual dificuldade em alcançar consensos em áreas estratégicas da governação?
9: Acho que o confronto político é importante quando ele é feito de uma forma educada. Aliás, eu partilho muito da educação que recebi dos meus avós, dos meus pais, e sempre tive esta postura muito diplomática, mata, muito, muito direta, dizendo as verdades, mas com não escolhendo as palavras. Portanto, eu vejo aqui muito teatro, muita gritaria, que infelizmente, em vez de chamar a atenção da opinião pública e da concentração em reunir todos os esforços para que o eleitorado se reveja nos partidos, no Parlamento, não, antes, acho que está a afastar. É o meu estilo próprio, não estou a inventar, portanto. E noto que aos poucos a mensagem do JPP, eu acho que vai passando, mas de uma forma natural. Aliás, eu ando na rua todos os dias, quando saio daqui faço sempre as minhas caminhadas, e as pessoas abordam, olha o madeirense, eu gosto do seu discurso, da sua forma de estar, e pronto, aí é o objetivo, é trazer a mensagem de um partido que não há partidos regionais, mas um partido que nasceu na Ilha da Madeira, na Freguesia de Gola, Conselho de Santa Cruz, e que está a semear aqui no território continental, mas gostaria de crescer, mas com os pés bem assentes na terra. E vou dar, eu só para terminar, 30 segundos. O meu avô sempre me disse, quando subires um degrau, antes de subir o segundo, cimenta bem aquele grau que tu subiste. A partir daí, a vida vai caminhar da melhor forma, sem correrias, sem pressas. Eu acho que a política também faz dessa forma. Quando se cresce muito, a queda é muito forte.
1: Agradeço a Filipe Sousa também a ter entrado então nesta emissão especial da TSF. Na última hora ouvimos os representantes de todos os partidos com assento parlamentar, que daqui a pouco vão sentar-se aqui ao lado, na sala das sessões, para este debate em que, em cima da mesa, está o Estado da Nação.
10: Aqui a TSF com a equipa composta por Judith Menezes Sousa, Rui Polónio e Rita Carvalho Pereira vai acompanhar também em permanência.
11: Estamos de volta para acompanhar daqui a pouco, depois das notícias das 14h na Sorsteação.

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0: Boa tarde, são 2h58, menos uma hora nos Açores. Depois do Ministro da Educação ter admitido que as notas dos exames nacionais podem não ser afixadas amanhã e de ter afirmado também que faltam professores classificadores, o PS desafia o Governo a apresentar um plano de contingência. O Bloco de Esquerda pede a demissão de Fernando Alexandre. A Iniciativa Liberal defende que o Primeiro-Ministro deve avaliar as condições políticas de Fernando Alexandre para continuar em funções. A FENPROF não tem qualquer dúvida, o Ministro da Educação não pode manter-se no cargo.
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0: Amanhã ainda podem cair aguaceiros fracos durante a manhã no litoral norte e centro, máximas de 24 graus no Porto, 29 em Lisboa, 33 graus em Faro, Évora, Beja e Castelo Branco. Nos Açores, aguaceiros em todo o arquipélago, com temperatura máxima de 24 graus em Ponta Delgada. Na Madeira também ainda há possibilidade de aguaceiros, com temperatura máxima no Funchal de 28 graus. Edição das 3 da tarde, Paula Dias.
1: Antes do debate do Estado da Nação, que começa daqui a cerca de meia hora no Parlamento, a educação, em concreto os exames nacionais, continuam a dominar a atualidade. Há partidos e também a FENPROF que estão a pedir a demissão do Ministro da Educação. Esta manhã, Fernando Alexandre admitiu que as notas podem não ser afixadas amanhã, as notas dos exames nacionais, porque nesta altura faltam professores para classificar os itens em falta. Depois das palavras do Ministro, o Partido Socialista vai exigir ao Governo que apresente um plano de contingência para a publicação das notas dos exames do 11º e 12º ano. No Parlamento, o deputado do PS, Marcos Prestrelo, colocou-se ao lado dos professores e defendeu que os problemas com a avaliação acontecem por decisões políticas.
2: Hoje, esperava-se que o Ministério da Educação, que o Ministro da Educação, tivesse sido capaz de apresentar um plano de contingência para resolver o problema. Não o fez. Amanhã será um dia decisivo. E confrontado novamente com a incapacidade de resolver o problema, o Governo terá que definitivamente apresentar o plano de contingência para o fazer. Uma coisa é certa, a responsabilidade não é dos professores, a responsabilidade não é das famílias, a responsabilidade não é dos jovens, a responsabilidade reside exclusivamente em decisões políticas do Governo de desmantelar o Ministério da Educação e ignorar os resultados negativos dos testes pilotos que foram feitos com este sistema de classificação dos exames, que apresenta, ou poderia apresentar, virtualidades e o Governo, infelizmente, conseguiu estragar aquilo que podia ter um aspecto positivo.
1: Já a Iniciativa Liberal está preocupada depois da falta de garantias por parte do Ministro. O deputado dos Liberais, Jorge Teixeira, quer saber de que forma foram preparadas as mudanças no processo de classificação dos exames.
3: No dia antes, na véspera de serem publicadas as notas, de ainda termos o Ministro da Educação a dizer que não consegue garantir às famílias que todo o processo estará concluído amanhã. É evidente que precisávamos de uma transformação digital e que precisávamos de algumas mudanças no Ministério da Educação. Mas se isso, tudo isso fosse bem conduzido, se fosse bem acautelado, já houve inclusive um piloto no ano passado, se tudo isso tivesse sido bem preparado, não estávamos agora nesta circunstância em que ainda por cima nem sequer temos um plano B. É aquilo que se vê, portanto, ou se acaba o processo segundo as regras que estão agora e que estão a dar problemas, ou então não se consegue concluir. Tudo isto é extremamente preocupante. Por isso mesmo, a Iniciativa Liberal já chegou a fazer um requerimento a pedir toda a documentação relativa à preparação desta transformação no Ministério e queremos, obviamente, esclarecer estas dúvidas, porque se der o caso que amanhã não conseguimos concluir a avaliação da primeira fase dos exames nacionais, então temos, de facto, um grande problema para as famílias portuguesas e no Ministério da Educação.
1: No caso de Filipa Pinto, deputada do LIVRE, ela rejeitou que os professores sejam os responsáveis pelos problemas na classificação dos exames.
4: Quem não tem condições para trabalhar são os professores. E neste momento, culpar os professores de um problema que tem a ver com a organização de um processo destes não é uma boa política e entendemos que o Sr. Ministro da Educação deve pedir desculpa às famílias, deve pedir desculpa aos professores e resolver os problemas que criou e também não foi por falta de aviso, porque desde o início que se ouvisse os professores, se ouvisse os diretores, se ouvisse aqueles que foram enviados para casa com a fusão de vários agrupamentos de exame, de certeza que as soluções teriam surgido e de certeza que o que teria sido feito não era embarcar num projeto destes sem qualquer planeamento e sem qualquer prevenção em termos de qualquer problema que tenha acontecido.
1: Pelo Bloco de Esquerda, Fabián Figueiredo exige ao Governo que garanta que o arranque do próximo ano letivo vai acontecer na data prevista e sem sobressaltos. O deputado único do Bloco defende que no fim deste processo de avaliação o Ministro Fernando Alexandre deve abandonar o Governo.
5: Nós assistimos hoje a uma das conferências de imprensa mais surreais do Ministro da Educação. O Ministro da Educação que não assume a responsabilidade pelo que se está a passar, é um Ministro da Educação que já se demitiu das suas funções. Por causa de Fernando Alexandre, por causa de Luís Montenegro, Portugal é o único país da União Europeia em que não serão lançadas as notas nos prazos previamente fixados. Se amanhã existirem pautas afixadas, isso deve-se ao esforço gigantesco, ao trabalho hercúleo dos senhores professores e das senhoras professoras. Assim que este processo de exames acabar, o Sr. Ministro Fernando Alexandre deve apresentar a demissão e o Sr. Primeiro-Ministro deve aceitá-la imediatamente.
1: Ainda à esquerda, Alfredo Maia, deputado do PCP, já antecipa o que aí vem quando forem publicadas as notas.
6: Há elementos que indiciam já um outro tipo de desenvolvimento que criará dificuldades acrescidas. É que perante toda esta atrapalhada, perante a percepção de incerteza e de insegurança por parte dos estudantes e das famílias, é evidentemente expectável que aumente exponencialmente o número de pedidos de revisão de prova. Isto significa, de facto, uma avalanche de trabalho que provavelmente o Ministério não estava preparado para assegurar. E, por conseguinte, o que mais uma vez exigimos é que nada disto prejudique os estudantes.
1: E precisamente para preparar essa fase, depois de conhecidas as notas, o Educa tem reuniões marcadas esta tarde com os diretores das escolas. E as declarações do Ministro da Educação, Fernando Alexandre, deixam também indignada a FENPROF. A Federação Nacional dos Professores considera que o Ministro da Educação não pode continuar em funções. Foi o que defendeu em conferência de imprensa ao início desta tarde José Feliciano Costa, um dos secretários-gerais da FENPROF.
7: O país merece um governo que assuma as suas responsabilidades em vez de procurar culpados entre aqueles que de facto evitaram que esta crise fosse ainda mais grave. O país não merece esta longa lista de mentiras. Não merece um responsável político que mente sobre o funcionamento da plataforma. Não merece um responsável político que mente quando, por exemplo, no dia 1 de julho disse que os exames estavam digitalizados. Que mente quando acusou os professores de alarmismo e que as denúncias eram, na maioria, falsas. Mentiu quando disse que não foram dadas as instruções para classificar as respostas incompletas. E o pior é que parece que isto não acabou. Nisto garantiu que todos os problemas tecnológicos estavam resolvidos, nós vamos entrar na segunda fase de exames, disse que mantinha o formato, insinuando até que o obstáculo era o processo de classificação dos professores e pedindo-lhes, imaginem, um esforço adicional. A realidade, de facto, comprova o que a FENPROF afirmou em Viseu, no dia 8 de julho. Fernando Alexandre não tem condições políticas para o exercício deste cargo.
1: A FENPROF avisa que há ainda 3 mil itens por classificar nos exames nacionais e Francisco Gonçalves, também secretário-geral da FENPROF, afirmou que até ao meio-dia, pelo menos, os professores ainda não tenham recebido estes itens para poderem classificá-los e que o Governo deve estender o prazo para a fixação das notas, que está previsto ainda para amanhã.
8: Onde é que andam as provas? Os itens em falta. E, de facto, o drama que hoje existe é esse. Esses itens em falta vão aparecer? Se aparecerem, o ministro tenta aqui atirar responsabilidades para cima dos professores. O ministro, se calhar, se pretende ter todas as provas classificadas, o que deveria fazer, se essa é a opção que quer fazer, era prolongar o prazo.
1: Ministro da Educação, Fernando Alexandre, debaixo de fogo antes do debate desta tarde do Estado da Nação. O Sindicato dos Técnicos da Emergência Pré-Hospitalar acusa o Presidente da República de ser cúmplice das consequências que pode ter a nova lei orgânica do INEM, incluída na anunciada refundação do Instituto Nacional de Emergência Médica. A nova lei foi publicada hoje em Diário da República, prevê a extinção das delegações do INEM do Norte, Centro e Sul e determina também que os técnicos de emergência pré-hospitalar deixam de poder participar nas decisões no INEM. Rui Lázaro, o presidente do sindicato, tem uma ideia sobre as razões porque é que a lei está como está.
9: É o confirmar dos receios que nós já tínhamos manifestado publicamente, mas também aos deputados e aos partidos com assento parlamentar na Assembleia da República. Por um lado, ao deixar os técnicos de emergência pré-hospitalar de fora do Conselho Diretivo, de fora de qualquer departamento que promova decisões no INEB, está claramente a retaliar, ou mesmo uma tentativa de vingança, depois dos constrangimentos causados pela greve em 2024, quando a responsabilidade é exclusivamente do Governo, que não foi capaz de gerir esse conflito. Depois, acentua também as nossas preocupações quanto ao resultado final destas alterações.
1: Rui Lázaro, ouvido pelo jornalista da TSF, Leonardo Alexandre, avisou também para as consequências desta nova lei.
9: Desde logo, na integração dos meios operacionais nas unidades locais de saúde, transferindo a responsabilidade da gestão dos mesmos para entidades que não têm qualquer experiência, nem sequer componente técnica, nem recursos humanos para gerir meios de emergência médica. E ao limitá-los à sua área regional, retira aqui uma que é as grandes vantagens da gestão do INEM, que é o poder mobilizar meios entre regiões do país ou mesmo mobilizar os seus recursos humanos. Isto vai se traduzir em maior número de meios operacionais, menor disponibilidade nas regiões que estiverem momentaneamente a precisar de mais meios de emergência médica, por exemplo, e deixa uma incerteza na gestão de recursos humanos, terminando com a flexibilidade que o INEM tem dos seus profissionais.
1: Depois de António José Seguro ter deixado passar a lei em Belém, Rui Lázaro considera que o Presidente da República passa também a ser responsável pelo que vier a acontecer.
9: O Presidente da República foi alertado por nós para os riscos e os constrangimentos do que se conheciam e das alterações que estavam a ser promovidas no INEM. Ao promulgar esta lei orgânica, contribuiu para o afastamento dos cuidados de emergência e da gestão dos meios de emergência do cidadão comum, inclusive e sobretudo nas regiões do interior, de onde o Presidente da República também é natural. Caso seja implementada esta lei orgânica, as consequências daqui para a frente serão também da sua responsabilidade. E para quem durante a campanha eleitoral referiu a saúde como uma das prioridades da sua presidência, esta promulgação contraria e desilude-nos. Estas alterações estão a ser promovidas pelo INEM, que culminaram hoje na publicação da nova lei orgânica, estão a degradar os cuidados de emergência prestados aos cidadãos. Existem muitas vidas que se vão perder e que podiam ser salvas.
1: Por isso, Rui Lázaro, vira-se agora para os partidos.
9: Sinceramente, temos confiança que esta lei vai ser revogada na Assembleia da República para que não se agravem já os constrangimentos existentes da emergência médica em Portugal e para que a discussão alargada promova, sim, uma alteração, uma reestruturação eficaz que sirva cada vez melhor os cidadãos e não o oposto, como se verifica nesta lei.
1: Apelo de Rui Lázaro aos partidos. Escutámos declarações do presidente do Sindicato dos Técnicos de Emergência Pré-Hospitalar.
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1: Passa agora 15 minutos das duas. Daqui a pouco vamos então acompanhar o debate agendado para esta tarde, em direto da Assembleia da República, o Estado da Nação. É um debate que vamos acompanhar daqui a pouco nesta tarde informativa da SUS-TSF. Ainda tempo também para a música com Alexander O'Neill.

E volta à música nesta tarde, há pouco com o Alexander O'Neill, também os Baby Bird, ainda a recordarmos Chris Ria com Sweet Summer Day. Daqui a pouco vamos então em direto para a Assembleia da República para acompanhar o debate do Estado da Nação. Ainda a música também dos Everything But A Girl com Twin Cities.

E dentro de instantes, o ministro, primeiro-ministro abre o debate esta tarde na Assembleia da República, o terceiro debate em que o primeiro-ministro participa. Hoje em destaque o Estado da Nação, para acompanhar daqui a pouco, então, nesta tarde de quinta-feira.

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0: temperatura esta hora em Ponta Delgada é de 22 graus, a umidade relativa está situada nos 64%, então já a seguir iniciam-se os trabalhos na Assembleia da República nesta tarde de quinta-feira para o debate do Estado da Nação.
1: Às 4h, vamos para o Parlamento. Judite Menezes e Sousa está a começar o debate.
2: Com o Presidente da Assembleia da República a dar nota de como vai decorrer este debate, são cerca de 4 horas para debater o Estado da Nação. A bancada do Governo está bem composta, com todos os ministros aqui presentes, e nesta altura Luís Montenegro levanta-se para aquela que vai ser a primeira intervenção. Tem cerca de 30 minutos para protagonizar esta primeira intervenção que abre este debate quinzenal, com as bancadas dos partidos, tanto que apoiam o Governo como da oposição, bastante compostas, assim como as galerias onde vão entrando cidadãos, para este que é um dos momentos mais solenes do ano parlamentar. Um pouco de água e está pronto para começar Luís Montenegro.
3: O Governo está a cumprir o compromisso de trabalhar sempre mais para que em cada debate do Estado da Nação o país esteja melhor do que estava no ano anterior. Foi o que aconteceu em 2024, foi o que aconteceu em 2025, é o que está a acontecer em 2026 e é o que vai acontecer nos próximos anos. Para prestarmos contas, é útil recordar o ponto de onde partimos, porque neste caso há quem não tenha direito ao esquecimento. Não tem direito ao esquecimento quem agora exige aos outros e para ontem o que ele próprio não foi capaz de fazer em 8 anos.
2: Primeira farpa para o Partido Socialista.
3: E também não tem direito ao esquecimento quem criticou as políticas do passado e agora vive de alianças descaradas nesta Assembleia com os protagonistas desse passado.
2: E agora para o Partido Chega. Ou seja, Luís Montenegro a começar ao ataque este debate sobre o Estado da Nação.
3: Desejando que no essencial nada mude e tudo fique na mesma. Mas, apesar do oportunismo político desses esquecidos, o país está a mudar e não quer nem vai voltar ao que era antes. Portugal não quer e não vai voltar a ser o país estagnado, cativado, avesso às reformas e capturado por agendas ideológicas, imobilistas e estatizantes. Portugal e os portugueses não querem voltar a ter um país em que o desinvestimento era a palavra de ordem. Desinvestimento nas carreiras dos profissionais da educação, da saúde, da justiça ou das forças de segurança. Desinvestimento nos serviços públicos que encontramos em situação de pré-colapso. Desinvestimento nas infraestruturas, muitas vezes adiadas. Portugal e os portugueses não querem o regresso de um Estado lento e burocrático. Portugal e os portugueses não querem que se repita a sangria de jovens para o estrangeiro, sem que o país invista para os reter, assim como também não querem que os nossos idosos fiquem mais fragilizados e tenham de escolher entre a mercearia e a farmácia. Portugal e os portugueses não querem, com toda a clareza, o regresso da imigração descontrolada, desumanizada e sem preocupação de integração. E, definitivamente, Portugal e os portugueses não querem o regresso do aumento dos impostos que comprimiram o rendimento das famílias e das empresas. Este país que encontramos há 2 anos e 3 meses estava muito longe de ser o país que nos diziam. O INE publicou as estatísticas da população residente, revendo os anos de 2021 a 24 e apurando o ano de 2025. Os números destaparam verdades escondidas dos governos do Partido Socialista e permitem-nos tirar conclusões politicamente muito relevantes. O descontrolo migratório foi muito maior do que estava refletido nas estatísticas oficiais. Entre 2021 e 2024, a população estrangeira residente aumentou em cerca de 800 mil pessoas. Em apenas 3 anos, mais do que duplicou. Cresceu muito depressa e cresceu sem controlo. E pior do que isso, os governos do Partido Socialista não prepararam o país, os serviços e as infraestruturas para servirem uma população que neste momento é de 11 milhões e 400 mil pessoas. É também por isso, não é só por isso, mas é também por isso que o aumento de 354 mil utentes com médico de família não é suficiente. Que o aumento em 5.300 profissionais que entraram no SNS também não é suficiente. Que os mais de 5 mil professores que entraram no sistema de ensino público pela primeira vez também não é suficiente. Que os mais de 300 mediadores culturais que colocámos nas escolas para a integração das crianças imigrantes também não são suficientes.
2: Os aplausos são apenas das bancadas que apoiam o governo, o PSD e o CDS.
3: Habitações públicas que já entregámos também não são suficientes. A pressão acrescida que sentimos nas áreas da saúde, da habitação e da escola pública, só para citar estes 3 exemplos, é fruto da irresponsabilidade da governação que nos antecedeu. E, Sr. Deputado José Luís Carneiro, impõe-se perguntar: o Sr. Deputado sabia ou não sabia desta realidade?
2: José Luís Carneiro, que foi Ministro da Administração Interna no governo de António Costa, os aplausos novamente do PSD e do CDS.
3: Nos dois últimos anos, o Partido Socialista escondeu o jogo e veio aqui exigir resultados que tinha a noção que eram muito difíceis de atingir. Eu volto a perguntar, os senhores deputados todos da bancada do Partido Socialista sabiam ou não sabiam? É que estes números do INE destaparam uma outra realidade sobre os verdadeiros resultados económicos dos governos que nos antecederam. Afinal, nem a riqueza per capita cresceu tanto como nos diziam, nem as narrativas da recuperação pós-pandemia e da convergência com a Europa correspondiam totalmente à realidade e à verdade dos factos. Esta realidade escondida torna ainda mais estranha a cooperação da coligação negativa do Partido Socialista com o Chega neste Parlamento. O Chega, que tanto criticava a vertigem socialista, lança-se agora, sem que se perceba se é por convicção, por imaturidade ou irresponsabilidade, ou se tudo isto em simultâneo, lança-se agora para os braços do Partido Socialista e com ele decide coligar-se para governar a partir da Assembleia da República em matérias como o IRS, as portagens, as propinas, o prémio salarial, as pensões, o IVA da eletricidade. E ainda tentam fazê-lo invadindo o Poder Executivo na área da segurança e da defesa. Senhores deputados, os deputados José Luís Carneiro e André Ventura bem podem rivalizar na irresponsabilidade, mas seguem juntos também na velha tática socrática, segundo a qual, mais do que avaliar a substância, é preciso criar uma narrativa. Vai daí, incapazes de contrapor políticas coerentes e consistentes, quais seguidores dessa escola querem impor uma narrativa de forma repetida e estafada. O governo e o primeiro-ministro são insensíveis, são desumanos, não têm empatia. E esperam que a repetição, por mais infantil que seja, lhes dê vencimento de causa. mas não percebem, tal como sucedeu com o autor desta tática, que chumbam categoricamente no teste da realidade. Onde estava o deputado José Luís Carneiro quando os governos do Partido Socialista limitavam o acesso ao complemento solidário para idosos àqueles que tinham de contar com o rendimento dos seus filhos para poderem aceder a uma prestação dessa natureza? Onde estavam os deputados do Partido Socialista quando o IRS jovem era apenas para licenciados e para quem tinha mestrados? Onde estavam os deputados do Partido Socialista quando o passo social para andar nos transportes públicos era apenas para jovens estudantes, não eram para jovens que trabalham? E onde estava a empatia do deputado André Ventura quando queria cortar prestações sociais não contributivas a viúvos ou a crianças só porque eram estrangeiros? Ou quando queria descer a idade da reforma para alguns agora, quando isso podia significar cortar as pensões para todos no futuro? Ou quando pôs todos os contribuintes portugueses a pagar as portagens daqueles que passam de forma indiscriminada nas autoestradas para onde decidiram isenções? Em particular, os contribuintes portugueses a pagar os automóveis estrangeiros e de cidadãos estrangeiros.
2: Já lá vai um terço do tempo do Primeiro-Ministro e até agora apenas o ataque às oposições, neste caso aos dois maiores partidos da oposição, PS e Chega. Pouco ou nada disse Montenegro sobre a ação do governo.
3: E onde está a sensibilidade social e a justiça social dos dois quando, em vez de nos acompanharem no reforço da ação social dos estudantes do ensino superior e em vez de defenderem connosco o alargamento do IRS jovem para todos, querem duplicar o apoio para aqueles jovens que já depois de terem a ação social e o IRS jovem também possam ter a devolução daquilo que pagaram das propinas? Senhores deputados, querem estas duas forças políticas mesmo discutir a sensibilidade social com quem, como nós, atribuiu a comparticipação de medicamentos a 100% para todos os idosos que têm dificuldade? Para quem aumentou 3 vezes o complemento solidário para idosos? Para quem decidiu a isenção de IMT e de imposto de selo para jovens até aos 35 anos na compra da primeira habitação? Para quem criou o passo ferroviário verde por 20 euros mensais? Para quem devolveu justiça no IRS jovem ou nos passos sociais, só para citar alguns exemplos? Senhores deputados, em matéria de sensibilidade social, humanidade e empatia, os resultados já foram publicados. PSD e CDS não apregoam, praticam. O Chega e o PS enchem a boca de proclamações, mas praticam a injustiça, a irresponsabilidade e a insensibilidade social.
2: E continua o ataque aos partidos da oposição. Já lá vão, nesta altura, 12 minutos do discurso de 30.
3: O governo trabalha todos os dias com os portugueses para realizar o nosso potencial enquanto nação. Apesar da conjuntura internacional, temos hoje uma economia mais robusta, que cresce acima da média da União Europeia e da Zona Euro. Temos 2 anos com excedente orçamental. Temos a dívida pública a descer abaixo de 90% do nosso produto, o que acontece pela primeira vez em 16 anos. E temos o rating da República a melhorar a cada semestre. Temos taxas de emprego historicamente altas e desemprego historicamente baixas. Os salários líquidos cresceram em 2 anos quase 15%, mais concretamente 14,9%. O risco de pobreza... O risco de pobreza embora elevado, é o mais baixo em 20 anos. Temos preservado a estabilidade económica, financeira e social, mesmo num mundo marcado pela instabilidade, pelos conflitos e pelas convulsões. Temos uma imigração regulada e humanista. Temos empresas mais internacionalizadas, temos universidades que formam talento reconhecido, temos capacidade científica, tecnológica e empresarial para competir com os melhores. Tivemos em 2025 um volume de captação de investimento estrangeiro equivalente àquele que tivemos há 30 anos com a instalação da Auto Europa em Palmela. Temos gerações altamente qualificadas, sobretudo a dos jovens que agora se estão a lançar no mercado de trabalho. O grande desafio do nosso tempo é, pois, transformar todo este potencial em prosperidade, em qualidade de vida para cada cidadão e para o país como um todo. E é por isso que estamos a transformar Portugal. Estamos a transformar Portugal para aliviar a carga fiscal sobre as famílias e as empresas. Pela primeira vez em democracia, com equilíbrio e com a redução da dívida, decidimos 4 reduções de IRS em 2 anos. Mais de 2 mil milhões de euros devolvidos aos contribuintes e às famílias portuguesas. Decidimos a descida gradual do IRC até 2028. E aprovámos 2 orçamentos do Estado sem aumentar nem criar um único imposto. Um único imposto.
2: Em linha com o que tinha feito no ano passado, Luís Montenegro.
3: Transformar Portugal para libertar os portugueses do peso burocrático que lhes complica a vida e limita a sua capacidade empreendedora, tornando a sua relação com o Estado mais simples e mais próxima. É uma jornada cotidiana, permanente, mas que já tem alguns resultados. A transformação digital na segurança social, para dar um exemplo, já retirou 3 milhões de atendimentos...
4: A carteira digital da empresa.
3: O Amália, o nosso modelo de inteligência artificial em português. A nova lei do Tribunal de Contas. A revisão do Código dos Contratos Públicos. Tudo medidas para simplificarem e melhorarem a relação das pessoas, das famílias e das empresas com a administração pública. Transformar para criar condições para uma maior produtividade, crescimento económico e criação de riqueza para que se possa pagar efetivamente melhores salários. Já conseguimos um dos maiores aumentos de rendimento líquido real das famílias em toda a OCDE. O aumento do salário mínimo para 920 euros em 2026, rumo aos 1.100 euros no final da legislatura. E a assinatura de 47, é mesmo, 47, talvez hoje o 48º, está a caminho, acordos de valorização salarial no âmbito da administração pública. Transformar o país para termos uma nação segura, onde a justiça funciona, com autonomia estratégica na defesa, na energia, nas comunicações, nas infraestruturas críticas, mas também com segurança alimentar e sustentabilidade ambiental. A agenda anticorrupção, o mecanismo de perda alargada de bens, a revisão do Código de Processo Penal, o reforço do policiamento de proximidade, videovigilância, o investimento em 2% do nosso produto na área da defesa, assumindo finalmente o cumprimento de um compromisso que datava de 2014. O programa A Água que Une, com as suas barragens e chacras, e registo a esse propósito, sim, mais de 400 chacras que servem o interesse dos territórios, das famílias que lutam em cada região para se manterem, para manterem a economia viva. É, senhores deputados. Não descurem, senhores deputados. Ainda ontem foi publicado o concurso para a barragem de Girabolhos para resolver um problema estrutural da região centro e do Rio Mondego. O reforço da transição energética e das redes de comunicação. É, senhores deputados, é transformar Portugal para termos um país moderno, competitivo, conectado pelas vias digitais mas também pela ferrovia, pela rodovia e pelas nossas capacidades portuárias e aeroportuárias. O lançamento do novo aeroporto, da terceira travessia sobre o Tejo, a aquisição de 195 novos comboios, a linha de alta velocidade, o passe ferroviário verde e a privatização parcial da TAP. É tudo aquilo que está a acontecer neste momento em Portugal. Mas, senhores deputados, transformar também para termos um país mais solidário e mais justo, que combate a pobreza e a exclusão. Por isso aumentamos o complemento solidário para idosos 3 vezes. Por isso, a comparticipação a 100% dos medicamentos. Por isso, os suplementos extraordinários de pensões. Por isso, a aprovação da prestação social única. E também, senhores deputados, é verdade, transformar para garantir serviços essenciais com qualidade. Na saúde, com mais 5 mil novos profissionais no SNS. Com o aumento da oferta por via da complementaridade daqueles que são os equipamentos públicos com os equipamentos da área social e do setor privado. Com a criação das urgências regionais, com a reforma e o reforço dos recursos do INEM, com o aumento das respostas assistenciais e com mais prevenção. E na educação, na valorização e atração de professores para a escola pública. Mais de 84 mil docentes neste momento tiveram condições para progredir nas carreiras, coisa que não estava salvaguardada no início dos nossos governos.
2: A primeira referência que Luís Montenegro faz à questão da educação, não à polémica atual dos exames, mas sobre as melhorias na carreira dos professores.
3: Ou acima do sétimo escalão. É quase o dobro daquilo que era há 2 anos atrás. E apoiámos pela primeira vez os professores com uma verba quando estão deslocados da sua área de residência. Apostámos ainda na revisão dos conteúdos da disciplina de cidadania e na proibição do uso de telemóveis nas escolas. No novo regime jurídico das instituições de ensino superior. Na criação da Universidade de Leiria e do Oeste e da Universidade Técnica do Porto. Na criação da Agência para a Investigação e Inovação. E na habitação? Na habitação, com o aumento da oferta pública, já 20 mil habitações entregues no âmbito do programa Construir Portugal. Com o aumento da oferta, por via de uma política fiscal amiga do investimento, a redução do IVA para 6% na construção, a redução do IRS no arrendamento e também o aumento da dedução à coleta dos inquilinos. Nos jovens, através da isenção do IMT, imposto de selo, na compra da primeira casa e na garantia pública e no reforço do programa Porta 65. Senhores deputados, eu bem sei, esta é uma lista longa e eu estou apenas a ser exemplificativo. Os senhores deputados reagem, mas isto foi aquilo que fizemos nestes 2 anos. Apenas nestes 2 anos. 2 anos, de resto, onde tivemos eleições pelo meio, com fenómenos climáticos extremos, com instabilidade internacional e com a estagnação dos principais motores económicos da Europa. E 2 anos onde temos encontrado muitas vezes obstáculos daqueles que são imobilistas ou populistas que muitas vezes se aliam para travar este ímpeto reformista. É que, senhores deputados, muitos falam de reformas, mas poucos têm coragem de reformar. Este comportamento ficou bem patente a propósito da agenda para o trabalho, chumbada por falta de coragem nesta Câmara. Disse, e repito as vezes que forem necessárias, para o Governo as pensões são mesmo sagradas e tudo o que as puser em causa é inegociável. Senhores deputados, não posso deixar de referir um conjunto de circunstâncias e acontecimentos que impactaram e, em alguns casos, ainda impactam a sociedade portuguesa, a ação do Governo e a magnitude daquilo que aconteceu face àquilo que nos devemos preparar para ter no futuro. No ano passado, um inesperado apagão com origem em Espanha alastrou-se a Portugal. Após um verão de incêndios persistentes e violentos, em janeiro e fevereiro deste ano, tempestades com ventos de velocidades históricas assolaram o país, causando danos sem precedentes. E fomos, como todo o mundo foi, afetados pela crise dos preços causada pelo conflito do Médio Oriente. A todos estes embates respondemos com sentido de urgência, mas sempre com uma gestão prudente, com equilíbrio e, sobretudo, com sensibilidade social. No caso das tempestades, respondemos com urgência e serenidade, acorrendo de imediato às empresas e às famílias afetadas. Criámos apoios para os setores da agricultura, das florestas, das pescas, da cultura. Mas o Governo não quer que o país volte novamente à estaca zero. E por isso lançou o PTRR, Portugal Transformação, Recuperação e Resiliência, constituído por investimentos que melhoram a resiliência e a competitividade do país no futuro, numa parceria muito estreita com os territórios, os municípios e as comissões de coordenação e desenvolvimento regional. Quanto à crise geopolítica no Médio Oriente, Portugal foi dos primeiros países a tomar medidas, logo 6 dias após o início do conflito. Mantivemos o desconto temporário do ISP que existia e acrescentámos a devolução em ISP do adicional correspondente da receita do IVA, para que o Estado não lucrasse um cêntimo com o aumento dos preços. Relançámos o programa da Botija Solidária, aumentando o apoio de 15 para 25 euros por garrafa de gás. Avançámos com um mecanismo extraordinário de gasóleo profissional nos transportes públicos, de mercadorias e do agroalimentar. E diferimos o pagamento das contribuições à segurança social a operadores de transporte. Atribuímos ainda apoios extraordinários às IPSS, às associações humanitárias de bombeiros e aos táxis. Senhores deputados, este é, como sabem também, o contexto internacional mais desafiante desde o fim da Guerra Fria. Enfrentamos desafios externos que nos trazem ameaças e incertezas. Guerra na Europa, instabilidade no Médio Oriente, conflitos comerciais, ingerências externas através da desinformação e de ataques cibernéticos, ameaças às infraestruturas críticas, criminalidade organizada, tráfico de droga. São muitos desafios que impõem uma nação unida nas suas convicções, nos seus princípios e nos seus valores. Uma nação coerente, confiável e consistente, que está onde sempre esteve, credora da sua vocação atlântica, europeísta e universalista. Uma nação atuante na Europa, na NATO, na CPLP ou nas Nações Unidas, na defesa do multilateralismo, da competitividade económica, mas também dos direitos humanos e da preservação do nosso planeta. A justa posição de Portugal ficou bem patente na sua eleição como membro não permanente do Conselho de Segurança das Nações Unidas. Temos 900 anos de história e de memória. Sabemos quais são os nossos interesses estratégicos. Sabemos quem são os nossos aliados. Sabemos quais são os vetores da nossa política externa. Senhor Presidente, senhoras e senhores deputados, o diálogo político também faz parte da identidade deste Governo. E é essa capacidade de diálogo que permite que haja reformismo com estabilidade política. Quando as oposições se conseguem desprender dos seus umbigos políticos e da arrogância e intransigência das suas posições, é possível estarmos juntos a bem de Portugal, sem ninguém perder a sua identidade nem o valor da diferença democrática. Aconteceu com o Partido Socialista nos orçamentos, no novo aeroporto, na reforma do Tribunal de Contas ou na prestação social única. Aconteceu com o Chega no IRC, na imigração, nos incentivos fiscais ao arrendamento. Isto é democracia a funcionar. Isto é o exercício da responsabilidade política. Isto é a salvaguarda do interesse nacional que devia nortear sempre todos os partidos políticos com representação nesta Câmara. É certo que a nós nos cabe a tarefa de governar. Fomos escolhidos pelo povo para governar e escolhemos, em nome do povo, cumprir o nosso compromisso. Governar significa olhar para além do momento. Governar significa avançar sem intrigas, sem equívocos, sem distrações, sem politiquices. Governar significa pensar nas consequências das decisões de hoje, no curto, no médio e no longo prazo. Governar significa reformar sem medo, mas com a moderação e o sentido de responsabilidade que a mudança exige. Governar significa proteger o interesse nacional, mesmo quando a decisão não agrada a todos, mas constitui a melhor opção para o futuro. É para governar pelos interesses do futuro de Portugal e dos portugueses que vamos continuar a trabalhar.
2: Meia hora de intervenção de Luís Montenegro, sem qualquer referência ao caso que nesta altura afeta o país em termos de educação, a questão dos exames. Luís Montenegro, na mesma intervenção em que acusou a oposição de olhar para o umbigo e de estar a bloquear o ímpeto reformista do governo, elencou, no entanto, também algumas matérias em que foi possível obter consenso ou acordo, tanto com o Chega, como o caso da Lei da Nacionalidade, como com o Partido Socialista, com a questão do visto prévio, mas também com a questão da prestação social única, numa intervenção em que Luís Montenegro gastou grande parte a atacar as oposições, que acusou de populistas ou de imobilistas, no caso do PS, populistas no caso do Chega, falando numa coligação entre estas

0: O Luís é que não trabalha para resolver os problemas dos portugueses.
1: Fabián Figueiredo, do Bloco de Esquerda, a utilizar aqui o título da canção que serviu de mote à campanha eleitoral de Luís Montenegro, aliás, às campanhas eleitorais de Luís Montenegro, deixa o Luís trabalhar, considerando que o governo, ouvimos dizer, está como a atual plataforma onde se pretende digitalizar os exames. Luís Montenegro levanta-se para responder ao Bloco de Esquerda.
2: Senhor Presidente, senhores deputados, senhor deputado Fabián Figueiredo, isso foi uma espécie de metralhadora a apontar para todo lado com várias metáforas e com viagens pelo meio. Eu fiquei aqui a pensar, ainda há poucos anos, a viagem dos deputados do Bloco de Esquerda para a Assembleia da República fazia-se mais ou menos num minibus, num autocarro que tinha à volta de 20 ocupantes. Depois uma vanete chegava, porque entretanto diminuíram para metade. Depois, enfim, um táxi ou um Uber já chegava. Hoje, é verdade, podem vir, ou pode vir o seu deputado de trotinete, ou até pedir um lugar no táxi do PCP, porque há sempre lugar para mais um.
1: Novamente, Luís Montenegro optar pela crítica, sem responder às questões.
2: Fabián Figueiredo, tem a ver que a realidade que ele aqui retratou e o discurso que aqui fez não representam a vontade política do povo português. O senhor deputado não consegue reconhecer nada. O senhor deputado acha que está tudo mal. O senhor deputado acha que bombom eram as políticas da famosa geringonça. E foram essas políticas que deixaram o Serviço Nacional de Saúde impecável do ponto de vista da sua capacidade de resposta. Deixaram a escola pública impecável. E os efeitos das políticas de habitação não são responsabilidade desse tempo, são daquilo que foi decidido ontem ou anteontem. Senhor deputado, de facto, eu não estou interessado nos seus conselhos. O senhor deputado pode nos enviar, mas eu não estou interessado, porque eu não quero ter o resultado que o senhor deputado tem alcançado, porque o despejo mais significativo que eu tenho assistido é dos lugares do Bloco de Esquerda neste Parlamento. Mas esse não é da minha responsabilidade, é da responsabilidade do povo português. É da responsabilidade do povo português. E cada um segue a sua estratégia, eu cá ficarei para deixar e para ver o Fabián trabalhar e para ver se o trabalho do Fabián vai impedir a saída em massa daqueles que já foram também os representantes dessa força política. Senhor deputado, acredite, nós não fazemos tudo bem, nós cometemos seguramente alguns erros, mas há uma coisa que nós fazemos, nós transformamos, nós mudamos. Nós estamos verdadeiramente a colocar Portugal num patamar de desenvolvimento que nos aproxima dos países mais desenvolvidos da Europa. E isso pode ver-se ao nível do rendimento das pessoas, isso pode ver-se ao nível do dinamismo da nossa economia. E também se pode ver na capacidade de resposta dos serviços públicos.
1: Não gastou o tempo todo que tinha Luís Montenegro nesta resposta a Fabián Figueiredo, mais uma vez a optar pela crítica, lembrando a redução do número de deputados do Bloco de Esquerda, a perda de peso eleitoral deste partido. Agora, a deputada única também do PAN, Inês Sousa Real.
3: Nos exames e na avaliação é um pouco um espelho daquilo que tem sido o estado da nação, porque efetivamente as trapalhices deste último governo, mais parece que Portugal nunca foi a exames, mais parece que todos os anos não temos pressão no SNS nem que dar resposta aos problemas da maternidade e das urgências obstetrícias, do mesmo modo também parece que não temos a crise da habitação, nem sequer tão pouco identificados os problemas que nos conduzem àquilo que é a falta de soluções. Por outro lado, todos os anos também temos as tempestades, temos também as grandes cheias, os incêndios e o que é que os sucessivos governos têm feito. Continuam a deixar ao abandono as populações. Mais grave, temos todos os anos também, não só perda de vidas humanas, mas também de animais nestas catástrofes, sem que haja de facto aqui uma solução.

0: particular sem que se deixe de financiar quem mais polui e quem mais lucra à conta da desgraça alheia. De igual modo, todos os anos temos o abandono a aumentar no verão. E basta olharmos para a bancada e perceber a ausência do Ministro da Agricultura para perceber que também é uma figura ausente no bem-estar animal, nas respostas aos agricultores e naquilo que efetivamente tem que ser uma solução para os seus problemas. E por isso mesmo, Sr. Primeiro-Ministro, porque efetivamente precisamos de respostas e de alguém que diga presente, há também um tema que ficou de fora deste debate e que precisamos de questionar. É que continuamos a ter a aumentar os números da violência doméstica. Ainda esta semana morreu mais uma criança de apenas 3 meses. Este ano já morreram 4 crianças em contexto de violência. A violação é dos crimes que mais aumenta e o seu governo continua a bater na mesma tecla, na imigração como a raiz de todos os males, na insegurança, sem ser certeiro e, acima de tudo, sem tirar da gaveta soluções que passem por robustecer a resposta de combate à violência doméstica. E por isso pergunto-lhe se quando há um ano o Sr. Primeiro-Ministro aqui me disse à frente de todo este hemiciclo que estava disponível sim para tornar o combate à violência doméstica uma prioridade nacional, se efetivamente o vai fazer e o que é que vai ser feito, porque desde tornar a violação como crime público, que há um ano a sua Ministra da Justiça disse que estaria disponível para o fazer, não o fez. Desde robustecer a rede de resposta às vítimas, também não o fez. E por isso, para quando as respostas efetivas à violência doméstica e em particular à violência contra crianças, Sr. Primeiro-Ministro? Vamos, entretanto, à água que une, ou à água que desune, Sr. Primeiro-Ministro, porque pelos vistos a água conhece barreiras geográficas, ou pelo menos barreiras de competência, porque se a estratégia Água que Une foi uma das grandes propagandas deste governo, a verdade é que quando os municípios faltaram, como foi o caso da Almada, aquilo que vimos foi o governo afastar aquilo que são as suas responsabilidades e dizer que era apenas uma responsabilidade municipal. Mas há uma questão que não podemos esquecer, é que independentemente da responsabilidade municipal, Sr. Primeiro-Ministro, independentemente da responsabilidade municipal, o Governo tem que ter planos de contingência para que as populações não fiquem à mercê daquilo que possa ser a competência ou a incompetência dos serviços municipais. As populações não têm culpa do trabalho que sucessivas câmaras possam fazer ou até mesmo que o Governo não possa ter uma resposta nestes casos. E por isso pergunto-lhe se efetivamente vai ter uma estratégia que inclua também as respostas também ao serviço municipal do ponto de vista do consumo doméstico e não apenas da agricultura ou das outras áreas. No que diz respeito ao flagelo que são os incêndios, é fundamental perguntar-lhe, Sr. Primeiro-Ministro, se é desta que vamos ter uma reforma florestal, porque em Vozela os incêndios neste momento consumiram não só mais de 15 mil hectares, o maior incêndio da Europa, estamos a falar de uma área ardida que mais uma vez faz perder património natural, tivemos nas grandes tempestades, mas também nas cheias e nos incêndios, já morreram mais de 16 pessoas e no entanto o ordenamento do território continua na mesma. E por isso é importante perguntar-lhe qual a estratégia que efetivamente vai ser prosseguida para a reforma florestal, para não deixarmos de uma vez por todas refém dos grandes incêndios. E Sr. Primeiro-Ministro, hoje já aqui ouvimos falar muito e já ouvimos bater muito na mesma tecla, nas falhas que aconteceram nos exames, naquilo que é as falhas do SNS ou até mesmo ao nível das respostas do ponto de vista social. Todos nós desejamos o mesmo, o sucesso para o nosso país. Só que para desejarmos o sucesso para o nosso país é preciso estarmos, como até referiu recentemente, ao lado do povo. Só que estar ao lado do povo não se faz a milhares de quilómetros de distância e a atravessar um oceano. Também não se faz através da bancada de um estádio de futebol. Faz estando ao lado de quem tem que fugir das suas casas, precisamente para fugir aos incêndios. Faz estando ao lado de quem tem que largar tudo para garantir a segurança dos seus, dos animais e das suas propriedades. E faz acima de tudo, não estando de costas voltadas para o país e também para aquilo que de forma construtiva a oposição o tem alertado.
1: Muito obrigado, Sr. Deputado.
2: As críticas de Inês Sousa Real pela inatividade na leitura da deputada do PAN em algumas áreas, como a violência doméstica, respostas do Primeiro-Ministro.
3: Deputada, que a nossa estratégia tem três grandes orientações: a prevenção, o combate e o apoio às vítimas. E foi por isso que nós já aprovámos uma proposta do Governo que altera o Código de Processo Civil, a Lei da Violência Doméstica e o Estatuto da Vítima. Criámos um grupo de trabalho que visa aperfeiçoar os mecanismos a adotar pelas forças de segurança, em particular a GNR, a PSP, a PJ e os técnicos de apoio à vítima. Promovemos a entrada em vigor da nova ficha de avaliação de risco. Criámos 4 novos gabinetes de apoio às vítimas no DIAP do Porto, depois também no Seixal, em Santarém, em Matosinhos e temos um ainda este ano para inaugurar nos Açores. Lançámos avisos de 6,2 milhões de euros para a formação contínua especializada. Reforçámos a proteção das vítimas de violência através da criação do Fundo Anual de Apoio. Abrimos programas para agressores no contexto da violência doméstica sob a coordenação da Direção-Geral de Reinserção e Serviços Prisionais. Insistimos na formação de magistrados. Decidimos o aumento do número de magistrados do Ministério Público para responder a esta necessidade que é cada vez mais crescente. Aprovámos um novo modelo de atuação da equipa de análise retrospectiva. E em 2026 estamos a criar uma linha de apoio 24 horas por dia, 7 dias por semana, com profissionais especializados e um serviço multilingue, assim como 3 respostas de apoio psicológico a crianças e jovens na área metropolitana de Lisboa. Senhora Deputada, nós estamos a cumprir o compromisso que assumi consigo nos debates anteriores.
2: Garantias que deixa Luís Montenegro, embora ali sentada Inês Sousa Real não pareça muito convencida. E agora, o último nesta primeira ronda deste debate sobre o Estado da Nação, Filipe Sousa, do Juntos pelo Povo.
1: Sr. Primeiro-Ministro, Srs. Ministros, hoje ouvimos falar de muitos números, ouvimos falar de déficit, de dívida, de crescimento, de previsões, de indicadores, de reformas, e dessa forma o Governo tenta convencer os portugueses de que o país está melhor. Mas a verdadeira pergunta, Sr. Primeiro-Ministro, não é saber como está o Governo. A verdadeira pergunta é saber como estão os portugueses. Sim, Sr. Primeiro-Ministro, saber como estão os portugueses. Porque o Estado da Nação não se mede apenas pela saúde política do Governo, não se mede pelas sondagens, não se mede por conferências de imprensa e anúncios. O Estado da Nação mede-se pela vida real das pessoas, neste caso dos portugueses. Mede-se pelo jovem que estudou, que trabalha, que desconta e que mesmo assim não consegue comprar ou arrendar a sua casa. Mas que país estamos a construir, Sr. Primeiro-Ministro, quando trabalhar já não chega para comprar a casa ou para construir uma vida em comum? Uma geração a quem pedimos qualificações, pedimos trabalho, pedimos esforço e depois oferecemos rendas incomportáveis e uma vida adiada, e muitas delas, muitas vezes, optam por sair do nosso país para encontrar melhores oportunidades de trabalho na sua vida. Na saúde, os portugueses já ouviram de tudo. Planos, reformas, promessas, anúncios, mas, acima de tudo, continuam à espera. À espera de uma consulta, à espera de um exame, à espera de uma cirurgia e de um médico de família. Os portugueses não vão ao hospital à procura de um PowerPoint. Vão à procura de um médico e, por isso, pergunto com toda a naturalidade, Sr. Primeiro-Ministro, quando é que os portugueses vão sentir na sua vida a melhoria do Serviço Nacional de Saúde que o Governo anuncia nos jornais? Sr. Primeiro-Ministro, eu venho de uma ilha e talvez por isso sei bem o significado do que é a palavra esperar. E muito sinceramente, Sr. Primeiro-Ministro, esperava que nos 30 minutos iniciais da sua intervenção fizesse uma pequena referência aos portugueses que residem na Madeira e nos Açores. Infelizmente, lamento esse facto, nem uma palavra. E talvez, Sr. Primeiro-Ministro, a Madeira e os Açores estão cansados de esperar. Esperamos pela mobilidade aérea, esperamos pela continuidade territorial, esperamos pelas ligações e esperamos pelos estudos, pelas decisões de Lisboa e também esperamos pela revisão da Lei das Finanças Regionais, que agora foi prorrogada para finais de 2027. Na mobilidade aérea, um direito que é constitucional foi transformado numa humilhação burocrática. Plataformas, validações, comprovativos, adiantamentos, reembolsos. E pergunto, Sr. Primeiro-Ministro, isto é continuidade territorial? É assim que o Estado português trata cidadãos portugueses apenas porque vivem numa ilha? E quando é que um madeirense, um açoriano, vai pagar apenas o valor final da sua viagem? Quando é que vai o Governo cumprir as recentes decisões que foram aprovadas de uma forma democrática nesta Casa? E depois, ainda no que diz respeito à mobilidade, neste caso a mobilidade marítima, pergunto, Sr. Primeiro-Ministro, quando vai o Governo lançar o concurso? Nós já sabemos que o estudo, recentemente incomodado, já foi entregue ao Governo e pergunto se ficará na gaveta. E já que falo também de uma gaveta, e há pouco fez uma referência à Lei das Finanças Regionais, pergunto, Sr. Primeiro-Ministro, o porquê de empurrar a revisão da Lei das Finanças Regionais para dezembro de 2027? É mais um grupo de trabalho, mais um relatório, mais tempo, mais espera, e dezembro de 2027, Sr. Primeiro-Ministro, não é assim que se trata as regiões autónomas. Parece que o calendário da República anda sempre devagar quando toca a reconhecer efetivamente quais são os constrangimentos de nós, insulares, que temos para ultrapassar o dia-a-dia nessas regiões. Por isso, Sr. Primeiro-Ministro, pergunto o porquê esperar até 2027 para rever uma lei que todos nós, portugueses, madeirenses e açorianos, reconhecem estar completamente ultrapassada. Consegue-se comprometer hoje com uma data para provar efetivamente que a nova Lei das Finanças Regionais das Regiões Autónomas entrará em vigor no início de 2028, ou vai criar mais uma comissão para estudar os estudos desses grupos de trabalho eventualmente criados para o efeito? Muito obrigado.
2: Filipe Sousa, do Juntos pelo Povo, JPP, nestas questões ao Primeiro-Ministro, que demora ali um bocadinho a tomar alguma nota para responder de imediato, e fechando assim esta primeira ronda. E vale lembrar que o Primeiro-Ministro só tem apenas 38 segundos, enquanto os outros partidos, nomeadamente os da oposição, têm ainda muitos minutos para questionar o Primeiro-Ministro.
3: 100% daquilo que eu disse na intervenção inicial foi para madeirenses, portosantenses e açorianos. 100%. Tudo aplicado a quem é português e quem vive no território nacional. Claro, Sr. Deputado, que em cima disso também há as matérias específicas das regiões autónomas, aquelas que estamos a trabalhar especificamente com os governos regionais. Como fizemos no Orçamento de Estado, onde fizemos transferências extraordinárias de mais de 150 milhões de euros para a Madeira e de mais de 200 milhões de euros para os Açores, para cobrir o pagamento de dívida, para cobrir aquilo que a Madeira, nomeadamente, perdeu em termos de fundo de coesão e para financiar projetos do PRR. Estamos a trabalhar para todos os portugueses e de forma específica também para aquelas que são as matérias específicas das regiões autónomas.
2: E ficou sem tempo o Primeiro-Ministro. Resta saber agora como é que a mesa vai gerir esta questão, uma vez que agora há uma fase de perguntas, novas perguntas, com várias inscrições, como diz agora Marcos Prestrelo, que está a dirigir os trabalhos, mas Luís Montenegro já não tem tempo, tendo em conta...
4: Exatamente. Portanto, é uma sucessão de pedidos de esclarecimento. O Sr. Deputado Pedro Pinto tem a palavra para um primeiro pedido de esclarecimento.
2: É da bancada do Chega que vem o primeiro pedido de esclarecimento, embora, como digo...
4: Sr. Deputado, está-me a ouvir? 2 minutos.
2: Tem 2 minutos, mas depois o Primeiro-Ministro tem tempo negativo, ou seja, a partir de agora não haverá perguntas.
5: Obrigado,
2: do Primeiro-Ministro.
5: Obrigado, Sra. Presidente, senhores membros do Governo. O Sr. Primeiro-Ministro, tenho-lhe a dizer que quem não sabe gerir o tempo também não sabe gerir um país, e é isso que tem acontecido, infelizmente, com o seu Governo.
2: Pedro Pinto ao ataque, vamos já retomar daqui a pouco as palavras de Pedro Pinto, críticas da atividade do Governo, mas vale a pena, no final desta primeira ronda, retomar aqui o essencial daquilo que já foi dito neste debate, desde logo as questões relacionadas com os exames, mas também com a permanência no governo de Luís Neves, que está envolvido numa polémica a propósito de obras numa casa que tem no Alentejo. Ora, esse foi um caso que, trazido ao debate por André Ventura, dirigindo uma questão direta a Luís Montenegro.
6: A pergunta é, Sr. Primeiro-Ministro, mantém ou não a confiança no seu Ministro da Administração Interna para continuar a governar em Portugal?
3: Com certeza, Sr. Deputado. Plenamente. Plenamente. No Sr. Ministro da Administração Interna e em todos os ministros e secretários de Estado. Essa pergunta, Sr. Deputado, essa pergunta é uma pergunta retórica. O Sr. Deputado sabe que o pressuposto para estar no Governo é precisamente a confiança que o Primeiro-Ministro deposita nos membros do seu Governo.
2: E Luís Montenegro adiantou que Luís Neves vai dar todas as explicações.
3: O Sr. Ministro da Administração Interna não prejudicou o interesse público, nem privilegiou o interesse público face a qualquer interesse particular. O Sr. Ministro da Administração Interna, naturalmente, democraticamente, prestará todos os esclarecimentos e será alvo do escrutínio político e democrático que devemos, de forma madura, realizar nesta Assembleia e no debate político.
2: Ainda assim, André Ventura, o líder do Chega, considerou que o Governo já não tem condições para governar e devia submeter à Assembleia da República uma moção de confiança.
6: Sr. Primeiro-Ministro, isto é um Governo em degradação acelerada. É um Governo em decomposição acelerada. E talvez, Sr. Primeiro-Ministro, deva mesmo perguntar ao Parlamento se ainda mantém a confiança no seu Governo.
2: Essas palavras de André Ventura não tiveram qualquer resposta por parte de Luís Montenegro, que insistiu aqui que o Governo tem trabalhado para tentar reformar, mas tem sentido alguns obstáculos, acusando mesmo o PS e o Partido Chega de quererem governar em nome do Governo.
3: E quis governar em nome do Governo pela junção de vontades dos dois maiores partidos da oposição. O Partido Socialista e o Chega, por exemplo, com uma sensibilidade social no mínimo discutível, ainda se preparam agora para aprovar, com um impacto superior a 300 milhões de euros, uma ajuda suplementar aos jovens portugueses que concluíram as suas licenciaturas e os seus mestrados e ingressaram no mercado de trabalho.
2: Um dos exemplos que o Montenegro trouxe para acusar a Assembleia de querer substituir-se ao Governo, já sobre a questão dos exames, que a oposição denunciou não fez parte da intervenção inicial do Primeiro-Ministro, Montenegro passou primeiro ao leve.
6: Sr. Primeiro-Ministro, isto é um...
2: Vamos ouvir.
6: Um Governo...
2: dizia eu, Montenegro...
3: O Sr. Ministro da Educação, Ciência e Inovação tem dado informação todos os dias. Nós sabemos que nem tudo correu bem, mas sabemos que esta transformação digital vai trazer melhorias para a vida dos estudantes, das famílias portuguesas e também para o sistema educativo e para os seus profissionais.
2: E adiante neste debate, questionado também pelo LIVRE, o Primeiro-Ministro considerou que esta situação tem causado desconforto, mas rejeitou a leitura que é partilhada por todos os partidos da oposição de que existe uma situação de caos.
3: Não há nenhum caos nos exames em Portugal. Não há. Lamento dizer-lhe, não há um caos. Há problemas. Há problemas que nós gostaríamos que não existissem, é verdade. Há problemas de natureza técnica, há problemas eventualmente da gestão do próprio processo, é uma coisa que estamos ainda a apurar, não há dúvida sobre isso. Há problemas que já tiveram de fundamentar um adiamento de 3 dias na publicitação dos resultados. E há problemas porque neste momento temos 99,5% das respostas corrigidas, mas a parte que falta, evidentemente, é tão relevante como aquela que já está cumprida, para que o processo possa dar a tranquilidade aos estudantes e às famílias, que é merecida.
2: Luís Montenegro, numa resposta sobre esta questão, ainda assim o secretário-geral do Partido Socialista, José Luís Carneiro, quis saber se o Governo tem um plano de contingência e se mantém os prazos firmados para amanhã.
7: Está em condições de garantir esta Assembleia da República que amanhã todas as classificações serão publicitadas? Está em condições de garantir que as classificações têm o rigor que devem ter e suscitam a confiança das famílias e dos alunos? E pergunto, se isso não vier a acontecer e se houver dúvidas sobre a confiabilidade das classificações, qual é o plano de contingência para garantir confiabilidade, confiança, no momento fundamental à vida das famílias?
3: Senhor Deputado, sobre as classificações... Felizmente que este período de exames não se viveu sob a ameaça de greves, sob a ameaça da instabilidade nas escolas. Mas é verdade que houve perturbação. É verdade que nós ainda temos até amanhã de garantir a publicação das classificações. Mas é também verdade, Sr. Deputado, nunca o processo foi tão transparente, nunca o rigor esteve tão assegurado como está agora.
2: A leitura de Luís Montenegro a insistir durante estas horas de debate no ímpeto reformista do governo, que no fundo a oposição, como aqui explica Fábio Figueiredo, não encontra.
8: O seu governo está como a plataforma dos exames. Nada funciona. Falham a combater o custo de vida, falham na habitação, na educação e na saúde. Senhor Primeiro-Ministro, os portugueses deixam o Luís trabalhar. O Luís é que não trabalha para resolver os problemas dos portugueses.
3: E cada um segue a sua estratégia. Eu cá ficarei para deixar e para ver o Fabián trabalhar e para ver se o trabalho do Fabián vai impedir a saída em massa daqueles que já foram também os representantes dessa força política.
2: Luís Montenegro, a fazer referência ao decréscimo eleitoral do Bloco de Esquerda, ficou também na retina a resposta que o Primeiro-Ministro deu à líder da Iniciativa Liberal, Mariana Leitão, que questionava aquilo que considera ser a continuação de uma política chamada dos Jobs for the Boys, ou seja, com os cidadãos com cartão partidário a ocuparem a máquina no Estado. Deu conta a Mariana Leitão que encontra essa mudança entre cartões do Partido Socialista para cartões social-democratas e, na resposta, Luís Montenegro disse isto.
3: Eu, ao ouvir a senhora deputada, não reconhecendo que é assim, de forma total e transversal, mas dei por mim a pensar que a senhora deputada deu talvez um dos melhores exemplos segundo o qual é difícil deixar de ser assim. Porquê? A senhora deputada, enquanto responsável pela emissão da posição política da Iniciativa Liberal, foi de um negativismo tão grande sobre Portugal que a senhora deputada, ou alguém que secunda as suas posições, não podem estar com cargos dirigentes na administração, não podem estar com a prerrogativa de coordenar equipas, de mobilizar equipas. Eu estava aqui a pensar, se a senhora deputada Mariana Leitão trabalhasse na ICEP, por exemplo, quem é que podia vir investir em Portugal com aquilo que a senhora deputada diz?
2: As dúvidas de Luís Montenegro, assim, a deixar entender que quem tem espírito crítico ou negativismo, na expressão do Primeiro-Ministro, não pode ocupar cargos públicos ou, pelo menos, na gestão da administração pública liderada pelo atual Executivo. Por este debate passou também uma dúvida levantada pelo Bloco de Esquerda a propósito dos trabalhos parlamentares depois da pausa para as férias de verão. Há uma espécie de um acordo entre o PSD e o Partido Chega para que um processo de revisão constitucional arranque apenas depois do final do ano. E Isabel Mendes Lopes, do Livre, questionou se esse acordo implica ainda o compromisso com outras contrapartidas.
9: Quer mesmo deixar o país na dúvida de que contrapartidas estão a ser negociadas em troca da revisão constitucional, Sr. Primeiro-Ministro?
10: Muito bem.
9: Não se devia pôr a si nem ao país com essa dúvida.
3: Senhora Deputada, não há nenhum processo negocial. O que houve e há é um entendimento segundo o qual a matéria da revisão constitucional será tratada no próximo ano. Senhora Deputada, não há nisso nenhum indício de negociação nem de comprometimento.
2: É a garantia que deixa Luís Montenegro, questionado assim por Isabel Mendes Lopes, do Livre, numa altura em que o debate prossegue de uma forma algo estranha, uma vez que os vários partidos vão colocando questões ao Primeiro-Ministro. Já aconteceu com Pedro Pinto, com Joana Cordeiro, Chega, Joana Cordeiro da Iniciativa Liberal e agora Miguel Cabrita do Partido Socialista, mas por parte da bancada do Governo não existe qualquer resposta, porque Luís Montenegro tem, nesta altura, ali no tempo, no quadro dos tempos, menos 14 segundos, ou seja, está com tempo negativo, e uma vez que nenhum outro grupo parlamentar cedeu tempo ao bancada do Governo, acusando até o Governo de gerir mal o tempo que dispunha para este debate, o Primeiro-Ministro não tem como responder a estas críticas que está a ouvir por parte dos partidos da oposição, mas ainda assim vai continuar este debate até à sessão de encerramento, onde aí sim haverá novos tempos e o Governo poderá usar da palavra. Agora, Rodrigo Saraiva, da Iniciativa Liberal.
10: Muito obrigado, Sr. Presidente. Sr. Primeiro-Ministro, há muitas formas de avaliar o Estado da Nação. E uma delas é a forma como os Estados se relacionam. Por isso, há uma pergunta muito importante, que é saber se Portugal se faz respeitar dentro das suas fronteiras. As relações internacionais exigem diálogo, prudência e muitas vezes pragmatismo, o que leva alguns Estados por esse mundo fora a fecharem os olhos àquilo que alguns Estados fazem nos seus territórios. Mas a política que exige diplomacia, exige diálogo, não obriga a silêncio nem submissão. E por isso, no mês passado, tivemos um acontecimento na cidade de Lisboa. Não foi em Pequim, foi em Lisboa. O American Club, em conjunto com a ONG Safeguard Defenders, organizou um debate sobre prisões arbitrárias de cidadãos na China. E aconteceu que a Embaixada da China, em Portugal, enviou uma carta ao American Club a solicitar que esse evento não tivesse lugar. E depois temos um segundo caso, que é essa mesma embaixada enviar uma carta a um órgão de comunicação social a exigir que um conteúdo, um artigo de opinião, não apenas a protestar, a dizer que não gostava, foi mesmo a exigir que esse conteúdo fosse retirado do órgão de comunicação social. Uma carta a exigir que fosse retirado um conteúdo de um jornal. E, portanto, Sr. Primeiro-Ministro, perante isto, o que nós gostávamos de saber é se o Governo, o Sr. Primeiro-Ministro, ou através do Sr. Ministro dos Estrangeiros, pondera chamar o Sr. Embaixador da China para lhe explicar o que é uma democracia, o que é um Estado de Direito, o que é a separação de poderes, o que é a liberdade de expressão, o que é a liberdade de imprensa. Porque a soberania não se afirma apenas através das fronteiras ou de discursos. Esta é uma questão onde também se avalia, conforme os Estados se relacionam, também se avalia o Estado da Nação. Muito obrigado.
2: Rodrigo Saraiva, da Iniciativa Liberal, mais
11: tem
2: um
11: palavra,
2: tom deste
11: vez
2: de política
11: José
2: internacional.
11: Aguiar.
2: E agora uma deputada do Chega, Maria José Leão.
12: Muito obrigada, Sr. Presidente. Sr. Primeiro-Ministro, ontem acusou os professores, disse que tinham resistência à inovação tecnológica. Ontem o Ministro da Educação agradeceu-lhes por estarem a trabalhar noites, fins de semana e férias para tentar salvar o processo que o Governo deixou entrar em total descontrolo. Afinal, em que ficamos, Sr. Primeiro-Ministro? Os professores são os culpados ou são aqueles que estão a evitar que o falhanço do Governo seja ainda maior? É que ao dia de hoje o problema deixou de ser uma qualquer plataforma ou empresas que, diga-se, suspeitas. O problema é termos um Governo que recusou ouvir quem estava no terreno, os professores, corrigir quando ainda havia tempo e continua ainda hoje sem assumir para si o único erro. Todos foram culpados, menos o Governo. Ao dia de hoje ainda há provas por classificar, faltam classificadores. E por que será? E como é que consegue garantir todas, e não consegue, aliás, garantir que todas as classificações sejam publicadas amanhã? Então responda-me, Sr. Primeiro-Ministro, quando acaba afinal a primeira fase dos exames e quando é que começa a segunda? Quando é que estes jovens poderão finalmente candidatar-se ao ensino superior? Ou voltará a contradizer o Ministro da Educação e vai agora e hoje o Sr. Primeiro-Ministro garantir que amanhã todos os alunos terão publicadas todas as classificações necessárias para concorrer ao ensino superior? E como vai ser garantido o acesso à prova pelos alunos para consulta de forma gratuita e diretamente, tal como foi afirmado pelo Sr. Ministro da Educação, pois parece que agora terá de ser por requerimento? E eu pergunto, afinal, estão com medo de quê? Quem responde a estes jovens, afinal? Os professores já responderam, as escolas também. Agora chegou a vez do Governo fazer aquilo que nunca fez, assumir finalmente as suas responsabilidades. E quem é que vai iniciar? É o Sr. Primeiro-Ministro ou o Sr. Ministro da Educação? Muito obrigada.
11: Muito obrigado,
2: Sr. José Aguiar, do Partido Chega, a referir aqui uma notícia que, entretanto, também vai marcando esta tarde, ainda relativamente à questão dos exames. A informação que foi avançada por um esclarecimento que foi feito pelo Instituto de Educação, Qualidade e Avaliação, o Educa, durante uma sessão com os diretores da escola, de que os alunos que realizaram este ano os exames nacionais só vão ter acesso às provas em formato digital se os encarregados de educação apresentarem um pedido de consulta na mesma, ao contrário do que tinha sido dito pelo ministro Fernando Alexandre, o ministro da Educação. Foi esse o sentido também da questão colocada agora pelo Chega, mas que, como disse, não vai ter resposta para já, pelo menos porque o governo aqui dentro do hemiciclo não tem tempo agora para responder a estas questões e, portanto, não vai poder nesta altura ter qualquer resposta. Nesta altura, a líder da Juventude Socialista, Sofia Pereira.
11: Mais 37% e novas rendas 27%. É essa a vossa grande experiência, Sr. Primeiro-Ministro. A habitação agrava o custo de vida, estrangula o rendimento disponível, o custo de uma habitação torna impossível a vida de uma mãe solteira, torna inacessível o sonho de uma vida digna a um jovem que acabou o ensino superior, esmaga qualquer hipótese de poupança de uma família normal. Este é o estado da nossa nação, uma nação onde os trabalhadores vivem em tendas, onde famílias compram autocaravanas, onde adultos partilham casas com desconhecidos. A governação da tentativa e do erro limita-se a entregar chaves que não são obra sua, não é uma obra deste governo. Na habitação, depois de três pacotes, três debates de Estado na nação, duas eleições, dois governos, uma maioria de direita neste Parlamento, não é uma tentativa, é um erro. Estimular o endividamento é um erro. Premiar fiscalmente os senhorios, um erro. Revogar restrições de alojamento local, um erro. Desequilibrar o arrendamento com os inquilinos, um erro. Senhor Primeiro-Ministro, o custo da habitação a aumentar, com casas a 40% mais caras, classifica a sua ação e este governo como um erro.
2: Sofia Pereira, líder da Juventude Socialista, a trazer também o tema da habitação, este debate que tem ficado sobretudo marcado pelos temas da educação, que tem marcado este debate. E agora Eduardo Teixeira, antigo deputado do PSD, hoje deputado do Chega.
13: Sr. Primeiro-Ministro e o Governo, ouvimos e o Sr. Primeiro-Ministro disse que tínhamos uma política fiscal ótima e que não havia aumentos de impostos, e parece que vivemos no país do Luís e das Maravilhas. Um país que vive massacrado e que vive a saco fiscal. A inflação aumentou já este ano 3,2%. O crescimento económico, não há ninguém, já nenhuma entidade, que diga que é superior a 1,6%. Estamos a decrescer. O déficit já existe. Foram 1,8 mil milhões no primeiro trimestre do ano. Esta é as medidas trágicas. Nós alertamos, nós apresentamos duas medidas para conter esta questão. Apresentamos a medida de baixar o IVA dos combustíveis 10 pontos percentuais, de 23% para 10%. Apresentamos a medida de baixar o IVA do cabaz alimentar. O Governo não quis e agora está aqui o resultado. Este é um país que massacra e que tem um saco fiscal sobre os portugueses. Até nestas contas, a despesa cresce, a receita só cresce 4%, mas a despesa cresce mais do dobro e cresce 9,3%, Sr. Primeiro-Ministro. Nós temos uma proposta, que aliás a Sra. Ministra do Ambiente, ontem, ao de leve, na véspera deste debate, veio ao nosso encontro, dizendo que seria possível fixar o valor do combustível. E a pergunta que lhe faço é: os combustíveis, quando aumentam, aumentam muito. E sabe, Sr. Primeiro-Ministro, desde o início do ano aumentou 20%. Em termos anuais, é um aumento de mais de 40%. Se aumenta, aumenta exponencialmente, aumenta para os consumidores. Se baixa, nunca se vê na conta dos portugueses. E a pergunta é muito simples. Chega desta política de assobiar para o lado e vamos construir por Portugal. Muito obrigado.
2: Eduardo Teixeira, deputado do Chega, também a trazer a questão dos combustíveis, já passou por outras intervenções, também o aumento do custo de vida que foi, tem sido trazido aqui, agora por parte do Partido Socialista, Catarina Lourdes.
14: O governo não pode nem deve perder o jogo da reconstrução dos territórios atingidos pelas tempestades. Infelizmente, esse jogo continua longe do apito final e as populações sentem que o Governo tem jogado muito mais no plano dos anúncios do que no plano do terreno. Aliás, o Sr. Primeiro-Ministro deslocou-se à região mais afetada a 29 de janeiro e só regressou passado 4 meses. Enquanto isso, sabe quem é que nunca abandonou o relvado? As câmaras municipais, que já investiram milhões e sabem agora que apenas 60% das despesas é que serão comparticipadas. As freguesias, que nem foram ouvidas. As populações, pagaram seguros durante anos e continuam sem ver os seus prejuízos integralmente cobertos. E apesar da nossa insistência, Sr. Primeiro-Ministro, neste tema o Governo não deu nem uma palavra. As empresas que tiveram de se endividar para manter os negócios de pé, preservar os postos de trabalho e procuram agora recuperar sozinhas clientes e mercados. E ainda mais aguardam as decisões vitais para a sua continuidade de portas abertas, nomeadamente a prorrogação dos apoios, que aguardam mais novidades porque ainda não se sabe nada. Os agricultores, que continuam à espera de respostas e da análise das candidaturas aos apoios, que se mantiverem esta tendência, apenas cobrem 8% dos prejuízos validados. E os comerciantes, que nem sequer foram considerados. Sr. Primeiro-Ministro, com tantos anúncios, afinal, hoje, excluindo as linhas de crédito, apenas 18% dos apoios chegaram, efetivamente, ao terreno. Ninguém censura a paixão que tem pelo futebol, mas não podemos deixar de assinalar o contraste do seu entusiasmo quando falamos dos grandes jogos da Seleção Nacional ou quando falamos de uma das maiores catástrofes das últimas décadas. Pergunto, foi este o compromisso que assumiu perante o país quando garantiu que não faltariam meios para a reconstrução? E foi esta a garantia que deu quando afirmou que as autarquias não ficariam sozinhas? Deixo-lhe um apelo, Sr. Primeiro-Ministro. Deixe a bancada, venha para o campo. Muito obrigada.
2: As metáforas futebolísticas também passaram por este debate, não só agora com esta intervenção da deputada socialista Catarina Louro, mas desde o início, André Ventura, Fabián Figueiredo, entre outros, foram falando da presença assídua por 3 vezes de Luís Montenegro nos jogos da Seleção Portuguesa de Futebol, no momento em que o país vivia uma época de incêndios e também já se adivinhava alguma perturbação com a questão dos exames. Ora, Luís Montenegro já disse aqui logo no início deste debate que considera que não houve qualquer perturbação pela sua ausência e que tudo estava coordenado com os outros membros do Governo e que não falhou a nenhum compromisso. Agora, Miguel Rangel, da Iniciativa Liberal.
15: País que agora termina, uma economia assente em atividade de baixo valor e um reforço da força de trabalho pouco qualificada. Mesmo assim, o Sr. Primeiro-Ministro vem aqui e faz um discurso de sucesso. Sr. Primeiro-Ministro, somos o 6º país mais pobre da União Europeia. Esta é a sua visão do sucesso. Somos ultrapassados por países que entraram na União Europeia quase 20 anos antes de Portugal. Esta é a sua visão do sucesso. A captação de investimento direto estrangeiro, ao contrário daquilo que o Sr. Primeiro-Ministro aqui disse há pouco, em 2025 foi o mais baixo desde 2020 e caiu 35%. Propaganda e mentiras que a Iniciativa Liberal nunca deixará passar. O Sr. Primeiro-Ministro tem de se convencer de uma realidade. Sem mexer em nada, o Estado continuará a ser o sorvedor de qualquer riqueza produzida e a nossa competitividade continuará esmagada pelos custos da burocracia e de políticas económicas erradas. Este Governo teve tempo, teve mandato, teve dinheiro, faltou-lhe a vontade, faltou-lhe a coragem. E quando finalmente apresenta uma medida como poupa e circunstância, o que propõe? Um fundo soberano. Mais Estado na economia, mais dívida e um forçar absurdo do destino dos nossos rendimentos para as empresas que o Governo escolhe. Faz um discurso eleitoralista e quem nele confiou hoje tem a certeza que não volta a confiar. Sr. Primeiro-Ministro, os fundos europeus estão a acabar. O que acontece a Portugal no dia seguinte? Voltamos aos déficits, subimos os impostos sobre quem trabalha, sobre as empresas. Que economia fica de pé sem o próximo cheque europeu?
2: A dúvida que fica colocada por Miguel Rangel, da Iniciativa Liberal, que aproveitou para apresentar a versão da Iniciativa Liberal sobre a falta de cumprimento por parte do Governo dos números que o Luís Montenegro há pouco dizia sobre o investimento. Agora, Francisco Gomes, do Chega.
16: Não há nada que funcione. não há nada que se perceba, não há nada que se resolva, não há nada, não há um pingo de competência de uma ponta à outra, não há um pingo de noção de uma ponta à outra. E é fácil de fazer as contas, fácil, nas infraestruturas, tudo ao abandono, na ferrovia, tudo ao abandono, na resposta à catástrofe, tudo ao abandono, na mobilidade, traíram madeirenses, traíram açorianos, trataram os pontapés, falou meia hora, nenhuma palavra para a Madeira, nenhuma palavra para a Madeira. E na habitação, tudo em pantanas, tudo em pantanas. Fazem o anúncio da lei dos solos, nenhuma casa no terreno. Fazem o anúncio dos 6% da construção, ninguém percebe, é um mistério, Sr. Primeiro-Ministro. Fazem o anúncio do património público, há mais crise, mais buraco do que casas, Sr. Primeiro-Ministro. E a nova lei do arrendamento é só para os seus amigos ricos, isto é para ricos. Prometeram casas mais baratas, as casas estão às caras 20%. Prometeram arrendamento mais barato, o arrendamento está mais caro 9%. Prometeram reformas no país, o que nós vemos é tudo o mesmo. Senhor Primeiro-Ministro, os resultados estão à vista. O jovem que trabalha não compra casa. O casal que trabalha não compra casa. A família que trabalha não compra casa. Sabe quem é que tem casas? Sabe quem é que tem casas? Imigrantes, ciganos, bandidos e quem não faz nada por Portugal. Nada por Portugal. Muito obrigado, Sr. Presidente.
2: Francisco Gomes do Chega a recolher aplausos da bancada com a retórica habitual da bancada do partido liderado por André Ventura. E agora de volta para o Partido Socialista, Francisco César, deputado do Partido Socialista.
17: Primeiro-Ministro, Senhor Primeiro-Ministro, sobre a sua atuação havia um presidente dos Estados Unidos que posso parafraseá-lo que dizia: coragem.

0: nos Açores, sabe bem o Sr. Primeiro-Ministro, como na Madeira, custa produzir mais, custa mais viajar e com o seu governo até fazer os mesmos direitos custa mais. A 8 de julho, o Sr. Ministro da Agricultura, que aqui já não se encontra, prometeu apoios ao gasóleo e aos fertilizantes, pagos ao mesmo tempo que no continente. 5 semanas depois, nada mudou, tal como as ajudas da Ucrânia que o Sr. Primeiro-Ministro prometeu. Aliás, é habitual no seu governo, 25 planos, 25 anúncios, nada no terreno, nada concretizados. O artigo 143 do Orçamento de Estado atribui aos Açores uma dotação extraordinária para a agricultura. 6 meses depois, não há protocolo, não há montantes, não há transferências. A lei do mecanismo de continuidade territorial está em vigor há 40 dias. Nos bilhetes acima do antigo teto, os CTTs mandam esperar quando a lei obriga o Governo a criar alternativas. Isto não são números, isto não são temas que a propaganda ou o ataque político permanente ao PS resolvam. Os agricultores estão a suportar custos, as famílias estão a suportar e a adiantar centenas de euros. Os açorianos querem ouvir falar de coesão e são esquecidos na hora de decidir. Nós não pedimos favores, nós pedimos respeito, pedimos igualdade e pedimos um governo capaz de governar para todo o país e não apenas para alguns.
1: Francisco César lidera o PS dos Açores e veio também aqui colocar a questão ao Primeiro-Ministro relativa às agronomia. Antes do debate, passar outra vez para a bancada do Chega com a deputada Vanessa Barata.
2: Sr. Presidente, senhores membros do Governo, senhores deputados, a 13 de maio o Sr. Ministro da Administração Interna dava uma grande entrevista para o canal público de televisão. E talvez a escolha desse dia tivesse a ver com algum milagre de Fátima anunciando que desta vez é que era. Desta vez é que era. Agora sim estamos preparados. Agora sim, finalmente, Portugal está preparado para a época de incêndios. Há mais gente, mais equipamentos, esse trabalho de antecipação e de conhecimento desse plano está feito. Cito o Sr. Ministro Luís Neves. Mas o milagre nunca aconteceu. O que chegou, senhores deputados, foi a dura realidade dos factos. 15 mil hectares de área ardida numa semana. Recorde europeu, a pior cifra desde os incêndios de 2017. E enquanto o país ardia, o senhor Primeiro-Ministro ia vendo a bola. Enquanto o país ardia, o líder parlamentar do partido que suporta o governo filmava-se a jogar ténis de mesa. Enquanto o país ardia e os portugueses lutavam pela vida no meio das chamas, nem uma palavra, Sr. Ministro. Nem uma palavra do Sr. Ministro Luís Neves, nem uma palavra do Sr. Primeiro-Ministro, nem uma palavra sobre o rotundo falhanço na prevenção dos incêndios que este ano. Senhores membros do Governo, nós nesta bancada não temos medo. Não temos medo de denunciar as falhas. Não temos medo de denunciar a falta de estratégia, a falta de prevenção, a falta de rumo deste Governo. Por parte do Partido Socialista, silêncio total, nada de pôr em xeque o ministro favorito do Partido Socialista. Nós aqui não temos medo. Não temos medo de ameaças, não temos medo de insinuações. Queremos a verdade toda, porque a verdade liberta, porque quem oculta a verdade é conivente com a mentira. Um tanque nunca será uma piscina e isto não é sobre piscinas.
1: Esta referência, última referência, ouvida em silêncio e de rosto fechado por Luís Neves, na bancada do Governo, dirigia-se essa crítica às obras realizadas nas quintas, ou na quinta, que, no terreno que Luís Neves tem no Alentejo. Agora, Carlos Guimarães Pinto, da Iniciativa Liberal.
3: Ministro, quando foi confrontado com as nomeações partidárias na administração pública, deu uma resposta bastante reveladora da sua forma de ver a política e o próprio exercício do poder. Não tentou negar, é difícil, as evidências são o que são. Não tentou sequer defender a qualidade das pessoas que escolheu, se calhar também é difícil, não

0: Sei. O seu argumento foi dizer que a IEL só aponta este problema porque quer que sejam escolhidas pessoas da IEL. Na sua forma de ver a política, a única razão para alguém se queixar de nomeações partidárias é porque quer lá meter os seus. Mas deixe-me dizer-lhe, nós não criticamos as nomeações partidárias porque queremos lá meter pessoas da IEL. Nós criticamos as nomeações partidárias porque queremos que sejam escolhidos os melhores. É essa a razão por que nós criticamos. Porque quando abdicamos de ter os melhores a gerir a administração pública, é dinheiro que é desperdiçado, é água que falta nas torneiras, são consultas e cirurgias que nunca acontecem. São pessoas que morrem porque um sistema de saúde repleto de bois nunca será bem gerido. O Sr. Primeiro-Ministro pode legitimamente dizer que há problemas que não se resolvem em 2 anos. Tem razão. O Sr. Primeiro-Ministro até pode dizer: não tenho uma maioria para passar reformas. Tem toda a razão. Mas há uma reforma que poderia ter feito já, que não depende do Parlamento e que escolheu não fazer, que é selecionar os melhores para a administração pública. E deixe-me dizer, Sr. Primeiro-Ministro, não há nada tão simbólico da degradação moral do PSD do que ter um partido que criou a CRESAP há 15 anos, hoje a encher a administração pública cheia de bois. Não há nada mais simbólico da degradação moral do PSD.
1: As críticas em tom forte de Carlos Guimarães Pinto, pegando novamente no tema que Mariana Leitão tinha trazido, sobre o que consideram ser a subida de boys, passa a expressão, militantes com cartão do PSD na máquina do Estado, e agora, obviamente, que Luís Montenegro não tem tempo para responder a esta questão, mas vale se calhar a pena retomar aquela que foi a resposta que o Primeiro-Ministro deu quando foi confrontado exatamente com esta questão há instantes, já durante aqui o debate, pela líder do Partido da Iniciativa Liberal, considerando que só podem estar na máquina do Estado aqueles que não têm um espírito negativista.
2: Eu, ao ouvir a senhora deputada, não reconhecendo que é assim de forma total e transversal, mas dei por mim a pensar que a senhora deputada deu talvez um dos melhores exemplos segundo o qual é difícil deixar de ser assim. Porquê? A senhora deputada, enquanto responsável pela emissão da posição política da Iniciativa Liberal, foi de um negativismo tão grande sobre Portugal que a senhora deputada, ou alguém que secunda as suas posições, não podem estar com cargos dirigentes na administração, não podem estar com a prerrogativa de coordenar equipas, de mobilizar equipas. Eu estava aqui a pensar, se a senhora deputada Mariana Leitão trabalhasse na ICEP, por exemplo, quem é que podia vir investir em Portugal com aquilo que a senhora deputada diz?
1: A pergunta, então, retórico de Luís Montenegro, respondendo então à questão que a Iniciativa Liberal colocou na altura e voltou a colocar agora sobre a colocação de militantes social-democratas na máquina do Estado, substituindo outros que vinham do tempo da gestão do Partido Socialista. A crítica aos maiores partidos da oposição, sobretudo o PS, neste caso o PS e o Chega, tem sido uma recorrente na intervenção do Governo, tanto do Governo como do PSD, por parte de Hugo Soares, que interveio há pouco, acusando estes dois partidos de constantes alianças que acabam por significar bloqueios para a atuação do Governo, com o Governo a dizer, nomeadamente Luís Montenegro, a insistir na tónica de que é um Governo reformista, mas que depara com bloqueios a essa reforma, apesar de Luís Montenegro, na intervenção que fez aqui no início, ter ele próprio assumido aqui temas em que foi possível chegar a acordo, tanto com o Partido Socialista como com o Chega. Agora, Patrícia Carvalho, do Partido Chega, novamente.
3: Estamos em 2026 e temos um concelho aqui às portas de Lisboa que não tem água. É um concelho onde vivem mais de 180 mil pessoas. É também o mesmo concelho onde tem havido uma gigantesca proliferação de bairros ilegais. Bairros estes cujas pessoas que lá vivem fazem puxadas ilegais de eletricidade e de água. E, portanto, o que é que nós temos hoje em Almada, que é mesmo aqui ao lado de Lisboa, da capital do país? Quem cumpre, quem paga impostos, não tem água, mas quem não cumpre, quem vive à margem da lei, tem tudo e até tem água quando a água falta aos outros. E não, Sr. Primeiro-Ministro, não é um problema estritamente municipal, e vou-lhe dizer porquê. Olha, o Sr. Ministro das Infraestruturas disse que manifestava enorme preocupação com as barracas na Joia, em Almada, e acrescentou que em causa está um problema nacional. Fim de citação. E disse ainda que tinha garantido à autarquia de Almada um plano para a resolução deste problema. E, portanto, Sr. Primeiro-Ministro, chegados aqui, não há plano nenhum, o problema não está solucionado, antes, pelo contrário, tem vindo a piorar, como aliás se tem visto neste último mês em que as pessoas não têm água. E o que eu tenho para lhe perguntar, é como é que o Governo é capaz de ver uma população a enfrentar dias de calor, de temperaturas de 40 graus, sem uma pinga de água na torneira e não fazer nada? O que eu tenho para lhe perguntar, Sr. Primeiro-Ministro, é verdade, sim, Sr. Primeiro-Ministro, porque a Ministra do Ambiente foi apenas reunir e dessa reunião saíram zero soluções.
1: Luís Montenegro vai dizendo que não, com a cabeça.
3: Onde é que está este plano do Sr. Ministro das Infraestruturas para acabar com estes bairros ilegais onde impera o crime e não a lei? E por fim, Sr. Primeiro-Ministro, com muita franqueza lhe pergunto, sentiu-se bem ao ver os seus compatriotas a passarem momentos difíceis de dias de calor sem água, enquanto o Sr. Primeiro-Ministro viajava à conta destes mesmos compatriotas para ver jogos de futebol?
1: Pergunta que Patrícia Carvalho dirige, do Chega, dirige ao Primeiro-Ministro, como todas as outras, não vai ter resposta, uma vez que Luís Montenegro não tem tempo. Vale lembrar também que
4: não
1: dessa reunião entre a autarca de Almada, Inês de Medeiros, e a ministra, saiu também a promessa de que iriam ser abertos dois furos. E nesta altura, novidades?
4: A palavra acertada, Paula Santos, do PCP.
1: Porque acabaram as perguntas e vamos passar então à fase das intervenções de fundo, intervenções que vão ser realizadas então pelos partidos com vários partidos com assento parlamentar, três inscrições, diz José Pedro Aguiar Branco, e a primeira é de Paulo Santos, que lidera a bancada do PCP.
5: Senhor Presidente, senhores membros do Governo, senhoras e senhores deputados. O Governo reprovou no exame, não respondeu aos problemas e neste debate ignorou o país real. Nem a vida, nem o país estão melhor. Para onde quer que nos viremos, a situação piorou. E não é por o Governo negar que a situação se altera. Os problemas agravaram-se. Em meia hora de intervenção, o Primeiro-Ministro não foi capaz de dizer como pretende resolver os problemas sentidos todos os dias pelas pessoas. Não disse porque não pretende resolvê-los. A vida está mais cara. O fosso entre uns poucos que se apropriam e concentram a riqueza e a esmagadora maioria que empobrece a trabalhar aprofunda-se. O acesso à saúde está mais difícil e o acesso à habitação é cada vez mais uma miragem, apontando aos inquilinos a porta para a rua. Na educação, não bastava aos alunos sem professor a todas as disciplinas, o Governo conseguiu ainda a proeza de introduzir um novo problema no final deste ano letivo com os exames nacionais, gerando incerteza na vida dos jovens que terminam agora o ensino secundário. Ataca os mais pobres, responsabilizando-os pela sua situação de pobreza e reduz o apoio e os beneficiários com a prestação social única. Abandona as populações e as regiões afetadas pelas tempestades. Nada disto é por acaso. Tudo isto é consequência da política de direita de PSD e CDS, que tem contado com o apoio da IEL e do Chega e a viabilização do PS. É o resultado de opções políticas de um governo fragilizado e cada vez mais isolado. Um governo ao serviço dos interesses dos grupos económicos, benefícios fiscais, transferência de recursos financeiros, privatizações, PPPs, tudo para aumentar os seus lucros, com graves prejuízos para o povo, como está a fazer. Senhor Presidente, senhores membros do Governo, senhoras e senhores deputados, a luta dos trabalhadores revelou a sua força imensa, uma força que tornou possível o que à partida para alguns parecia impossível e derrotou o pacote laboral. E tal como foi possível derrotar o pacote laboral, também é possível derrotar esta política que empurra os trabalhadores para a pobreza e que desmantela serviços públicos. Está nas mãos de cada um, está nas mãos dos trabalhadores, da juventude, das mulheres, dos reformados, com a sua ação, intervenção e luta, romper com este caminho e concretizar uma política alternativa. Uma política alternativa que combate as injustiças e as desigualdades e que assegure uma justa distribuição da riqueza criada pelos trabalhadores através da valorização efetiva dos salários e das pensões. Uma política alternativa que enfrente o aumento do custo de vida e não seja complacente com o sistemático aumento das margens de lucro dos grupos económicos, que garanta a fixação e a redução de preços de bens e serviços essenciais. Uma política que valorize o trabalho e os trabalhadores, que combata a precariedade e a exploração, seja pela remoção das normas gravosas da legislação laboral, seja pelo reforço dos direitos dos trabalhadores, da garantia do direito à contratação coletiva e à reposição do princípio do tratamento mais favorável aos trabalhadores, da redução do horário de trabalho e da sua regulação, que permita a conciliação entre a vida profissional e pessoal, que garanta tempo para viver, assim como o reforço dos direitos no trabalho por turnos e noturno, que invista e reforça a capacidade dos serviços públicos e garanta os direitos sociais, do investimento no Serviço Nacional de Saúde, nos seus profissionais, nas condições de trabalho e nas suas instalações e equipamentos, à valorização da escola pública, com trabalhadores valorizados, alunos com professores, uma verdadeira educação inclusiva, da garantia do direito à habitação, com o aumento da oferta de habitação pública e combate à especulação, estabilidade e redução do valor das rendas no arrendamento, ao reforço da proteção social e a salvaguarda do sistema público universal e solidário da segurança social, que reforce o investimento público, promova a produção nacional e o controle público de setores e empresas estratégicas na nossa economia, que reduza a dependência externa e defenda a nossa soberania também no plano alimentar e energético. Uma política que não alimenta a escalada da guerra, que defenda o caminho da diplomacia e de soluções negociadas para pôr fim aos conflitos, pela paz, a solidariedade e a cooperação entre pelos povos, respeitando o direito à sua autodeterminação. Não aceitamos retrocessos, queremos avanços, desenvolvimento, progresso, uma vida digna para todos. Está ao nosso alcance. Com o PCP, com a força dos trabalhadores e do povo, é possível.
1: Agora as fazem então de intervenções de fundo, desde logo de Paulo Santos, líder parlamentar do PCP, em tom crítico e em defesa da ação do PCP. E agora Filipa Pinto, que fala do lugar onde está sentada na bancada do LIVRE.
6: Senhor Primeiro-Ministro, o Senhor Primeiro-Ministro disse que tinha toda a confiança no Ministro da Educação, mas gostaria de lhe perguntar se hoje, à luz de toda a confusão que se conhece neste momento, se faz um balanço positivo desta pseudo-transição tecnológica, o processo amador e irresponsável de digitalização manual feito em Lisboa de mais de 300 mil exames. Porquê que não ouviu professores, diretores e técnicos, nomeadamente das entidades que foram extintas na tão anunciada reforma do Estado, e embarcou neste experimentalismo megalómano depois dos cortes nas estruturas do Ministério da Educação? Ontem, o Sr. Primeiro-Ministro acusou os professores de resistirem à mudança, culpando-os do caos neste processo. As coisas correram mal, na sua opinião, por culpa dos professores. O Sr. Ministro da Educação concorda e tem dito a mesma coisa. Ainda hoje de manhã disse: a culpa não é do Ministro, é do sistema educativo. O Sr. Primeiro-Ministro, Sr. Primeiro-Ministro, os professores são pessoas conscientes e sabem que 166 mil alunos não podem ser as cobaias do experimentalismo do Ministério. Não se brinca com o futuro dos jovens. Esteve aqui a dizer, Sr. Ministro, que está tudo bem, que está tudo controlado, pois eu digo-lhe, este Governo bateu no fundo em matéria de educação. E por várias razões. Falhou a plataforma, falhou o planeamento, falhou a preparação e falhou a implementação do processo. Falharam prazos e resta saber se não vão falhar as notas dos alunos. Tivemos até a notícia cómica, se não fosse trágica, de que técnicos do Educa e membros do gabinete do Secretário de Estado andaram à procura de folhas de resposta em falta, nos milhares de caixotes, no armazém onde decorre a digitalização dos exames. Acha mesmo, Sr. Ministro, que isto transmita alguma tranquilidade e confiança às famílias e aos alunos? Finalmente, é preciso fazer esta pergunta também e muito claramente. Como avalia o desempenho do seu Ministro da Reforma do Estado e do Ministro da Educação? A política da motosserra nos organismos públicos e a externalização dos serviços com ajustes diretos a empresas privadas está a correr bem? A nós, ao país, parece-nos que este governo chumbou em toda a linha. Senhor Primeiro-Ministro, peço a si e aos seus ministros para assumirem de uma vez por todas a responsabilidade política e retirarem as respectivas consequências por esta verdadeira trapalhada à qual chama pomposamente reforma do Estado. É que, Senhor Ministro, o senhor deve estar a governar muito bem. Só não é para a maioria dos portugueses. Obrigada.
1: Filipa Pinto, deputada do LIVRE, com um tom crítico e regressando à questão dos exames, já ouvimos Luís Montenegro rejeitar durante esta tarde parlamentar que exista um caos, admite que existem alguns problemas, mas rejeita que exista um caos e adianta que o Governo vai tentar cumprir os prazos que se dispôs, que foram anunciados pelo Ministro da Educação, que há pouco saiu daqui da sala, mas já regressou. Agora o Partido Social Democrata, que ainda tem cerca de 30 minutos para intervir, Ricardo Pinheiro, deputado do PSD, na tribuna.
7: Senhor Presidente, Senhor Primeiro-Ministro, senhores e senhoras ministros, senhoras e senhores deputados, como se mede o estado de uma nação? Com factos e dados que nem o populismo nem a demagogia podem negar. Mede-se pelos indicadores principais de um país e pela qualidade de vida dos seus cidadãos. Vamos, pois, aos factos. Desemprego em mínimos históricos, emprego em níveis máximos, economia a crescer acima da média europeia, dívida pública abaixo dos 90% do PIB, o que há décadas não acontecia. Contas públicas justas com excedentes orçamentais. Senhoras e senhores deputados, isto são factos, e contra factos não há demagogia que resista. E como tudo isto se reflete na vida dos portugueses? Dois orçamentos depois, não aumentámos um único imposto. Em pouco mais de dois anos, devolvemos cerca de 2 mil milhões de euros às famílias portuguesas, através de quatro reduções do IRS. Significado? Mais e melhores salários. Porque o Estado falhava às famílias, em educação, saúde e segurança, passámos a remunerar com decência médicos, polícias e professores para que possam estar nas escolas, nas ruas, nos hospitais, como verdadeiros servidores públicos a cumprir com dignidade a sua missão. Significado? Significado? Melhor serviço público às famílias portuguesas. Iniciámos a redução gradual do IRC até 2028, para tornar Portugal mais competitivo. Significado? Melhores salários e mais investimento. E não é por acaso que Portugal registou um dos maiores crescimentos reais de rendimento das famílias entre os países da OCDE. Aumentámos pensões. Aumentámos ainda mais as pensões mais baixas e aumentámos continuadamente o complemento solidário para idosos. Com justiça social, a pensar em quem mais trabalhou e em quem mais precisa. Regulámos a imigração com humanismo. Substituímos a desorganização por regras. Resolvemos, pasme-se, quase mais de 940 mil processos pendentes. Criámos vias legais para a imigração laboral. Criámos ainda a prestação social única, um sistema mais simples, mais justo e que faz aquilo que durante anos não aconteceu, garantir que quem trabalha compensa sempre. Também enfrentámos uma das maiores preocupações dos portugueses, a habitação. Em vez de andar a alimentar ilusões, aumentámos a oferta. Lançámos o maior programa de construção pública da nossa democracia. São 133 mil habitações até 2030 e vamos entregar 26 mil habitações em agosto deste ano. Reduzimos o IVA na construção, baixámos o IRS nas rendas, simplificámos licenciamentos, reformámos o mercado de arrendamento. Mais de 100 mil jovens beneficiam da isenção de IMT e de imposto de selo e compraram a primeira casa com garantia pública do Estado. 100 mil jovens. Senhoras e senhores deputados, ao contrário do Partido Socialista, que governou Portugal durante 8 anos, ao contrário daqueles que hoje exigem soluções imediatas para problemas que durante uma década não foram capazes de resolver, nós estamos apenas no início. E apesar disso, já mudámos muito. Senhoras e senhores deputados, governar sem maioria absoluta nunca é fácil. Exige diálogo, exige compromisso, exige persistência, mas exige também uma oposição responsável. Infelizmente, nem sempre foi isso que aconteceu. Vimos demasiadas vezes o Partido Socialista e o Chega a votarem lado a lado para impedir reformas estruturais do governo e do país. Fizeram-no em matérias diferentes, mas sempre, sempre com o mesmo resultado: tentar travar a mudança. Enquanto uns preferem bloquear, nós preferimos governar.
1: Insistência na crítica por parte de Ricardo Carvalho, do PSD.
7: E é precisamente pelos resultados que nós queremos e seremos avaliados. Senhoras e senhores deputados, nada disto aconteceu num contexto fácil. Enfrentámos um apagão energético, tempestades devastadoras e sei do que falo, infelizmente, uma crise internacional provocada pela guerra no Médio Oriente. E respondemos. Protegemos famílias, apoiámos empresas, mantivemos as contas públicas equilibradas, porque governar é resolver os problemas, não é inventar desculpas. E Portugal é hoje um país mais respeitado, na Europa e no mundo. Cumprimos 2% do PIB no investimento da defesa. Fomos eleitos para o Conselho de Segurança das Nações Unidas logo à primeira volta. Reforçámos a credibilidade internacional de Portugal. Senhoras e senhores deputados, naturalmente que ainda há muito para fazer. Ainda há desafios na saúde, na habitação, na justiça, na produtividade, ninguém o esconde. Mas uma coisa é certa, quem comparar Portugal de hoje com o Portugal que encontramos em março de 2024, percebe que o país mudou. Hoje há menos impostos, hoje há mais emprego, hoje há salários mais elevados, hoje há mais investimento, hoje há mais casas a serem construídas, hoje há um Estado mais simples, hoje há contas públicas mais sólidas, hoje há uma política externa respeitada e hoje há mais oportunidades para os jovens. Hoje há mais Portugal para cada uma e para cada um dos portugueses. E estamos só a começar. Muito obrigado.
1: Ricardo Carvalho, deputado do Partido Social Democrata, aqui a retomar as linhas de força da intervenção de Luís Montenegro, a abrir este debate sobre o Estado da Nação, acusando no fundo as oposições de serem forças que bloqueiam o ímpeto do Governo para reformar, nomeadamente através de alianças entre o PS e o Chega, e a garantir que existe no Governo uma vontade de prosseguir este rumo. Nesta altura, perguntas para Ricardo Carvalho, por um lado Luís Graça do Partido Socialista e também do Bloco de Esquerda Fabián Figueiredo, que vai ter aqui tempo de 5 segundos do Partido Socialista, ironiza o Presidente em exercício Marcos Prestrelo, já que o Bloco de Esquerda já não tinha tempo para intervir.
8: Um antigo presidente do Sport Lisboa e Benfica que dizia um escudo é um escudo. Não sei se recorda os seus deputados mais antigos. Muito bem, Sr. Deputado Ricardo
1: e assim,
8: Carvalho responde em conjunto.
1: Ricardo Carvalho vai responder em conjunto a estas duas questões, desde logo de Luís Graça, do Partido Socialista.
9: Obrigado, Sr. Presidente, Sr. Primeiro-Ministro, Sras. E Srs. Deputados. Sr. Deputado Ricardo Carvalho, depois do seu passeio idílico pelo Mar das Laranjeiras, permita-me que volte ao Estado da Nação e à vida das pessoas. O Ministro da Educação falha no início do ano letivo na colocação de professores e falha no fim do ano na correção dos exames nacionais. O Ministro da Agricultura promete milhões e milhões, como se fosse uma máquina multibanco, mas o rendimento agrícola desce. A Ministra da Saúde, que prometia resolver os problemas do SNS em 6 meses, conseguiu, em 2 anos, piorar todos os indicadores e hoje mesmo encerrar as delegações regionais do INEM, uma das quais no Algarve, que a própria inaugurou em 2024. A Ministra da Cultura acha que se não temos saúde, também não precisamos de ter cultura gratuita. A Ministra do Trabalho acredita que o problema da economia são os direitos excessivos dos trabalhadores portugueses. O Ministro da Presidência rói as unhas. O Ministro das Finanças, que antes dizia que crescer acima dos 3% era fácil, não consegue chegar aos 2% abaixo do crescimento dos governos do PS. Senhoras e senhores deputados, não se trata da falta de jeito ou da competência deste ou daquele ministro. O problema é mesmo o Primeiro-Ministro, que não consegue dar um sentido concreto, unitário e útil à governação. Aos problemas que estavam identificados e que não conseguiu resolver nos 2 anos, no acesso aos cuidados de saúde, na celeridade da justiça, na capacidade dos jovens aceder à habitação, o Governo acrescentou ainda mais dificuldades, criadas exclusivamente pela sua incapacidade, pela sua agenda ideológica e, permitam-me, por uma grande falta de empatia. Um Governo e uma economia que não melhora a vida das famílias está a falhar no essencial. O Governo existe para resolver os problemas das pessoas e deve começar onde a vida é real e mais aperta, no supermercado, na renda da casa, na fatura da luz, na bomba de gasolina, no salário ao fim do mês, no centro de saúde, na escola. O que propõe o Governo e o PSD, onde há um problema desregular, onde há um problema fazer com que a vida dos mais fracos seja mais difícil. Assim, não vamos lá. Se não sabe fazer melhor, não estraga o que já tem.
1: Perguntas de Luís Graça, do Partido Socialista, antes da questão também colocada por Fabián Figueiredo, do Bloco de Esquerda, com respostas depois no final.
10: Ricardo Carvalho, 3 perguntas muito simples. Primeiro, no dia 10 de julho, um eurodeputado do PSD anunciou que iam pagar o trabalho suplementar aos professores. Queria lhe perguntar como é que vai ser pago esse trabalho suplementar, quais é que são os critérios. Quando é que vão criar um mecanismo para ressarcir as famílias lesadas pelo adiamento dos exames, anunciado pelo Sr. Ministro na RTP, e sempre cumprem a promessa de disponibilizar os exames nacionais em formato digital a todos os alunos, sem requerimento.
1: 3 questões relacionadas com os exames e aqui a ironia também de uma referência a Sebastião Bugalho, porta-voz do PSD, que anunciou medidas do Governo. Agora, Ricardo Carvalho.
7: Sr. Deputado Fabián Figueiredo, há pouco assistimos aqui a um espetáculo de stand-up comedy do meu caro deputado. Perdeu a oportunidade, não me tem que perguntar a mim, relativamente às pessoas dos professores. Se tivesse tido tempo a gerir bem o tempo da sua intervenção, poderia ter perguntado ao Governo. A nós cabe-nos escrutinar a ação do Governo. Não é o grupo parlamentar do PSD que vai decidir em vez do Governo. Ainda separamos as coisas. Deputado Luís Graça, eu percebo, o Sr. Deputado já trazia a intervenção escrita. E depois não teve capacidade para atualizar a sua intervenção, nem face ao que o Sr. Primeiro-Ministro disse, nem face àquilo que eu tive a oportunidade de dizer. Mas o Sr. Deputado não teve capacidade de contra-argumentar nenhuma das afirmações que eu fiz. Ó Sr. Deputado, o Sr. Deputado fala de insensibilidade social, quando nós aumentámos 3 vezes o complemento solidário para idosos, quando fizemos reformas, demos aumentos extraordinários nas reformas, quando aumentámos as reformas mais baixas, quando isentámos a 100% os medicamentos. Ó Sr. Deputado, é preciso ter insensatez. O Sr. Deputado vem aqui falar dos jovens. Portugal hoje tem um IRS jovem que é o único na Europa. Você hoje vai nas suas deslocações oficiais fora e o Sr. Deputado vai-lhe perguntar como é que Portugal tem um IRS jovem diferenciador. E o Sr. Deputado sabe disso. Sr. Deputado, 100 mil jovens que tiveram a oportunidade de adquirir habitação própria permanente é pouco. Ó Sr. Deputado, 5% é mais do que aquilo que os senhores conseguiram. É mais do que aquilo que os senhores conseguiram. Olha, Sr. Deputado, relativamente à habitação, sabe, pode contar em agosto com 26 mil casas no mercado e pode contar em 2030 com 133 mil novas habitações. E com dinheiro, porque os senhores, quando chegaram ao Governo, prometeram 26 mil casas e, pasme-se, havia dinheiro para 16 mil casas. Percebe? É a diferença entre anunciar, resolver problemas, executar e dar soluções aos portugueses.
1: e assim não responde às questões que lhe foram colocadas, primeiramente por Fabián Figueiredo, remetendo para o Governo. Lembro que Fabián Figueiredo questionou também o facto de ter sido o PSD, pela voz de Sebastião Bugalho, a apresentar medidas, nomeadamente a questão das compensações aos professores que iriam ser pagas por decisão do Executivo. Agora, Paulo Moacho, do Livre.
11: Aquilo que vemos é um governo com uma enorme falta de insensibilidade, um governo que apresentou um plano de emergência e transformação da saúde que não resolveu problema nenhum, que não transformou coisa nenhuma, um governo que continua a fazer uma gestão do INEM nas costas dos trabalhadores e à revelia dos trabalhadores, e um governo que falha completamente no acesso aos cuidados de saúde primários. Um dos grandes exemplos do falhanço deste governo são as urgências regionais de ginecologia e obstetrícia. O governo decidiu encerrar uma resposta essencial para as grávidas da Margem Sul, a urgência do Hospital do Barreiro, concentrou toda a resposta no Hospital Garcia da Horta, sem qualquer estudo, sem qualquer fundamentação técnica. A senhora ministra enviou à Comissão de Saúde um documento de 3 páginas com os tempos de deslocação entre cada um dos hospitais. É uma verdadeira vergonha a forma como o governo toma estas decisões. E depois, qual é que é o resultado? Já temos falhas nas urgências do Garcia da Horta, por falta de capacidade de vagas. Temos exatamente o mesmo a acontecer em Loures. É um governo que está a falhar em toda a linha. Nós temos hoje mais pessoas sem médico de família, temos mais pessoas em lista de espera, seja para consultas, seja para cirurgias, e temos um governo que continua a insistir em fazer a sua política de saúde nas costas dos utentes, nas costas dos portugueses e nas costas dos profissionais. Senhoras e senhores deputados, como é que se avalia um governo que falha uma vez, falha 2 vezes, falha 3 vezes, falha todos os objetivos? É um governo que é um governo incompetente e que não consegue resolver os problemas da saúde. Muito obrigado.
1: Atestado passado assim por Paulo Moacho, deputado do Livre, numa intervenção também, numa das intervenções, e agora João Almeida, do outro lado, um dos partidos que apoia o governo.
12: Senhoras e senhores deputados, são indicadores que avaliam se nós estamos, enquanto Estado da Nação, se estamos melhor ou pior. 7 indicadores, 4 do lado das pessoas, 3 do lado do Estado. Do lado das pessoas, salários, o que mede se as pessoas têm mais ou menos dinheiro. Salário mínimo, salário médio, mais alto se as pessoas têm mais dinheiro. Impostos, as pessoas pagam e as empresas pagam mais ou pagam menos. Impostos sobre as famílias, mais baixos. Impostos sobre as empresas, mais baixos. As famílias e as empresas estão melhor porque pagam menos impostos. Emprego. Há mais emprego e menos desemprego ou o contrário? Há mais emprego e há menos desemprego. As pessoas estão melhor porque têm mais oportunidades de trabalho. Risco de pobreza. As pessoas que infelizmente têm ainda menos em Portugal estão mais perto ou mais longe de estarem no nível de pobreza? Estão mais longe e por isso estão melhor. Do lado do Estado, contas públicas. As contas do Estado estão equilibradas, dão superávit ou dão déficit? Superávit, estão equilibradas e por isso o país está melhor. Qual é a consequência? A dívida está mais alta ou está mais baixa? Está mais baixa, as próximas gerações estão mais longe de ter de pagar por aquilo que é o excesso de despesa da geração atual. Prestígio internacional. Portugal tinha 2 grandes compromissos no último ano. Um no âmbito da defesa, cumprir no âmbito da NATO os 2% de despesa. Cumpriu ou não cumpriu? Cumpriu e assim prestigiou o país. Candidatou-se ao Conselho de Segurança das Nações Unidas. Tinha um grande desafio com outros países que disputavam com Portugal a eleição. Portugal foi eleito ou não foi? Foi e voltou a prestigiar o país. As pessoas estão melhor em Portugal e Portugal está melhor, quer nos seus indicadores internos, quer no seu prestígio externo. Mas há problemas, é claro que há problemas. E seria ridículo que alguém viesse aqui negar que há problemas. Nós estamos solidários com as famílias que neste momento têm um problema com os seus filhos e com a avaliação dos seus filhos e também com aquelas que têm professores. Mas temos uma tranquilidade muito grande. É a confiança que temos no Ministro das Finanças. É saber no Ministro da Educação. É saber, também temos no Ministro das Finanças, mas é neste caso no Ministro da Educação. E saber que à frente do Ministério está alguém que é sério e é competente, que não foge à responsabilidade. que lidera o caminho para a solução. E, senhoras e senhores deputados, o que diriam os deputados da oposição se o Ministro da Educação tivesse dado algum sinal de fraqueza neste momento? Se tivesse dado algum sinal de abandono neste momento? Ou tivesse dado algum sinal de hesitação neste momento? Neste governo, o Ministro da Educação e os outros ministros não hesitam. Os ministros não se escondem e os ministros não fogem. Porque os ministros deste governo estão cá para resolver problemas, estão cá para solucionar os problemas.
1: E ficou sem tempo, enquanto havia um aplauso de pé, que ainda decorre por parte do deputado, dos deputados do CDS e também do PSD, depois de um pequeno lapso de João Almeida, que disse que a maioria, neste caso o PSD e o CDS, têm confiança no Ministro das Finanças, querendo falar do Ministro da Educação, talvez porque na linha de olhar de João Almeida está Joaquim Miranda Sarmento, Ministro das Finanças. Agora Jorge Ferreira, da Iniciativa Liberal.
13: Sim, me dirigir ao Sr. Primeiro-Ministro, mas posso-me também dirigir ao Sr. Ministro das Finanças e à Sra. Ministra da Solidariedade e da Segurança Social, por falar em resolver problemas que acabaram de ser mencionados pelo Sr. Deputado João Almeida. Há um outro problema que ainda não foi discutido neste debate, que é justamente o da sustentabilidade da nossa Segurança Social. Eu sei que não é um segredo para este Governo que temos um problema na sustentabilidade da nossa Segurança Social. Aliás, se esse não fosse um problema reconhecido pelo Governo, não teriam encomendado um estudo e não estariam agora a analisar o relatório apresentado por um grupo de trabalho constituído por este mesmo Governo. Mas, independentemente da existência desse estudo, o Governo já decidiu que o problema da sustentabilidade da Segurança Social seria um problema a tratar numa próxima legislatura, assumindo o Governo que ainda estaria em funções numa próxima legislatura. Muito bem, mas o problema é que a Segurança Social não é uma questão para a próxima legislatura. É uma questão para esta legislatura. É uma questão para os jovens de hoje, que não sabem se quando se forem reformar terão uma reforma à altura das suas necessidades. E por isso mesmo, o mínimo que se poderia fazer, até podemos dar de barato que não haverá uma reforma da Segurança Social, mas, senhores membros do Governo, o mínimo que podíamos fazer era dar aos jovens as condições para que pudessem fazer os seus investimentos, sem terem de pagar impostos sobre os seus próprios investimentos, conforme é feito em vários países da União Europeia, para que consigam assegurar um futuro para si e para os seus filhos. E quem o diz não é só a Iniciativa Liberal. Quem o diz é o Programa de Governo. Quem o diz é o programa da AD. Quem o diz é o presidente da CMVM, que disse que este ano essa reforma teria de acontecer. Quem o diz é a comissária responsável por esta pasta, que, pasme-se, não só é portuguesa, não só é do PSD, como foi ministra também do PSD. Por isso, senhores membros do Governo, o desafio da Iniciativa Liberal é muito simples. Esta medida tem de acontecer ainda este ano. A Iniciativa Liberal apresentou essa proposta e os partidos que sustentam este Governo chumbaram essa mesma proposta. Por isso, daqui a pouco, o Governo terá a oportunidade de encerrar este debate. Aquilo que a Iniciativa Liberal quer ver é um Governo a comprometer-se com uma data, com uma medida e com este ano vermos finalmente contas, poupança e investimento para os jovens em Portugal.
1: Exigência que faz Jorge Miguel Ferreira, da Iniciativa Liberal, ainda nesta fase de intervenções de fundo. Luís Montenegro ausentou-se ali um bocadinho da sala, regressou agora e pergunta o Presidente de Exercício, Marco Pestrelo, se existe mais quem queira intervir. Não se sabe ainda se alguém se avança.
14: O Governo quer indicar quem é que encerra o debate por parte do Governo?
1: Havia indicação de que seria Manuel Castro Almeida. Agora um silêncio na sala, ainda havia tempos para gastar cerca de 40 minutos.
14: Afinal, ainda temos algo.
1: Afinal,
14: Inês Sousa Real,
1: pede a palavra e também para a intervenção.
15: Obrigada, Sr. Presidente. Sr. Primeiro-Ministro, mesmo sabendo que não existe tempo de resposta, há algumas questões que não podem ficar para trás. E sendo o debate do Estado da Nação numa altura tão próxima como a altura do verão, e havendo, sobretudo em Portugal ainda, uma taxa de abandono que leva a que tenhamos perto de 1 milhão de animais errantes, é efetivamente uma das preocupações do PAN que se ajude as famílias a que tenham condições para ter animais de companhia. A prioridade não pode ser continuar a apoiar atividades como a tauromaquia, que continuam a beneficiar de isenções, e tirar do bolso dos portugueses aquilo que é...
1: E ficou sem tempo, gastou o tempo que tinha, com esta crítica à tauromaquia que levou logo ali a uns apartes na bancada do partido Chega. E agora sim o encerramento deste debate, mais cedo do que se previa, sem que se tenha gasto todo o tempo que aqui estava. A mesa pergunta quem, por parte do Governo, mas eis que quando Marcos Pestrelo fazia uma nova tentativa para passar para a fase de encerramento, Rita Matias pede a palavra.
16: Senhor Primeiro-Ministro, se há coisa que este debate do Estado da Nação já serviu, foi para revelar a falta de noção que o Senhor Primeiro-Ministro e o seu Governo têm no que toca ao estado real do país para os jovens portugueses. E eu deixava um conselho, se me permite. Em vez de tentar conquistar o eleitorado jovem com uma presença no Nós Alive, talvez fosse mais honesta a sua parte chegar aqui e dizer: peço desculpa, falhámos com os jovens portugueses. E falharam com os jovens portugueses quando o desemprego jovem atingiu máximos históricos. Falharam com os jovens portugueses quando cerca de 30% dos jovens continuam emigrados e cerca de 70% admitem emigrar. Falharam com os jovens portugueses quando os apoios à habitação que criaram chegam apenas a classes médias altas e esquecem os jovens que têm dificuldades de se ingrar em Portugal. Falharam com os jovens portugueses porque continuam a permitir que os salários dos jovens sejam miseráveis, porque competem com uma mão de obra que não se importa de trabalhar por salários miseráveis devido à imigração descontrolada. É por isso que deixo um apelo. Deixe de desenhar políticas públicas para jovens do Príncipe Real e concentre-se nos jovens do País Real.
8: Muito obrigado, Sra. Deputada. A Sra. Deputada tem um pedido de esclarecimento. A Sra. Deputada Ana Gabriela Cavilhas, faz favor, Sra. Deputada, tem a palavra para o efeito, dispõe 2 minutos.
17: Muito obrigada, Sr. Presidente, Sras. E Srs. Deputados, Sra. Deputada Rita Matias. Em democracia é legítimo escrutinar o Governo. O que não é aceitável é criticar tudo, criticar todos, criticar a toda a hora, sem dizerem ao país verdadeiramente, afinal, o que é que os Srs. Deputados propunham de forma diferente. Quando o Governo da AD iniciou as suas funções, nós assistíamos à debandada dos jovens deste país para fora. O que é que nós sabíamos? Que os governos do Partido Socialista não prestaram atenção aos jovens portugueses. E por isso, o Governo da AD, o nosso Primeiro-Ministro, assumiu como prioridade dar atenção aos jovens de Portugal, dar atenção aos filhos de Portugal. E o que é que nós hoje temos? Temos o IRS jovem mais vantajoso da União Europeia. Temos medidas para a compra da primeira habitação, a isenção de IMT, a isenção de imposto de selo, a garantia pública precisamente para garantir o financiamento da compra da primeira casa. E os jovens sabem o que é que este Governo está a fazer por eles. Nós estamos a dizer aos jovens portugueses que vale a pena ficar em Portugal, que vale a pena trabalhar em Portugal, que vale a pena acreditar no nosso país. Mas a senhora deputada, como passa a vida a dizer que está tudo mal, então talvez seja melhor esclarecer os jovens portugueses. A senhora deputada está contra este IRS jovem ou prefere o IRS jovem do Partido Socialista? Diga aos jovens portugueses o que é que defende. A senhora deputada está contra as medidas de apoio à primeira habitação. Então diga isso aos mais de 100 mil jovens que hoje compraram casa e decidiram ficar em Portugal. A senhora deputada tem que ter coragem para assumir as suas escolhas, porque uma política credível para o país não se faz de ruído, não se faz de boicote, não se faz permanentemente de crítica e pela crítica ao Governo. E por isso, Senhora Deputada, aquilo que nos distingue é muito claro. Desse lado continua a política do protesto, a política vazia. Deste lado é a política das propostas, das soluções e dos resultados, porque os jovens hoje sabem que estão muito melhor do que aquilo que estavam há 2 anos.
1: Andem Gabriela Cabilhas, do Partido Social Democrata, a questionar Rita Matias, depois das críticas deixadas também pela deputada do Chega, novamente à questão dos exames. Resposta agora da deputada do Chega.
16: Admira-me que venha a este plenário dizer que não sabe quais são as propostas do Chega para os jovens portugueses, tendo em conta que as poucas propostas que conseguiram aplicar são uma cópia rasca do programa eleitoral do Chega. Aliás, eu deixo um apelo. Do IRS à habitação jovem, são cópias rascas do programa do Chega. Proponho que já agora copiem o programa como um todo para ver se fazem Portugal grande de uma vez.
1: Resposta rápida do Chega, apesar de ainda ter algum tempo. Vamos ver se ainda nesta fase final do debate finalmente ressuscita o debate. ou...
8: Não sei se algum dos seus deputados deseja escrever.
1: Bem, pergunta Marcos Pestrelo, Presidente em Exercício. Olhando em volta nesta sala...
8: Aparentemente não, passamos, portanto, ao encerramento.
1: Ver se mais alguém levanta o braço.
8: Jorge Pinto.
1: E aí está, Jorge Livre. Pinto, do Livre.
8: Faz favor, Sr. Deputado, tem a palavra para uma intervenção.
1: Já vai sendo uma tradição estas inscrições na última, à 25ª hora.
18: Muito obrigado, Sr. Presidente, Srs. E Srs. Deputados, Srs. Membros do Governo, Sr. Primeiro-Ministro. Nós ouvimos na intervenção inicial o Sr. Primeiro-Ministro dizer que era preciso coragem reformista. O grande problema é que não basta coragem, é preciso competência e essa o Governo não tem tido. E mais, não tem tido quando é por norma, e é muitas vezes aqui dito, que a direita quando governa pode até não ter a sensibilidade que teria à esquerda, mas que tem essa competência. E a sensibilidade realmente não a tem. É um Governo insensível de cada vez que a Senhora Ministra da Saúde diz que os problemas do SNS não são assim tão graves quanto isso. É um Governo insensível de cada vez que o Senhor Ministro da Habitação diz que rendas acessíveis são aquelas que vão até 2.300 euros. É um Governo insensível de cada vez que o Senhor Ministro da Presidência, sentado aí ao seu lado, fala de invasão do nosso país em relação àqueles que vieram para aqui fazer as suas vidas e fazer do nosso país um lugar melhor para todos. Este é um Governo insensível, sim, mas que infelizmente é também ele incompetente. Mas é, Sr. Primeiro-Ministro, um Governo que, ouvindo ali nos 30 minutos que teve, em que gastou se calhar perto de metade a criticar os 8 anos anteriores, um Governo e um Sr. Primeiro-Ministro que me faz lembrar Santo Agostinho. Santo Agostinho, que depois de uma vida de excessos, dizia ao Sr. Deus: fazei-me casto, mas não ainda, não ainda. O Sr. Primeiro-Ministro subiu lá acima para basicamente dizer: fazei de mim um bom governante, mas não ainda, não ainda. Lá chegaremos, talvez um dia, se as coisas correrem bem. Não é assim que se faz política, Sr. Primeiro-Ministro, não é assim que se discute o Estado da Nação, não é assim que se dá melhor vida aos portugueses. Nós sabemos que aquilo que os portugueses merecem é uma vida plena desde o momento em que nascem até o momento em que morrem. E isso passa por coisas muito simples. Desde logo que cada criança que nasce no nosso país tenha direito a uma herança social de 5 mil euros, porque ninguém, só porque nasce numa família pobre, merece ser discriminada logo à nascença. Por ter tido a má sorte de nascer numa família pobre, nascer com muito prejuízo comparado com alguém que nasce numa família rica. Mas precisamos de muito mais. Precisamos que estes jovens que se formam, estes jovens que entram no mercado de trabalho, tenham direito a uma economia de alto valor acrescentado, que tenham direito a um novo modelo de desenvolvimento, que lhes possa pagar mais e melhor, que lhes possa dar mais tempo, tempo que eles podem usar para si próprios, para as suas famílias, porque só assim a vida será plena. Mas depois precisamos de mais, Sr. Primeiro-Ministro. Precisamos que aqueles que chegam a uma idade mais velha, aqueles que depois de darem décadas às suas famílias, ao seu país, sejam tratados com respeito, com dignidade, com autonomia. Por isso nós defendemos e vamos apresentar brevemente uma proposta para a criação de uma rede pública de lares, porque estas pessoas não podem ser abandonadas, estas pessoas não podem ser descartadas, estas pessoas não podem ser minorizadas depois de tudo o que deram. São pessoas que merecem a sua autonomia e também isso é vida plena. Senhor Primeiro-Ministro, nós sabemos que há quem nos queira obrigar a escolher entre sensibilidade e competência, que há quem nos queira obrigar a escolher entre coragem e sensibilidade. No LIVRE, nós sabemos bem que estas coisas podem acontecer em paralelo. Se precisar de ajuda, se quiser um partido que seja competente, corajoso e sensível, tem aqui esse partido, é o LIVRE. Muito obrigado.
1: Jorge Pinto, também agora já como co-porta-voz do LIVRE, fazer aqui também uma defesa das propostas bandeira deste partido, como a chamada herança social, mas também esta proposta que o LIVRE tenciona apresentar de uma rede pública de lares, muitos à parte ali ao fundo na bancada do Chega. E nova pergunta por parte de Marcos Pestrelo.
8: A ver quem é que tem os nervos mais resistentes
1: para se inscrever no último instante ou então avançarmos para a fase
8: agora
1: de encerramento.
8: Agora tem a palavra então a Sra. Deputada Cristina Rodrigues do Chega.
1: E é da bancada do Chega que Chega então passa a redundância.
19: Muito obrigada, Sr. Presidente, Sr. Presidente, Sr. Presidente do Governo, Sras. E Srs. Deputados. Houve uma mentira que foi aqui já várias vezes hoje proferida, que é que a imigração está regulada. Mas basta sair à rua para sabermos que isto é mentira. Podemos ir ao Martim Moniz, podemos ir ao Campo 24 de Agosto, qualquer português sabe que é mentira. Nunca tivemos tantos imigrantes em Portugal. Quase 14% da nossa população é imigrante. chega ao ponto de haver concelhos em que mais de 50% da população é imigrante e tudo durante o governo do Partido Social Democrata. E, portanto, não basta fazer aqui pequenas alterações à lei dos estrangeiros, à lei da nacionalidade, criar a UNEF e não dar meios, não vale a pena. Não vale a pena dizer que passaram de 400 notificações para abandono do país para 23 mil e depois não fazem ideia de quantas pessoas é que saíram efetivamente. Isto é atirar areia para os olhos dos portugueses. E tudo isto enquanto nas costas dos portugueses estão a assegurar apoios sociais para imigrantes que vêm para Portugal com o Partido Socialista e passam a PSU para imigrantes que nunca descontaram um euro. E, portanto, não vale a pena vir dizer que a imigração está regulada, porque não está. Aquilo que nós queremos é reduzir o número de imigrantes. Quem não está cá a trabalhar deve sair. Quem está cá a cometer crimes deve sair. Quem não contribui para Portugal deve sair. Os portugueses em primeiro.
1: Cristina Rodrigues, e é habitual também, neste caso, nesta reta final dos partidos, a fazerem gala das bandeiras habituais, neste caso, para o Chega, a retórica anti-imigração, atirada também ali à bancada do governo, depois de Luís Montenegro ter considerado que foi este o governo que colocou ordem na questão da imigração, novamente tentativa de Marcos Pestrello.
8: O senhor deputado Pedro Pinto,
1: Pedro
8: Pinto,
1: levanta o braço.
20: Agora uma intervenção à mesa sobre a condição dos trabalhos, senhor presidente. Senhor Presidente, todos os grupos parlamentares têm tempo, ou quase todos têm tempo ainda. O Chega acabou de fazer uma intervenção e tem mais intervenções para fazer. Aquilo que eu apelava aos outros líderes parlamentares, como têm ainda mais tempo que o Chega, é que inscrevessem alguém para as intervenções não serem todas do mesmo partido ou seguidas. É assim que manda a boa prática parlamentar. Agora...
1: O partido Chega, nesta altura, tem ainda 7 minutos e 20. Outros partidos, como o PSD, têm cerca de 20 minutos, 8 para o Partido Socialista, mas até agora não havia intenção de outras bancadas fazerem alguma intervenção. Hugo Soares, do PSD.
21: Muito obrigado, Sr. Presidente, nos mesmos termos, nos mesmos moldes, apenas para dar nota à Câmara, creio que não era necessário, que o grupo parlamentar do PSD já teve ao longo do debate uma intervenção de fundo que foi realizada de resto da tribuna. Creio que os partidos que ainda não tiveram intervenção, é o momento de o ter e o grupo parlamentar gerirá o tempo conforme entender.
1: Ou seja, não se comprometem a apresentar para já outras intervenções e estamos neste impasse para ver se alguém se digna registar para intervenções, sendo que o Partido Chega disse que tinha ainda tempo e quer usá-lo como intervenção de André Ventura. Que vai para a tribuna, exatamente, não faz a intervenção ali da bancada, vai fazer a intervenção de fundo na bancada, na tribuna, ali André Ventura a subir as escadas e agora sim na tribuna. Ainda um compasso de espera.
22: Senhor Presidente, senhores deputados, chegamos ao final do debate do Estado da Nação com uma pergunta que deve ecoar hoje na maior parte dos lares portugueses. Como é que temos o nosso país passados 2 anos deste governo? A primeira e clara resposta é esta. O país está pior. Mas não é só o país que está pior. O país está pior e os portugueses estão pior. Mas está tudo pior porque, francamente, temos um dos piores governos da nossa história democrática em Portugal. Está pior... Porque o governo que entrou para reformar deixou-se reformar a si próprio. E as reformas que não quis dar a quem delas precisava acabaram por criar o sentimento geral na população que é claro. Se não querem dar reformas aos portugueses, talvez estejam na hora eles próprios de se reformarem. À hora em que estamos aqui, a maioria da população portuguesa deve perguntar-se: melhorámos na saúde? Não. O caos na educação e nos exames foi também responsabilidade do governo? Foi. A falta de resposta aos incêndios e a falta de coordenação nas polícias é responsabilidade do Ministro da Administração Interna? É. O caos que temos assistido na saúde, na educação, nas infraestruturas, nos preços da habitação, alguma destas coisas não é responsabilidade do governo? Podemos sempre dizer assim, nem tudo é. Mas muito é, e eu é muito, é suficiente para dizer ao Governo que está no caminho errado. Senhor Presidente, senhores deputados, o Primeiro-Ministro veio a este debate do Estado da Nação dizer que não está confiante nem confortável porque o Parlamento quer governar a partir deste mesmo hemiciclo. Queixou-se de uma aliança antinatural do Parlamento para bloquear a governação. Sabemos, porque sabemos todos, o que dizem as sondagens e o que diz a interpretação delas sobre o Governo. Não podemos começar um Estado da Nação a falar de coragem e de reformismo e acabar a queixar-nos do Parlamento e da falta de confiança. Há um instrumento na nossa Constituição da República para quando os governos não sentem confiança no Parlamento e o Parlamento não sente confiança nesse governo. Há um instrumento que exige duas coisas. Exige coragem e exige determinação.

0: momento em Portugal.
1: Já tinha feito há pouco uma alusão meio velada, agora deixa mesmo desafio.
0: Quem não deve, não teme. E quem entende que o povo português é sempre sábio, é esse o caminho que deve percorrer. Fazemos uma análise ao que se encontra e ao que estamos. Do primeiro-ministro aos ministros da República. A cada decisão que se toma, há mais incompetência que sobressai. E a cada reforma que se faz, é pior do que a anterior que tinha sido anunciada. E em todos os momentos, dos incêndios aos salários, da falta de reformas às reformas baixas, do custo de vida ao desmantelamento da saúde, tudo, ou quase tudo, é responsabilidade deste Governo. E quando é assim, Sr. Presidente, um Parlamento deve ser claro e aqueles que estão aqui sentados em nome do povo devem ser claros também. O caminho que o Governo escolheu é um caminho errado. Tenha este Parlamento coragem para lhe dizer, e tenha este Governo coragem para o fazer, que o caminho é errado. Nós sabemos bem para onde queremos ir. Muito obrigado.
1: André Ventura, então, a deixar aqui, mais uma vez, agora aplaudido de pé pela bancada do Chega, o desafio que tinha feito há pouco em diálogo com o Primeiro-Ministro, de que, perante a situação atual, a maioria, neste caso, a maioria relativa, ou seja, a junção de PSD e CDS, a coligação que hoje governa o país, deve procurar, junto do Parlamento, perceber se tem ou não a confiança desta Assembleia para governar. Há pouco, Luís Montenegro deixou em branco essa resposta. Na bancada do Governo, também nenhuma reação perante este desafio e estas críticas deixadas por André Ventura.
2: Muito obrigada,
1: e agora é
2: Sr.
1: por parte
2: do
1: PSD,
2: senhoras e quem
1: se levanta para
2: André
1: dirigir
2: Ventura.
1: Uma
2: o
1: pergunta
2: país deve saber
1: ao
2: quais são as vossas
1: PSD.
2: Alternativas.
1: Bárbara
2: os
1: Correia.
2: Senhores, em todos os projetos que apresentaram na Assembleia da República, assemelham-se ao PCP de punho erguido. Mais despesa pública, menos receita. No fundo, a receita igual ao Sr. Engenheiro José Sócrates, que levou o país à bancarrota, exatamente a mesma receita. Nos últimos anos, Portugal tem as contas justas com excedentes orçamentais que protegem os mais vulneráveis. Neste debate do Estado da Nação do país, Sr. Deputado, diga-nos uma coisa, prefere um país com contas justas, como tem o Governo da AD, ou vai continuar a defender um modelo de bancarrota ao estilo José Sócrates? Muito obrigada.
1: Bárbara Correia, do PSD, deputada do PSD, a interpelar então André Ventura, fugindo à questão essencial. E agora o outro deputado do PSD, também Francisco Amaral, também a dirigir uma questão, aproveitando agora o tempo que o PSD tem, também André Ventura.
3: Não sei se sabe, mas a venda da banha da cobra tem séculos. Não foi o Chega que a inventou. E nem sequer é o primeiro partido a propor nesta casa a descida da idade da reforma. O PCP já o faz há muitos anos. A diferença...
4: Só um bocadinho, Sr. Deputado. Senhores deputados... O Sr. Deputado André Ventura vai ter
0: pois
4: a ocasião de responder.
0: Deixem,
4: se faz favor, o Sr. Deputado Francisco Saladeira
0: é
4: terminar.
0: Pois vão de cá ali ao Presidente da República.
4: Deputados,
1: ouve-se ali também o Hugo Soares.
4: Deputados, vamos lá baixar um bocadinho o tom. O debate já vai longo, estamos
0: não
4: quase a chegar ao fim.
0: Presidente da República.
1: E agora fazer aqui uma alusão, Hugo Soares, às queixas que André Ventura levou até à Presidência da República, António José II.
3: André Ventura diria que estava a ser assediado por políticos neste Parlamento. Eu quero só dizer-lhe o seguinte. Sr. Deputado, estava a dizer que a venda da banha, da cobra, já existe há séculos. Não foi o Chega que inventou. Nem sequer é a primeira vez que um partido propõe a descida da reforma. O PCP já o faz há muitos anos. A diferença é que hoje o PCP continua a vendê-la na berma da estrada, o Chega empreendeu e aprendeu a fazer vendas online. Mas eu hoje não lhe vou perguntar quanto é que cortaria nas pensões que hoje são pagas. Também não lhe vou perguntar quanto aumentaria os descontos dos

0: atuais contribuintes, porque ambos sabemos que não faz ideia da resposta. Não lhe vou causar esse embaraço, vamos falar do que importa de facto no fim do mês aos pensionistas. Este governo que está aqui à sua frente aumentou o complemento solidário para idosos de 550 para 670 euros. Este mesmo governo acabou com a indignidade desse apoio depender do rendimento dos filhos e, à custa disso, duplicou o número de beneficiários deste apoio. Este governo à sua frente foi o governo que passou a comparticipar a 100% o valor dos medicamentos do nosso país, quando antes obrigava os pensionistas a pagarem sempre que iam à farmácia e muitas vezes a disputar e a refletir se gastavam o dinheiro na medicação ou na sua alimentação, e isto acabou com este governo. Senhor deputado, tinha mais para lhe dizer, vou terminar com uma reflexão. Fosse a vossa proposta baixar a idade da reforma, em particular do deputado André Ventura, e talvez abríssemos uma exceção para que tivesse mais tempo para as suas vendas online. Mas não vai contar connosco para arrastar o país para uma nova bancarrota, porque já todos percebemos que essa é a sua alternativa. Afundar o país, falir o país e depois quem vier a seguir que feche a porta. Muito obrigado.
1: Francisco, o deputado do PSD, Francisco Sousa Vieira, aqui a questionar, mas sem qualquer referência ainda, de notar que já vários deputados do PSD usaram, mais uma, Eva Vaz Pinho, aliás, a todos os deputados do PSD aproveitarem agora esta última vaga para responderem ao Chega.
2: Durante os 8 anos do governo socialista, o preço da habitação aumentou mais de 100%. Quer isto dizer que entre 2015 e 2023 tivemos o valor das casas a duplicar, a mais de duplicar. Ora, face a isto, face a este estrondoso falhanço do Partido Socialista, o Governo da AD agiu e mobilizou todas as ferramentas disponíveis para aumentar a oferta da habitação e ajudar as famílias portuguesas. Mas vamos a medidas concretas. IVA da construção a 6%, redução da tributação das rendas em IRS e em IRC, a medidas de apoio à compra da primeira casa que já ajudaram mais de 100 mil jovens, o maior investimento público de sempre em habitação, uma reforma nos licenciamentos que permite construir mais rápido, uma reforma nas heranças que permite ter mais casas disponíveis no mercado, uma reforma no arrendamento que permite ter contratos cumpridos, mas ao mesmo tempo garante a proteção social dos mais vulneráveis e que é garantida pelo Estado. Uma reforma no alojamento local que garantiu uma diminuição de 10 mil licenças. E por isso a questão é muito simples, Sr. Deputado André Ventura, que é qual destas medidas é que o Partido Chega revogava? E eu só lhe perguntava, diga-me uma, qual destas é que revogava? E pergunto-se, por outro lado, em alternativa, nesta matéria, como noutras que já nos habituou, se dançava a mesma coreografia do Partido Socialista, que enquanto prometia casas de papel e culpava tudo e todos, culpava o alojamento local, o mercado, culpava os proprietários, mas falhava em toda a linha às famílias portuguesas. Senhor deputado André Ventura, é muito fácil dizer que está sempre tudo mal. O que é mesmo difícil é apresentar uma alternativa e dizer o que é que faria de diferente. Pergunto-lhe o que é que faria de diferente.
1: Eva Braspinho, deputada do Partido Social Democrata, a terceira a colocar questões, a criar questões, não, e dizia que era a terceira, mas há um quarto, que é o deputado Mário Claudino, do PSD, também com perguntas para André Ventura.
3: Sr. Primeiro-Ministro, os membros do Governo. Sr. Deputado André Ventura, eu creio que até o Sr. Deputado vai reconhecer que a AD, quando entrou na governação, herdou do Partido Socialista um país com uma carga fiscal muito significativa para as empresas e para as famílias, em especial para as famílias da classe média. A classe média, na verdade, foi sempre o parente pobre da política do Partido Socialista, que teve uma frase muito clara que o Sr. Primeiro-Ministro disse, que é verdade: com o Partido Socialista tivemos serviços públicos mínimos e impostos máximos. Tivemos, de facto, serviços públicos agonizantes e uma carga fiscal asfixiante. E, portanto, Sr. Deputado André Ventura, queria constatar, colocá-lo para a constatação, alguns factos que o Sr. Deputado André Ventura disse que o país estava pior. E, portanto, quero fazer-lhe algumas perguntas para ver se é ou não é verdade os factos que aqui vou apresentar. Queria perguntar ao Sr. Deputado André Ventura se é verdade ou se é mentira que a AD aumentou o salário mínimo de 820 para 920 euros, valor acima do que aquilo tinha sido assumido pelo Partido Socialista com os seus parceiros sociais. É verdade ou é mentira, Sr. Deputado André Ventura, que a AD baixou 4 vezes a taxa de IRS? É verdade ou é mentira, Sr. Deputado André Ventura, que dentre os 27 Estados-membros da União Europeia, Portugal é o segundo com o maior aumento de rendimento per capita? Sr. Deputado, eu acho que o seu problema não é o país estar pior, o seu problema é que o país está mesmo melhor. E esse é que é o seu incómodo, que eu acho que é visível para toda a gente. Queria, por isso, perguntar-lhe, Sr. Deputado André Ventura, todos os factos que aqui apresentei nunca tiveram, creio eu, memória no Estado Democrático Português. Qual deles é que o Sr. Deputado revertia, ou na verdade o Sr. Deputado prefere mesmo, como tem sido habitual ultimamente, o Partido Socialista como seu parceiro preferencial?
1: Todas as perguntas que o PSD, e esta foi a quarta dirigida ao líder do Partido Chega, e para fechar esta ronda, digamos assim, de perguntas, é o próprio líder parlamentar social-democrata, com um broá que ali subiu da bancada do Chega, com o Soares agora parado à espera de condições para poder falar. Dizia eu que foi uma estratégia obviamente acertada esta de dirigir várias perguntas ao líder do Chega, confrontando com as políticas do PS e perguntando se é do Partido Socialista que o Chega quer ser parceiro. Hugo Soares.
4: Creio que percebeu o que acabou de acontecer. 4 deputados do PSD, da nova geração, que representam o país.
5: Epá, está a ver, está a ver.
6: Sim, vou esperar um bocadinho o tempo.
1: Muitas risotas ali na bancada do Chega, devido a esta tirada sobre a nova geração dos deputados, uma vez que alguns já têm alguma idade, nomeadamente Mário Código.
6: Depois podemos passar adiante para chegarmos ao fim do debate.
1: Está difícil de chegar ao fim deste debate.
6: Faz favor, Sr. Deputado.
4: Obrigado, Sr. Presidente. Novamente 4 deputados do PSD que representam uma nova geração e que representam a maioria do povo português que votou nesta bancada, quiseram dizer o seguinte. Há 2 anos atrás encontramos o país com estes problemas. Nos últimos 2 anos nós encontramos estas soluções e os resultados são aqueles que eles aqui trouxeram. O que eu lhe queria dizer, Sr. Deputado André Ventura, é que não é no caos que nós encontramos as soluções. Quando o Sr. Deputado apregoa constantemente que está aqui para ser Primeiro-Ministro, que aquilo que Vossa Excelência quer é ser Primeiro-Ministro, eu só quero, nesta minha intervenção, terminando as intervenções dos seus deputados que me antecederam, deixar-lhe o seguinte conselho. O Sr. Deputado André Ventura, que diz que quer ser Primeiro-Ministro, antes de querer vir para a piscina dos grandes, aprenda com quem já aprendeu a nadar. Aprenda com quem já aprendeu a nadar, porque o país não é o caos, o país não é berraria, o país são as soluções e é isso que nós queremos.
6: Muito obrigado, Sr. Deputado.
1: E agora, novamente, um aplauso de pé. Aliás, lembro que também já durante esta sessão houve um aplauso de pé para o Ministro Fernando Alexandre, por iniciativa, o elogio que partiu de João Almeida, do CDS. Agora, novo aplauso de pé nestes minutos finais deste debate, antes do final. E agora estava ali a ver vários deputados do Chega a fazerem o sinal de quem está a nadar na tal piscina dos grandes de que falava Hugo Soares, aconselhando o André Ventura a ter mais modéstia e mais contenção das críticas. André Ventura vai responder agora. Espera que o ruído acalme nesta fase final do debate sobre o Estado da Nação, que a TSF tem estado a acompanhar desde as 3:30 da tarde.
7: Muito obrigado. Muito obrigado, Sr. Presidente. Srs. Deputados, quero começar por vos agradecer as perguntas. Nós não queremos estar na piscina nem dos grandes, nem dos pequenos. Queremos estar com os portugueses e ao lado deles, que é assim que nós fazemos. Que é assim que nós fazemos política. Nem dos grandes, nem dos pequenos. Não queremos. Mas, Srs. Deputados, eu percebi, e nem todos da nova geração, mas uns já mais do que outros, mas eu vou-vos dizer uma coisa que acho mesmo justa. Porque estamos no fim do debate do Estado da Nação e é importante que as pessoas compreendam isto. Faz ou não sentido descer a idade da reforma em Portugal? Porque eu sei que é isso que estavam a referir. Faz. Faz sentido. E faz sentido porque as pessoas sentem hoje, como já disse, que trabalham cada vez mais anos, mesmo comparativamente com a União Europeia, trabalham cada vez mais horas e quando olham para a sua vida ao fim do dia o que sentem é isto. Estamos a trabalhar para nós? Não. Estamos a trabalhar para ter mais saúde quando formos mais velhos? Não. Estamos a trabalhar para ter uma segurança social decente? Não. Estamos a trabalhar para sustentar um Estado que não se quer reformar. E é esse o problema em Portugal. Nós não podemos dizer... Nós não podemos dizer que os jovens estão cada vez melhores. Sou deputada Eva Brás Pinho. Os jovens têm hoje em Portugal a maior taxa de desemprego jovem da nossa história. Nós estamos hoje com uma taxa de desemprego jovem de 17,9%. De 17,9%. 17,9% que os senhores trouxeram para o país. Mas mais.
8: Muito sem ter, sem ter.
6: Oh, Srs. Deputados.
1: Muito ruído, tanto no início como agora no final, já na reta final, ao cair do pano deste debate parlamentar sobre o Estado da Nação. E o ruído alastra todas as bancadas.
6: Palavras do Sr. André Ventura, foram os aplausos da sua bancada. Não, só não, esses não. Aplausos é que suscitaram alguma reação. Foi. Pronto, Srs. Deputados, vamos criar condições para retomar. Faz favor, Sr. Deputado André Ventura.
7: Quando temos 17,9% de desemprego jovem, não podemos dizer que os jovens estão bem. Claro. Nem podemos dizer aos que trabalham que têm que trabalhar até aos 90 ou 100 anos por causa disso. Se eu tiver a fazer o contrário, como é que vamos gastar menos no Estado para garantir que as pessoas podem formar-se mais cedo? Era isso que deviam fazer, não é isso que querem fazer. Mas também, acho que é evidente dizermos isto. Aí tal, baixámos impostos, ou não criámos nenhum, ou não aumentámos nenhum, foi só nas taxas, nos impostos, não. Sr. Deputado Hugo Soares, a carga fiscal no ano passado, ao final, estava em 35,4% do PIB. Vou-lhe dizer uma coisa, a mais alta da nossa história é fruto deste governo do PSD. E finalmente, não fomos nós que nos queixámos da confiança nem do caos. Foi o Primeiro-Ministro que aqui veio e disse: o Parlamento não confia em mim, não me deixa governar. Não vale andar sempre a dizer uma coisa e a fugir para trás da mesa. Não vale andar sempre a perguntar se confiam, se não vitimiza-se e se não cria uma crise. Por isso, se o PS não tem coragem, eu tenho. Se tem dúvidas, se não concorda, se acha que este Parlamento não faz bem, apresente uma moção de confiança aqui no Parlamento português. E façam aqui à frente de todos, porque assim, Sr. Primeiro-Ministro, assim ficará sem dúvida se confiamos em si ou não. Eu sei que gosta de arriscar. Arrisca.
1: Desafio pela terceira vez lançado por André Ventura. Novo aplauso de pé da bancada do Partido Chega a esta repetição do desafio lançado já, como dizia, por três vezes a Luís Montenegro, agora olhos nos olhos, uma vez que estava sentado ali de pé na bancada do Chega, olhando diretamente para o Primeiro-Ministro, que permanece sentado na bancada do Governo. Veremos se é agora que se avança para o encerramento. Ainda alguém pede? E é Eurico Brilhante Dias, faltava o Partido Socialista ainda ter aqui uma intervenção de fundo, é o líder parlamentar do PS quem avança então para a tribuna, para, com as folhas na mão, desta intervenção que vai fazer num debate que deveria ter acabado, se fossem os tempos cumpridos, por volta das 7:30 da tarde. Já vamos quase nas 20 para as 8 da noite e ainda não há sinal à vista sobre o encerramento.
0: Senhor,
1: onde o Governo vai ter 10 minutos. Eurico Brilhante Dias, do PS.
6: Senhoras e senhores deputados, deixe só acabar a movimentação para poder iniciar a sua intervenção com condições.
1: O Parlamento,
6: para isso.
1: A sala das sessões, aliás, vai enchendo e esvaziando ao ritmo do
6: senhores
1: maior ou menor calor dos debates.
6: Sentassem, se faz favor.
1: Muitos deputados
6: possível.
1: Ainda de pé, mudando de lugar ou preparando-se para
6: ou
1: sair.
6: Saiam também.
1: E é por isso que este compasso de espera que é proposto e realizado pelo Presidente em Exercício, Marcos Pestrelo. E Eurico Brilhante Dias aguarda
6: obrigado,
1: em silêncio, agora sim.
6: Sr. Deputado Eurico Brilhante Dias, faz
9: muito obrigado. Sr. Presidente, senhores membros do Governo, senhoras e senhores deputados, a vida dos portugueses não é um jogo de sorte ou de azar. Não pode ser a incerteza sem rede, sem propósito, como se a vida se jogasse a cada lance sem um objetivo maior. Os portugueses hoje, lá em casa, percebem bem. Na educação, décadas de confiança num sistema atiradas para o lixo. A barafunda instalada depois da terraplanagem do Ministério da Educação. Os alunos que nos veem lá em casa, as famílias, os professores, a comunidade escolar atirada para o jogo do empurra. Um ministro que, antes de assumir as suas responsabilidades, jogou o jogo do passa-culpas. Até os agrafadores tinham culpa. Hoje mesmo, durante a tarde, durante o período deste debate, três notícias. O Educa desmente o Sr. Ministro. Afinal, já não há link para consultar as provas. Durante a tarde, informação. Pela primeira vez desde 1999, pode não haver saída de notas com homologação dos resultados. Mais uma notícia. Às 6:30 da tarde, famílias que nos vêm lá em casa receberam mensagens da escola com a escola a dizer que não sabia quando seriam disponibilizadas as notas. A barafunda, a falta de confiança, a falta de competência assinalada num momento central da vida de muitas e muitas famílias portuguesas. Senhor Ministro, eu espero vivamente que desminta estas notícias, que afinal o Educa não tem razão e que afinal as famílias e os alunos vão mesmo ter um link. Eu espero que desminta a notícia de que não vai haver homologação de notas dos alunos para entrar no ensino superior e para terminar o 12º ano. Mas deixe-me dizer uma coisa, Sr. Ministro, pelo respeito intelectual que tenho por si. O Sr. Ministro é um homem conhecido por defender muitas das teses neoliberais. É justo. É a sua opção. O senhor defende a meritocracia. E eu deixo-me lhe dizer uma coisa. Se respeita a meritocracia, o senhor sabe que esse lugar que ocupa já não devia ser ocupado por si, mas por outra pessoa.
1: É um desafio a Fernando Alexandre para que se demita.
9: Senhoras e senhores deputados, estamos a falar de um governo descoordenado, ausente na resolução dos problemas do país, do custo de vida à saúde. Na saúde é impressionante o passa-culpas. Menos cirurgias, menos consultas, mais listas de espera, mais utentes sem médico de família, depois de um plano de transformação que é um autêntico bingo no incumprimento de promessas. Senhoras e senhores deputados, este governo assenta a sua estratégia numa fezada, com amuletos de pouca eficácia, onde a cada problema uma desculpa, a cada problema uma resposta, uma fuga às suas responsabilidades. O governo da AD anda a jogar às escondidas com os portugueses. Nas tempestades, no apagão, nos incêndios, na barafunda dos exames nacionais, na morte trágica na sequência da greve do INEM ou na execução do PRR. Um governo que se demite de liderar e de responder aos problemas. Um abandono que os portugueses sentem na pele. Mas digo mais. Um governo que governa há 2 anos, 3 meses e 14 dias. E como diria o professor Aníbal Cavaco Silva, um governo que passados 6 meses desculpa com o governo anterior, passa a si próprio um atestado de incompetência. É isto que temos aqui à frente. Este governo é um governo que é ausente, incompetente, irresponsável e insensível. É ausente porque foge dos problemas. Incompetente porque não só não resolveu, como agravou a maioria dos problemas. A vida dos portugueses está mais difícil em muitas áreas. A culpa é sempre dos outros, dos professores aos agrafadores. A insensibilidade é uma marca. No meio desta confusão, os professores deste país não vão esquecer-se que o governo tentou que a responsabilidade desta confusão fosse sua. Senhor Presidente, Senhor Primeiro-Ministro, a vida dos portugueses não é um jogo de casino. Nem podemos depender de quem acha que vai ter sorte ao jogo. Os portugueses exigem maturidade e seriedade. E há cada vez mais portugueses a perceber que só com o PS voltarão a ter um governo que governe para todos, que não abandone os portugueses à sua sorte. Este governo é hoje. Este governo é hoje. Um governo incapaz de resolver os problemas centrais, da ausência do primeiro-ministro, da falta de coordenação, da insensibilidade para saber que está a tratar da vida dos portugueses. Há mais vida para além deste governo. Mas, senhor primeiro-ministro, disse que queria trabalhar, que deixassem o Luís trabalhar. Olhe que a sorte dá muito trabalho e o senhor não tem trabalhado. Continua a apostar na sorte. Muito obrigado.
1: No dia em que o Partido Socialista lançou vários jogos de cartas, como já foi aqui referido pelo líder da bancada do PSD, Hugo Soares, o líder da bancada do Partido Socialista vem acusar o governo de jogar à sorte, com a sorte dos portugueses, retomando aqui algumas das questões relativas a notícias durante a tarde de hoje, nomeadamente pelo facto de o Educa ter dito que não haverá um tal link prometido pelo Governo para a consulta das, para pedido da consulta das provas, que terá sido feito um pedido através dos encarregados de educação. E depois desta intervenção de Eurico Brilhante Dias, Emílio Guerreiro do PSD levanta-se para fazer um pedido de esclarecimento.
10: Senhores deputados, Sr. Deputado Eurico Brilhante Dias, o PS está claramente em modo de pré-campanha eleitoral e tudo faz para tentar condicionar o Governo e impedir as reformas que os portugueses sufragaram. O PS entrou na onda da demagogia e do populismo. O deputado Zé Luís Carneiro diz à terça-feira aquilo que o deputado André Ventura disse na segunda-feira. Basicamente, veste a pele de cordeiro em lobo, nunca assumindo as suas responsabilidades e os erros do passado. E vai mais longe. Diz publicamente que não fala nem faz acordos com o Chega. Acusam o Governo e a AD de não dialogar convosco e preferir outros partidos para negociação. Diz uma coisa para os portugueses ouvirem, mas faz outra coisa na realidade. Se não, vejamos. O Governo nesta legislatura apresentou 71 propostas de lei, 71 caminhos para reformar Portugal. Destas, 39 foram viabilizadas com os votos do PS e do Chega. 8 foram com os votos do Chega e 7 com os do PS. O Governo, como sempre afirmou, no exercício de humildade democrática, negocia com todos, sem parceiro preferencial, procurando pontos com quem estiver disponível para reformar Portugal. Mas o PS, que supostamente não fala nem negocia com o Chega, já aprovou 5 projetos de lei do Chega e conseguiu que o Chega aprovasse 9 dos vossos projetos. 14 medidas contrárias ao programa de governo que este Parlamento viabilizou. 14 medidas com impactos financeiros de mais de 1.000 milhões no próximo orçamento. Torna-se evidente, Sr. Deputado, que se não falam, cochicham. E cochicham muito nos corredores. Obviamente, esta coligação negativa, estes cochichos têm um objetivo claro: o de governar irresponsavelmente a partir do Parlamento ao arrepio do vosso passado histórico. E assim fomenta uma crise política que os portugueses não querem. A questão que lhe deixo é esta, Sr. Deputado. Até onde está o PS disponível a ir neste rumo de irresponsabilidade? Quando veremos o PS a assumir a sua responsabilidade e os erros do seu passado recente na governação?
1: Pergunta de... Pergunta aqui de Emílio Guerreiro, do Partido Social Democrata, para Eurico Brilhante Dias, e também Cristóvão Norte, que veio ali da última bancada para a primeira, para dirigir esta pergunta ao líder parlamentar do PS.
11: Muito obrigado, Sr. Presidente. Senhoras e senhores deputados, Sr. Deputado Eurico Brilhante Dias, o Sr. Deputado e o seu partido trazem cartas, trazem tarôs e apelam até aos deuses no debate que se trava. Mas eu queria lembrar algo que é muito importante. O senhor manifesta-se muito inconformado, o que contrasta flagrantemente com aquilo que foram 8 anos de governo do Partido Socialista, em que a gestão decorrente, a gestão de declínio, o conformismo e a apatia era a carta mais marcante da vossa ação política. Os senhores, com todo o respeito, a este governo legaram duques. Um duque de espadas na habitação, um duque de ouros na imigração, um duque de copas na resposta aos mais desfavorecidos. Esse trabalho que os senhores não fizeram, e apontando hoje ao senhor Ministro da Educação, permitam-me dizer-vos uma coisa. Eu não me esqueço, e acho que as famílias seguramente também não se esquecem, o que foram 8 anos com falta de professores e nem uma única medida para garantir a coisa mais importante de todas, que era que os alunos tivessem professor, tivessem aulas a matemática, tivessem aulas a português, garantissem essa igualdade de oportunidades e encontrassem essa resposta para o seu futuro. E por isso eu quero dizer, sempre que há uma mudança, sempre que se deseja fazer algo, a carta que lançam para a mesa é a explicação que querem dar ao país. É a política do não vale a pena, vamos baixar os impostos, não vale a pena. Vamos mexer na saúde, não vale a pena. Vamos investir na habitação, não vale a pena. A única coisa que vale a pena, e isso mostra que o Partido Socialista não tem autocrítica, é as políticas do Partido Socialista que os portugueses desejaram mudança. Os senhores não podem ser quem não são. Muito bem.
1: Assim como a citação a Sérgio Godinho, fecha esta intervenção Cristóvão Norte, deputado do PSD, que é do Algarve, e a resposta agora de Eurico Brilhante Dias, do PS.
9: Senhor Presidente, senhores membros do Governo, senhores deputados, este número parlamentar é bem elucidativo do estado da governação. O grupo parlamentar do PSD decide fazer perguntas à oposição em vez de ceder tempo para que o Governo respondesse às perguntas dos deputados. E isso é bem o sintoma do estado a que os senhores chegaram. Senhores, deixem-me dizer, os senhores hoje não deixaram o senhor Primeiro-Ministro, seguramente articulado, espero que tenham articulado essa posição entre o Governo e a bancada do PSD. Ultimamente essa articulação nem sempre é fácil. Eu bem sei que não está cá o novo porta-voz, mas nunca se sabe. Mas os senhores hoje não deixaram que o Governo respondesse às perguntas do Governo para fazerem perguntas aos partidos da oposição. E deixe-me dizer que ali de cima eu disse uma coisa que é particularmente importante. Para si que é algarvio, Sr. Deputado, passados 6 meses, os governantes não devem atribuir as culpas ao Governo anterior. Ao fazê-lo, é um indicador seguro da incompetência do governante que o faz. Aníbal Cavaco Silva. E o senhor insiste. 2 anos. 3 meses, 14 dias. E nesses 2 anos, 3 meses e 14 dias, mais listas de espera, menos cirurgia,
1: aponta agora para a
9: Ministra
1: da Saúde,
9: mais
1: do
9: utentes sem médico de família. Na educação, o senhor Ministro destruiu um sistema fiável que funcionava há 3 décadas. Hoje as famílias não sabem, não conhecem quando vão receber as notas. Senhor Ministro das Finanças, o senhor Primeiro-Ministro disse em resposta ali ao seu deputado Paulo Núncio que estava preocupado porque os acordos entre o PS e eventualmente a extrema-direita valiam 1,2, 1,3 milhões de euros de despesa permanente. Este Governo, entre a conta geral do Estado de 2023 e a expectativa de despesa do Orçamento 2026, só na Administração Central aumentou a despesa em 23 mil milhões de euros, Sr. Deputado. 23 mil milhões de euros. E, portanto, a irresponsabilidade na governação é bastante. Os resultados estão aos olhos dos portugueses. O PSD já não deixa o Governo responder e pede à oposição que assuma as responsabilidades que só pode pedir ao Primeiro-Ministro. Meus caros, nós não vamos em futebóis, vamos nos concentrar na vida dos portugueses.
1: Ironia de Eurico Brilhante Dias, mais uma referência ao facto de Luís Montenegro ter ido assistir a 3 jogos de futebol e este reparo do líder da bancada do PS de que o PSD não deu, podia ter optado por dar tempo ao Executivo para ele responder, para que o Primeiro-Ministro pudesse responder às perguntas da oposição, mas preferiu guardar esse tempo, gerir esse tempo para depois questionar os partidos da oposição, neste caso o Chega e o Partido Socialista. Mariana Leitão ainda tinha ali, e tem, 2 minutos e quer usá-los.
12: Por isso, Sr. Primeiro-Ministro, captação de investimento direto estrangeiro em 2025 foi o mais baixo desde 2020, ano da pandemia. Caiu 35% de 2024 para 2025. 35%. Exatamente o contrário daquilo que o Sr. Primeiro-Ministro disse. Nomeações, dou-lhe 3 exemplos, até porque não tenho muito tempo. CCDRs, uma vaga de nomeações para as vice-presidências que os senhores criaram. ULS, 69% dos presidentes são próximos do PSD. Nas direções distritais da Segurança Social saíram 15 socialistas, entraram 15 sociais-democratas. Salários, os dados do Banco de Portugal dizem que o salário mínimo já vale 91% do salário mediano. É esta a economia que o senhor veio aqui defender, a economia dos salários mínimos. No IRS disseram 50 vezes ao longo deste debate, 4 descidas de IRS. Ora, essas 4 descidas de IRS nem sequer chegam a 25 euros para quem ganha 1.500 euros por mês. Sr. Primeiro-Ministro, 25 euros quando tudo no nosso país aumentou. Fala num dos maiores aumentos de rendimento da OCDE, mas esquece o ponto de partida. Somos o 6º país mais pobre da União Europeia. 6º país mais pobre. Metade dos portugueses, metade, considera que o país está pior do que estava há um ano. Senhor Primeiro-Ministro, isto não é catastrofismo ou pessimismo da Iniciativa Liberal. Isto é a realidade. É a realidade. É a realidade que o país sente todos os dias no seu dia-a-dia. Porque, Senhor Primeiro-Ministro, legitimidade nós sabemos que a tem. Mas aquilo que o senhor prometeu aos portugueses para ter a legitimidade que eles lhe deram não é aquilo que o senhor Primeiro-Ministro está a cumprir. Não é. Porque a propaganda não muda a vida dos portugueses, não mete comida na mesa, não põe o país a crescer. Por isso, senhor Primeiro-Ministro, por favor, não seja igual aos seus antecessores, não seja igual ao PS. Menos anúncio, menos propaganda, muito mais trabalho. Obrigada.
1: Conselhos que deixa Mariana Leitão, que aproveitou esta reta final para vir desmentir alguns dos argumentos do Primeiro-Ministro, que falou do maior investimento, da capacidade de atrair o maior investimento de sempre, tese aqui desmentida por Mariana Leitão, mas também a constatação de que os 4 momentos de redução fiscal que o Governo apregou se traduzem para um ordenado de 1.500 euros em 25 euros. Agora Alexandre Poço, do PSD, gastando os 7 minutos que tem.
13: Primeira palavra para o Ministro da Educação. Senhor Ministro, neste momento em que o país está a assistir a um empolamento político sem limites em torno de um tema sério, aquilo que gostava de destacar nesta última intervenção do Grupo Parlamentar do PSD é o seguinte: nós não estaríamos com o Ministro da Educação se ele não trabalhasse. Nós não estaríamos com o Ministro da Educação se ele não quisesse mudar. Nós não estaríamos com o Ministro da Educação se ele não tivesse coragem. Nós não estaríamos com o Ministro da Educação que procurasse virar o país contra os professores. Nós, Senhor Ministro, nós estamos consigo porque o Ministro da Educação de Portugal está ao lado dos professores, está ao lado da mudança que nós queremos fazer neste país.
1: E, novamente, ministro, a bancada do PSD e do PS.
13: Que enquanto quiser mudar, saiba que enquanto quiser transformar, saiba que enquanto quiser dar futuro aos jovens portugueses, esperança a este país e garantir que a educação é um verdadeiro motor da ascensão, da igualdade de oportunidades, da meritocracia, nós estaremos consigo. Por outro lado, senhoras e senhores deputados, permitam-me dizer o seguinte. Neste debate ficou também claro que ficaram algumas questões por responder. No início do debate, o Primeiro-Ministro fez um desafio muito claro ao líder do Partido Socialista. Fez um desafio claríssimo ao líder do Partido Socialista. Sabia o líder do Partido Socialista, anterior ministro da Administração Interna de António Costa, sabia o líder do Partido Socialista, o deputado José Luís Carneiro, que debaixo da sua gestão, enquanto governava, este país assistiu à maior mudança demográfica que há memória na história da democracia portuguesa. E a dúvida tem de ser esclarecida. Porquê? Porque nós depois passamos o tempo a falar da pressão no SNS, da pressão na escola pública, da pressão no mercado da habitação. E o deputado José Luís Carneiro é incapaz de dizer ao país: sim, eu que desmantelei o CEF, sim, eu que nada fiz para regular a imigração, sabia que debaixo do meu nariz estava a entrar 1 milhão de imigrantes em Portugal. E este desafio não foi respondido. Mas o país ainda vai ter tempo de ter a resposta por parte do deputado José Luís Carneiro. Mas permitam-me ainda dizer o seguinte sobre o Partido Socialista. Nós já conhecemos o líder parlamentar do Partido Socialista há muito tempo. E nós sabemos bem que o deputado Eurico Brilhante Dias, se há coisa que não é famoso, é pela sua humildade, pela lisura com que está no debate democrático. Se há coisa que nós sabemos é que o deputado Eurico Brilhante Dias não é um político humilde, é muitas vezes rasteiro, é muitas vezes falso, é muitas vezes incapaz de reconhecer um tipo de argumentação política de um debate sério. Mas, senhor deputado, o país já conhecia a sua falta de vergonha. Com aquilo que acabou de fazer aqui há pouco sobre este governo e sobre o ministro da Educação, hoje ficou a saber que o senhor deputado tem um descaramento inacreditável. Mas permitam-me também dizer o seguinte: neste debate ficou também óbvio, enquanto nós estamos a tratar do Estado da Nação, há quem viva num estado de alucinação. E veja-se, Sr. Presidente, Srs. e Srs. Deputados, o desafio muito claro que o grupo parlamentar do PSD fez hoje aqui ao deputado André Ventura. E fez um desafio claríssimo, que dissesse o que é que discordava, mas que a seguir apresentasse uma alternativa. E nós ficámos a saber que o deputado André Ventura foi incapaz de apresentar uma alternativa. Critica por criticar, fala por falar, procura encher este debate apenas e só com crítica. Mas, senhor deputado, o senhor deputado pensa que algum dia será primeiro-ministro deste país sem apresentar uma única proposta alternativa? Nunca, só se este país estivesse endoitecido. E os portugueses não vão endoitecer com a sua falta de alternativa. E por fim, para terminar, permitam-me dizer o seguinte: o país hoje vive um bom momento. Há problemas, mas estamos aqui para os resolver. Há dificuldades, mas temos um governo que não vira as costas. Há vontade de mudança. Ah, e nós estamos aqui para avançar num caminho de transformação. E hoje, ao longo deste debate, os deputados do PSD, o próprio Primeiro-Ministro, deram vários, dezenas de exemplos de medidas de transformação, de medidas de mudança, de um caminho que nós sabemos que vai gerar o seguinte: um país mais forte e os portugueses com melhor qualidade de vida. Porque no final do dia, esse é o nosso objetivo. E foi com esse nosso objetivo que nós não vos devemos nada a vocês enquanto partidos da oposição, além da lisura, da clareza, da transparência e da vontade de diálogo. Mas nós devemos uma coisa aos portugueses que votaram em nós e que deram duas vitórias eleitorais ao Primeiro-Ministro Luís Montenegro. Nós devemos ao país essa transformação. Nós devemos ao país esses resultados. E, portanto, senhores e senhores deputados, eu gostava de terminar com dizer o seguinte: não se preocupem, não se preocupem, porque isto foi o que fizemos em 2 anos. E posso-vos garantir que só ainda estamos no início.
1: Foi uma das notas que saiu da bancada, aliás, das jornadas parlamentares do PSD e também do Congresso, a ideia de que o Governo quer fazer passar que ainda está apenas no início. Novo aplauso de pé agora para Alexandre Poço, que em nome do PSD veio aqui dar uma prova de solidariedade para com Fernando Alexandre, Ministro da Educação, dizendo que é o Ministro que tem coragem de mudar e que por isso o PSD está com ele, e também deixou fortes críticas ao líder da bancada do Partido Socialista, acusando mesmo Eurico Brilhante Dias de ter um comportamento rasteiro. Vamos ver se há pedidos de defesa da honra.
9: Algumas afirmações que o Sr. Deputado fez, mas o Sr. Deputado fez algumas afirmações para lá do que é a cordial relação entre colegas, e eu apelava a que se evitasse tanto quanto possível no futuro tais afirmações.
1: Está
9: o Sr. Deputado André Ventura pediu a palavra para que efeito?
1: E André Ventura
14: para fazer
1: volta
14: uma interpelação
1: à mesa,
14: Sr. Presidente,
1: para
14: fazer uma distribuição de documentos.
9: Faz favor, Sr. Deputado.
14: Sr. Presidente, nós gostaríamos de entregar ao Sr. Deputado Alexandre Poço e à bancada do PSD, mas a todos os deputados, a notícia que vamos fazer chegar de que o ano passado foram entregues 2.151 propostas. O Chega foi o partido que mais propostas apresentou no Parlamento.
9: Muito obrigado, Sr. Deputado.
1: E Ventura quer que isso fique registado, entregando essa lista a Alexandre Poço, que acusou a oposição de não apresentar a alternativa. Eurico Brilhante Dias também pede a palavra.
9: Senhor Deputado, para distribuir, foi alegada a falsidade das minhas afirmações, o que é descortês, mas de qualquer maneira, para confirmar a veracidade, farei distribuir a notícia que diz esclarecimento do Educa aos diretores escolares contraria a afirmação do Ministro da Educação, Fernando Alexandre. Muito obrigado.
1: Notícia obrigado, que já demos conta também ao longo desta jornada informativa na TSF. E agora, ainda Jorge Pinto, que já tinha usado a palavra, mas que tem ali 22 minutos e quer também fazer aproveitar isso.
15: É falso quando diz que estamos em máximos de desemprego jovem. Muito mais desemprego havia nos tempos do governo de Passos Coelho, quando o senhor estava ao seu lado a apoiá-lo convictamente. Mas que o senhor minta não é surpresa, também não é surpresa a sua falta de coragem, porque quando apela ao governo para apanhar uma moção de confiança, desafio a apresentar uma moção de censura, porque também o senhor tem essa capacidade, tenha essa coragem. Não tem, nós sabemos porquê. Já há um arranjinho com o PSD para a revisão constitucional, da parte do Chega, isso não nos surpreende, do PSD, essa irresponsabilidade, sim, surpreende-nos e é perigosa. Muito obrigado.
1: Jorge Pinto, obrigado, assim, aproveitar estes segundos que tinha para lançar também ele próprio um desafio a André Ventura, que tinha desafiado o Governo a apresentar uma moção de confiança. Ora, Jorge Pinto, do Livre, aproveita para sugerir a André Ventura que aproveite as medidas que tem, as possibilidades que tem e apresente uma moção de confiança. E confirma-se então que para encerrar este debate o Governo escolhe Manuel Castro Almeida, Ministro da Economia e também da Coesão, já na tribuna. É o ponto final neste longuíssimo debate que começou.
9: Senhores deputados, vamos criar condições para o Sr. Ministro terem
1: salvo algum ruído na sala e vamos então para os 10 minutos finais deste debate.
16: Sr. Presidente, senhoras e senhores deputados, no encerramento deste debate, gostaria de concentrar a atenção em alguns pontos que são essenciais para compreender o estado da nação. A difícil situação internacional que nos envolve, o espírito reformista que nos anima e o valor da estabilidade, da cooperação e da ambição para Portugal. Quanto à situação internacional, estamos a viver um momento internacional mais difícil e complexo de toda a nossa história democrática. Rupturas geopolíticas, como nunca tivemos. Choques energéticos, guerras comerciais, conflitos armados que desafiam a nossa segurança e a nossa economia, riscos crescentes de incerteza e instabilidade nas relações entre Estados e organizações internacionais. E, sobretudo, uma atmosfera de desordem à escala global, com consequências sérias na nossa economia. Apesar desta realidade profundamente adversa, Portugal tem aguentado e tem resistido bem. Temos hoje um crescimento económico que, sem ser ainda o desejável, está bem acima da média europeia. No primeiro trimestre deste ano, os últimos dados conhecidos, Portugal cresceu 2 pontos percentuais acima da média da zona euro. Vivemos hoje um ambiente de quase pleno emprego, tendo Portugal registado em maio, o último dado conhecido, o maior volume de emprego deste século. Continuamos a ter finanças públicas equilibradas, o que nos dá enorme credibilidade lá fora. E é talvez por isso, Sr. Deputado, que em 2025 nós contratualizamos o maior volume de investimento direto estrangeiro de sempre, desde a Alta Europa, como aqui afirmou e muito bem o Sr. Primeiro-Ministro. A nossa dívida pública mantém uma trajetória descendente, o que num país com os nossos antecedentes é algo de histórico. Os salários continuam a subir e, embora todos ambicionemos muito mais, a verdade é que tivemos em 2024 e 2025 dos maiores aumentos do salário médio real de entre os países da OCDE. Em Portugal, o aumento de salários nestes dois anos superou os 14% em valores líquidos. Nada disto faz de nós um oásis, senhores deputados, mas desmente a ideia do caos ou do desastre com que alguns, na oposição, pretendem pintar de forma fantasiosa e até maldosa a realidade portuguesa. Este é um daqueles momentos em que mais se justifica ter orgulho em Portugal. Apesar da adversidade externa, somos um país que investe, que trabalha, que inova, que gera riqueza e que vai paulatinamente resolvendo os seus problemas sociais. Um país que avança, que resiste e que prepara o seu futuro. Um país que, mesmo na dificuldade, não desiste de trabalhar e de sonhar. Em segundo lugar, o ímpeto reformista que nos anima. Logo no início desta caminhada, o Primeiro-Ministro foi claro: não estamos agarrados ao poder. Estamos vinculados, isso sim, a um projeto de mudança e de transformação do Estado e da economia. O poder pelo poder não serve nenhum ideal. Não estamos cá para administrar a estagnação. Chegamos para iniciar um novo ciclo de crescimento. O poder não é para ser ocupado, é para ser exercido em favor de um projeto reformista e transformador. E é isso que temos feito. Nas políticas de imigração, introduzindo controle, regulação e humanismo, sem precisar de denegrir os imigrantes ou de os acusar de serem perigosos, vândalos ou criminosos. Nas políticas de habitação e arrendamento, onde estamos a mudar e a investir para combater uma crise séria que leva tempo a resolver, crise que outros criaram ou deixaram agravar durante 8 anos de imobilismo e de desinvestimento. Nas políticas infraestruturais, o TGV prometido durante anos foi finalmente desbloqueado. A localização do novo aeroporto foi finalmente decidida, acabando com uma novela interminável. Nas políticas de inovação, a nova Agência para a Investigação e Inovação gerou polémica. Como no passado, o CCB ou a Ponte de Vasco da Gama também geraram polémica. Mas é um passo essencial para transformar conhecimento em valor, inovação em crescimento e talento em desenvolvimento sustentável. Nas políticas sociais, seja na saúde, na educação ou na PSU, onde as reformas avançam, terminando com anos de degradação dos nossos serviços públicos. Na reforma do Estado, no pesadelo dos licenciamentos, na contratação pública ou no combate à burocracia, onde as promessas não cumpridas do passado, mesmo em governos de maiorias absolutas, dão agora lugar a decisões reformadoras, mesmo sendo este um governo minoritário. Enquanto uns falam de reformas, nós estamos realmente a fazê-las. Com diálogo, mas com determinação. O imobilismo ou a paralisia foram a marca do passado, mas não são o nosso padrão do presente, nem o caminho do futuro. Imaginem, senhoras e senhores deputados, onde poderia estar Portugal hoje, se ao longo das últimas décadas tivéssemos escolhido mais vezes o caminho das reformas. Teríamos uma economia mais robusta, empresas mais competitivas, salários mais elevados, uma administração pública mais moderna, mais capacidade para fixar o talento dos nossos jovens, mais confiança no futuro. E, finalmente, senhores deputados, a ideia de estabilidade, cooperação e ambição. A poucos meses do próximo debate orçamental, importa reafirmar: somos pela estabilidade e queremos cumprir a legislatura, senhor deputado André Ventura. O governo não será fator de crise ou de instabilidade. Esperemos que as oposições tenham o mesmo sentido de responsabilidade. Somos pela cooperação com o senhor Presidente da República e com a Assembleia da República. É esse o nosso dever democrático. Mas atenção, a estabilidade protege o país e a cooperação ajuda, mas só a ambição é verdadeiramente transformadora, em especial na economia. Daí a clareza dos nossos desígnios estratégicos: apostar na forte melhoria da nossa produtividade, este é o problema número um da nossa economia, apoiar os investimentos que garantam maior intensidade tecnológica, investir ainda mais na internacionalização, levando as nossas exportações para um patamar acima dos 50% do PIB, levar a inteligência artificial até às pequenas e médias empresas. O investimento em inteligência artificial não pode ficar confinado aos grandes grupos económicos ou aos laboratórios do Estado. E, finalmente, acelerar a guerra à burocracia e reformar a justiça económica. Essa é essencial para atrair mais investimento. Crescer mais durante um ano é uma boa notícia, mas só crescer mais durante vários anos seguidos e de forma sustentável é mudar Portugal. Um país com 9 séculos de história não pode aceitar a estagnação como destino. A nossa ambição é a ambição dos portugueses: ajudar a construir um país mais próspero e mais rico, como condição para uma sociedade mais coesa, mais solidária e mais justa. Muito obrigado.
9: Muito obrigado,
1: termina assim este longo debate. Foram cerca de 5 horas de debate parlamentar que acabam por ficar, por se saudar nesta reafirmação do Governo de que quer manter a estabilidade. Sandra Ventura, por 3 vezes, tinha desafiado o Governo a aprovar aqui, fazer aprovar aqui, ou tentar fazer aprovar uma moção de confiança. Esta foi a resposta que trazia para dar a Ventura Manuel Castro Almeida.
16: O Governo não será fator de crise ou de instabilidade. Esperemos que as oposições tenham o mesmo sentido de responsabilidade. Somos pela cooperação com o Sr. Presidente da República e com a Assembleia da República.
1: Com Manuel Castro Almeida a garantir que a legislatura é para levar até ao fim, num debate, dizia eu, em que Luís Montenegro veio defender tanto o Ministro da Educação, que mereceu aqui um forte aplauso de pé por parte das bancadas do PSD e do CDS, como também o Ministro Luís Neves, que agora está ali a ser cumprimentado por vários deputados, neste caso do Partido Socialista, e com o Ministro, Primeiro-Ministro Luís Montenegro a rejeitar que existe uma situação de caos, garantindo que o Governo está a trabalhar para resolver os problemas que diz, admite existirem na questão da classificação dos exames. Por parte das oposições, a leitura foi outra: um Governo desnorteado, sem rumo e sem resposta para os problemas do país. Ouviu-se por parte de todas as bancadas, com o tal desafio lançado pelo Chega de uma moção de confiança que, como vimos, o Governo não acata. Este debate quinzenal, este debate do Estado da Nação, fica por aqui, mas amanhã vai haver ainda um outro debate que a TSF vai transmitir logo pela manhã, o debate que contará com a presença do Ministro da Educação e que visa exatamente um dos temas que marcou este debate sobre o Estado da Nação, a questão dos exames e dos prazos ainda por cumprir, prazos que tinham sido avançados pelo Governo. É um debate que vamos acompanhar amanhã pela manhã.
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1: A temperatura a esta hora em Ponta Delgada é de 21 graus, a umidade relativa está situada nos 72%. Agora ficamos com as notícias na Sousa TSF. A edição é de Cristina Pires.
2: O Ministro da Educação não pode continuar em funções, entende José Feliciano Costa, um dos secretários-gerais da FENPROF, que hoje, em conferência de imprensa, avisou que até ao início da tarde estavam ainda 3 mil itens por classificar nos exames nacionais.
3: O país merece um governo que assuma as suas responsabilidades, em vez de procurar culpados entre aqueles que, de facto, evitaram que esta crise fosse ainda mais grave. O país não merece esta longa lista de mentiras. Não merece um responsável político que mente sobre o funcionamento da plataforma. Não merece um responsável político que mente quando, por exemplo, no dia 1 de julho disse que os exames estavam digitalizados. Que mente quando acusou os professores de alarmismo e que as denúncias eram, na maioria, falsas. Mentiu quando disse que não foram dadas as instruções para classificar as respostas incompletas. E o pior é que parece que isto não acabou. Nisto garantiu que todos os problemas tecnológicos estavam resolvidos, nós vamos entrar na segunda fase de exames, disse que mantinha o formato, insinuando até que o obstáculo era o processo de classificação dos professores e pedindo-lhes, imaginem, um esforço adicional. A realidade, de facto, comprova o que a FENPROF afirmou em Viseu no dia 8 de julho. Fernando Alexandre não tem condições políticas para o exercício deste cargo.
2: Francisco Gonçalves, também secretário-geral da FENPROF, defende que o governo deve alargar o prazo para a fixação das notas, que continua previsto para amanhã.
4: Onde é que andam as provas? Os itens em falta. E, de facto, o drama que hoje existe é esse. Esses itens em falta vão aparecer? Se aparecerem, o ministro tenta aqui atirar responsabilidades para cima dos professores. O ministro, se calhar, se pretende ter todas as provas classificadas, o que deveria fazer, se essa é a opção que quer fazer, era prolongar o prazo.
2: Apesar de admitir que as notas poderão não ser fixadas amanhã, Fernando Alexandre, o Ministro da Educação, não adianta ainda uma data alternativa e aponta para a falta de professores classificadores.
5: Nós precisamos que os professores classificadores continuem disponíveis para fecharmos. Eu vou-vos dar alguns números que estão em causa. Por exemplo, na prova de Físico-Química, nós temos neste momento 99,9% das respostas corrigidas. O que é que se quer dizer? Que faltam 373 respostas para esta prova ficar fechada. 373 respostas. É muito difícil a sociedade portuguesa, os alunos, as famílias perceberem que uma prova não vai ter os resultados publicados porque há 373 respostas por corrigir, quando já foram corrigidas cerca de 30 mil. É disso estamos a falar. Estou a pedir ajuda aos professores porque, de acordo com o Júri Nacional de Exames, está a ser difícil conseguir trazer mais professores classificadores para apoiarem.
2: Fernando Alexandre diz por isso que as notas poderão não ser afixadas amanhã, como chegou a garantir.
5: Enquanto eu não tiver as provas todas corrigidas, claro que há riscos, é óbvio. Veja uma coisa, há um calendário definido, à hora, todos os processos estão definidos, o processo tecnológico está testado, e por isso agora o que nós precisamos é de fechar a correção das provas, que eu sei que não começou bem, mas os resultados que foram alcançados neste período muito curto são espetaculares, ou seja, nós chegamos esta semana aos 98, 99. É difícil explicar à sociedade portuguesa como é que, tendo chegado aqui, não vamos conseguir fechar.
2: Ainda assim, o Ministro da Educação adianta que o modelo de avaliação será o mesmo na segunda fase dos exames nacionais.

0: Segunda fase que começa já na próxima terça-feira.
1: Na segunda fase vamos manter este formato porque todos os problemas tecnológicos foram corrigidos e por isso na segunda fase não serão repetidos. Neste momento o obstáculo que nós temos é correção por parte dos professores e por isso eu peço um esforço adicional neste momento.
0: Esta tarde, no debate da Nação, o Primeiro-Ministro Luís Montenegro afirmou que não há nenhum caos nos exames em Portugal, apesar de admitir a existência de problemas, alegando que caos foi a situação em que o atual governo encontrou a escola pública. Montenegro insistiu ainda que o novo modelo digital de avaliação dos exames vai ser mais fiável, mais rigoroso e mais transparente quando funcionar em pleno. O Primeiro-Ministro admitiu depois que não há 100% de adesão dos professores e da comunidade académica a este modelo digital, mas mostrou-se confiante de que tem a adesão da esmagadora maioria. Todos os arguídos acusados de aceder indevidamente ao subsídio social de mobilidade nos Açores, no âmbito da Operação Mayday, foram condenados. A maioria a pena suspensa, sendo as penas mais elevadas de 10 e 14 anos de prisão efetiva. Na leitura do acórdão, a juíza que presidiu ao coletivo do Juízo Central Civil e Criminal de Angra do Heroísmo, disse, de acordo com a agência Lusa, que foram dados como provados os crimes de associação criminosa, especulação, falsificação de documentos, branqueamento e burla simples e qualificada de que estavam acusadas duas empresas e 22 arguídos. Em causa estão duas agências de viagens, com sede na Ilha Terceira, a Dias Estridentes e a Fly Dreams, que segundo a acusação vendiam passagens a preços abaixo do valor de mercado, mas depois emitiam segundas faturas a valores acima dos adquiridos às companhias aéreas para solicitarem reembolsos do subsídio social de mobilidade. Segundo o Ministério Público, o Estado terá sido lesado em mais de 9,5 milhões de euros entre junho de 2023 e março de 2024. Os dois arguídos que já se encontravam em prisão preventiva, gerentes das duas agências de viagens, apanharam as penas mais elevadas e as empresas foram condenadas à pena de dissolução. A gerente da empresa Dias Estridentes, um dos detidos, que entretanto mudou de género, foi condenada por associação criminosa, especulação, falsificação de documentos, burla qualificada e branqueamento, num cúmulo jurídico de 14 anos de prisão e ao pagamento de uma multa de 1.500 euros. Enquanto decorria a leitura do acórdão, a arguída gritou que não tinha matado ninguém para ser condenada a 14 anos de prisão e acusou a juíza de ser doida, tendo sido retirada da sala com a juíza a acusá-la do crime de injúria e falta de respeito a um órgão de soberania. Já o gerente da Fly Dreams foi condenado por associação criminosa, especulação, falsificação de documentos e burla qualificada num cúmulo jurídico de 10 anos de prisão e ao pagamento de uma multa de 1.500 euros. Ouvido pelos jornalistas, o advogado da arguida, que apanhou a pena mais pesada, José Manuel Ramos, disse que muito provavelmente vai apresentar recurso depois de falar com a cliente e ler o acórdão na íntegra. Todas as penas resultaram de cúmulos jurídicos, mas dos 22 arguídos, apenas 9 foram condenados a pena efetiva e os restantes 13 a pena suspensa, mas sujeita a regime de prova, tendo de cumprir um plano de reinserção social. A mulher do empresário da Dias Estridentes foi condenada a uma pena de 9 anos de prisão efetiva e uma multa de 1.200 euros e a do empresário da Fly Dreams a 7 anos de prisão efetiva e a uma multa de 1.200 euros. As restantes penas efetivas situaram-se entre os 7 anos e os 5 anos e 3 meses. O tribunal declarou ainda perdidos a favor do Estado, bens apreendidos como dinheiro, cheques, material informático, viaturas, embarcações e imóveis. O homem de 49 anos e de nacionalidade estrangeira, detido em Lisboa, por suspeita de integrar uma rede de tráfico de droga para os Açores, ficou em prisão preventiva. Após ter sido presente a primeiro interrogatório judicial, disse à Lusa fonte do Ministério Público. Num comunicado emitido ontem pela Polícia Judiciária, é explicado que esta detenção surgiu na sequência de uma investigação que teve origem em março, após as autoridades terem detido na Ilha Terceira um cidadão estrangeiro de 74 anos que transportava cerca de 14 quilos de AX. X. As diligências de investigação desenvolvidas e as perícias de criminalística realizadas permitiram identificar o suspeito como o alegado fornecedor do produto estupefaciente apreendido, bem como reunir os elementos probatórios que sustentaram a emissão de mandados de detenção e de busca domiciliária à sua residência, entretanto executados.
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8: Ficamos agora a 25 minutos das 8, daqui a pouco temos a memória de elefante na Sur-CSA.

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4: E agora ficamos com Mário Fernando e Manuel Costa Monteiro em mais uma Memória de Elefante.
5: E agora o inevitável Roxane, a história de um homem que se apaixona por uma prostituta. Mais do que uma canção de amor, é assim uma mistura de desespero com desejo de proteção. Foi Roxane que levou os Police a uma projeção com a qual os próprios não contavam quando criaram este tema em que o reggae se confunde com o rock. Também é verdade que a polémica ajudou a que se falasse do assunto. A BBC recusou passar a música pela simples razão de que se referia a uma prostituta, o que até era um caso ridículo, pois, como Sting referiu na altura, não era uma música obscena em nenhum sentido da palavra. O facto é que hoje não há ninguém que não conheça Roxane.

0: E amanhã, Manel, como vais fechar a semana?
1: E a temporada também. Homem de estúdio, fato e gravata, técnicos de som, inovador, foi o quinto Beatle.
2: A memória de Elefante com Mário Fernando e Manuel Costa Monteiro. Ficamos agora a 20 minutos das 8.
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2: Ficamos agora a 19 minutos das 8 e ainda antes das notícias ficamos agora com José Pedro Silva e com mais uma edição de Parece Mentira.
7: O Bloco de Esquerda perdeu 60 militantes, saem em bloco do Bloco, ninguém ali faz nada sozinho. Quando alguém diz, a meio de uma reunião, desculpem, mas preciso de ir à casa de banho, pronto, lá vamos nós, tudo para o WC, parecem aquelas excursões nas áreas de serviço. Por acaso no Parlamento só tem um deputado, mas com certeza há sempre um Bloco do Bloco à porta. Estes 60 militantes ainda aguentaram algum tempo, passaram por muito, mas ter pureza na liderança para eles não dá. Pureza? Mas estamos no CDS ou o quê? Como é que se vai à luta com pureza na liderança? Então e na bancada parlamentar, que está o Fabian, nascido em Zurique? Há ativos, ainda que políticos, da Suíça? Isto devia ser tributado. Diz a Wikipédia que Fabian cresceu em Santa Maria da Feira. Olhem, olhem, a querer fugir aos impostos. Para já, não se sabe o que vão fazer estes 60 militantes. Só sabem que no Bé não ficam. Para isso aderiam ao movimento Cotrim de Figueiredo? Sempre conheciam caras novas. Claro que a notícia caiu como um bloco no partido, mas José Manuel Pureza não está ralado, porque entretanto vai receber uns dinheiros. Pedro Frazão, deputado do Chega, foi condenado a pagar 4 mil euros por ter difamado o coordenador do Bloco de Esquerda. Se Pureza gostou da notícia, Frazão muito mais. Condenado por difamação? É o funcionário do mesmo Chega. E claro que não paga nada. Vão fazer todos uma vaquinha. Ou então, há um fundo no partido para estes casos. É um fundo financiado com o valor das coimas cobradas aos militantes e dirigentes condenados internamente por não difamarem ninguém durante algum tempo. Mais de 6 meses ou um ato isolado de boas maneiras dá expulsão do partido. E não podem alegar esquecimento porque recebem uma mensagem a avisar que o prazo está a chegar ao fim. Um aviso que traz já uma difamação pré-escrita através de um poderoso sistema de maldicência artificial. É só reproduzir. À saída do tribunal, o advogado Pedro Frazão anunciou que vai recorrer da sentença. Não discordam da decisão e até entendem que o tribunal lhes devia ter exigido 8 mil. O problema é que também à saída do tribunal, José Manuel Pureza anunciou que vai doar o valor que lhe foi atribuído à Associação de Mães e Pais pela Liberdade de Orientação Sexual e Identidade de Género. O Frazão ainda não parou de se difamar a si próprio desde então. Se calha esta associação lembrar-se de colocar o retrato do deputado Chega à entrada. Agradecendo ao mecenas o grande contributo para a causa, nunca mais difama ninguém e depois é expulso. Entretanto, algum otimismo. O primeiro-ministro diz que o país tem de perder o medo de falhar. Parece mesmo um discurso de quem acaba de fazer a geneira. Não parece? Não sei o que se terá passado. Tenho que estar fora, a quem o admira, passo o dia no tanque. Só me parece que Luís Montenegro não resistiu a tantas crises e já se demitiu de primeiro-ministro. Agora é um guru de autoajuda a falhar.
2: José Pedro Silva, o humor na Social CF em Parece Mentira. Quanto à temperatura, já aqui conferimos também, mantém-se esta hora nos 21 graus, a umidade relativa está situada nos 72%. E quanto ao tempo para amanhã, para o Grupo Oriental, o Instituto Português do Mar e da Atmosfera prevê uma sexta-feira com céu muito nublado, com abertas para a tarde, há previsão de períodos de chuva durante a madrugada e manhã, passando a aguaceiros, e vento sul bonançoso entre os 10 e os 20 km/h, a tornar-se temporariamente moderado entre os 20 e os 30 km/h. Quanto às temperaturas previstas para amanhã, para Ponta Delgada, a mínima é de 20 graus, máxima de 24 graus.
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0: Agora a música nacional de S. Pedro, o tema Paracetamol.
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0: Esta quinta-feira foi dia de debate da Nação no Parlamento. Nesta edição, às 9 da noite, fazemos um resumo do que foi dito no Parlamento. O Ministro da Educação está confiante de que todas as notas serão publicadas sexta-feira à tarde e é garantia de Ricardo Alexandre também no Parlamento. A diplomacia brasileira considera Marco Rubio arrogante, resposta à declaração do Secretário de Estado norte-americano sobre a nova tarifa de 25% dos Estados Unidos da América aos produtos brasileiros.
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0: temperaturas há momentos, Porto e Ponta Delgada 21 graus, Lisboa 23, Funchal 25 graus e Faro em instantes com 30. Edição das 9 horas, Paulo Fernandes Ribeiro.
1: O ministro da Educação, Fernando Alexandre, manifestou-se hoje confiante no Parlamento de que todas as notas dos exames nacionais do ensino secundário vão ser publicadas na sexta-feira à tarde. No Parlamento, Fernando Alexandre destacou ainda a excelente receptividade dos professores.
2: A minha palavra é para agradecer a resposta que os professores deram ao meu apelo hoje de manhã. Tivemos uma excelente receptividade. As avaliações estão a decorrer e estamos muito confiantes que amanhã à tarde publicaremos as notas de todas as disciplinas. Muito obrigado.
1: E o tema dos exames nacionais marcou debate sobre o estado da nação, onde o governo garantiu que preza a estabilidade e o primeiro-ministro segurou os ministros da Educação e da Administração Interna, Judite Menezes e Sousa.
3: Houve aplausos para o ministro da Educação e a garantia de confiança em Luís Neves na Administração Interna, no debate onde o governo garantiu que não será fator de crise, rejeitando assim o desafio lançado pelo Chega para uma moção de confiança. O tema dos exames passou pelas críticas de todas as bancadas da oposição, mas ficou fora do discurso do primeiro-ministro, que só a meio do debate rejeitou uma situação de caos.
4: Não há nenhum caos nos exames em Portugal. Não há. Lamento dizer-lhe, não há um caos. Há problemas.
3: Adiante, o social-democrata Alexandre Poço falaria em empolamento.
5: E, senhor ministro, saiba que enquanto quiser mudar, nós estaremos consigo.
3: Mas Eurico Brilhante Dias, do Partido Socialista, visou Fernando Alexandre.
6: Se respeita a meritocracia, o senhor sabe que esse lugar que ocupa já não devia ser ocupado por si, mas por outra pessoa.
3: Outro ministro, Luís Neves, continuou na mira de André Ventura por causa de obras pessoais realizadas por quem teve contrato com a Judiciária.
7: Senhor Primeiro-Ministro, mantém ou não a confiança no seu Ministro da Administração Interna para continuar a governar em Portugal?
4: Com certeza, Sr. Deputado. Plenamente. No Senhor Ministro da Administração Interna e em todos os ministros e secretários de Estado. O Senhor Ministro da Administração Interna não prejudicou o interesse público, nem privilegiou o interesse público face a qualquer interesse particular. O Senhor Ministro da Administração Interna, naturalmente, democraticamente, prestará todos os esclarecimentos.
3: Luís Montenegro, em defesa de Luís Neves, o governo insiste que está só a começar e que a legislatura é para levar até ao fim, e o ministro Castro Almeida rejeitou, já a fechar o debate, o desafio de André Ventura.
7: Se acha que este Parlamento não faz bem, apresente uma moção de confiança aqui no Parlamento português.
8: A poucos meses do próximo debate orçamental, importa reafirmar: somos pela estabilidade e queremos cumprir a legislatura, Sr. Deputado André Ventura. O Governo não será fator de crise ou de instabilidade. Esperemos que as oposições tenham o mesmo sentido de responsabilidade.
3: Ficou o aviso já a pensar no Orçamento de Estado, a fechar um debate em que o Governo criticou o estado da oposição, enquanto esta zurziu no estado da governação.
1: Judite Menezes de Sousa, o tema da educação, com a revisão dos exames nacionais do secundário a dominar o debate de hoje da nação no Parlamento. E José Manuel Pureza defende que Fernando Alexandre não tem condições para ser ministro da Educação devido ao que considera ser atrapalhada infindável na digitalização da correção dos exames. O coordenador do Bloco de Esquerda, em declarações aos jornalistas na Ilha Terceira, nos Açores, referiu que o ministro fez depender a sua sobrevivência política no cumprimento de um prazo.
9: O governo, através do ministro da Educação, embrulhou-se numa atrapalhada infindável a propósito dos exames e da correção dos exames, da digitalização dos exames. O ministro da Educação tem-se sucedido dia após dia na indicação de novos prazos e depois novos prazos e depois novos prazos, garantiu em absoluto, fez depender a sua sobrevivência política, de alguma maneira, do cumprimento de um prazo, e agora vem dizer que afinal se calhar já não vai ser. Bom, alguém tem que ser adulto na sala e alguém tem que dizer aquilo que é evidente. Fernando Alexandre não tem condições para ser Ministro da Educação. Não é agora que eu estou a dizer, já o disse quando esta situação se mostrou tão evidente.
1: As declarações de Manuel Pureza, dirigente do Bloco de Esquerda, considera também absolutamente ofensivo quando se alegou que o atraso se deve à resistência dos professores. Está dominado a esta altura o incêndio em Proença Nova, distrito de Castelo Branco. No local, para rescaldo, mantém-se ainda um contingente de mais de 320 operacionais. Por causa da proximidade das chamas, a Nacional 351, perto de São Pedro de Estável, está ainda cortado por questões de segurança. Está cortada esta via ao trânsito. O ministro brasileiro das Relações Exteriores classificou hoje de grosseiras e arrogantes as declarações de Marco Rubio, que atacou o presidente brasileiro Lula da Silva. Poucas horas depois dos Estados Unidos da América confirmarem a aplicação de tarifas de 25% a produtos brasileiros a partir do próximo dia 22 de julho, Marco Rubio usou as redes sociais para acusar Lula da Silva de colocar o seu próprio ego à frente do bem-estar do povo brasileiro e as tarifas são o preço para isso mesmo. Para Mauro Vieira, o ministro brasileiro, em conferência de imprensa, claramente o que incomoda o governo de Trump é o facto do Brasil não se ter curvado às pretensões que considera desmedidas nas negociações.
10: Desde o primeiro momento, o presidente Lula buscou o diálogo e enfatizou sua disposição de negociar qualquer tema. Nesse sentido, as declarações do secretário de Estado, Marco Rubio, veiculadas na madrugada de hoje nas redes sociais a respeito das tarifas adotadas contra o Brasil, são inaceitáveis, ofensivas ao povo brasileiro e ao governo brasileiro. Rubio ataca de forma grosseira e arrogante o chefe de Estado de um país amigo. Claramente, o que incomoda o governo dos Estados Unidos é o fato do Brasil não ter se curvado às pretensões desmedidas e às demandas irrazoáveis apresentadas no curso das negociações. Cito como exemplo demandas de abertura total, irrestrita e exclusiva aos Estados Unidos de setores inteiros da economia brasileira, sem qualquer contrapartida para os produtos brasileiros. Em outras palavras, exigiam a capitulação.
1: O chefe da diplomacia brasileira, Mauro Vieira, fez ainda questão de destacar nesta conferência de imprensa que o governo realizou mais de 30 reuniões com os Estados Unidos da América. Segundo Mauro Vieira, as negociações falharam porque a administração norte-americana não buscava um acordo comercial mútuo, mas sim a submissão da economia brasileira. Aumentou para 120 o número de portugueses e luso-descendentes mortos no sismo que abalou a Venezuela há 3 semanas, no dia 24 de junho. O Ministério Português dos Negócios Estrangeiros acaba de emitir o mais recente balanço, onde é ainda referido que continuam desaparecidos 50 cidadãos portugueses. No total, dos 2 sismos na Venezuela, de magnitude 7.2 e 7.5, já somaram mais de 4.800 mortos e mais de 16 mil feridos. O secretário-geral da Organização Marítima Internacional recusou hoje existir qualquer margem de manobra para interpretar o direito internacional para restringir a navegação no Estreito de Hormuz. Em declarações à agência France Press, Ansénio Domingas afasta a mais recente sugestão do presidente norte-americano sobre eventuais acordos comerciais relacionados com a passagem de mercadorias nesta rota marítima, que é considerada estratégica. Na segunda-feira, Donald Trump chegou a referir a possibilidade de aplicar uma taxa americana de 20%. O responsável da agência especializada da ONU diz que não existe qualquer fundamento jurídico que permita impor taxas ou portagens nestas passagens marítimas.
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0: Noite de quinta-feira na emissão TSF, passam 14 minutos das 9 horas, vamos para as notas de autor numa parceria TSF-SPA, Sociedade Portuguesa de Autores, e ao longo de toda esta semana com a escritora Luísa Ducla Soares.
22: Dua Lipa e a Livraria Lelo inauguraram bem recentemente a Biblioteca Manifesto, um espaço localizado no interior da monumental Livraria do Porto, dedicado a obras literárias que tenham sido proibidas ou alvo de censura. O projeto tem como objetivo promover obras que desafiam o poder, a censura, a exclusão e a narrativa dominante. Intitulado Manifesto Library ou Biblioteca Manifesto, o espaço é uma ramificação do Clube de Leitura lançado por Dua Lipa em 2023. Nela, os leitores poderão encontrar 100 livros que colocam questões ou que foram questionados. Alguns foram proibidos por escolas devido a temas raciais ou relacionados com a sexualidade. Outros foram impedidos de ser expostos. Outros foram alvo de censura política, pagando o autor com a própria vida.
0: Thank you. E os negócios em português com a edição de Ana Maria Ramos.
2: Com um portfólio de cerca de 1 milhão de euros em investimento imobiliário, a Avenue lançou o projeto Fernão Magalhães 127 em plena cidade do Porto. Anicete Fegas, a CEO da empresa, considera que é um projeto que pode transformar o mercado de escritórios e a emergência de uma nova centralidade na cidade do Porto.
5: O Fernão Magalhães 27 é um projeto que tem, basicamente, tem dois usos. Tem um uso de habitação e tem um uso de escritórios. A construção já se iniciou há alguns meses e, inclusive, a comercialização da habitação também. O que nós estamos, neste momento, a fazer é lançar a comercialização da componente de escritórios. É uma componente e é para arrendamento. São cerca de 18 mil metros quadrados, números redondos, de escritórios. E o que nós quisemos foi, foram aqui várias coisas. A primeira era ter como é um projeto de alguma dimensão, porque estamos a falar de um projeto com cerca de 49 mil metros quadrados, divididos então para habitação e escritórios. Quisemos que na componente que tivéssemos aqui primeiro uma utilização mista, ou seja, que não fosse só exclusivamente com uso, que tivesse dois usos, porque as usos são complementares, ou seja, durante determinadas horas do dia e determinados dias da semana teremos uma vivência de pessoas que lá vivem e noutras horas do dia teremos lá a vivência das pessoas que trabalham naquele local. Ou seja, isto acaba por trazer uma dinâmica muito interessante a um produto, principalmente quando ele tem alguma escala e dimensão, como é o caso do Fernão Magalhães 127. O porquê dos escritórios? Primeiro, o Porto afirmou-se definitivamente como um destino para empresas, tanto nacionais como multinacionais, instalarem-se. Isto é muito mérito da Porto Invest, que é um organismo que integra a Câmara Municipal do Porto, que desde 2016 conseguiu criar verdadeiramente um mercado de escritórios no Porto e atraindo empresas para a Invicta. E, de facto, pois os privados têm que responder. Isto é um dos grandes focos deste ano, será então consolidar a construção do Fernão Magalhães 127, que já tem a estrutura pronta, e neste momento está a entrar em fase de acabamentos e instalações especiais, e colocar no mercado escritórios. E é um produto de arrendamento, ou seja, é um produto que procura utilizadores diretamente, ou seja, serão empresas, tanto nacionais como multinacionais, para instalarem o seu escritório no Porto, para mudar de instalações no Porto.
2: Um projeto com ambição de posicionar o Porto como polo de atração de empresas, investimento e talento, a evolução da procura por escritórios da nova geração e o papel de projetos de uso misto na construção de cidades mais eficientes e competitivas.
0: E hoje, porque é quinta-feira, temos em antena Magazine Serralves, edição semanal com Inês Cortês.
14: Alice Neal e a beleza da imperfeição. Um verão no parque para quem tem entre 4 e 12 anos. Uma noite que nos leva às estrelas e uma atividade em família inspirada na arquitetura de Frank Gehry. São os destaques da edição desta semana do Magazine Serralves. Retratos que nos mostram um rosto. Os de Alice Neal mostram uma vida inteira. A nova exposição de Serralves, que é inaugurada hoje, reúne obras que atravessam temas como a intimidade, a maternidade, o envelhecimento e a identidade, dando também visibilidade a comunidades muitas vezes esquecidas. A curadora Inês Grosso levanta o véu do que o público vai encontrar nesta exposição.
23: Uma parte de Nova Iorque, uma parte da Biblioteca Pessoal da Artista. Também vamos incluir uns nichos de som, uns momentos onde o visitante se pode sentar para ouvir música, uma seleção de música que fizemos a partir também das referências musicais de Alice Neal, tanto das referências mais latinas, mas também de música clássica, que ela ouvia bastante, e com uma playlist que nós também adicionámos, enfim, com músicas que foram importantes no contexto, sobretudo, da Guerra do Vietnã, mas também da Grande Depressão. Temos o autorretrato, que é um dos trabalhos mais icónicos, e o único autorretrato, Alice Neal, parece representada pontualmente, em talvez duas ou três pinturas, sempre a partir de um reflexo num espelho, e este é o único autorretrato de corpo inteiro.
14: A exposição chama-se Beautifully Imperfect, ou seja, lindamente imperfeito. E é precisamente dessa forma de olhar para o mundo que a artista teve que nasce o nome da exposição.
23: Ela diz qualquer coisa e nós vamos ter essa frase na exposição. O meu problema foi sempre olhar para o mundo a partir de ter uma visão, os meus olhos turbos. E eu acho que este conseguir ver beleza naquilo que é imperfeito, naquilo que são as nossas falhas,

Álvaro Siza, até janeiro. As férias de verão já começaram em Serralves. Durante 7 semanas, crianças dos 4 aos 12 anos são convidadas a explorar vários espaços da Fundação, como o museu e o parque, através de oficinas de arte, arquitetura, biodiversidade e cinema. Uma oportunidade para retirar os mais novos de casa, para que possam aprender, criar, brincar e descobrir novos olhares sobre o mundo durante as férias de verão. Amanhã, quando anoitecer, o parque vai transformar-se num observatório ao ar livre. A iniciativa Astronomia no Parque convida famílias e curiosos a olhar para o céu através de uma sessão orientada pelo Centro de Astrofísica da Universidade do Porto. A sessão conta ainda com uma breve conversa com a investigadora Marta Cortesão, que levanta uma questão. Será que a vida na Terra é um evento raro no Universo? O encontro começa às 9h30 da noite. Para participar, deve inscrever-se num link que está no site da Fundação. Se uma casa pudesse esconder o seu interior? É esse o ponto de partida para a oficina Pé Direito, Casa Embrulhada, inspirada na residência de Frank Gehry. A atividade convida famílias a explorar a arquitetura de forma criativa, descobrindo como materiais, formas e a imaginação podem transformar um edifício. Vai ser no sábado às 3 da tarde e para participar deve inscrever-se no link que está no site da Fundação. Para voltar a ouvir esta edição do Magazine de Serralves, pode encontrá-la no site da TSF, no Facebook da Fundação ou nas principais plataformas de podcast.

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1: São 9:30, menos uma hora nos Açores. Uma breve síntese das notícias com Nadine Soares.
2: O Ministro da Educação mostrou-se confiante esta tarde no Parlamento de que todas as notas dos exames nacionais do ensino secundário serão publicadas na sexta-feira à tarde. Numa curta intervenção nos espaços perdidos da Assembleia da República, Fernando Alexandre destacou a receptividade dos professores classificadores.
3: A minha palavra é para agradecer à resposta que os professores deram ao meu apelo. Hoje de manhã tivemos uma excelente receptividade. As avaliações estão a decorrer e estamos muito confiantes que amanhã à tarde publicaremos as notas de todas as disciplinas. Muito obrigado.
2: Esta manhã, o Ministro da Educação disse que 99% das questões estavam classificadas, mas as principais dificuldades mantinham-se nas disciplinas de português e matemática. Os exames nacionais estiveram em destaque no debate do Estado da Nação. O Primeiro-Ministro rejeitou um cenário de caos relacionado à digitalização e classificação de provas, mas admite que há problemas. É um tema que mereceu críticas das bancadas de oposição.
4: Não há nenhum caos nos exames em Portugal. Não há. Lamento dizer-lhe, não há um caos, há problemas.
2: E no debate, no final deste debate, aliás, o Ministro da Economia e Coesão Territorial, Castro Almeida, respondeu ao desafio do Chega para que o Executivo apresentasse uma moção de confiança.
5: A poucos meses do próximo debate orçamental, importa reafirmar: somos pela estabilidade e queremos cumprir a legislatura, Sr. Deputado André Ventura. O Governo não será fator de crise ou de instabilidade. Esperemos que as oposições tenham o mesmo sentido de responsabilidade.
2: São destaques do debate do Estado da Nação esta tarde, esta quinta-feira. Está dominado o incêndio em Proença Nova, distrito de Castelo Branco. Mantém-se no teatro de operações para trabalhos de resolução 320 operacionais. Por precaução, a Nacional 351, perto de São Estevão, continua cortada. Subiu para 120 o número de portugueses e lusodescendentes mortos no sismo duplo que abalou a Venezuela a 24 de junho. É o balanço mais recente do Ministério Português dos Negócios Estrangeiros. Continuam desaparecidos 50 cidadãos portugueses. No total, este duplo sismo provocou mais de 4.800 mortos e mais de 16 mil feridos. Os Estados Unidos anunciaram uma nova onda de ataques contra o Irão, ataques que começaram ao final do dia e com o objetivo de enfraquecer as capacidades militares iranianas. É o que confirma o Comando Central dos Estados Unidos numa nota deixada na rede social X. A imprensa iraniana confirma também relatos de explosões no sul do país.
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1: Estamos a 25 minutos das 10 horas e à quinta-feira na emissão TSF tem a palavra Pedro Neto.
8: Esta é uma crónica sobre uma terra que se recusa a ser um mapa. É uma crónica sobre a consulta pública do programa das zonas de aceleração das energias renováveis e que terminou ontem. 8.000 vozes sobre um documento técnico cheio de siglas que a maioria nunca tinha ouvido nomear. A maior parte das consultas públicas passa em silêncio, com meia dúzia de respostas. Esta não. Isto não é um número, é um clamor. Conheço a razão de ser deste programa e defendo-a. Portugal precisa de acelerar as renováveis pela segurança energética, pelo clima, pelo futuro que deixamos aos nossos. Mas há uma diferença entre acelerar e atropelar. Foi por isso que muitas organizações de ambiente se pronunciaram e algumas em conjunto. Pelo menos 8 ONG trabalharam juntas num parecer que foi comum. Não pedem que se pare, pedem que se comece pelos telhados, pelas pedreiras abandonadas, pelas áreas já degradadas e não pela terra viva. Porque é isso que está em causa. Muitas das áreas marcadas no mapa caem sobre floresta, montado e matos que levaram décadas a crescer, quando o bom senso mandava aproveitar primeiro o que já está a gasto. Há um pormenor que arrepia um pouco mais. Muitas pessoas foram chamadas a pronunciar-se sobre mapas que nunca lhes foram mostrados em detalhe. Pediu-se a agricultores e a gente do interior que defendessem o seu chão sem saber onde ele estava marcado, e mesmo assim responderam. Há aqui um princípio maior. A Convenção de Aarhus é um tratado internacional que consagra o direito de cada pessoa ser informada e ouvida sobre o que se decide para o ambiente na região onde vive. Este plano, em vários pontos, faz o contrário, estreita a participação nos projetos em concreto, os que depois se vêm da janela. Foi essa porta que 8.000 vozes se recusaram a deixar fechar. O interior de Portugal é tratado como um espaço vazio, à espera de ser preenchido. Mas não há espaços vazios. Há searas de sequeiro, linhas de água, ninhos que não aparecem em nenhuma cartografia. Há memória, há quem lá viva, quem lá trabalhe e queira lá ficar. O que estas 8.000 vozes dizem, no fundo, é simples. A transição que salva o planeta não pode fazer-se contra os lugares e contra as pessoas que ainda os habitam. Salva-se a Terra, salvando também cada pedaço de Terra. A consulta fechou. Começa agora a parte mais difícil, que é ouvir. E eu espero que ouçam.
1: E vamos ouvir o tema Badlands, um dos novos temas do álbum deste ano do norte-americano Kevin Morby, a 22 minutos das notícias às 10, um pouco de música na noite TSF.

0: Badlands, três canções com o mesmo nome. Primeiro, o norte-americano Kevin Morby com o novo álbum Little White Open, maio deste ano. E agora Mumford & Sons com Gracie Adams, o tema Badlands do álbum Prize Fighter, é fevereiro de 2016.
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Ora, como tentei dizer há pouco, três canções com o mesmo nome, Badlands, primeiro o norte-americano Kevin Morby, o álbum deste ano, Little White Open, é de maio de 2026. Ainda Mumford & Sons, Gracie Adams, também deste ano, fevereiro, o álbum Prize Fighter e, pelo meio, o clássico Badlands. Bruce Springsteen com a E Street Band, o álbum Darkness on the Edge of Town, edição em junho de 1978. Estamos a 11 minutos das notícias às 10, ainda mais um pouco de música nesta noite de quinta-feira na emissão TSF. E agora uma mensagem para a América com os King Crimson.

0: Quase, quase no fecho desta hora na emissão TSF, a voz de Adrian Belew com os King Crimson, o álbum Discipline em 1981. E quase no limite do tempo, no limite TSF com Marta Bernardo.
1: No limite TSF, vamos ao Algarve, à Albufeira, andar aos saltos, a nado, pelo mar e pelas rochas. É o Coasteering em Albufeira, organizado pela Albufeira Surf and Sub. A cidade de Albufeira, no Algarve, é um destino muito procurado para férias em Portugal. Mas além das praias e da vida noturna, há mar e falésias para explorar. E hoje, vamos à Praia de São Rafael, andar aos saltos pela costa, guiados por Mauro Ferrão, da Albufeira Surf and Sup. Encontre o mercado na Praia de São Rafael. Equipam-se com fato, colete, capacete, sapatilhas e luvas e partem à aventura. Seguem por um trilho de pescadores e mergulham no mar. A água fria faz abanar.
2: Aquele impacto na água abre logo a mente. Alguns desistem porque tiveram uma noite atribulada, porque também acontece em Albufeira, é normal. Chegam lá, um olho para um lado, outro, separa-se logo ali, ok, estes vão e pronto.
1: Os que ficam nadam uns 50 metros, ajudados pelo colete, até uma gruta, ou melhor, um jacuzzi.
2: Nós chamamos de jacuzzi porque quando a maré está assim mais cheia, aquilo sobe e desce e faz ali umas bolinhas. A luz ao bater na água, às vezes a água está assim bem azulinha, é muito giro.
1: Bem tomado, seguem até um trilho e de novo para dentro de água. Só que agora já não é bem um mergulho. É um salto de 4 metros e a adrenalina começa a subir.
2: Já começa a ter ali algo. Atenção, isto foi mais fácil, agora vamos começar.
1: É o primeiro desafio do percurso. Precisam de aprender a saltar e ganhar confiança. Mas depois atiram-se de pé juntos. Nadam até uma ilha, ou seja, uma rocha no meio do mar. E para chegar lá acima, têm que trepar uns 6 metros de escarpa, sem nada.
2: Para uma escalada em que não temos cordas, não temos nada que nos ajude, a não ser as nossas mãos, as nossas pernas. Se cair, cai para dentro d'água.
1: É preciso destreza e concentração. Lá de cima, já se vê a próxima ilha. Só que para lá chegar, têm que saltar outra vez para a água. Mas agora são 6 metros.
2: Uf, olha, uma pessoa olha lá para baixo, epá, vou ou não vou. Quando começam a hesitar, o cérebro já está assim, epá, o que é que eu estou aqui a fazer?
1: Alguns começam a pensar duas vezes.
2: Pessoal, quanto mais vocês pensarem, pior é.
1: Até há alternativas mais fáceis, mas nem todos as querem.
2: Não, mas os meus amigos foram, eu também. Então bora, ó tri. 1, 2, 3.
1: Está feito. Siga para a outra ilha. É a altura de fazer uma pausa e relaxar. Já só falta uma etapa. Recuperados, seguem caminho. Mais umas braçadas, mais uma escalada, mais uma caminhada. E a confiança começa a crescer.
2: Uf, Sebastião, cheguei até aqui, consigo fazer tudo. Às vezes não é bem assim.
1: Não é bem assim porque este é o momento mais intenso da aventura. Estão no topo de uma falésia, agora a 8 metros de altura. 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
0: Nove e 58 menos uma hora nos Açores.
3: Em Espanha foi decretado o estado de alerta em dois concelhos andaluzes devido ao vírus do Nilo Ocidental. O ministro da Educação está confiante de que todas as notas vão ser publicadas sexta-feira à tarde, a garantia de Ricardo Alexandre no Parlamento, depois do debate da nação. A TSF, a Associação Nacional dos Diretores de Agrupamentos de Escolas Públicas, diz que vai esperar para ver e pede garantias ao governo de que os problemas não se vão repetir na segunda fase dos exames. Foi um debate da nação, perto de 5 horas, na Assembleia da República, onde Montenegro afirmou que não há nenhum caos nos exames. Há problemas, assumiu o chefe do governo.
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0: Temperaturas há momentos, Porto e Ponta Delgada 21 graus, Lisboa 22, Funchal 25 graus e Faro há instantes com 28. Edição das 10 horas, Paulo Fernandes Ribeiro.
3: O ministro da Educação manifestou-se hoje muito confiante de que todas as notas dos exames nacionais do ensino secundário vão ser publicadas na sexta-feira à tarde. Fernando Alexandre, em declarações aos jornalistas na Assembleia da República, destacou ainda a excelente receptividade dos professores durante o processo.
6: A minha palavra é para agradecer a resposta que os professores deram ao meu apelo. Hoje de manhã tivemos uma excelente receptividade, as avaliações estão a decorrer e estamos muito confiantes que amanhã à tarde publicaremos as notas de todas as disciplinas. Muito obrigado.
3: As garantias do Ministro da Educação, o prazo para concluir a classificação dos exames do 11º e 12º anos terminou na quarta-feira, depois de adiado por duas vezes devido aos problemas com o modelo de classificação digital. Pela primeira vez este ano, os exames nacionais estão a ser avaliados em formato digital, mas o processo tem registado falhas técnicas desde o início e, devido aos constrangimentos, o Ministério adiou em 4 dias o prazo inicialmente previsto. E em reação às garantias do Ministro da Educação, ouvido agora pela TSF, Filinto Lima, Presidente da Associação Nacional dos Diretores de Agrupamentos e Escolas Públicas, diz que vai esperar para ver.
7: Se ele disse isso, é porque tem dados que, de facto, de suporte para dar essa informação. As escolas estão, de facto, à espera dessa informação para rapidamente, portanto, produzirem as pautas de avaliação e a fixarem nos locais de estilo das escolas. Agora, é ver para querer, é aguardar, é esperar que essa informação seja uma informação validada e, portanto, as escolas estão prontas rapidamente a produzirem as pautas e a fixá-las nos lugares habituais das escolas. Vamos aguardar e vamos esperar que, de facto, isso aconteça.
3: Filinto Lima, depois deste processo com adiamentos causados pelos problemas técnicos, afirma que o Governo deve dar garantias de que não se vai repetir o mesmo nos exames da segunda fase.
7: Queremos é que, de facto, esta plataforma seja ajustada, queremos que, de facto, a digitalização funcione, porque não funcionou, e se o Ministro da Educação vai aplicar o mesmo método de classificação na segunda fase, deve ter muito cuidado, porque, de facto, deve estar 100% para que, de facto, os professores não passem as passas do Algarve como passaram na primeira fase, sem o apoio de uma plataforma que se revelou muitas vezes inimiga dos professores classificadores e inimiga também do seu trabalho.
3: Filinto Lima, na primeira reação, a garantia do Ministro da Educação de que as provas vão ser mesmo afixadas sexta-feira à tarde. O responsável da Associação Nacional de Diretores de Agrupamentos e Escolas Públicas espera que o Governo garanta que estes problemas não se vão repetir nos exames da segunda fase. O tema dos exames nacionais a marcar o debate do Estado da Nação, onde o Governo garantiu que preza a estabilidade no Parlamento. O chefe do Governo, Luís Montenegro, segurou os ministros nas pastas da Educação e da Administração Interna, Judite Menezes e Sousa.
8: Houve aplausos para o Ministro da Educação e a garantia de confiança em Luís Neves na Administração Interna, no debate onde o Governo garantiu que não será fator de crise, rejeitando assim o desafio lançado pelo Chega para uma moção de confiança. O tema dos exames passou pelas críticas de todas as bancadas da oposição, mas ficou fora do discurso do Primeiro-Ministro, que só a meio do debate rejeitou uma situação de caos.
9: Não há nenhum caos nos exames em Portugal. Não há. Lamento dizer-lhe, não há um caos. Há problemas.
8: Adiante, o social-democrata Alexandre Poço falaria em empolamento.
10: E, Sr. Ministro, saiba que enquanto quiser mudar, nós estaremos consigo.
8: Mas Eurico Brilhante Dias, do Partido Socialista, visou Fernando Alexandre.
11: Se respeita a meritocracia, o senhor sabe que esse lugar que ocupa já não devia ser ocupado por si, mas por outra pessoa.
8: Outro ministro, Luís Neves, continuou na mira de André Ventura por causa de obras pessoais realizadas por quem teve contrato com a Judiciária.
12: Senhor Primeiro-Ministro, mantém ou não a confiança no seu Ministro da Administração Interna para continuar a governar em Portugal?
9: Com certeza, Senhor Deputado. Plenamente. No Senhor Ministro da Administração Interna e em todos os ministros e secretários de Estado. O Senhor Ministro da Administração Interna não prejudicou o interesse público, nem privilegiou o interesse público face a qualquer interesse particular. O Senhor Ministro da Administração Interna, naturalmente, democraticamente, prestará todos os esclarecimentos.
8: Luís Montenegro, em defesa de Luís Neves, o Governo insiste que está só a começar e que a legislatura é para levar até ao fim, e o Ministro Castro Almeida rejeitou, já a fechar o debate, o desafio de André Ventura.
12: Se acha que este Parlamento não faz bem, apresente uma moção de confiança aqui no Parlamento português.
13: A poucos meses do próximo debate orçamental, importa reafirmar, somos pela estabilidade e queremos cumprir a legislatura, Sr. Deputado André Ventura. O Governo não será fator de crise ou de instabilidade. Esperemos que as oposições tenham o mesmo sentido de responsabilidade.
8: Ficou o aviso já a pensar no Orçamento de Estado, a fechar um debate em que o Governo criticou o estado da oposição, enquanto esta zurziu no estado da governação.
3: Judite Menezes e Sousa, aqui com o filme do dia, um debate de perto de 5 horas do Estado da Nação, onde o tema dos exames nacionais esteve a dominar este debate. E José Manuel Pureza defende que Fernando Alexandre não tem condições para ser Ministro da Educação devido ao que considera ser uma atrapalhada infindável na digitalização da correção de exames. O coordenador do Bloco de Esquerda, em declarações aos jornalistas na Ilha Terceira, nos Açores, referiu que o ministro fez depender a sua sobrevivência política no cumprimento de um prazo.
14: O governo, através do ministro da Educação, embrulhou-se numa atrapalhada infindável a propósito dos exames e da correção dos exames, da digitalização dos exames. O ministro da Educação tem-se sucedido dia após dia na indicação de novos prazos e depois novos prazos e depois novos prazos, garantiu em absoluto fez depender a sua sobrevivência política, de alguma maneira, do cumprimento de um prazo e agora vem dizer que afinal se calhar já não vai ser. Bom, alguém tem que ser adulto na sala e alguém tem que dizer aquilo que é evidente. Fernando Alexandre não tem condições para ser Ministro da Educação, não é agora que eu estou a dizer, já o disse quando esta situação se mostrou tão evidente.
3: Manuel Pureza, o dirigente do Bloco de Esquerda, considera, por outro lado, absolutamente ofensivo quando se alegou que o atraso se devia à resistência dos professores. Espanha decretou um estado de alerta para os municípios de La Puebla del Río e Coria del Río, na região da Andaluzia, depois de terem sido detectados mosquitos portadores do vírus do Nilo Ocidental. Foram detectados em duas armadilhas instaladas em ambos os concelhos, uma delas no sistema de vigilância da província de Sevilha. Na mesma região, que faz fronteira com Portugal, a circulação do vírus já tinha sido confirmada este ano em 4 municípios. Em junho, um comunicado da Fundação La Caixa relatava que o ressurgimento de infecções causadas por vírus transmitidos por mosquitos representa uma ameaça crescente à saúde pública, especialmente porque doenças como a dengue e o vírus do Nilo Ocidental, tradicionalmente confinadas às regiões tropicais e subtropicais, estão a expandir o seu alcance geográfico. O ministro brasileiro das Relações Exteriores classificou hoje de grosseiras e arrogantes as declarações de Marco Rubio, que atacou o presidente brasileiro. Poucas horas depois dos Estados Unidos confirmarem tarifas de 25% a produtos brasileiros a partir do próximo dia 22, Marco Rubio usou as redes sociais para criticar Lula da Silva no processo das negociações comerciais. Agora, Mauro Vieira diz que o que incomoda ao governo de Donald Trump é o facto do Brasil não se ter curvado às pretensões desmedidas nos acordos comerciais.
15: Desde o primeiro momento, o presidente Lula buscou o diálogo e enfatizou sua disposição de negociar qualquer tema. Nesse sentido, as declarações do secretário de Estado, Marco Rubio, veiculadas na madrugada de hoje nas redes sociais a respeito das tarifas adotadas contra o Brasil, são inaceitáveis, ofensivas ao povo brasileiro e ao governo brasileiro. Rubio ataca de forma grosseira e arrogante o chefe de Estado de um país amigo. Claramente, o que incomoda o governo dos Estados Unidos é o fato do Brasil não ter se curvado às pretensões desmedidas e às demandas irrazoáveis apresentadas no curso das negociações. Cito como exemplo demandas de abertura total, irrestrita e exclusiva aos Estados Unidos de setores inteiros da economia brasileira, sem qualquer contrapartida para os produtos brasileiros. Em outras palavras, exigiam a capitulação.
3: Declarações em conferência de imprensa no Itamaraty. Mauro Vieira, o chefe da diplomacia brasileira, fez ainda questão de destacar que o governo realizou mais de 30 reuniões com os Estados Unidos da América. Segundo Mauro Vieira, as negociações com os Estados Unidos falharam porque a administração de Donald Trump não buscava um acordo comercial, mas sim a submissão económica total do Brasil. Aumentou para 120 o número de portugueses e luso-descendentes mortos nos sismos que abalaram a Venezuela há 3 semanas. No dia 24 de junho, o Ministério Português dos Negócios Estrangeiros acaba de emitir esta tarde o mais recente balanço, onde ainda é referido que continuam desaparecidos 50 cidadãos portugueses. No total, os 2 sismos na Venezuela, com magnitudes de 7.2 e 7.5, já somaram mais de 4.800 mortos e mais de 16 mil feridos.
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0: Passam 14 minutos das 10 da noite e novamente em antena hoje Mónica Quintela nos Não Alinhados com edição de José Milheiro.
18: Um saravá para Luís Montenegro neste debate sobre o Estado da Nação. O Primeiro-Ministro, de uma forma muito holística, disse que o projeto A Água que Nos Une já realizou mais de 400 chácaras que servem o interesse dos territórios para manter a economia viva.
19: O programa A Água que Une, com as suas barragens e chácaras, e registo a esse propósito, sim, mais de 400 chácaras que servem o interesse dos territórios, das famílias que lutam em cada região para se manterem, para manterem a economia viva. É, senhores deputados.
18: Montenegro mostra que está com o português desalinhado, já que confundiu chácaras com charcas de água. Mónica Quintela, boa tarde. Tivemos hoje no Parlamento o debate do Estado da Nação. Sentiu que a política está disléxica?
20: Boa tarde, José Milheiro. Bom, foi um manifesto lapso de língua, não é? Isso muitas vezes acontece quando está a falar com mais vivacidade e quando se pretende dizer, dar muita informação num curto espaço de tempo, muitas vezes pode acontecer este tipo de lapso de língua. Não tenho dúvida nenhuma que o Primeiro-Ministro sabe perfeitamente que as charcas de água não são as chacras holísticas.
18: De resto, a política está mesmo disléxica face àquilo que assistiu durante esta tarde?
20: Isso já é uma questão diferente. É, eu estava, vamos lá ver, eu não fiquei minimamente surpreendida com o debate. O debate correspondeu exatamente àquilo que eu estava à espera, atendendo aos protagonistas que temos presentemente, ou seja, um foco total nas polémicas de momento. Já sabia que a grande questão ia ser o Ministro da Educação e os casos relacionados com o Luís Neves, com o antigo Diretor da Polícia Judiciária e agora Ministro da Administração Interna, e que, enfim, as grandes linhas estruturais sobre o futuro do país, que mais uma vez iriam ficar de fora, assim como muitos dos temas que seriam importantes, também iriam ficar de fora. Não foi uma especificidade desta sessão de hoje do debate da Nação, não é? Que se vai ver qual é o estado em que está o país, mas já tem acontecido nos últimos debates e, portanto, e é um bocado o espelho do nível da política nos dias que correm. Portanto, não fiquei nada surpreendida, correspondeu àquilo que estava à espera. O debate foi exatamente aquilo que eu estava à espera.
18: Mas, Mónica Quintela, o Governo, como disse, tem sido dominado por esta chamada gestão de crises, desde a crise da saúde, a crise da educação, agora com os exames digitalizados. Isso cria garrotes à atuação política?
20: Também repare, o Governo tem havido uma série de circunstâncias que não são particularmente felizes. É evidente que o que aconteceu agora, por exemplo, com o Ministério da Educação, eu devo dizer que eu tenho uma excelente opinião do Ministro da Educação, acho que é uma pessoa seríssima, acho que é uma pessoa que se preocupa muito com os professores. Veja, este Governo resolveu a questão histórica da progressão das carreiras dos professores e do congelamento dos salários, portanto, e é uma pessoa que se preocupa e efetivamente procurou fazer aqui uma reforma que eu acho que se impõe também em termos de futuro. A digitalização, Portugal não pode ficar para trás relativamente aos restantes países e falhou aqui, portanto, o planeamento e a forma como isto tudo foi implementado. Repare que a oposição, designadamente os partidos mais à esquerda, falaram muito nas questões que os sindicatos tinham falado, tinham colocado relativamente ao teste piloto do Exame Nacional de Filosofia, que não tinha corrido muito bem e que agora deveria ter sido corrigido antes de se implementar esta digitalização massiva dos testes. É evidente que todo este tipo de situação, à semelhança do que aconteceu também com o governo de Costa, não é, com os casos e casinhos, estes aqui são dimensões diferentes, que emperram, de alguma maneira, o bom andamento daquilo que se pretende à governação, não é? Como isso não há dúvida nenhuma. E, sobretudo, aquilo que impede mais uma governação efetiva, impede o governo de implementar as suas políticas, aquilo que pretende, é a situação, é a posição claramente minoritária em termos de Parlamento. Portanto, a própria geometria parlamentar não lhe permite fazer aquilo que pretende em termos daquilo que é o seu programa político e a implementação das suas medidas. Isso viu-se no pacote laboral, enfim, numa série de coisas. Portanto, todas as reformas que o governo tem procurado implementar têm sido travadas no Parlamento, seja por falta de coragem política, como diz o Primeiro-Ministro, e disse isto hoje várias vezes ao longo do debate, seja por questões táticas, até da união entre o Chega e o PS para fazer uma coligação negativa para impedir o governo de reformar. Olha, estou-me agora aqui a lembrar de uma coligação que foi feita, por exemplo, para acabar com o pagamento nas escutas e nas postagens, que acarretou milhares de prejuízos para Portugal e deu benesses, por exemplo, a cidadãos estrangeiros que passam aqui, turistas que vêm fazer turismo e que deixaram de pagar, e, portanto, e que somos nós, portugueses contribuintes, que estamos a suportar todo esse tipo de situações e de prejuízo que daí decorre, porque as concessionárias deixaram de faturar e, portanto, estamos nós todos a pagar por isso. Ou seja, há uma série de fatores que levam a que, efetivamente, as coisas estejam desta maneira, mas, sobretudo, a geometria parlamentar, porque, obviamente, que se o governo tivesse um número suficiente de deputados para aprovar no Parlamento as suas políticas que fazem parte do seu programa partidário e político com o qual se apresentou a sufrágio, é evidente que estas questões não tinham a dimensão que estão a ter e, sobretudo, não serviriam tanto para esgrimir como falta de resposta àquilo em que está, à própria situação em que está o país.
2: E essa geometria parlamentar está a navegar, está a surfar a espuma dos dias?
20: Está, sobretudo, repara, hoje no debate notei aqui uma diferença grande em termos da posição do José Luís Carneiro, que aparece com uma posição muitíssimo mais estadista, até, portanto, em vez de focar tanto o ataque, por exemplo, até no próprio Luís Neves e nas polémicas associadas, procurou funilar mais as críticas relativamente ao próprio Primeiro-Ministro, acusando-o de desvalorizar sistematicamente os problemas graves do Executivo. Portanto, apontou, se bem me recordo, as expressões à insensibilidade, incompetência, portanto, com marca genérica do governo, dizendo que isto afetava vários setores críticos, desde a resposta às tomas intempéries até às falhas nos serviços públicos, na estabilidade política do país. O Chega, por outro lado, ou seja, o José Luís Carneiro está-se a perfilar e está a parecer mais como um estadista. Até ainda agora, né, na gestão desta questão, quer Luís Neves, quer do Ministério da Educação, não pedindo a demissão dos ministros, dizendo que, exigindo responsabilidades, mas não pedindo essa demissão, ao invés de André Ventura, portanto, que põe claramente o foco na demissão dos ministros e, portanto, e que estes casos individuais que impedem que este governo possa levar a bom porto o seu programa e, como tal, o próprio período.

0: Eu tenho sempre dificuldade em perceber quem, em dizer qual é que é o líder da oposição, porque um teve mais votos, outro tem mais deputados, portanto, mas chamemos que, dizemos que quer um quer outro reivindica o papel de principal líder da oposição, mas são efetivamente a oposição que mais efetiva ao governo.
1: E neste debate, Luís Montenegro, de certa forma, fugiu a ser o protagonista da história da Carochinha, que ainda não tem um João Ratão, Carneiro ou Ventura, para deixar passar o orçamento do Estado?
0: Bom, repare, o Primeiro-Ministro não tem hipótese nenhuma de se virar ou para o Chega ou se virar para o PS, digamos assim. Ou seja, como falava, a geometria parlamentar não lhe permite eleger um interlocutor prioritário, porque consoante as políticas que pretende aprovar e vendo a sensibilidade e a apetência de cada uma das forças políticas, ele procurará acordar com essas forças políticas as medidas que estejam em cima da mesa. Relativamente ao Orçamento de Estado, vamos ver o que é que vai acontecer agora em outubro, e designadamente se alguma das forças políticas, quer o PS, quer o Chega, caem na tentação, e sabendo nós que quem faz isso por regra é penalizado depois nas urnas, de procurar deitar abaixo um governo, pondo em causa, como disse há bocado, a governabilidade, sendo certo que o Presidente da República, António José Seguro, já disse que o facto de um orçamento de Estado não ser aprovado e o governo e o país ficar a ser governado em duodécimos não significa automaticamente que seja dissolvido o Parlamento e que sejam convocadas eleições. Portanto, isto ao contrário do que fez o anterior Presidente da República, o Marcelo Rebelo de Sousa, que dissolveu demasiadas vezes, do meu ponto de vista, o Parlamento. Mas tudo visto e analisado o debate do Estado da Nação, eu gostava de ter visto o Estado da Nação, gostava de ter visto discutir questões estruturais, como por exemplo a questão da justiça, a questão da segurança. O próprio Luís Montenegro, ao criticar André Ventura, fala disso, portanto, diz-lhe que ele só está focado em notícias de momento, em polémicas mediáticas, e critica até por não ter falado em questões mais estruturantes, portanto, como a segurança, a justiça, a sensibilidade social e a própria empatia. Portanto, a minha avaliação global é este debate do Estado da Nação, portanto, em que termina agora esta sessão legislativa antes das férias do verão, é que faltou, portanto, houve muito foco no ruído mediático. Acho que o debate foi excessivamente engolido pelas polémicas do dia. O caso das obras dos Montes de Alentejanos de Luís Neves, o atraso informático na correção dos exames, portanto, sobretudo estes dois, deixando de fora, José Milheiros, isso é importante, deixando de fora visões a longo prazo sobre a produtividade, a competitividade económica ou o empobrecimento do país, ou seja, faltou discutir o futuro. Eu acho que é isto que os portugueses estão a precisar, falta discutir o futuro.
1: Obrigado, Mónica Quintela, e até para a semana.
0: Até para a semana, boa tarde.

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0: São 10:30, menos uma hora nos Açores e uma breve síntese das notícias com Nadine Soares.
1: O Ministro da Educação mostrou-se confiante esta tarde no Parlamento de que todas as notas dos exames nacionais do ensino secundário serão publicadas na sexta-feira à tarde. Numa curta intervenção nos passos perdidos da Assembleia da República, Fernando Alexandre destacou a receptividade dos professores classificadores.
2: A minha palavra é para agradecer à resposta que os professores deram ao meu apelo. Hoje de manhã tivemos uma excelente receptividade, as avaliações estão a decorrer e estamos muito confiantes que amanhã à tarde publicaremos as notas de todas as disciplinas. Muito obrigado.
1: Esta manhã o ministro disse que 99% das questões estavam classificadas, mas as principais dificuldades mantinham-se nas disciplinas de português e matemática. Em reação a este prazo de que sexta-feira à tarde as notas vão ser publicadas, o presidente da Associação Nacional de Diretores de Agrupamentos e Escolas Públicas diz que é esperar para ver. No entanto, em declarações à TSF, Filinto Lima defende que o governo deve garantir que os problemas de digitalização não se repetem nos exames de segunda fase.
3: Queremos é que, de facto, esta plataforma seja ajustada, queremos que, de facto, a digitalização funcione, porque não funcionou, e se o Ministro da Educação vai aplicar o mesmo método de classificação na segunda fase, deve ter muito cuidado, porque, de facto, deve estar 100% para que, de facto, os professores não passem as passas do Algarve como passaram na primeira fase.
1: O tema dos exames nacionais marcou o debate sobre o estado da nação. No encerramento, o Ministro da Economia e Coesão Territorial, Castro Almeida, respondeu ao desafio do Chega para que o Executivo apresentasse uma moção de confiança.
4: A poucos meses do próximo debate orçamental, importa reafirmar: somos pela estabilidade e queremos cumprir a legislatura, Sr. Deputado André Ventura. O Governo não será fator de crise ou de instabilidade. Esperemos que as oposições tenham o mesmo sentido de responsabilidade.
1: Destaques do debate do Estado da Nação, mais da tarde. Em Espanha, decretou o estado de alerta para os municípios de La Puebla del Río e Coria del Río, na região da Andaluzia, isto depois de terem sido detectados mosquitos portadores do vírus do Nilo Ocidental. Foram detectados em duas armadilhas instaladas em ambos os concelhos, uma delas do sistema de vigilância da província de Sevilha. O Irão garante que o Estreito de Hormuz não vai voltar ao estado de pré-guerra, reclama a soberania desta área. É uma garantia deixada pelo porta-voz das Forças Armadas iranianas, que coloca a responsabilidade do atual cenário de instabilidade nos Estados Unidos. A mesma fonte exige que os países do Golfo não deixem os Estados Unidos usar as bases para atacar contra o Irão, pede a cooperação em matéria de segurança regional. O Irão acusou ainda as forças norte-americanas de atacarem uma ponte que liga as cidades de Bandar Abbas e Lar, no Irão, e ainda afetar um aeroporto perto do Estreito de Hormuz. De acordo com a agência de notícias Fars, este ataque aconteceu no início da noite. Recordo que Donald Trump já tinha ameaçado atacar infraestruturas civis iranianas como pontes até à assinatura de um acordo.
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0: São 10:35 e à sexta-feira na emissão TSF, a opinião é do diretor da TSF, Vítor Santos.

0: muitas vezes maltratado até pelos seus grandes protagonistas, o ciclismo continua a produzir heróis, onde cada vez, dia após dia, etapa após etapa. No fim, quando as grandes voltas terminam, só existe um vencedor, só há um lugar na história. O que os menos atentos desconhecem é que poucas são as modalidades em que o coletivo assume tanta importância. Na estrada, ninguém ganha sozinho. Nos contrarrelógios por equipas, por exemplo, essa dinâmica é bem visível. Alguém dá o corpo às balas, ao vento, neste caso, enquanto o líder se mantém no recato da ponta da fila. Todos os outros se vão revezando, pedalada após pedalada, num comboio bem sintonizado com o vento, tudo para proteger o grande chefe. A estratégia do atual governo tem pontos de contacto com o ciclismo. Primeiro a ministra da Saúde, depois a do Trabalho. Nos últimos dias, os ministros da Educação e da Administração Interna, todos levaram com o fogo da crítica. Enquanto Luís Montenegro se resguardava, espreitando e calibrando a pedalada para aparecer ao sprint, na hora certa, para uma passagem curta pela frente para o escrutínio dos jornalistas. Sempre em defesa do coletivo que protege, executa as políticas do governo e admitindo umas quantas vezes um ou outro erro. Mas hoje, o recato deste compromisso em equipa termina. No debate do Estado da Nação, o chefe do governo já não poderá esconder-se atrás do desgaste dos ministros. Chegou o momento em que Luís Montenegro terá de dar ele próprio o peito às balas no previsivelmente escaldante asfalto parlamentar. O chefe de fila é chamado a assumir a dianteira, a cortar o vento mediático e a responder diretamente perante uma oposição preparada para ultrapassar, seja à esquerda, seja pela direita. Mas conseguirá Montenegro defender-se com eficácia e manter o ritmo sob o fogo cruzado dos partidos? O teste é exigente, mas a verdadeira montanha, aquela que ditará o destino deste camisola laranja, surge logo após o verão. A maior luta deste governo não se decide nesta etapa na Assembleia da República, mas sim na execução de políticas que permitam ao país progredir em matérias como a saúde, a habitação, a educação, além da duríssima subida na aprovação do próximo Orçamento de Estado. Então, aí sim, a seguir ao verão, as alianças serão testadas e a resistência levada ao limite.
1: Dez horas com 38 minutos antes da edição das 11, vamos abrir uma janela para o mundo, ainda vamos ter a memória de elefante, mas para já, o termómetro com edição de Rui Carvalho Araújo.

0: Em dia de debate do Estado da Nação, falamos sobre o país, sobre o poder autárquico e a falta de água, e ainda sobre os professores e os exames nacionais. Manuel Carvalho da Silva mede as temperaturas no termómetro de hoje. Boa tarde.
1: Boa tarde.
0: Hoje,
1: para
0: no si, lado.
1: Um abraço e para os nossos ouvintes.
0: Muito obrigado. Hoje, no lado negativo da escala e, portanto, no frio, o Manuel Carvalho da Silva coloca o estado da nação.
1: Sim, é um estado preocupante, bastante preocupante. Acho que há demasiados bloqueios e há rumos de reformas que tolhem o nosso futuro. Futuro coletivo. Eu ouvi grande parte do debate. Há uma expressão, desde logo, o discurso do primeiro-ministro é um discurso em que ele entra num ataque às forças principais da oposição, colocando a responsabilidade dos problemas no seu enunciado. Na governação do passado e na forma como quer o PS, quer o Chega atuam nos últimos anos, ou seja, no período da sua governação, e, como diz o povo, sacudindo a água do capote e colocando-se naquela posição que às vezes os governos temam demasiado tempo em colocar-se, que é a responsabilidade dos problemas que constatamos são do governo anterior, e já começa a ser excessiva a persistência nesta tónica face ao tempo de vida que têm os governos do PSD em coligação com o CDS. E depois há a ilusão também de que o anúncio de certas medidas, principalmente medidas a que chama de reformas, em que é a substituição de um conjunto de tarefas atribuídas ao Estado entregues a serviços privados e apresentadas sempre com um pressuposto que os problemas estão entregues aos privados logo serão resolvidos, o que a vida vem demonstrando que não é verdadeiro. E depois, a utilização de alguns argumentos que têm bases falaciosas. Por exemplo, o Primeiro-Ministro fala várias vezes no número do aumento dos salários nos últimos dois anos. Eu usei a palavra salário porque foi a que o Primeiro-Ministro usou, dizendo que os salários nos últimos dois anos aumentaram 14,8%. Ele refere-se a estatísticas que apontam um aumento de rendimentos por trabalhador nesse valor, mas é preciso dizer que rendimento por trabalhador não é a mesma coisa que salário. Nos rendimentos por trabalhador entram outras retribuições para além do salário. Por outro lado, é preciso ter presente que grande parte dos do custo da habitação, por exemplo, não entra nos cálculos da inflação, e uma parte significativa dos rendimentos dos trabalhadores, e em particular dos salários, é comida pelo agravamento dos custos da habitação, e portanto não se podem fazer estas comparações simplistas. Eu diria que Portugal e os portugueses não querem o que está a acontecer na maior parte das áreas, ou seja, a maior parte dos portugueses estão a sentir que se está a agravar, e o governo sente isso, que se estão a agravar os problemas na área da saúde, da escola e da habitação. Aliás, as três áreas que o governo tocou mais, porque sabe que é aí que se sentem mais dureza vinda das realidades concretas da vida das pessoas que as políticas geram, não é? E é preciso insistir numa ideia que eu referi, é que as forças que estão agora no poder não desconheciam o país real. Um outro aspecto, e para terminar este comentário em relação a este aspecto, é que em relação a este tema, é que não, na discussão surge zero no que se refere ao modelo de desenvolvimento do país, e nós estamos num cenário em que aumentam as dependências de uma União Europeia com falta de atividade industrial e com um afunilamento muito grande para uma expectativa de industrialização via políticas belicistas. Isto é muito desastroso. Eu diria que se confirma neste debate sobre o Estado da Nação que o Governo chegou tarde ou de forma atabalhoada, como acontece na educação, chegou tarde ou de forma atabalhoada em várias situações de crise, e que o país não está bloqueado, mas está com grandes problemas pela frente, e aproxima-se a discussão do Orçamento de Estado para 2027. Ele vai surgir num cenário difícil, e é preciso muita discussão política e muita ação política no período pós-férias.
0: Está feita a análise negativa ao estado do país, mas continuando a falar do que se passa por cá, no Morno, e atento à falta de água em Almada e não só, o Manuel Carvalho da Silva quer falar sobre o poder autárquico.
1: Sim, eu penso que é preciso tratar da observação do poder autárquico abrindo horizontes. Ou seja, tratar para além da espuma dos dias, olhar o poder autárquico para além da espuma dos dias. O poder autárquico em Portugal foi estruturante e decisivo para a democracia portuguesa. O Jornal de Notícias, aliás, tem feito, e muitas vezes com a participação até de noticiosa, e não só da TSF, tem feito uma abordagem do papel na evocação dos 50 anos das eleições autárquicas, do papel do poder autárquico democrático. E nós vivemos uma fragilização grande da democracia em muitos espaços, e eu tenho dado comigo a observar a abordagem de problemas graves que têm sido expostos a partir, por exemplo, de polemizações de bloqueios complicados vividos em Almada e noutros concelhos da região, mas também noutras regiões. E é preciso, como eu dizia, olhar estes problemas com profundidade. Há uma grande debilidade das autarquias. As autarquias tiveram toda aquela participação que eu estava a mencionar com uma visão estratégica que propiciou contributos para o desenvolvimento da sociedade portuguesa absolutamente extraordinários, e nós vemos hoje que há inúmeras tarefas atribuídas às autarquias que decorrem de uma evolução, mas decorrem também de novos papéis que lhes foram atribuídos, e há uma insuficiente capacidade, por exemplo, de qualificações de trabalhadores e de gestão, portanto há desafios de gestão e desafios de qualificações profissionais que para dar resposta a tarefas, a responsabilidades que estão entregues às autarquias e que têm que ser resolvidos. E há em muitos casos dinheiro para se fazer muitas coisas, e por outro lado as CCDRs não estão preparadas para serem um ponto fulcral, um ponto intermédio de canalização e de potenciação do poder a nível local, que reforce a capacidade na base. Quando nós olhamos os papéis, as tarefas que é preciso desenvolver, por exemplo, para tratar dos desafios que se coloca à gestão dos terrenos e a gestão dos espaços, a gestão da floresta. Quando nós vemos os bloqueios que existem hoje a nível de instituições que trabalham na área da proteção social, que hoje têm novos desafios, muito mais exigentes do que eram há 30 ou há 40 anos ou há 20 anos atrás, e que é preciso que as autarquias, em articulação com o Estado no seu todo, atuem e sejam capazes de ter políticas concertadas entre elas para responderem a desafios do envelhecimento da população e outros. Quando nós vemos os mesmos problemas situados a nível da escola, em que também se exigem articulações de ação, nós vemos perfeitamente que há aqui incapacidades que precisam de ser resolvidas e que há meios que podem ser utilizados. Mesmo agora, hoje mesmo, também é notícia uma publicação do ISCTE sobre o Estado da Nação, e, por exemplo, é feita essa referência às incapacidades ou às fragilidades que têm as CCDRs para agirem como articuladores do trabalho das autarquias. E, portanto, nós precisamos, quando se dispõe hoje de meios para uma base técnica ou científica muito mais preparada, nós precisamos que as forças democráticas façam um esforço para diálogo e tentem potenciar capacidades a partir exatamente desse diálogo e dessa junção de vontades e de capacidade de agir de forma articulada e em convergência.
0: Já no lado positivo, no quente, coloca o trabalho, digamos, incansável dos professores ao longo deste turbulento processo de correção dos exames nacionais.
1: Sim, é mais um desejo e, ao mesmo tempo, eu diria um desejo que se associa à dignidade e ao exemplo do comportamento dos professores e professoras deste país, que tem sido um fator de estabilidade e que ajuda muito os estudantes e que ajuda muito também as famílias portuguesas. Os professores e professoras têm sido excepcionais no trabalho que têm desenvolvido para todo este processo de correção de provas e têm feito um trabalho imenso e competente, e esta minha posição é porque eles têm ultrapassado a mentira, ultrapassado a calúnia, ultrapassado o disparate e a forma, repito, caluniosa como o Primeiro-Ministro os tratou, e penso que assim continuarão, e espero que o que é preciso agora é que os passos que faltam corram o melhor possível, e julgo que eles, apesar de terem sido maltratados primeiro pelo seu ministro, que entretanto foi pedindo desculpa, mas depois pelo primeiro-ministro, apesar de serem maltratados, continuaram com o seu trabalho persistente e competente, e têm dado uma resposta positiva, e vão fazer, e espero que tenha certeza que farão o melhor possível para que o desfecho disto seja o menos penoso que for possível para os estudantes, e espero que também esta vontade seja capaz de impedir aquilo que parece que o Primeiro-Ministro deseja, que é espoltar um conflito com uma classe que tanto precisa de ser protegida e de ser acarinhada pelos portugueses, que é os professores e as professoras do país.
0: Fica o desejo, Manuel Carvalho da Silva, muito obrigado, até para a semana.
1: Bom trabalho, um abraço para si e os cumprimentos a todos os nossos ouvintes.
2: Estamos a 8 minutos das 11 horas e agora a Memória de Elefante com Manuel Costa Monteiro e Mário Fernando.
3: E agora, o inevitável Roxane, a história de um homem que se apaixona por uma prostituta. Mais do que uma canção de amor, é assim uma mistura de desespero com desejo de proteção. Foi Roxane que levou os Police a uma projeção com a qual os próprios não contavam quando criaram este tema em que o reggae se confunde com o rock. Também é verdade que a polémica ajudou a que se falasse do assunto. A BBC recusou passar a música pela simples razão de que se referia a uma prostituta, o que até era um caso um bocado ridículo, pois, como Sting referiu na altura, não era uma música obscena em nenhum sentido da palavra. O facto é que hoje não há ninguém que não conheça Roxane.

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Faltam 4 minutos para as notícias às 11 horas e não saímos desta hora sem abrirmos uma janela para o mundo com o paisagista sonoro Luís Antero e hoje com sons de telefone antigo.

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0: São 10h58 menos uma hora nos Açores.
1: No Irão, os Estados Unidos da América lançam um novo ataque. Pela quinta noite consecutiva, um aeroporto foi atingido. O ministro da Educação está confiante de que todas as notas vão ser publicadas sexta-feira à tarde, a garantia de Ricardo Alexandre, no Parlamento, depois do debate da nação. E em reação na TSF, a Associação Nacional de Diretores de Agrupamentos e Escolas Públicas diz que vai esperar para ver e quer garantias do governo de que os problemas não se vão repetir na segunda da fase dos exames. Em Espanha foi decretado um estado de alerta em dois concelhos andaluzes devido ao vírus do Nilo Ocidental.
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0: Temperaturas há momentos, Porto 20 graus, Lisboa e Ponta da Delgada 21, Funchal há instantes com 24 graus e Faro com 26. Edição das 11 horas, Paulo Fernandes Ribeiro.
1: Ataques aéreos norte-americanos atingiram esta noite um aeroporto e duas pontes no sul do Irão, perto do Estreito de Hormuz, segundo os meios de comunicação estatais iranianos. A emissora estatal IRIB referiu que o aeroporto de Iran Shahr foi atingido. Também a cidade portuária de Bushehr, que alberga a única central nuclear do país, foi alvo de ataques, segundo o governador citado pela televisão estatal, que afirmou que a agressão do inimigo norte-americano continua. As autoridades dos Estados Unidos confirmaram que lançaram pela quinta noite consecutiva uma nova série de ataques contra o Irão. Estes bombardeamentos, anunciou o exército norte-americano, seguem o objetivo de continuar a enfraquecer as capacidades militares iranianas. Nas últimas 24 horas, em resposta aos Estados Unidos, o Irão atacou países na região, aliados de Washington, num cenário que se repete há vários dias, de acordo com a agência de notícias A France Presse. O ministro da Educação manifestou-se hoje muito confiante de que todas as notas dos exames nacionais do ensino secundário vão ser publicadas sexta-feira à tarde. O prazo para concluir a classificação dos exames do 11º e 12º anos terminou na quarta-feira, depois de adiado por duas vezes devido aos problemas no modelo de classificação digital. Fernando Alexandre, em declarações aos jornalistas na Assembleia da República, destacou ainda a excelente receptividade dos professores durante o processo.
3: A minha palavra é para agradecer a resposta que os professores deram ao meu apelo hoje de manhã. Tivemos uma excelente receptividade, as avaliações estão a decorrer e estamos muito confiantes que amanhã à tarde publicaremos as notas de todas as disciplinas. Muito obrigado.
1: Pela primeira vez este ano, os exames nacionais estão a ser avaliados em formato digital, mas o processo tem registado falhas técnicas desde o início e, devido aos constrangimentos, o Ministério adiou em 4 dias os prazos inicialmente previstos. E em reação às garantias do Ministro da Educação, ouvido pela TSF, Filinto Lima, presidente da Associação Nacional de Diretores de Agrupamentos e Escolas Públicas, diz que vai esperar para ver.
4: Se ele disse isso é porque tem dados que, de facto, suporte para dar essa informação. As escolas estão, de facto, à espera dessa informação para rapidamente, portanto, produzirem as pautas de avaliação e a fixarem nos locais de estilo das escolas. Agora, é ver para crer, é aguardar, é esperar que essa informação seja uma informação validada e, portanto, as escolas estão prontas rapidamente a produzirem as pautas e a fixá-las nos lugares habituais das escolas. Vamos aguardar e vamos esperar que, de facto, isso aconteça.
1: Filinto Lima, depois deste processo com adiamentos causados pelos problemas técnicos, afirma que o Governo deve garantir que não se vão repetir na segunda fase dos exames.
4: Queremos é que, de facto, esta plataforma seja acertada, queremos que, de facto, a digitalização funcione, porque não funcionou, e se o Ministro da Educação vai aplicar o mesmo método de classificação na segunda fase, deve ter muito cuidado, porque de facto deve estar 100% para que de facto os professores não passem as passas do Algarve como passaram na primeira fase, sem o apoio de uma plataforma que se revelou muitas vezes inimiga dos professores classificadores e inimiga também do seu trabalho.
1: Declarações já à TSF de Filinto Lima. E esta noite, Hugo Soares, em entrevista ao canal Now, afirma não entender a pergunta de José Luís Carneiro sobre um plano de contingência. O líder do PS na Assembleia da República queria saber se as classificações, se não forem confiáveis e se têm rigor, se houver dúvidas, qual o plano de contingência para garantir confiança neste processo. O secretário-geral do PSD e líder parlamentar, esta noite, garantiu que se houver pedidos de reavaliação, faz parte da transparência.
5: Não percebo essa pergunta.
6: Não percebeu a pergunta que foi
5: não
6: feita?
5: Não percebo essa
6: Carneiro.
5: Pergunta. Não percebo. Então veja uma coisa. Se as notas forem publicadas, se os alunos vão ter acesso às provas, onde é que está a questão de transparência e de fiabilidade? Se isso acontecer, é um sinal de transparência. É sinal, precisamente, de que os alunos tiveram acesso às provas que não tinham antes e pediram essa reapreciação. Normalmente, a média é de 2%. Eu termino mesmo dizendo o seguinte. Nós sabemos que houve dificuldades e que nem tudo correu bem. Mas o que está em causa é um atraso de 3 dias.
1: Hugo Soares, esta noite no canal Now, o secretário-geral e líder parlamentar do PSD, sobre um eventual plano de contingência. Uma pergunta que ficou sem resposta por parte do líder do PS, colocou a questão que agora foi respondida por Hugo Soares. Diz que não entende a pergunta, que se houver de facto pedidos de reavaliação que fazem parte da transparência. E o tema dos exames nacionais marcou o debate sobre o Estado da Nação, que durou perto de 5 horas, onde o Governo garantiu que preza a estabilidade. No Parlamento, o chefe do Governo, Luís Montenegro, segurou os ministros com as pastas da Educação e também da Administração Interna, Judite Menezes e Sousa.
7: Houve aplausos para o Ministro da Educação e a garantia de confiança em Luís Neves, na Administração Interna, no debate onde o Governo garantiu que não será fator de crise, rejeitando assim o desafio lançado pelo Chega para uma moção de confiança. O tema dos exames passou pelas críticas de todas as bancadas da oposição, mas ficou fora do discurso do Primeiro-Ministro, que só a meio do debate rejeitou uma situação de caos.
8: Não há nenhum caos nos exames em Portugal. Não há. Lamento dizer-lhe, não há um caos. Há problemas.
7: Adiante, o social-democrata Alexandre Poço falaria em empolamento.
9: E, Sr. Ministro, saiba que enquanto quiser mudar, nós estaremos consigo.
7: Mas Eurico Brilhante Dias, do Partido Socialista, visou Fernando Alexandre.
10: Se respeita a meritocracia, o senhor sabe que esse lugar que ocupa já não devia ser ocupado por si, mas por outra pessoa.
7: Outro ministro, Luís Neves, continuou na mira de André Ventura por causa de obras pessoais realizadas por quem teve contrato com a Judiciária.
11: Senhor Primeiro-Ministro, mantém ou não a confiança no seu Ministro da Administração Interna para continuar a governar em Portugal?
12: Com certeza, Sr. Deputado. Plenamente. No Senhor Ministro da Administração Interna e em todos os ministros e secretários de Estado. O Senhor Ministro da Administração Interna não prejudicou o interesse público, nem privilegiou o interesse público face a qualquer interesse particular. O Senhor Ministro da Administração Interna, naturalmente, democraticamente, prestará todos os esclarecimentos.
7: Luís Montenegro, em defesa de Luís Neves, o Governo insiste que está só a começar e que a legislatura é para levar até ao fim, e o Ministro Castro Almeida rejeitou, já a fechar o debate, o desafio de André Ventura.
11: Se acha que este Parlamento não faz bem, apresente uma moção de confiança aqui no Parlamento português.
13: A poucos meses do próximo debate orçamental, importa reafirmar: somos pela estabilidade e queremos cumprir a legislatura, Sr. Deputado André Ventura. O Governo não será fator de crise ou de instabilidade. Esperemos que as oposições tenham o mesmo sentido de responsabilidade.
7: Ficou o aviso já a pensar no Orçamento de Estado, a fechar um debate em que o Governo criticou o estado da oposição, enquanto esta zurziu no estado da governação.
1: Judite Menezes e Sousa, o tema dos exames nacionais a marcar o debate sobre o estado da nação, onde o Governo garantiu que preza a estabilidade. Espanha decretou estado de alerta para os municípios de La Puebla del Río e Coria del Río, na região da Andaluzia, depois de terem sido detectados mosquitos portadores do vírus do Nilo Ocidental. Foram detectados em duas armadilhas instaladas em ambos os concelhos, uma delas do sistema de vigilância da província de Sevilha. Na mesma região que faz fronteira com Portugal, a circulação do vírus já tinha sido confirmada este ano em quatro outros municípios. Em junho, um comunicado da Fundação La Caixa relatava que o ressurgimento das infecções causadas por vírus transmitidos por mosquitos representa uma ameaça crescente à saúde pública, especialmente porque doenças como a dengue e o vírus do Nilo Ocidental, tradicionalmente confinadas às regiões tropicais e subtropicais, estão a expandir o seu alcance geográfico. Aumenta para 120 o número de portugueses e luso-descendentes mortos no sismo que abalou a Venezuela há três semanas, no dia 24 de junho. O Ministério Português dos Negócios Estrangeiros, durante a tarde desta quinta-feira, emitiu o mais recente balanço, onde é referido ainda que continuam desaparecidos 50 cidadãos portugueses. No total, os dois sismos na Venezuela, com magnitude 7.2 e 7.5, já somaram até à data mais de 4.800 mortos e mais de 16 mil feridos.
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0: Noite de quinta-feira na emissão TSF, passam 12 minutos das 11 horas, dentro de instantes o Ponto da Mente, com a apresentação de Marco António Ribeiro.
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0: E na edição desta semana fala-se de fobias.

0: Imagine esta situação. Entra num elevador e sente necessidade de sair antes de a porta fechar. Ou evita uma viagem de avião durante anos, apesar de saber que é um dos meios de transporte mais seguros do mundo. Há quem mude de passeio ao ver um cão. Há quem não consiga olhar para uma seringa sem sentir o coração acelerar. E há ainda quem simplesmente não consiga explicar porquê. Olá, eu sou o Marco António Ribeiro e este é o Ponto da Mente, hoje dedicado a fobias. O medo faz parte da vida, protege-nos, ajuda-nos a reagir ao perigo e acompanha-nos desde sempre. Mas, por vezes, deixa de ser um aliado e transforma-se numa prisão invisível. Quando isto acontece, já não estamos apenas perante um medo. Podemos estar perante uma fobia. Como nasce a fobia? Porque é que o cérebro reage de uma forma tão intensa perante situações que, racionalmente, reconhecemos como seguras? E, sobretudo, será possível recuperar a liberdade que o medo foi roubando? Olá, Bruno Filipe Silva e Ana Isabel Teixeira, bem-vindos ao Ponto da Mente. Hoje vamos falar, então, de fobias. É um tema quente, podemos assim dizer, não é?
1: É um tema quente. Eu acho que se isto fosse um videocast e não um podcast, já me viam aqui a contorcer um bocadinho. Não sei se todos nós carregamos aqui um bocadinho as nossas fobias. E até logo o tema me faz aqui refletir, lá está, a origem disto. De onde é que tudo isto começou? Não sei se aqui o Bruno também partilha do mesmo.
2: Certo, queremos sempre perceber, não é, como é que isto nos surge. Quando damos por ela, temos estes medos irracionais, não os conseguimos explicar. Como o Marco disse muito bem, condicionam-nos aqui o nosso funcionamento, a nossa vida em tantos aspectos, e muitas vezes, só, mais do que queremos perceber, já só os queremos mitigar ou queremos eliminar do nosso funcionamento, não é?
0: Vamos tentar ajudar, não é? Acho que será aqui um bom desafio, uma meta para o programa de hoje. E Bruno, todos sentimos medo em determinados momentos. O que distingue um medo normal de uma verdadeira fobia?
2: Uma excelente questão para abrir aqui as hostilidades, não é? Para conseguir responder à tua pergunta, é importante nós percebermos que o medo é uma reação natural e importante do nosso funcionamento. O medo tem uma função, acima de tudo, protetora. Existe em nós para garantir que, de certa forma, nós não nos expomos a coisas que nos façam correr perigo, não é?
0: É quase como o colesterol bom, não é?
2: Exato. Podemos dizer, é uma boa metáfora, não é? Portanto, o medo existe, acima de tudo, para nos proteger. No entanto, muitas vezes este medo pode ser excessivo, pode levar-nos a uma reação muito exagerada ou, de certa forma, a avaliarmos de forma errada aquilo que são os estímulos ansiogénicos, aquilo que nos faz sentir medo, e ter uma resposta, portanto, exacerbada face a esses mesmos estímulos, não é? Portanto, podemos estar perante uma fobia quando existe aqui esta leitura, vamos dizer assim, menos correta destes mesmos estímulos, que nos espoleta uma reação de medo muito intensa e que, na realidade, podemos não correr assim tanto perigo quanto imaginamos que podemos correr, não é? Tu próprio dizias, mesmo quando às vezes conseguimos perceber que é normal, há coisas que normalmente nos podem fazer sentir medo, mas este medo controla todo o nosso funcionamento, não é?
0: Ana, muitas pessoas dizem que têm uma fobia quando, na realidade, apenas não gostam de determinada situação. Por que é importante fazermos esta distinção?
1: É importante fazer a distinção, tal e qual na linha do que o Bruno estava a dizer, para também não patologizarmos aquilo que é uma emoção natural, onde todos nós estamos programados biologicamente para sentir, que é o medo, com uma função adaptativa, uma função protetora. Muitas vezes há aqui a confusão entre aquilo que, por exemplo, é só um desconforto e até está mais associado à emoção do nojo. Aquilo faz-me impressão, aquilo causa-me uma certa repulsa, aquilo dá-me nojo. Ou então é só medo. Novamente, nós temos que olhar aqui para as fobias específicas, até a categoria que nos manuais diagnósticos estão designadas como uma perturbação de ansiedade. E, portanto, implica aqui critérios de intensidade, frequência e um aspecto muito importante, que é um impacto significativo na vida da pessoa, traz prejuízo. Portanto, estamos a falar de uma reação que, para além de ser intensa, é desproporcional ao perigo real do objeto ou da situação e que traz aqui sofrimento. É por isso que é muito importante, às vezes, e nós fomos falando aqui ao longo dos nossos episódios, este trabalho até dá alguma autoconsciência emocional, para não colocarmos as emoções ou os sentimentos tudo no mesmo pacote. Hoje em dia, por exemplo, tudo facilmente é atribuído como ansiedade. É tudo ansiedade. Ansiedade, ansiedade, ansiedade. E não. Dentro deste chapéu ansiedade, nós podemos aqui destrincar algumas emoções, e o medo é uma, e a questão fóbica. implica aqui irmos para uma categoria de um prejuízo funcional significativo, e estamos a falar de um quadro clínico, enquanto que medo, nojo, faz parte aqui de emoções básicas e universais.
0: E vamos agora para uma dimensão que tem que ver com o facto de o cérebro aprender a ter medo. Bruno, algumas fobias surgem depois de uma experiência marcante, mas outras aparecem sem que a pessoa consiga identificar uma causa. Como é que isto se explica?
2: É importante percebermos que a aprendizagem também pode acontecer de forma vicariante, ou seja, nem sempre nós precisamos passar pelas experiências para desenvolver medos ou emoções associadas a elas. O vermos estas situações a acontecermos com outras pessoas, o vermos imagens, vídeos, qualquer tipo de reação que aconteça às outras pessoas pode ser o suficiente para nós próprios desenvolvermos estes mecanismos de resposta ansiogénicos. De igual forma, o nosso cérebro é uma coisa maravilhosa que cria diferentes cenários, às vezes positivos, e às vezes importante que eu faça, muitas vezes também negativos. E pode, às vezes, a partir de determinados estímulos, levar-nos a viajar por mundos imaginários, não é? E, portanto, a associar variáveis e a criar cenários com base nessas mesmas variáveis. Ou seja, mesmo que eu não tenha passado por nenhuma situação que seja perigosa, o simples facto de eu começar a pensar de forma mais acesa, mais ansiosa, mais preocupada sobre as coisas, poderá levar a que eu desenvolva esta ideia de que, efetivamente, isto vai acontecer, isto vai ser grave, isto vai ser preocupante, e desenvolver um quadro fóbico em torno delas.
1: E aqui que é importante nós também olharmos para as fobias como algo que tenha fatores multideterminados. Exato. Ou seja, não há só aqui uma causa que explica o surgimento de uma fobia. Os estudos falam-nos aqui de algumas pistas interessantes. A nível temperamental, por exemplo, sabemos que as pessoas que já têm uma vulnerabilidade para traços como neuroticismo, com afeto negativo, podem ter aqui tendência a desenvolver não só mais medos, mas esses medos também poderão evoluir aqui para um quadro fóbico. Mas isto que o Bruno estava a trazer é um ponto muito interessante, que é os fatores ambientais, ou os fatores também culturais, sociais, que remetem muito também para as nossas experiências mais precoces.
2: Certo.
1: Vemos que é possível que muitas crianças ou jovens desenvolvam medos ou fobias semelhantes, por exemplo, a algum dos seus progenitores.
2: Exatamente.
1: E esta experiência aqui mais por contágio, não é?
2: Sim, sim, sim.
1: De vermos aqui figuras a reagirem de uma forma muito aversiva e disso passar uma mensagem de que aquela situação ou que aquele objeto é perigoso.
2: Certo.
1: E isso condicionar aqui a formação do medo ou, em casos mais extremos, a formação da fobia. Com isto também, eu gostava aqui de reforçar a diferença, novamente, entre aquilo que são medos normativos e expectáveis para determinadas etapas do desenvolvimento,
2: claro,
1: nomeadamente infantil, para não cairmos aqui nesta caixa de pôr tudo, que é tudo ansiedade, que
2: exatamente,
1: é tudo se calhar problemático, quando é expectável que ao longo do desenvolvimento infantil a criança vá apresentando aqui medos, medos que até se podem às vezes configurar uma espécie de fobia, que as famílias falam muito, ah, meu filho tem esta fobia, quando é um medo adequado àquela etapa desenvolvimental. E isto vai se transformando, e é importante encararmos isto como parte natural do desenvolvimento humano.
2: Certo, e há pouco tu tocaste numa coisa muito importante também quando nos falaste aqui na classificação destas questões do nosso funcionamento nos catálogos de saúde mental, não é? E um dos critérios diagnóstico muito frequentes, ou praticamente presente em praticamente todas elas, é esta questão do sofrimento clínico significativo, não é? Portanto, é importante perceber que muitas das vezes, e como tu estás a dizer, estes medos são perfeitamente normativos, adaptativos, normais, importantes no nosso funcionamento. É importante perceber é quando é que eles começam a controlar o nosso funcionamento.
1: Exatamente.
2: Quando é que estão para além daquilo que é socialmente e culturalmente expectável, quando é que realmente trazem uma disfunção significativa e que é importante trabalharmos sobre ela.
0: E há fobias relativamente comuns, como o medo de voar, o medo de alturas, de cães ou de agulhas, por exemplo, e outras bastante invulgares. O nosso cérebro, Ana, reage de forma diferente ou o mecanismo psicológico é, no fundo, o mesmo?
1: Eu diria que há uma base neste mecanismo aqui psicológico. Diz respeito a reações relativamente comuns e é por isso que nós conseguimos classificar e dizer que isso é uma fobia. Estamos a falar de uma resposta ou de uma reação que é rápida, intensa, desproporcional e que muitas vezes até são reações que podem assemelhar-se a um ataque de pânico. Portanto, a base, de forma geral, é relativamente comum. Claro que depois, e dependendo aqui da lista de fobias que uma pessoa tem, e que eu espero genuinamente

0: onde pessoas não saem de casa porque sabem que na rua onde habitam existe cães, não saem de casa, passam, por exemplo, a ter que fazer compras da vida diária muito à base de compras online, começam ali a controlar os seus horários, se calhar de saída para o trabalho, com base em algumas rotinas também, se aquele animal vai estar ou não, quer dizer, isto aqui já é um quadro de evitamento e onde limita efetivamente aqui a qualidade de vida. Claro que há aqui outras reações que, apesar de também suscitarem desconforto, sofrimento, elas podem ser geríveis, elas podem ser de alguma forma toleradas ou contornadas. Permitam aqui partilhar o meu exemplo, não é? Tendo eu aqui uma fobia desde que tenho memória de mim, e a qual, reparem, não sei as causas, não tenho nenhuma memória, não tenho uma lembrança traumática, mas uma fobia da classe, tudo o que seja aracnídeos, quer dizer...
1: Inclusive o Homem-Aranha, não é?
0: Epá, realmente não é aqui o herói da Marvel, não sei se eu cometer aqui alguma atrocidade. Não é o meu herói favorito, de todo. E tenho a memória de ver o primeiro filme e de ele em laboratório confrontar-se com aquilo. E aquilo explotar-me um conjunto de reações, não é? Desagradáveis. Agora...
2: Nota o facto que estás a dizer aquilo para não mencionares o objeto fóbico.
0: Exatamente,
2: é?
0: Exatamente. Excelente, Bruno. Ou seja, isto é uma forma de evitamento.
2: Exatamente.
0: Isto é uma forma de evitamento. Sim. Mas que, reparem, o conjunto de reações que isso me suscita é desagradável, é desconfortável. Eu sinto que há qualquer coisa que internamente se desorganiza,
2: certo.
0: Mas que de alguma forma dá para contornar.
2: Pois.
0: Vamos gerindo porque felizmente não vivo na Austrália e se calhar não tenho que me deparar com isso dia sim, dia não.
2: Pois.
0: Portanto, e só sintetizando e indo ao encontro da tua questão, Marco, há aqui um mecanismo base de funcionamento, de reação, que é relativamente comum às diferentes fobias que existem.
2: Pois.
0: Agora, claro que umas delas, se calhar as respostas vão ser mais visíveis, mais intensas, mais desorganizadoras. Há quem dê para chorar, há quem dê para desatar a fugir, há quem dê para congelar a resposta de freeze.
2: Sinto.
0: Há quem dê para ter reações mais vegetativas, o vomitar.
2: Exato.
0: E há quem dê, sei lá, olha, para suar, para se calhar começar a correr pela casa, ou então solicitar ajuda a quem estiver perto, que é o meu caso. Se me apanharem ali com um bicho desses, as minhas reações são assim um bocadinho primitivas, são.
1: Nem o Tom Holland te fez mudar de ideias, não é?
0: Não, de todo.
1: Vamos então olhar algumas das mais comuns e começo por falar na acrofobia, o medo intenso de alturas. Tem sido comum, Bruno, esta questão do medo de alturas na consulta?
2: Interessante, por acaso não conhecia essa designação. Mas não estás a falar aqui necessariamente de vertigens, certo?
1: Ou alguma está ligado, coisa... intimamente.
2: Está ligado aqui às vertigens.
1: E eu passei esta para ti.
0: É a tua vez, Bruno. Vá lá.
1: Anda lá, confessa lá.
2: Pois, de facto, eu tenho aqui uma relação muito paradoxal com as alturas, não é? Na medida em que eu gosto muito de estar em lugares altos e de vistas panorâmicas, e no entanto, e vocês sabem, não é? Acompanharam uma viagem a Nova Iorque, não é? Sabem que, infelizmente, tenho um medo enorme de estar em lugares muito altos, precisamente porque tenho muitas vertigens, não é? Mas respondendo à tua pergunta, não é comum, de facto, na minha consulta, não é comum as pessoas trazerem fobias muito específicas. Eu acredito que às vezes as pessoas, quando procuram esse tipo de resposta, já vão direcionadas a serviços específicos.
0: Exatamente.
2: Não é?
0: Uhum.
2: Portanto, às vezes até com base na hipnoterapia, muitas vezes pessoas que publicitam esse tipo de serviço. E na realidade, estou aqui a pensar, mas, ou seja, de forma geral, não é muito habitual as pessoas procurarem para questões fóbicas, e mesmo que não fosse, ou seja, mesmo assim em termos de, vamos dizer assim, en passant, na realidade nunca ninguém me trouxe esse medo, ou então quando trazem é de uma forma muito adaptada, de género, olha, tenho vertigens, mas vou conseguindo gerir. Portanto, nós vamos conseguindo ter algumas estratégias para conseguirmos gerir este medo das alturas, que é o que eu tento fazer também, não é? Na realidade, tento não me aproximar dos beirais, ou tento estar num lugar onde me sinta seguro, tento perceber como é que é o meu entorno, de que forma é que eu me sinto seguro no meu entorno, se as pessoas que estão comigo também estão protegidas de alguma forma, e, portanto, vou tentando dessa forma gerir-me, apesar desta fobia, por assim dizer, não é?
1: Agora imaginem o Bruno no rooftop do Empire State Building, nem querem imaginar.
2: Não era para dizer isso.
1: Vamos olhar aqui outras muito particulares: aerofobia, o medo de andar de avião, que aqui já falamos, aracnofobia, a nossa Ana também já tocou neste tópico, que é o medo de aranhas. Uhum. Temos depois a clássica, claustrofobia, o medo de espaços fechados ou confinados.

0: Temos ainda a ofidiofobia, o medo de cobras. Esta aqui, posso confessar que é aquela que me toca mais intimamente. E temos ainda a hemofobia, ou fobia de sangue, injeções e ferimentos. Um medo intenso de sangue, de agulhas ou procedimentos médicos, frequentemente acompanhada de sensação de desmaio. Quem nunca experimentou estar a ter ali a administração de uma vacina ou de qualquer tipo de colheita e de um momento para outro cair para o lado. E agora vamos para a dimensão quando o medo começa a organizar a nossa vida. Bruno, chega um momento em que a pessoa já não evita apenas o objeto ou a situação que tem medo, começa a organizar toda a vida à volta dessa preocupação, como a Ana aqui já teve a oportunidade até de fazer exemplo disso. Certo. Que impacto pode ter isso no bem-estar psicológico da pessoa, nomeadamente no seu dia-a-dia de trabalho, como a Ana aqui já elencou, nestas circunstâncias de compras também já aqui olhamos, de tarefas básicas dia-a-dia. Vamos então esmiuçar aqui um pouco mais.
1: Voltamos aqui à questão do sofrimento clinicamente significativo, não é? E, portanto, o quanto é que estas fobias podem ou não condicionar o nosso funcionamento? Todas e todos temos fobias. A experiência de medo é normal, é natural, é importante, etc, etc. E, como tal, todas as pessoas poderão ter fobias, sem que isso seja necessariamente um problema, sem que necessariamente tenhamos que as eliminar do nosso funcionamento. Só deveremos efetivamente ou pensar sobre elas, ou sobre a eliminação delas, ou sobre o trabalho destas fobias, quando, como tu mencionaste na pergunta que acabaste de me fazer, estas fobias nos condicionam de forma significativa, não é? E é importante perceber, lá está, se eu estou a alterar toda a minha vida em função disto, se muitas vezes nem sou eu que me prejudico, mas prejudico as pessoas que estão comigo. Vamos imaginar, eu até estou confortável a funcionar desta forma, a evitar, mas isto causa sofrimento para as pessoas que estão comigo, causa atrito para as relações que eu construo com outras pessoas. Até que ponto é que eu não deverei trabalhar esta fobia, não é? Portanto, é importante percebermos que muitas vezes este sofrimento clínico nem sempre é sentido exatamente por nós, pode derivar também das relações que temos com outras pessoas. Portanto, é muito importante nós percebermos e avaliarmos qual o impacto destas fobias no nosso funcionamento, para então depois podermos trabalhar sobre elas.
2: Acho que vale a pena aqui trazer um outro exemplo fóbico, e que creio que talvez seja aquilo que mais aparece nos nossos consultórios, não sei se o Bruno vai concordar, que é aqui a fobia social.
1: Ah, sim,
2: mais
1: sim, sim,
2: designada por ansiedade social.
1: Pois.
2: E aqui se calhar nós conseguimos perceber concretamente qual poderá ser a extensão do impacto e das consequências negativas para a vida de alguém.
1: Pois.
2: Falando aqui de uma fobia social, nós estamos a falar de um medo e de uma ansiedade intensa da pessoa estar em espaços sociais, exposta e sujeita ao escrutínio e à avaliação do outro. É um medo intenso de ser avaliado negativamente pelo outro. E em termos aqui de impactos, nós podemos aqui se calhar considerar alguém que, por exemplo, lá está, não sai de casa para ir a um espaço público, para fazer compras diárias, para se calhar pedir um café, ou que antes de fazê-lo tem que se perder ali em preocupações excessivas e quase criar um guião mental do que é que eu vou dizer, como é que eu vou perguntar, de como é que eu vou responder, como é que eu vou olhar, como é que eu vou colocar a minha postura, ou recusar, por exemplo, convites sociais, às vezes até propostas profissionais. Tudo isto tem um impacto que já vai aqui atingir de forma bastante negativa aquilo que é o autoconceito do indivíduo, não é? Depois isto é uma bola de neve. A pessoa também passa a olhar para si como alguém inapto, como alguém incompetente, como alguém que não é capaz, e há comorbilidades que podem vir a ser desenvolvidas. Não só outro tipo de perturbações de ansiedade, mas uma clássica, nestes casos, que é aqui um humor mais depressivo, não é?
1: Exatamente.
2: Que a pessoa fica confinada e prisioneira de um mundo que ela própria não quer estar, mas que este medo, lá está, lhe torna refém, ocupa mais espaço do que ela própria.
1: Certo. Eu estava a ouvir-te a falar sobre isso e a pensar como, mais no início do programa, eu disse que na realidade na minha consulta não surgiam muitas questões de fobias e estava a esquecer-me de facto, esta é muito importante e surge efetivamente muitas vezes esta fobia mais ligada ao contacto social, não é? Muitas vezes chamada de ansiedade social, de facto é muito comum, só que lá está, às vezes foco-me mais no nome ansiedade social e menos na questão da fobia propriamente dita.
2: E porque talvez este seja um exemplo, Bruno, não sei se concordas, onde faz mais sentido nós debruçarmos um bocadinho mais nas origens, nas causas, nos esquemas relacionados com o medo de rejeição, de abandono, de exclusão. Exatamente. Portanto, dá-nos aqui mais pano para mangas para desmontarmos do que propriamente, sim, as fobias clássicas,
1: sim,
2: que são raras, porque eu acho que as pessoas acabam por arranjar os seus mecanismos compensatórios.
1: Exatamente. É isso. Portanto, muitas vezes faz-me todo sentido, não é? Muitas vezes não chega a ser um problema que trazem para a consulta, certo, precisamente porque têm as suas estratégias. Mas ainda sobre a questão da ansiedade social, da fobia social, permitam-me acrescentar que acredito que é algo que nós... ou seja, não tenho aqui dados estatísticos para comprovar isto, uhum, e apenas isso só com base na minha experiência, e Ana, não sei, depois fica à vontade para corroborar ou contrariar aquilo que eu vou dizer, mas que as novas gerações são mais acometidas por este tipo de problemas de ansiedade social,
2: de
1: não
2: acordo.
1: É? Tens essa perspectiva, obviamente, de forma generalizada, e claro que existirão, felizmente, exceções, brilhantes exceções. Mas à medida que nós nos vamos virando um bocadinho mais para dentro, não é? Que nos vamos focando um bocadinho mais nas redes sociais, na tecnologia, que a nossa interação social e interpares começa a ser cada vez mais mediada pela tecnologia, uhum, começamos a ter mais dificuldade em enfrentar aquilo que é, vamos dizer, uma interação real, vamos,
2: exatamente,
1: dizer assim, uma interação não digital, em que existe menos rede, não é? Num telemóvel ou no computador eu posso apagar a mensagem antes de enviar.
2: Eu posso controlar, não é?
1: Exatamente. Numa interação social eu engano-me, tenho que corrigir, tenho que lidar muitas vezes com aquilo que é a reação da outra pessoa.
2: A diferença do outro.
1: Exatamente. E como é que eu percepciono esta reação? Como é que eu percepciono o facto da pessoa poder não ter compreendido aquilo que eu disse ou poder ter estranhado aquilo que eu disse?
2: Exatamente.
1: Ou às vezes simplesmente reagir de forma aleatória e eu interpretar, certo, essas reações da pessoa como sinais de que estou a ser, porque lá está, quando estamos acometidos por esta ansiedade, não é? Para, toda a leitura das variáveis que nós fazemos pode estar enviesada e sentir que, de facto, eu devia ter estado calado, não devia ter dito isso, ou que estupidez, mas está depois aqui, de certa forma, a catastrofizar estes mesmos comportamentos e variáveis e acreditar que, de forma geral, todas elas confirmam estas nossas ansiedades. E, portanto, para concluir, acredito que está mesmo muito evidente nas novas gerações, ou nas gerações que já cresceram com a tecnologia, e é importante nós percebermos que muitas vezes a melhor forma de nós trabalharmos isto é também de incentivarmos um contacto positivo, social, real, vamos assim dizer, com outras pessoas e trabalhar, como tu disseste, estes esquemas, estas percepções e por aí vai.
2: E aceitar que o constrangimento, na verdade, faz parte da vida.
1: Certo.
2: E das nossas interações sociais.
1: Claro.
0: Uhum. E tocaram aí num ponto importante, a agorafobia, um transtorno de ansiedade que se caracteriza pelo medo intenso de estar em espaços abertos, multidões ou ainda locais de difícil escape, digamos assim. Vamos, Ana, olhar agora para este ponto, que é muito importante. Muitas pessoas vivem anos com uma fobia, sem pedir ajuda, convencidos de que é feitio e que sempre foram assim, portanto isto não há nada a fazer. Porquê é que esta resignação é tão frequente?
2: Eu acredito que é frequente pelo estigma que vai existindo sobre este tipo de situações, não é? E até outro tipo de fobias mais clássicas que a sociedade tende a interpretar como uma mania, ou como uma coisa engraçada da pessoa e que até dá para brincar e abusar um bocadinho disso. E acho que era aqui que eu também queria consciencializar, que é, não é pelo facto de alguém nos estar a partilhar um medo intenso ou uma fobia, se calhar até de uma forma que nos parece que a pessoa está ali meio engraçada, meio a rir, meio constrangida, que isso dá passo livre para, se calhar, dizermos ou fazermos algo sobre o assunto. Até porque muitas vezes este rir é um rir nervoso, como nós na gíria dizemos, que é um bocadinho o meu caso. Quer dizer, se me perguntarem qual é a fobia que eu tenho, eu começo assim a meter os pés pelas mãos e parece que é uma coisa muito engraçada e dá para brincar. Não, não dá. Mas relativamente aqui aos quadros agorafóbicos, estamos a falar também de situações que talvez também sejam daquelas, para além aqui de uma fobia social, que também mais impacto e disfuncionalidade tem para uma pessoa, porque lá está, impede-a de experienciar, de viver, de estar em contextos que a permitam estar em ligação com o mundo, com os outros e até consigo própria. Claro que numa questão aqui agorafóbica, as pessoas têm muitas vezes também de revelar e falar sobre isso, porque facilmente são catalogadas como são coisas da tua cabeça.
0: Uhum.
2: Ou são manias, lá está. Quando na verdade há aqui questões muitas vezes mais basilares e que vale a pena também desmontarmos aqui nas psicoterapias. Muitas vezes está associado a uma ideia de medo de que falhe a ajuda, de que não haja uma saída.
1: Pois.
2: Certo. Nas questões agorafóbicas. E quando nós vamos rever aqui a história de vida da pessoa, conseguimos perceber se calhar de onde é que isto vem. Ou então, muitas vezes, está associada aqui a uma necessidade de controlo. Uhum. Se eu não tiver em controlo todas as variáveis à minha volta, então eu estou em perigo. Há qualquer coisa aqui que vai correr mal. E, novamente, ao explorarmos a história de vida de alguém que nos apresenta aqui um quadro agorafóbico, se calhar vamos compreender de onde é que isto vem. Portanto, passar a mensagem lá para casa que muitas destas questões não são meras manias, não são preferências, não são coisas que apetece-me, se calhar, entrar em pânico ali no meio de um concerto. Não. Claro que está tudo bem em haver a preferência por espaços mais amplos, não estar no meio da confusão. Se calhar todos nós, volta e meia, vamos oscilando nisto, não é? Se calhar há momentos onde pensarmos ir para um shopping, epá, não, é tanta gente, não me apetece. Sim. E há momentos onde até estamos lá e está tudo certo. Agora, é importante é se calhar percebermos o que é que passa a ser algo que limita efetivamente a vida de uma pessoa, do que é uma preferência e do que é uma preferência consoante também aqui o nosso estado de humor.
1: Certo. E queria só apontar uma coisa que tu disseste, quando nos falaste aqui da reação que nós podemos ter a esses comportamentos e a desvalorização ou banalização, ou de alguma forma acreditar que são só manias ou que na realidade faz um esforço para isso de passar, etc, etc. E o quanto é que esta desvalorização pode impactar negativamente a forma como a pessoa gera a própria fobia. Ou seja, de certa forma, e utilizando aqui uma expressão um bocadinho mais corriqueira, poderá começar a fazer caixinha disto. E o quanto mais nós nos fechamos relativamente a esta fobia, mais difícil torna o trabalharmos, o reconhecermos que precisamos de ajuda, o externalizarmos este pedido de ajuda, o estendermos a mão, por assim dizer, e o permitirmos trabalhar sobre isto de uma forma séria e comprometida, não é? Portanto, é importante muitas vezes nós termos esta capacidade de empatia, não é? Para muitas coisas, não é? Para muitas coisas, não só para esta questão das fobias específicas, mas perceber que mesmo que eu não consiga compreender, ou mesmo que na realidade eu não sinta o mesmo que esta pessoa sinta, ou lá está, isto não configura nenhuma fobia para mim, o ir àquele sítio não me aborrece, ou não tenho assim tanto medo de aranhas, ou não tenho assim tanto medo de alturas, ou o que for. E ainda assim, perceber que mesmo que eu não tenha este medo, esta pessoa tem, e isto de certa forma desorganiza. E como tal, o que é que eu posso fazer para conseguir ajudar esta pessoa a ter a ajuda que precisa? Como é que eu posso acomodar esta dificuldade da pessoa, mais do que tentar fazê-la sentir mal por ter esta dificuldade antes de tudo?
2: Sim, sobretudo quando muitas vezes não é uma escolha consciente. Aliás, claro que diria que 99% das vezes não é uma escolha consciente ter um medo ou uma fobia.
1: Claro.
0: Ana, gostava de te questionar o seguinte. Para quem nos está a ouvir e sente que o medo já condiciona escolhas, relações ou oportunidades, qual é a mensagem mais importante que aqui gostarias de deixar?
2: Eu gostaria aqui de referir que poderá haver sempre aqui recursos, serviços especializados e até algumas abordagens que podem ajudar não só a eliminar aqui algumas componentes de um medo ou de uma fobia, mas mais até do que isso, se calhar guiar a pessoa num processo aqui de compreender de onde é que se calhar isto surgiu ou o que é que poderá estar aqui também associado. Claro que com isto eu não estou a dizer que toda a fobia ou até todo o medo tem que ser aqui intervencionado. Não.
1: Claro,
2: até porque lá está, todos nós podemos arranjar, ou alguns de nós vamos arranjar algumas estratégias compensatórias que nos permitam aqui contornar e viver com relativa qualidade de vida, ou seja, não há aqui um prejuízo e sofrimento significativo. Vamos nos safando, como eu costumo dizer, e faço aqui esta minha fobia, vou-me safando, vou contornando. Em situações onde realmente há aqui um sofrimento significativo, um prejuízo no dia-a-dia, e acima de tudo a pessoa sente que está refém do medo, aí sim pode valer a pena procurar aqui algum tipo de abordagem. O Bruno já falou aqui das questões da linha da hipnoterapia, que pode ser aqui uma via. A terapia cognitiva ou comportamental, por exemplo, nestes casos, tem protocolos aqui bem estruturados, bem direcionados. A famosa terapia de exposição, onde se faz aqui uma hierarquia, das situações fóbicas, decompondo, por exemplo, na questão, e estou-me a recordar aqui de um caso antigo, de uma fobia a pombos e gaivotas, a aves.
0: Também conheço, quem tenha.
2: Reparem, o que acaba aqui nestes casos, por a pessoa vai contornando, mas contorna com algum sofrimento, que a gente sai à rua e há aí uma ave qualquer a voar. Então há protocolos que permitem fazer aqui uma exposição assim hierárquica. Começamos aqui se calhar por uma primeira etapa, que é, por exemplo, ver uma fotografia de uma gaivota, se calhar uma segunda, ou pensar só, exatamente, ou seja, decompor isto mesmo em pequenos passos, até que se calhar a última etapa de exposição é assim, a pessoa se calhar vai ali para o mercado do Bom Sucesso, que nós somos aqui do Norte, na Boa Vista, e aquilo é uma alegria de pombos e de gaivotas. Portanto, temos aqui diferentes abordagens, diferentes caminhos, onde a pessoa pode diminuir aqui partes deste medo. Sim. E até compreender, não é? Porque há aqui outras abordagens também, numa linha mais psicoterapêutica, que nos falam de algumas ideias interessantes, mas não para todos os casos. Atenção, não acho que faça sentido nós significarmos e encontrarmos uma teoria e explicação para tudo. Mas há uma linha interessante que nos fala que muitas vezes uma fobia é só uma solução de compromisso do nosso inconsciente. Ou seja, há aqui um conflito interno maior, precoce, em que a pessoa procurou aqui resolvê-lo transferindo essa angústia e esse medo primordial para um objeto ou uma situação externa. E daí se originar a fobia. Claro que para isto é merecedor existir um espaço psicoterapêutico, empático, seguro, onde aí a pessoa navega e desconstrói aqui um bocadinho as camadas destes medos. E podemos sim chegar à origem de, podemos sim chegar a uma compreensão mais alargada do porquê daquele medo, do porquê daquela fobia, mas nem sempre. Sim. E às vezes também está tudo bem não termos uma causa para isso.
0: E com isto, Bruno, será que uma fobia pode desaparecer ou aprendemos sobretudo a lidar com ela de uma forma diferente?
1: Eu acredito que a maior parte das vezes é mesmo a segunda hipótese, não é? O aprender a lidar com ela de uma forma diferente. Voltando aqui ao início do nosso programa de hoje, quando nós falávamos sobre o medo ser uma reação natural e importante no nosso funcionamento, não é? Até que parte é que faria sentido eliminarmos esta parte do nosso funcionamento? Por muito confortável que a ideia possa ser, que nos possa ser interessante pensarmos que eu nunca mais vou sentir medo disto tudo aquilo, ou nunca mais vou sentir medo, ponto. Se nós não sentíssemos medo, poderíamos colocar-nos em situações que são muito perigosas e que poderiam inevitavelmente levar a que nos magoássemos de forma séria ou que até viéssemos a perder a vida, não é? Portanto, novamente, é importante percebermos que este medo nunca vai deixar de existir. Agora, podemos sim aprender a gerir este medo de forma a que ele seja mais, lá está, mais gerível, mais...
2: Tolerável,
1: exatamente. Obrigado. É mesmo essa palavra que eu estava a procurar utilizar. E em alguns casos, este ser tolerável levará a que este medo deixe de se configurar como uma fobia. Lá está, passa a ser um medo e não uma fobia. Passa a ser uma coisa que me causa desconforto, mas que é um desconforto que eu consigo gerir. A partir do momento em que se torna um conforto que eu consiga gerir, podemos dizer que eliminamos esta fobia ou não, não é? Porque a eliminação da fobia também pode passar muito pela perspectiva que eu tenho sobre a mesma, o impacto dela no meu funcionamento.
0: E aqui fica uma sugestão de cinema para a minha querida Ana. Tens que ver uma criação do Joshua Slice que se chama Lucas a Aranha. É uma série onde a aventura passa por uma pequena aranha que é muito querida. Tens que ver esta imagem, porque
2: é
0: eu acho que
2: essa?
0: É muito. E que traz, de facto, um inseto que muitas vezes é alvo de aversão por muitas pessoas para a ribalta e que o torna uma das coisas mais fofas que podemos ver.
2: Olha,
0: Lucas, a aranha. Okay. Fica aqui a sugestão para quem tem aracnofobia. Vamos, por último, olhar aqui algumas das mais invulgares. Tripofobia, aversão ou medo intenso perante padrões de pequenos orifícios ou aglomerados repetidos. Embora não seja uma fobia oficialmente reconhecida, nos principais manuais de diagnóstico é amplamente estudada na literatura científica. Temos outra, a namofobia, ansiedade intensa associada à impossibilidade de utilizar ou ter acesso ao telemóvel. Pois é.
2: Okay.
0: Temos ainda emetofobia, medo intenso de vomitar ou de ver alguém vomitar. Quem nunca, não é verdade? Temos ainda a coulrofobia, medo de palhaços. É verdade. Okay. Eu quando era miúdo, confesso que passei por aí. E temos ainda a somnifobia, medo de adormecer ou de dormir. É verdade.
2: Essa deve ser difícil.
0: Depois existe aqui um conjunto de outras que não vamos ter oportunidade de falar, mas fica aqui também o mote para voltarmos a este tema das fobias que vale muito a pena explorar um pouco mais. Certo. Vamos agora para Freud Explica. Nem Freud Explica, Bruno. Uhum. Esta semana, como é que estamos?
1: Esta semana Freud Explica. E neste caso, falo-vos aqui do cheque psicólogo, do cheque nutricionista, cuja nova edição abrange mais jovens e cujo valor aumentou. Portanto, estamos a falar aqui de uma iniciativa do Governo que nos diz que esta medida do cheque psicólogo e do cheque nutricionista, que permite a que pessoas possam aceder a consultas de psicologia e de nutrição de forma mais acessível, passa também a abranger crianças e jovens dos 12 aos 35 anos. Portanto, é importante que, de certa forma, mais pessoas possam ser abrangidas por esta medida e dizer também que o valor do cheque aumentou dos 35 para os 40 euros. Acredito, portanto, para fazer face à inflação, e necessariamente os nossos serviços têm que acompanhar aquilo que é a inflação, e fico contente que o Governo esteja atento a este aumento dos preços e que possa atualizar esta medida para que não só mais pessoas possam usufruir dela, como também possam ter um apoio mais significativo na procura por estes mesmos serviços. Portanto, o acesso aos cuidados de saúde é um bem de primeira necessidade. Nem apenas as consultas de medicina devem ser acessíveis, as consultas de psicologia, de nutrição, de outros serviços médicos, devem ser efetivamente algo que está facilitado e que, portanto, fico contente que isto possa acontecer.
0: E Ana, esta semana sei que propões, em Freud Explica, nem Freud Explica, um auxiliar de bolso, quase, não é?
2: É, parece que sim. Um pequenino projeto do qual participei, que se chama Anotarei. Estamos a falar aqui de uma agenda semestral, da autoria e de toda a concepção aqui de ideia da designer Raquel Leite, e que é uma agenda que nos convida aqui a pensar que os recomeços não têm que só ser em janeiro, ou então ali em setembro, que é muitas vezes visto como um novo ano novo. É uma agenda que está organizada essencialmente aqui em quatro áreas, em quatro categorias, nomeadamente alimentação, saúde e bem-estar, organização e finanças. Ao longo desta agenda, que pode ser personalizada, vocês podem encontrar também aqui contributos, não só da minha parte, que vai-vos convidar aqui um bocadinho a refletir um bocadinho mais a nível emocional e de pensarmos aqui como é que alguns meses nos podem ressoar com algumas breves mensagens e partilhas mais em tom de escrita, em tom também de pensarmos aqui como é que eu me senti ao longo deste dia, qual foi aqui também a emoção que predominou ao longo da semana, mas também contamos com a participação da Sofia Teixeira, que é uma nutricionista que também vai dar aqui algum acompanhamento e algumas sugestões nutricionais para, lá está, nos ajudar aqui a planear um bocadinho melhor também as nossas refeições. Sabendo nós que a organização fica sempre mais fácil quando tiramos da mente e colocamos aqui no papel. Portanto, convido a quem quiser aqui espreitar anotarei.pt.
0: Ora então, hoje estivemos muito positivos. Freud Explica nos dois casos, e assim chegamos ao desfecho do Ponto da Mente de hoje. Ana, Bruno, muito obrigado pela vossa participação. Voltamos a ver-nos de hoje a 8 dias para um novo episódio. Ter medo é humano, todos o sentimos em maior ou menor grau. O problema começa quando o medo deixa de nos proteger e passa a decidir por nós. As fobias lembram-nos precisamente isso. Nem sempre aquilo que nos limita é visível aos olhos dos outros. Mas aquilo que hoje parece intransponível pode, com acompanhamento adequado, deixar de comandar a nossa vida. Este foi o Ponto da Mente dedicado às fobias. Cuidados técnicos de José António Barbosa, sonoplastia de Joaquim Dias. Eu sou o Marco António Ribeiro, já sabe que pode voltar a escutar-nos nas plataformas de podcast e, claro, em tsf.pt.
3: E novamente em antena no próximo sábado à tarde, depois das notícias das 4 horas. 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
4: 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Com um copo de vinho branco ao lado, da boa garrafeira de que uma vista dispõe, o consolo instala-se. Faz-se um serviço de peixe com puré de batata doce, alho francês frito e picles de cebola roxa, muito equilibrado e gostoso. E temos maravilhosos e cremosos ovos mexidos com espargos, de matriz bem alentejana. Gosto muito também das gambas fritas com alho que a cozinha produz. Em jeito de transição para os pratos principais, é deliciosa e irresistível a sopa de tomate. É feita à moda do Alentejo, com as assessorias que a tornam única. Executa-se com total primor um bacalhau com puré de grão, espinafre salteado e espuma de bacalhau, que nos fazem flutuar em estado de imponderabilidade. A combinação de texturas é particularmente feliz. Altamente recomendado é o polvo confitado com batata assada, picles de cebola roxa e emulsão de alho trufado. Instala na mesa o sentido de descoberta que sempre acolhemos, mesmo sem verbalizar. Os fantásticos linguine de camarão com molho pesto caseiro encerram os pratos de peixe. Nos pratos de carne, somos agraciados uma vez mais com o inteiramente novo. São irresistíveis e copiosas as plumas de porco ibérico com migas de coentro e alho, feitas a partir de peças rigorosamente selecionadas. A cozinha produz um ótimo risoto de queijo alentejano com naco de novilho, tudo no ponto que mais nos satisfaz. E são perfeitas as bochechas de porco ibérico com arroz cremoso de tomilho e limão. Um regalo enorme. Grande regalo nos aguarda na terminação doce da refeição. Temos, por exemplo, o mágico leite creme de alfazema, açúcar queimado e gelado de queijo, combinação inédita que resulta muito bem. Há uma canónica e ao mesmo tempo vanguardista sericaia com crocante de bolacha e gelado de ameixa de elvas. Combinação sublime. Também é muito bom o cheesecake de manga e maracujá. Bom mesmo a ficar a dormir e amanhã voltar.
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0: São 11h58, menos uma hora nos Açores.
1: Na Ucrânia, vários ataques russos. Esta noite em Odessa fazem 2 mortos numa zona residencial. Há vários feridos, incluindo crianças. E no Irão, os Estados Unidos da América lançam um ataque. Pela 5ª noite consecutiva, um aeroporto foi atingido. O ministro da Educação está confiante de que todas as notas vão ser publicadas esta sexta-feira à tarde, a garantia de Ricardo Alexandre no Parlamento, depois do debate da nação. Está restabelecida a circulação na Nacional 351, que foi interrompida nas últimas horas devido ao incêndio em Proença Nova.
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0: Temperaturas há momentos, Porto 19 graus, Ponta Delgada 20, Lisboa 21 graus, Funchal 25 e Faro há instantes com 26 graus. Edição da meia-noite, Paulo Fernandes Ribeiro.
1: Duas pessoas morreram num ataque russo esta noite na cidade portuária de Odessa, que atingiu um edifício residencial. Informação confirmada pelo vice-presidente do município da cidade ucraniana, à France Presse. Alexandre Filatov confirmou as mortes e também o ataque com mísseis. Outras fontes oficiais indicam que 8 pessoas, incluindo 2 crianças, ficaram feridas nos ataques. Ataques também aéreos norte-americanos, desta vez no Irã, atingiram um aeroporto e 2 pontos perto do Estreito de Hormuz, segundo os meios de comunicação estatais iranianos. A emissora estatal, a IRIB, referiu que o aeroporto de Iran Shahr foi atingido. Também a cidade portuária de Bunsheher, que alberga a única central nuclear do país, foi alvo dos ataques, segundo o governador citado pela televisão estatal, que afirmou que a agressão do inimigo norte-americano continua. As autoridades dos Estados Unidos confirmaram que lançaram pela 5ª noite consecutiva uma série de ataques contra o Irão. Estes bombardeamentos, anunciou o exército norte-americano, seguem o objetivo de continuar a enfraquecer as capacidades militares iranianas. Nas últimas 24 horas, em resposta aos Estados Unidos, o Irão atacou também países da região aliados de Washington, num cenário que se repete há vários dias, de acordo com a agência de notícias France Presse. O ministro da Educação manifestou-se hoje muito confiante de que todas as notas dos exames nacionais do ensino secundário vão ser publicadas esta sexta-feira à tarde. O prazo para concluir a classificação dos exames do 11º e 12º anos terminou na quarta-feira, depois de adiado por 2 vezes, devido a problemas com o modelo da classificação digital. Fernando Alexandre, em declarações aos jornalistas na Assembleia da República, destacou ainda a excelente receptividade dos professores durante o processo.
3: A minha palavra é para agradecer à resposta que os professores deram ao meu apelo. Hoje de manhã tivemos uma excelente receptividade, as avaliações estão a decorrer e estamos muito confiantes que amanhã à tarde publicaremos as notas de todas as disciplinas. Muito obrigado.
1: A garantia do Ministro da Educação. Pela primeira vez este ano, os exames nacionais estão a ser avaliados em formato digital, mas o processo tem registado várias falhas técnicas desde o início e, devido aos constrangimentos, o Ministério adiou em 4 dias os prazos inicialmente previstos. Em reação a estas garantias do Ministro da Educação, ouvido pela TSF, Filinto Lima, presidente da Associação Nacional dos Diretores de Agrupamentos e Escolas Públicas, diz que vai esperar para ver.
4: Se ele disse isso é porque tem dados que, de facto, de suporte para dar essa informação. As escolas estão, de facto, à espera dessa informação para rapidamente, portanto, produzirem as pautas de avaliação e a fixarem nos locais de estilo das escolas. Agora, é ver para crer, é aguardar, é esperar que essa informação seja uma informação validada. E, portanto, as escolas estão prontas rapidamente a produzirem as pautas e a fixá-las nos lugares habituais das escolas. Vamos aguardar e vamos esperar que, de facto, isso aconteça.
1: depois deste processo, com adiamentos causados por problemas técnicos. Filinto Lima afirma que o Governo deve garantir que não se vão repetir os mesmos problemas na segunda fase dos exames.
4: Queremos é que, de facto, esta plataforma seja ajustada, queremos que, de facto, a digitalização funcione, porque não funcionou, e se o Ministro da Educação vai aplicar o mesmo método de classificação na segunda fase, deve ter muito cuidado, porque de facto deve estar 100% para que de facto os professores não passem as passas do Algarve como passaram na primeira fase, sem o apoio de uma plataforma que se revelou muitas vezes inimiga dos professores classificadores e inimiga também do seu trabalho.
1: Filinto Lima, ouvido esta noite pela TSF. E esta noite, Hugo Soares, em entrevista ao canal Now, afirmou não entender a pergunta de José Luís Carneiro sobre a possível existência de um plano de contingência. O líder do PS levantou a questão no debate da Nação no Parlamento e ficou sem resposta. Para saber se as classificações são confiáveis e se houver dúvidas, qual o plano de contingência para garantir confiança neste processo? O secretário-geral do PS e líder parlamentar entende que, se houver pedidos de reavaliação, fazem parte da transparência.
5: Não percebo essa pergunta.
6: Não percebeu a pergunta que foi feita?
5: Não percebo essa pergunta. Não percebo. Então veja uma coisa. Se as notas forem publicadas, se os alunos vão ter acesso às provas, onde é que está a questão de transparência e de fiabilidade? Se isso acontecer, é um sinal de transparência. É sinal, precisamente, de que os alunos tiveram acesso às provas que não tinham antes e pediram essa reapreciação. Normalmente, a média é de 2%. Eu termino mesmo dizendo o seguinte. Nós sabemos que houve dificuldades e que nem tudo correu bem. Mas o que está em causa é um atraso de 3 dias.
1: Sobre esta questão dos exames, o Ministro da Educação, Fernando Alexandre, e também o Secretário de Estado Adjunto, Alexandre Homem Cristo, vão estar no debate de urgência sobre os exames nacionais esta sexta-feira na Assembleia da República. Um debate de urgência foi requerido pelo PCP. E o tema dos exames nacionais marcou o debate sobre o Estado da Nação, onde o Governo garantiu que preza a estabilidade. No Parlamento, o chefe do Governo, Luís Montenegro, segurou os ministros com as pastas da Educação e também da Administração Interna. Judite Menezes e Sousa.
7: Houve aplausos para o Ministro da Educação e a garantia de confiança em Luís Neves, na Administração Interna, no debate onde o Governo garantiu que não será fator de crise, rejeitando assim o desafio lançado pelo Chega para uma moção de confiança. O tema dos exames passou pelas críticas de todas as bancadas da oposição, mas ficou fora do discurso do Primeiro-Ministro, que só a meio do debate rejeitou uma situação de caos.
8: Não há nenhum caos nos exames em Portugal. Não há. Lamento dizer-lhe, não há um caos. Há problemas.
7: Adiante, o social-democrata Alexandre Poço falaria em empolamento.
9: E, Sr. Ministro, saiba que enquanto quiser mudar, nós estaremos consigo.
7: Mas Eurico Brilhante Dias, do Partido Socialista, visou Fernando Alexandre.
10: Se respeita a meritocracia, o senhor sabe que esse lugar que ocupa já não devia ser ocupado por si, mas por outra pessoa.
7: Outro ministro, Luís Neves, continuou na mira de André Ventura por causa de obras pessoais realizadas por quem teve contrato com a Judiciária.
11: Senhor Primeiro-Ministro, mantém ou não a confiança no seu Ministro da Administração Interna para continuar a governar em Portugal?
12: Com certeza, Sr. Deputado. Plenamente. No Senhor Ministro da Administração Interna e em todos os ministros e secretários de Estado. O Sr. Ministro da Administração Interna não prejudicou o interesse público, nem privilegiou o interesse público face a qualquer interesse particular. O Sr. Ministro da Administração Interna, naturalmente, democraticamente, prestará todos os esclarecimentos.
7: Luís Montenegro, em defesa de Luís Neves, o Governo insiste que está só a começar e que a legislatura é para levar até ao fim, e o Ministro Castro Almeida rejeitou, já a fechar o debate, o desafio de André Ventura.
11: Se acha que este Parlamento não faz bem, apresente uma moção de confiança aqui no Parlamento português.
13: A poucos meses do próximo debate orçamental, importa reafirmar: somos pela estabilidade e queremos cumprir a legislatura, Sr. Deputado André Ventura. O Governo não será fator de crise ou de instabilidade. Esperemos que as oposições tenham o mesmo sentido de responsabilidade.
7: ficou o aviso já a pensar no Orçamento de Estado, a fechar um debate em que o Governo criticou o Estado da oposição, enquanto esta zurziu no Estado da Governação.
1: Judite Menezes e Sousa, o Governo encerra o debate sobre o Estado da Nação, garantindo que não vai ser fator de crise e instabilidade. O combate ao incêndio rural em Proença Nova, no distrito de Castelo Branco, entrou em fase de resolução com a Estrada Nacional a 351 a reabrir ao trânsito. Após ter sido encerrada por precaução e para garantir também a movimentação de meios, a via voltou a estar disponível para a circulação rodoviária, esclareceu a fonte do Comando Subregional de Emergência e Proteção Civil da Beira Baixa. A estrada foi encerrada entre a freguesia de São Pedro de Estável. Na última hora ainda se encontravam no local 289 operacionais, também com 92 viaturas. No teatro das operações chegaram a estar mobilizados durante o dia 11 meios aéreos. O encerramento faseado dos cais na reabilitação da estação do metro, na Praça de Espanha, em Lisboa, vai começar com um atraso de 21 dias. Face à data inicialmente divulgada, informou a empresa do Metropolitano de Lisboa. A empresa retificou o prazo, que passa a ser de 10 a 30 de agosto. Durante o encerramento, os comboios com destino a Santa Apolónia não vão efetuar paragem na estação da Praça de Espanha, acrescentou a entidade.
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0: E vamos às escolhas musicais de Bruno Martins, diretor do Festival Internacional Vaudeville Rendezvous, numa produção de Nelson Santos com sonorização de Paulo Jorge Guerreiro. Passam 11 minutos da meia-noite e é assim que vamos até às notícias da uma.
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18: The Strokes é uma banda que sempre gostei muito, desde adolescente. Lembro-me perfeitamente de dançar muito em noites de rock, no Contagiarte, no famoso Contagiarte, que já não existe, um bar do Porto. Lembro-me perfeitamente de dançar muito da Strokes nas noites de rock do Contagiarte e, curiosamente, voltei a ouvir muito regularmente a Strokes, não para dançar, desta vez para adormecer, curiosamente, não a mim, mas ao meu filho, um filho pequeno, que ainda é um bebê, na verdade, e não sei por que carga d'água, ele só consegue adormecer naqueles momentos difíceis ao ouvir The Strokes.

Sempre que estou mais em baixo, quando tenho algum problema que carrego e que me faz desanimar, há uma música que de alguma maneira recupera, me faz recuperar o fulgor, apesar de não ser uma música muito animada, é uma música que coloca as coisas em perspectiva. E essa música cantada pela Mercedes de Sousa, ou pelo menos é nessa versão que eu a ouço, Graças à Vida, uma música que deveria ser uma espécie de mantra para todos nós.

o primeiro contacto que tive com o rap foi através de uma cassete, destas cassetes que ficam guardadas em gavetas onde se esquecem coisas, montando coisas. Uma delas era uma cassete do Gabriel Pensador, de um álbum de 90 e tal, um dos seus primeiros álbuns talvez. E a primeira vez que contactei com este grande fosso entre, de desigualdade social entre quem é muito rico e quem é muito pobre foi através das músicas do Gabriel Pensador e particularmente através de uma música em especial, que é esta que vos trago, que é 175 Nada Especial, em que ele faz o relato dentro de um autocarro da paisagem do Rio de Janeiro e de quão ela é desigual. É curioso que

0: ligado no nosso trabalho, certo? E aí, tio? Você tá de cinco, passa aqui?
1: Passa, já tá saindo ali agora.
0: 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Diz aí, governador.
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0: mas é real, e a realidade dói demais. 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

0: Central.
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2: 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Será que você ainda não tá percebendo?
1: 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Eu também tentava esconder meu dinheiro quando alguém falou. Mas eles eram meus fãs, então levaram meu boné.
2: Autografado, né, pensador? Se liga.
1: 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Quase deu briga, mas a viagem prosseguiu e os ladrões desceram. Daí a raiva que subiu na cabeça dos passageiros. E o mais injuriado era o bigodudo que tinha ganhado o salário.
3: E eles levaram tudo.
1: Entraram dois PMs pela porta da frente, tufando o peito e olhando pra gente com todo respeito. Mas os ladrões já estavam longe, não tinha mais jeito. Pra piorar, levaram o bigodudo como suspeito.
2: Levaram a vítima, tio, não entendi até hoje, por que será?
4: Ele era preso.
2: Ah, tá certo.
1: O negro segura a cabeça com a mão e chora.
2: Sim.
1: Coisas desse tipo é difícil esquecer, mas eu vou continuar porque eu já disse a você.

0: paraíso. 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
0: 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Será que na Assembleia de Deus alguma outra dessa?
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esse não é o valor que o professor merecia, não. 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

0: beleza?
1: E o pior de tudo, tudo é que nessa grande viagem nada, nada disso do que aconteceu foi novidade. 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Valeu!
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4: Há uma música do José Mário Branco, que é talvez a minha música favorita do Zé Mário, apesar de não ser das mais conhecidas, que se chama O Terceiro Amigo, uma música que ele compôs para teatro, na verdade, para uma peça A Mãe, de Bertolt Brecht também, e neste caso numa montagem do Teatro A Comuna. E é uma música que me traz memórias muito fortes daquilo que devem ser os nossos amigos e camaradas de luta, e que são cada vez mais importantes nos tempos difíceis politicamente que vivemos hoje. Relembrar esta música é saber que temos um terceiro amigo que está à espreita e que nos pode salvar, quanto mais não seja com uma conversa politicamente engajada, se quisermos.

0: Há músicas que nos lembram situações, períodos da vida, e há outras que estão intimamente ligadas a pessoas em concreto, a pessoas muito especiais. E a música Mercedes-Benz, da Janis Joplin, é o caso de uma música que está gravada à memória de um amigo muito especial, que já não está cá, mas que figurará sempre como a voz, a cara e a memória desta música da Janis Joplin.
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0: Sou ex-fumador, deixei de fumar já há alguns anos, mas era uma coisa que fazia com imenso prazer, que felizmente deixei de fazer para bem da minha saúde. Ainda assim, apesar de já ter deixado de fumar há alguns anos, sempre que vejo um filme ou um ator no teatro que fuma, volta esta, não direi necessidade, mas há qualquer coisa, uma espécie de vício que começa a latejar desse ato performativo também que é, creio eu, fumar. Se há música que de alguma maneira substitui esse prazer de fumar, esse ato performativo de fumar, é a banda Cigarettes After Sex.
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1: Muitas das músicas que ouço são fruto também de um trabalho de pesquisa que faço muitas das vezes também como encenador ou como dramaturgo. E se há encenador e dramaturgo que de alguma maneira me inspira e trabalhou intimamente com a música, tal e qual como eu gosto muito de trabalhar em grande parte dos meus trabalhos no teatro, esse encenador e dramaturgo foi Bertolt Brecht, que teve a capacidade de juntar-se ao talento de Kurt Weill e produzir obras intemporais, como é o caso desta música Mack the Knife, que vos trago para ouvir.

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3: Há um duo de guitarristas portugueses que tiveram a feliz ideia de se juntar, um do Norte, o Peixe, e outro do Sul, o Frankie Chaves. Dois guitarristas com percursos distintos, mas que se juntaram para formar os Miramar, e a música que produzem parece ela também fazer-nos viajar de norte a sul do país. Pelo menos a mim fazem-me companhia em muitas viagens, e mesmo em viagens em que estou parado a viajar com eles ao som das suas guitarras.

A música que se segue chama-se Gato que Brincas na Rua. É uma música da Amélia Muge, uma artista fabulosa com quem tive o prazer de trabalhar recentemente num espetáculo chamado Santa Joana dos Matadouros, escrito por Bertolt Brecht, e que convidei a Amélia, para a qual convidei a Amélia a fazer a direção e a composição musical do espetáculo. E este Gato que Brincas na Rua é uma das músicas do seu último álbum de 2024, Um Gato é um Gato. Gato.

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0: É meia-noite e 58 menos uma hora nos Açores.
1: Hoje, dia em que centenas de milhares de alunos esperam ver afixados os resultados dos exames nacionais, o Ministro da Educação vai ao Parlamento para o debate de urgência requerido pelo PCP sobre os exames nacionais. Já ontem, no debate da Nação, Fernando Alexandre deixou a garantia da publicação esta sexta-feira. Na Ucrânia, vários ataques russos em Odessa fazem 2 mortos em zonas residenciais. Há ainda o registro de vários feridos, incluindo crianças. Andy Burnham é hoje proclamado líder do Partido Trabalhista Britânico, uma eleição interna e sem opositores. O processo vai abrir o caminho para a sucessão do primeiro-ministro Keir Starmer.
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0: Temperaturas há instantes, Porto e Lisboa 20 graus, Ponta Delgada 21, Faro e Funchal há instantes com 24. Edição da 1 hora, Paulo Fernandes Ribeiro.
1: Esta sexta-feira, dia em que centenas de milhares de alunos esperam ver afixados os resultados dos exames nacionais, o Ministro da Educação vai estar no Parlamento para um debate de urgência requerido pelo PCP sobre os exames nacionais. Na véspera, no debate do Estado da Nação, na quinta-feira, o Primeiro-Ministro Luís Montenegro admitiu, em resposta às críticas da oposição, que nem tudo correu bem com a correção dos exames nacionais, mas negou qualquer caos no processo. Foi depois do debate que o Ministro da Educação manifestou-se muito confiante de que todas as notas vão ser publicadas hoje à tarde.
3: A minha palavra é para agradecer a resposta que os professores deram ao meu apelo hoje de manhã. Tivemos uma excelente receptividade, as avaliações estão a decorrer e estamos muito confiantes que amanhã à tarde publicaremos as notas de todas as disciplinas. Muito obrigado.
1: Fernando Alexandre, em declarações aos jornalistas na Assembleia da República, a destacar ainda a excelente receptividade dos professores durante o processo. Com mais de 300 mil provas realizadas em papel, o processo de classificação digital implicou a digitalização de milhões de folhas de resposta. Pela primeira vez este ano, os exames nacionais estão a ser avaliados em formato digital, mas o processo tem registado várias falhas técnicas. Em reação às garantias do Ministro da Educação, Filinto Lima, o Presidente da Associação Nacional dos Diretores de Agrupamentos de Escolas Públicas, diz que vai esperar para ver se a garantia do Ministro é para cumprir.
4: Se ele disse isso é porque tem dados que, de facto, de suporte para dar essa informação. As escolas estão, de facto, à espera dessa informação para rapidamente, portanto, produzirem as pautas de avaliação e a fixarem nos locais de estilo das escolas agora. É ver para crer, é aguardar, é esperar que essa informação seja uma informação validada e, portanto, as escolas estão prontas rapidamente a produzirem as pautas e a fixá-las nos lugares habituais das escolas. Vamos aguardar e vamos esperar que, de facto, isso aconteça.
1: O prazo para concluir a classificação terminou na quarta-feira, depois de adiado por 2 vezes devido aos problemas com o modelo de classificação digital. Filinto Lima, nestas declarações à TSF, diz que depois deste processo, com vários adiamentos causados pelos problemas técnicos, afirma que o Governo deve garantir que não se vão repetir na segunda fase dos exames.
4: Queremos é que, de facto, esta plataforma seja ajustada. Queremos que, de facto, a digitalização funcione, porque não funcionou, e se o Ministro da Educação vai aplicar o mesmo método de classificação na segunda fase, deve ter muito cuidado, porque, de facto, deve estar 100% para que, de facto, os professores não passem as passas do Algarve como passaram na primeira fase, sem o apoio de uma plataforma que se revelou muitas vezes inimiga dos professores classificadores e inimiga também do seu trabalho.
1: Sobre o tema, o Ministro da Educação, Fernando Alexandre, também o Secretário de Estado Adjunto, Alexandre Homem Cristo, vão estar no debate de urgência sobre este tema dos exames nacionais esta sexta-feira. O debate de urgência no Parlamento foi requerido pelo PCP. E o tema dos exames nacionais marcou o debate sobre o Estado da Nação, onde o Governo garantiu que preza a estabilidade no país. No Parlamento, Luís Montenegro segurou ainda os ministros titulares das pastas da Educação e também da Administração Interna, Judite Menezes e Sousa.
5: Houve aplausos para o Ministro da Educação e a garantia de confiança em Luís Neves na Administração Interna, no debate onde o Governo garantiu que não será fator de crise, rejeitando assim o desafio lançado pelo Chega para uma moção de confiança. O tema dos exames passou pelas críticas de todas as bancadas da oposição, mas ficou fora do discurso do Primeiro-Ministro, que só a meio do debate